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Noite de terça-feira tem a cara da Série B do brasileiro. Você lembra quando a terça-feira era a rodada cheia da Série B? Não temos mais.

metade da competição. Parece que a Série B começou ontem, mas já chegamos à metade dela. A virada da montanha vem aí. E o Fortaleza quer virar com o maior número de pontos possíveis. Quer virar com a melhor pontuação que ele conseguir para ter um segundo turno mais tranquilo. Para ter um segundo turno que ele não precise fazer uma campanha, por exemplo, de time campeão. Porque o acesso é o mais importante. Óbvio, se você conseguir numa Série B lutar pelo título, maravilhoso. Mas o principal é lutar para brigar, para voltar à Série A. Pelo acesso, pela ascensão. E o Fortaleza está fazendo isso bem até aqui. Dentro do G6, com uma pontuação segura, tem até um ponto a mais do que projetou para a virada, projetou virar com 30, já tem 31, pode chegar a 34, isso se vencer o Vila Nova hoje dentro do OBA. Só que essa missão não é fácil não, tá? Sabe por quê? Ninguém bateu o Tigre jogando nesse estádio. Portanto, o Fortaleza tem uma missão dificílima pela frente. As últimas 4 partidas que o Tigre fez em casa diante do seu torcedor, ele venceu. Vem de uma sequência extremamente positiva. E esse é o tamanho do desafio que o Leão tem hoje pela frente. Um Fortaleza que não é um bom visitante da Série B. Mas quem sabe hoje consiga mais uma vitória fora de casa, amplie essa pontuação, ultrapasse o Vila Nova que está na frente do Fortaleza e vire bem, vire com moral, vire com respaldo para essa virada na montanha, para esse caminho de volta do retorno que vai começar na próxima rodada para o Fortaleza. Hoje é a 19ª, hoje é o fechamento do primeiro turno e tem que fechar bem, tem que fechar com vitória, tem que fechar com um resultado que deixe o torcedor acreditando ainda mais que esse acesso é possível, que o Fortaleza pode fazer mais e melhor dentro da Série B. E a gente vai te contar tudo isso. Eu sou Breno Rebouças, a história do jogo pode deixar que eu conto pra você. Ao meu lado, pra te fazer entender tudo o que acontece nas quatro linhas, tem o comentarista que joga com a verdade, o Wilton Bezerra, na reportagem. Ela sabe tudo do Leão, traz informação também do Tigre, não deixa passar nenhum detalhe. Tem a nossa fernandíssima Fernanda Alves, esse sonsaço de qualidade que você escuta. Tem os trabalhos técnicos do Samuel Macedo, o diferenciado. E vão pro mundo pela internet com os trabalhos técnicos de Rodrigo Eric, a nossa lenda urbana. Tudo isso com a coordenação de esportes do Rafael Luiz Azevedo, gerência de esportes do Sistema Verdes Mares, do Gustavo de Negreiros, e a direção-geral de jornalismo do Gustavo Bortoli. 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Portanto, aumente o volume, vamos juntos, a sua noite de terça-feira está salva, tem futebol, tem Série B do Brasileiro,

0: E daqui a pouquinho a bola rola pra Fortaleza e Vila Nova. Vila Nova e Fortaleza, 19ª rodada Série B do Brasileiro. Vamos juntos! Mas pra gente entrar pronto, preparado e querendo fazer a melhor transmissão do rádio cearense, é hora do nosso aquecimento! São 9:06, 9:06, já já às 9:35, não é 9:30, Breno, não, 9:35, a bola rola para Vila Nova e Fortaleza no OBA e a gente te conta tudo, mas vamos girar o microfone campeão de audiência da Verdinha, vamos trazer informação, o Fortaleza tá definido, tá escalado pelo técnico Thiago Carpini, ela sabe tudo, conta pra gente, chega mais, boa noite, venha para a tela do YouTube, Fernanda Alves.
1: Boa noite, Breno Rebouças. Boa noite pra você, pro WB e todo mundo que acompanha a nossa transmissão de Fortaleza e Vila Nova. Vila Nova e Fortaleza, na verdade, já que o Tricolor de Aço é o visitante, joga hoje no Oba, lá em Goiânia e Goiás. E a equipe já está definida por Thiago Carpini. Vem a escalada da seguinte forma. O goleiro João Ricardo, de capitão, com a camisa de número 1. Na lateral direita, Mucuri, com a 13, de volta à titularidade após cumprir suspensão. Na zaga, o 23 Neres pela direita e o Luan Freitas, 4 pela esquerda, no lugar de Lucas Gasal, suspenso pelo terceiro cartão amarelo. E na lateral esquerda, Fuentes, com a camisa 18, formando o sistema defensivo do Fortaleza. No meio campo, 29 Rodrigo, 88 Lucas Sacha e o 11 Vitinho. E no ataque, 16 Pedro Henrique, 32 Luiz Fernando e o 9 Miritelo. Vamos bem rapidinho para você que nos acompanha. 1, João Ricardo, 13, Mucuri, 23, Neres, 4, Luan Freitas, 18, Fuentes, 29, Rodrigo, 88, Lucas Sacha, 11, Vitinho, 16, Pedro Henrique, 32, Luiz Fernando e o 9, Miritelo. Essa é a escalação definida por Carpini, que vai entrar em campo daqui a pouquinho contra o Vila Nova. Disputa direta aí, valendo 3 pontos importantes para avançar na tabela da Série B, Breno.
0: Ô, Rodrigo Eric, você que é o corajoso, faltou coragem agora, viu? Você não cumpriu com o nosso combinado, mas a Fernanda Alves trouxe as informações do Fortaleza. Deixa eu continuar girando o microfone, campeão de audiência da Verdinha, trazendo ele, que vai analisar, que vai comentar, que vai explicar tudo o que acontecer dentro do campo. Mas antes da bola rolar, ele traz as primeiras impressões dele. Chegamos à metade da Série B. É a hora de afunilamento. Depois de hoje, tudo é reta final. E eu quero ouvir ele, que está chegando para trazer as primeiras impressões de Vila Nova e Fortaleza. Samuel Macedo, pode chamar o comentarista que joga com a verdade.
2: O Wilton Bezerra.
3: Boa noite. Boa noite, minha gente. Boa noite, Breno. Boa noite, Fernanda Alves. Boa noite, Samuca. A nossa lenda urbana, aquele amplexo, e a toda essa maravilhosa audiência espalhada por todo o Nordeste brasileiro. Você disse muito bem, nós estamos atingindo a metade da competição. É hora de saber quem tem garrafa para vender. Ah, está muito cedo, falta a metade. Não tem esse papo, não. Quem se deu mal até agora está numa situação difícil ou incerta. Quem se deu bem ocupa as primeiras posições. Fortaleza ficou aí entre o primeiro, sexto lugares, sustenta uma quinta posição, mas bem pertinho do sexto, bem aproximado do quarto, do terceiro, um pouco distante do líder da competição. É hora de vencer. É hora de triunfar. É hora dos pontos fora. Fora de casa. Porque todo mundo sabe como é que é a conta. Todo mundo sabe como é que se soma tudo isso. Pontos em casa, obrigatórios. E olha, que o Fortaleza perdeu pontos preciosos, títulos irrecuperáveis em casa. Então ele tem que tentar uma recuperação do que perdeu em casa e ainda somar fora dos seus domínios os pontos necessários para competir. É preciso voltar à primeira divisão. É urgente. O time do Fortaleza já tem compromissos inadiáveis a serem cumpridos na próxima temporada. Ele precisa sair dessa situação incômoda. O Vila Nova está na parada. Já chegou até a liderar a competição. Joga em casa. Deve estar

0: colocando na agenda 3 pontos contra o Fortaleza. O Tricolor não traz nenhuma novidade. Cadê o centroavante que tanto se reclama? Cadê o Fogaça? Daqui a pouco, Fernanda explica direitinho como as coisas andam no Tricolor. O fato é que a equipe não traz maiores novidades. Daqui a pouco, nós falaremos sobre a definição Tricolor para o jogo de daqui a pouco, Breno Rebouças.
1: Valeu, valeu, WB. Olha só, temos bola rolando pela Série B do Brasileiro. Nesse momento, o América Mineiro Lanterna está ganhando o Avaí, hein? 1 para o América Mineiro, 0 para o Avaí, jogo na ressacada. O Novo Horizontino e o Criciúma, duelo de G6, estão empatando sem gols. 0-0 é o placar de momento. Assim, o G6, nessa configuração, fica dessa forma. Criciúma está indo a 37 pontos, é o líder. Juventude é o segundo com 32. Operário, o terceiro com 32. O Vila Nova tem 31 pontos, é o quarto colocado. Fortaleza é o quinto com 31. E o Novo Horizontino, dentro do G6, também é o sexto colocado com 31 pontos ganhos. Isso quer dizer que, se terminar dessa forma, e se o Fortaleza bater o Vila Nova no estádio OBA, ele vai a 34 pontos e pode dormir vice-líder do G6, tá? Da Série B, vice-líder da competição. Se for a 34 pontos, ele ultrapassa Juventude, Vila Nova, Operário e fica atrás apenas do Criciúma. Claro, a bola ainda está rolando para Criciúma e Novo Horizontino, tá 0-0, e o Juventude, o Operário, irão jogar ainda na rodada. Mas o Fortaleza, se vencer, pode dormir vice-líder da competição. E a gente sempre lembra, né? O primeiro e o segundo colocado, eles não passam pelo mata-mata. Depois de 38 rodadas, sobem diretamente para a Série A. Do terceiro ao sexto colocado, a gente vai ter play-off. E aí tem aquele velho perigo de você ter uma campanha melhor e acabar caindo para um time que teve uma campanha inferior à sua e não subir. Então é um pouco cruel, mas pelo menos você amplia a zona de classificação para 6 times. Detalhe importante. O Goiás tem 28 pontos. Ele só pode ir a 31 pontos, mas ele tem 2 vitórias a menos que o Fortaleza. E ele é o 7º colocado. O que você está querendo dizer, Breno? Por mais que o Fortaleza empate, ou até se o Fortaleza perder, ele não deixa o G6. Não tem como o Fortaleza sair da zona de classificação nessa rodada. Mas é claro que o Fortaleza está querendo pontuar mais. O Carpini falou que o plano era virar com 30 pontos. Já tem 31. Pode chegar a 34. Pode ser melhor ainda do que se imaginava. Vai ser uma pontuação importante se o Fortaleza passar desses 31 pontos, porque faz com que ele não precise fazer mais força ainda no retorno. Mas é como a gente destacou, a partir de hoje, depois do jogo contra o Vila Nova, tudo é reta final, porque aí todos os adversários são conhecidos e você vai ficar cada vez mais próximo do fim daquelas 38 rodadas regulares da Série B do Brasileiro, tá? Deixa eu... Olha, tem...
2: Ô, meu querido...
1: Cima, me parece, ficou... Cima, me parece que fez um gol, mas...
2: Ô, Breno...
1: Correção, diga, WB...
2: Ele está pedindo aqui uma modulação. Ficou alto ou ficou baixo, meu querido Samuca? Minha referência!
1: Ficou legal. Agora ficou o meu bom? Ficou bem baixinho.
2: Hein?
1: O Samuca mexeu no meu. O meu estava baixo, estava legal.
2: Agora, mas está bom agora? Agora
1: ele deu grau.
2: Ou está exagerado?
1: Agora ele deu grau.
2: Deu grau, tá bom, né?
1: Perfeito,
2: tá bom. Está ótimo. Obrigado.
1: Estamos ouvindo você muito bem, Wilton Bezerra.
2: Deixa eu abraçar, como diria um repórter... do interior, né? O som está lítido e lítido.
1: Exato, exatamente. Deixa eu abraçar o pessoal ligado com a gente aqui. O Alisson, o Otávio, valeu. Juarez, Júnior Albuquerque, galera ligada com a gente no YouTube. Tem também o Celso, o Regis, o Vladimir. Abraço, galera. Obrigado pela preferência, pela audiência. Deixa o like aí, tá? O like é de graça pra você, é muito importante pra gente. Fortalece o nosso trabalho. Vou fazer uma rápida parada. Na volta a gente fica em definitivo, direto no estádio OBA, com tudo de Vila Nova e Fortaleza, Série B do Brasileiro, 19ª rodada, metade da competição, minha gente. Eu volto já, Verdinha. 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
6: Estamos de volta no microfone da Verdinha, 9 horas mais 18 minutos, às 9h35, tem bola rolando para Vila Nova e Fortaleza, Série B do Brasileiro, 19ª rodada. Fernando Alves, agora bom que você trouxe informação do Fortaleza para gente. E esse Vila, hein? O que você pode falar para gente do Tigrão, que também está escalado pelo técnico Guto Ferreira, carinhosamente chamado pelos torcedores em geral no Brasil de Gordiola. Fala, Fernando Alves.
7: A equipe do Vila Nova vem definida da seguinte forma por Guto Ferreira, com o goleiro Elton Leite no gol com a camisa de número 1, ex-Fortaleza. Na lateral direita, Igor Cariús com a camisa 16. Os zagueiros Douglas Mendes com a 4, ele que é recém-chegado à equipe já estreia como titular, e o Breno Bora com a camisa 23. Na lateral esquerda, William Formiga formando o sistema defensivo. No meio campo, João Vieira com a 5, Igor Meritão com a 21 e Marquinhos Gabriel com a 10. E no ataque, André Luiz com a 7, Della Torre com a 49 e Janderson, ex-Ceará, com a 99. Rapidinho para quem nos acompanha. 1, Elton Leite, 16, Igor Cariús, 4, Douglas Mendes, 23, Breno Bora, 13, William Formiga. 5, João Vieira, 21, Igor Meritão, 10, Marquinhos Gabriel. 7, André Luiz, 49, Della Torre e 99, Janderson. É essa a equipe definida por Guto Ferreira. Daqui a pouquinho, a equipe entra em campo para enfrentar o Fortaleza, Breno.
6: É um time cheio de jogadores conhecidos do futebol cearense. O Elton Leite, até pouco tempo, goleiro, defendia o Fortaleza. A gente pode falar do William Formiga, que defendeu o Ceará. Pode falar também do Janderson, que jogou pelo Ceará. Agora, o que me chama a atenção, WB, é que no banco de reservas, preste atenção, viu? No banco de reservas do Vila Nova, não tem um jogador qualquer, não, viu? Camisa número 9 para ele, WB. Puskás, no banco do Vila Nova.
8: Puskás. Ferreira. Puskás, o grande craque da Copa de 1954, o húngaro. Mas olha, o Guardiola, certo dia aí, deu uma declaração que os times vencedores não são aqueles que propõem. Ele disse isso textualmente. É daqueles times que sabem se defender, que passam a jogar, a produzir, a arquitetar, a construir, a formular a partir de um sistema defensivo forte. Isto é, defensor, se não da posse de bola cedida ao adversário, mas

0: achando que o futebol ele existe de maneira preferencial depois da retomada dessa bola. Surpreender o adversário. Aproveitar os espaços que ele dá. Bom, pelo menos foi o que ele disse. Eu, sinceramente, quando o Gordiola esteve por aqui, eu não notei que ele fosse um defensor intransigente de uma posição onde se nega o interesse pela bola. Eu continuo insistindo nesse aspecto, achando que a posse de bola é fundamental. Com a posse de bola, você controla o tempo e a bola. É óbvio. Tem alguns jogadores conhecidos. E para completar, tem Puskas na reserva. Não é para todo mundo. Igor Cariões, bastante conhecido. Formiga esteve aqui no Ceará. Nunca agradou realmente a absolutamente ninguém. Mas eu confesso para os senhores que não me detive ainda sobre esse time do Vila Nova. Me lembro perfeitamente que ele começou com a corda toda, liderando a competição, depois a perdeu por alguns tempos. Mas é um time que está na briga. É um time que luta pelas primeiras posições. E jogando em seus domínios, não tenho dúvida, é um tremendo adversário. E essa equipe do Vila tem uma força popular enorme no futebol goiano. Saibam disso. E sobre o time do Fortaleza? Militeiro, puxa vida. Militeiro, é preciso melhorar essa média. Você não pode marcar um gol depois de 10 perdidos. Não pode. O futebol de extrema do Pedro Henrique tem que aparecer mais. O Luiz Fernando tem que ser mais efetivo. Luiz anda muito ausente de lances decisivos importantes para o time do Fortaleza. Sistema de meio campo, na base de Sacha e de Rodrigo, que é para segurar uma barra maior em termos de perseguição ao adversário, e um Vitinho que precisa participar mais. Ele volta, não é um jogador de marcação, o auxílio de contenção partido dele, eu desconfio que possa dar certo. Não sei se o Fortaleza faria isso com Pedro Henrique, é um jogador que tem, apesar da idade, uma capacidade de ir e vir. Talvez ele seja o homem a recuar, formar aí um 4-4-2 quando o time do Fortaleza não tiver a bola. Eu prefiro achar que é desse jeito, sabe? Ele volta um pouco, auxilia o sistema de marcação mais do que o Vitinho, embora o Vitinho volte mais naquela tabeiuca para secar, mas nada, sabe, de se equiparar em termos de perseguição ao adversário, mais do que os seus jogadores, companheiros de meio campo, Sacha e Rodrigo. Então acho que é um Fortaleza, um 4-3-3 atacando, um 4-4-2 defendendo, para cima, se quiser pontuar, e eu prevejo, sabe, um jogo que pode ser muito interessante. Tomara que sim, tomara que sim. Como eu já disse, nós estamos também encharcados, né, por tanta emoção, por tanta partida boa durante a Copa do Mundo, que a gente fica achando que outro jogo tem que se equiparar. É uma questão de visão, de sentimento, melhor dizendo. É isso aí, Breno!
1: É, e esse Vila Nova... Ô, Samuca, dá um grau aí, por favor, meu amigo. Olha, o Vila Nova, que tem 25 gols marcados, é o segundo melhor ataque da competição. Só fica atrás do time do Novo Horizontino, 100%, Samuca. Só fica atrás do time do Novo Horizontino, que tem 21 gols marcados. Essa equipe do Vila Nova, que tem em 18 jogos, 9 vitórias, 4 empates e 5 derrotas. A campanha do Fortaleza em 18 jogos, ela é idêntica à do Vila Nova. 9 vitórias, 4 empates e 5 derrotas. Só que o Tricolor marcou 21 gols, 4 a menos que o Vila Nova. Porém, o Fortaleza toma menos gols que o Vila Nova. O Vila tomou 21, o Fortaleza tomou 17 e os dois têm o mesmo saldo, né, de 4 gols. O que quer dizer que o Vila Nova só está à frente do Fortaleza porque ele marcou mais gols. É no critério de gols marcados que o Vila Nova se sobressai sobre o Leão. Quem vencer aqui hoje dá uma desgarrada em relação ao outro, né? O Fortaleza, se vencer, passa o Vila Nova e, como já falei, pode dormir vice-líder, assim como se o Vila Nova vencer, ele pode ser vice-líder. Qual que é a grande questão de enfrentar esse time dentro do OBA? Na Série B, ninguém ganhou do Vila lá dentro. E quando a gente vai para a temporada 26 toda, o Vila Nova só perdeu um jogo jogando em casa, lá no Campeonato Goiano, no

0: começo do ano, que foi o clássico contra o Atlético Goianiense, que é um contexto diferente. Clássico a gente sabe que é uma coisa bem diferente. Mas fora isso, ninguém conseguiu bater o Vila Nova dentro da casa deles. E o Fortaleza a gente sabe que não é um bom visitante, mas ainda assim tem duas vitórias fora de casa. Tá buscando a sua terceira. Fortaleza que ainda tenta, pelo menos, dar uma equilibrada nessa campanha como visitante, já que em casa é o terceiro melhor mandante da competição. Então o Fortaleza vai tentar hoje mudar um pouquinho da sua escrita jogando fora de casa dentro dessa Série B do brasileiro. Fernando Alves, tem só um jogador no departamento médico do Fortaleza e tem também novidades no banco de reservas do Leão, Fernanda.
1: Isso, no departamento médico só o Luca Prior. Foi a novidade no DM, que estava sem atletas até a rodada passada. Luca Prior, que está com a contusão no joelho esquerdo. Além dessa novidade negativa, tem a positiva, que é no banco de reservas, o Nathan Fogaça, recém-contratado pelo Fortaleza, chegou sexta-feira aqui na capital cearense e agora fica à disposição de Thiago Carpini, já que ele foi regularizado ontem, registrado no BID. O atleta teve poucos dias de treinamento com o grupo, por isso também que não entra já como titular, mas a expectativa é que ele possa entrar no segundo tempo do decorrer da partida para poder o torcedor já ter a primeira visão sobre o atleta que vai vestir a camisa 17 do Tricolor de Aço.
0: Perfeito, tá aí Fernando Alves trazendo informação pra gente em relação ao Nathan Fogaça, que pode fazer a sua estreia, né? Teve o nome publicado no BID e, se o Carpini quiser, pode entrar pela primeira vez, vestir a camisa do Fortaleza. O último jogo dele foi no final de maio, porque ele estava no Mirassol. A Série A do Brasileiro parou por conta da Copa do Mundo. E aí ele estava, acho que chegou a entrar de férias com alguns jogadores. Depois volta, se apresenta ao Fortaleza e agora tem que fazer a sua reestreia. Mas tá um pouquinho fora de ritmo, né? Desde o final de maio, repito, que ele não entra em campo, mas não por culpa dele, não porque não estava sendo escalado, porque o time que ele defendia estava parado por conta do recesso, digamos assim, da Série A do Brasileiro em relação à Copa do Mundo, que terminou no último fim de semana com a Espanha como grande campeã. Deixa eu trazer um pouquinho do histórico de Vila Nova e Fortaleza para você ligado aqui na Verdinha. Olha só, no geral, são 12 partidas com vantagem para o Fortaleza. 5 vitórias para o Leão, 4 empates e 3 vitórias para o Vila Nova. Só que quando o Vila Nova joga em casa, ele tem vantagem. Em 6 partidas jogadas em Goiânia, são 2 vitórias do Vila, 1 vitória do Fortaleza, 3 empates dados lá do Ugol. A última vez que o Fortaleza enfrentou o Vila Nova fora de casa, ele empatou em 0-0 na Série B de 2018. Na nona rodada, Série B de 2018, 0 Vila Nova, 0 Fortaleza. Aliás, as últimas 2 vezes que o Fortaleza enfrentou o Vila Nova fora de casa, ele empatou e pelo mesmo placar. Isso foi em 2018, a última. Anteriormente, ele tinha enfrentado o Vila em 2015, jogando em Goiânia. Também tinha empatado em 0-0 pela Série C de 2015. Isso aí o torcedor não quer nem lembrar, porque a Série C ficou para trás aí na história do Fortaleza. O clube conseguiu dar a volta por cima nesse momento. Mas as últimas vezes que foi a Goiânia, o Fortaleza roubou um ponto. Hoje, se o Fortaleza roubar um pontinho do Vila no OBA, não dá para dizer que é um mau resultado, WB. Mas é óbvio que a vitória é que seria essencial. Agora, numa condição de G6, já garantido dentro da zona de classificação, independentemente do resultado, e se conseguir pontuar mais um, virar com 32 pontos, já que a meta era 30, ele já bateu 31... não dá para dizer que seria um mau resultado. O que eu tô querendo dizer? A responsabilidade hoje, acho que ela fica mais pro Vila Nova. Por ter uma campanha muito boa em casa, por ter o torcedor na arquibancada, vai ter que sair pro jogo até para dar uma satisfação ao teu torcedor. E o Fortaleza, eu acho que pode fazer aquele jogo de ficar um pouco mais na dele e esperar o Vila Nova. Porque o empate não é tão mau negócio assim pro Leão. Eu acho que ele fala daqui a pouquinho com a gente. WB teve um probleminha aí de áudio. Já ele conversa conosco aqui no microfone da Verdinha. Futebol com os craques da Verdinha. Abraçando aqui o Desativado, ligado com a gente. O Eduardo Chaves também está falando que vai ser 2-1 para o Fortaleza. O José Valdeni está falando que vai ser Bora Leão ganhar. Fernando Souza, 3-0 Fortaleza. O pessoal está confiante aqui. Só que esse Vila é complicado jogando dentro de casa. O jogo não é fácil, não. Faltam 5 minutinhos para a bola rolar. Dentro de 5 minutos, Fortaleza e Vila Nova vem para campo. E a gente vai ter aquele protocolo de abertura, aquele protocolo inicial com as equipes perfiladas para ouvir o hino nacional e para a gente trazer para você, claro, a emoção dessa 19ª rodada. Vamos voltar aqui para os placares da Série B do Brasileiro. Terminou, hein? O Avaí virou para cima do América Mineiro. Vou te falar um negócio. O time ruim esse América Mineiro, viu? 2 Avaí de virada, 1 América Mineiro. O Lanterna perde mais uma. O Novo Horizontino perdeu

0: Pro Criciúma. O Criciúma era mais líder do que nunca. Um Criciúma, zero Novo Horizontino. Vamos para a classificação, então? Criciúma vai virar com 39 pontos. Olha, 45 pontos. Claro que a competição do Criciúma, ela não é uma competição de brigar para permanecer. Tá brigando para subir. Mas 45 pontos é o considerado para você se garantir na B e pensar em qualquer outra coisa, né? E aí pensar em Série A. O Criciúma já vai com 39, minha gente. 39 pontos, Criciúma líder com essa vitória. O segundo é o Juventude com 32. As equipes vêm para campo daqui a pouquinho e a gente vai poder, então, escalar. Vamos escalar as duas equipes, começando sempre pelo time da casa, o Vila Nova, do técnico Guto Ferreira. Escalado dessa forma, vamos definir o Tigrão.
1: Vila Nova!

Leite no gol, camisa 1. Lateral direito, camisa 16 para Igor Cariús. Zagueiro estreante, camisa número 4 para Douglas Mendes. E o camisa número 23, zagueiro pela esquerda, é o meu xará, Breno Bora. Lateral esquerdo, camisa número 13 para William Formiga. Meio de campo, 5 para João Vieira. 21 para Igor Meritão. E o camisa 10 é o Marquinhos Gabriel. No ataque, aberto pela ponta direita, André Luiz veste a número 7. Na ponta esquerda, camisa 99 para Janderson. E o centroavante, camisa 49, é o artilheiro da equipe. De La Torre é o time do Guto Ferreira.

Olha o Leão com o João Ricardo no gol, camisa 1. Lateral direita de volta depois de cumprir suspensão. 13 para Mucuri. Na zaga, segundo jogo dele como titular. 23 para Neres. Camisa número 4, zagueiro pela esquerda para Luan Freitas. E na lateral esquerda, 18 para Gabriel Fuentes. Meio de campo, 29 para Rodrigo. Camisa número 88 para Lucas Sacha. E Vitinho centralizado, vestindo a 11. Ponta direita do Leão, tem o camisa 16, Pedro Henrique. Na ponta esquerda, número 32, para Luiz Fernando. E o centroavante, o vice-artilheiro do Leão, é o camisa 9, Juan Militello, é o time do Carpini. A arbitragem do jogo vem de São Paulo, é a Daiane Muniz que apita a partida. A assistente 1 é a Maíra Mastella Moreira. A assistente 2, Miguel Caetano Ribeiro, todos de São Paulo. A Maíra Mastella do Rio Grande do Sul. E o árbitro de vídeo é o Thiago Duarte Peixoto, de São Paulo.

0: já tem bola rolando no OBA. Tem bola rolando. 0 pro Vila Nova, 0 pro Fortaleza.
1: Vila Nova!
0: Tem bola rolando e o Fortaleza dominando no seu campo de defesa. Recuo de bola feito para João Ricardo. Ele recebe, domina com os pés. Adianta um pouquinho. João Ricardo despacha essa bola para o campo de ataque. A bola viajou. Virou ligação direta para o Militelho. Sai da meta. Elton Leite, que está jogando com uma máscara no rosto. Deu um chute para a linha lateral. Cede arremesso manual para a equipe do Fortaleza. Rapaz, tá me lembrando com essa máscara no rosto. Não era exatamente igual, mas tá me lembrando o Elton Leite, o Peter Cech, goleiro do Chelsea, que jogava com... era meio que uma máscara, capacete, sei lá. E o Elton Leite tá mascarado. Tá parecendo o Zorro, o Elton Leite.
2: Quem?
0: Primeiro minuto de jogo já foi embora pra você, ligado na verdinha. Olha o Lucas Sacha. Ele toca de lado com o Mucuri. Mucuri recebe pela direita. Chama mais atrás o Neres. Neres faz recolhimento. Recuo de bola. Minha nossa senhora, que recuo é esse pro João Ricardo? Todo torto. João

0: dá um chutão pra frente, manda pro campo de ataque, bola viajou, subiu, desceu, mete a cabeça na bola, defesa do time do Vila, a sobra de bola vai ser com o jogador que era o Mucuri, cabeceou pela linha de lado, cede arremesso manual pro time do Vila Nova fazer a cobrança. São os primeiros movimentos do estádio Onésio Brasileiro Alvarenga, o Oba, o OBA em Goiânia, Série B do Brasileiro ao vivo pra você nessa noite de terça-feira. Lateral pra equipe do Vila Nova, vai pra cobrança o camisa número 13, que é o William Formiga. Formiga joga à frente, entra a marcação do Fortaleza, corta a bola, volta pro Formiga, ele faz um lançamento, ajeitou de lado, De La Torre dominou, prendeu, tentou o giro, vai pro chão, o Luan Freitas chega afastando o perigo dali, a sobra é com o Marquinhos Gabriel, ajeitou de lado pro De La Torre, limpou o primeiro, limpou o segundo, foi pro chão, foi puxado, é falta! Falta em cima do De La Torre, pertinho da grande área, leva perigo ao gol do Fortaleza, Fernanda.
1: Primeira falta do jogo, De La Torre foi derrubado ali por Luan Freitas, que chegou para fazer a defesa, mas derrubando o atleta próximo da grande área, a arbitragem atenta, marcou falta, falta perigosíssima para a equipe do Vila Nova, segue 0-0 no Oba.
0: É falta perigosa para o time do Tigre fazer a cobrança. O Vila Nova tem uma chance muito boa em bola parada com 2 minutos de bola rolando no primeiro tempo. Torcedor do Fortaleza fica preocupado, fica apreensivo. A barreira está sendo ajustada pela árbitra Daiane Muniz. O João Ricardo organiza também os seus defensores. Falta para o Vila. Marquinhos Gabriel, capitão da equipe, camisa 10, cabeça pensante, é o homem da bola parada. Perto da bola também tem o João Vieira. Marquinhos Gabriel cobra com o pé canhoto. João Vieira com o pé direito. Barreira formada com 4, 5 jogadores e tem um deitado por trás da barreira para evitar aquela cobrança por baixo. João Ricardo já observou ali, viu que não tem brecha na barreira, autoriza a árbitra, vai para a cobrança, ou é João Vieira ou é Marquinhos Gabriel, quem se movimenta é o Marquinhos Gabriel, passou, rolou, João Vieira bateu pro gol, por cima da meta! Numa deixadinha do Marquinhos Gabriel, o João Vieira chutou, mas a árbitra está falando que houve um desvio em alguém no meio do caminho, Fernanda.
1: O João Ricardo tocou na bola um trisquinho com a mão e fez ali a defesa, por isso que a arbitragem marca que é escanteio pela direita para a equipe do Vila Nova. Mas foi um chute aí que tinha destino, escanteio pela direita, olha a cobrança.
0: Pegou no Rodrigo, levantamento na área, toque de cabeça, a bola vai sobrando, Vitinho tirou, subiu, desceu, briga pela bola, Marquinhos Gabriel cabeceou, afastou, Lucas Sacha, vira o lançamento pro Pedro Henrique, se chegar é perigoso, vem na cobertura, primeira defesa com Douglas Mendes, tira dali, a sobra de bola vai ser com o time do Vila, recuo feito pro goleiro Elton Leite, Elton domina, joga com os pés na sua grande área, se apresentam ali os zagueiros para receber, o Breno Bora tem também o Douglas Mendes, bola para Douglas Mendes recebe, tem o Breno Bora de lado dele, rola a bola para o Breno Bora, bora Breno, Breno Bora, ele toca ali de lado com o jogador William Formiga, Formiga vai pelo meio do campo, rola a bola então ali pro jogador que é Douglas Mendes, ele era do Red Bull Bragantino, tá emprestado ao time do Vila Nova, estreando hoje, lançou direto na grande área, tentou uma conexão com o Janderson, bola muito forte direto pra fora, tiro de meta pro time do Fortaleza fazer a cobrança, bola no jogo e taça na mão, brinde com o vinho Vale das Videiras. Eita, meu amigo. 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Ele me censurando aí, viu? 4 minutos e meio de bola rolando, primeiro tempo de jogo. Vai repor a bola em jogo, João Ricardo. Aquele chutão pra frente, a bola subiu, desceu, viajou. Quem vem pra disputa pelo alto era o Militelho, mas vai ficar fácil com a defesa do time do Vila Nova. Quem domina é o Igor Carius. Igor Carius recebe, ele toca mais atrás, chama para o jogo Douglas Mendes. Douglas Mendes toca de lado com seu companheiro, que é o Breno Bora. Breno Bora recebe com o pé canhoto, dá um tapa no pé direito, vai levando, vai conduzindo, vai carregando de quem dá combate. Ele solta de novo pro Douglas Mendes. Douglas Mendes recolhe, aproxima da linha que divide o gramado. Ele solta pro Igor Carius. Igor Carius recebe na lateral direita, toca mais atrás, outra vez no Breno Bora, Breno Bora recebe, levanta a cabeça, vê pra quem passa, não tem linha de passe, ele toca de lado então com o jogador que é William Formiga faz a devolução para o Breno Bora entra no círculo central, faz o lançamento pelo alto, bola longa, ligação direta com Janderson, Janderson dominou aqui pela esquerda, para cima da marcação, passou no Muguri, vai entrar na grande área, rolou rasteiro na grande área, a bola vai sobrar do lado de fora, recebeu, ajeitou mais atrás, toque errado no Vila, o Pedro Henrique se atrapalha todo, mas fica com a posse, ainda o PH, dá um chutão lá pra frente, tentou ligar com o Militelho, aparece Breno Bora para fazer o corte, toca mais atrás, chamando pro jogo o goleiro Elton Leite. 5 minutos e meio de bola rolando, primeiro tempo de jogo no OBA, 0-0 é o placar para você ligado na Verdinha, tá chegando agora, tem Série B na sua noite de terça-feira, bom demais ter você com 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E lá vem o Fortaleza pelo meio do campo, Militelho rola a bola mais atrás, Sacha dá o passe errado, o Vila Nova faz a interceptação, mas a sobra de bola com a zaga do Fortaleza, Luan Freitas rola a bola para Neres, Neres dá um chute, minha nossa senhora, ele jogou direto para fora, que coisa horrorosa.

0: É a segunda do Neres, viu? Agora há pouco ele deu um passe todo torto pro João Ricardo. Agora ele jogou direto pra fora. Minha nossa senhora. Cobrado lateral do Vila Nova. A bola vai sobrando então ali com o jogador Breno Bora. Breno Bora no campo de defesa do time do Vila. É o Tigre com a bola dominada. Passa para William Formiga. É Tigre, é Formiga. É muito bicho. A bola atrás pro Breno Bora. Breno Bora entra no círculo central. Aponta pra frente. Toca ali pro jogador Douglas Mendes, companheiro de zaga dele. Douglas Mendes vai avançando. Cabeleira estilosa do Douglas Mendes. Toca na direita pro Igor Carius. A bola passa do Carius. Sai pela linha de lado. Lateral pro Fortaleza fazer a cobrança. Mais um arremesso de mão pro Leão no campo de defesa. Pelo que dá para perceber, se o OBA é um estádio mais acanhadinho, né? Arquibancada ali mais parecida com a arquibancada de interior. É um estádio... Depois verifica para mim a capacidade dele, Fernando. Acho que é um estádio mais acanhado, o OBA, o Onésio Brasileiro Alvaranga, lá em Goiânia. Lateral cobrado pro Fortaleza. Entra a defesa do Vila, tenta fazer o corte, prende bola, vai pro chão. O jogador do Fortaleza foi puxado, ficou pedindo falta. O Luiz Fernando, o árbitro diz que não. A bola recuada para Luan Freitas. Botou pro Rodrigo na boca quente. Rodrigo acabou perdendo. De Anderson, de fora da área, experimentou. João Ricardo espalmou para escanteio. Saltou, fez a ponte para salvar o Fortaleza, o João Ricardo Fernanda.
1: Primeira grande defesa do goleiro João Ricardo. Janderson sozinho chuta de fora da área e ele pula, defende com a mão direita e coloca a bola para escanteio. Olha a cobrança.
0: Cobrou rápido, mangas curtas, vem levantamento para, rolou mais atrás, Janderson. Esse é o Janderson que nós conhecemos. Pegou muito mal na bola, mandou para fora. Agora há pouco o homem mandou uma colocada no capricho, WB. Aí agora ele mandou na orelha da bola, WB.
2: Como você disse, ele na sua originalidade. Mas ele é espertinho. Ele é um jogador rápido e ele tem muita moral aí no futebol goiano.
0: Tem moral.
2: Agora, o futebol goiano, o time do Vila começa pressionando. Você disse muito bem, campeão pequeno. Eu acho legal, sabe? Eu acho uma coisa até bonita, um campo pequeno. E aí a pressão é enorme e eles estão marcando o Fortaleza na saída de bola. Olha aí, ó.
0: Marcando alto.
2: É, marcando muito alto. E sirva de exemplo. E aí vem o nosso prezado Guardiola dizer que não. Todo time vencedor parte de uma esquematização que vem de trás. Conversa, rapaz!
0: WB,
1: detalhe.
0: Depois conversa aí na interna com a nossa lenda urbana, responda ele que ele tem um aviso pra lhe fazer, tá? Diga pra Renato Alves.
2: Ah, eu já sei. São algumas. Rapaz, bandeiras, bandeirolas. Exato. É, rapaz, é o conforto do lar. Exato. Nada melhor do que a poltrona da nossa casa. Era pra tirar as bandeiras, era a lenda urbana?
0: Exato, exato. Tirei as bandeiras, viu?
2: Pra mim, isso é legal.
0: João Vieira de longe bateu pra fora! Mais uma finalização de longe do Vila Nova. Dessa vez, João Vieira mandou à esquerda do João Ricardo. Fala, Fernanda.
1: A capacidade do estádio Onésio Brasileiro de Alvarenga, o Oba, é de 11.788 pessoas. Tanto que a expectativa hoje era de casa cheia. O último jogo deu mais de 10 mil torcedores. Então, isso se aproxima já da capacidade máxima.
0: Perfeitamente.
2: Se esse estádio couber 11 mil pessoas, como a gente dizia quando era menino discutindo, né? Se foi, eu segue. Sinceramente. Isso, quando eu me lembro do tamanho do Romeirão. O Romeirão cabia apertado com 10 mil pessoas.
1: Se daquele esse estádio tamanho, couber
2: 11,
1: né?
2: Daquele tamanho, tamanho anterior. Mas tudo bem. Esse negócio é como estatista, né?
0: É
2: uma deslavada mentira.
0: É o contrário, WB. Quando o cara diz uma coisa que o pessoal duvida, ele fala assim, e se não for, eu segue.
2: Também.
0: É. No BA em Goiânia, o tempo corre no ritmo da bola. 10 minutinhos de bola rolando no primeiro tempo de jogo. Placar da Verdinha marca
3: Vila Nova
0: 0. Também 0. Série A do Brasileiro terminou. Atlético Mineiro 1, Bahia também 1.
3: Breno Rebouças.
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0: 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Bom demais contar com a sua preferência. Abraçando o pessoal ligado com a gente. Ana Maria, Juninho, Lafayette, obrigado, gente. Luciano também. Muito bom contar com a audiência de vocês. Like, o like já deixou? Já clicou no gostei, no joinha, no curtir? Aí eu vi vantagem. Olha o Vila, dominando pelo meio do campo. Opa, derrubaram ali o jogador do Vila, ficou caído. É o camisa número 7, o André Luiz. Falta marcada, a arbitragem tá parando. E a Daiane Muniz vai lá dar um carão no Rodrigo. E o Rodrigo dá um carão nela também. Eles ficam discutindo, mas o Rodrigo chegou.

0: Derrubando camisa 7, André Luiz. Falta marcada no meio do campo pro time do Tigrão Goiano. É Breno Bora quem recebe. Ele toca a bola de lado com Douglas Mendes. Douglas Mendes vai avançando. Tem perto dele o Meritão. Ele prefere fazer o lançamento. Tentava ali o domínio. A bola escapou um pouquinho do Marquinhos Gabriel. Ele voltou, ele protegeu. PH deu combate. Marquinhos Gabriel dá o toque mais atrás. Quem recebe agora é o jogador William Formiga. Pediu puxão. O árbitro disse que não. Rolou pro Marquinhos Gabriel. Marquinhos levou, trabalhou com o Janderson. A bola escapou do pé do Janderson. Sacha chegou, consertou. Mandou lá no peito do Meritão. Do Meritelho. Meritelho perde a posse, conserta Luan Freitas, dá um chutão pra frente, a bola subiu, desceu, Pedro Henrique vem pra disputa com o jogador William Formiga, sobrou pro Pedro Henrique, Breno Bora chegou cortando e ficou no chão, William Formiga pedindo falta e a árbitra marcou por atrasada, mas marcou falta. Fala, WB.
1: Rapaz, que o time do Vila faça essa marcação na saída de bola, que pressione mais, tudo bem, é legítimo, mas o Fortaleza não pode ficar desesperado desse jeito não. O Fortaleza não consegue botar uma bola no chão. Não tem sossego para tramar uma jogada. Está aí cercado pelo time até agora. E meio apavorado quando tenta tirar a bola do seu campo. Eu, hein?
0: É, WB, tem que estar atento o Leão para não se permitir, não deixar o Vila Nova se sentir tão à vontade. André Luiz rouba a bola para o time do Vila, desceu pela ponta direita para cima da marcação do Fuentes, passou do Fuentes, foi para o chão, Fuentes puxou o André Luiz, falta em cima do camisa 7 do Vila, a arbitra marca e aquela falta para jogar a bola na grande área, derrubaram o camisa 7 do Tigre, Fernanda.
2: Mais uma falta feita pelo Fortaleza do Vila Nova, derrubaram o atleta da equipe do Vila Nova, o André Luiz, camisa 7, falta próximo da linha de lateral do lado direito. Olha a cobrança.
0: Eu acho que o próprio André Luiz está lá, porque ele é mais baixinho, né? Difícil ali para a grande área para cabecear. Será que o outro é o... Não, o outro é o Marquinhos. Não. Marquinhos e João Vieira. Marquinhos, Gabriel e João Vieira preparados para a cobrança. Vem bola para a grande área. Os zagueiros do Vila já vão ali para tentar o cabeceio. Assim como o centroavante De La Torre, o Janderson também. Marquinhos Gabriel vai fazer levantamento. João Vieira mandou passar. Vamos ver quem é que vai para a bola. Dessa vez é o Marquinhos Gabriel mesmo. Partiu para a bola, pé canhoto, levantou para a boca do gol. Toque de cabeça, gol! Gol do Vila!
3: Vila Nova!
0: Douglas Mendes, camisa 4. O estreante começa com o pé direito, marcando um gol com a sua primeira partida com a camisa alvirrubra. Cobrança de falta do Marquinhos Gabriel, do lado direito, com o pé canhoto. A bola veio ali em diagonal. Douglas Mendes subiu, meteu a cabeça na bola, mandou para o fundo da rede. João Ricardo só fez observar. A bola veio ali como um tiro, sem chance para o goleiro do Leão. O Vila Nova sai na frente.
3: Vila Nova!
0: Douglas Mendes anota o gol para ele, Fernanda.
2: Estreante da noite, após a cobrança de falta pelo Marquinhos Gabriel, ele sobe mais alto que todo mundo, cabeceia, sem chances de defesa para João Ricardo, segue o placar mudando no Oba.
3: Vila Nova!
2: Tem um gol de Douglas Mendes. Tem zero.
0: Na hora do gol, 13 minutos de bola rolando no primeiro tempo. WB tinha acabado de falar, Fortaleza não pode permitir que o Vila Nova venha o tempo todo. Bola parada, Vila Nova foi lá e abriu o placar, WB.
1: É, quem fustigou foi o time do Vila Nova. É água mole e pedra dura. Tanto bate até que não sobra nem pensamento. Já dizia Gilberto Gil. Aí, resultado de futebol. A base da pressão na saída de bola, uma cobrança de falta. Agora, diga-se, o cara foi lá no décimo andar, lá em cima, e testou maravilhosamente de cabeça. Ninguém desestabilizou o jogador. É bom que você diga.
0: Janderson recuperou bola de novo no campo de ataque, passou do jogador Muri, do jogador Mucuri, tocou pro Marquinhos Gabriel marcado por dois, Sacha mete o pé na bola, manda pra fora, lateral pro time do Vila Nova. O Vila está recuperando a bola no campo de ataque o tempo todo. O André Luiz conseguiu a falta roubando a bola no campo de ataque. Agora foi a vez do Janderson. WB tem razão, o Vila Nova está marcando muito alto. Lateral cobrado na entrada da área. João Vieira colocou na grande área para o Marquinhos Gabriel. Rasga dali o Neres. Tira o perigo da grande área. Vira o lançamento para o Meritelho. Breno Bora já consertou. Douglas Mendes, autor do gol, recua a bola para o goleiro. Elton Leite. Elton Leite dá um chutão lá para o campo de ataque do time do Vila Nova. Vai subir o Luan Freitas. Acabou errando. Ficou no chão. André Luiz tirou dali o Neres. A sobra de bola com o time do Vila. Quem domina é o jogador Igor Carius. Recuo feito para o camisa número 4, que é o Douglas Mendes, autor do gol. Saiu aos 13 minutos do primeiro tempo. Tá na frente. O Vila Nova jogando em casa. 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

0: 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Breno Bora tem a posse no campo de defesa, passa para William Formiga. William Formiga recebe, avança para o campo de ataque, solta mais à frente para o Della Torre. Ajeitou para o Marquinhos Gabriel. Marquinhos na esquerda, deixa para o Janderson. Janderson balança em frente à marcação, levantou na boca do gol. João Ricardo sai para fazer a defesa, cata firme. Não dá troco para ninguém. 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Siga arroba Pitu e torça junto no Instagram. 17 minutos, 17, vamos chegando aos 17. É primeiro tempo de jogo, Vila Nova vence por 1-0 jogando em casa. O Fortaleza vai conhecendo até aqui mais uma derrota como visitante, mas tem muito tempo pela frente. Só que a postura do Leão não dá indício de buscar esse empate. Só o Vila que joga, só o Vila Nova quem tem a posse. Douglas Mendes fez o lançamento para Marquinhos Gabriel na intermediária. Marquinhos Gabriel tentou entrar na grande área, caiu, pediu falta, o árbitro mandou seguir, bola sobra ali com o jogador que é Pedro Henrique, rasga lá pro campo de ataque. Interceptação feita ali pelo William Formiga. A sobra de bola é com o Rodrigo. Rodrigo lançou pro Militeiro, o Militeiro vai pro chão. A sobra é com o Breno Bora. Breno Bora chuta na barriga do Rodrigo. A bola vai voltando ali com a zaga do time do Vila Nova. Quem domina é o Douglas Mendes. Douglas Mendes pra William Formiga. William Formiga recebe, levanta a cabeça. Vamos ver o que ele faz. Para, pisa na bola, puxou pra trás. Tocou curtinho com o Meritão. Meritão pro jogador que é William Formiga. William Formiga toca mais atrás ainda, faz recuo de bola pro Breno Bora. Breno Bora. Breno Bora pra Douglas Mendes. Douglas Mendes já passa para o campo de ataque. Solta pro jogador João Vieira. João pra Igor Cariús. Aliás, pro André Luiz. André Luiz recebe, tenta passar, chuta em cima na marcação do time do Fortaleza. Recuo de bola vai ser feito ali com o goleiro Elton Leite. Sai da meta o Elton, ele abre espaço com o Igor Cariús, pela direita, por dentro. Igor Cariús coloca mais atrás, chama Breno Bora para o jogo. Breno Bora é quem domina, Breno Bora é quem avança, aproxima do círculo central, olha para frente e faz o lançamento longo, ligação direta para o ataque, buscando o Janderson, corta de cabeça o Neres. A sobra vai ser com o time do Vila, recuperação do Meritão. Meritão toca mais atrás, chamando para o jogo Douglas Mendes, daí para o Igor Meritão. Meritão toca para o João Vieira. João Vieira, curtinho de lado, passa a bola para o jogador Igor Cariús. Recuo de bola feito para o Douglas Mendes. Douglas Mendes recebe, não tem pressa, o Vila vence por 1-0, o gol foi marcado pelo Douglas Mendes, ele toca a bola para o Breno Bora. Breno Bora chama para o jogo William Formiga toca mais atrás ainda, deixando com o Breno Bora. Breno Bora recebe, olha para frente, busca linha de passe, não acha, vai no lançamento longo, tentou lançar para o jogador que era o Della Torre, a sobra de bola com o André Luiz pro Della Torre, caiu na meia lua, pediu falta, o árbitro diz que não, tirou dali o Luan Freitas, devolve gratuitamente para a defesa do time do Vila Nova. Sai da meta o Elton Leite, goleiro do Vila, ele vai avançando, ele faz o passe então à frente pro Igor Cariús. Cariús recebe, Meritão tá pedindo pelo meio, ele prefere tocar atrás, chamando pro jogo Bruno Bora. Breno Bora quem tem a posse. Bora, toca a bola então pro William Formiga. William Formiga vai avançando por dentro pela esquerda, solta em cima da linha lateral, canhota pro Janderson, devolução então pro William Formiga. William Formiga olhou pra intermediário, tinha muita gente de branco, ele toca então pro time do Vila, pro jogador Meritão. Meritão tabelou, João Vieira, bom passe pro Della Torre, a bola escapa pro Della Torre, chega Luan Freitas, joga pela linha de lado, cede lateral pro time do Vila Nova. Diga WB.
1: Parece que o Fortaleza está enfrentando é um combinado da Copa do Mundo. Essa que terminou. Não pega na bola. Totalmente dominado. Não tem uma linha de passe, tem nada. Não sai um passe. Eu estou observando agora. Não tem uma sequência demorada para o segundo. Pode olhar. Ele disputa, a bola fica às vezes dividida. A bola sobra para o jogador do Fortaleza e o passe é errado. Não consegue armar uma jogada de ataque. E já são 19 minutos de partida. A bola inteiramente do adversário, que num campo, aliás, é muito bom, hein? Tapete para se jogar.
0: O Fortaleza está meio argentinizado. A Argentina na
1: você,
0: final não pegou na bola.
1: Você, rapaz, aprendeu rápido, viu? Meus parabéns. Coisa boa.
0: No OBA, o tempo corre no ritmo da bola. Hoje ele tá que tá, viu?
2: Tá danado. É o computador, pô.
1: É o computador.
0: Eu acho
1: é
0: que
1: é diferenciado.
0: Eu acho que tá entre a cadeira e o computador, na verdade.
1: Pois olha aí.
0: No ritmo olha da bola, Samuca.
1: É isso aí.
0: 20 minutos, 20 minutos de bola rolando. É primeiro tempo de jogo. 20 minutos. Primeiro tempo, o placar da Verdinha marca.
3: Vila Nova.
0: Tem um. Nada, nada. Série B do Brasileiro, mais cedo, Criciúma bateu o Novo Horizontino por 1-0 e é o líder isolado da Série B.
3: Breno Rebouças.
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0: FM 92.5 também no arroba Jogar SVM, abraçando o Filosofia Ambulante, o Cleiton, o Ângelo, também o Marquês e a Fernanda Maia. Obrigado, galera, pela audiência e pela preferência e deixa

like, aquele like maroto, gratuito pra você, mas que ajuda muito, fortalece muito o nosso trabalho. E eu sou muito grato à sua preferência, à sua audiência. Bom demais ter você curtindo o futebol na Verdinha. Olha a recuperação do Marquinhos Gabriel, chuta em cima do Neres, a bola vai para escanteio. O Neres, eu falei no jogar a segundo tempo.

0: chutar para ter o cabeceio do Della Torre, mas a bola foi só pela linha de fundo. Segue Zé 1-0 no Obo.
1: Rapaz, eu vou te falar um negócio. A transmissão hoje tá tão clean que nem efeito tem. Brigadão, viu, Samuca? 22, transmissão clean assim, 22 minutos de bola no primeiro tempo, 1-0, Vila Nova é o placar. 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PH faz o básico, PH, não tenta giro não. Lateral para o time do Fortaleza. Tá aí o Guto Ferreira, meu clone. A bola com o jogador que é Mucuri. Mucuri toca mais atrás, chamando para o jogador que é Luan Freitas. Luan Freitas joga a bola para o Fuentes. Agora que eu lembrei que o Fuentes está em campo. Fuentes recebe, ele vai puxando para o meio campo. Rola a bola de lado, deixa ali com o jogador Neres. Neres vai avançando. Lançamento longo, Pedro Henrique tentou o toque de lado, mas tá inventando. A defesa, sobra de bola com o William Formiga. Recuou para o Elton Leite. Elton Leite dá um chutão para frente. Sacha corta de cabeça, mas a sobra de bola vai ser com o jogador Meritão. Nossa, chapelou o Vitinho Meritão e deu o toque de lado com o jogador Janderson. Janderson é quem recebe a devolução para Igor Meritão. Meritão, ele deixa curtinho com João Vieira. João Vieira para, pisa na bola. Toca lateralmente, vai chamando pro jogo William Formiga. William Formiga aponta pra frente, mas vai tocar, é pra frente mesmo com o jogador João Vieira. Ele solta então de lado, na esquerda pro jogador Janderson. Janderson recolhe, tá na linha que divide o gramado. Inversão de jogada feita errada. Recuperação do Fortaleza com Luiz Fernando. Luiz Fernando acelerou, Rodrigo passou. Luiz Fernando rolou pro Militelli na grande área. Caiu, foi desarmado. A defesa do time do Vila tira. O Breno Bora se atrapalha todo e cede escanteio pro Fortaleza, Fernanda.
0: Primeira grande chegada do Fortaleza, vem ali com o Militeiro que tenta marcar o gol, mas se atrapalha, e aí o escanteio é cedido pela equipe do Vila Nova, toda a jogada que começou pelo lado esquerdo, e agora escanteio pela direita, já se organiza o Fortaleza para cobrança na bola Fuentes.
1: Escanteio para o Fortaleza fazer a cobrança.
0: Vitinho.
1: Ele deu só lateral? Não, escanteio mesmo, né? Aqui a bola que estava ali naquele pratinho de cachorro, aí o Vitinho foi buscar e vai colocar no escanteio. Faz sentido, né, Fernando? O Vitinho não é alto para tentar o cabeceio.
0: Sim.
1: Pelo menos cobre o escanteio. Vitinho preparado. Será que é mangas curtas? Rodrigo encostou. Aliás, o Mucuri encostou para receber mangas curtas. Será que é manga curta? Será que ele vai jogar na grande área? Vitinho, tá autorizado. Tá muito próximo da bola. Tá com cara de manga curta. Vitinho autorizado. Foi manga curta. Deixou pro jogador Mucuri. Mucuri rolou na entrada da área pro Lucas Sacha. Tentou levantamento. Bate na marcação. Bola volta pro Vitinho. Vitinho recebe. Vai puxar pra dentro mais uma vez. Levantou na segunda trave. O Elton Leite foi lá em cima. Catou firme. E vai repor a bola em jogo. Elton Leite no melhor estilo Peter Cech. Vai repor a bola em jogo. 25 minutos. É primeiro tempo de jogo. Vence o Vila Nova 1-0. Bola no jogo. 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Esse sonzão de qualidade que você escuta tem a assinatura dele, o diferenciado, nosso enólogo, vários outros apelidos, nosso lobo mau, Samuel Macedo na mesa de som. Esse lobo mau. E colocando tudo na internet pra você, tá vendo tudo isso que você vê na tela aí no YouTube? Tem os trabalhos técnicos do corajoso Rodrigo Eric. Esse aí sabe viver. Diga, WB.
2: Negócio de lobo mau, isso é uma maldade, rapaz. Isso é sacanagem.
1: Pra fazer mingau. 25 minutos de bola rolando.
0: É ele avacalhou agora, viu?
1: 1-0, Vila Nova. É, meu amigo, tem gente que sabe viver, Fernando Alves. Lateral pro
0: Eu
1: time do Vila.
0: Eu prefiro continuar sem saber.
1: Lateral pro time do Vila fazer a cobrança. E ele fala assim: um dia estarei com o microfone. Eu falo, graças a Deus que ainda não é hoje. Lateral pro time do Vila Nova. Vai pra cobrança o Igor Carius. Igor Carius, vamos ver onde é que ele joga. Jogou na linha de fundo, Della Torre devolveu pro Igor Carius. Carius tentou passar, chega botando pra fora a defesa do Fortaleza. Sai de mais um lateral pro time da casa. É mais um lateral para o Tigrão, o torcedor do Tigre está feliz da vida. Vila Nova está ainda 34 pontos, está assumindo a vista e liderança com essa vitória parcial. Fortaleza precisa buscar o gol de empate para depois tentar a virada, mas o estádio está com muita gente. O torcedor do Vila está indo bem ao estádio, está acompanhando de perto e vai incentivando. Nesse momento, Vila Nova está conquistando a quinta vitória consecutiva em casa. Eles são muito fortes no OBA. Olha o recuo de bola feito ali pro Douglas Mendes. Ele chama mais atrás ainda o goleiro Elton Leite. Elton Leite joga como líbero. Despacha essa bola para o campo de ataque. Bola sobe e desce.

0: sobrar ali com o jogador que é Fuentes. Tenta avançar, vem da marcação o Marquinhos Gabriel. Fuentes faz o lançamento pelo alto pro Luiz Fernando. Sai da meta, Elton Leite, cata firme, vai repor a bola em jogo. 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Olha o Vila, lançamento pra ponta canhota. Janderson recebeu pra cima, marcação no Mucuri. Levantou pra boca no gol, tem desvio da zaga. A sobra vai ser com o Vitinho. Ajeitou pro Pedro Henrique, é pra puxar contra-ataque. Acelera o PH, passou pro campo de ataque. Vai pela direita, Pedro Henrique. Olha pra grande área, não tem ninguém lá dentro. Foi desarmado pelo Janderson. E o Pedro Henrique pagou geral, deu uma bronca, porque falou, não passou ninguém pra grande área. Ele olhou pro Militelho, olhou pro Vitinho e falou, ninguém vai passar, ninguém vai pra grande área. Perdeu a posse, mas lateral foi cobrado. Fica com Fortaleza, Sacha, no Mucuri, devolve no Sacha, ele vai colar mais atrás da bola com o jogador que é Luan Freitas. Luan deixa passe ali pro jogador da 18, que é o Fuentes. Fuentes impulsiona mais à frente pro Luiz Fernando. Recuo de bola feito então ali pro camisa 18, que é o Fuentes. Do Fuentes pra Rodrigo. Rodrigo coloca a bola mais atrás, chamando pro jogo o Neres. Domina o camisa 23 do Fortaleza. Neres passa pra Vitinho. Vitinho recebe, Sacha se posiciona, pede a bola. O Vitinho faz recuo de bola ali pro jogador da 4, que é o Luan Freitas. Luan Freitas para Neres, Neres recebe, olha pra frente, vê pra quem passa, indo Neres, sai no campo de ataque. Neres solta a bola de lado, deixa no Mucuri. Mucuri viu o PH passar, lançamento pro Pedro Henrique, dominou na grande área, saiu dela, olhou pra área, fez o cruzamento pro Militelli, bola passou, vinha pro Luiz Fernando, tirou a defesa, a sobra de bola com o Rodrigo, parou, não vale mais nada. Posição irregular do Pedro Henrique na hora do começo da jogada, Fernanda.
1: Pois é, o Pedro Henrique estava impedido, foi o que sinalizou aí a assistente, a Mayra. Quando inicia a jogada, ele estava mais adiantado, por isso que não valeu ali o processo, mas ele correu para a grande área, tentou ali o chute, foi uma grande chegada do Fortaleza.
0: WB, quase meia hora de jogo, o Fortaleza não finalizou.
2: E pelo visto, não vai finalizar. Fica com aquele narrador que foi fazer o teste. Vai marcar? Não marcou?
0: Não marcou.
2: Vai chutar? Não chutou? Olha, sobre a pretensão do nosso diferenciado, você tenha cuidado da vida, porque o padre já está com o pensamento do dia também. Dia de sexta-feira. Isso é uma abertura, né?
0: É, tem que ficar ligado.
2: Mas, tem que ficar ligado. Olha, o Fortaleza não joga. O Fortaleza só acompanha o time do Vila Nova, que teve aí uma oportunidade e aproveitou. Teve uma outra chance antes. Tem total domínio do jogo. Não faz muita força para dominar. O Fortaleza não se organiza. Assim é difícil. Assim é difícil. Aliás, eu devo dizer que essa bandeira e essa juíza do jogo, olha, elas estão impecáveis, são tremendos modelos, né?
0: É, elas são preparadas fisicamente, né, WB?
2: Forma exuberante das duas, elegância total e absoluta, né?
0: Acompanhando em cima do lance.
2: Você sabia que eu acho a coisa bonita, a mulher arbitrando jogo de futebol?
0: Ah, que legal.
2: Eu acho legal. Aí uma coisa que eu aprovo inteiramente.
0: Perfeitamente.
2: Mas vamos nós.
0: Esse é a WB Nobel. O tempo corre no ritmo da bola. 30, meia hora, 30 minutos de bola rolando. Primeiro tempo de jogo. Placar da Verdinha marca.
3: Vila Nova
0: tem um. Não tem nada. Série B do Brasileiro, mais cedo, 2 pro Avaí, 1 pro América Mineiro.
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0: 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Abraçando o pessoal que tá ligado com a gente. Erli tá chegando por aqui. Francisco Lima, Stephanie Nogueira. Obrigado, gente, pela audiência, pela preferência. 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Ó o time do Vila Nova tentando atacar lá pela direita com o Igor Carius. Inverteu jogada lá pra esquerda pro Janderson. Dominou, livre de marcação. Janderson olhou pra grande área. Levantou, tem desvio. Pegou o goleiro, sobrou, tem rebote. É gol do Vila.
3: Vila Nova.
0: Gol do Vila Nova.
3: Vila Nova.
0: João Vieira, camisa 5. Aproveitando o rebote, Janderson levantou na grande área, teve um primeiro desvio de cabeça.

0: O João Ricardo pegou meio que a queima-roupa na sobra. João Vieira empurrou para a rede para ampliar o placar. João Vieira, 2 para o Vila Nova, 0 para o Fortaleza. João Vieira, anota o gol para ele, Fernanda.
1: Janderson faz o cruzamento e aí tem um primeiro cabeceio, o João Ricardo defende. Mas a bola sobra e João Vieira estava atento, próximo da defesa do goleiro do Tricolor de Aço. Por isso, colocou a bola no fundo da rede, mais uma vez mudou o placar no Uber.
2: Vila Nova!
1: Tem 2. Tem 0.
0: Na hora do gol, 32 minutos. WB, se tem um placar justo, é esse. Só o Vila Nova joga no OBA.
3: Aquilo que eu falei. Aquilo que eu falei. Agora eu gostaria de saber quem foi que cabeceou essa bola em primeira.
0: Della Torre. Della Torre.
3: Chance que o time teve. Né?
0: Della Torre.
3: Porque o Neres só fez acompanhar, só fez olhar. Marcou com os olhos. O cara cabeceou, o João defendeu. E o João Vieira, um volante, veio lá atrás e colocou para dentro. É exatamente o que você disse. Placar justíssimo. Fortaleza simplesmente não joga. 33 minutos, quem acompanha a bola tenta acompanhar a bola e o Vila. Não faz nada. Não chutou uma bola em gol. Urdiu um contra-ataque aí, Militeiro atrapalhou-se ou foi atrapalhado. Então, o Vila está confortável no jogo. Fácil. Tá? Esmerilhando. Sem fazer muita força. Tranquilo, calmo, sereno. E o Fortaleza não joga. Até aqui.
0: Falta em cima do Pedro Henrique. Ao lado da grande área do time do Vila. Ele ia para a linha de fundo. Foi empurrado pelo William Formiga. Falta em cima do PH, Fernanda.
1: Pela direita. Criando contra-ataque quando foi derrubado pelo William Formiga. O atleta da camisa 13 do Vila Nova puxa a camisa do PH. Por isso, falta para o Fortaleza pelo lado direito, próximo da área central. E o William Formiga está inspirado. Derrubou até o Gordiola. Uma rasteira, menino.
0: Rapaz, olha, WB.
1: Ah, um corpo estirado.
3: E aterrissagem.
0: WB, eu posso dizer que um cabo do calibre do Guto caindo no chão por experiência própria, o negócio é feio, WB.
3: É feio.
0: O negócio é complicado.
3: WB, não, pode cair, mas não tinha como ficar em pé.
0: Mais
3: carrinho
0: tarde,
3: foi pra valer.
0: Vou logo te avisar, por experiência própria. Mais tarde, aí no Guto Ferreira, não tem Dorflex que dê jeito, viu?
3: Rapaz, olha, o carrinho está para o futebol como o trator está para a grama. Aí foi um carrinho. Foi. Aí foi um trator. Um carrinho tipo trator. Ave Maria.
0: É que ele cai se abrindo, WB.
3: É hora ganhando o jogo, todo mundo.
0: Ora! Gira. Guto Ferreira é uma simpatia só, viu? Eu gosto muito dele. É o Gutinho. É o Guto Ferreira. Falta para o time do Fortaleza. Vitinho, ele tem ângulo para bater direto, tá? A falta é do lado direito, mas ele vai cobrar com a perna esquerda. O que me dá mais possibilidade de bater direto. Vitinho bateu rasteiro. Meu Deus do céu, chutou em cima da barreira rasteiro. Meu Deus do céu, chutou em cima da barreira rasteiro. O que o Fortaleza está fazendo nesse primeiro tempo, minha gente? 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E o torcedor está começando a ficar impaciente aqui na arquibancada virtual. Está falando que o Fortaleza está fazendo um jogo medíocre, que o Fortaleza está muito mal. O torcedor já está impaciente aqui na maior arquibancada virtual do Rádio Cearense. Obrigado, galera, pela preferência e pela audiência. Bola com o time do Leão. Quem domina é o Rodrigo. Lançamento longo, direto nas mãos do Elton Leite. Treinou o goleiro, Fernando Alves.
1: Só ficou lá na sobra aí pro goleiro Elton Leite fazer a defesa. O Fortaleza mais uma vez tentando chegar na grande área, mas o chute ficou muito fácil aí para o Elton Leite repor em jogo. Segue 2-0 Vila Nova.
0: 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Recuperação de bola do Fortaleza. Militelho, ele toca pro Vitinho. Vitinho viu a passagem do Luiz Fernando, prendeu muito a bola, bateu de longe, tentou botar por cima do goleiro, mandou, foi por cima do gol, mandou pra fora o Vitinho, Fernanda.
1: Longe demais. Luiz Fernando faz o passe pra Vitinho, que tenta o chute de fora da área, mas ela passa só por cima do travessão. Elton Leite só observa ela passar. Segue no Oba 2, Vila Nova 0, Fortaleza.
0: Vamos chegando a 37 minutos, 37 passados, primeiro tempo de jogo. 2 Vila Nova, 0 Fortaleza. Vai ter que escalar em uma montanhazinha o Fortaleza para tentar trazer algum...

0: ponto fora de casa. Carpini e o Guto ali atentos, o Carpini mais silencioso, o placar é adverso, ele não esperava talvez uma postura tão assim passiva, digamos, do Fortaleza nesse primeiro tempo. E lá vem os homens, lá vem Marquinhos Gabriel, jogou na grande área, De La Torre desviou, bola passa para fora. Mas me impressiona a facilidade com que o Vila Nova chega, WB.
1: O Casal tá no banco, tá? Casal tá no banco?
2: Suspenso.
1: Tá suspenso? Quem é que tem no banco aí, pelo amor de Deus? Diga aí.
2: Cauã Rocha e Cardona.
1: É, porque o Neres tá totalmente perdido. A bola tá passando no nariz dele e ele não tá fazendo nada. Ele assiste. O Luan também. Quer dizer, o meu campo não protege a defesa. O Fortaleza é um circo de horrores. Até aqui. Eu lamento, quando eu vejo o Fortaleza como única esperança de voltar à Série A, eu fico desapontado. Porque até aqui, esses 38 minutos do Fortaleza, na base da ignorância, eu diria, era melhor que não tivesse ido.
0: Lá vem o Zé de novo. André Luiz na grande área, disputou, pediu um toque de mão, o árbitro diz que não. O camisa 7 do Vila está dizendo que a bola tocou na mão do jogador do Fortaleza na grande área. O árbitro diz que não. E o VAR deve verificar. O problema é esse. O tá parando, não vale mais nada. Tem impedimento marcado, já não vale nada. Então, mesmo que o VAR verifique, está impedido. Não tem como ter penalidade. Rodrigo Eric está querendo aqui fazer a Bia infartar. Aqui você derruba a Bia, viu, Rodrigo Eric? Ele pede um abraço pro pessoal que está lá ajeitando, dando um tapa no visual, lá com o Paulinho Tesouro de Borracha. Paulinho Tesouro de Borracha, lá no João 23. Tem maior galera lá ajeitando aí a barba, o cabelo e ouvindo a gente. Obrigado! A Bia não vai gostar disso não, viu, Rodrigo? Quem? Abraço pro Paulinho Tesoura de Borracha. Gostei desse apelido. Rapaz, eu vou te falar, viu? Olha o Vila Nova avançando. Toca mais à frente. Quem recebe é o Marquinhos Gabriel. Curtinho, deixou pro João Vieira. Passou da marcação do Rodrigo. Ainda o João Vieira pro Janderson na esquerda. Janderson vai atrasar o jogo. Chamando pro jogo William Formiga. William Formiga tem a posse. Ele para, ele pisa na bola. Ele toca mais atrás. É Breno Bora quem recebe. Breno Bora passa para Douglas Mendes. Deixa a bola chegar então lá no Igor Carius. Igor Carius pela direita. Se apresenta o Igor Meritão. Carius deu o tapa pro campo de defesa. Chamando pro jogo. Breno Bora. Daí para o William Formiga. William Formiga recebeu. Deu o tapa pro João Vieira. João Vieira foi pro chão, pediu falta, a arbitragem mandou seguir, deu vantagem. A posse de bola é com o time do Vila, com o goleiro Elton Leite, quem faz ali o domínio da bola. Teve falta marcada, falta em cima do João Vieira, árbitra para a marca perto do círculo central. 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O Glauber, pai do Francisco Glauberto, que tá ligado com a gente aqui no YouTube, tá fazendo aniversário hoje. Torcedor do Lion, parabéns, seu Glauber, ligado com a gente aqui na Verdinha. Obrigado pela audiência, pela preferência. Bom demais ter vocês com a gente. No OBA, o tempo corre no ritmo da bola. 40, 40 minutos, 40, 40 passados, 40, primeiro tempo de jogo, placar da Verdinha marca...
3: Vila Nova!
0: Tem dois. O Leão não tem nada. Série B do Brasileiro. Pela Série A, Atlético Mineiro e Bahia empataram em 1-1.
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0: 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Bom demais contar com a sua audiência, a sua preferência. William Formiga carrega pelo time do Vila Nova. Os donos da casa vão chegando pela esquerda com Janderson. Janderson rola para o meio. Igor Meritão, ele faz o passe mais atrás. Breno Bora é quem domina dentro do grande círculo. Ele deixa curtinho ali com Douglas Mendes, o autor de um dos gols. Impulsiona essa bola na direita para o André Luiz. André Luiz para Marquinhos Gabriel. Mais um recuo feito para o jogador Douglas Mendes. Não tem pressa, gasta o tempo. Vila Nova vence por 2-0. Vai pulando para a vice-liderança da Série B, o Tigrão Goiano. Quem domina agora é o William Formiga. Mais atrás, no Breno Bora, o meu xará tem a posse, ele pisa na bola, ele solta de novo no William Formiga impulsiona no passe vertical, era pro jogador Marquinhos Gabriel, vai pro chão, pé de falta, o árbitro vai marcar, falta foi em cima do Marquinhos Gabriel, tá caído lá, arbitragem vai, não, foi do André Luiz, arbitragem vai parar e vai marcar falta em cima do camisa 7 do Vila Nova. Foi o Sacha que chegou por trás, foi só os mocotores, Fernando.
2: Chegou por trás do camisa 7, ele ia fazer a reposição de bola em jogo quando o Sacha 88 chegou para interceptar e foi mesmo no mocotó do atleta. Falta para a equipe do Vila Nova, já marcada pela arbitragem, só aguarda.

0: cobrança.
1: 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É da nossa terra, é da nossa gente. 42, já tem um acréscimo no primeiro tempo. Um primeiro tempo horroroso, pavoroso no Fortaleza. Não fez absolutamente nada, tomou dois gols. E não fosse o João Ricardo naquele chute do Janderson, poderia ter sido três já. Vai para a cobrança de falta o Marquinhos Gabriel. Vai jogar na grande área, tá autorizado. Levantamento feito, bola nem chegou na grande área, mas acabou sobrando lá dentro. Tentou o giro, protegeu, De La Torre rolou para o João Vieira. Sai da grande área, Vitinho chegou na cobertura, afastou, tenta recuperar a bola, Vila Nova já recuperou. Marquinhos Gabriel, teve falta de ataque do time do Vila. A arbitragem já parou, já marcou, Fernanda.
0: Falta de ataque, foi derrubado por ali o Rodrigo. Fortaleza já cobrou.
1: Cobra rápido Fortaleza. Pedro Henrique escorregou, a bola pega no braço dele. Rapaz, WB, tudo dando errado pro Fortaleza.
2: Uma coisa inacreditável. Olha, que reino, que negócio impressionante. Até um escorregão, rapaz, numa hora dessa, serve para completar esse quadro altamente negativo que foi o Fortaleza nesse primeiro tempo. Bola quando chega na área do Fortaleza, é como se o time estivesse assim saindo, ou tentando sair de uma areia movediça. Tá uma dificuldade. Não consegue se equilibrar em campo.
1: Vila roubou a bola de novo no campo de ataque. Marquinhos Gabriel bateu. João Ricardo espalmou. A sobra de bola contra Luiz na grande área. Vai deixar sair para ganhar escanteio. Escanteio para o Tigre. João Ricardo salvando pela segunda vez. Mais um esquinado, Fernanda.
0: Perdeu a bola Lucas Sacha. Quando a bola sobrou nos pés de Marquinhos Gabriel. E aí ele chuta direto no gol. João Ricardo faz a defesa, coloca pela linha de fundo pelo lado direito, escanteio para o Vila Nova.
1: Escanteio para o Vila, na cobrança. O camisa número 5, João Vieira, levanta os braços para comunicar onde vai jogar a bola. Mais uma oportunidade na bola parada para o time da casa. João Vieira para a cobrança, levantou a primeira trave de cabeça, afastou o Rodrigo, bola subiu, desceu, tem disputa, vai cair com o Janderson. Janderson fez falta em cima do Pedro Henrique, a arbitragem parou e marcou. 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Vamos chegando a 45 minutos do primeiro tempo, vai subir a plaquinha. Vamos saber quanto de acréscimo. Já estamos por conta da arbitragem. Vitinho, ele toca com o Rodrigo. Rodrigo recebe devolução no Vitinho. Tentou enfiar de bola para o Pedro Henrique. Breno Bora toma a frente e fica com a posse. Sai tocando pelo meio. João Vieira para o Marquinhos Gabriel. Marquinhos Gabriel passou na zaga do Neres. Tocou na frente para o Janderson. Janderson recebe, rola a bola. É do outro lado. Quem domina é o Della Torre. Chuta em cima da marcação. Sobra para o Igor Cariús. Protegeu. Colocou mais atrás. Breno Bora levantou. A bola na grande área era para o Janderson. Janderson esticou o braço para dominar. Coisa horrorosa. A bola sai. Lateral para o Fortaleza. O Neres foi para cima na marcação, tomou por debaixo das pernas WB. O Neres não tá bem, não. Quanto,
2: não,
1: Fernando,
2: tá bem?
1: Acréscimo?
2: Você tá sendo otimista.
1: Mais dois. Até 47 tem jogo. 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
3: Sim.
1: Exatamente, agora ele tava atento. Um minuto para acabar o primeiro tempo. Fortaleza tem posse no campo de defesa. Lucas Sacha sai jogando com o Fuentes na esquerda. Fuentes recebeu, tenta avançar. Toca no Luiz Fernando. E o quê? Luiz Fernando na grande área. Soltou para o Pedro Henrique. Furou o Pedro Henrique, Fernanda Alves.
0: Eita, menino. Tá difícil, viu? Luiz Fernando dá um chutaço de fora da área pela esquerda. Pedro Henrique sozinho. Mas perdeu a bola. Ficou fácil para Elton Leite fazer a defesa. Segue 2-0, olha o Vila Nova.
1: Lá vai os homens. Meritão, enfiada de bola para André Luiz. André Luiz dominou, vai entrar na grande área pela direita, levantou na boca do gol. Tira de qualquer maneira o Mucuri, mas tirou mal. A bola sobrou com o Janderson. Janderson recebe, tentou entrar na grande área pela linha de fundo. Passou, cruzou para trás, tem desvio. A zaga vai salvando com o Neres, colocando para fora. Mas já tinha uma falta de ataque do Vila, não vale mais nada. Vai terminar o primeiro tempo. O Fortaleza fez um dos piores primeiros tempos dele nessa Série B. Se não tivesse sido o pior. Não produziu nada. Vai terminar o primeiro tempo. A pita da Iane Muniz. Final da primeira etapa.
3: Vila Nova.
1: 2 pro Vila. Douglas Mendes e Marquinhos.

0: Gabriel. Fortaleza! Zero pro Fortaleza. Começa agora o...
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0: Deixa eu só corrigir, tá? Dois pro Vila, Douglas Mendes e João Vieira. Nada de Marquinhos Gabriel, Breno. Douglas Mendes e João Vieira marcaram os gols do Vila Nova. Vamos trazer os destaques da primeira etapa com ela, nossa Fernandíssima. Chega mais, Fernanda.
1: Fernanda Alves.
2: 2-0 é o placar de momento neste primeiro tempo. Fortaleza perdendo mais uma vez fora de casa. Desta vez para o Vila Nova, dois gols sofridos só no primeiro tempo. Um aos 12 minutos, marcado pelo Douglas Mendes, e o segundo aos 31 minutos, marcado pelo João Vieira. E com esse resultado, Fortaleza permanece dentro do G6, mas com 31 pontos. Vamos ouvir Lucas Sacha.
3: Lutar muito mais que a gente lutou. Fora de casa a gente já está com essa sombra, esse fantasma, que a gente não está conseguindo performar. E hoje mais uma vez a gente está caindo nessa cilada, não estamos conseguindo performar, está sendo muito difícil. Agora é tentar acertar alguns detalhes, acertar tudo, para voltar para o segundo tempo, fazer um jogo mais digno, um jogo do tamanho do Fortaleza, mesmo que perca ou vai buscar um empate, não sei o que pode acontecer, mas que pelo menos a gente continue com dignidade.
2: Tá aí Lucas Sacha falando com a gente sobre esse primeiro tempo catastrófico do Fortaleza. E pelos lados do Vila Nova, quem vai falar é o João Vieira. Ele foi autor do segundo gol da partida, vai trazer aí a visão desse segundo tempo para o Vila Nova. Vamos acompanhar.
4: Boa noite, acho que foi o primeiro tempo, acho que desse ano foi o nosso melhor primeiro tempo que a gente fez com a chegada do professor Guto. Com imposição, mandando no jogo, e essa é a cara do Vila, essa é a cara da nossa equipe. E o gol é oportunismo, né, cara? Volante que chega na área, às vezes a bola sobra, fui feliz, e agora é ajeitar o que a gente tem para ajeitar, os ajustes para voltar melhor para o segundo tempo e sair daqui com os 3 pontos.
2: Tá aí o João Vieira falando conosco sobre a visão dele em relação ao jogo até aqui para a equipe do Vila Nova. Vila Nova que é treinado por Guto Ferreira e tem à disposição no banco de reservas Dalberson, Rainer, Samuel Lucas, Dudu, Enzo Bisotto, Nathan Camargo, Kerlon, Dodô, Gustavo Puskas, Kaique Jesus e Emerson Urso. Já Thiago Carpini, que vai ter uma conversa bem dura com os atletas agora dentro do vestiário, tem Magrão, Vinícius Silvestre, Maílton, Cauã Rocha, Cardona, Pierre, Ronald, Rian, Crispim, Nathan Fogaça, Wellington e Paulo Baia. Volto no segundo tempo trazendo mais detalhes sobre esse jogo que neste momento vem perdendo o Tricolor de Aço. 2 para o Vila Nova, 0 para o Fortaleza. Breno.
0: Valeu, Fernando Alves. Tá aí ouvindo os jogadores de Fortaleza e Vila Nova. E o Sacha falou assim, WB, a gente tá caindo nessa cilada mais uma vez. Eu não sei se é cilada, eu acho que o time não tá jogando nada mesmo. Fortaleza não conseguiu jogar na primeira etapa. É só um time que a gente vê trabalhando em campo nessa primeira etapa.
5: Pois é, o nosso Sacha, que é um jogador que luta, que batalha, que tem até declarações muito firmes, ele falou também em dignidade aí, né? Vamos tentar voltar para o segundo tempo e fazer uma partida ou realizar um jogo à altura do Fortaleza, um jogo com dignidade e tal. Perder ou ganhar ou empatar, mas ter uma atitude, né? Porque nesse primeiro tempo de partida foi uma coisa desastrosa. Fortaleza não jogou. É como se ele tivesse assustado com alguma coisa. É impressionante a vulnerabilidade do Fortaleza, a falta de combatividade, o time só corre para trás. Esse é o pior sinal que você pode ter num jogo de futebol, é quando um time começa a correr para o seu próprio campo. Aí ele está inteiramente perdido. E no primeiro tempo, eu acho que esse 2-0, além de ter sido confortável, foi até generoso com o Fortaleza, porque está muito fácil. João Ricardo fez pelo menos 3 defesas importantíssimas. O time não consegue botar a bola no chão, não consegue urdir um contra-ataque sequer. É de uma inofensividade a toda prova. Você só tem que falar no primeiro tempo de um time, que é o Vila Nova. Que talvez não imaginasse que seria tão fácil. Tão fácil. A priori é o que eu teria a dizer. Daqui a pouco a gente vai tentar acrescentar algo mais do que confirmar a superioridade patente e tranquila do Vila. É isso.
0: Rápida parada.

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4: De volta com craques do intervalo, Fortaleza vai perdendo fora de casa para o Vila Nova por 2-0. E agora a gente vai entender como é que esse placar se construiu até aqui. Uma coisa eu posso dizer, o Vila Nova tem um placar justíssimo a seu favor e poderia ter sido mais. Mas quem analisa para a gente é o comentarista que joga com a verdade.
5: O Wilton Bezerra.
6: Olha, quem está acompanhando o jogo desse primeiro tempo pela televisão, como nós estamos... precisa nem de comentário, precisa nem de observações por parte do comentarista, porque ele viu tudo, foi fácil. Tipo da leitura imediata, semi-automática, como a marcação de impedimento da Copa do Mundo, certo? Foi uma jornada horrível do time do Fortaleza. E o nosso Breno, ele definiu essa primeira etapa, essa situação do Fortaleza, de maneira muito inteligente. A argentinização do time do Fortaleza. Nunca a palavra foi tão bem pregada para explicar, resume o que aconteceu no primeiro tempo. Que diabo é isso? Que contaminação é essa? Foi pelo ar? É uma epidemia? Um vírus que se espalhou? O time do Fortaleza, no primeiro tempo, como a gente diz, para resumir as diferenças numa partida de futebol, o Fortaleza não viu a cor da bola. O Fortaleza não viu nem o adversário para, digamos, interromper certas jogadas com o recurso da falta. Então, desse jeito, meu amigo, esse placar de 2-0, eu acho que acabou sendo até pequeno. Tal a facilidade que o time do Guardiola encontrou dentro dessa partida. A partir dos volantes, o Jorge Vieira, que chegou marcando gol, chegou lá na frente, esse Igor, o jogador Marquinhos Gabriel, esse jogador foi do Corinthians, né? Marquinhos Gabriel, meio campista, canhoto, joga uma bola redondíssima. Até o nosso conhecidíssimo, né, Janderson, andou jogando o tempo todo no campo do Fortaleza, servindo-se. Afora, naturalmente, quem se dispôs a atacar. Della Torre, o André, os laterais. O quarto zagueiro fez um gol de cabeça, subiu bonito. Ninguém o desestabilizou. Enfim, meus amigos, uma coisa assim. E eu, inclusive, fazia um comentário antes. Mas no 4-3-3... vai no 4-4-2 quando não tiver a bola, vai fazer o quê, afinal de contas? Eu fiquei aqui na expectativa. O Fortaleza não fez uma coisa nem outra. O Fortaleza nem se defendeu com rigidez, nem atacou, não chutou uma bola sequer. Uma coisa assim impressionante. Uma única jogada que teria futuro, o Pedro Henrique errou. Mas até que a jogada já estava invalidada. Então vamos deixar a coisa zerada em termos de chegada do time do Fortaleza e chute a gol do time.

0: Vila Nova. Eu até comentava, né? A maneira como o Vila se posicionou em campo. Adiantou suas linhas. Meio campo. Mas isso todo mundo faz. Se tiver coragem, se tiver personalidade, faz. E se encontrar facilidades, vai permanecer no campo contrário o tempo que quiser. Um treinador, Jock Stein, eu não sei bem se ele era inglês ou escocês, acho que era escocês, Jock Stein, perguntaram a ele, onde é o melhor lugar para o seu time jogar? Ele dizia, no campo adversário. No campo adversário. Olha, isso lá em 1940. O melhor lugar para se jogar é no campo adversário. Ele antecipou a evolução tática, sabe? Jogar no campo adversário. Por que você ataca? E quando você tem a capacidade de recomposição, você vai recuperar a bola minimamente no lugar onde você perdeu. Foi exatamente isso que aconteceu ao Vila. O Vila adiantou suas linhas, jogou no campo do Fortaleza e o Fortaleza não conseguiu sair daquilo que o nosso Sacha chamou de armadilha. Fortaleza, ele armou a armadilha para ele próprio. Para um time estacionado no seu campo. Mucuri não sai do lugar onde está para ninguém. Todo mundo cai pelo setor dele. Seja o De La Torre, seja o Janderson, o Formiga, até o Formiga jogou aqui no Ceará. Formiga andou por ali passeando. Pelo lado direito, lateral, joga o tempo todo. O Fuentes não passou do meio campo. O Neres começou errando, terminou errando. Foi fator de insegurança ao lado do Luan. Sistema de meio campo não consegue produzir uma jogada. Eu estou falando uma jogada, uma troca de passes que demore alguns segundos. Conseguiu. Sacha lutando, Rodrigo lutando e o Vitinho assistindo. Vitinho não faz uma coisa nem outra. É isso que eu reclamo dele. Essa condição de vagalume. Mas hoje ele se insere no grau de mediocridade que foi o time do Fortaleza. Luiz Fernando não chega a bola para ele. Militeiro, numa jogada que parecia que ia dar certo, ele se atrapalhou. E Pedro Henrique, coitado, teve um escorregão até um patético e também não conseguiu jogar. Então a partida foi inteiramente do Vila Nova. Teve oportunidades logo aos 3 minutos de partida, através do Jorge Vieira, né? O Zé Vieira, o João Vieira. O João Vieira, nome de agricultor, né? 3 minutos, 7 minutos com o Janderson. E aí o João Ricardo já começou a trabalhar para salvar a situação do time do Fortaleza, mas não teve jeito, levantamento da área. 13 minutos de partida, consumou-se aquilo que já era esperado dentro do jogo. O quarto zagueiro Douglas foi lá em cima, pegou o cruzamento do Marquinhos, 1-0 para o time do Vila Nova, sem maiores problemas, e o Breno Rebouças narrou dessa maneira. Vamos ao gol.
1: Gabriel vai fazer levantamento. João Vieira mandou passar. Vamos ver quem é que vai pra bola. Dessa vez é o Marquinhos Gabriel mesmo. Partiu pra bola, pé canhoto, levantou pra boca do gol. Toque de cabeça, gol! Gol do Vila! Douglas Mendes, camisa 4. O estreante começa com o pé direito, marcando um gol com a sua primeira partida com a camisa alvirrubra. Cobrança de falta do Marquinhos Gabriel, do lado direito, com o pé canhoto. A bola veio ali em diagonal, Douglas Mendes subiu, meteu a cabeça na bola, mandou pro fundo da rede, João Ricardo só fez observar. A bola Milton veio...
0: Bezerra. Aliás, diga-se de passagem, que esse Marquinhos Gabriel foi o dono do primeiro tempo, foi o dono do meio campo, finalizou, lançou, cobrou falta, fez o diabo. Meteu a bola na cabeça do zagueiro, foi lá em cima, ninguém para tocá-lo. 1-0 para o time do Vila Nova. E a coisa continuou terrível. Eu dizia até o Fortaleza, até numa rebatida parcial de bola, quando ela se oferece para um zagueiro, para um volante, o Fortaleza não consegue botar no chão, não consegue concatenar nada. Fica assim como se tivesse dificuldade de sair de uma areia movediça. Foi isso. 33 minutos de partida. João Vieira, 2-0. Cruzamento na área, finalização de um atacante, me parece, De La Torre,

0: Rebatida de João Ricardo, o time do Vila foi lá e marcou o segundo gol. Não vai dar tempo de reproduzir, e é melhor que seja assim, porque os times já estão voltando, já estão em campo para o segundo tempo, e eu devolvo a pelota para Breno, desejando mais felicidade no segundo tempo, em termos de um futebol cearense e sua honra defendida, meu querido Breno.
1: Bola rolando para o segundo tempo. Vila Nova. Tem disputa pelo meio do campo. João Vieira, a bola quicou no gramado, meteu a cabeça na bola. Pierre, que acabou de entrar, também vem pra disputa. Ele chuta, então na ponta. Recebe Pedro Henrique, tenta carregar, ele puxa pro meio. Aí do PH, soltou pro Pierre. Recebeu camisa 5 do Fortaleza, trabalhando com o Vitinho. Devolução pro Pierre, outra vez no Vitinho. Vitinho desarmado, mas a sobra de bola vai ser com o Mucuri. O Mucuri, ele carrega para o círculo central, toca mais atrás. Vai chamando pro jogo ali o Neres. Neres daí de lado pro jogador Luan Freitas. Luan Freitas devolve no Neres. Recebe o camisa 23, olha pra frente, faz o lançamento pro campo de ataque, bola vai chegar ali no jogador que era o Rodrigo, escapou então pro jogador Pedro Henrique, jogou na grande área, fogaça, veio pra disputa, a bola acabou escapando dele, vai passar pra linha de fundo, vai ser tiro de meta pra equipe do Vila Nova fazer a cobrança.
2: Mudou.
1: Você já ouviu pelo menos dois nomes diferentes que eu mencionei aqui do primeiro tempo, Pierre e Fogaça. Traz as alterações do Carpini pra segunda etapa, Fernanda.
2: Três mudanças de Thiago Carpini: sai o 88 Lucas Sacha e entra o 5 Pierre. Sai também o 32 Luiz Fernando para a entrada do 77 Paulo Baia. E sai o 9 Militelho para a estreia dele, o 17 Natan Fogaça.
1: Então foram embora Sacha, Luiz Fernando e Militelho. Vieram para campo Pierre, Baia e Fogaça. Reforçando, daqui a pouco o WB fala o que ele achou das primeiras alterações do Carpini. Mas vem de novo o Fortaleza. Pedro Henrique pedalou pra cima na marcação do William Formiga. Ainda ele, William Formiga, por baixo, coloca pra fora. Sérgio lateral pro Fortaleza fazer a cobrança. Vem bola pra área. Vai cobrar direto aquele latereio, Mucuri. Tomou distância. Vai pra cobrança o Mucuri. Vamos ver se ele joga o lateral direto na grande área. Movimentação do Vitinho, também do jogador Pedro Henrique. O Fogaça está esperando, ele cobra a lateral mais atrás. É para o jogador Pierre. Pierre trabalhando com o Rodrigo. Toca então para o jogador Neres. Neres finta a marcação do Della Torre. Ainda o Neres por elevação, soltou para o Mucuri na direita. Direto para fora. O Mucuri aplaudiu, mas esse passe do Neres, vou te falar, foi horroroso, Fernando Alves.
2: Todo torto, não deu nem tempo do Mucuri correr. Mas tentou ali o passe Neres pela direita, a bola vai só pela linha de fundo. Tiro de meta para a equipe do Vila Nova, segue o placar 2-0 para os donos da casa.
1: WB mudou o ataque quase todo e tirou o Sacha, que realmente, segunda partida do Sacha consecutiva, ele não está bem.
0: Quem é que teve bem? Meu campo, ninguém. Ninguém ajudou, ninguém. Nem Vitinho, nem o Sacha, nem o Rodrigo, ninguém. Bom, é aquela história, tem que mexer na cocada, né? Não podia continuar. O treinador tem que fazer alguma coisa. Às vezes, nem que ele não acredite muito no que vai mudar, mas ele tem que mexer. Uma espécie de satisfação, né? Não, não, vamos ver o Fogaça, o que é que o Fortaleza fez em matéria de contratação. O Pierre ainda não vem jogando bem. Vejamos se ele pode contribuir. Enfim, vamos pro jogo aí.
1: Mucuri retoma para o Fortaleza, fez um lançamento por elevação buscando o Pedro Henrique, bola quicou em cima da linha lateral, vai sair pela linha de lado, último toque foi do William Formiga de cabeça, lateral para o Fortaleza, PH vai deixar para o Mucuri. Fortaleza demora, parece estar ganhando o jogo, mas demora para cobrar o lateral. Já cobrado o Mucuri, coloca atrás, é para o Pierre. Pierre recebe, ele toca curtinho com o Rodrigo. Rodrigo recebe, estava de costas para o campo de ataque. Solta a bola mais atrás ali para o jogador Luan Freitas. Luan Freitas gira o jogo com Fuentes na esquerda. Fuentes recebe, tenta o toque pelo meio para o Fogaça. Fogaça dominou, deu o toque mais à frente. Ficou curto para o Paulo Baia, chega por baixo a defesa do Vila. Cede arremesso manual para o time do Fortaleza. Aí para a cobrança, o camisa número 18, que é o Fuentes. Fuentes na cobrança do lateral, tá pedindo bola o Rodrigo. Rodrigo mais atrás, tem movimentação do Paulo Baia, ele passa para o Rodrigo, Rodrigo devolve então para Fuentes, daí para Paulo Baia, Baia para Rodrigo, Rodrigo dá o tapa ali para o Paulo Baia em cima da linha lateral para a esquerda, dá combate à defesa com o Meritão, coloca para fora, mais um lateral para o Fortaleza fazer a cobrança, já cobrou na grande área, tentou o domínio, busca espaço o Fortaleza, a bola vai sobrar com o jogador Fuentes da esquerda, levantou para a área, ele não pode com a bola, Meritão chega jogando para fora, escanteio para o Fortaleza, Fernanda.
2: Tentou o cruzamento ali, Fuentes pela esquerda, quando o Meritão colocou a bola pela linha de fundo, evitando a chegada dentro da área. Escanteio pela esquerda e vai ele mesmo

0: para a cobrança, Fuentes 18.
1: Fuentes preparado para a cobrança de escanteio, vai jogar na grande área. Tem mais atrás ali o jogador do Fortaleza, que quem cobrou na verdade foi o Paulo Baia. Baia levantou para a boca do gol, de cabeça tirou a defesa do time do Vila. A sobra vai ser com o Mucuri, recebe na direita, ameaça fazer um novo levantamento. Jogou na segunda trave, bola viajou nos braços do Elton Leite. Fica fácil para o goleiro do Vila fazer a defesa e já repor a bola em jogo. Jogou no André Luiz, André Luiz trabalhou com o Janderson. Janderson deu um combate nele ali, o Fuentes. O Janderson acabou saindo com bola e tudo, mas ela lateral para o time do Vila Nova fazer a cobrança. 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Lateral para o time do Vila. Chega sem pressa nenhuma para fazer a cobrança, porque o time vence por 2-0. O Igor Cariús é aqui pela direita. Cariús jogou na frente. De La Torre ajeitou para o André Luiz na intermediária. Vai entrar na área. Fuentes chega tirando. Bola sobra com o Rodrigo. Deu combate o João Vieira. Rodrigo vai para o chão. Falta. Falta em cima do camisa 29 do Leão. A arbitragem está parando e está marcando. 5 minutos de bola rolando no segundo tempo. 2 Vila Nova, 0 Fortaleza. Luan Freitas cobra falta. Deixa com seu companheiro de zaga. É o Neres que recebe. Neres impulsiona então na direita para Mucuri. Mucuri devolve para Neres. Neres recebe no bico da grande área, da grande área de defesa. Recuou para o João Ricardo. Fica curta a bola. João Ricardo é obrigado a dar um chutão para frente. Vitinho vem para disputa de bola. A sobra com o time do Vila. Vai cair com Rodrigo pelo Fortaleza. Rodrigo deram um tapa nele, Marquinhos Gabriel, foi ele no mocotó do Rodrigo, a arbitragem parou, marcou falta em favor da equipe do Fortaleza. 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Domina no campo defensivo o tricolor do PC. A bola com o Neres, daí para Pierre. Pierre em cima do círculo central. Passa para o Rodrigo, recebeu, gira o corpo, busca alguém para o jogo. Aí o Rodrigo procura uma linha de passe. Ele solta para o Vitinho. Vitinho por dentro pela direita, vai carregar para o campo de ataque aí do Vitinho. Soltou a bola ali para o jogador que é Mucuri. Mucuri tentou passar, teve que voltar um pouco para dominar. Deixa a bola com o Pierre. Pierre recebe, olhou para a grande área. Levantou na esquerda, buscando ali o Fuentes. Cabeceou para o meio da grande área. Mete a cabeça na bola, abrindo bora. A sobra vai ser com o Paulo Baia. Paulo Baia recebe, ele faz o domínio, ele olha pra frente, ele vê pra quem passa, ele rola a bola então ali com o jogador que é o Neres. Neres avança pro campo de ataque, solta na ponta direita onde está Mucuri. Mucuri chuta em cima da marcação do Janderson pra ganhar a lateral. Mais um arremesso de mão pro time do Fortaleza fazer a cobrança. 7 minutos, segundo tempo de jogo. Fortaleza tenta vir mais atento pro segundo tempo, tenta propor um pouco mais, mas não consegue ameaçar ainda o time do Vila. A bola com o jogador que era Pierre, recuo de bola feito pra Luan Freitas. Luan Freitas trabalhando então com Neres. Neres domina, faz o recuo pro João Ricardo, domina o goleiro do Fortaleza com os pés, ele vai trabalhando bola outra vez ali com o jogador Luan, devolução feita pro João Ricardo. O Vila Nova sobe a marcação, João Ricardo dá um chutão pra frente pra fazer uma ligação direta para o Paulo Baia. A bola encobre o camisa 77, o camisa 77 do Leão, vai pra fora. Lateral pro Vila Nova fazer a cobrança. 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Lateral pro Vila Nova. Quem vai pra cobrança é o Igor Cariús. Igor Cariús na bola. Ele joga mais à frente, chamando pro jogo ali o jogador que era De La Torre. A bola escapa um pouco dele. Vai ficar com o time do Fortaleza. Luan Freitas dá o toque pra João Ricardo. Ainda o goleiro do Fortaleza jogando como líbero. Toca curtinho. Vai deixando ali no Neres. Neres para o jogador Mucuri. Mucuri recebe pela direita. Vai trazer pro meio. Toca mais atrás ali pro Neres. Neres recebeu. Pierre pede mais à frente aí do Neres. Vê pra quem passa. Ninguém se apresenta. Ele toca de novo no Mucuri. Recebeu em cima da linha lateral. Devolução pro Neres. Neres faz um recuo mais atrás ainda pro goleiro João Ricardo, começando tudo de novo. Deixa pro jogador Luan Freitas. Do Luan pro camisa número 18, que é o Fuentes. Fuentes deixa na frente pro Paulo Baia. Paulo Baia deu pra ninguém, deu pro time do Vila Nova. Recuperação com o jogador Meritão. Meritão pro Douglas Mendes. Recuo feito lá no campo de defesa pro goleiro Elton Leite. Elton Leite dá um chutão, despacha a bola para o campo de ataque. Mete a cabeça na bola o Fuentes. A sobra vai ser com o Rodrigo, mas fica com a bola o time do Vila Nova. Meritão. Meritão pro jogador Igor Cariús. Igor Cariús é quem carrega, solta mais à frente. O passe é mal feito, vai ficar com a defesa do Fortaleza. Luan Freitas. Luan Freitas joga no círculo central onde está Vitinho. Recebe, faz uma gingada com o corpo. Passa pro Rodrigo. Bola vai chegar então aqui no jogador que é o Fuentes. Fuentes contra a marcação. Ele contra o Igor Cariús. Carius dá combate. O Carius, o último toque foi do camisa 16 do Vila. Lateral pro Fortaleza, cobrado já. Fica com o Rodrigo. Rodrigo recebe pelo meio, daí pro Vitinho. Vitinho domina, tenta um giro, foi puxado, pede falta. Arbitragem marca. Falta em cima do Vitinho. É perto da grande área, pode levar perigo, Fernando.

0: Pode sim, falta perigosa para o Fortaleza. Vitinho tentava ali fazer o passe quando foi puxado pelo camisa 21, Igor Meritão. A árbitra atenta marcou falta favorável para o tricolor de aço. Bola parada aí, uma grande chance do Fortaleza de diminuir esse placar no Oba, Breno.
1: Falta para o Fortaleza, Paulo Baiano na cobrança. Tem ângulo para bater direto. E eu acho mais prudente, inclusive, tentar direto, mas pode levantar para alguém tentar o cabeceio. Paulo Baia com a perna direita. Na perna esquerda tem o Fuentes. Vamos ver quem está autorizado. Fuentes passou. É Paulo Baia. Foi para a bola. Mandou. Minha Nossa Senhora. Longe do gol a bola do Paulo Baia. 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

0: Vila marca
1: Vila Nova.
0: O Vila Nova tem 2. Não tem nada. Copa Sul-Americana, o Santos está ganhando do Universidade Central da Venezuela por 2-0.
2: Breno Rebouças.
0: Comigo dá jogo, Série B do Brasileiro na melhor.
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0: 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Abraçar o Júnior Moreira, o Edivando, a Tuaiuan, acho que é isso. Quem mais? Todo mundo ligado com a gente aqui. Tem o Rogério também. Obrigado, galera, pela preferência, pela audiência. É legal curtir vocês aqui na Verdinha, acompanhando o futebol com a gente também no arroba Jogada SVM. Deixa o teu like aí, tá? Deixa o like que é de graça pra você, mas pra gente faz a maior diferença. Obrigado, pessoal. Tem bola pro time do Vila Nova. Pode vir pra grande área. Aquele lateral cobrado, que pode ser cobrado direto na grande área. Ele cobrou curtinho. Quem cobrou foi o Marquinhos Gabriel. Bola chega ali no Della Torre. É o Janderson. Protegeu. Vai pro chão. Pede falta. Era o André Luiz. Tira dali a defesa do Fortaleza. Tem lançamento pro campo de ataque. Fica fácil com a defesa do time do Vila. É Breno Bora quem tem a posse. Breno Bora recebe. Breno Bora livre, livre, livre. Vai carregando. Para. Olha. Vê quem se apresenta. Não tem pressa nenhuma. Agora que o Fogaça dá combate, o Breno Bora dá um chutão pra frente. Tenta uma ligação direta com o Marquinhos Gabriel. É ele contra o Fuentes. Marquinhos Gabriel foi até a linha de fundo. Acabou o campo pra ele. Bola sai. Tiro de meta para o Fortaleza fazer a cobrança. 12 minutos do segundo tempo. Fortaleza não consegue ainda esboçar a reação que precisa, apesar de ter faltado um pouco mais ligado. 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Ó, o Fortaleza, bola esticada na frente pro Fogaça, sai da meta para fazer a defesa, o goleiro Elton Leite. 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Ficou caído o Elton Leite nessa bola esticada pro Fogaça? Acho que ele sentiu sozinho, porque não houve nem contato do Fogaça com o Elton Leite, Fernanda.
4: Opa, exatamente. Quando ele cai para fazer a defesa, ele corre para se adiantar e cai para fazer a defesa, ele fica ali sentindo dores no tornozelo esquerdo. Caiu ali sozinho, o Fogaça até pulou por cima do atleta e ele ficou reclamando de dores ali. Vamos esperar para entender como é que vai ser a situação do goleiro Elton Leite.
0: Ele não pode alegar nenhum choque com o jogador do Fortaleza. Foi alguma coisa que ele sentiu ali, só no movimento. Ele leva a mão na parte posterior da coxa direita, esquerda, perdão. Quando ele cai, acho que deu uma fisgadinha na coxa esquerda do Elton Leite, goleiro do Vila Nova. O jogo está parado. WB, pelo menos a postura do Fortaleza é outra no segundo tempo.
5: Eu acho que o Vila Nova desacelerou um pouquinho mais. E eu vi até ali o Guto, sabe? Levantando os braços, parece pedindo assim a mesma intensidade do primeiro tempo. Ainda assim eu não vejo grande progresso, não. Ele é muito cedo, 13 horas, olha, 13 minutos, né? Ave Maria. Agora, olha, o de esquerda.
0: 13 horas de um jogo desse.
5: É, 13 horas de sofrimento. Olha, esse Marquinhos Gabriel. É o meia esquerda que todo mundo fala. Eu gostaria de um meia esquerda para arrumar o meu time. Esse cara fez um partidaço e joga com uma tranquilidade, distribui o jogo, sabe, com categoria. Vejamos se o Fortaleza ganhou um pouquinho de coragem, né, rapaz?
0: E vem o Fortaleza com o Fuentes na grande área para o Fogaça. Era o Pedro Henrique, chegou para tentar desviar. Pegou, ele só triscou na bola.
5: Não, que fácil triscou. Ele foi cair. Sem nem tocar em nada. Que diabo é isso, rapaz? Ô Pedro, né?
0: O PH.
5: Nossa, Pedro. Garçom desastrado.
0: Aqui, nessa mesa. 15, quase 15, 14 e meio. 14 e meio do segundo tempo. 2-0 Vila Nova.

0: sobre o Fortaleza. 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Tá caído lá o Douglas Mendes, autor de um dos gols. E a árbitra tá parando. Será que ele vai receber atendimento médico dentro de campo? Acho que vai sim, viu? Aliás, não incorporaram ainda aquelas regras da Copa, né, nova, no futebol brasileiro. A CBF marcou uma reunião com os clubes para saber se vai
1: implantar
0: ou não. Porque foi hoje, né, Fernando?
1: Isso.
0: Porque eu vou te falar, WB. Aqui no Brasil, o que se ganha de tempo, que claro, se gasta, que se faz cera com atendimento dentro do campo, não dá no gibi.
2: E eu acho, eu volto a dizer, eu acho simulação falta de caráter. Falta de caráter de quem usa a simulação como recurso. É preciso que se tome a providência, é preciso que se traga da Copa do Mundo muita coisa em termos de arbitragem. Principalmente esse negócio aí do jeito que está simulando, né? Acha que, imagina se a coisa é muito grave e não tem nada disso. É um negócio muito difícil. Mas vamos esperar, vamos ter esperança, né?
0: Vamos ter esperança, WB. A esperança é a última que morre.
2: Ou 15 por outra,
0: minutos.
2: Hã? Ou por outra, uma palavra pra gente aguentar a nós próprios e a vida, né?
0: Também, também. 15 minutos de bola rolando agora, 16 do segundo tempo. 16 passados, etapa final de jogo. Fortaleza corre atrás do prejuízo. 2-0 pro Vila Nova. Olha o Rodrigo, ele recebe, ele faz o tapa na bola aqui pro jogador Fuentes. Fuentes joga mais à frente pro Paulo Baia. Recuo de bola feito ali pro jogador que é Fuentes. Fuentes tenta a devolução no Paulo Baia. Passou o Fogaça, Paulo Baia traz pro meio, vai pro chão, pede falta. Arbitragem marca. Meritão derrubou o Paulo Baia. Árbitra apontou e marcou. Falta pro Leão fazer a cobrança. 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Mudanças no time do Vila, Fernanda.
2: Isso. Parece, o Fernanda, parece que vai entrar um irmão do Biritelo aí, ou do Vitinho, ó. Só pode ser irmão dele.
1: Esse aí tá mais encorpado, viu, Davi?
2: Meu nome dele?
1: Tem umas carninhas a mais, o... O 22 é o Rainer. Eu vou já trazer, foram duas substituições. A gente traz, aliás, só uma substituição, a entrada do Rainer. Só falta quem saiu para a entrada dele. A gente traz já. Eu acredito que tenha sido
0: Carius.
1: O... Pronto. Igor Carius saiu com a 16 e entrou o Rainer. Primeira substituição aí do Guto Ferreira.
0: Eu também tinha tido a impressão que eram duas substituições, mas eu acho que a primeira peça que a gente viu entrando em campo foi o retorno do Douglas Mendes.
1: Isso, eu fiquei com a impressão que seriam duas também.
0: Eu também fiquei com essa impressão. Ó, o Vila Nova, Neres, rapaz, tem muito sangue frio. Neres. O Neres, tu não tá em
1: problema,
0: condição.
1: Mano.
0: Tu não tá em condição de arriscar, Neres. Pelo sai de problema, Neres.
2: Tá ruim pra ele, viu?
0: Tu é doido.
2: Tá ruim pra ele.
0: Negócio sério, rapaz. O homem não tá bem e faz um negócio desse. A bola, ele dominou e tentou um drible pra cima do atacante. Conseguiu. Mas deixou o torcedor do Fortaleza com o coração na mão. Neres domina no campo de defesa. Sai tocando então na direita. Quem recebe é Mucuri. Mucuri devolve então no Neres. Neres faz o domínio. Recuo de bola para o goleiro João Ricardo. João Ricardo de primeira faz o tapa ali para o Luan Freitas. Luan Freitas também de primeira para Fuentes. Fuentes recebe na esquerda. Vai cortar para o meio. Ainda o camisa 18 do Leão. Bota a bola no meio do campo para o Vitinho. Vitinho coloca mais atrás. É Pierre quem ajeita de cabeça. A bola cai nos pés do Neres. Neres faz o lançamento para a ponta direita para Mucuri. Mucuri recebeu. Jogou na grande área nos braços do Elton Leite. O PH caiu na grande área, ficou pedindo penalidade. A arbitragem diz que não houve nada, nada, nada em cima do camisa 16 do Fortaleza. O pessoal vai chegando na arquibancada virtual da Verdinha, vai deixando seu like, vai deixando sua mensagem. O pai em casa tá ligado com a gente, Marcelo Rocha. A Suzy também ligada com a gente. Alessandro Silva ligado conosco, será que é o de Maracanã? Abraçado para todo mundo ligado conosco, abraçando todo mundo que acompanha a Verdinha, que acompanha a gente no arroba Jogada SVM. É bom demais ter vocês com a gente. Jogo está parado, tem mais um jogador do Vila Nova caído.
2: Cãibra.
0: E agora o Vila vai ganhar o tempo que for.
1: Estão tudo maduro agora.
0: André Silva tá caído lá.
1: André Cãibras.
0: Luiz. Falta de quê, Fernando Alves?
1: Potássio.
0: Falta de potássio. E aí o que ele tem que fazer?
1: Comer banana.
0: Banana, exatamente.
2: Eu acho que deviam botar um cacho de banana em cada banco. De vez em quando o cara ia lá e

0: tacava uma bananinha. Porque WB. É o que a gente tem observado hoje no futebol, né? É muita câimbra, viu, meu
1: WB.
0: Amigo? Oi.
1: O problema é depois, né? Quando faz gestão.
0: É.
1: Pra ir no banheiro é complicado.
0: Não, mas...
2: Ah, é? Banana dá,
1: trava tudo.

0: Futebol.
1: Ele tava aqui falando que era só farmar aura.
2: É porque o jogo tava parado, né, gente? Farmar. Mas teve mudança. Fortaleza aproveitou que o jogo tava parado pra mudar.
1: Isso. Saiu o 11 Vitinho e entrou o 31, o Wellington.
2: Gosta de mamão, Fernando Alves?
1: Depende.
2: Mamão aqui. Lançado o time do Fortaleza. Vem chegando agora no final. Rasga a defesa. Tira nossa, dali. O que foi, da bebê?
0: Nada. Tudo bem.
2: No OBA. O tempo corre no ritmo da bola. 20 minutos. Agora 21. 21 minutos passados. Segundo tempo de jogo. Placar da Verdinha marca.
3: Vila Nova.
2: Vila Nova tem 2.
0: O Leão não tem nada.
2: Série B do Brasileiro, mais cedo, Criciúma venceu o time do Novo Horizontino por 1-0.
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2: 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Bom demais contar com a sua preferência. Lateral pro time do Vila Nova fazer a cobrança. Rainer, que acabou de entrar, jogou na grande área. Bola aqui, coro gramado, chega tirando dali. Luan Freitas cede mais um lateral. É o Rainer pra cobrança mais uma vez. É o camisa 22 do time do Tigrão. Vai Rainer na cobrança, tomou distância. O que quer dizer que ele vai jogar de novo na grande área do Fortaleza. Rainer preparado, jogou lá dentro. Vamos ver quem sobe. Tem toque de cabeça do Fuentes. Bola fica viva ainda, ninguém afastou completamente, vai sobrar com Rainer na grande área. Rainer sai da grande área porque foi desarmado, mas a sobra é com o Meritão. Meritão deixa para o Breno Bora. Breno Bora faz o lançamento lá na ponta canhota, vai ficar fácil para o Mucuri. Mete a cabeça na bola, corta, mas deixa no peito do jogador do Vila Nova, que é Marquinhos Gabriel. Ajeitou para o Della Torre. Della Torre para João Vieira. Fuentes chega, toma a frente e vai puxar contra-golpe. Acelerou o Fuentes, vem para a defesa do time do Vila com o Douglas Mendes. Manda lá para frente, vai ceder. Tiro de meta para o Leão fazer a cobrança. 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É segundo tempo, Fortaleza perdendo fora de casa por 2-0 para o Vila Nova. A disputa de bola é lá na lateral direita. Briga por ela o Pedro Henrique, dá um tapa por cima. A bola vai chegar no Fogaça, a bola acaba saindo. Pega no jogador do time do Vila, sai. Lateral para o Fortaleza, Pedro Henrique faz a cobrança. Deixa ali com o jogador Neres. O zagueirão solta então ali para o jogador Luan Freitas. Corre, corre para evitar a saída pela linha de lado. Deixa no Fuentes, Fuentes dominou. Fuentes chuta em cima da marcação. Ganha lateral pro Fortaleza. Arremesso manual pro Tricolor fazer a cobrança. Vai Fuentes pra cobrança. O Guto Ferreira não tá gostando não, hein? Cara de que não tá gostando do que o Vila tá fazendo no segundo tempo.
0: O Guardiola está irritado. Ele balançou os braços assim nervosamente. Eu percebi isso. Ele quer a mesma aceleração. Ah, rapaz, olha, eu vou dizer uma coisa. É a natureza. Parece que é a natureza do nosso jogador. 2-0 primeiro tempo. Se ele puder ir cochilar, ele vai. Sabe, fazer força pra quê, rapaz? A papa já está conquistada. Eu acho isso uma fraqueza do nosso futebol. Feito pra se acomodar, é um pinote, é um pulo. A menor razão. Se, aliás, eu tô querendo saber quem entrou no lugar de Vitinho.
1: O Wellington.
0: Pois é, ele não pegou na bola, o que é que se faz?
2: E por enquanto teve cartão amarelo pro Fogaça. A primeira atitude dele no Fortaleza foi tomar um cartãozinho, Fernando.
1: Pois é, um amarelo aí para o camisa 17, Fogaça. Ele vem com a bola, sofre uma falta e depois comete outra ali no camisa 21, que é o Igor Meritão. Meritão. Então, amarelo aí pro 17.
2: Já cobrada, falta pro time do Vila Nova. Breno Bora faz o lançamento, bola chega no Della Torre, mata no peito, bota no gramado, ajeitou pro Marquinhos Gabriel. Marquinhos Gabriel deixa lá na ponta esquerda, tenta passar, vem chegando Vila, levantamento feito, desvio de cabeça do Neres pra afastar. A bola sobra com o Rodrigo, ajeitou pro Nathan Fogaça. Fogaça se livrou da marcação do Douglas Mendes, puxa contra-ataque para o Fortaleza, bola chega no Pedro Henrique. Pedro Henrique da direita para o meio, ele vai conduzindo, se recompõe a defesa do Vila Nova, bola vai chegando no Rodrigo, devolução ali é pro Pierre. Pierre que recebe, tentou no meio do campo pro Wellington. Wellington foi desarmado, perdeu a posse, falta. Ficou um braço no peito do Wellington. E a árbitra marcou falta. É de média distância, o Fortaleza pode chegar com perigo, Fernanda.
1: Por isso que ele ficou no meio do caminho. O Wellington tentava ali criar uma jogada quando foi interceptado pelo atleta da equipe do Vila Nova. Chegou com braço e tudo. O camisa de número 21, que é o Igor Meritão. Falta do meio para frente. Fica aí a expectativa sobre o Fortaleza

0: Como é que vai utilizar essa oportunidade de bola parada, Breno?
1: Tem falta para o time do Fortaleza fazer a cobrança, tem que caprichar. Bola parada pode ser uma arma. Pedro Henrique na bola, vai jogar na grande área do time do Vila. Quem sabe agora? Pedro Henrique preparado. Vamos ver quem é que vai subir para tentar o cabeceio. Momento para o Fortaleza tentar diminuir o placar. Pedro Henrique foi para a bola, mandou por cima do gol. Direto para fora, sem perigo nenhum, Fernando.
0: Chutou ali de fora da área, Pedro Henrique na cobrança. Tentou colocar direto no gol, mas o ângulo, faltou o ângulo. A bola foi bem longe da defesa do goleiro Elton Leite. Só observou ela passar. Tiro de meta para o Vila Nova, que segue vencendo. 2 Vila Nova, 0 Fortaleza.
1: 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Lá vem os homens de novo. João Vieira, ele vai soltar a bola mais à frente. É pro De La Torre, abriu na direita pro Rainer. Por baixo, chega a zaga do Fortaleza, joga pra fora. Lateral pro time do Vila. O Fortaleza cede mais um lateral pro Vila Nova. Rainer ao lado da grande área. Se ele quiser, pode jogar lá dentro. Acho que é o que ele vai fazer. Vai tomar a distância o camisa 22 do Vila. Vai chegar mais uma vez na grande área do Fortaleza.
0: Apressado,
1: a equipe goiana. Rainer jogou lá dentro, bola viajou, tem desvio de cabeça na zaga. A bola pede um pé, afastou parcialmente. Vai dar certo com o Natan Fogaça, puxar contra-ataque. Natan Fogaça acelerou, já passou o Paulo Baia, pediu. Fogaça se enrolou com a marcação, perdeu a posse, mas teve falta em cima do Natan Fogaça. Tá caído lá o camisa 17, que está olha, platinado. Diga, WB.
2: Como é que eu vou ter ideia do Fogaça? Num jogo em que ele, um homem de área, que veio como artilheiro, ele vem buscar a bola no campo do Fortaleza e a partir daí tenta se desvencilhar de uma marcação, é totalmente fora de função. Não dá nem para variar, né?
1: Paulo Baia vem para a disputa de bola, chuta em cima da marcação do camisa 15, vai ganhar esse cabeça. O Dudu entrou na vaga de quem aí, Fernanda?
0: O Dodô, na verdade, vai subir.
1: Dudu.
0: Sim, Dudu, perdão, Dudu. 15. Vai atualizar aqui, é porque na imagem não apareceu a placa, Breno, mas a gente traz já.
1: Escanteio para o Fortaleza fazer a cobrança. Paulo Baia na bola, escanteio pela esquerda, tá autorizado. Paulo Baia foi para a bola, levantou o primeiro trave, tem desvio do Rodrigo. A bola vai na rede por fora, só tiro de meta para o Vila Nova fazer a cobrança. 28 minutos do segundo tempo, é a hora de opinião no microfone da Verdinha. WB, o jogo até aqui.
2: Olha, o time do Vila desistiu de jogar. Se a gente fizer uma comparação da disposição da equipe do Guardiola do primeiro para o segundo tempo, percebe que o time desacelerou e o treinador não gostou, mas o jogador não está nem aí. Não joga até 28 minutos, o jogo é muito ruim. O Vila não repete o primeiro tempo e o Fortaleza aqui para nós. Nenhum sinal forte de reação, nada. Mudou o ataque inteiro, mudou no meio campo. Mas continua o time sem rumo, sem prumo, sem sal, sem sol, sem nada. A verdade é essa. O centroavante está vindo buscar jogo, Paulo Baia não acerta uma. O Pedro Henrique continua péssimo jogador do primeiro tempo. Meu campo com o Pierre melhorou nada e o jogo caiu. O jogo é que se acabou. 28 minutos de perda de tempo da gente aqui. Tentando comentar alguma coisa e sem encontrar. Olha o Vila.
1: Olha o Rainer chegando pelo time do Vila Nova, tá na intermediária. Coloca mais atrás pro Douglas Mendes. De primeira para o Meritão. Ajeitou pro Rainer na direita, tá por dentro. Rainer tentou o passe mais à frente, deu certo com o Marquinhos Gabriel. Entrou na grande área, fintou a marcação. A bola vai sobrar com o Rainer. Luan vai à caça, fica no chão, pede falta. Arbitragem manda seguir. Rainer levantou na boca do gol. Pierre se abaixou para cabecear. Fuentes tem que tirar o perigo dali. Deu combate à marcação do time do Vila Nova. Falta. Falta marcada, falta de ataque no Janderson. O Guto tá reclamando pra caramba, mas a falta foi marcada em favor da equipe do Fortaleza. Já sabe quem foi que saiu pra entrada do Dudu, Fernanda?
0: Sim, foi o André Luiz, camisa 7. Sai ele e entra o Dudu 15, a segunda substituição do Guto Ferreira.
1: Dudu veio pra campo, o camisa número 15 do Vila Nova. 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No Beal, o tempo corre no ritmo da bola. 30 minutos, 30, meia hora de jogo no segundo tempo.

0: Lojinha marca
1: Vila Nova.
0: Tem dois. Nada, nada. Copa Sul-Americana, o Santos amplia. Santos 3, Universidade Central da Venezuela 0.
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0: 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Vai mudar de novo o Leão.
5: E a última substituição, sai o 13 Mucuri, entra o 22 Maílton.
0: Maílton vem pro jogo. Se fosse aquele Maílton do começo da temporada da WB, o torcedor do Fortaleza de Maria.
6: O mas Maílton não é mais. Que a gente tem, mas não é mais. Visto, esqueça, é aquele Maílton, esqueça, viu? E o Rodriguinho, onde anda? Também suspenso?
5: Suspenso.
6: Ah, égua. Quando não é machucado, é suspenso, tá brabo, hein?
5: E ele tá pendurado, viu? Se próximo jogo sofrer um cartão, suspenso.
6: De agrado, né?
5: É.
6: É, o negócio tá difícil. E o segundo tempo, a melhor coisa que podia acontecer nesse jogo era ser terminado. Eu acho que em muitos casos, a gente devia imitar o boxe, sabe? Joga a toalha. Olha, sabe, 30 minutos, você não vai pra canto nenhum, eu também não vou mais não, tá resolvido, sabe? Acabou o jogo. Porque o segundo tempo foi uma perda de tempo. Não jogou ninguém, nem o dono da casa. Eu não tenho aqui uma anotação de um lance que tenha realmente celebrado, para ser lembrado.
0: Pois é bom você pensar alguma coisa, porque você ainda tem o seu comentário final, viu?
6: Ah, mas tudo bem. Não, mas, rapaz, o jogo vai ter desse comentarista apenas aquilo que deve ser dito.
0: Perfeito.
6: Eu gosto, meu negócio é simplificar as coisas. Se tiver que demorar meia hora, vai demorar meia hora. Se em 3 minutos eu explicar, é como o comentário que eu escrevo. É papim. São 3 movimentos do contra-ataque.
0: O Wellington de fora da área limpou, trouxe pro pé canhoto na grande área. Fogaça dominou. Fogaça trouxe pro pé canhoto. Ajeitou pro Paulo Baia. Paulo Baia bateu, tem desvio, salvou o gol, rebote!

0: segundo tempo. O Fortaleza começa a reação. Finalização do Paulo Baia. Tem desvio, o goleiro salva. Pedro Henrique estava atento para pegar a sobra e mandar para o fundo da rede. Pedro Henrique diminui para o tricolor. Pega a bola, corre rápido para o meio de campo. Pedro Henrique anota o gol para ele, Fernanda.
1: Primeiro gol dele vestindo a camisa do Fortaleza. Pedro Henrique, camisa 16. Ele recebe o passe de Paulo Baia, que tentou chutar e teve defesa de Wellington Leite. Na sobra, ele pega a bola sem medo, coloca no fundo da rede e muda o placar do Oba. Tem dois. Tem um. Gol de Pedro Henrique.
0: De fora da área, limpou, trouxe o pé canhoto na grande área. Fogaça dominou. Fogaça trouxe o pé canhoto. Ajeitou para o Paulo Baia. Paulo Baia bateu, tem desvio, salvou o goleiro, rebote.

0: time do Vila Nova. Tem um chute pro gol, pra fora!
1: Dela com braço.
0: Torre, não vale nada.
1: Dela com o braço. Hoje estava impedido. WB.
0: 32 olha, eu vou te contar uma coisa. Tempo, Fortaleza diminui. Eu confesso que fiquei com receio do Pedro Henrique estar em posição irregular, mas o VAR conferiu não. Não estava. Diminuiu o Leão.
1: Então, o goleiro largou, ele já veio um pouco de trás. Mas interessante, né? Que o centroavante, o Fogaça, ele relutou pra lá, pra cá, pra lá, pra cá, pra lá. Eu digo, ah, não vai chutar, não. Aí ele toca pro Paulo Maia, que acertou uma, né? Ah, vamos vibrar, Paulo Maia. É o Vísceras. Acertou uma, o goleiro largou, o Pedro Henrique fez 1-0. Única coisa que valeu a pena nesse segundo tempo. 32 minutos, o gol do time do Fortaleza. Tomara que isso seja um combustível, uma reação, sabe, mais enérgica do time tricolor. Ainda dá tempo, né? Nós temos o que aí? 10, 15 minutos de jogo ainda. Se tiver força interior, se tiver alma, dá pra fugir daquela coisa feia que foi o primeiro tempo.

0: 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Tentativa era do Janderson, foi desarmado. 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É segundo tempo de jogo. Fortaleza volta para a partida. Diminui o placar e fica mais próximo de buscar o empate. Pedro Henrique marcou o gol de diminuição de placar para o Leão. 2-1 é o placar para você ligado na verdinha. 36, segundo tempo. Olha o Leão dominando no campo de defesa. Neres é quem tem a posse, ele vai avançando, aproxima do círculo central, vai indo Neres, olha para frente, faz o lançamento longo, a bola viajou, entra para tentar cortar a defesa com Rainer, cortou mal, Fogaça briga pela bola, tira dali o Douglas Mendes, a sobra vai ser com o time do Vila, cai nos pés do jogador da número 15, que é o Dudu fez um lançamento, vai puxando o ataque com Janderson, eu trouxe pro meio, preparou, vai arriscar de fora da área, limpou um, limpou dois, limpou três, entrou na grande área. E Janderson aqui pela direita levanta. Minha nossa, que chute feio do Janderson direto pra fora. O Fortaleza fala todas assim, mas houve desvio. Escanteio pro Vila, Fernanda.
1: Escanteio para a equipe do Vila Nova. Janderson saiu limpando todo mundo, tentou chute ali dentro da área pelo lado direito, mas não conseguiu. A bola foi só pela linha de fundo com o desvio do Fortaleza. Escanteio pela direita.
0: Escanteio para o Vila Nova fazer a cobrança. Chegamos a 37 do segundo tempo. Mais uma bola parada para o time da casa. Preparado para fazer a cobrança. Vamos ver quem que vai para lá. Quem vai ser o homem da bola parada? O Marquinhos Gabriel não é. Está ali na entrada da área, o camisa 10. É o João Vieira. João Vieira preparado para a cobrança de escanteio. Autoriza o árbitro. João Vieira, levantamento feito para o meio da grande área. Toque de cabeça por cima do gol. Quem cabeceou foi o William Formiga. Aliás, foi o William Formiga mesmo. Cabeceou por cima da meta. Tiro de meta para o Fortaleza fazer a cobrança. 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Toca a bola no campo de defesa, o tricolor do PC com camisa 4, que é o Luan Freitas para Neres. Neres recebe, vai avançando, tá pedindo bola o Pierre. Neres tenta fazer uma ligação direta pro ataque, quem vinha para dominar o Fogaça, a bola bate nele, escapa, sobra com o time do Vila Nova, vai pro chão Marquinhos Gabriel. O árbitro vai dar falta, vai dar amarelo no Pierre. Amarelo pro camisa 5 do Fortaleza, Fernanda.
1: Amarelado, mais um cartão para a equipe do Fortaleza, desta vez para o Pierre, camisa 5, após falta no camisa 15, Dudu. E Pierre, no próximo jogo, que será contra a equipe do Botafogo de Ribeirão Preto, no dia 28, estará fora, pois agora ele entra para a lista dos atletas suspensos.
0: Vem mudança tripla no time do Vila.
1: De ruma, viu? Vão entrar o 9, Gustavo Puskas, o 10, sai o 10, neste primeiro momento, sai o 10, Marquinhos Gabriel, e vai entrar o 31, Dodô. Vem também, além do Dodô, tem o Gustavo Puskas e o Emerson Urso. Guardando só as outras definições, vai sair o 21, que é o Igor Meritão, para a entrada do 70, Emerson Urso. E por último vai entrar o 9, o que é o Gustavo Puskas, para a saída, que a gente aguarda aqui a sinalização, a saída
0: De La Torre.
1: Do camisa 49, De La Torre, são as três substituições feitas por Guto Ferreira. Só recapitulando, sai o 21, Igor Meritão, entra o 70, Emerson Urso, sai o 10, Marquinhos Gabriel, entra o 31, Dodô, sai o 49, De La Torre, entra o 9, Gustavo Puskas, as últimas substituições de Guto Ferreira.
0: Tem falta para o Vila Nova fazer a cobrança. Vem mais bola para a área do Fortaleza. Levantamento feito, tira dali Pierre. Vai puxar contra golpe o Paulo Baia. Ajeitou de cabeça, botou na frente. Acelerou, deixou na frente do Urso. Chega tirando, chega cortando. Camisa número 22. O Rainer bota para fora. Lateral cobrado pelo Fortaleza. Fuentes, lançamento para o Pedro Henrique. Se pegar é perigoso. Ajeitou de cabeça para trás. Cai nos pés do Mucuri. Mucuri trabalhando com o Wellington. Abre bola na direita com o Pedro Henrique. Vem cruzamento para tem desvio da zaga, a bola pega em cima do Formiga, sai, escanteio pro Fortaleza fazer a cobrança, Fernanda.
1: Pela direita, chegava ali o Fortaleza com o Mucuri, que encontrou o Pedro Henrique quando fez o passe.
0: Deu impedimento. Acho que ele deu impedimento. Sim. Do PH, e muito mal marcado, diga-se. Muito mal marcado, o PH tava em posição legalíssima.

0: Jogados, placar da verdinha marcar.
1: Vila Nova!
0: O Vila Nova tem dois. Tem um, Pedro Henrique. Copa Sul-Americana, 4 para o Santos. Central da Venezuela, 0. 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Olha o Gustavo Puskas impulsionando bola lá na esquerda. Quem vem para dominar é o Janderson. Janderson para cima na marcação, soltou na grande área, sai para fazer o domínio ali. Quem domina é o camisa 15, Dudu. Dudu recebe, Dudu toca a bola ali de lado com o Janderson. Janderson dominou, faz recuo de bola no campo de defesa para o William Formiga. William Formiga vai acionar o goleiro Elton Leite, sai da meta para jogar com os pés. 41 minutos, segundo tempo de jogo, reta final de partida. 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Fortaleza buscando gol de empate. O Vila Nova buscando o terceiro gol para não dar chance ao tricolor do PC. Vem de novo o time do Vila. A bola com o jogador Emerson Urso. Emerson Urso chegou perto da grande área. Ameaçou cruzar, não cruzou. Toca mais atrás. A bola era com o jogador da número 5, que era o João Vieira. João para o Emerson Urso. Urso para Douglas Mendes. Douglas Mendes toca a bola mais à frente. Recebeu livre de marcação. É o camisa número 31, Dodô. Dodô deixou com o João Vieira. Outra vez no Dodô. Dodô que recebeu tudo isso aqui pela direita. Chega no Rainer, Rainer trabalhou pelo meio pro Dudu, Dudu tentou jogar na grande área pro Dodô, Dodô pra Dudu. A bola vai ficando ali com o jogador do número 15, que era o número 9, que era o Puskas. Puskas começando ali o jogo com o William Formiga. Formiga pra Janderson, Janderson vai no mano a mano, ele contra a marcação do Fortaleza, que é o Maílton, bota na frente ainda o jogador da número, opa, de 99, que era o Janderson, vai pro chão, foi puxado pelo Maílton, falta, na linha de fundo vai ser um escanteio de mangas curtas pro time do Vila Nova, Fernanda.
2: Mais uma falta para a equipe do Vila Nova. Desta vez, derrubado 99, Janderson. Maílton, que faz a falta pela esquerda. Falta perigosa para os donos da casa.
0: Falta para o Vila Nova, 42,5. O tempo vai passando na segunda etapa. Mais uma bola parada para os donos da casa. 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Falta pro Vila, um escanteio um pouco mais próximo, lá pela esquerda. Em levantamento pra área, acho que é o Dodô que tá na bola. Dodô pra fazer o levantamento, o árbitro vai autorizar, já autorizou. Dodô levantou a primeira trave, desvio de cabeça da zaga do Fortaleza. A sobra com o Leão, tenta puxar contra-golpe. Passe errado do Wellington, recuperação do time da casa. A bola sobra com o time do Vila. Breno Bora, quem tem a posse agora? Breno Bora, solta mais atrás, lá no goleiro Elton Leite. Chega dando um chutão pra frente, a bola viaja, vai pro campo de ataque. Disputou o Neres caiu, pede falta, a arbitragem diz que não. Conserta a defesa do time do Fortaleza. Vai levando, vai conduzindo, lançamento feito ali pro jogador, que era o Fogaça. Fogaça tentou jogar na grande área, fácil pro Douglas Mendes chegar na cobertura, tirar o perigo dali, botar pela linha de lado, CD lateral para a equipe do Fortaleza fazer a cobrança. 43 pelo meio, 43 segundo tempo, 2-1 Vila Nova. Fortaleza buscando, correndo em busca do gol de empate. 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
3: Com certeza.
0: Exatamente. Estamos no último minuto do tempo regulamentar. Já já sobe a placa. Fortaleza vai tentar o gol de empate. Rodrigo trabalha pelo círculo central, joga a bola na esquerda para Fuentes. Fuentes recua a bola para o jogador da 4, que é o Luan Freitas. Luan Freitas para Pierre. Pierre finta a primeira marcação, que era do Puskas. O Puskas puxou o jogador Pierre. Árbitro está marcando falta em favor do Fortaleza. O Pierre está estourando com ela ali, tá? Pierre está muito na bronca com a Daiane Muniz.
2: Extremamente apoplético.
0: Oi?
2: Extremamente apoplético.
0: Extremamente apoplético. Extremely. A bola com o jogador da 4, que é Luan Freitas. Luan Freitas joga na esquerda, vem para receber o Paulo Baia. Outra vez recuo de bola para Luan Freitas. Daí para o Pierre. Pierre se alinha aos zagueiros para fazer uma saída de 3. Ainda o Pierre toca atrás, deixa no Rodrigo. Escorregão ali do jogador da número 31, que é o Dodô. O Pierre solta a bola então para o Muguri na direita. Tentou impulsionar mais à frente, era para o Wellington. Bola sai pela linha de lado. Lateral para o Fortaleza fazer a cobrança. 45 no segundo tempo. Já estamos por conta dos acréscimos, que não mostrou ainda qual vai ser o quarto árbitro. A bola sobra com o zagueiro Breno Bora do time do Vila. Breno Bora toca pro Dudu. Dudu pro jogador João Vieira. João Vieira vai impulsionando aqui pro Rainer. Rainer recebeu pela direita e joga pelo meio com o Dudu. Dudu recebeu no círculo central. Mais à frente pro Dodô. Dodô vê a passagem do Janderson pela esquerda. Janderson faz recolhimento. Não acelera o jogo. Ainda o Janderson

0: Alisson pra cima da marcação do Maíto. Ele toca mais atrás, vai deixando a bola ali com o jogador que é o Formiga. Ele faz recuo de bola para o camisa 4, que é o Douglas Mendes. Tem que voltar o Heine para dominar. Douglas Mendes recebeu. Douglas Mendes despachou essa bola para o campo de ataque, mas jogou direto para o lado. É lateral para o time do Fortaleza. Fala, WB.
1: Rapaz, olha
2: a confusão.
0: O Júnior
1: jogador agrediu o outro, né? O jogador do Fortaleza perdeu a paciência.
2: O Emerson estava na marcação com o Fuentes e ele sentiu que foi puxado e empurrou. Pelo menos foi o que a gente conseguiu entender da imagem aqui.
1: Qualquer coisinha aqui, o pau xinge. Olha, o tanque cheio, o time do... Olha aí, olha a treta aí.
2: O urso começou, né?
0: O urso deixou o braço ali no Fuentes. Perigo. O Fuentes não gostou, empurrou o urso.
1: Houve o contato,
0: o Pierre não foi pro chão. O Pierre veio, deu uma bronca no urso, o tempo fechou.
1: E não é motivo...
2: E a árbitra tá dando aquele relinha leve.
1: Pois é, olha, você se lembra de um ditado? Parece que morreu o galego, não tinha esse negócio? Morreu o galego era uma confusão. Morreu o galego é ajuntamento. Pra que essa confusão? Olha aí os dois times da borda do gramado, olha aí. Olha que discurso da árbitra. Meu padre Cícero, aí um cartão amarelo, um pro outro. Olha só, faltou o e um para a mamãezinha aqui. Mas não fez. Mas olha. O tanque WB. De combustível do time do Vila Nova foi esvaziado no primeiro tempo. E o Fortaleza não se aproveitou. Diga aí, Fernanda.
2: Só a informação que com esse cartão Fuentes também está suspenso do próximo jogo.
0: Joga ninguém no próximo jogo.
1: Não, bota o Mucuri pro lado esquerdo e
2: o Rodrigo na direita.
1: Do lado da direita. Pronto, está resolvido. Antes do treinador decidir, nós já resolvemos.
0: 47 pelo meio. Vai até quanto, Fernando? 51?
2: 51.
0: Já temos 47 jogados, segundo tempo de jogo. Fortaleza precisa de um gol para levar um pontinho para casa. O Vila Nova está conseguindo conquistar sua quinta vitória consecutiva jogando no OBA. E está pulando para a vice-liderança. O Fortaleza, mesmo com a derrota, não sai do G6, não tem esse perigo. Mas vê concorrentes diretos se distanciarem um pouco. Teve uma disputa de bola do Rainer. Uma disputa pelo alto com o jogador Fuentes. O Rainer cai com a mão ali na perna esquerda. A árbitra vai marcar falta em favor da equipe do Vila, não. Ela dá, acho que passa para o Fortaleza. Vamos ver o que ela vai marcar da Aine Muniz. Ela está dizendo que não houve falta, não. Acho que a bola vai ser lateral para o Fortaleza. Ou não, deixa eu ver aqui.
1: Olha o bate.
2: Breno.
0: Oi, Fernanda.
2: Essa árbitra é aquela que o atleta da equipe do Red Bull Bragantino fez aquela fala terrível sobre ela. E aí depois teve toda aquela questão de se pronunciar, pedindo desculpas. Foi ela quem ele ofendeu e tem mais um minuto de acréscimo, vai até 52 agora.
0: Acho que foi uma semifinal de Paulistão, né?
2: Isso.
0: Acho que foi isso. Neres, eu solto a bola para o Maílton. Maílton avançou, Maílton tenta findar a marcação, ainda camisa 22, jogou no Pedro Henrique. Pedro Henrique marcado de perto pelo William Formiga. Pedro Henrique inventou a saída pela linha de lado, mas vai perder a sequência. Posse de bola inteligentemente. O Janderson chuta em cima do jogador Maílton para ganhar a lateral em favor da equipe da casa. 2-1 é o placar. Até 51 tem jogo, temos 48 jogados já no segundo tempo. William Formiga não tem pressa nenhuma para cobrar lateral. Guto Ferreira preocupado, viu o Vila Nova perder a sua intensidade no segundo tempo, viu o Fortaleza gostar mais do jogo, mas ainda foi insuficiente para o Leão buscar um empate. Mas tem tempo para o Leão correr atrás, tem tempo para o Fortaleza buscar mais um gol. Lateral para o Fortaleza, já cobrado, a bola fica com o Neres para Luan Freitas. Luan Freitas vai avançar, ele faz o toque de bola para o Pierre, recebe o camisa 5 do Fortaleza, está atrás da linha que divide o gramado, passa a bola para o campo de ataque para o Rodrigo recebe, vai avançando, vai conduzindo ali pela esquerda. Rodrigo soltou na frente, era pro Fuentes, ajeitou pro Paulo Baia de fora da área, girou o Paulo Baia para tirar a marcação. Ainda o Baia pediu pro Rodrigo passar, Rodrigo passou, Paulo Baia tentou levantar, jogou direto para fora. Ele apontou pro Rodrigo passar, girou o corpo, jogou do outro lado e só desperdiçou. Olha, o tiro de meta pro time do Vila.
1: Fora, afora a jogada do gol, o Paulo Baia faz cada um, rapaz. Um ele dominou, jogou a bola lá na baixa da égua. E agora poderia ter aproveitado melhor, aí faz uma besteira. Se fosse aquele Geraldo Bagulho, treinador do Guarani na década de 60, diria: meu filho, olha, tire o material do clube, vá para casa e nunca diga a ninguém que você é ponto esquerdo. Entendeu?
0: WB.
1: Paulo Baia tem que aprumar mais um shot, né, rapaz?
0: Tem uma entrevista do Paulo Baia quando ele chegou no Fluminense. Sim. Que perguntam para ele de característica. Aí ele fala assim: rapaz, as minhas características são as mesmas do Mbappé, ó.

0: champira, rapaz. Que revelação, rapaz. Como é que eu não sabia disso, rapaz?
1: Aí o bom é que no último jogo do Fortaleza, quando ele pegava na bola, tinha um torcedor que filmava ele e falava assim: vai, Mbappé, chuta, Mbappé. Os caras são...
0: É, vamos se divertir um pouco, mas aí... Fortaleza bem que poderia ter tirado mais proveito desse segundo tempo.
1: Lá vem o Leão. Bailton pela direita, aos trancos e barrancos, ganhou, eita, cruzou, tem desvio da zaga, a bola vai pra fora, escanteio pro Fortaleza. Mais um esquinado pro Leão, parece que o árbitro deu mais um minutinho aí, né, Fernando?
2: Sim, vamos até 52.
1: E tá gostando do jogo.
2: Veio ali pela direita, Mailton tentou o cruzamento pra dentro da área, a zaga interceptou, escanteio pela direita, ele que cobra.
1: Mailton levantou, desviou do goleiro, que tira dali, o Fogaça tava na bola, hein? Mas o goleirão chegou pra desviar, o Fogaça foi em cima do corpo do goleiro, o goleiro caiu, falta de ataque em cima do goleiro Elton Leite. Vamos pro minuto final do jogo. O Fortaleza vai conhecendo mais uma derrota como visitante. O Vila Nova vai ampliando sua fama de bom mandante. Foi o Pedro Henrique que disputou, mas o Fogaça estava na bola também. Breno. Pedro Henrique e Fogaça foram para a disputa. Os dois derrubaram o Elton Leite. Falta em cima do goleiro do Vila. Diga, Fernanda.
2: Público e renda, 7.573 pagantes. E no total, 7.629 pessoas presentes. A renda por lá foi de R$170.745.
1: A pita da Yane Muniz, final do jogo.
3: Vila Nova.
1: 2. Tem um, final de partida. Perde mais uma fora de casa, o Leão. Começa agora o... Prorrogação no ar. Fortaleza, mais uma vez, volta para casa com as mãos abanando. E vê o Vila Nova pular para a vice-liderança. Agora com 34 pontos, está encerrado o primeiro turno para o Fortaleza. 31 pontos conquistados em 19 jogos disputados. O Fortaleza vira para o retorno dentro do G6, ainda assim, mesmo tendo perdido o jogo de hoje. Vamos começar a prorrogação com a Fernanda Alves e os destaques do jogo.
2: Fernanda Alves. Fim de papo no Oba. 2 Vila Nova, 1 Fortaleza. A equipe perde mais uma vez fora de casa e em 9 jogos só consegue de fato 2 vitórias, pelo menos neste primeiro turno. 31 pontos, permanece na 5ª colocação e o jogo, quando inicia o segundo turno da competição, será contra a equipe do Botafogo de Ribeirão Preto, adversário que o Fortaleza estreou na competição e perdeu por 5-0. Com esse resultado também, é importante que dentro do que colocou como meta o Fortaleza, finalizar o primeiro turno com mais de 30 pontos. O gol do Fortaleza foi marcado por Pedro Henrique aos 32 minutos do segundo tempo. Ele consegue marcar o primeiro gol dele vestindo a camisa do Fortaleza no terceiro jogo que faz pelo Tricolor de Aço. Agora a equipe volta amanhã aqui para Fortaleza. Depois já se prepara para o jogo que acontece na terça-feira aqui na Arena Castelão. E aí Carpini vai observar para fazer mudanças. Teve a estreia também do Nathan Fogaça. Tudo isso para ser observado nos próximos dias durante esse processo de preparação para o duelo da 20ª rodada. Breno.
1: Fortaleza, então, sai de campo derrotado. Os jogadores do Vila Nova se abraçaram muito ali, comemoraram com o Guto Ferreira em mais esse resultado positivo. 5 vitórias seguidas. Ninguém ganhou do Vila Nova dentro do OBA. Os caras são fortíssimos dentro de casa. Vamos fazer o seguinte, vamos fazer uma parada rápida. Na volta o Wilton traz aquele arremate final pra gente, explicando tudo o que aconteceu. Um segundo tempo bem ruim, diferentemente do primeiro tempo. O Fortaleza fez o primeiro tempo ruim, mas o Vila jogou. No segundo tempo, quase que ninguém jogou, mas acho que dá pra ouvir. O PH vai falar, Fernando Alves, por aí?
2: Vai sim, vamos acompanhar Pedro Henrique, que é autor do único gol do Fortaleza.
4: Competitivo, a gente... sabe que está devendo um pouquinho fora de casa. Acredito que a gente tem um laço de evolução, mas a gente não pode deixar isso para depois. A gente tem que fazer os resultados fora de casa iguais dentro de casa. É uma competição longa, mas uma competição que não podemos deixar pontos para trás. Já é pensar no próximo adversário, corrigir o que tem para corrigir e o pensamento positivo. Sempre positivo para tentar melhorar.
2: Tá aí Pedro Henrique, autor do gol do Fortaleza, o primeiro dele com a camisa do Tricolor de Aço, falando, já projetando as expectativas para o próximo jogo. Lembrando, Fortaleza e Botafogo de Ribeirão Preto na próxima terça-feira aqui na Arena Castelão. E aí, Breno, não vi ninguém... Aliás...

0: Não tinha ninguém até a hora que eu vivo. Até agora, Douglas Mendes, vamos ouvir.
1: Oportunidade de voltar ao gramado depois de muito tempo, um momento difícil. Mas não tem jeito melhor de estrear com essa camisa. Festa linda da torcida, casa cheia. Agradecer meus companheiros também que lutaram até o final. Se não fosse por ele, a gente não teria vencido, não teria feito gol. E graças a Deus e obrigado a todo mundo.
0: Tá aí o Douglas Mendes, ele que estreou com a camisa do Vila Nova, fez gol e agora tem aí essa estreia positiva pela equipe do Tigre. E aí, Breno, só lembrando sobre o jogo do Fortaleza mais uma vez, Fortaleza e Botafogo de Ribeirão Preto, na próxima terça-feira, aqui na Arena Castelão, já será o primeiro jogo do segundo turno, 20ª rodada da competição.
2: Pois bem, WB me chamou a atenção, só para você dar uma palhinha antes do comentário final, o PH dizendo assim, competimos o tempo todo. Não foi exatamente o tempo todo que Fortaleza competiu, no segundo tempo até que sim, mas no primeiro tempo não.
3: Olha, análise de jogador ao final de jogo, ao final do primeiro tempo, não vale. É totalmente fora da realidade. Seria melhor até não dizer nada. Competiu coisa nenhuma. Primeiro tempo foi um vexame. Vexame. E na segunda etapa, se tivesse competência, se realmente competisse, teria se aproveitado da queda brutal de produção da equipe do Vila Nova. Vila Nova jogou nada. Acabou-se. Segundo tempo foi ruim demais. O gol de Pedro Henrique, nada mais. Zero. Jogo de péssima qualidade no segundo tempo. Mas ainda assim, Fortaleza não aproveitou para arrancar pelo menos um pontinho. Tá difícil, né? Fora, fica difícil. E ponto fora é necessário. Tem que juntar tudo, né? Para no final dar certo.
2: Vamos fazer uma parada rápida. Na volta, o Wilton faz aquele arremate final, comentário geral. A gente passa pela classificação, os resultados da Série B na noite dessa terça-feira. Parada rápida, a gente volta já. 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
2: Estamos de volta com o nosso prorrogação aqui na Verdinha. O Fortaleza até que tentou no segundo tempo, mas não foi suficiente. Marcou com o Pedro Henrique, mas foi derrotado pelo Vila Nova por 2-1. E vou te falar, viu? O placar não foi mais extenso, porque na primeira etapa o João Ricardo salvou o tricolor algumas vezes. É hora da gente entender a construção desse placar, esse resultado, essa derrota do Fortaleza, que como visitante não consegue ir bem, sabe? Fortaleza tem dificuldade quando joga fora de casa. Sacha destacou isso no intervalo. Pedro Henrique destacou isso também no final do jogo. Fortaleza que, como visitante, jogando fora, não consegue chegar nem perto do desempenho que ele tem jogando diante do seu torcedor. E o Vila Nova ampliando a sua sequência de vitórias consecutivas jogando no Onésio Brasileiro Alvarenga. Quem explica tudo pra gente é o comentarista que joga com a verdade.
3: O Wilton Bezerra.
4: O nosso narrador, Breno Rebouças, foi quem melhor definiu o Fortaleza do primeiro tempo. Fortaleza foi tomado por uma argentinização. Foi exatamente esse o melhor retrato traçado do Fortaleza. Palmas para o Breno, que ele merece. Fortaleza não teve a bola. Fortaleza não atacou. Fortaleza não teve o mínimo de organização. Fortaleza não chutou uma bola no gol. Fortaleza foi um time sem eira nem beira, totalmente dominado pelo quadro do Vila Nova. Falar que esse time seja brabo, valente dentro de casa, mas não para uma superioridade daquela, um passeio daquele. Esse João Vieira, Marquinhos, Gabriel, bom jogador, e o Igor tomaram conta do meio campo. A bola chegou no ataque o tempo todo. Os alas, na hora que quiseram, passaram a apoiar. Eu dizia até daquilo que um treinador antigo, Jock Stey, afirmou. O melhor lugar de se jogar é no campo adversário. O melhor lugar de um time jogar é no campo adversário, quando ele tem capacidade para isso. E o Vila teve. O Vila instalou-se no campo do Fortaleza. E o Fortaleza atrapalhou-se tudo. Eu até fiz algumas comparações. Quando o Fortaleza conseguia retomar a bola, às vezes, ou muitas vezes, melhor dizendo, por erros do próprio time do Vila Nova, ele não tinha competência para trocar passes. Ele não sustentava a bola por segundos. Foi uma coisa assim vexaminosa. Ataque inexistente. Nem podia ser diferente. Um contra-ataque mínimo, Fortaleza não foi capaz de fazer. Meio campo só olhou o adversário, acompanhou a bola do adversário com os olhos. Porque no combate, Fortaleza não encostava no adversário. Quando, e eu dizia há poucos instantes, ele tentava se organizar, parecia que caminhava numa areia movediça, uma areia movediça no seu campo. Foi um primeiro tempo precaríssimo do time do Fortaleza. Mal começou o jogo, o time da casa já foi mostrando a que estava disposto, o João Ricardo já foi trabalhando, fez duas defesas portentosas, mas não evitou os dois gols marcados pelo time do Vila Nova no primeiro tempo. Primeiro, cobrança do Marquinhos. O Douglas Mendes foi lá em cima, testou e estabeleceu aquele que seria o primeiro gol da equipe do Vila. E aos 32, João Vieira, o volante, deitou e rolou. Nem precisou voltar para combater. Instalou-se no campo de defesa do time do Fortaleza. Aproveitou um cruzamento, uma cabeçada de Latorre, mal marcado por Neres. O João Ricardo largou e o João Vieira chegou e fez 2-0. E teve uma jogada do Marquinhos Gabriel. Marquinhos Gabriel, uma pancada de pé esquerdo, que esse goleiro

0: João Ricardo fez uma grande intervenção. De modo que ficou baratíssimo, na nossa opinião, esse placar de apenas 2-0. Se Fortaleza tivesse ido com 4 na sacola para o segundo tempo, teria sido mais justo, porque simplesmente não jogou. E a equipe do nosso Gordiola deitou, rolou, jogou da maneira que quis. Enfim, um negócio muito ruim por parte do Fortaleza. E a gente não podia ter, né, uma visão um pouco mais positiva para o segundo tempo. Mas vejam como as coisas são. O time do Vila para o segundo tempo simplesmente não jogou. Por mais que o treinador esbravejasse, gesticulasse, e eu percebi isso aqui, o Guto Ferreira, o time não jogou. Simplesmente não jogou. E se ele não jogou, o Fortaleza também não aproveitou. O treinador mudou o ataque inteiro, permaneceu com o Pedro Henrique, meteu o Fogaça, meteu o jogador Baia, que fez uma jogada do gol, a única. Porque de resto ele se atrapalhou. O setor do meio campo ele colocou o Pierre, depois para o Maílton. Mas aqui para nós, Fortaleza, se tivesse tido uma reação verdadeira, se tivesse um pouco mais de músculos, de competência, ele teria, não é? Aproveitado a queda de produção brutal do time do Vila Nova. E por conta dessa queda de produção do Vila Nova e o não aproveitamento do time do Fortaleza, nós tivemos um segundo tempo muito ruim. Muito ruim. Se deu para se apreciar o jogo pelo que o Vila fez no primeiro tempo, o segundo tempo não teve salvação. Uma única jogada do Fortaleza de ataque, Paulo Baia, depois de uma luta intensa do Fogaça, que relutou em bater, ele teve condição até de finalizar, rolou para o Paulo Baia, ele bateu, o goleiro rebateu, Pedro Henrique fez 1-0. Só foi isso que o Fortaleza fez. E aqui para nós, foi o único acontecimento relevante do jogo no segundo tempo, que de resto, um jogo ruim. O Hélio entrou, o Maílton entrou, outras modificações, o time do Guto também quase que usou o banco todo, mas o jogo não saiu do lugar. Inteiramente diferente da primeira etapa, onde os donos da casa mandaram dizer que no seu terreiro o negócio é muito difícil para o visitante. Enfim, 2-1 pelo primeiro tempo, com sobras do time do Vila Nova, e um segundo tempo de jogo ruim, em que o Fortaleza só teve a mínima capacidade de marcar um gol, mas não teve uma reação à altura para buscar um empate que seria um bom resultado. Em resumo, meus amigos, foi isso. A todos, muito obrigado. Breno Rebouças de volta. Dali.
1: Valeu, valeu, WB. Tá aí o WB analisando pra gente essa derrota do Fortaleza por 2-1 para a equipe do Vila Nova. Esse não foi o único jogo da noite. Na Série B do Brasileiro, a gente teve o Avaí vencendo o time do América Mineiro por 2-1 de virada. O América Mineiro vencia por 1-0, Avaí fez 2-1, virou. O Novo Horizontino em casa perdeu pro Criciúma por 1-0. E nós tivemos também na Série A do Brasileiro, Atlético Mineiro 1, Bahia 1. Teve jogo também pela Copa Sul-Americana. O Santos goleou o Universidad Central da Venezuela por 4-1. Ainda na Sul-Americana, o Tigres da Argentina fez 3-0 no Nacional do Uruguai. Vamos para a classificação atualizada da Série B do Brasileiro, com esses resultados da noite de hoje. Lembrando que temos mais jogos durante a semana, né? Completando essa 19ª rodada, que é onde a gente chega na metade da competição. O líder é o Criciúma, tá? Isolado. Criciúma tem 39 pontos, é o líder da Série B do Brasileiro. O segundo colocado agora é o Vila Nova, 34 pontos. O Juventude, que ainda vai jogar na rodada, é o terceiro com 32. O Operário, quarto colocado, com 32. O Fortaleza é o quinto com 31. Não tem possibilidade de sair do G6. O sexto colocado é o Novo Horizontino com 30. Goiás, sétimo colocado com 28 pontos. Oitavo, São Bernardo com 27. O Sport é o nono com 27. E o Atlético Goianiense fecha o G10 com 25 pontos. Segunda parte da tabela, tem Cuiabá, 11º com 24. Atletique, 12º com 24. CRB, 13º com 23. Náutico, 14º, 21 pontos. O Botafogo de Ribeirão, que é o próximo adversário do Fortaleza no Castelão, 15º, 21 pontos.

pontos. 16º, Londrina, 20 pontos. Zona do rebaixamento, 17º, Avaí, 20 pontos. 18º, Ceará, 19 pontos. 19º, Ponte Preta, 8 pontos. E o 20º, Lanterninha, é o América Mineiro, com 8 pontos ganhos apenas. Essa classificação atualizada da Série B. Amanhã tem mais bola rolando, tá? Amanhã é a vez do Ceará. O Vovô vai entrar em campo, vai jogar amanhã contra a equipe... Amanhã o Ceará vai enfrentar a equipe... Vai jogar em casa contra a equipe do CRB. Jogo marcado para as 19h30 da noite. Ceará e CRB, que você acompanha na Verdinha. Nós teremos também, pela Série B do Brasileiro, nesse dia 22, que é a quarta-feira, o Operário enfrentando a Ponte Preta, lá no Germano Krüger, em Ponta Grossa. Também na quarta-feira teremos Goiás contra Sport, jogo lá no Ailé Pinheiro, em Goiânia. O Náutico amanhã vai receber o Londrina, às 21h30 da noite, no Estádio dos Aflitos. O time do Atlético joga na quinta-feira contra o São Bernardo, lá no Estádio São João del Rei. E nós teremos, lá em São João del Rei, melhor dizendo, na Arena Sicred, e nós teremos também na quinta-feira Cuiabá contra Atlético Goianiense, jogo na Arena Pantanal. A rodada vai ficar completa na quinta-feira com Botafogo de Ribeirão e Juventude lá no estádio Santa Cruz, em Ribeirão Preto. Essa é a rodada que define a metade da competição. Depois disso é descer a montanha, ou é o outro lado da montanha, como a gente fala, são jogos de retorno, e aí tudo é reta final. Fortaleza consegue virar de um turno para o outro com a pontuação melhor do que o que ele projetou. Projetava 30, virou com 31, mas dava para ter saído pelo menos com um pontinho hoje do OBA. Não saiu, agora o tricolor do PC foca na próxima partida contra o Botafogo de Ribeirão. A repercussão dessa derrota do tricolor em casa, a repercussão dessa derrota do tricolor fora de casa para o Vila Nova por 2-1, e também todas as informações de Ceará contra CRB, jogo que acontece amanhã às 19h30 da noite no PV, você vai acompanhar no Jogada Primeiro Tempo, às 11h da manhã, com a Denise Santiago, com o Alexandre Mota e com o Lio Egóis, 11h da manhã. Tudo isso no Jogada Primeiro Tempo. Agradeço demais a sua audiência, a sua preferência, a você que ficou com a gente desde as 9h da noite. Um bom restinho de noite para você, uma boa quarta-feira para todo mundo. A gente se encontra numa próxima transmissão. Valeu, Samuca, valeu, Fernanda, valeu, WB, valeu você que sintonizou a Verdinha e sintonizou também o arroba JogadaSVM aqui no YouTube, abraçando o pessoal da Arquibancada Virtual, todo mundo ligado com a gente até essa hora, quase virando o dia de terça para quarta-feira. Germano tá com a gente, o Edivando, quem mais ainda está com a gente aqui ligado na Verdinha? Tem o Cido, o Jocélio, Marconi. Obrigado, galera, pela audiência e pela preferência. Bom demais ter você aqui na Verdinha. Boa noite para todo mundo. A gente volta numa próxima transmissão. 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
1: Daniela Delavor. Cidade.
2: Viver numa cidade limpa e organizada é essencial para se ter uma boa qualidade de vida. O que encontramos quando andamos pelas ruas da cidade impacta diretamente na nossa saúde mental. E não é possível ter uma sensação de segurança e de bem-estar vivendo num lugar sujo, sem cara de casa, né? A nossa cidade também deve ser vista como um lar, e todo lar merece ser cuidado. Para só assim quem vive nele se sentir também cuidado. E a gente conversa agora sobre uma ação da prefeitura ligada a esse cuidado com a limpeza da cidade. A Operação Capital Limpa e Ordenada busca reduzir pontos de descarte regular de lixo. Com isso, nós conversamos agora com o secretário municipal de Conservação e Serviços Públicos, Francisco Abreu Machado. Bom dia para o senhor.
3: Bom dia, Daniela. Bom dia aos ouvintes. Estou aqui à disposição para esclarecimentos.
2: Bom, vamos conversar então sobre a nossa cidade. Como é que você tem avaliado, né, esses pontos de acúmulo de lixo? Porque a gente sempre traz aqui para os nossos ouvintes que sempre nos procuram para falar de lixos acumulados, de pontos específicos que muitas vezes são colocados pela própria população. Então já estivemos fazendo matérias em locais de denúncias de acúmulo de lixo, aonde a prefeitura vai, tira o lixo e depois as câmeras flagram o próprio vizinho indo lá colocar mais lixo. Então como é que vocês têm avaliado essa situação e se vocês fazem uma questão de um trabalho mesmo de conscientização com essas pessoas?
3: Isso, o prefeito Evan Leitão está muito preocupado com essa situação e a gente continua trabalhando forte para que a gente possa desenvolver um trabalho e tornar a Fortaleza limpa. Então foi criado um programa Capital Limpa e Ordenada, onde nós trabalhamos todas as secretarias integradas. Isso facilita muito os resultados. Então nós trabalhamos junto com a GFIS para ter a abordagem inicial para que os grandes geradores, para que os comerciantes não coloquem o lixo na avenida. Trabalhamos também com a questão da educação ambiental, com a SEUMA, com a AMC e com a Secretaria de Educação. Então nós estamos trabalhando no trabalho preventivo e estamos trabalhando também no trabalho corretivo, com a repressão, com a fiscalização e com o recolhimento desse lixo, desse resíduo que tanto incomoda a população e todos nós em Fortaleza.
2: Secretário, se a gente for pensar nos bairros, né, assim, qual seria o bairro que é mais preocupante, mais trabalhoso de se manter, né, o mínimo?
3: Hoje a região que mais preocupa e que mais gera uma atenção é a região na 1, que é ali a região da leste-oeste, do Pirambu, de toda aquela região onde é muito adensada. Então nós trabalhamos forte, foi uma das primeiras ações que nós fizemos agora nesse programa Capital Limpa e Ordenada e que os nossos resultados foram expressivos. Foram significativos as melhorias que hoje a gente percebe ao longo desse tempo que nós estamos trabalhando no Capital Limpa e Ordenada.
2: Agora, como é que as pessoas podem, inclusive, fazer denúncias, né? Caso vejam um local com acúmulo de lixo, o que, que as pessoas podem fazer?
3: Daniela, isso é a parte mais importante que eu acho do nosso trabalho. O

engajamento da população, é a população sentir que sem ele dar a colaboração deles, os resultados não virão como nós imaginamos. Então, a gente tem 156 que faz a nossa, ele pode fazer a denúncia.

0: que eu acho que é o que precisa muito que as pessoas tenham, né, secretário? Porque se é feita a parte de um lado de limpar e de manter assim, as outras pessoas também precisam colaborar nesse sentido, né? Porque não adianta a gente. É como enxugar gelo numa situação como essa.
1: Perfeito. Isso é o trabalho que tem sido feito muito importante com a imprensa, com os meios, com todos os meios de comunicação e com a nossa equipe da Prefeitura de Fortaleza. Nós, olha, para você ter ideia, no início da Capital Limpa Ordenada, a gente retirava em torno de 49 toneladas da Avenida Leste-Oeste. Hoje nós estamos tirando 11 toneladas. Olha aí o que representa. Esse apoio que a população está nos dando. Hoje, em termos de valores, para você ter ideia, são economizados R$ 230 mil mês só na Leste-Oeste. E o prefeito Evandro, muito sensível com essa situação, ele transforma esse recurso que é economizado em bens, em trabalho, em serviços para a própria população. Hoje, por exemplo, nós estamos trabalhando. Trabalhamos, já encerramos o trabalho da recuperação, da pavimentação do Vila do Mar. Todo esse recurso veio da economia que foi feita na retirada dos resíduos na Avenida Leste-Oeste.
0: Como é que é o trâmite do atendimento do 156, secretário? Porque muitos ouvintes acabam entrando em contato com a gente, falando que ligam, mas que não conseguem rastrear e nem conferir muitas vezes uma execução. Como é que funciona esse atendimento?
1: Isso, eu lhe confesso, isso daí realmente é uma das coisas que nós estamos trabalhando forte. Quando o município liga, a gente consegue receber essa demanda dele, principalmente no quesito da iluminação, no quesito do tapa-buraco, desses buracos de rua. Contudo, nós estamos ajustando para que o município ele tenha o retorno imediato e de maneira mais consistente. Nós tivemos uma reunião com a CGM, com vários órgãos, para justamente ajustar melhor essa devolutiva para o município. Então, é um ponto que ainda precisa melhorar. Nós estamos trabalhando, mas todo esse material que é gerado pelo 156, ele tem um trabalho feito nele, seja na iluminação, seja no resíduo, seja nos buracos, seja em todos esses pontos onde o 156 trabalha.
0: A gente tem aqui o nosso WhatsApp, secretário, onde os ouvintes também participam bastante nessa interação, né, imediata, quando a gente está conversando com uma pessoa. No caso, agora a gente falando sobre essa questão da cidade, dos lixos. E aí tem uma pergunta de um ouvinte, que é a Sandra, que ela pergunta assim: secretário, será que não seria possível usar container? Porque é muita gente, quantidade de pessoas nas comunidades, por exemplo, não tem como deixar o lixo na porta de casa, esperando o dia de coleta, são casas pequenas e sem distância mínima de uma para outra, né? Será que não seria uma possibilidade se pensar num container, por exemplo?
1: Muito obrigado pela pergunta. Isso foi muito importante. Esse sentimento dela aí é um sentimento que nós temos aqui. Mas o que é que nós estamos fazendo? Nós estamos indo avaliar cada situação. E situações onde você tem uma vila, onde você tem um beco, que tem dificuldade de armazenar esse lixo, que a nossa coleta domiciliar, ela passa 3 vezes por semana de maneira muito efetiva. Alguns bairros, segunda, quarta e sexta, outros bairros, terça, quinta e sábado. A gente entende que a população gera o lixo, isso aí não podemos bater contra isso. Então, em maioria das situações, a gente está fazendo estudo e colocando ou tambores ou containers, de forma que a gente coloque na saída da rua, na saída do beco, na saída da vila, isso possa facilitar para o município não deixar, porque ele mora num local de 37 metros quadrados, de 30 metros quadrados. Então, ele é impossível que ele fique mantendo esse lixo de um dia para o outro dentro de casa. Então, a gente está muito sensível nessa questão e a gente está trabalhando para melhorar. Já colocamos isso em muitos pontos, como na Avenida Leste-Oeste, nós temos vários tambores. Nós colocamos isso na Avenida Coronel Matos Dourado,

0: nós estamos trabalhando também com linha ecopontos, que é a grande solução que a gente entende para melhorar consideravelmente o risco da cidade ou resíduos de uma maneira geral, são os ecopontos.
1: Sim.
0: Então, com os ecopontos e os mini ecopontos, a gente vai melhorar e atender em parte essa demanda da nossa ouvinte Sandra.
1: Agora, secretário, existe alguma ferramenta de retorno da população sobre essas políticas públicas?
0: Sim, nós estamos usando, a nossa comunicação está trabalhando muito forte nesse quesito, né? Nós estamos trabalhando com limpezinha. É um sistema onde a população pode solicitar por agendamento o recolhimento de resíduos da construção civil para podas, para grandes volumes, né? Às vezes a gente vê colchões, sofás, geladeiras, máquinas de lavar nas avenidas. A gente criou um mecanismo através do 156, do saque 0800 da Ecofor e do Plataforma Verde nas regionais, para que a população agende o recolhimento desse material que está incomodando e para que a população não coloque esse material no canteiro central das grandes avenidas.
1: Eu vou liberar um áudio de um ouvinte, tá, secretário? Que além das mensagens escritas, nós temos também os ouvintes que participam gravando o áudio.
2: Bom dia, Dani. Bom dia, secretário.
1: Bom dia, Walter.
2: Eu louvo o trabalho da prefeitura, reconheço que realmente fazem um trabalho, um esforço muito grande para manter a cidade limpa. Agora, eu acho que poderia investir mais em conscientização da população, em todos os sentidos, tudo com relação ao lixo de rua, como a falta de educação da população, que é geral, a falta de educação da população é geral. Isso, infelizmente, a gente vive no dia a dia. É fácil você encontrar uma pessoa que abre o vidro do seu carro e joga uma garrafa PET, por exemplo, na rua, com a maior tranquilidade do mundo. E isso não é só em região carente, não, viu? Na região nobre também na cidade. Infelizmente, é assim. Eu acho que teria que ser feito uma campanha muito forte de conscientização. Grande abraço, Walter, Cidade 2000.
1: Valeu, Walter. É verdade, secretário. Acho que falta muita conscientização. Ele está falando aí do lixo. Eu já presenciei pessoas jogando, assim como ele disse, descaradamente, uma garrafa para fora do carro, da janela, no meio da rua. E quando eu vejo, eu sempre pego a garrafa e falo assim, ó, você deixou cair. Claro, fazendo uma ironia, né? Mas eu falo, você deixou cair, seu lixo caiu aqui. Porque falta consciência das pessoas realmente. Será que não seria uma multa, não seria uma solução? Porque as pessoas muitas vezes, infelizmente, só fazem alguma coisa quando dói no bolso, né?
0: Isso. Eu agradeço, Walter, a sua observação, ela é muito importante e ela você pode ficar certo, tem sido coisas assim de trabalho aqui na prefeitura. O que é que nós estamos fazendo em relação a isso? Nós estamos fazendo trabalho nas escolas. Então, todo um trabalho feito com a SEUMA, com a educação e com a ANC está sendo construído e já estamos trabalhando para que a gente entende que essa educação ela é a médio prazo, a médio e longo prazo. Então, a gente está trabalhando com as crianças. Olha, todos nós temos o exemplo do cinto de segurança, né? Antigamente não se usava o cinto de segurança. Hoje, com essa conscientização que foi feita, as crianças, quando você entra dentro do carro, a própria criança já coloca o cinto, e se o adulto não colocar, ela já repreende o adulto. Então, é esse momento que nós queremos chegar. Estamos trabalhando nas escolas em relação às multas. A gente não consegue, por exemplo, hoje ainda nós não temos legislação para multar as pessoas físicas, mas nós estamos multando muito forte os carros. Hoje, Walter, uma das coisas que você falou da educação e a outra coisa que o instrumento que nós temos hoje muito poderoso são as câmeras de vídeo monitoramento, a inteligência artificial. Então, nós estamos, o prefeito, a prefeitura de Fortaleza, o prefeito Evandro está investindo muito forte na questão do vídeo monitoramento. Para você ter uma ideia, hoje o centro de controle tem hoje 7 mil câmeras diariamente sendo monitorada. 4 mil dessas 7 mil câmeras são ligadas realmente ao descarte irregular de lixo, onde está sendo feito muitas multas, muitas autuações, porque agora a gente só consegue fazer hoje onde tem...

0: veículos envolvidos.
1: Certo. Secretário, eu vou trazer também aqui observações de ouvintes sobre pontos específicos da cidade, que nada melhor do que a pessoa que mora naquele lugar para falar dele, né? Então, nós temos aqui, por exemplo, o nosso ouvinte Fábio, falando da rua Professor Teodorico, está tomada por lixo, da João Pessoa até a rua Equador. E também o professor Ézio, no Carro de Pamplona, que fala da ciclovia da Sargento Hermínio, também com bastante lixo. E tem uma outra ouvinte que fala sobre as academias ao ar livre, que aí ela fala que não é uma questão de lixo, mas é uma questão, deixa eu ver aqui, que não é também da pasta, mas ela fala sobre... Ah, eu não estou mais encontrando aqui, a academia abandonada. Não é lixo, mas é sujeira urbana, que é questão também de academias que estão sem funcionar e acaba também deixando a praça também abandonada. Então, o que que para deixar também um alerta para o senhor, né, para a secretaria, desses pontos específicos na cidade, tanto ali da João Pessoa como na Sargento Hermínio.
0: A gente vai observar melhor, mas a gente está trabalhando, a gente fez um trabalho muito grande em relação a isso. Nós, Avenida José Jatari, próximo ali a Sargento Hermínio, nós tínhamos um grande lixão ali. E com a urbanização e com a transformar, fazer calçadas, e aí nós estamos melhorando essa situação. Lá no Bom Sucesso, na Rua Verbena, nós tínhamos outro grande ponto de lixo. E assim sucessivamente. Então, nós estamos trabalhando, estudando e entrando em várias avenidas para que a gente possa urbanizar. Então, sempre, se você prestar atenção, próximo a esses pontos de lixo, você tem um terreno, muitas vezes desocupado, que não tem o muro e nem a calçada. Uhum. Então, nós estamos trabalhando, construindo as calçadas, solicitando dos proprietários que construem os muros. Se isso ele não acontecer, nós estamos autuando e multando para que ele cumpra a tarefa dele. Então, esse como a João Pessoa, que o nosso ouvinte falou, então nós vamos, próximo a Sargento Hermínio, nós vamos imediatamente buscar. Por isso é que a gente frisa e enfatiza que a presença da população, que o olho da população denunciando, mostrando então os pontos, vai nos ajudar a transformar Fortaleza em uma capital limpa e ordenada.
1: Secretário, e para a gente finalizar, em 2024, Fortaleza tinha 1.200 pontos, né, distribuídos aí nas 12 regionais. Como é que a gente está hoje?
0: Esses pontos, 1.200 pontos, eles são pontos que foram cadastrados pela empresa e hoje nós estamos diminuindo, porque em várias avenidas nós estamos fazendo trabalho. Por exemplo, onde nós, na Capitão Aragão, que é uma avenida ali da Aerolândia, que liga a BR-116 a Raul Barbosa, nós tínhamos uma quantidade de 32 pontos cadastrados. Hoje nós estamos com 16, porque nós estamos trabalhando, entendendo cada ponto desse e diminuindo, que esse é um grande objetivo nosso, é acabar com essa questão desses pontos de lixo que são que transforma a população, passa a entender que ali é um local para colocar lixo. Então você trabalha num cenário onde você fica recolhendo e a população, muitas vezes desavisada, sem o conhecimento, ela entende, não, toda vida que eu coloco eles retiram. Então nós estamos fazendo, trabalhando também muito forte na reconstrução dos canteiros centrais. Se você passar hoje na Avenida Visconde do Rio Branco, ali entre a BR-116 e a Pontezeira, nós estamos requalificando a pavimentação, nós estamos requalificando os canteiros, nós estamos fazendo poda, colocando placas de proibido colocar lixo, sugerindo que a população nos ajude e ao mesmo tempo, colocando locais para que ela possa colocar, que nós estamos criando os ecopontos e os mini ecopontos. Uhum. Hoje nós temos na cidade de Fortaleza 100 ecopontos e nós temos 37 mini ecopontos espalhados por toda a cidade.
1: Perfeito, secretário. Então, queria lhe agradecer pela sua disponibilidade e, claro, deixar registrado para todas as pessoas da pasta, né, que tratam desse assunto do lixo na cidade, que também a Maria de

0: Fátima fala da Tenberge, em frente ao número 2456. Diz que tiram o lixo e no dia seguinte as pessoas vão e colocam novamente. Então é mais também mais um problema de falta de conscientização ali na Tenberge. Fica o registro aí para a sua equipe. Eu queria lhe agradecer também pela sua disponibilidade de conversar com a gente, Francisco Abreu Machado, secretário da Conservação. Muito obrigada, secretário.
1: Eu que agradeço. Estou sempre à disposição para informar. Toda essa demanda que a gente ouviu no programa já está feito, nossa equipe já está trabalhando nela. Nós vamos dar resultado e mostrar à população que, com o apoio da população, com a denúncia, a gente vai conseguir transformar a Fortaleza mais limpa e mais ordenada. Muito obrigado pelo espaço.
0: Obrigada, secretário. Um abraço e bom trabalho para vocês por aí.
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0: O lipedema é uma doença crônica e progressiva caracterizada pelo acúmulo anormal de gordura e afeta cerca de uma a cada 10 mulheres. A doença ainda carrega o peso da desinformação. Milhares de pacientes passam a vida tentando emagrecer com dietas restritivas e exercícios intensos, sem sucesso, acreditando que o problema é a falta de disciplina. Então, é frequentemente confundido com obesidade e o diagnóstico precoce, ele é fundamental para tratar de forma correta o lipedema. Sobre esse assunto, nós vamos conversar agora com o angiologista, cirurgião vascular e especialista na referência no tratamento de varizes e lipedema, que é o Vitor Hugo. Bom dia para você, Vitor Hugo, seja bem-vindo.
3: Vitor Hugo, bom dia.
4: Bom dia, Daniela, bom dia, Tom.
0: Quando a gente falou aqui do problema, né, que dizendo que ia conversar sobre lipedema, algumas pessoas já começaram a manifestar algumas questões, né? Algumas dúvidas também sobre esse assunto. E aí chegou uma pergunta do Ítalo, que ele pergunta sobre o lipedema em relação às pernas inchadas. E ele pergunta se tem alguma relação ou se seria o principal despertar, assim, para procurar um médico, um especialista.
4: Pronto, perna inchada, né, é um sintoma frequente aqui no consultório do cirurgião vascular. E o lipedema é uma doença que está muito associada com essa parte do edema, porque ela leva a uma doença linfática, né? A gente tem ali na nossa circulação dois tipos de circulação que ajudam a tirar esse excesso do líquido da perna. Um são as veias, né, que quando elas estão doentes formam as famosas varizes, e o outro são os vasos linfáticos, que são vasos microscópicos na perna. E o lipedema, com esse crescimento anormal da gordura, ele leva ao comprometimento desses vasos. Então, é muito comum o paciente que tem lipedema, ele ter uma sensação de edema e de inchaço nas pernas.
0: E dor também? Causa muita dor?
4: Demais, sim. É muito comum. O lipedema, ele até foi, é uma doença muito estigmatizada, sabe, Daniela? Porque, para você ter uma ideia, ele foi descrito a primeira vez em 1940. Então, a gente está falando aí de quase 80 anos, né, da descrição do lipedema. Só que ele só foi reconhecido, né, como uma doença que entrou lá no CID, né, como uma doença em 2022. Então você imagina aí quantas décadas que essas pessoas que possuem lipedema sofreram aí sendo estigmatizadas, né, e sem ter os seus sintomas valorizados. E quando a gente fala da dor do lipedema, é uma dor que ela é desproporcional. Então, talvez, né, alguém aí do estúdio ou quem está nos ouvindo ou assistindo deve se reconhecer nessa fala. É uma dor que, imagina você pegar na coxa, naquela gordura que é lipedema, e com um toque leve ter uma dor desproporcional ao toque, sabe? Então, esses pacientes, eles sofrem muito com isso, e tem até um termo médico para isso, que é alodinia, essa dor desproporcional ao toque na gordura do lipedema.
3: Tem cura, doutor?
4: O lipedema não tem cura. É uma doença de base genética forte, com influência hormonal. É uma doença que a gente está entendendo sobre ela, assim, cada dia mais, né, com mais trabalhos e estudos saindo, mas hoje a gente consegue, sim, nesses pacientes, né, permitir um controle, melhorar a qualidade de vida, ajudar esses pacientes a recuperar a autoestima. Mas é uma doença que ela exige, assim, um acompanhamento, né, de várias especialidades, multiprofissional, né? O paciente precisa ser visto de uma forma global para se conseguir um resultado tanto funcional de alívio dos sintomas, que esses pacientes sofrem muito com isso.

0: como também estético, né? O paciente muitas vezes ele tem a sensação de que tem dois corpos, tem um corpo de cima, da cintura para cima, e tem um corpo de baixo, como se eles estivessem desconectados. Eu ouço isso com muita frequência aqui no consultório.
1: Então isso quer dizer que é como que fosse que a doença ela se concentrasse nas pernas, é isso?
0: É, a doença ela se concentra nas pernas e nos braços também. Ela tem, a gente classifica ela em alguns tipos, né? Tem aquela paciente que ela tem mais ali na região do quadril, tem aquela paciente que pega quadril e coxa, tem o paciente que pega quadril, coxa e perna, e tem o paciente que pega quadril, coxa, perna e o braço. Então é aquele braço que ele é mais cheinho e que a pessoa tem dificuldade de perder aquela gordura. Então, para você ter uma ideia, atendi semana passada um paciente no consultório que ele tinha, referia que tinha dor e hematomas que surgiam de forma espontânea. E esses hematomas, eles só apareciam na coxa, que era onde tinha a gordura doente, e no braço, onde também tinha o lipedema no braço.
1: Agora, é mais comum em homens e mulheres, de acordo com a idade específica? Quais são as principais características, hein?
0: Pronto, o lipedema é uma doença quase que exclusivamente de mulheres, tá? Existem alguns relatos na literatura, né, de homens com lipedema, mas é muito raro. Então, é quase exclusivamente uma doença de mulher, é a questão do lipedema.
1: E é genético? Você falou aí também de hormônio, mas é uma coisa que, se alguém na família tiver, a gente tem como prevenir, tem como perceber e bloquear o retardar a doença?
0: O lipedema é uma doença que ela tem uma forte influência genética. Então, quando você tem ali, né, uma mãe com lipedema, existe uma chance maior dos filhos terem o lipedema, sabe? Mas não é um gene que causa o lipedema, não se tem esse qual gene definido. Por ser uma doença muito prevalente, né, uma a cada 10 mulheres tem isso, são vários genes que estão ali presentes no lipedema. E a questão hormonal, ele tem uma influência muito forte também, que são nas mudanças hormonais, né, nas grandes mudanças hormonais que a mulher tem. Então, por exemplo, puberdade, gravidez, menopausa, são épocas da vida onde o lipedema ele tende a se manifestar ou então se intensificar. E quanto à prevenção do lipedema, a gente tem sempre assim, o que se sugere é que a pessoa tenha um estilo de vida saudável. Isso vai ajudar a evitar de agravar o lipedema, mas não existe um remédio, ou então uma vacina, ou então um tratamento específico que possa ser feito para evitar o lipedema de aparecer.
1: Eu vou colocar um áudio de um ouvinte, Vitor Hugo, porque eles também participam mandando perguntas escritas, mas também de áudio, tá? Então, vamos tentar responder aqui esse aqui.
2: Bom dia a todos da Verdinha.
3: Bom dia.
2: Eu gostaria de perguntar ao doutor por que meus pés, em cima do tornozelo, ao redor dos pés, entendeu? Era bem limpinho, agora apareceu muita manchinha escura, horrível. Eu queria saber se é problema de circulação. Obrigada.
1: Além dela, Vitor Hugo, tem outra pessoa também que fala de umas manchinhas, né? No caso dela, pelo que eu entendi, acima do tornozelo, a outra pessoa fala embaixo do tornozelo, mas pro pé, várias manchinhas também escuras.
0: Pronto. Mancha nos pés é uma queixa muito frequente aqui na clínica, sabe? E existem, assim, né? Lógico, sem fazer uma avaliação, sem estar vendo, existem centenas de causas do que podem ser. Mas falando das causas mais comuns que eu vejo aqui na minha prática diária, elas não estão relacionadas com lipedema, essas manchas. Elas se relacionam muito mais com o problema de insuficiência venosa, né? As famosas varizes. O tornozelo, no pé, principalmente na parte de dentro, é uma das regiões que mais sofrem em quem tem varizes. Então, geralmente essa região, por uma questão assim, anatômica mesmo, é uma região onde se concentra a maior pressão dentro das veias, e essa pressão dentro das veias, né, com o sangue ali estagnado, em quem tem problemas de má circulação, esse sangue estagnado, ele tanto pode ir liberando ferro para a pele e ficando essas manchas de aspecto amarronzado, como se fosse uma ferrugem, como também ele leva à formação de microvasos, aqueles vasos finos, né, e arroxeados, que também eles conferem um aspecto de mancha para o paciente. Então, geralmente, um paciente com mancha no pé, a gente pensa mais em causas de varizes.
3: Doutor, com relação à lipoaspiração, é recomendável em alguns casos?

0: Pronto, a lipoaspiração, a gente gosta muito de usar o termo hoje de cirurgia redutora do lipedema, porque quando a gente fala assim de lipoaspiração em si, a gente pensa muito numa coisa só estética, né? Mas a lipoaspiração é uma das melhores formas de tratamento hoje. Ela ajuda muito na redução dos sintomas dos pacientes e ela também ajuda muito na questão estética. Só que para um paciente evoluir para uma lipoaspiração, né, para uma cirurgia redutora de lipedema, ele precisa ser merecedor desse procedimento. Merecedor, que eu falo, é no sentido de o paciente precisa primeiro ter passado por um tratamento clínico de pelo menos 1 ano de acompanhamento. Para dessa forma, a gente garantir que esse paciente ele está na sua melhor forma para receber a cirurgia. Porque um paciente que vai para uma cirurgia que tem lipedema, está com um lipedema inflamado, que não conseguiu ajustar sua dieta, que não faz atividade física, que tem uma alteração hormonal importante, você faz a cirurgia e esse paciente tende a ter uma recidiva dessa gordura muito precoce, sabe? Então ele se submete ao procedimento, mas acaba tendo uma recidiva e não tem o resultado desse procedimento. Então ele precisa antes ser acompanhado clinicamente, estar bem, né, na sua melhor forma de controle da doença, para então ser indicado a cirurgia de lipoaspiração, né, ou cirurgia redutora do lipedema.
1: Tem uma pergunta aqui para você que eu acho que pode ser que a pergunta dele seja de outras tantas pessoas, que muita gente que está ouvindo pela primeira vez a palavra lipedema, que não entende muito bem que doença é essa. E o Zeca do centro, ele pergunta: mas que doença é essa? Pode matar? Então, é um trombo? Ele até pergunta. Então, para que as pessoas entendam, Vitor Hugo, tenta explicar então para quem ligou o rádio ou a TV agora o que é o lipedema. E o tratamento, e se pode matar, como ele pergunta.
0: Para quem tá escutando agora pela primeira vez essa palavra, assim, é tudo muito novo, tá? É novo até pra gente, médico também. Mas para ficar fácil de entender, imagina que o lipedema é uma doença da gordura, certo? E essa gordura, ela se acumula de forma desproporcional, principalmente nas pernas, nos membros inferiores. Então imagina que você tem uma gordura que ela vai aumentando ali na perna de forma desproporcional. E esse aumento da gordura pode causar algumas complicações e limitações no paciente. Como, por exemplo, muitos dos pacientes, eles têm dificuldade de deambular, de andar, porque a perna fica batendo ali, principalmente na região do joelho, uma na outra. Muitos pacientes também, eles têm esse acúmulo tão desproporcional da gordura, perto da região do joelho, que fica difícil mobilizar o joelho, dobrar o joelho. E com a evolução da doença, porque é uma doença progressiva, o paciente pode ter complicações sérias desse problema. O último estágio ali de evolução da doença, a gente chama de lipolinfedema. Então, é um paciente que teve uma complicação circulatória importante por causa da gordura. E esse paciente ele pode evoluir tanto com feridas na perna, com uma chance maior de ter infecção na perna, com dor na perna. Então, assim, não é que o lipedema ele possa levar a matar, né, de forma direta, mas em estágios avançados o paciente pode evoluir com complicações, né, do lipedema de muito tempo sem tratamento, e com isso ele tem complicações que podem sim ameaçar a saúde e a vida da pessoa, tá?
1: É só para a pessoa entender, né, e visualizar, tentar visualizar. É como que fosse uma perna muito mais grossa, se você olhar. É isso?
0: Muito mais grossa. Imagina assim, geralmente é aquela pessoa que ela, aquela mulher que ela perde peso, a cintura fica fina, mas a perna fica desproporcional grossa, entendeu? Então isso acontece muito. Então os pacientes falam: eu perco peso, mas minha cintura é fina. A gente vê o paciente às vezes malhado ali e a perna sempre mais cheinha e mais grossa, né? E por isso, por muito tempo, esses pacientes sofreram muito preconceito mesmo, sabe?
1: Sim.
0: Sempre foram chamados de pacientes que não queria fazer atividade física, ou então de preguiçoso, ou então que comia muito. Mas não é assim, o lipedema ele independe disso, sabe? Então,
1: É.
0: a gente hoje tem esse papel como profissional de saúde, vocês aqui como a imprensa, de tentar conscientizar a pessoa, porque você imagina, uma a cada 10 mulheres sofrem com esse problema. Então, com certeza, todos nós conhecemos várias pessoas que sofrem com isso.
1: Verdade. Então é procurar um especialista, né? Procurar um médico,

0: quanto antes para que esse tratamento seja feito da forma correta e ter o diagnóstico correto também, que é tão importante, né?
1: Com certeza.
0: Olha, queria lhe agradecer, e a gente conversou com o Vitor Hugo, que é cirurgião vascular, especialista nessa referência no tratamento de varizes e lipedema. Vitor Hugo, muito obrigada, viu?
2: Obrigado, Vitor Hugo. Bom dia.
1: Disponto, Daniel, foi um prazer, estou à disposição, muito obrigado.
0: Muito obrigada.
3: 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Vamos para um breve intervalo e voltamos já com mais informações.

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1: O Fortal e o Hallelujah devem impulsionar o turismo e lotar a rede hoteleira de Fortaleza. E a expectativa é de ocupação de 90% nos hotéis durante a semana do evento. A repórter Letícia do Vale vai trazer agora os detalhes para a gente.
2: O Fortal e o Hallelujah já são eventos tradicionais do calendário de julho de Fortaleza e atraem milhares de pessoas todos os anos. Para as edições de 2026, a expectativa da Associação Brasileira da Indústria de Hotéis no Ceará é que a ocupação da rede hoteleira da capital alcance 90% entre os dias 23 e 26 de julho, período em que acontecem as duas celebrações. No ano passado, a taxa chegou a 91%. Segundo a presidente da entidade, Ivana Rangel, essa é a segunda semana mais movimentada para os hotéis de Fortaleza, atrás apenas do Réveillon. Já a prefeitura estima que o Fortal reúna cerca de 500 mil pessoas, enquanto o Hallelujah deve receber 1 milhão de participantes. Além de atrair visitantes, os eventos fazem com que os turistas permaneçam mais tempo na cidade. Uma pesquisa da Secretaria Municipal do Turismo, realizada com o público do Fortal no ano passado, mostra que quem vem para o evento costuma ficar entre 6 e 7 dias na cidade, aproveitando também as praias, a gastronomia e outros atrativos da capital. O impacto também chega à economia. Segundo a Secretaria de Turismo, as celebrações fazem parte da estratégia municipal de turismo de eventos, que teve um impacto econômico direto na capital de pouco mais de 1 bilhão em 2025. Letícia do Vale para Verdinha FM 92.5 e TV Diário.
3: Eleitores e eleitoras têm até o dia 20 de agosto para solicitar o voto em trânsito. O requerimento deve ser feito via autoatendimento eleitoral ou então de forma presencial. Taina Martinez tem as explicações.
4: A partir desta segunda-feira, eleitoras e eleitores que estiverem fora do domicílio eleitoral no dia das eleições poderão solicitar a alteração temporária do local de votação para votar em trânsito. O pedido pode ser feito até 20 de agosto por meio do autoatendimento eleitoral ou presencialmente em qualquer cartório eleitoral. O voto permite a transferência para outro município, desde que seja capital ou cidade com mais de 100 mil eleitores. Além das pessoas em trânsito no território nacional, a legislação eleitoral prevê a possibilidade de transferência temporária do local de votação para outros grupos. Entre eles, estão pessoas presas provisoriamente, adolescentes em unidades de internação, militares e agentes de segurança pública que estiverem em serviço no dia das eleições, pessoas com deficiência ou com mobilidade reduzida, indígenas, quilombolas, integrantes de comunidades tradicionais, residentes de assentamentos rurais, integrantes da Justiça Eleitoral e do Ministério Público Eleitoral em serviço, além de pessoas em situação de rua. Vale lembrar que o voto em trânsito não pode ser solicitado para eleitores com domicílio eleitoral no Brasil que estiverem viajando para o exterior. No Ceará, 6.998.494 eleitoras e eleitores estão aptos a votar nas eleições gerais de 2026, marcadas para o dia 4 de outubro. O dado resulta do processamento realizado

0: pelo Tribunal Superior Eleitoral após o fechamento do cadastro eleitoral no dia 6 de maio. Tainá Martinez para a Verdinha FM 92.5 e TV Diário.
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2: Olha, empresas aéreas poderão ser multadas caso cobrem aí pela marcação de assento, gente, de passageiros menores de 16 anos. Mas vamos conversar a partir de agora com a Renata Maia, que é advogada especialista em direito do consumidor, está aqui conosco em linha e vai nos trazer mais informações a respeito desse assunto. Renata, eu já começo lhe perguntando, essa medida está prevista em que tipo de lei?
3: Bem, essa notícia ela foi pela ANAC, né? A ANAC determinou que os passageiros que fossem menores de 18 anos, que eles sejam acomodados em assento lado a lado com pelo menos um responsável ou algum familiar, né? Sem que tenha aí a cobrança de taxa adicional para a marcação desse assento.
2: E essa medida, né, essa regra, vale para quais situações?
3: Bem, uma criança ali menor de 16 anos, ela, no momento que ela vai fazer a reserva lá no site, ela não é necessário que o pai, né, pague por uma cobrança adicional para que ele possa sentar ao lado. Mesmo que tenha aí alguma mudança no check-in, não é permitido que a companhia aérea, que ela cobre ali uma taxa adicional. A família ela tem que ficar ali com a segurança, né, de que vai viajar com o menor lado a lado.
2: Estamos conversando com a Renata Maia, especialista em direito do consumidor, trazendo informações sobre essa medida, gente. Que traz aí possibilidade de multa, tá? Para empresas, né, as companhias aéreas que descumprirem aí essa possibilidade, né, das famílias realizarem marcação de assento para pessoas menores de 16 anos, ou seja, crianças e adolescentes, né, que forem viajar com seus respectivos responsáveis. No caso de descumprimento desse tipo de regra, Renata, que tipo de punição pode ser aplicada, né, a essas companhias?
3: O passageiro, ele deve procurar imediatamente o atendimento da companhia aérea, né, e solicitar que a acomodação seja conjunta. Mas aí, se o problema não for resolvido, é importante guardar cartões de embarque, comprovantes, fotografia, protocolo de atendimento, além de registrar essa reclamação aí na plataforma do consumidor.gov.br e também perante a ANAC. Aí, dependendo das consequências concretas ali do caso, também poderá ser discutida aí uma ação judicial para a reparação dos danos aí eventuais que sejam sofridos.
2: E nós, só para trazer a informação exata para vocês, gente, a decisão foi regulamentada pela Agência Nacional de Aviação Civil, né, como a Renata acabou de dizer, a ANAC, em edição extra do Diário Oficial da União, e atende aí a uma decisão judicial. Essa obrigação, ela vale somente para o momento em que a família vai realizar a compra, ou de repente para situações como remarcação de voo, ou outras, né, outros tipos de procedimento, Renata, ela também acaba sendo válida?
3: Não, no caso de remarcação também, continua a mesma obrigação, o responsável, o pai, a mãe, pelo menos um responsável deve estar aí ao lado da criança, não é permitida a cobrança dessa taxa, né? A cobrança, ela só permanece possível somente quando houver uma escolha especial, como, por exemplo, uma mudança de classe ou então um assento com um espaço extra ali para o espaço maior para as pernas, por exemplo.
2: Perfeito. Estamos conversando com a Renata Maia, especialista em direito do consumidor, trazendo informações sobre essa regra, né, que foi solicitada através de uma medida judicial e que foi oficializada pela ANAC, né, Agência Nacional de Aviação Civil, e que traz então essa possibilidade aí para os familiares de crianças e adolescentes. Repito para você, pessoas até 16 anos, tá? Os responsáveis podem realizar a marcação dos assentos de forma gratuita, sem a necessidade, né, de um acréscimo. E se você, porventura, for realizar esse procedimento e notar, né, que a empresa cobrou algum tipo de taxa ou que está descumprindo aí essa regra, é importante que você faça, né, o registro formal da sua queixa,

0: a sua reclamação, para que possa realmente o seu direito, né, ter o exercício aí do seu direito, né? Renata, tem mais alguma informação que você queira acrescentar, uma orientação para os nossos ouvintes, telespectadores, a respeito desse assunto?
1: Bem, aqui eu queria só deixar claro o objetivo, né, que a ANAC teve com essa resolução nova, né? O objetivo dessa resolução nova, ela protege a segurança e a tranquilidade da criança e da família como um todo, né? Porque manter o menor próximo de um adulto responsável, ele não pode ser encarado ali como um serviço de luxo, por exemplo, cobrando aí uma taxa extra, algo adicional, né? Uma comodidade adicional. É um caso de segurança, né? Então tem que ser resguardado aí o direito do menor viajar acompanhado de pelo menos um dos responsáveis.
0: Tá, então, as informações trazidas pela Renata Maia, especialista em direito do consumidor, a quem a gente agradece pela participação, pelos esclarecimentos e orientações. E até uma próxima.
1: Obrigada.
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0: Ismael tá por aqui com a gente para trazer informações sobre casos que envolvem aí principalmente os golpes, né, em ambiente digital, e fazer aquele alerta para você se policiar no seu dia a dia e evitar problemas. Ismael, mais uma vez, bem-vindo, meu amigo, tudo certo?
3: Graças a Deus, tudo bem. E você, como é que você está?
0: Tudo certo, né? Terminamos a Copa do Mundo, aí todo mundo fica com aquela meio ressabiada, estava acostumado ali com a rotina bacana, né, da Copa, mas é isso, vamos retomar, voltar à rotina normal agora. Ismael, entre os nossos assuntos aqui, a gente traz primeiro essa questão lá, registrada no estado de São Paulo, mas que pode servir de alerta para todo o território nacional, né? Afinal, um fundo de servidores, né, servidores públicos, teve um desvio de 3 milhões de reais, rapaz. Como é que isso aconteceu?
3: Então, né? Como você falou, quando tem dois itens aqui, né? Duas matérias que nós vamos comentar, que ela, mesmo tendo acontecido em estados diferente do nosso, serve de alerta para o público, né? Não só para esses fundos de pensão, mas para as empresas no modo geral, porque nesse caso especificamente lá da Caixa de Assistência, né, ao servidor público do município lá de Santos, né, teve uma perda de 3,2 milhões, né? Então nós estamos falando aí de uma quantia, um volume vultuoso, não é? Geralmente quando a gente fala aqui que o golpista tirou R$500, né, ou 200 ali por causa do WhatsApp, mas nesse caso se cogita ali um ataque hacker, ainda não chegou a uma conclusão específica, né? Houve uma movimentação fora do horário de expediente ali daquele fundo. Então a movimentação aconteceu no horário que não tinha ninguém no escritório, né, de ninguém dentro dali da empresa, e foi movimentada esses 3 milhões e 200 mil reais, né, para uma conta. A prefeitura, né, junto com a Polícia Civil especializada, né, uma delegacia especializada em crime cibernético, eles estão investigando, estão apurando. Nesse momento ainda eles estão mantendo em sigilo como é que estão sendo feitas as investigações, até para que não haja nenhum tipo de prejuízo na investigação e principalmente na recuperação dos valores, porque a gente está falando de um fundo, né, que vai assistir ali os funcionários ali daquele município. Então não se tem muito detalhe ainda de como ocorreu e como as investigações estão acontecendo. Mas fico alerta, né? Essa denúncia ela veio ali de um vereador que se entendeu que precisava veicular aquela informação, mas ainda corre ali, podemos dizer que em segredo, pela polícia. Mas é um ponto de atenção, porque muitas das vezes esses ataques hackers, ele realmente acontece fora do horário do expediente, mas a gente tem que olhar o porquê e como isso aconteceu. Muitas das vezes é um vazamento de credencial, então às vezes ali um funcionário compartilhou uma senha, né, compartilhou um acesso, ou aquela instituição, lembrando que tudo isso aqui a gente está conjecturando, né?
0: Sim.
3: Não tinha defesas, né? Não tinha ali um antivírus, não tinha ferramentas para que pudessem estar monitorando e identificar ali dentro da empresa, como que se diz, movimentos, né, ações que gerassem, né, essa suspeita de um ataque. Então, isso vai muito para a gente, traz aqui como alerta para que as empresas não

0: acreditem que elas estão imunes, né, a tipos de ataque como esse, mas diariamente, né, a gente vem trazendo isso daqui. Então, é, o que nós temos nesse momento é isso, mas o que fica o alerta é porque são 3 milhões e 200 mil reais que foram tirados, né? Então isso, dependendo da empresa, pode quebrar a empresa, né? A empresa pode decretar falência. E lembrando que ela não fica sozinha nisso, né? Ela acaba gerando demissões.
1: Sim.
0: Né? Então pessoas acabam sendo afetadas também.
1: É isso. Nosso próximo assunto, olha, uma agricultora caiu no golpe, meus amigos, da chamada falsa central, que envolve a ligação telefônica, envolve a utilização do nome de advogados. Isso aqui é bastante comum. Aqui no estado do Ceará, várias vezes a gente traz resultados de investigações aí da Polícia Federal, da Polícia Civil, né, com estelionatários se passando aí por profissionais e atuando nesse sentido. E ela teve uma perda também aí bem considerável, né?
0: É um valor aproximado ali, né, do valor que a gente falou aqui desse fundo de assistência, né? Ali a agricultora, lembrando que a gente não está falando de uma agricultora mais simples, né? Então, sim, pelo valor, ela já devia ter uma empresa, né? Alguma coisa que já levasse, tirasse ali um valor mais considerado, mas foram um valor aí de 3 milhões e 200, né? A agricultora, que tem 65 anos, ela foi conduzida ali pelo golpista, dizendo que ela precisaria tirar o dinheiro da cooperativa, né? E só abrindo uma aspas aqui, ela depositou esse dinheiro ali no banco da cooperativa, porque um mês antes ela já havia perdido ali em torno de 330 mil reais no golpe do falso advogado. E aí, com esse medo, ela transferiu todo o dinheiro para essa cooperativa, para esse banco da cooperativa, justamente para mitigar, né, ali eliminar esse problema. Mas um golpista muito bem informado, né, muito bem articulado, conseguiu conduzir essa senhora para tirar o dinheiro da cooperativa e fazer a transferência para o banco, né, nesse caso era o Banco Itaú, ali na conta Personalité. E aí ele se dizendo que era da área de segurança, né? Tinha informações, acredito que privilegiada, para poder conduzir. E aí essa senhora teve 6 transferências, né? Ela fez 6 depósitos nessa suposta conta, né, Personalité desse banco. Então ela fez uma transferência no primeiro momento de R$587,00. Depois foi para uma de R$586,000, depois outra de R$627,000, outra de R$978,000, outra de R$617,000 e, para finalizar, outra de R$140,000. Essas 6 transferências, né, junto com outro golpe de R$330,000, ele dá um vulto aí de 3.200.000. Então, devia ser um dinheiro que ela estava juntando já para manter o negócio, né, expandir o negócio dela, e hoje está nesse problema, né? E só fazendo um ponto de atenção aqui, o fundo de assistência, né, só para voltar aqui que eu acabei esquecendo, já conseguiu recuperar ali em torno de 2 milhões e 200, então ainda falta 1 milhão. Mas no caso dessa senhora, ainda as investigações ainda acontecem e não tem nenhuma informação de recuperação desses valores que ela fez essa movimentação.
1: É isso. Nós estamos conversando com Ismael Júnior, que é especialista em segurança digital, e ele sempre está aqui com a gente, né, trazendo esses assuntos relacionados aí a crimes, a golpes praticados em ambientes virtuais, e a gente traz esses recortes, né, com casos aí de diferentes regiões do país, justamente para servir de exemplo. E você que é nosso ouvinte, telespectador, não corra o risco, né, de cair nessas armadilhas dos criminosos. E o próximo assunto, Ismael, é justamente algo que está presente na vida de quase todo mundo, porque é o imposto de renda.
0: Exato.
1: E aí uma página de monitoramento de atividades criminosas revelou aí um possível vazamento de dados da Receita envolvendo justamente o imposto de renda.
0: Pois é, então, é um possível ainda, porque a instituição, ela nega, né, esse vazamento de dados. Ela informa que há uma incoerência ali entre o número de CPFs vazados, né, em relação à quantidade de CPFs ativos.

0: Aqui no Brasil, então ele fala que, segundo o censo do IBGE, são 213 milhões de brasileiros, e essa base de dados ela tem ali 279 milhões de CPFs. Então o que a gente pode ver é que tem mais ou menos em torno de 63 milhões aí de diferença, mas pode ser que ele tenha pessoas já falecidas, né, alguma coisa desse tipo. E aí esses CPFs, eles não contam como CPFs ativos, né, como, segundo a Receita Federal. Mas o ponto de atenção, né, é que nessa base de dados, eu estou até pegando aqui a minha cola aqui, É que, além do número do CPF, né, essa informação do vazamento, ela tem declarações, né, contendo informações do ano do exercício, tem um bairro, tem um CEP, tem um município, a residência, ocupação, país, sexo, situação cadastral, e aí vem data de nascimento, e-mail, nomes complementares, nome de pai, nome de mãe, enfim, vem trazendo tanta informação que, para quem é golpista, né, ele acaba se munindo de informações para que o golpe ele seja muito mais assertivo, né, seja muito mais preciso. Então, qualquer informação ou qualquer tipo de contato, né, supostamente vindo da Receita Federal nesse momento, fiquem atentos, porque como nós já passamos do período de declaração, foi encerrado agora no final de maio, o que nós estamos tendo agora são as questões da restituição, mas essa questão da restituição vem por e-mail, quando vem, né, ou pelo próprio aplicativo da Receita. Então muita atenção, muito cuidado, porque eles podem usar esse momento, né, de restituição para tentar aplicar o golpe e tirar algum dinheiro do contribuinte. Então atenção, porque pode ser que chegue alguma coisa para você desse tipo.
1: É isso. Ismael Júnior, especialista em segurança digital aqui no nosso Verdinha Notícias. Muito obrigado pela sua participação mais uma vez, tá? Boa semana.
0: Para todos nós, e cuidado com os golpes.
1: É isso.
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1: Bom dia,
2: estamos começando.
3: Bom dia, madrugadores.
2: Começando o programa de hoje, que dia é hoje, Dandan? Dia 22, né?
3: Hoje é meiozinho da semana, né? Quarta-feira.
2: Dois patinhos na lagoa, é?
3: 22, dois patinhos na lagoa.
2: Estamos começando o nosso programa de hoje, nossa equipe de trabalho está aqui, Aline Mariana, a moça da Messejana, ali tem o Glauber Souza.
4: Bom dia!
2: Bom dia, padre.
4: Bom dia!
2: Aí temos a Sarita de Queiroz, Sara de Queiroz, Daniela de Avô e eu aqui embaixo, então vamos lá para Riba, já me encontrei com o Diego Castro ali.
3: Já?
2: É alto, né, o Diego?
3: Ele é grandão.
2: E eu jogar basquete. Perfeito? Aí tem também o Tiago Nobre. E quem é que tá com o Tiago? Quem é? É o Davi Magalhães. Pronto, a estrela de Davi. É a nossa equipe de trabalho. Bom dia, Nordeste brasileiro todo. Vamos começando lá pela Bahia. Bom dia, Bahia, Salvador, cidade de São Salvador, da Bahia de Todos os Santos. Depois de Salvador, quem vem? Aí Sergipe, Aracaju, Alagoas, Maceió. Eita, rapaz.

Recife, a Veneza brasileira. Depois de Pernambuco, Recife, aí vem o quê? Vem a Paraíba, João Pessoa. Depois Rio Grande do Norte, Natal, Ceará, Fortaleza. Fortaleza perdeu de novo ontem. 2-1. Primeiro tempo.

0: Então vamos nós. Depois de Ceará, Fortaleza, Teresina, Piauí e São Luís do Maranhão, pronto o nosso giro pelo Nordeste brasileiro. Ah, Maria, 5:03, 5:03, eu estava vendo a repercussão da atitude dos argentinos que deram as costas para os espanhóis na hora da entrega do troféu. Isso não se faz. Isso não se faz. É uma coisa deselegante, uma coisa extremamente deselegante.
1: Eu achei tão absurdo, Tom, que eu achei que era manipulação na imagem.
0: Não é, não.
1: Quando eu olhei, eu falei assim, isso aí deve ser inteligência artificial. Não iam fazer isso. Aí quando eu vi, eles fizeram.
0: Então, que horror, hein? Então é uma coisa assim, deselegante, sabe? A gente precisa saber ganhar e saber perder. O Brasil também já fez uma atitude semelhante, eu não sei se foi numa Olimpíada, que o Brasil se negou, foi crítica de todo mundo. Então depende muito da direção, do comando, né? Eles não foram tão felizes, tão festejados quando ganharam a Copa do Mundo diante da França, não é? Por quê? Mas é isso mesmo, é isso mesmo. Futebol tem essas coisas assim. Tem jogadores que não são desportistas, tem jogadores que estão ali, que são brutos, são verdadeiros, não é? Ah, Maria, aquele Paredes, o nome daquele deveria ser eliminado, rapaz, porque ele não vai jogar futebol. Ele entra pra bater. Um jogador, pegou o Zico do Flamengo na decisão de Libertadores, tô tentando me lembrar o nome dele. No Chile, pela década de 80. Rapaz, ele entrou tão somente para bater no Zico. E olha que eu sou admirador do Vasco da Gama, mas nesse dia eu fiquei tão torcendo pelo Flamengo que vendo o Zico apanhando dentro de campo. Aí o que que o treinador do Flamengo fez? O treinador do Flamengo, vendo aquela arrumação, um verdadeiro massacre em cima do Zico, pau no Zico, tal. Aí o treinador do Flamengo chamou um cara chamado Anselmo, que depois veio até jogar aqui no Ceará Sporting Clube. Chamou o Anselmo e disse, Anselmo, você vai entrar em campo, não é para jogar. Aquele cara não está jogando. Ele está querendo quebrar o Zico. E vai conseguir quebrar o Zico. Entre e dê um murro nele. Aí o Anselmo entrou em campo, tacou a porrada no cara mesmo para valer. Foi expulso de campo esse Anselmo. Jogou aqui no Ceará depois. Pronto, acabou a brincadeira. Então, são coisas que lamentavelmente ainda acontecem no futebol. O Pelé, na Copa de 66 na Inglaterra, Pelé não estava bem fisicamente e foi poupado do segundo jogo com a Hungria. O Brasil tinha conquistado uma vitória sobre a Bulgária no primeiro jogo, 2-0, gols, né, de Pelé e de Garrincha. E o Pelé não estava bem fisicamente, então eles pensaram assim, o Fiola, bom, vamos poupar o Pelé para o terceiro jogo, porque nós já ganhamos o primeiro, vamos aí jogar com a Hungria. Aí a Hungria surpreendeu o Brasil, ganhou de 3-1, resultado. O Brasil precisou ganhar de Portugal no terceiro jogo e foi utilizar o Pelé. Meu amigo, quem quiser está aí no YouTube, para quem quiser ver. Bote Pelé na Copa de 66 que você vai ver. Pelé apanhou. Naquele tempo era um absurdo. Eu não sei como é que a Copa do Mundo se... Porque naquela Copa de 66 ainda não tinha cartão, não. Não tinha cartão. O juiz botava para fora quando entendia que era hora de botar. Mas não tinha o cartão, não tinha nada disso. O cartão, ele foi inventado na Copa de 70. Tivesse história de cartão amarelo e cartão vermelho. Entendeu? Mas deram pancada nesse Pelé até, rapaz, quebrar o homem de novo. E o Brasil perdeu de Portugal por 3-1. Voltou para casa mais cedo, na fase de grupos até. Aí quando foi em 70, 4 anos depois, o Brasil com aquela Jairzinho, que também estava lá em 66, Jairzinho Tostão estava lá. Pois bem, então há momentos em que o futebol se transforma em pancadaria por pessoas que não têm classe, não têm como trabalhar diante de um adversário mais qualificado, e eles passam a dar porrada. Esse Paredes, que por sinal é campeão do mundo, esse cara jogou e foi campeão do mundo na Copa de 2022, né? Não precisa, o cara que tem título mundial, tem tudo, só entra para dar porrada no povo, e a B é isso. Eu achei que ele deveria ter sido expulso há muito tempo. Essa arbitragem também foi uma porcaria.

0: contemporizou demais. Contemporizou demais. Mas é um assunto que já passou. Lamentavelmente, houve, portanto, essa imagem que eu vi ontem, conferi como a Daniela disse, eu fui conferir para ver se era verdade mesmo, mas vi quando eles não estavam nem aí, a Espanha recebendo a taça, eles lá, olhando para a torcida deles lá, fazendo lá o aureliado, né? Coisa lamentável. Mas tudo bem, vamos nós, são 5 horas e 8 minutos, vamos começar o passeio pelo nosso jornal.
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0: Diário do Nordeste de hoje. Fortaleza perde para o Vila Nova e segue fora do G4 da Série B.
2: Seguindo aqui no diário, a gente agora traz a notícia do aluno que atira acidentalmente no próprio pé durante um treinamento para delegado no Ceará.
0: Prefeitura de Quixeramobim é denunciada por gastos com Carnaval 2024 durante estiagem.
2: Balsa teria encalhado no Icaraí após ventania romper cordas de reboque.
0: Duas mulheres ficam feridas após desabamento em calçadão de Morada Nova, no Ceará.
2: Lula vai participar da convenção partidária do PT em Fortaleza no dia 31 de julho.
0: Super El Niño, o que o Ceará planejou para lidar com eventos climáticos extremos.
2: Detento morre eletrocutado durante trabalho de ressocialização em presídio, no Ceará.
0: Dupla é indiciada por ter imagens de estupro contra garoto de 13 anos no Ceará.
2: Ciro acena Renan Santos e Caiado em meio a impasse de palanque presidencial no Ceará.
0: Brasileiros apostaram quase 1 bilhão em bets durante Copa do Mundo, diz levantamento.
2: Fortal 2026 inicia entrega de abadás, confira os detalhes.
0: Ministério Público do Ceará instaura processo administrativo contra a Enel após apagão de 48 horas na Praia da Taíba.
2: Mãe de bebê morta em Fortaleza e homem que deitou em cima da criança se tornam réus na justiça.
0: Deputados Agenor Neto e David Raimundão saem de licença em rodízio do MDB por suplentes na Alesse.
2: Jax Wagner é intimado pela Polícia Federal a depor sobre caso do Banco Master.
0: Segurança concentra maior número de projetos da bancada cearense no primeiro semestre do ano.
2: Super Lagoa adquire 7 supermercados no Cariri.
0: PSD está em vantagem na articulação para compor chapa de Elmano.
2: Como criminosos usam falsas notificações de malha fina e restituições para aplicar golpes.
0: Ceará anuncia a contratação de atacante uruguaio Nico Ferreira.
2: CBF confirma estreia do impedimento semiautomático no Brasileirão a partir do segundo turno.
0: FIFA abre processo para investigar agressões de jogadores da Argentina após jogo contra a Espanha.
2: Fernando Miguel cobra 11 milhões de reais do Ceará na justiça e reintegração do elenco.
0: Comando Vermelho exigiu renúncia de síndico de prédio na Grande Messejana. 3 suspeitos foram presos.
2: João Signorelli, ator de Caminho das Índias, morre aos 69 anos.
0: Capivara surpreende moradores ao passar por ruas do Montese e mobiliza resgate.
2: Milton Nascimento tem alta hospitalar após ser internado com pneumonia, diz o filho.
0: Morre o cantor gospel Diogo Nascimento em Goiânia.
2: Lucro do FGTS vai ser pago em agosto. Saiba quem tem direito.
0: Jogo do Tigrinho. Justiça manda devolver BMW de R$500 milhão à mulher denunciada.
2: Bianca Andrade faz desabafo sobre a guarda compartilhada e chora ao se despedir do filho.
0: Eunício Oliveira recebe alta médica após diagnóstico de anemia profunda.
2: Harry Styles cancela show no Brasil por problema de saúde. E esses são os nossos destaques.
0: Muito bem, passeamos pelo Diário do Nordeste. Agora vamos aos jornais do Nordeste brasileiro.
2: Vamos lá, então. A gente vai acessar agora o Imparcial. O Imparcial que traz notícia lá de São Luís, no Maranhão. Então vamos saber quais são os destaques do Imparcial. Os destaques lá na Ilha do Amor. André Luiz é oficializado candidato ao governo do Maranhão pelo partido Missão

0: primeiro hotel da rede portuguesa Vila Galé, em São Luís, vai ser inaugurado no mês de outubro. Decreto autoriza a atuação das Forças Armadas nas eleições de 2026. Barra do Corda, homem tenta atravessar rio nadando e morre. CIEDES abre seleção de 40 organizações comunitárias para combater pobreza em São Luís. E esses são os destaques do Imparcial de São Luís, lá no Maranhão.
1: Jornal Meu Norte, da cidade de Teresina. Pesquisa Atlas Intel. Marcelo Castro lidera a disputa ao Senado do Piauí com 29,5%. Ministro de Transporte visita obras no Piauí e destaca 1,6 bilhão de investimentos. Operadora de caixa foi assassinada 6 meses após o fim do relacionamento no Piauí, diz a delegada. Pronto, chamadas no meio norte de Teresina.
0: Agora nós vamos para o Portal à Tarde de Salvador, lá na Bahia. A Bahia tem alta de 2.500% nas apreensões de canetas emagrecedoras. CN cobra mais confiança do Bahia e traça meta para Libertadores. Etanol e eletrificação redesenham o setor automotivo. 35 anos. Como é que a empresa Veracel ajudou a transformar o sul da Bahia? Nova insulina no SUS reduz aplicações diárias. Saiba quem tem direito. Juiz federal Irã Esmeraldo Leite toma posse como desembargador titular do TRE da Bahia. Tem ainda o PDT da Bahia, que oficializa candidatos e define nominata para as eleições. O TRE também da Bahia, que vai levar eleitores com deficiência para votação durante as eleições de 2026. E o destaque do esporte, Nestor cita tempo de plantação ao explicar boa fase no Bahia. E o Bahia perde Mingo por lesão no intervalo de um duelo com o Atlético Mineiro. E o Vitória sai na frente, mas empata com Juventude no Brasileiro Sub-17. Os destaques do Portal à Tarde, lá de Salvador.
1: Agora, Tribuna do Norte da cidade de Natal. Déficit supera 55,9 bilhões e amplia pressão na Previdência do Rio Grande do Norte. Chuva deixa rastro de lama. Interdições, prejuízo para moradores em Natal. Governo estuda crédito e novos mercados contra tarifa de 25% de Donald Trump. São manchetes do Tribuna do Norte de Natal.
0: Agora nós vamos para o Diário de Pernambuco. Metas em dólar e plano para o México revelam bastidores de grupo preso no Recife por golpe. Mulher é indiciada por tentativa de homicídio em caso de envenenamento por mercúrio no Recife. Em decisão liminar, o Tribunal de Justiça de Pernambuco autoriza o governo a realizar nova licitação para manutenção de escolas. Polícia Federal intima Jax Wagner para prestar depoimentos sobre suspeitas de propina do Banco Master. No Recife, Republicanos oficializa nome de Carlos Costa como vice de João Campos. Federação do União Progressista marca convenção e deve oficializar candidatura de Eduardo Fonte. E a Justiça concede liberdade ao padre Ayrton Freire após quase 3 anos. Esses são os destaques do Diário de Pernambuco.
1: Agora o Jornal da Paraíba. Preço do pão francês em João Pessoa tem variação de mais de 100%, diz o PROCON. Dois homens são presos e jovem apreendido durante a operação da PM em João Pessoa. Mais de 1 milhão de passageiros passaram por aeroportos da Paraíba em 6 meses, chamada do Jornal da Paraíba.
0: Agora vamos para notícia do Infonet, que traz notícia lá de Aracaju, Sergipe. Trânsito na Farolândia vai ter mudanças a partir de sexta-feira agora, dia 24. Obra da ponte Godofredo Diniz terá novo pare e siga a partir de amanhã, quinta-feira. Republicanos formaliza a candidatura de Valmir de Francisquinho ao governo.

0: Homem é preso suspeito de agredir a tia e ameaçar vizinhos em Itaporanga. Calendário inclui o segundo reforço contra poliomielite aos 4 anos de idade. Acordo regulamenta trabalho no comércio em feriados. E o Brasil tem quase 2 milhões de eleitores com deficiência, aponta o TSE. Esses são os destaques do Infonet, que chegam com notícias de Aju, lá de Sergipe.
1: Agora, Gazeta de Alagoas. Filho suspeito de estuprar a mãe de 63 anos morre em confronto com a polícia. Saiba como o corpo de homem sequestrado por falsos policiais foi encontrado. CSA anuncia venda antecipada para decisão contra o São Luís. São chamadas do Gazeta da cidade de Alagoas. 6:19. Vamos ver aí a temperatura, como estava pela madrugada. Choveu de madrugada, hein? E a previsão para hoje.
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1: Bom, vamos ver aqui como é que está a situação para hoje, né? Cadê? Clima de tempo aqui para hoje, 15 dias. Pronto. Aí não, essa aqui não. Se não abrir... Quanto é que tá aí, hein, ô? Ô, como é que tá aí? Como é que tá a temperatura aí? Sim.
2: 24 graus.
1: 24 graus agora, não é? Pronto, aqui nós vamos ter o geral, como estava pela madrugada e para hoje. Pronto. 24 graus, estava 1 hora da manhã, 2 horas, 3 horas, 4 horas, e agora mesmo, aí o padre colocou, são 24 graus. E essa temperatura, ela vai continuar até 9 horas. Ali por volta de 10 horas, a previsão é que via, suba para 26. Às 12 horas, vai para 28, aí fica com 28 graus até 4 horas da tarde. Até 4 horas da tarde, 28 graus. Aí cai para 27 graus às 18 horas com a chegada da noite. 8 horas da noite continua, não, cai para 26. E 10 horas da noite, 26. Umidade relativa do ar, 93%. 93%. O sol nasce às 5 horas 42 minutos. O sol se põe às 17 horas e 38 minutos. Portanto, esta a previsão para hoje aqui na capital cearense. Será um dia, deixa eu ver aqui, um dia igual a ontem, parecido com o de ontem. Sol com chuva pela manhã. Aquela chuvinha que lasca todo mundo, como a de ontem, não é? Então, vamos nós, sol e chuva agora pela manhã. Chuvas, aquelas chuvas passageiras. Realmente quem está acompanhando pela TV Diário, e eu vou narrando aqui para vocês, o céu está com nuvens bem escuras, como a gente diz na linguagem popular, o céu está carregado, não é? Perfeito? Muitas nuvens. Então, posso dar aquela chuva passageira com sol agora pela manhã, é a previsão para hoje. São 5 horas e 21 minutos. Como de costume, a Daniela separa sempre as matérias que são destaque, as mais lidas no Diário do Nordeste. Vai, Dandan!
0: Nós temos aqui algumas matérias no diário, entre elas duas mulheres que ficam feridas depois de um desabamento num calçadão. Isso foi lá em Morada Nova, no interior do Ceará. Essa estrutura, ela não recebe reforma, só para você ter ideia, há 20 anos. E aí essas duas mulheres, uma de 38 e outra de 62 anos, elas ficaram feridas depois que uma parte da estrutura da varanda da salina, um calçadão ali às margens da Lagoa de Morada Nova, no Vale do Jaguaribe, desabou. Ao Diário do Nordeste, a gestão municipal disse que elas foram levadas a uma UPA e já receberam alta. Segundo a prefeitura, o local possui estrutura precária e, por isso, vem recebendo placas de orientação destinadas à população quanto aos perigos existentes. Como medida adicional de prevenção, vai ser realizado o isolamento completo do calçadão, impedindo o acesso ao local com o objetivo de preservar vidas e garantir a segurança da população, disse aí a gestão. Em entrevista ao Diário, a prefeita de Morada Nova, a Nayara Castro, do PSB, ela disse que o local não recebe uma reforma há 20 anos, mas que já está em tratativas para revitalizar o local nos próximos meses. A obra está orçada em 10 milhões de reais.

reais. E parte desse recurso já está depositada na conta da prefeitura. Daqui a 10 dias o processo de licitação estará completo. Depois, nós já vamos fazer a assinatura do termo de serviço e começar a reforma, ela disse. No mesmo comunicado enviado à reportagem, a gestão municipal reafirmou o compromisso de solucionar de forma definitiva um problema histórico na cidade, com o objetivo de recuperar um dos mais importantes cartões postais do município. Que bom que não aconteceu o pior, né? Com essas duas mulheres, foram para a UPA e já receberam alta. A gente também tem aqui um outro destaque, que é um alívio, na verdade, para os fãs de Milton Nascimento. Ele estava internado, mas ele teve alta hospitalar, estava com pneumonia. E o cantor, de 83 anos, ele enfrenta demência por corpos de Lewy e Parkinson também. Então, o cantor Milton Nascimento recebeu alta depois de ficar internado por quase uma semana para tratar essa pneumonia. A informação foi divulgada pelo filho dele, o Augusto Nascimento, nas redes sociais. Vencemos mais uma, voltando para casa, onde seguiremos com o tratamento e com os cuidados necessários. Obrigada pelo carinho de todos. Essa foi a mensagem escrita pelo filho, junto de uma foto em que ele e o pai estão juntos, de mãos dadas. E nos comentários, fãs, outros artistas e instituições também deixaram mensagens de apoio ao Bituca. Uma delas foi da Escola de Samba Portela, que homenageou no carnaval do ano passado. Também comentaram com emojis de coração Fito Paz, Hamilton de Holanda, Duda Beat, Djonga, Amaro Freitas, Martinália, Pitty, vários outros artistas. Na última quinta, a equipe de Milton disse que ele foi diagnosticado com pneumonia e precisava ser internado. Em nota, a assessoria do artista detalhou que essa decorrência é considerada comum com o atual quadro de saúde dele. O artista, radicado em Minas Gerais, convive com a demência por corpos de Lewy, que é conhecida como DCL. Milton deve receber alta. Ele se recebeu alta, na verdade, e segue agora com o tratamento domiciliar. Em outubro, para você entender o que é o diagnóstico da demência de corpos de Lewy, em outubro de 2025, ele foi diagnosticado com esse problema. Esse é o terceiro tipo mais comum de demência, que pode causar alterações no humor e também no comportamento. Além disso, os pacientes também podem apresentar dificuldade de movimento e de pensamento. Essa doença se assemelha ao Alzheimer, nessa questão mental, e ao Parkinson, na parte motora. Anteriormente, ele já tinha recebido o diagnóstico de Parkinson. E aí a gente segue aqui torcendo pelo bem-estar, né, de Milton Nascimento. E agora, vamos para mais uma notícia. Ontem a gente falou sobre os crimes que esses bandidos fazem usando dados. Se passando ontem, a gente falou sobre passando pelo Procon, né? E hoje o Diário traz uma matéria da Paloma Vargas. Como é que os criminosos, eles usam falsas notificações da malha fina e da restituição para aplicar golpes? Bom, com táticas de urgência e sites que imitam os portais oficiais, os fraudadores aproveitam o calendário do imposto de renda para capturar senhas e aplicar golpes financeiros. Então, é um alerta que o Diário traz para você. E essa temporada aí do recebimento de restituições do imposto de renda, que nesse ano vai até o dia 31 de agosto, e de ajustes também, que para quem eventualmente caiu na malha fina, pode virar dor de cabeça para os contribuintes, por conta justamente dos golpes. Então, nesse período do ano, criminosos utilizam contatos virtuais para atrair vítimas, com a promessa de saques imediatos ou alertas assustadores sobre irregularidades fiscais. Conforme a Receita Federal, o órgão tem conhecimento da circulação de mensagens falsas, em que criminosos se passam pela instituição para induzir contribuintes e acessar links fraudulentos, fornecer dados pessoais ou realizar pagamentos indevidos, especialmente com referências a supostas pendências na declaração do imposto de renda. Então, é preciso atenção redobrada. Para especialista em entrevista aqui,

O Diário disse que, em muitos casos, eles disponibilizam até um documento de arrecadação de Receita Federal, que é o DAF, ou boletos falsos. Disponibilizam até QR Code para você pagar através do Pix, induzindo a vítima a quitar uma suposta pendência que não existe. Mais do que o dinheiro, que eles querem são os dados. Então é preciso ter muito cuidado com os dados pessoais, como CPF, data de nascimento, senha da conta do gov.br, dados bancários, número de celular, e-mails, códigos de autenticação, informações de cartão, porque com essas informações eles podem acessar serviços públicos digitais, eles podem alterar cadastros, eles podem solicitar empréstimos, abrir contas bancárias, realizar compras em nome da vítima, praticar diversas modalidades de fraude financeira e de identidade também, isso tudo muito rápido. Então é preciso evitar qualquer tipo de problema. Os principais sinais de alerta para você identificar, por exemplo, uma fraude. Para evitar cair em armadilhas, você precisa estar atento a alguns comportamentos suspeitos. Quais são? Canais de contato informais, por exemplo, recebimento de mensagens com links clicáveis, por WhatsApp, SMS ou e-mail. Então, receber um e-mail de algum lugar suspeito com link, não clica. Esse senso de urgência e ameaça, tipo, o valor vence hoje, é a última chance. Ou então ameaças, tipo, você vai ter o seu CPF bloqueado. Suspeite disso. Pedido de dados sensíveis. Alguém que peça senha, a senha do gov.br. Pergunte o nome da sua mãe, sua data de nascimento, códigos de verificação. Nunca passe essas informações. Cobrança de taxas inexistentes também. Pedindo para você pagar via Pix uma suposta taxa do Banco Central para liberar sua restituição. Não pague, porque é golpe. Endereços de sites que visualmente imitam o site do governo, mas cuja URL não termina com gov.br. É o endereço que não termina com gov.br. Suspeite também. Aí você fez alguma dessas coisas, você clicou no link, você passou a informação, caiu no golpe. E agora? Bom, a Receita Federal é enfática ao declarar que não utiliza o WhatsApp para se comunicar com contribuintes e que não envia mensagem com links para regularização de pendências. Não solicita dados pessoais bancários, nem por WhatsApp, nem por SMS, nem por e-mail. Além disso, qualquer verificação precisa ser feita exclusivamente pelo site oficial gov.br/Receita Federal. Agora, caso você tenha inserido dados ou feito pagamentos em sites fraudulentos, o fator tempo ele é crucial e é o elemento mais crítico para conter os danos e reaver os valores perdidos. Então, a primeira atitude que você deve fazer é solicitar bloqueio de contas e cartões. Caso o pagamento tenha sido feito por Pix, aí você precisa exigir a abertura do mecanismo especial de devolução, que é um sistema específico dos bancos para o estorno de fraudes. É muito curto o tempo e muito rígido também, então você precisa ser muito rápido. É preciso fazer um BO, que aqui no Ceará pode ser feito de forma eletrônica, através da delegacia digital. Esse documento ele é a principal peça jurídica para embasar contestações futuras e eventuais ações judiciais. Também é prudente você alterar imediatamente a senha do gov.br e de todos os seus aplicativos bancários. Então faz o BO, faz o pedido urgente de devolução do que você tenha feito, se você tiver feito um pagamento por Pix, e entre em contato para mudar a senha também de tudo que você tenha. Acesse o Diário para que você veja aí todos os detalhes desse assunto e não caia num golpe, não seja a próxima vítima, porque é uma dor de cabeça. São 5 horas e 32 minutos. Nós vamos agora para o intervalo rápido, primeiro do nosso dia, viu? Mas a gente volta já já.

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0: Giro de volta, 5 horas e 35 minutos, a gente já volta para o nosso Giro de Notícia.
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0: Uma capivara surpreendeu moradores ao passear pelas ruas do Montese e mobilizar o resgate. Quem vai contar essa história pra gente dessa capivara passeando pelo Montese é o João Lima Neto.
2: Uma visitante inusitada chamou a atenção de moradores do bairro Montese, em Fortaleza, nesta terça-feira. Uma capivara foi vista caminhando por diferentes ruas da região, entre elas a rua Antônio Corrêa Lima. O animal também havia sido flagrado na noite anterior, nas proximidades do canal do bairro Jardim América. A presença da capivara mobilizou moradores que acionaram o corpo de bombeiros. Como se trata de um animal silvestre, o caso foi acompanhado pelo Batalhão da Polícia do Meio Ambiente, da Polícia Militar. Após horas de buscas, a capivara foi capturada por volta de 1 da tarde, por equipes especializadas. Durante toda a ocorrência, a orientação das autoridades foi para que a população não tentasse se aproximar nem capturar o animal por conta própria. O Corpo de Bombeiros reforça que, em situações envolvendo animais silvestres, sem risco imediato, o manejo deve ser realizado por equipes especializadas, garantindo a segurança tanto da população quanto do próprio animal. João Lima Neto para Verdinha FM e TV Diário.
3: O Farol do Mucuripe abriu neste mês de julho uma programação cultural com previsão de apresentações, exposição e edital para artistas. Quem traz mais detalhes é o repórter Diego Barbosa.
4: A programação cultural do equipamento iniciou neste mês de julho a partir de visitas mediadas destinadas a grupos, instituições e escolas das redes pública, municipal e estadual. O objetivo é fortalecer o espaço como lugar de memória para a capital. As visitas desenvolvem diálogos sobre a história do farol, abordando o processo de edificação dele, relação com o território do Grande Mucuripe e a importância do prédio para a história de Fortaleza. O movimento, aguardado, é um primeiro passo rumo à promessa noticiada pelo Diário do Nordeste em fevereiro deste ano. Na reportagem, a previsão de realização das ações culturais no lugar era no primeiro semestre de 2026. À época, verificou-se que a decisão de tornar o farol um espaço para fruição de arte e cultura ocorreu durante a reforma dele, concluída em outubro do ano passado. Conforme a Secretaria da Cultura do Ceará, os primeiros meses de reabertura do farol não proporcionaram atividades culturais, exatamente devido a reuniões de grupos de trabalho e trabalho interno da secretaria, a fim de maturar e transformar cada proposta em um plano de trabalho viável e potente. Agora, a programação

0: A ação provê também apresentações artísticas nos segmentos teatro e contação de histórias, entre outras linguagens, voltadas para todos os públicos. Ainda está prevista a realização de uma exposição no segundo semestre. A ideia é que a mostra destaque narrativas sobre memória e identidades do território a partir de registros que contam a trajetória do Mucuripe e a relação do bairro com o Farol em diálogo com os múltiplos olhares da comunidade. Outra iniciativa é a construção de edital, cujo objetivo será credenciar artistas, coletivos, grupos e instituições integrantes da localidade, a fim de desenvolver propostas em diversas linguagens artísticas, promovendo a ocupação cultural do espaço. Serão selecionadas 10 instituições e a realização de 20 ações. Por fim, uma mudança importante. Antes gerido pela Secult, o Bem Tombado agora é gerido pelo Sobrado Dr. José Lourenço, integrante da Rede Pública de Equipamentos Culturais da Secretaria da Cultura, cuja gestão mantém parceria com o Instituto Mirante. O órgão, por meio da Assessoria de Políticas Afirmativas e Articulação Comunitária, prevê a realização dos projetos Mapeamento Afetivo, Repartir e Cine Dá Teu Nome, com previsão de realização no Mucuripe ainda neste ano. Diego Barbosa para Verdinha FM 92.5 e TV Diário.
1: Um detento de 48 anos morreu depois de levar um choque elétrico enquanto realizava trabalho de ressocialização. Esse caso foi registrado na unidade prisional Professor Clodoaldo Pinto, em Taitinga, na região metropolitana de Fortaleza. O homem foi identificado como Francisco Rogério Torres Barbosa e a morte foi confirmada pelo Sindicato dos Policiais Penais do Estado do Ceará. De acordo com o órgão, os agentes penais iniciaram os procedimentos de primeiros socorros com apoio da equipe de saúde formada por técnicos de enfermagem e médico do Hospital dos Policiais Penais. O Sindipen disse que, apesar das manobras de reanimação, não foi possível reverter o quadro clínico e o óbito foi constatado ainda no local. O homem teria sofrido uma descarga elétrica após utilizar uma furadeira numa estrutura de concreto. A Secretaria da Administração Penitenciária do Ceará disse que segue com a apuração da morte.
2: 5:40.
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2: O Ministério das Relações Exteriores atualizou nesta terça-feira o alerta consular para brasileiros que estão no Oriente Médio ou pretendem viajar para a região. O governo recomenda não viajar para países e áreas afetadas diretamente por conflitos e orienta evitar viagens não essenciais a outros destinos. Sávio Manfredini traz agora esse e outros destaques internacionais.
4: Segundo o Itamaraty, a nova versão do alerta sofreu alterações em relação ao texto divulgado no último dia 16 de julho, em virtude do acirramento das tensões na região. Agora, o governo brasileiro não recomenda viagens para o Irã, Israel, sul do Líbano, faixa de Gaza e Iêmen. O Itamaraty também orienta evitar viagens não essenciais para outros 10 países: Cisjordânia, Síria, Iraque, demais regiões do Líbano, Jordânia, Catar, Kuwait, Emirados Árabes Unidos, Bahrein e Arábia Saudita. Segundo o Ministério, não há, por enquanto, restrições para conexões aéreas na Jordânia, Catar, Kuwait, Emirados Árabes Unidos, Bahrein e Arábia Saudita. Entre as orientações gerais aos brasileiros que estão na região, o Itamaraty recomenda acompanhar os canais oficiais das embaixadas brasileiras, seguir determinações das autoridades locais, evitar multidões e protestos e monitorar a imprensa local. O Ministério também orienta que brasileiros não fotografem ou filmem instalações militares, ataques ou outros eventos ligados à guerra, nem publiquem nas redes sociais conteúdos que possam ser considerados ofensivos à segurança nacional pelas autoridades locais. Em caso de ataques ou bombardeios, a recomendação é procurar imediatamente o abrigo mais próximo. E mais de 160 mil estrangeiros deixaram a África do Sul desde o final de maio, após uma onda de protestos e atos violentos contra imigrantes irregulares, segundo dados fornecidos por diversos países. 4 estrangeiros morreram em atos violentos de xenofobia, de acordo com as autoridades sul-africanas. Grupos anti-imigrações acusam estrangeiros de alimentar a criminalidade que assola o país com uma média de

0: 60 assassinatos por dia e de tirar empregos dos sul-africanos que enfrentam um índice de desemprego na casa dos 32%. Sávio Manfredini para Verdinha FM 92.5 e TV Diário.
1: Vamos para o intervalo, são 5 horas e 43 minutos, a gente volta já.

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1: 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São 5 horas e 46 minutos.
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1: Egídio Serpa, bom dia, Egídio.
2: Bom dia, Egídio.
3: Oh, alô, bom dia, meu caro amigo Tom Barros, minha querida Daniela de Lavor, minha cara produtora Sara Queiroz. Estou aqui escondido atrás de um telefone, porque hoje a tecnologia não foi 100% para comigo. Mas eu estou pronto para começar o meu trabalho.
1: O importante é que você traz esse conteúdo maravilhoso, maravilhoso para o nosso programa. Isso é que é importante, Egídio. Não é?
3: Muito obrigado.
1: Egídio Serpa, ontem eu me encontrei com o Egídio, a coisa mais engraçada do mundo. Egídio Serpa deu uma declaração aqui dizendo que chuva tinha acabado. Acabou, agora o período tal. Aí quando foi ontem, eu reuni todo molhado. Eu estava ali na porta do Dia do Nordeste, quando vai, vem todo molhado na chuva. Egídio, essa chuva aí, Egídio? Aí disse, rapaz, não esqueça isso, pelo amor de Deus, que os homens erraram.
3: É isso.
1: Ai, meu Deus, a gente todo molhado, parecia um pinto molhado da chuva. É, gente, o ministro Flávio Dino, do Supremo Tribunal Federal, está querendo, com o apoio da Polícia Federal, acabar com a corrupção existente na liberação e aplicação de emendas parlamentares. O que você pode acrescentar sobre isso, hein?
3: Olha, Tom, uma mão divina só pode ser está guiando o ministro Flávio Dino do Supremo Tribunal Federal no seu esforço de pôr um basta ao que eu considero ser um excremento da política e dos políticos brasileiros, as emendas parlamentares. Em nome da parte honesta e séria da sociedade brasileira, o Flávio Dino, o maranhense, decidiu, com o apoio da Polícia Federal, seguir o rastro e outras pistas do tradicional crime de desvio de verbas públicas

0: políticas praticado pela banda podre do Congresso Nacional, a qual se acercaram também, e há muito tempo, prefeitos municipais de todos os estados. Estamos, evidentemente, a falar de outro escândalo financeiro de dimensões nacionais. Caro leitor, você sabia que as emendas parlamentares têm servido para tudo, até para financiar projetos sérios e de importância econômica, social e cultural do país? Pois é, aqui no Ceará, por exemplo, elas servem para bancar também despesas de contratação de cantores e cantoras em shows musicais travestidos de eventos agropecuários, com cobrança de ingresso, fazendo mais ricos quem já é milionário à custa do dinheiro público. É, pois, com indescritível alegria e agradável surpresa que devemos receber a notícia das medidas adotadas nos últimos dias pelo ministro Flávio Dino, que pretende ir a fundo na sua atual tarefa de descobrir o que permanece sob a lama das emendas parlamentares. E o que sobre ela se desconhece é, segundo insinuam as primeiras investigações da Polícia Federal, algo da mesma gravidade do que se passou nas fraudes do Banco Master, ou seja, uma tenebrosa e democrática transação, pois envolve e indicia personalidades de uma, duas e até cinco estrelas do nosso parlamento. Se for até o fundo de mais esse poço de corrupção, a Polícia Federal e o ministro Dino prestarão um serviço inestimável e inesquecível à vida nacional e à história do país, desde que, porém, os responsáveis, e são muitos, com cearenses no meio, sejam identificados, presos e punidos na forma da lei. Mas é aqui que reside o perigo. Quando um crime, por mais escandaloso que ele seja, como o caso em tela, chega ao pessoal do andar de cima da pirâmide social do Brasil, as instituições, por meio dos seus agentes, tratam logo de, usando as filigranas jurídicas criadas exatamente para isso pelos legisladores, desautorizar, desmoralizar, anular, desacreditar todas as provas recolhidas pelas investigações policiais. E aí, de maneira tonitruante, tudo se mudará para que tudo permaneça como sempre foi, como ensina o Lapanduza. Lembram-se da Operação Lava Jato? Foi assim que aconteceu com ela. Há muito para ser investigado e analisado em relação às execráveis e excretáveis emendas parlamentares. Criaram na Câmara dos Deputados e no Senado Federal a emenda PIX, que é a alcunha com que foram batizadas as transferências especiais de recursos federais indicadas pelos parlamentares diretamente para estados e municípios. Achando pouco, em 2019, o parlamento criou o orçamento secreto, assim chamado porque as emendas dos parlamentares chegavam diretamente e chegam aos seus destinos municipais e estaduais sem a identificação do seu autor. Algo completamente sem transparência, razão pela qual o STF mandou suspender essa novidade. A reação de deputados e senadores, contudo, foi grande, levando a Suprema Corte a reverter sua decisão, porém pedindo mais transparência na liberação e uso do dinheiro. O jeito como, de uns 20 anos para cá, é elaborado o Orçamento Geral da União revela uma total irresponsabilidade dos três poderes da República. A nossa lei de meios não obedece a um plano nacional de desenvolvimento, que nem existe. Ela é apenas, essa lei, o canal pelo qual o legislativo, o executivo e o judiciário se apropriam das receitas da União e, a seu bel prazer, de costas para qualquer compromisso com o equilíbrio das contas públicas, dividem o butim de um país cuja situação financeira se agrava em alta velocidade. Mas a iniciativa do ministro Flávio Dino parece ser aquela luz no fim do túnel da esperança. Torçamos para que ela desvende, de uma vez por todas, como se processa e quem comanda a corrupção na elaboração do orçamento da União e na liberação e na distribuição e na execução das emendas parlamentares. Parece uma tarefa difícil, tantos são os interesses em jogo, mas não o será se o STF se vestir com a roupa da imparcialidade, meu caro Tom Barros.
1: Olha, gente, vamos então para mais um assunto nesse contato hoje. E hoje, vamos ver aqui. Olha, é o seguinte, a cearense M. Dias Branco, que tem 7 moinhos de trigo em várias regiões do Brasil, anunciou ontem um novo produto destinado à alimentação de animais. Qual produto, Egídio?
0: Olha, Tom, reconhecida como uma das 100 maiores empresas do agronegócio brasileiro,

0: brasileiro, a cearense M. Dias Branco está anunciando o lançamento da marca Gran Farelo, destinada à categoria de farelo de trigo para alimentação animal. O produto, que era comercializado pela empresa a granel ou em sacas de 30 quilos, mas sem design de marca, começa a ser disponibilizado ao mercado neste mês de julho e com identidade dentro da linha M. Dias Branco Profissional. Com distribuição nacional, Gran Farelo chega em embalagens de 30 quilos com válvula vácuo, solução que o diferencia em uma categoria ainda marcada pelo uso de sacas costuradas. Além de reforçar a apresentação da marca no ponto de venda e facilitar a identificação pelo comprador, a embalagem valvulada contribui para preservar as características do farelo durante o armazenamento e o transporte, ao manter o produto totalmente vedado e reduzir o risco de contato com ar, umidade ou impurezas. O farelo de trigo é obtido a partir da moagem do grão, composto pelas camadas externas do trigo. Reconhecido pelo seu valor nutricional, ele é rico em fibras, proteínas e minerais, sendo amplamente utilizado na alimentação de bovinos, suínos, aves e equinos, contribuindo para dietas equilibradas. Com 7 moinhos próprios e tradição na verticalização de farinhas, da escolha do trigo à moagem, a M. Dias Branco passa a levar para os farelos o mesmo rigor aplicado às suas demais linhas. Maior controle da matéria-prima, padronização do processo produtivo e consistência na entrega ao cliente. Esta informação eu estou divulgando com muita alegria, porque é mais um produto que a M. Dias Branco, né, que é uma empresa cujo CEO, cujo presidente é Ido Dias Branco, que é um ouvinte, um teleouvinte cativo do nosso Bom Dia Nordeste, está lançando no mercado. E todo lançamento de indústria cearense eu divulgo com maior alegria, que mostra a vitalidade da economia do nosso estado. Meu caro Tom.
1: É, Gilio Certo, eu concordo plenamente, reforça aquilo que você acaba de falar. É uma alegria para nós, cearenses, vermos este crescimento sempre maior da M. Dias Branco. O Egídio, e para terminar este nosso papinho, como foi o dia de ontem no mercado financeiro?
0: Olha, a terça-feira foi de quase estabilidade no mercado financeiro. A Bolsa de Valores Brasileiros B3 encerrou seu pregão de ontem com queda de 0,03% aos 173.325 pontos. O dólar, por sua vez, fechou o dia cotado a R$ 5,00, o mesmo da véspera, com queda de 0,31%. Ontem, o mercado recebeu sem sobressalto a divulgação de duas pesquisas eleitorais. A primeira, do Instituto Indexa Pesquisa, revelou que o presidente Lula tem, no primeiro turno, 41% das intenções de voto, enquanto Flávio Bolsonaro tem 30%. No segundo turno, Lula aparece com 46%, enquanto Flávio Bolsonaro tem 39%. A outra pesquisa foi feita pela Real Time Big Data e mostra, no segundo turno, Lula com 45% e Bolsonaro com 42%, ou seja, um empate técnico. Essas pesquisas foram as primeiras realizadas depois do anúncio do tarifaço imposto pelo governo dos Estados Unidos a produtos brasileiros exportados para o mercado norte-americano. A queda da Bolsa ontem só não foi maior porque, primeiro, as ações da Petrobras subiram 1,3% por causa do novo aumento do preço do petróleo no mercado internacional. E isso tem a ver com a incerteza no Oriente Médio, onde Estados Unidos e Irã ainda não chegaram a um acordo para pôr fim à guerra. E segundo, porque os papéis da Vale também se valorizaram diante da informação de que a empresa melhorou a produção de minério de ferro no segundo trimestre deste ano. A Vale produziu, no período abril, maio, junho, 84 milhões e 300 mil toneladas de minério, o melhor resultado para o segundo semestre desde 2018. No mercado financeiro e também em Brasília, há a expectativa de que sexta-feira, depois de amanhã, o governo do presidente Donald Trump imponha uma nova tarifa de 12,5% sobre produtos brasileiros. Ontem, o vice-presidente Geraldo Alckmin sugeriu que o Brasil não deve adotar medida de retaliação aos Estados Unidos, preferindo a negociação diplomática como alternativa para a busca de uma solução. Hoje, quarta-feira, começa a valer, de fato, a cobrança da tarifa de 25% imposta na semana passada pelos Estados Unidos. Ontem, também, a Agência Brasileira de Promoção de Exportações e Investimentos, a Apex Brasil, anunciou que lançará, em agosto,

0: um plano de diversificação econômica em parceria com 57 entidades da agropecuária e da indústria para apoiar empresas brasileiras afetadas na procura de novos mercados. O plano terá um orçamento de 130 milhões de reais destinado, entre outras medidas, à inteligência de mercado, à vinda de compradores internacionais ao Brasil e à formação para empresas. Enquanto isso, no Oriente Médio, as forças dos Estados Unidos lançaram ontem à noite mais uma onda, a 11ª, de ataques a alvos estratégicos do Irã, entre elas instituições que armazenam drones, instalações que armazenam drones e mísseis iranianos. Então, debaixo dessa tensão lá no Oriente Médio, o preço do petróleo continua subindo e não há ainda um sinal de que vai vir um acordo de paz entre o Irã e os Estados Unidos. E tudo gira em torno do estreito de Hormuz, por onde passam 20% do petróleo mundial. E com essas informações e comentários, meu caro Tom, minha cara Daniela de Lavô, eu me despeço de vocês, prometendo voltar amanhã com a graça de Deus.
1: Então, obrigado, Egídio Serpa. Bom dia para você.
2: Até amanhã, Egídio.
0: Até amanhã.
3: Que dia é hoje?
2: Hoje é dia 22 de julho e hoje nós celebramos Santa Maria Madalena. Ela foi a testemunha da ressurreição de Jesus e cooperou com os discípulos na missão de espalhar a palavra de Deus. Maria Madalena é conhecida como aquela que Jesus libertou do pecado e dos demônios que a castigavam. Ela acompanhou Jesus até o alto do Calvário.
1: Também é o Dia Mundial do Cérebro. Esse é um órgão vital e o único do corpo humano que não pode ser substituído. Segundo a Federação Mundial de Neurologia, as doenças e condições que afetam o cérebro são as que mais deixam pessoas com deficiências.
2: Hoje também é o Dia do Trabalho Doméstico. Dados da Pesquisa Nacional por Amostra por Domicílio mostram que em dezembro de 2023, 6 milhões de pessoas no Brasil tinham a carteira assinada na categoria empregado doméstico. A maioria dessas pessoas eram mulheres, com a média de idade de 49 anos. O trabalho doméstico é todo aquele realizado em ambiente residencial, prestado por alguém maior de 18 anos, que trabalha por mais de 2 dias na semana no local que não exerça finalidade lucrativa. 6:01, vamos agora dar mais um intervalo para a gente voltar com a próxima hora e conversar com você. Você que está mandando mensagem no nosso WhatsApp, a gente conversa com você na volta. Fica por aí.

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2: Vamos lá. Vamos conversar aqui com os nossos madrugadores. E nós temos madrugadores sintonizados aqui, viu, Tom Barros?
1: Então vamos lá.
2: Temos aqui um madrugador que é a Dona Néa e o seu Messias.
1: Dona Néa e o seu Messias, bom dia.
2: Quem é Glauber Souza? Eles são clientes daquela nossa ouvinte, a Nilane.
1: Sim.
2: E aí eles dizendo pra Nilane, e ela me contou, que dizendo assim pra ela, olha, você também é ouvinte da Verdinha, assim como a gente. O meu genrinho... meu genrinho Glauber Souza trabalha lá e é conhecido como padre. Aí eu disse, olha, isso é uma santa.
1: Ai, meu Deus.
2: Uma mulher dessa, Dona Néa, é uma santa. É crocheteira, é?
1: Rapaz,
2: eu recebi a informação de que são nossos ouvintes e que o genrinho, tu acredita?
1: Genrinho,
2: a barra pobre.
1: Conhecido como padre.
2: É.
1: É.
2: A pobre. Olha aí. Temos também aqui, Tom.
1: É bom demais.
2: É. Eu não sei não, viu?
1: Meu genrinho.
2: É, meu
1: genrinho. Aqui está o Edson Vitor, muito obrigado.
2: E por falar
1: aqui está também a Sônia Adriane, a Marta Duarte, a Federalina do Itaumirim, o Fernando Bastos, do FBI, todo esse pessoal chegando bem cedinho já para falar com a gente. O Neguinho, a Ana lá do Planalto, Calcaia.
2: Nós temos também aqui o seu Franzé e a Dona Ayla. Falar na Nilane, ela diz que recebeu eles também, como eles são clientes lá dela no supermercado. E aí falaram, viram a matéria, nossa entrevista com ela, fizeram foto e aí mandaram mensagem também, um alô pra gente.
1: Beleza.
2: Então tá aí, esta família da cidade.
1: São
2: nossos ouvintes e clientes da Nilane lá no supermercado.
1: Sou do menino.
2: Não, aí não. Já são outros ouvintes,
1: tá certo.
2: Outras pessoas.
1: Beleza, tranquilo.
2: Então um beijo pra vocês.
1: Beijo.
2: Viu? Valeu.
1: Valeu.
2: Obrigada aí pela audiência desses ouvintes que estão sintonizados sempre, do seu Franzé e a Dona Ayla.
1: Muito obrigado.
2: Um abraço. Diz que fica acompanhando a gente bem cedinho agora.
1: Que legal, horário. Muito obrigado, hein?
2: Aí tem também a nossa querida Rose Espíndola.
1: Rose, bom dia, Rose.
2: Que tá aqui sintonizada.
1: Gente boa demais.
2: Beijo, Rose Espíndola. Temos também aqui sintonizados os nossos ouvintes. Estou tomando aqui um cafezinho com tapioca. Manda um alô para minha esposa Manuela, todos sintonizados. Wildon Silva, lá do Genibaú. Um abraço para você,
1: Wildon Silva.
2: Bom dia. É, mais uma mensagem aqui também do nosso ouvinte, da Ana Clara. Ana Clara Feitosa. Hoje também é o dia do cantor lírico. Bom dia para você, Ana Clara.
1: Bom dia, Ana Clara.
2: Tem também aqui o nosso ouvinte, Dona Socorro, um beijo, Dona Socorro.
1: Dona Socorro, bom
2: dia.
1: Dona
2: Socorro, ela é da Feira de Messejana. Um abraço pra você, Dona Socorro. Deixa eu liberar um áudio aqui.
3: Bom dia, Daniela de Lavô, bom dia, Tom Barro.
1: Bom
3: aqui,
1: dia.
3: Aqui na Bahia, Feira de Santa Bahia, aqui é a Padre São Luís. Todo dia ajudo voluntariamente, nem dá nem tempo. Porque do ponto que eu vou colocar com a corda, de correndo. Para uma satisfação importante estar com vocês.
2: Um abraço.
1: Obrigado,
4: bom dia, Aline Mariana. Bom dia, Daniela. Bom dia, Tom.
1: Bom dia.
4: Bom dia a todos que faz a Verdes Mares, a Verinha da Sapiranga.
2: Bom dia, Verinha.
1: Valeu, Verinha.
4: Aqui no programa. Bom dia, cheiro
2: bom
4: no coração.
2: Dia. Um abraço. Valeu, Verinha.
1: Valeu, Verinha.
2: Um abraço para Marlene Coelho também, lá do Jockey Clube. Marlene, um beijo para você, Marlene Coelho.
1: Valeu, Marlene.
2: O Edinho também, lá do Parque Araxá.
5: Bom dia, Verdinha, Tom Barros.
1: Oi.
5: O maior do Norte e Nordeste. Mandou aí uma loucura.
1: Fala, Pira.
5: Meu irmão lá da... da igreja lá, era grande seu amigo, Tom, ele, Bira.
1: Rubira, meu amigo, rapaz, gente
5: igreja
1: muito
5: do
1: boa.
5: Remédio.
1: É, igreja
5: do
1: Remédio.
5: É o Canindé, do Parque Araxá.
1: É o Birajara, o Bira.
5: Um abraço aí pro Jair de Papelão, torcedor do Vozão, sargento do Birajara do Gato, torcedor do Vozão, oficial Pires da Base Aérea. Valeu, Tom.
1: Um abraço.
5: Toma escuta.
1: Um abraço, irmão.
3: Bom dia, Nordeste. Bom dia, Daniel. Bom dia para o Tom Barro. Quem fala aqui é Batista de
2: Bom dia, Marro, Batista.
3: Para confirmar minha audiência. E, Daniel, vou mandar aqui um alô para o meu pai na cidade.

0: cidade de Sobral, seu Nordeste, se encontra no momento no bairro de Palhano, e mandar aqui um alô também para meu irmão na cidade de Pacujá.
1: Certo.
0: Luciano, que eles também estão ouvindo você lá no Pacujá, muito obrigado. Bom dia para todos.
1: Bom dia.
2: Batista, bom dia.
1: Valeu, Batista.
3: Bom dia, Daniela. Bom dia,
1: Douglas.
2: Bom dia
3: a todos que fazem o programa. Aqui é o Douglas, motorista de aplicativo, falando diretamente de Fortaleza, passando para registrar minha audiência e desejar bom dia a todos.
1: Um abraço para você, Douglas.
4: Bom dia, Nordeste. Bom dia, Daniela de Lavoe. Bom dia, Tom.
2: Bom
4: toda
2: dia.
4: Da Verdinha, os ouvintes. Que o nosso Senhor Jesus Cristo tenha um ótimo dia para todos nós.
1: Valeu.
2: Oi,
1: tá muito baixo.
2: Tá baixo.
1: Fala, Aninha.
5: Bom dia, Daninha de Lavoe. Aninha da Calcaia Estranha, seu bom dia. Hoje, excelente quarta-feira para todos.
2: Bom dia.
5: Entrando mais cedo no trabalho hoje.
1: Valeu,
5: tchau,
1: Aninha.
5: Até amanhã.
1: Bom
5: até
1: trabalho,
2: amanhã.
1: Aninha.
2: Bom
1: esse
2: dia.
1: Que não deu pra gente escutar era o Demóstenes, estava muito baixinho o Demóstenes, teu áudio. E o outro foi o João Vieira, lá no Serviluz, e tem um Soares também.
6: Ótimo dia, Daniela de Lavoe.
1: Bom dia,
6: querido
1: Soares.
6: Tomás.
2: Bom dia.
6: Aline Mariano, Augusto Assunção e a todos deste canal de bênção. Verdinha. Estou ligadinho ao Soares do Parque Jari.
1: Valeu,
6: ótimo
1: Soares.
6: Ótimo dia para todos.
2: Valeu, Soares.
1: Um abraço.
7: Bom dia, Daniela de Lavoe. Bom dia, Tom Barros.
2: Bom dia.
7: Já estou por cá, no melhor. Bom dia, Nordeste.
1: Valeu, João Eudes.
8: Bora, Daniela. Bora, Tom Barros.
2: Bora.
8: Um cafezinho de... um bolozinho de laranja e um bolozinho de batata.
1: Gostei.
8: Com a caneca do Ceará no meio. Ah. E hoje é dois anos no Ceará.
2: Bom dia.
1: Bolo de laranja e bolo de batata. Qual que você quer?
2: Laranja.
1: Laranja? Tá bom, então eu fico com de batata. Um pedaço pra cada um, viu? Um abraço, Jair. Obrigada. Um
2: abraço, Jair.
1: Tem mais ouvinte aqui. Tem o Mr. Paul, tá lá em Messejana. Tem o Clodoaldo também, que é lá do Edson Queiroz. Tem também o João, que tá no Rio Grande do Norte.
2: Fala, João.
1: Quem tá ligado também com a gente aqui é o Betim, que trabalha com lanche lá no São Gerardo.
2: Maria Betim, um abraço, bom dia.
1: Bom dia pra Graça Ferreira, que tá lá na Parangaba. Bom dia pra você, Graça. Quem tá por aqui também?
9: Bom dia, Daniela de Lavoe.
1: Bom dia,
9: Tom Barros.
2: Bom dia,
9: Nordeste. Dani, manda um alô para Angelina Cavalcante, Sueli Gomes, no Montes.
1: Beijo, Sueli. Um beijo também aqui para o nosso
2: Sueli.
1: Ouvinte, que é Nazareno, lá de Nova Russas. O Aragão também, que está lá em Juazeiro do Norte. A Raquel também está sintonizada. Aqui é o Ayrton Basílio, de São Gonçalo do Amarante. Bom dia.
2: Bom dia.
1: Paulo de França, no Crato, fazendo 65 anos. Parabéns, Paulo.
2: Ana Paulo.
1: Subtenente Madeira, do Corpo de Bombeiros, saindo de casa agora, saindo de Irauçuba, para enfrentar agora um plantão de 48 horas em Sobral. Bom dia para você e bom plantão, viu? Seja tranquilo. Bom dia, Dona Leó, no Conjunto Esperança. Bom dia para Vânia, Vera, Marluce e Vandique. Bom dia também para Maria Pimenta, no Conjunto Ceará. Dona Leóton, ela fica sentadinha na calçada com garrafa de café, oferecendo para quem passa.
2: Que coisa
1: boa.
2: Vai
1: passar por lá, Sara. Ela mora perto de um terminal de metrô, eu acho, no Conjunto Esperança. Aí ela disse que fica com a garrafa de café oferecendo pro povo. E hoje tem menos gente, que ela disse, porque muita gente agora vai de moto Uber. Mas a gente pode passar por lá, Sara, sentar com ela na calçada, bater um papo, o café de Dona Leó. Vamos fazer isso aí. Quem tá por aqui também é o Silveirinha, o Valdenberg.
2: Silveirinha, nosso amigo, nosso ouvinte.
1: O Valdenberg, que tá lá em Russas. O Cláudio, que tá lá em Semoaba. Bom dia pro Cláudio.
2: Bom dia, Cláudio.
1: Tem a Márcia Baixinha no Canidezinho. E tem o Fernando Martins no Araturi. E a galera da feira também tá sintonizada. E mandaram um vídeo aqui. Essa galera mandou um vídeo pra gente.
2: Vamos ver.
1: Então a galera que mandou um vídeo, quem foi? Vou liberar, hein, Thiago Nobre? Deixa eu liberar aqui.
10: Bom dia, Daniela de Lavoe. Bom dia, Tom Barros.
2: Bom dia.
1: Da madrugada,
10: bom dia,
1: vocês.
10: Bom dia.
11: Menino, já estamos por aqui, ó. Já estamos por aqui,
1: gostei,
11: ó.
1: Olha a feira,
11: vamos
1: já
11: cuidar na vida. Todo vapor,
2: beleza.
11: Muita alegria. Bênção pra nós.
2: Um abraço.
1: Beijo pra vocês, meninas.

0: Bom trabalho. A feira da madrugada acontecendo desde ontem. Amanhece no dia aí nessa energia toda.
1: Beleza.
0: Então, bom trabalho pra vocês, viu?
1: Padre, beijo. Bota aí a música de aniversário. Aniversário. Aliás, tem um bocado de radialista hoje aqui, né? Parabenizo a doutora Cibele Castelo Camurça, minha amiga, gente boa. José Edson Feitosa no Dionísio Torres. Jornalista Silvio Carlos Vieira Lima, rapaz. Meu querido amigo Silvio Carlos, trabalhou tantos anos aqui com a gente. Jornalista Elísio Serra também, radialista, trabalhei com ele na Ceará Rádio Clube, ele mora no Parque Del Sol. Jornalista Derbal Bezerro, ó, que trabalhou aqui com a gente durante muitos anos, Derbal também. Feliz aniversário para todos, um abraço da Idense Cabral.
0: Bom dia aqui para Mazé, que tá já saindo de casa para enfrentar a BR-116, e ela mandou a foto da gatinha dela na janela, e ela falou assim... Tá só esperando um signo. Olha a cara, meu Deus, que coisa mais linda. O olho azul.
1: É.
0: E ela é meio... Como que fosse siamesinha, né? Meio caramelinho.
1: É.
0: Linda, linda, Mazé.
1: Valeu,
0: já, já
1: Mazé.
0: A gente vai trazer... Quer dizer, já sei os 6h15.
1: Não é, pá?
0: A gata da Mazé acabou de lembrar que tá na hora do horóscopo.
1: César Freire, bom dia, um abraço pra você. Vamos lá pro horóscopo do dia.
2: Horóscopo.
0: O povo pra sair de casa e a gente atrasando, Tom Barros.
1: Horóscopo do dia, vamos
0: meu
1: abrir
0: Deus,
1: aqui.
0: Meu Deus, obrigada, Mazé, por avisar, viu? O ouvinte faz o programa de verdade também
1: pois
0: aqui.
1: É, tá aqui o horóscopo.
0: Cuida.
1: Cuida, vamos ver aqui pra achar. Eu atrasei também aqui pra achar o horóscopo de hoje, não é? Mas a gente acha. Pronto, vamos aqui.
0: Olha,
1: horóscopo do
0: signo
1: dia.
0: Do dia... Começando aí com Áries.
1: Pronto, Áries, vamos nós saber o que que os arianos...
0: Para o dia 22 de julho, para quem é do signo de Áries.
1: Pronto, vamos nós.
0: Vai lá.
1: Sol ilumina a área dos prazeres em Áries, realçando seu carisma e visibilidade social. Seu poder de articulação está em alta, indicando um período divertido e cheio de chances. Com o Sol encontrando Júpiter, experimente o lado agradável da rotina. Mensagem para os arianos.
0: Agora a gente vai para você, que é do signo de Touro. Hoje, o Sol começa a iluminar a sua conexão com as suas raízes e com a vida doméstica. Então, isso sugere para você uma harmonia e momentos de paz com quem compartilha o seu espaço. É uma boa oportunidade para você introduzir mudanças que tornem o seu lar mais confortável e funcional, especialmente com o encontro do Sol com Júpiter. Mensagem para você, que é do signo de Touro.
1: Agora, Gêmeos, o céu sugere aos geminianos, eles podem abrir as portas para aprendizado e aprimorar a comunicação. Suas opiniões têm o potencial de ressoar nas pessoas, abrindo espaço para possíveis parcerias. Viagens curtas podem ser positivas. Mensagem para os geminianos.
0: Para você que é do signo de Câncer, com a entrada do Sol na área material, tem uma ampliação aí na sua visão das necessidades e oportunidades concretas da vida, especialmente financeiras. A sua generosidade pode vir à tona, mas cuidado para não exagerar nos gastos. Respeite os seus limites, você que é do signo de Câncer.
1: Leão, a passagem do Sol por Leão abre hoje espaço para alargar os seus horizontes pessoais e aumentar a consciência de suas possibilidades. Com o encontro deste astro com Júpiter, há um destaque no seu brilho pessoal. Você pode se perceber mais disposto a lutar pelas suas conquistas e apreciando estar em evidência. Cuidar da própria imagem pode ser uma boa ideia para você neste momento, você que é de Leão.
0: Você que é de Virgem, com a entrada do Sol na sua área da crise, surge aí um convite para você se atentar a aspectos da sua vida que precisam de ajustes. Esse momento sugere uma reflexão sobre o que precisa mudar para aprimorar o presente e abrir caminhos para o futuro. A sua sensibilidade pode estar à flor da pele com a presença de Júpiter. E essa mensagem é para você, do signo de Virgem.
1: Agora, Libra, o céu sugere um dia favorável para Libra, estreita laços de amizade, beneficiando a vida em sociedade. Ações em grupo tendem a ser bem-sucedidas. Enfrente com serenidade as adversidades emocionais, é a mensagem para os librianos.
0: Para você que é de Escorpião, a mensagem é a seguinte. O Sol ilumina hoje a sua área profissional, Escorpiano, incentivando a descoberta de novas vocações e o entusiasmo nos projetos. Essa energia positiva pode abrir caminhos para oportunidades de crescimento na carreira, especialmente com o encontro do astro-rei com Júpiter. Então...

0: Então, valorize as atividades que contribuam para o aprimoramento da área de atuação. E essa mensagem é para você, de Escorpião.
1: Agora, Sagitário, quarta-feira traz um foco especial para os sagitarianos na área espiritual, com o sol iluminando seus ideais e impulsionando sua confiança. Há um sentimento de expansão nas metas pessoais. Talvez seja uma boa hora para lançar novos projetos ou então dar novo vigor aos já existentes. Viagens podem ser uma ótima ideia neste momento, se você que é de Sagitário.
0: Você que é de Capricórnio. O Sol, ao ingressar na área íntima de Capricórnio, irradia a coragem necessária para confrontar obstáculos pessoais, propiciando autoconfiança e superação de inseguranças. Esse encontro com Júpiter aponta um momento para você se aprimorar através dos desafios, depurando aí a sua trajetória. Essa mensagem é para você, de Capricórnio.
1: Agora, Aquário, céu do momento traz luz à área dos relacionamentos, revelando laços e desafios que necessitam de atenção. Compreender os aspectos centrais das suas conexões pode ser um caminho para refiná-las, principalmente com a presença de Júpiter junto ao Sol. Lembre-se, a paciência e a dedicação nos relacionamentos o fortalece, você que é de Aquário.
0: E você, que é de Peixes? O céu atual sugere um incremento da sua vitalidade, impulsionando melhorias no cotidiano e no bem-estar, graças à união do Sol com Júpiter na área da saúde. Considere a prática de atividades físicas para elevar a autoestima. É tempo de você reforçar alianças, Pisciano. Essa foi a previsão do Personário para hoje, hein? Quarta-feira, dia 22 de julho. Bora pro intervalo, né? A gente volta já, é bem rapidinho. E a gente volta dando aquele nosso giro na cidade, conversando mais um pouquinho com você, ouvinte. Já.
2: Bom dia, Nordeste!
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1: Verdinha, 92,5, a rádio do meu, do seu coração. 6 horas e 23 minutos, são passadas indo rápido pelas avenidas de nossa cidade, vamos lá. Esse começo de manhã.
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1: Vamos ver aí como é que está a situação da cidade de Fortaleza neste começo de manhã, Avenida Arto Graça.

0: tranquilidade absoluta. Pista molhada, hein? Cuidado e atenção motorista com relação aos freios e manter a distância. Mas, nos dois sentidos, movimento muito pequeno na Avenida Heráclito Graça nesse começo de manhã. Vamos nós. Avenida Washington Soares também. Um movimento muito pequeno. Pista molhada, atenção motoristas, manter distância, verificar os freios, fazer um teste, tanto no sentido ali da curva da UAB na direção das Seis Bocas, como no sentido contrário, das Seis Bocas na direção da Aldeota do Parque do Cocó. Pelo Washington Soares está tudo pai d'égua, tudo tranquilo neste começo de manhã. Avenida da Universidade, sentido Parangaba Centro, cruzamento com a Avenida 13 de Maio, bem em frente à reitoria da Universidade Federal do Ceará, movimento até significativo para o horário. Não há engarrafamento, apenas o semáforo está fechado, mas em toda a extensão da Avenida da Universidade, tudo tranquilo também, às 6 horas e 24 minutos. Agora, como sempre de costume, nesse horário nós temos que dar uma paradinha aqui para explicar. A leste e oeste, parte alta, viaduto, beleza. Quem vem da Barra do Ceará no sentido da Prainha ou então da Igreja da Prainha no sentido da Barra do Ceará, pai dela, sem problema. Na parte baixa aí não, a complicação é grande, bem grande mesmo. Na Avenida Alberto Nepomuceno. Quem vem pela leste oeste, na parte baixa, ao lado da 10ª Região Militar, está tendo dificuldades para entrar à direita na direção da Catedral e mais dificuldade ainda para entrar à esquerda na direção da Cefaz da Praia de Iracema, porque logicamente estão ali as barracas, os compradores, os vendedores, todos no meio da rua da Avenida Alberto Nepomuceno, em frente Mercado Central. Então, meu amigo, faça o seguinte, evite. Se não tiver outro caminho, claro que você vai ter que enfrentar o engarrafamento e a lentidão. Se tiver outra alternativa, busque, que é muito melhor. Portanto, como sempre de costume na quarta-feira, sempre muito complicado o trânsito ali embaixo do viaduto da leste ao oeste pela Avenida Alberto Nepomuceno. 6 horas e 26 minutos, alguns alunos, porque daqui a 4 minutos nós vamos começar o Rádio Notícias Verdes Mais. Alô, é com ela, minha querida Daniela de Lavor.
1: É com os nossos ouvintes aqui, mandando mensagens no WhatsApp da Verdinha, então vamos liberar, só liberar aqui o microfone para a gente ouvir a Roseli.
2: Bom dia, Daniela de Lavor, bom dia, Tom Barros, participando do programa para registrar minha audiência.
1: Valeu, Roseli.
2: De Cacimbas, na Paraíba.
1: Um abraço para você, Roseli. Barros,
3: parece mesmo com o padre, viu? Parece, viu? Mas eu tô indo de Adema 2. Bom dia para vocês.
1: Bom dia, Toinha.
4: Sou Joaquim Nailton Furtado Tavares, moro aqui no Barroso 1.
1: Oi, Joaquim Nailton.
4: Bom dia, Daniele.
1: Bom dia. Estou
4: Barros.
1: Estou
4: muito satisfeito com a visita que eu fiz aí a vocês.
5: É.
4: E as fotos que vocês... E a foto que foi mandada para mim.
1: Você gostou?
4: Mandei para toda a minha família.
0: Beleza, Nailton.
4: Pelo
0: legal.
4: Grupo. Fui muito elogiado.
1: Que lindo.
4: Graças a Deus. A minha família é grande, viu?
1: É?
4: Lavra da Mangabeira, Juazeiro do Norte, Crato, Missão
1: aí.
4: Velha.
5: Bom dia.
4: E tem até um primo, Joaquim, ainda bem, que mora em Amapá, no Amazonas.
1: Você mandou para ele também?
4: O Rio também me elogiou tanto.
1: Olha
4: que eu
1: aí.
4: Quase... Fiquei muito satisfeito, graças a Deus.
1: Que coisa linda.
4: Foi bom demais, viu?
1: Que bom.
4: Aí o meu primo Joaquim conhece o Tom Barros. Mandou um abraço pra você, viu?
0: Um abraço pra ele também.
4: Um abraço pro Tom Barros, tá bom. Eu mandei, vou mandar.
1: Que legal.
4: Pois tá, tudo de bom.
1: Beijo, Nailton.
4: Um bom dia pra nós todos.
1: Bom dia. Tão bonitinho ele guardando a bolsa que ele ganhou. E a, engraçada a coincidência, né?
0: É.
1: Que ele ganhou quando ele fez... Quando a rádio fez 60, ele ganhou uma mochilinha.
0: Oi.
1: Aí, 10 anos depois, por coincidência, ele é de novo escolhido e ganha uma camisa. A camisa deu certo, Nailton? Ficou bonitona? Depois mandou uma foto aí pra gente, você usando a camisa da Verdinha, viu? Um abraço para você. Vamos ouvir o Francisco.
6: Bom dia, Daniela de Lavor. Bom dia, Tom Barros.
0: Bom dia.
6: Sou eu, Francisco, aqui da Bela Vista. Rapaz, estou sumido. Bom dia, é um prazer aqui estar curtindo vocês novamente, a nova temporada. Agora estou no turismo, estou saindo de Fortaleza com destino a Aracati, Canoa Quebrada.
1: Eita.
6: Só para dizer que... Todo dia eu tô ligado, é porque...
1: Tá indo pra um paraíso, né, Francisco?
6: Faz parte de um trabalho que é dirigindo, a gente não pode estar, né, todo o tempo. E tem dias que não dá certo, mas hoje deu e tô por aqui.
1: Que bom.
6: Deus abençoe todos vocês, um programa abençoado aí pra todos, tá bom?
1: Um abraço.
6: Valeu aí, um bom dia.
1: Bom dia. Além do Francisco trabalhando no turismo também, tem o outro Francisco que tá em Boa

0: viagem em Roraima. E também tem aqui a nossa querida amiga costureira, que está sempre sintonizada com a gente. Um abraço para você, viu, Filomena? Um beijo. Ah, tem áudio dela? Então deixa eu liberar o áudio da Filomena.
1: Bom dia, Daniela e Tom.
0: Bom dia,
2: Bom
0: Filomena.
1: Cheguei da abertura do programa, porque às vezes eu me levanto muito cedo. Eu
0: dia.
1: desperto, aí não consigo mais dormir, aí vou logo fazer minhas coisas. Aí venho para já estou nas máquinas, assistindo não, mas ouvindo
0: Ouvindo sim,
1: direto.
0: né?
1: Daniela, muito importante, né? Esses ouvintes,
0: É muito
1: essa
0: legal.
1: amizade da raiz mais nas pessoas, né?
2: É verdade.
1: Eu acho que tem gente de todo canto do mundo.
0: Tem.
1: Aí acho muito bonita assim a conexão das pessoas. Esse senhor que foi aí, né?
0: Sim.
1: É assim que nem a gente vai na casa de um
0: Nailton
1: parente, né,
0: Soares.
1: Daniela? É assim que eu comparo. Bom
0: Pois é.
1: dia.
2: Bom dia.
0: Muito legal, viu? E a gente quer te conhecer também um dia, viu, Filomena? Então apareça sempre. E obrigada pela sua companhia nas máquinas.
2: Bom dia.
0: Agora, 6h30 da manhã, vamos pro Rádio Notícias Verdes Mares, mas eu volto 7 horas, hein? 7 horas eu tô de volta pra gente continuar. E hoje, de volta, a nossa querida Elisiane
2: Retorno.
0: Correia.
2: Elisiane Correia, no Rádio
0: Você
2: Notícias
0: fica
2: Verdes
0: muito bem
2: Mares.
0: acompanhada agora com ela e com o nosso querido Tom Barros. 7 horas eu volto pra gente seguir com o Bom Dia Nordeste. Então daqui a meia hora a gente se encontra de novo. Até já.

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1: 6:33. Bom dia. Hoje, quarta-feira, dia 22 de julho, ano 2026. Manchetes do Rádio Notícias Verdes Mares.
2: Justiça põe em liberdade os dois homens presos pela morte de uma bebê de 10 meses em Fortaleza.
1: Embarcação encalha espigão na praia do Icaraí, em Calcaia.
2: Capivara surpreende moradores ao passear por ruas no Montese.
1: Enel vira alvo do Ministério Público após apagão de 48 horas.

0: horas na Praia da Taíba.
1: Relatório da ONU coloca o Brasil fora do mapa da fome.
0: Presidente Lula volta ao Ceará e participa de convenção partidária do PT em Fortaleza.
1: E no esporte, Fortaleza perde para o Vila Nova e segue fora do G4 da Série B.
0: Ceará recebe o CRB hoje no estádio Presidente Vargas.
1: Essas e outras notícias a partir de agora.
0: Seis horas e 34 minutos.
2: Segurança.
0: A Justiça do Ceará determinou a soltura dos dois homens presos pela morte de uma bebê de 10 meses em Fortaleza.
1: As informações na reportagem de Emanuela Campelo.
3: Os dois homens foram soltos na manhã desta terça-feira, horas após a expedição dos alvarás de soltura. Eles passaram uma semana presos sob a suspeita de participar da morte da criança. A decisão pela liberdade foi tomada depois que a perícia forense descartou a hipótese de violência sexual contra a menina. Com a conclusão do inquérito policial, o crime foi reclassificado para homicídio culposo, quando não há intenção de matar. A mãe da bebê e o primo do namorado dela foram indiciados. O homem foi enquadrado por homicídio culposo, enquanto a mãe responderá por homicídio culposo comissivo por omissão, aplicado a quem tem um dever legal de proteção e não age para evitar a morte. O namorado da mãe, um jovem de 22 anos que também estava no apartamento e havia sido detido, não foi indiciado por nenhum crime. O Ministério Público do Ceará também foi a favor da revogação das prisões preventivas. O processo foi transferido para a vara especializada em crimes contra a criança e adolescente da comarca de Fortaleza e agora segue em segredo de justiça. Emanuela Campelo para FM Verde 92.5 e TV Diário.
0: Um detento de 48 anos de idade morreu após levar um choque elétrico enquanto realizava trabalho de ressocialização.
1: O caso foi registrado na unidade prisional Professor Clodoaldo Pinto, em Itaitinga, na região metropolitana de Fortaleza.
0: O homem foi identificado como Francisco Rogério Torres Barbosa.
1: A morte foi confirmada pelo Sindicato dos Policiais Penais do Estado do Ceará.
0: De acordo com o órgão, os agentes penais iniciaram os procedimentos de primeiros socorros com o apoio da equipe de saúde formada por técnicos de enfermagem e médico do Hospital dos Policiais Penais.
1: O SIMPEN disse que, apesar das manobras de reanimação, não foi possível reverter o quadro clínico. E o óbito foi constatado ainda no local.
0: O homem teria sofrido uma descarga elétrica após utilizar furadeira numa estrutura de concreto.
1: A Secretaria da Administração Penitenciária do Ceará disse que segue com a apuração da morte.
0: Três criminosos foram presos suspeitos de ameaçar e pedir a renúncia de um síndico em condomínio aqui em Fortaleza.
1: De acordo com a investigação, eles pretendiam controlar o fornecimento de serviços ao residencial, a mando de uma facção criminosa. O Renato Bezerra explica.
4: Três homens ligados ao Comando Vermelho foram presos em flagrante, suspeitos de ameaçar moradores e exigir a renúncia do síndico de um condomínio no bairro Guajeru, em Fortaleza. Conforme o auto de prisão, ao qual a Verdinha teve acesso, o objetivo dos criminosos era substituir o atual síndico por alguém ligado à facção, obrigando assim a venda de bens essenciais, como água e internet, com pessoas ligadas ao CV. Segundo a Polícia Civil, entre os presos está um homem de 39 anos, com antecedentes criminais por extorsão, tráfico de drogas e posse ilegal de arma de fogo. Outro suspeito, de 27 anos, também possui passagens por tráfico de drogas e porte ilegal de arma de fogo, enquanto o terceiro investigado, com 26 anos, não possuía antecedentes. Ainda conforme o auto de prisão, dois dos suspeitos eram responsáveis por ameaçar e extorquir os moradores do condomínio, enquanto o terceiro integrava o núcleo operacional do CV, tendo participado diretamente da expulsão do residencial os prestadores de serviço não autorizados pela facção. Ele também era um dos responsáveis pelo tráfico de drogas na região do Guajiru, na Grande Messejana. Os três foram autuados pelo crime de integrar a organização criminosa ultraviolenta previsto na nova lei antifacção. Os suspeitos foram conduzidos à sede da Draco, onde foram realizados os procedimentos cabíveis e, em seguida, foram colocados à disposição da Justiça. Renato Bezerra para a Rádio Verdinha FM 92.5 e TV Diário.
0: 6 horas e 38.
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1: Um navio encalhou em um espigão na praia do Icaraí, em Caucaia.
0: A empresa responsável pela embarcação já foi acionada.
1: Clarice Nascimento tem os detalhes.
5: A estrutura flutuante estava sendo rebocada por outra embarcação e tinha como destino a cidade do Rio.

0: Rio de Janeiro. Com a ventania, ela se desprendeu e ficou à deriva. A barca acabou travada em um dos espigões da Praia do Icaraí. Como a balsa não era tripulada e viajava totalmente vazia, não houve registro de feridos nem derramamento de óleo no mar. Moradores da área relataram ter ouvido um forte estrondo por volta das 4:30 da manhã, quando a embarcação atingiu as pedras do espigão. O acidente acabou atraindo dezenas de curiosos e moradores à faixa de areia. Eles foram ao local para registrar fotos da estrutura gigante encalhada. Equipes da Capitania dos Portos e das Forças de Segurança estiveram na praia para inspecionar as condições e garantir a segurança do tráfego marítimo. A Marinha do Brasil abriu a apuração técnica sobre as causas e a empresa responsável deve iniciar os trabalhos para rebocar a balsa. Clarice Nascimento para a Verdinha 92.5 e TV Diário.
1: O Farol do Mucuripe abriu neste mês de julho uma programação cultural com previsão de apresentações, exposição e edital para artistas.
2: Quem traz mais detalhes é o repórter Diego Barbosa.
3: A programação cultural do equipamento iniciou neste mês de julho a partir de visitas mediadas destinadas a grupos, instituições e escolas das redes pública, municipal e estadual. O objetivo é fortalecer o espaço como lugar de memória para a capital. As visitas desenvolvem diálogos sobre a história do Farol, abordando o processo de edificação dele, relação com o território do Grande Mucuripe e a importância do prédio para a história de Fortaleza. O movimento, aguardado, é um primeiro passo rumo à promessa noticiada pelo Diário do Nordeste em fevereiro deste ano. Na reportagem, a previsão de realização das ações culturais no lugar era no primeiro semestre de 2026. À época, verificou-se que a decisão de tornar o Farol um espaço para fruição de arte e cultura ocorreu durante a reforma dele, concluída em outubro do ano passado. Conforme a Secretaria da Cultura do Ceará, os primeiros meses de reabertura do Farol não proporcionaram atividades culturais, exatamente devido a reuniões de grupos de trabalho e trabalho interno da Secretaria, a fim de maturar e transformar cada proposta em um plano de trabalho viável e potente. Agora, a programação provê também apresentações artísticas nos segmentos teatro e contação de histórias, entre outras linguagens, voltadas para todos os públicos. Ainda está prevista a realização de uma exposição no segundo semestre. A ideia é que a mostra destaque narrativas sobre memória e identidades do território a partir de registros que contam a trajetória do Mucuripe e a relação do bairro com o Farol em diálogo com os múltiplos olhares da comunidade. Outra iniciativa é a construção de edital, cujo objetivo será credenciar artistas, coletivos, grupos e instituições integrantes da localidade, a fim de desenvolver propostas em diversas linguagens artísticas, promovendo a ocupação cultural do espaço. Serão selecionadas 10 instituições e a realização de 20 ações. Por fim, uma mudança importante. Antes gerido pela Secult, o bem tombado agora é gerido pelo Sobrado Dr. José Lourenço, integrante da Rede Pública de Equipamentos Culturais da Secretaria da Cultura, cuja gestão mantém parceria com o Instituto Mirante. O órgão, por meio da Assessoria de Políticas Afirmativas e Articulação Comunitária, prevê a realização dos projetos Mapeamento Afetivo, Repartir e Cine Dá Teu Nome, com previsão de realização no Mucuripe ainda neste ano. Diego Barbosa para Verdinha FM 92.5 e TV Diário.
1: Uma capivara surpreendeu moradores ao passear por ruas do Montese e mobilizar resgate.
2: Quem tem os detalhes é João Lima Neto.
4: Uma visitante inusitada chamou a atenção de moradores do bairro Montese, em Fortaleza, nesta terça-feira. Uma capivara foi vista caminhando por diferentes ruas da região, entre elas a rua Antônio Corrêa Lima. O animal também havia sido flagrado na noite anterior, nas proximidades do canal do bairro Jardim América. A presença da capivara mobilizou moradores que acionaram o corpo de bombeiros. Como se trata de um animal silvestre, o caso foi acompanhado pelo Batalhão da Polícia do Meio Ambiente, da Polícia Militar. Após horas de buscas, a capivara foi capturada por volta de 1 da tarde, por equipes especializadas. Durante toda a ocorrência, a orientação das autoridades foi para que a população não tentasse se aproximar nem capturar o animal por conta própria. O Corpo de Bombeiros reforça que, em situações envolvendo animais silvestres, sem risco imediato, o manejo deve ser realizado por equipes especializadas, garantindo

0: a segurança tanto da população quanto do próprio animal. João Lima Neto para Verdinha FM e TV Diário.
1: O Fortal 2026 contará com uma operação especial de segurança e mobilidade entre os dias 23 e 26 de julho.
2: O esquema reúne ações nas áreas de segurança pública, trânsito, fiscalização, saúde e transporte para atender o público durante os 4 dias de festa.
1: Uma das novidades deste ano é o uso de câmeras com reconhecimento facial nas filas de acesso ao evento.
2: Segundo a Secretaria da Segurança Pública, a tecnologia será utilizada para identificar pessoas com mandados de prisão em aberto e suspeitos já conhecidos por praticar crimes como furtos de celulares em grandes eventos.
1: O esquema de segurança terá reforço de 209 policiais militares, 172 policiais civis e 14 bombeiros militares. Também haverá delegacias especializadas funcionando em regime de plantão.
2: No trânsito, 100 agentes atuarão diariamente, a partir das 3 horas da tarde até o fim da programação. A Guarda Municipal reforçará a segurança nos terminais de ônibus com 49 agentes por dia.
1: Já no transporte coletivo, terá linhas extras durante o evento, incluindo a linha Papecu Cidade Fortal e os ônibus Corujões, que circularão da meia-noite às 4 da manhã, com integração no terminal do Papecu e em outros terminais da capital.
2: 6 horas e 45 minutos.
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2: Um giro pelas principais avenidas de nossa cidade neste começo de manhã. Trânsito bastante complicado na Avenida Leste-Oeste, no cruzamento com Alberto Nepomuceno. No viaduto da Leste-Oeste, vindo da Barra do Ceará, na direção da Igreja da Prainha, trânsito está lento. No sentido contrário, não, o trânsito está normal, ou seja, da Igreja da Prainha na direção da Barra do Ceará. Na parte baixa da Leste-Oeste, pela direita, exatamente ali ao lado da 10ª Região Militar, muito complicado, engarrafamento mesmo. Por quê? Porque na Avenida Alberto Nepomuceno, sob o viaduto, está funcionando a ferida José Avelino. Então estão as barracas, os compradores, os vendedores. O trânsito é muito lento, tanto para quem vai pegar a direita na direção da Catedral, e principalmente a esquerda na direção da Cefaz, da Praia de Iracema, porque os carros terão de passar entre as barracas. Então, se você puder evitar esse trecho, é bem importante evitar, porque está muito complicado o trânsito na Avenida Alberto Nepomuceno. 6 horas e 46.
1: E no próximo bloco, Papa Leão XIV envia mensagem para Aleluia 2026, que começa hoje em Fortaleza.
2: Brasil segue fora do mapa da fome, segundo o levantamento da ONU.
1: E no esporte, o Fortaleza perde para o Vila Nova e segue fora do G4 da Série B.
2: E os preparativos do Ceará, que encara o CRB hoje à noite no estádio Presidente Vargas.
1: Essas e outras notícias daqui a pouco na programação da Verdinha.

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0: 6h50.
1: O Papa Leão XIV gravou um vídeo para o público do Aleluia 2026. Rodrigo Miranda tem as informações.
2: A informação foi repassada pelo arcebispo metropolitano de Fortaleza, Dom Gregório Paixão, e pelo fundador da comunidade Shalom Moisés Azevedo. A mensagem gravada pelo Papa em português vai ser exibida durante o festival. O vídeo foi gravado durante um encontro de Moisés com o Papa em uma audiência privada. Na audiência foi possível conversar com a comunidade Shalom e também sobre o festival. Dom Gregório Paixão e Moisés Azevedo falaram sobre a emoção de receber o vídeo, especialmente para o Aleluia.
3: Uma notícia nos foi dada com toda alegria para o nosso coração. Ou seja, o Santo Padre gravou e nos enviou um vídeo com a sua palavra, especialmente para o Festival Aleluia.
4: Para que nós possamos ver isso juntos, nós apresentaremos pela primeira vez o vídeo do Santo Padre para o Aleluia durante o Festival Aleluia.
3: E você não vai perder a oportunidade de ouvir a voz do Santo Padre, especialmente dita em língua portuguesa, para o seu coração e também para o coração de toda a igreja.
2: O Aleluia 2026 acontece no condomínio espiritual Uirapuru, entre os dias 22 e 26 de julho, com expectativa de receber 1 milhão de pessoas nos 5 dias. Frei Gilson, Padre Marcelo Rossi e Padre Fábio de Melo são alguns dos nomes que se apresentam no festival. O festival é gratuito. Rodrigo Miranda para a Verdinha FM 92.5 e TV Diário.
0: 6h51.
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0: O Ministério Público do Ceará instaurou um processo administrativo contra a Enel após o apagão de 48 horas na Praia da Taíba.
1: Segundo o órgão, a iniciativa foi motivada por reclamações de consumidores.
0: Os detalhes estão com Paulo Roberto Maciel.
6: O Ministério Público do Ceará instaurou, nesta segunda-feira, um processo administrativo contra a Enel Ceará. A decisão foi motivada por um apagão que aconteceu na última sexta-feira na Praia de Taíba, em São Gonçalo do Amarante, que deixou moradores e comerciantes sem energia por 48 horas. Segundo o órgão, o processo tem como objetivo apurar as causas da falha e evitar novas ocorrências. Agora, a concessionária terá até 20 dias para responder o que ocasionou a falha e também informar o real impacto do apagão sobre os consumidores e quais medidas foram adotadas para restabelecer o fornecimento. Em nota à reportagem, a Enel afirmou que recebeu a notificação do Ministério Público e que vai responder dentro do prazo estipulado. O apagão de Taíba não é o primeiro a acontecer na região neste ano. Segundo moradores, um caso parecido aconteceu em fevereiro, durante o carnaval, ocasião em que as pessoas ficaram mais de 3 dias sem luz. Com informações de Milena Gadelha, Paulo Roberto Maciel para a Rádio Verdinha FM 92.5 e TV Diário.
0: O presidente Lula vai participar da convenção partidária do PT aqui em Fortaleza no dia 31 de julho.
1: O evento vai ser realizado no Centro de Eventos do Ceará.
0: Bruno Leite tem os detalhes.
7: O presidente Lula vai participar da convenção partidária da Federação Brasil da Esperança, composta pelo PT, PCdoB e PV, que deverá oficializar o nome do governador Elmano de Freitas como candidato à reeleição do governo estadual. O evento deve ocorrer no dia 31 de julho, no Centro de Eventos do Ceará, no bairro.

0: Edson Queiroz em Fortaleza. A informação foi revelada pelo ministro das Relações Institucionais do Governo Federal, José Guimarães, ao Diário do Nordeste. Inicialmente, o evento estava programado para o dia 1º de agosto. Porém, por conta da vinda do chefe do Palácio do Planalto, o encontro em que serão oficializados os candidatos dos partidos federados para o Executivo e casas do Legislativo foi reprogramado. Esta deverá ser a terceira visita do presidente da República ao Ceará somente neste ano. Bruno Leite para Verdinha FM e TV Diário.
1: 6 horas e 54 minutos.
2: Cidadania.
1: O Brasil segue fora do mapa da fome, conforme relatório divulgado pela ONU nesta terça-feira.
3: As informações com a Tainá Martinez.
4: O relatório O Estado da Segurança Alimentar e Nutrição no Mundo 2026 é da Organização das Nações Unidas para a Alimentação e a Agricultura. O documento considera dados referentes ao triênio 2023-2025. O Brasil manteve abaixo de 2,5% a proporção da população sem renda suficiente para consumir a quantidade de calorias para uma vida saudável. O relatório também aponta melhoria do país em diversos indicadores, como a diminuição da insegurança alimentar severa. O coeficiente atingiu 0,6%, o menor patamar da série histórica. Conforme os dados divulgados, 16 milhões de brasileiros deixaram a condição de insegurança alimentar severa no período. O indicador segue uma trajetória de queda nos últimos triênios aferidos pela organização. 6,6% de 2021 a 2023, 3,4% de 2022 e 2024 e 0,6% de 2023 a 2025. A proporção de pessoas que não podem pagar por uma alimentação saudável também apresentou queda no Brasil, ficando em 21% no último triênio. Já no cenário mundial, o relatório estima que 7,8% da população do planeta enfrentou a fome em 2025. Significa dizer que 640 milhões de seres humanos passaram fome no triênio encerrado em 2025 e outros 14 milhões deixaram essa condição no último ciclo. Tainá Martinez para a Verdinha FM 92.5 e TV Diário.
1: 6 horas e 56 minutos.
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3: A Embraer fechou um acordo para vender até 45 aviões ao grupo controlador da Gol e da Avianca.
1: Egídio Serpa tem os detalhes.
5: Bom dia, teleouvintes do Rádio Notícias Verdes Mares. Uma informação curta, mas importante. A Embraer anunciou ontem a venda de 20 aviões de passageiros do seu modelo E195-E2 para o grupo Abra, que é o grupo dono da brasileira Gol e da colombiana Avianca, de mais 5 aeronaves para Binter das Ilhas Espanholas Canárias e de 3 E190-E2 para Luxair, empresa aérea de Luxemburgo, totalizando 28 novos pedidos que serão incluídos no terceiro trimestre deste ano de 2026. Juntos, os três acordos somam ainda um total de 30 opções e direitos de compras, o que pode elevar o potencial total dos contratos para 58 aeronaves. O negócio com a Abra, dona da Gol, está sujeito ao cumprimento de determinadas condições adicionais. Os anúncios foram feitos ontem, terça-feira, durante coletiva da Embraer no Show Aéreo Internacional, que se realiza desde segunda-feira na cidade de Hampshire, na Inglaterra. Egídio Serpa para o Rádio Notícias Verdes Mares.
3: Os brasileiros gastaram quase R$1 bilhão com apostas esportivas durante a Copa do Mundo de Futebol 2026, segundo o indicador Placar das Betes.
1: Mais informações com Carol Melo.
6: Os brasileiros gastaram R$992 milhões em apostas esportivas durante os 39 dias da Copa do Mundo. O valor equivale a uma média de R$25 milhões apostados por dia, segundo o indicador Placar das Bets, desenvolvido pela empresa Clave. O monitoramento analisou uma amostra de 1 milhão e 200 mil pessoas de diferentes faixas.

0: faixas de renda, sexo e regiões do país. O levantamento considerou apenas casas de apostas legalizadas no Brasil. No Ceará, o percentual de apostadores identificados na amostra chegou a 35% da população analisada no período. A pesquisa aponta ainda que 64% dos apostadores são homens e 36% são mulheres. Entre as faixas de renda, a maior proporção de apostadores está na classe A, com 53%. O crescimento das plataformas de aposta online tem ampliado o debate sobre os impactos econômicos e sociais do setor. Para o publicitário e professor da Universidade Federal do Ceará, Chico Neto, as bets associam a experiência das apostas a sensações positivas, diversão e entretenimento para atrair novos usuários. Já a psiquiatra e pesquisadora Luísa Bizol destaca que o ato de jogar pode acionar o chamado sistema de recompensa do cérebro, com liberações de dopamina que geram sensação imediata de prazer e dificultam o afastamento das plataformas. Para quem enfrenta problemas com jogos de aposta, o SUS disponibiliza um questionário confidencial para identificar possível predisposição à ludopatia. Em Fortaleza, o grupo Jogadores Anônimos realiza encontros abertos aos sábados, às 10 horas da manhã. Carol Melo, com informações de Gabriel Bezerra, para a Verdinha FM 92.5 e TV Diário.
1: 7 horas.
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1: Fernanda Alves traz as informações sobre o Fortaleza e sobre o Ceará.
3: O Fortaleza perdeu pelo placar de 2-1 fora de casa e termina o primeiro turno na quinta colocação com 31 pontos dentro dos objetivos colocados pela comissão técnica para a competição. Os dois gols do Vila Nova marcados no primeiro tempo, um foi de Douglas Mendes e o segundo foi do João Silva. E no segundo tempo, Fortaleza consegue diminuir o placar com Pedro Henrique, que marca o primeiro gol dele vestindo a camisa do Fortaleza. A equipe volta hoje de Goiânia, descansa e amanhã já tem a representação pensando no duelo da 20ª rodada. Já são os jogos do segundo turno. E aí o Tricolor de Aço vai reencontrar o Botafogo de Ribeirão Preto. A equipe estreou contra a equipe paulista na competição e perdeu por 5-0. O jogo será terça-feira, às 9h35 da noite, na Arena Castelão. Falando agora de Ceará, a equipe joga hoje, lá no PV, contra a equipe do CRB, a partir das 7h30 da noite. A preparação foi encerrada ontem, já teve um anúncio, inclusive, de um novo goleiro, que é o Matheus Nogueira. Ele vem de São Bernardo e aí fica mais fácil para a saída do Bruno Ferreira, ele que recebeu proposta do Avaí e o Ceará aguardava esse processo para receber aí uma proposta ou conseguir contratar um segundo goleiro para poder fazer a liberação de forma tranquila do atleta da camisa 94. Tem também a apresentação do atleta Nico Ferreira, ele que vem do Paysandu, mas pertence à equipe uruguaia, ele que tem também a nacionalidade uruguaio, vem para vestir a camisa do Ceará e já foi apresentado, fica ali também à disposição de Daniel Paulista, que hoje tem um desafio importante de voltar a vencer. O torcedor desistiu daquele protesto público zero, abriram mão, hoje estarão lá no PV, que tem aquela expectativa mais de estádio mais raiz, e isso pode sim auxiliar o Alvinegro de Porangabuçu a conseguir uma vitória junto do torcedor que vai lá para apoiar e dar essa força para a equipe sair 12-4. E o jogo de hoje você vai acompanhar na Verdinha 92.5, com a narração de Jota Rômulo, comentários de André Almeida e eu, Fernanda Alves, nas reportagens também. Com as informações de Fortaleza e Ceará, direto da redação, Fernanda Alves para a Rádio Verdinha 92.5 e TV Diário.
1: 7:02. 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

0: 7:06 agora. Bom dia para você, ouvinte. Bom dia. Nós estamos de volta para dar continuidade por aqui.
1: Bom dia!
0: Bom dia, nosso trabalho no Bom Dia Nordeste. Então, para você que acordou cedinho junto com a gente e para você que chega agora, nesse momento, às 7:06, seja bem-vindo e seja bem-vinda. Estamos bem no meio da semana. E o que que te lembra o meio da semana? Além de estar mais pertinho do fim de semana, te lembra que a gente tem uma conversa maravilhosa e que na quarta-feira a gente já começa o nosso encontro antes de dar bom dia para nossa equipe, antes de falar de trânsito, a gente já começa com conversa boa, porque coisa boa a gente não economiza e nem atrasa. Então, coisa boa a gente já começa logo para aproveitar cada vez mais, né? Então, bora aproveitar porque hoje é dia.
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0: Pois é, Alessandra Xavier, que nos dá sempre o prazer e o privilégio de ter conversas tão enriquecedoras aqui no Bom Dia Nordeste. E que hoje nós vamos falar de um caso, porque há alguns dias aí nós vimos o caso de uma mulher que foi encontrada em situação análoga à escravidão, trabalhando como empregada doméstica na casa de uma família cearense. Isso há 55 anos. A história dela com a família começou quando ela só tinha 7 anos de idade e foi entregue pela mãe para trabalhar nessa casa. Ela não teve acesso à educação formal e nunca recebeu salário. Infelizmente, essa prática ela é muito comum. Famílias se apropriam de infâncias em situação de vulnerabilização para obter mão de obra sem precisar garantir nenhum direito àquela criança. Quando uma criança com 7 anos, ela perde o vínculo familiar, não tem amigos e não tem acesso à educação formal, pode crescer achando que a vida se resume a trabalhar e a servir. E ela constitui uma subjetividade baseada em obedecer e em agradar. A gente vai conversar sobre esse assunto e sobre todos os problemas que estão no meio dessa realidade com a psicóloga Alessandra Xavier, que quando eu trouxe essa notícia, eu fiquei muito impressionada, porque existiu um tempo de se romantizar essa situação, dizer, está na nossa família há quantas gerações, né? Só que hoje a gente escuta isso e, tipo, é preocupante. E essa mulher, quando eu li essa notícia aqui no diário, isso mexeu muito comigo, porque o tanto essa mulher teve a infância roubada, teve a juventude roubada, ela tá idosa. Então, assim, a vida inteira dela foi apagada e foi atropelada, né, por essas pessoas. Alessandra, primeiro, bom dia para você.
3: Bom dia, querida Daniela, bom dia a quem nos escuta, é sempre uma alegria a gente poder, né, refletir um pouco sobre temas que exigem, que precisam, né, que a gente pare um pouquinho para pensar, porque às vezes a gente olha, ah, mas isso é distante da minha vida.

0: Infelizmente não é, né?
1: É.
0: Como você mesma disse, isso infelizmente faz parte da realidade de muitas pessoas. A gente tem muitas crianças, né, em situação de vulnerabilização e que muitas famílias se apropriam dessa condição, né, e exploram o trabalho infantil disfarçado de ajuda humanitária. Mas essa situação, ela também ajuda a gente a pensar em uma série de outras situações de violência, onde muitas vezes se torna difícil a gente sair dessa situação de violência, porque outros mecanismos psicológicos vão sendo montados junto com essa situação da exploração. Então, como você também colocou, quando alguém desde criança não recebe a educação formal, não tem acesso a amigos, perde vínculo com família, qual é o único vínculo que muitas vezes uma pessoa diante de uma situação de violência tem? Com aquele que pratica a violência. Então, isso é uma situação muito danosa do ponto de vista emocional. Quando os vínculos eles são criados com pessoas que praticam violências, a gente tem o que a gente chama um vínculo traumático, que é aquele que oscila. Ah, mas eu dou alguma coisa para você comer, eu até te dou uma roupinha, eu te dou um pirulito, você tem uma cama para dormir, às vezes você até assiste televisão, né? E isso camufla a situação de violência e de exploração e cria uma situação de ambivalência, que é assim, ah, mas será que eu faço parte então dessa família? Será que um dia eu vou poder, né, ser igual a um deles? Então, quando a pessoa que lhe agride é a mesma que aparentemente cuida, né, ou oferece algumas coisas para você, isso fornece para a pessoa a sensação de culpa. Isso fornece para a pessoa a possibilidade de criar o que a gente chama identificação com o agressor. Ah, um dia eu quero ser tão poderosa quanto essa pessoa que me explora. Aí eu começo a me identificar com os valores dessa família que me explora e faz com que eu passe até a defender a minha própria exploração e a minha própria violência, tamanho o conflito e a confusão emocional que se estabelece daí.
1: E aí você também tem aquelas situações, né, Alessandra, que assim, as pessoas falam, ela é como que fosse da família. E aí o erro começa na hora que essa pessoa é obrigada, além de ser obrigada a dormir na casa, né, que é uma das condições, é colocada num quartinho sem janela, sem ventilação, sem iluminação. Que alguns imóveis mais antigos têm, né? Esse que era chamado do quarto da empregada, a dispensa da, né? Dependência, né? A dependência. E é de uma crueldade quando a gente para pensar e quando a gente tem esse entendimento que parece ser natural na infância, mas que quando a gente vê quantas pessoas estão ouvindo a gente agora que já não fizeram ou já não foram crianças na época de ir para o interior. Trazer alguém para morar e para cuidar da casa, né?
0: E aí, quando a gente olha, né, para essa situação, parece que é da família. Então, vamos olhar para o estatuto da criança e do adolescente. Como é que são criadas as crianças da sua família? As crianças da sua família, elas têm direito a brincar, elas vão para a escola, elas recebem educação formal, elas têm momento de lazer, ou elas ficam fazendo serviços domésticos, elas não têm folga. Elas trabalham o tempo todo, elas fazem serviços de adulto, elas não têm acesso aos brinquedos, elas não têm acesso ao lazer. Será que realmente essa pessoa ela tem as mesmas condições que as pessoas da família? Então, muitas vezes, esse como se fosse da família tem a ver exatamente com esse vínculo traumático que cria uma espécie de uma máscara onde camufla e a pessoa ela fica confusa, porque um lado dizem que ela faz parte da família, como ela não tem um vínculo com a família, como ela não tem amigos, como ela não tem acesso à educação formal para ter as informações sobre os seus direitos, ela constrói essa ideia se identificando como pertencente àquela família. Então, se ela é pertencente àquela família, aquele é o lugar dela para receber alguma migalha de carinho, alguma migalha de afeto, é assim que ela constrói a subjetividade dela. Mas quando a gente observa as outras pessoas que compõem a família, elas não têm a mesma vida que essa pessoa. E se a gente observa, nesse caso em particular, é uma pessoa que ela é tratada como uma

0: coisa, porque ela é oferecida transgeracionalmente, né? Então ela vai passando como um bem que vai sendo transferido de família a família. E isso é o que acontece quando a gente não tem a chance de construir e tomar posse da nossa existência. A autonomia, a pertença, ela precisa de uma série de elementos institucionais, de políticas públicas, de vínculos, mas também de educação formal, para a gente saber quem a gente é. Porque não é possível autonomia fora da dignidade, não é possível autonomia fora de uma construção de direitos. Então, quando a gente perde a autonomia, a gente se vê exatamente como uma coisa que pertence a um outro, que pode fazer o que quiser. Então, muitas vezes, essa ideia de faz parte da família, mas se a pessoa presta serviço, se a pessoa realiza trabalho, ela precisa ter os direitos dela garantidos, ela precisa ter folga, ela precisa ter os vínculos, ela precisa... Uma coisa é se eu quiser realmente que essa pessoa faça parte da família, e aí eu preciso entrar com os processos de adoção legal, e uma pessoa diante de uma situação de adoção, ela vai ter a chance de usufruir de saúde, de educação, de lazer, de todos os cuidados. E que se um dia ela for trabalhar em algum lugar, ela será remunerada e terá acesso a todo o sistema de garantias e direitos. Mas dizer que alguém é da família para disfarçar uma exploração do trabalho infantil, como se eu tivesse oferecido algo para aquela criança que a protegeu, que a cuidou e eu não tivesse recebido nada, é uma grande ilusão que está entrincheirada num patriarcado e numa estrutura de trabalho muito cruel, Daniela, que é o trabalho doméstico. Muitas vezes o trabalho doméstico ele tem grandes disfarces, né? A pessoa trabalha dentro da casa, tem um vínculo íntimo, isso já gera uma confusão, ainda tem uma desqualificação, muitas vezes, do trabalho doméstico, como se não fosse um trabalho que merecesse garantia, que merecesse proteção, e há essa confusão entre o que é que faz parte do íntimo e o que é que faz parte da dimensão profissional.
1: Agora, Alessandra, quando a gente para pensar nessas pessoas que tiveram a vida tão impactada dessa forma, né? Principalmente essas que desde criança, como ela, desde 7 anos de idade, você crescer num ambiente como esse, como você disse, é você entender que a vida é para servir, é para agradar, é para não estar na... Porque assim, é como que fosse da família, mas na hora de se alimentar não tá junto das pessoas. Eu tava vendo um vídeo esses dias, e nesse vídeo uma mulher tava conversando na sala, e na sala estava no sofá a pessoa que cuida da casa, né, que organiza a casa. E aí os comentários eram assim, que legal, essa mulher, ela permite que a pessoa sente no sofá, e a mulher é super confortável e super à vontade. Então é interessante perceber que a pessoa faz parte daquela casa, e conversando com aquelas pessoas, não é uma pessoa que não pode sentar junto, não pode estar junto, não pode comer junto. Ela estava lá conversando, sentada no sofá, batendo papo, rindo durante esse vídeo que eu estava vendo. E é a gente tentar normalizar o que deveria ser normal, né? A gente se surpreender, na verdade. Se surpreender com o que deveria ser normal, né?
0: E isso faz a gente pensar, porque infelizmente, Dani, nós temos aspectos de uma cultura opressiva e violenta. E essa cultura opressiva e violenta, a exploração, ela se dá numa relação assimétrica. Alguém que tem mais poder, alguém que tem mais dinheiro, contra alguém que está numa condição de muita vulnerabilização. E isso propicia a experiência da violência, a experiência da maldade. Então, muitas vezes a gente disfarça o que é uma grande maldade. A gente vê pessoas que trabalham, né, fazem trabalhos domésticos, e muitas vezes não têm a chance de sentar à mesa, nem podem comer a mesma comida que as outras pessoas da casa comem, né? Muitas vezes não são tratadas com o mínimo de respeito, dignidade, como qualquer trabalhador merece, né? Que tem jornadas de trabalho além daquilo que é preconizado pelas diretrizes legais. Então, a gente precisa repensar como é que é internalizado na gente esse modelo de

0: exploração, esse modelo de violência e a forma como a gente respeita, né, os outros, principalmente crianças. Crianças não devem realizar trabalhos, crianças não têm corpo, não têm estrutura para estar realizando trabalho. Criança precisa estudar, criança precisa ser protegida, criança precisa brincar, criança precisa ter acesso a lazer. E aí, quando você vê toda a vida que essa pessoa teve usurpada, né, e a forma como ela construiu, se torna realmente difícil o afastamento dessa família, e ao mesmo tempo precisa de um trabalho longo para que ela possa construir a própria vida, para que ela possa construir as próprias amizades, para que ela possa descobrir e construir uma outra possibilidade de ser, que não somente a do cuidar, a do trabalhar para aquelas pessoas, a do estar inserida aí. E isso é um processo muito longo, por isso que às vezes é tão difícil as pessoas reconhecerem que estão numa situação de violência, as pessoas procurarem ajuda, as pessoas conseguirem romper esses vínculos de exploração, de abuso, de violência em diferentes modalidades, porque muitas vezes a violência ela vem enganchada nessa mistura de disfarce entre um cuidado, entre eu te dou alguma coisa, entre eu sou bonzinho para você, você até come aqui com a gente dá uma roupinha. Então, isso cria, né, principalmente quando isso vem desde a infância, uma grande confusão entre o que é uma violência, eu estou sendo explorada, ou essas pessoas um dia vão gostar de mim, ou essas pessoas me valorizam, me respeitam.
1: As sequelas, elas podem ficar para o resto da vida, né? É muito difícil você compreender que a vida ela não é servir, agradar, baixar a cabeça, não ter, como se diz, na fila da vida, a ficha terminar na sua vez, né?
0: E olha as consequências absurdas disso, né, Dani? Porque quando a poesia já nos ensina, quando a vida exige da gente coragem, como é que a gente vai ter coragem se a minha vida toda foi com medo? Se a minha vida toda foi para silenciar? Se a minha vida toda foi para pertencer? Se a minha vida toda foi para obedecer? Como é que eu vou ter coragem de dizer não? Como é que eu vou ter coragem de enfrentar? Como é que eu vou ter coragem de denunciar? Como é que eu vou ter coragem de ser? Como é que eu vou ter coragem de confrontar? Como é que eu vou ter coragem de dizer o que eu preciso, de dizer o que eu desejo, até de falar, né? Até para falar, a gente precisa ter coragem. A gente vê muitas vezes pessoas tão olhando para baixo, silenciadas, envergonhadas, como se a própria existência delas ali, né, a própria presença delas na vida fosse um erro, fosse um equívoco. Então, para a gente poder conquistar esse lugar de fala, esse lugar de visibilidade, esse lugar de poder dizer não, esse lugar de existir, isso precisa começar desde criança, desde pequenininho.
1: Como é que está quando a gente para para pensar nas histórias que você tanto ouve de consultório, né? No que a gente é atravessado todos os dias, uma história como essa, dessa mulher, dessa experiência que a gente está tendo acesso, né, isso do que a gente tem, fora as outras tantas que a gente não tem acesso, né, Alessandra? Como é que a gente pode ajudar para parar que isso continue? Como é que a gente pode fazer isso acabar? Até em casa, com as pessoas mais velhas que normalizavam isso, como é que a gente pode chegar para conversar, para tentar fazer com que os mais velhos entendam que não é esse o caminho?
0: É preciso uma grande política de esclarecimento, mas é também um grande olhar, né, para as estruturas patriarcais e para o racismo estrutural. Então, se você tem alguém na sua família, ai, mas eu tenho carinho da família, mas se essa pessoa trabalha para vocês, e se ela trabalha, ela recebe os direitos dela, ela tem um salário, ela tem direito a férias, ela tem direito à folga, porque não é o que você dá, é que ela receba o próprio salário para que ela possa decidir o que ela pode comprar, onde ela pode usufruir. Então, quando a pessoa recebe o próprio salário, é isso. Tem a dignidade de que sou eu quem dou destino

0: resultado do meu trabalho. Algumas famílias dizem, ah, eu não pago trabalho, mas eu dou tudo que a pessoa precisa. Isso cria uma situação de dependência, porque quem é você para decidir tudo que a pessoa precisa? Essa pessoa, ela fica submissa a você. Então, as pessoas que estão, né, trabalhando, elas têm o salário dela, elas recebem férias, 13º, elas têm direito à folga, elas têm, né, acesso à dignidade, elas recebem todas as condições que a sua família tem benefícios. E é importante essa conversa séria e honesta. E se você sabe de alguém que está em situação de exploração ou está em situação análoga à escravidão, a denúncia, ela é gratuita e ela garante o anonimato, ou seja, você não aparece na denúncia. O anonimato é protegido. Você tanto pode ligar para o Disque 100, quanto você pode acessar a página do Ministério do Trabalho, e a página do Ministério do Trabalho, ela tem lá um link onde você pode fazer a denúncia de forma anônima. Basta que você ofereça um endereço, o nome da pessoa, né, que está na situação de exploração, alguns dados para o Ministério do Trabalho ele poder efetuar essa fiscalização. E o Disque 100, ele também garante o anonimato. E quando a gente tem uma pessoa nessa situação, Daniela, o trabalho é longo e o trabalho é lento e vai precisar de muita gente, de uma equipe multiprofissional, né, de pedagogo, psicólogo, psiquiatra, assistente social, para poder, né, tanto recuperar os vínculos com a família, reconstruir amizades, oferecer uma formação, ver quais são, né, os desejos daquela pessoa para se inserir no mundo, porque essa pessoa vai ter que construir uma vida, né, com pertença afetiva e emocional, onde ela seja a protagonista da própria história.
1: Olha, se você tiver curiosidade, né, de ver esse assunto, você precisa acessar o Diário do Nordeste, aí você vai lá em colunistas, aí do ladinho lá direito vai ter o nome colunista, você vai clicar, nome dela, Alessandra Xavier, você vai abrir o conteúdo e tá lá já posto para você: violência e exploração podem conviver com dependência emocional e o objetivo é manter a submissão, várias coisas deixam de ser oferecidas, dentre elas a dignidade da educação formal para quem possa saber sobre os seus direitos. Material de Alessandra Xavier já está aqui no Diário do Nordeste para você compartilhar, para você reler esse assunto. Alessandra, muito obrigada. Muito obrigada pela troca e a gente se encontra de novo na quarta-feira que vem.
0: Obrigada a você, Daniela, pelo espaço para um tema tão relevante, né? Gratidão a quem nos escuta. Um grande abraço, com imensa admiração, e a gente se vê até quarta-feira.
1: Até quarta. Um beijo, Alessandra.
0: Beijão.
1: São 7h27. Vamos pro intervalo, né? A gente volta já já. Fica por aí.
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3: A população do Cariri ganhou um novo equipamento para atendimento ao público LGBTI+. É o Centro Regional de Referência LGBTI+, do Cariri, que inicia os atendimentos nessa quarta-feira, 22 de julho, no CRAP. O equipamento conta com serviços de assistência social, atendimento psicológico e assessoria jurídica, além de acolhimento, orientação e também encaminhamento para a rede pública de proteção, de acordo com a necessidade de cada usuário. O centro está localizado na rua Dom Quintino, número 682, no centro, em frente à Praça da Sé, no mesmo prédio do Centro de Referência em Direitos Humanos. O horário de funcionamento é das 8 da manhã até as 5 da tarde, de segunda a sexta-feira. Claudiana Mourato para a Verdinha FM.
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1: 7:30 da manhã, estamos de volta. E a gente já volta dando bom dia para nossa equipe, dando bom dia para você que está sintonizado com a gente aqui na 92,5. Você que ouviu esse papo maravilhoso agora com a Alessandra Xavier, você que está sintonizado com a gente desde manhã cedo. Bom dia para o Glauber Souza.
2: Bom dia!
1: Bom dia, Glauber Souza, que é genro. Como é o nome da nossa ouvinte, Glauber? Dona Neia, Dona Neia, diz que ela é uma excelente crocheteira, hein? Bom dia pra você. Bom dia, além do Glauber Souza, nós temos ela, nossa querida produtora, a melhor de todas. Agora de manhã, ela é a melhor de todas, viu? Sara de Queiroz. Bom dia pra você, Sarinha. Além da Sara de Queiroz, temos também a Aline Mariano, nossa assistente de estúdio.
2: A mais querida.
1: É, menina, a Aline Mariano, a melhor também. Bom dia para você, Aline Mariano. Na redação integrada do Sistema Verdes Mares, nós contamos com a produção da Sofia. Bom dia. E os melhores ouvintes, que são vocês. Os melhores ouvintes são os nossos ouvintes da Verdinha FM, os nossos madrugadores, vocês que fazem com a gente por aqui o Bom Dia Nordeste. Então, bom dia para todo mundo. E nesse momento agora, você sabe que a gente fala de trânsito, né? Então, vamos falar.
0: Trânsito.
1: Vamos lá, vamos falar de trânsito, porque nós temos aqui você sintonizada aqui com a gente. Então, você pode nos ajudar demais, trazendo aqui a sua mensagem de trânsito e me dizendo como é que tá o trânsito agora, hein? Como é que tá o trânsito nessa cidade? Você tá enfrentando algum tipo de lentidão, algum tipo de problema no trânsito? É só você mandar pra gente. 98887-1306. Então você pode compartilhar por lá ou um áudio, se você quiser falar como é que tá o seu trajeto, ou então você manda um texto. Aí o que, que você vai fazer? Você vai me dizer lá no WhatsApp como é que tá o seu trajeto por aí. Seu caminho tá tranquilo? Você tá trafegando tranquilamente pela cidade? Porque já que as férias escolares estão aí, né? Então, como é que tá a situação? Então, você pode mandar sua mensagem pra gente, nos dizendo como é que está o trânsito. Se tá tranquilo, se tem algum semáforo que não esteja funcionando, se tem algum buraco que precisa ter atenção redobrada aí. Dos motoristas, dos motociclistas principalmente, e que os órgãos responsáveis façam alguma coisa. Então, você pode contar com a gente pra isso. Você manda sua mensagem para cá, que a gente repassa a sua informação e aí o tanto de gente que não vai ser ajudada, né? E assim a gente faz um trânsito melhor. Então é só você mandar sua mensagem para cá no 98887-1306. Manda sua mensagem para cá para compartilhar com a gente o seu trajeto. E aí você vai nos ajudar a construir um trânsito melhor nessa cidade. Eu conto com a sua ajuda, porque além das câmeras de monitoramento, a nossa mensagem principal do trânsito, ela vem através de você. Porque você tá lá, se, principalmente se você for motorista de aplicativo, se você for taxista, motorista de ônibus, ou se você estiver dirigindo o seu próprio carro, então é só você mandar sua mensagem para cá. Deixa eu abrir logo o microfone pro Renato, porque o Renato já está dirigindo pela cidade e já nos traz notícia de trânsito, né, Renato? Então me diga lá onde é que você anda.
3: Bom dia, Daniela.
1: Bom dia.
3: Renato aqui das Tais Funcionárias.
1: E aí?
3: Eu já tô com dor no coração, porque tá acabando as férias, aí volta aquele tumulto no trânsito, né?
1: É.

0: Trânsito super tranquilo, BR, super tranquila, Carlos Vasconcelos também.
1: Como é que tá o seu trânsito?
0: Trânsito maravilhoso, viu? Um abraço, minha amiga.
2: Ô, Renato, eu sei. Aí chega até gosto, né? Você chega rapidinho nos cantos. É bom demais. Mas é a vida, né, Renato? Temos que seguir com as aulas voltando, inclusive enfrentando congestionamento, saindo mais cedo de casa, trânsito complicado. Fazer o quê? Mas tô contigo, viu? Tô contigo nessa aí, nos trânsitos bons e nos ruins também. Se você olhar agora pro seu retrovisor, você vai me ver no banco de trás. Sinta minha mão no seu ombro, Renato, sinta. Estou agora tocando no seu ombro e no ombro dos nossos amigos também, dos nossos ouvintes que estão dirigindo agora por essa cidade. Se vocês olharem pro retrovisor, vocês vão me ver lá, dando um tchauzinho. Bom dia, viu, pra você. E muito obrigada pela carona. Essa carona é maravilhosa. Eu amo pegar carona com vocês. Vamos então dar um giro nas câmeras de monitoramento, porque Thiago Nobre, nosso diretor de imagens, traz agora pra gente as imagens exclusivas. Imagens exclusivas do Sistema Verdes Mares pra você, ouvinte. A gente está agora na Avenida Heráclito Graça. E a Heráclito Graça, como é que ela tá? Movimentada para quem está indo para o centro. Estamos bem no cruzamento com a Ildefonso Albano. E logo depois já vem Antônio Augusto. E para quem está indo para o centro, o trânsito está mais movimentado. Para quem vem do centro, para o sentido da aldeota, está bem mais tranquilo. Então essa é a realidade que a gente traz para você agora na Avenida Heráclito Graça. Saímos da Heráclito e vamos agora para outro ponto da nossa cidade, movimentada também a Avenida Washington Soares, no cruzamento com a Oliveira Paiva. Para quem está indo para a região metropolitana, a gente percebe um trânsito bem mais movimentado. Se você estiver vindo da região metropolitana, chegando por aí pela Washington Soares, para poder seguir para o sentido da aldeota, você percebe um trânsito fluindo bem melhor. Agora nós saímos e vamos lá para a Avenida da Universidade. Atravessamos a cidade junto com você para chegar na Avenida da Universidade com trânsito também super movimentado. Avenida da Universidade com 13 de maio. Para quem vem lá da João Pessoa, já vai chegando aí mais devagarinho porque já percebe um trânsito mais intenso nesse ponto da Avenida da Universidade, fica aí do lado da reitoria da UFC. Agora nós vamos para outro ponto também complicado, hein? Presta atenção você que vai trafegar agora na Avenida Alberto Nepomuceno. Como é que tá? Super complicada, porque a feira da madrugada tá acontecendo. Lembra que as nossas ouvintes, a Franci e as meninas, mandaram mensagem bem sem vídeo lá da feira da madrugada? Pois é, elas estavam amanhecendo o dia lá, trabalhando, vendendo lá nas lojas. E tem os feirantes também, os ambulantes, que eles ficam na Avenida Alberto Nepomuceno. Então o trânsito fica complicadíssimo. Nesse momento tá super travado. Tem carro tentando ir, tem carro tentando passar e simplesmente não consegue, porque os feirantes estão na avenida. É o espaço que eles têm para montar a feira. Eles começam a montar essa feira por volta de 9, 10 horas da noite. Aí eles viram a madrugada, amanhecem o dia aí e depois de 7 horas da manhã é que eles começam a desocupar o espaço. Mas ainda agora, às 7h38, eles ainda estão por lá e o trânsito ainda está super complicado. Então, para quem passa pela Avenida Alberto Nepomuceno, embaixo do viaduto, tá com dificuldade grande de passar. E quem vem pelo viaduto do lado do Mercado Central, para quem tá vindo lá da Barra do Ceará, leste-oeste, indo para o centro, também tá percebendo uma movimentação intensa. Para quem tá indo no sentido oposto, aí percebe um trânsito mais fluido, mais tranquilo. Mas a dificuldade realmente é para quem está vindo lá da Barra, no sentido do centro da cidade, para Monsenhor Tabosa. Bora agora para outro ponto. O outro ponto é você, ouvinte. Então deixa eu ir aqui com vocês que estão mandando mensagens para a gente saber como é que está o trânsito agora em Fortaleza. Nosso WhatsApp é o 98887-1306. E aí tem um ouvinte aqui que diz que também existe um grande problema, né? Os motociclistas, que alguns não fazem muita questão de respeitar as leis de trânsito. E aí, o que eles fazem? Sobem calçada, andam na contramão. E aí ele fala sobre essa fiscalização que precisa ser reforçada nos bairros. Porque só falar não tem surtido efeito, né? Concordo com você. Eu também já percebi várias situações complicadas. Deixa eu liberar aqui mais um áudio de ouvinte. Vamos lá.
1: Bom dia, Daniela. Roberto de

0: Queiroz, motorista de aplicativo novamente aqui. Minha filha, Caucaia Maracanaú pelo anel viário, uma maravilha,
1: olha,
0: viu?
1: Olha!
0: Uma maravilha, acesso rapidinho, trânsito fluindo perfeitamente. Um abraço, Dandan.
1: Boa!
0: Bom dia, vamos pra cima.
1: Bora, Roberto, gostei, viu? Tô passeando com o Roberto pra longe, bora junto. Alexandre Reis Braz, da Cidade 2000, um abraço pra você, Alexandre. Então você pode mandar sua mensagem pra gente, nosso WhatsApp tá aí na tela pra você. Salva esse número na sua agenda, porque é por esse número que você fala de trânsito, que você registra sua audiência, que você faz uma pergunta pra um convidado, pra um entrevistado aqui no Bom Dia Nordeste. É por esse número que você se comunica com a gente em tempo real, seja por áudio ou seja por texto. Fica à vontade. Até as 9 horas da manhã, eu tô junto contigo. São 7h40. Vou pro intervalo, tá? O intervalo é rápido, 2 minutinhos para você se organizar e já voltar, porque depois do intervalo nós vamos falar sobre um problema aí que atinge 66% dos presídios brasileiros. Sabe que problema é esse? A superlotação. Eu volto já.

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2: Um relatório do... Não, a gente fala já já sobre essa superlotação, porque agora o Renato Bezerra ele está chegando para falar sobre mais de 90 vagas para cursos profissionalizantes do programa Cagesse Capacita. Então estão abertas já essas oportunidades. Conta para a gente, Renato.
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3: Olá pessoal, a Cagesse está com 93 vagas abertas para cursos profissionalizantes gratuitos para o mês de agosto. Os cursos ofertados são os de Excel Intermediário, Logística Básica, Mecânica Básica e Português. A matrícula acontece de forma presencial no próximo sábado, dia 25 de julho, na sede da Cagesse, de 7h30 às 11h30 da manhã. Antes disso, no entanto, é preciso solicitar uma carta de encaminhamento em qualquer unidade do CINEDT. O cronograma completo de cada curso você pode consultar no site do Diário do Nordeste, clicando na editoria Papo Carreira. Renato Bezerra para a Rádio

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1: Muito obrigado, Renato.
2: Valeu, Renato. E aí, como eu estava falando, um relatório do Conselho Nacional de Justiça apontou que 66% dos presídios no Brasil estão com superlotação. Isso quer dizer que nessas unidades a ocupação ela é superior a 100%. Segundo o CNJ, a superlotação leva a sérios riscos sanitários, porque reduz o espaço individual e a ventilação. Então, para tentar minimizar esse problema aqui no Ceará, está sendo lançada hoje a Central de Regulação de Vagas. A iniciativa busca melhorar a gestão da ocupação prisional e qualificar a atuação judicial. Outro lançamento que acontece ao mesmo tempo é o do projeto Emprega Lab do Ceará. Essa segunda iniciativa tem o objetivo de ampliar as oportunidades de trabalho para pessoas egressas e em cumprimento de pena. Então, quem vai explicar melhor para a gente é o juiz titular da primeira vara de execução penal de Fortaleza, o Reines Viana. Bom dia para você, seja muito bem-vindo ao Bom Dia Nordeste.
1: Bom dia, doutor Reines, bom dia, seja bem-vindo.
3: Bom dia, Daniela, bom dia, Tom, bom dia aos ouvintes. É uma alegria estar aqui tendo essa oportunidade de explicar para vocês iniciativas que não são tão caras e tão importantes para o processo de ressocialização das pessoas presas.
2: Esse projeto, podemos dizer que o objetivo maior dele seria realmente tentar evitar essa superlotação que traz tantas consequências, né?
3: Bom, certamente, né? A superlotação ela é tida por nós como... digamos, a origem ou pelo menos um dos pilares estruturantes de todos os problemas que afligem o sistema prisional. Porque quando você tem superlotação, você não tem condição de ofertar trabalho para todos aqueles presos, você não tem espaço que proporcione uma manutenção digna, você tem um déficit na prestação de serviços médicos e por aí vai. A Central de Regulação de Vagas ela é um equipamento instituído bipartite pelo Poder Executivo e pelo Poder Judiciário, que tem como objetivo instituir uma instância de governança e que permita, não é, dentro dessa instância, ter dados em tempo real sobre a lotação de cada unidade prisional, mas além disso, sobre a lotação de cada ala de cada unidade e de cada cela de cada ala, não é? E a partir disso poder traçar estratégias, seja no âmbito judicial, com a reanálise de prisões, com iniciativas para a aceleração dos julgamentos, seja no âmbito do próprio Poder Executivo, com estratégias para ou ampliação das vagas ou melhor realização de prisões, né? Trazendo a lotação para o parâmetro aceitável.
1: Doutor Reines, com relação, por exemplo, à parte do Emprega Lab Ceará, o senhor pode falar um pouquinho sobre isso?
3: Bom, certamente. O Emprega Lab, ele também... constitui uma instância de governança, também vem a ser instituído pelo Poder Executivo e pelo Poder Judiciário, com a participação de vários outros atores importantes, como TRT, Ministério Público do Trabalho, CineDT, Secretaria de Trabalho e vários outros parceiros, né? O objetivo é o quê? É proporcionar uma melhor inserção das pessoas que saem do sistema prisional no mercado de trabalho. Hoje nós temos um sistema prisional que já consegue capacitar muitas pessoas com uma parceria muito eficaz com Senac e Senai, então consegue capacitar um curso como de eletricista, de pedreiro, de técnico em eletricidade e vários outros, mas nós sabemos que ainda persiste a dificuldade de quando aquela pessoa sai do sistema prisional e ingressar no mercado formal de trabalho, pela chaga, pela mancha que a gente sabe que a passagem no sistema prisional deixa no currículo e no histórico de vida daquela pessoa. Então, o objetivo do Emprega Lab é traçar estratégias para mitigar, né, essa problemática, subsidiar melhor o empresariado e viabilizar contratações e uma inserção digna. E aí, Tom, se você me permite, eu gostaria de citar um dado que é sempre trazido pela Secretaria da Administração Penitenciária, de que daquelas pessoas que saem do sistema prisional direcionada para o mercado de trabalho, o índice de reincidência criminal é de apenas 3%. Então, um índice baixo, o que demonstra que normalmente quando se dá a oportunidade, e obviamente uma oportunidade acompanhada, com todo o suporte social, essas pessoas não tendem a voltar à delinquência. E isso obviamente é bom para elas, mas principalmente para a sociedade, porque reduz, impacta na redução da criminalidade que tanto aflige aí o Brasil atualmente.
1: O critério como é que é feito, por exemplo, da questão do egresso?

0: Se ele sai, cumpre a pena, vai tentar a reinserção no mercado de trabalho, a pessoa que recebe vai buscar a ficha para saber que crime ele cometeu. Para a diferença entre pequenos problemas e problemas mais complexos e mais graves, para o empregador, aquele que vai abrir as portas, ter mais segurança.
1: Veja, é um processo bem complexo para fazer essa estruturação de forma segura, organizada. Primeiro, a gente está gestando um programa de atenção ao pré-egresso. O que seria isso? Enquanto ele ainda está na unidade prisional cumprindo a pena dele, nós já conseguimos projetar quando ele deve sair, porque normalmente os benefícios da execução penal eles têm prazo certo. Então, 6 meses antes dessa pessoa sair, ou 1 ano antes dessa pessoa sair, nós já começamos a trabalhá-la, não é, de forma mais aproximada, identificando suas demandas, sejam demandas de assistência social, de capacitação, e identificando também suas potencialidades. Quando ela sai, ela já deve sair com um plano de saída, um projeto de saída constituído que é encaminhado para os escritórios sociais, que são equipamentos do Judiciário e do Poder Executivo para o acompanhamento desse egresso. E, não é, dentro de todo esse procedimento, nós prevemos a sensibilização do empresariado, a constituição de bancos de currículo que permitam ao empresariado ter informações, não é? O subsídio mesmo desses escritórios sociais e da Secretaria da Administração Prisional na identificação das adequações, porque a gente fala muitas vezes de adequação a partir do crime. Isso é importante, claro, mas há vários outros aspectos que são tão ou talvez mais relevantes. E eu trago para você, primeiro, essa pessoa ela é capacitada a entrar em determinada vaga, porque se ela não for, ela vai trazer um prejuízo para o empresário e até para o processo de reinserção dela. Então nós precisamos encaminhá-las para uma vaga adequada. Essa pessoa, onde ela reside, aquela vaga de trabalho para a qual ela está sendo encaminhada é adequada à localidade que ela reside, ela vai ter como chegar lá, não é? Quando nós estamos falando de populações com vulnerabilidade acrescida, como mulheres, nós sabemos que mulheres têm jornada também, normalmente, de cuidado com os filhos, de cuidado com a família. Aquela mulher, ela tem onde deixar o filho dela? Esse filho está matriculado numa creche? Então, perceba que é um processo complexo que nós pretendemos ter estruturado para que tudo ocorra de forma segura. E não, embora a gente pretenda agora com o Empregalab dar mais corpo a esse tipo de iniciativa, não é uma novidade. Nós já fazemos isso, ainda que numa escala menor, não é a que desejamos, queremos aumentá-la, mas os casos que fazemos têm muito sucesso, né? Então temos parceria com o empresariado, com instituições sociais, com o próprio governo. Então, o próprio Tribunal de Justiça, os órgãos de governo devem fazer contratação dessas pessoas, tem lei que obriga isso, inclusive.
0: Doutor Reines, com relação à ressocialização, minha preocupação é muito grande, que eu tenho visto matérias aqui no jornal sobre o número muito elevado de presos, além daquilo que a própria penitenciária suporta. Dentro dessa superlotação, tem como o trabalho de ressocialização acontecer?
1: Pois bem, é exatamente na linha do que eu até pontuei antes, a superlotação ela é o pilar de todos os outros problemas. Porque quando eu tenho unidades superlotadas, como eu vou ter espaço para que aquelas pessoas possam trabalhar, já que todos os espaços estão sendo consumidos com o alojamento delas, não é? Se eu tenho uma unidade superlotada, como eu tenho espaço e como eu posso coordenar bem a realização de oficinas de trabalho? Porque a força dos policiais penais que atuam na unidade prisional, ela é dimensionada para uma quantidade X. Se eu tenho uma quantidade muito maior do que essa quantidade de lotação paradigma, o próprio policial penal não consegue fazer os procedimentos, não é, e proporcionar isso. Por isso que todas essas iniciativas elas estão sendo vistas aqui pelo Tribunal de Justiça, mas na nossa parceria também com o Poder Executivo, como não isoladas, são interdependentes. Então eu falo de Empregalab, eu tenho central de regulação de vagas aí que precisa andar paralelamente, mas ao mesmo tempo eu tenho o programa de capacitação dessas pessoas, eu preciso ter lateralmente funcionando a assistência social e a aproximação de vínculos dessas pessoas com as famílias, né? Então é uma construção coletiva que está dentro do Plano Pena Justa, que é um plano que tem sido executado no Ceará e no Brasil como um todo, por ordem do Supremo Tribunal Federal, que visa tratar cada ponto problemático do sistema prisional, e aí eu digo não do sistema prisional cearense, mas brasileiro.
0: Aqui tem pergunta de alguns ouvintes que querem participar. Daniela, tem pergunta aí?
2: Tem a pergunta do nosso ouvinte, Reginilton, e ele pergunta: a super

0: lotação prisional no Ceará fortalece ou enfraquece o combate ao crime organizado? E como é que se pode reduzir sem comprometer a segurança pública?
1: E que pergunta, né? Pois bem, se eu fosse dar uma resposta muito direta, eu diria que claramente enfraquece. Por quê? Primeiro, como a gente já colocou, se eu tenho unidades superlotadas, eu não consigo ressocializar. Se eu não consigo ressocializar, aquela pessoa ela sai da unidade prisional e ela tende a voltar para a criminalidade. Obviamente, isso é indesejável do ponto de vista de segurança pública. De outro lado, nós precisamos discutir prender melhor, não é? Focar em realização de prisões de pessoas que de fato impactam a segurança pública, porque nós temos ainda hoje muitas prisões que elas são decretadas, mas o problema de fundo não é um problema criminal, é um problema muitas vezes de transtorno mental, é um problema muitas vezes de drogadição, não é, de vício em substância entorpecente. E essas pessoas, isso também está no escopo do Pena Justa, essas pessoas elas precisam receber talvez outros tipos de assistência, liberando a vaga de prisão para quem de fato precisa e deve estar preso. E aí vale a pena pontuar que uma vaga de prisão aqui no estado do Ceará, ela custa entre R$ 3 e R$ 3.500 ao mês. Nós podemos pensar o quanto de política pública diversa da prisão nós poderíamos fazer com isso para cada pessoa, não é, que está ali inserida no sistema prisional. Então, nós não somos contra a prisão, a gente entende que a prisão é sim necessária, mas a gente precisa qualificar. Porque quando eu coloco dentro do sistema prisional uma pessoa que não precisava realmente estar ali, que poderia ser tratada com outra medida cautelar, ou mesmo com assistência do ponto de vista de saúde, de serviço social, eu estou muitas vezes recrutando aquela pessoa para a organização criminosa. É até legal, é interessante a gente colocar aqui, quando uma pessoa ela entra no sistema prisional, a classificação que é feita dela é basicamente, não é claro que há outros aspectos sendo considerados, mas um aspecto preponderante é de onde ela veio, de que bairro ou localidade ela veio e qual localidade e qual facção criminosa opera naquela localidade. E aí ela é alocada com presos daquela facção. E muitas vezes ela não é um faccionado propriamente dito, mas dentro do sistema prisional ela pode vir a ser nesse convívio. Então nós precisamos qualificar isso, qualificar os processos de classificação dos presos, né? Nós também estamos tratando disso paralelamente. Por exemplo, agora estamos num processo de separação realmente definitiva de presos do regime semiaberto, dos presos do regime fechado, que são regimes legais diferentes. Nós também precisamos evoluir para a separação de presos provisórios dos presos definitivos, e num percurso que tem sido positivo, tem caminhado para a frente, mas muito ainda precisamos fazer.
0: Agora, essa questão dessa separação que o senhor falou agora, né? De ver qual é a facção que domina a área do preso e ter essa preocupação de separar. É uma preocupação realmente do Estado de fazer isso, essa separação?
1: A lei determina, Daniela, que a separação ela seja feita tomando por base vários critérios. Por exemplo, eu não devo colocar juntos presos que são provisórios, ou seja, que ainda não têm uma sentença condenatória, com presos que já são condenados e já começam de fato a cumprir a pena. A Constituição também determina que eu devo separar essas pessoas por tipo de crime. A Constituição determina que eu devo separar essas pessoas, eventualmente, por aptidão laboral, porque eu tenho determinadas unidades prisionais que têm determinada vocação para atividades de trabalho e outras unidades que têm outra vocação. E aí a gente volta para a superlotação. A superlotação muitas vezes impede essa separação eficaz e acaba minimizando, não é, uma separação que nem tem base legal, que é a separação por tipo de facção ou mesmo pela localidade de onde veio, porque se você pega uma pessoa que vem de uma localidade que é dominada por facção criminosa A e coloca ela em uma ala prisional em que são alocados presos de uma facção criminosa B, você tem riscos à segurança de todo mundo ali, não é? E, mais uma vez, isso vem da superlotação. Em presídios onde a gente consegue fazer uma separação mais precisa, nós notamos claramente que o processo de ressocialização é melhor. Nós temos unidade aqui, por exemplo, que abriga mulheres e que não está superlotada, pelo contrário, está sublotada. É nessa unidade que se consegue fazer uma melhor separação, a rotina é muito mais tranquila e o processo ressocializatório é melhor. Nós temos unidades que são voltadas para um público GBT, onde também o controle consegue ser

0: de uma forma melhor.
1: Então, é uma situação bastante delicada, inclusive pelo próprio critério a ser adotado na hora de receber aquele que é condenado. Que é provisório, entrou por uma sentença definitiva. É complicado, não é, doutor?
0: Com certeza, né? É, sistema prisional, Tom, não é um problema fácil. Se fosse fácil, já teria sido resolvido. E também, eu acho sempre importante frisar, quando a gente fala dos problemas do sistema prisional, não estamos falando de gestão A, de gestão B, não estamos falando sequer do estado do Ceará. É um problema nacional que vem do nosso modelo criminológico aplicado há décadas, se não há séculos, e que gerou agora uma situação bem complexa. Mas, repito, né, está sendo trabalhada com muita atenção pelo Conselho Nacional de Justiça, com a determinação do próprio Supremo Tribunal Federal. Aqui no estado do Ceará, nós temos instâncias de governança bem afinadas entre judiciário e executivo. É óbvio que há pontos de divergência, sempre haverá, isso é natural, isso é bom, mas temos conseguido avançar. E o lançamento da Central de Regulação de Vagas hoje, que vai nos trazer uma instância de governança muito mais azeitada, com dados muito mais precisos, que subsidiará as políticas judiciais e administrativas de forma mais eficaz, demonstra isso.
2: A gente queria lhe agradecer pela sua disponibilidade de falar sobre o assunto. A gente conversou com o Reines Viana, ele que é juiz titular da primeira vara de execução penal de Fortaleza. Muito obrigada pela
1: entrevista. Muito obrigado, doutor Reines. Foi um prazer ouvi-lo.
0: Muito obrigado, nós que agradecemos o espaço. Um bom dia a vocês e a todos os ouvintes.
2: Muito obrigada. São 8:01, bora para a última hora do Bom Dia Nordeste. A gente volta já.
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4: Juazeiro do Norte realiza no próximo sábado, 25 de julho, o dia D de multivacinação. Serão ofertadas todas as vacinas disponíveis pelo SUS, como, por exemplo, a tríplice viral, influenza, meningite e febre amarela. A ação é destinada a pessoas de todas as faixas etárias, de acordo com o calendário vacinal e a necessidade de atualização da caderneta. Vão ser disponibilizados vários postos de atendimento, entre zona rural e zona urbana. A gente pode citar o Sítio Gavião, Bairro Salesianos, Pirajá, Timbaúba, São José, João Cabral e também atendimento no Centro de Dermatologia no bairro Santa Teresa. Lembrando que o atendimento é das 8 horas da manhã até as 2 da tarde. Para receber as vacinas, é preciso apresentar o CPF e também o cartão do SUS, além da caderneta de vacinação. Claudiana Mourato para Verdinha FM.
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0: né? Então eu fico impressionado com essa situação. Fortaleza, de qualquer maneira, ainda está no playoff, não está no G2. É bom que se frise, porque o importante é estar no G2. O G2 é que leva para a Série A. A partir de terceiro lugar, você está no playoff, tem que ir para uma disputa de mata-mata. Então, uma análise do jogo é a análise é sua, Wilton.
1: O Wilton BC.
2: Bom dia, Wilton. Bom dia, Daniela. Bom dia, meus amigos. Olha, Tom Barros, eu quando digo que um time pode até estar invicto, você coloca, está invicto há 8 jogos. Há 8 partidas, desculpa. 8 partidas. Ele pode estar invicto. Pode até liderar e jogar mal. E jogar mal. É porque os resultados, eles vão mascarando, sabe? Eles vão mascarando. O futebol tem isso. Há vitórias que escondem os defeitos de um time. Fortaleza tem problema, Fortaleza não joga um bom futebol. Fortaleza, por exemplo, no jogo que ele ganhou de 1-0 no Castelão, antes de enfrentar ontem o Vila Nova, quem o salvou de um empate, de uma derrota, foi o João Ricardo. Eu vi os melhores momentos do jogo, vi uma boa parte do segundo tempo, melhor dizendo, porque no primeiro tempo eu estava trabalhando numa jornada paralela. E o Fortaleza com os mesmos problemas. De repente o time é tomado por uma inércia, não há nenhuma ligação, meio campo, ataque, nada. E ontem no primeiro tempo aí extrapolou, foi uma coisa deprimente, eu diria. O Fortaleza foi deprimente. Quem melhor explicou o Fortaleza ontem foi o nosso narrador, nosso Breno Rebouça. Argentinizado. O Fortaleza foi um time argentinizado. Ele não chutou uma bola no primeiro tempo. Uma bola em gol. Nada. O ataque foi uma nulidade. Meio campo totalmente dominado pelo time do Vila Nova. Se Marquinhos Gabriel jogou do jeito que quis, fez o que bem entendeu. E uma defesa apavorada. Esse Neres cometeu umas 3 falhas inicialmente. E o Fortaleza só não tomou mais gol no primeiro tempo porque o João Ricardo não deixou. Por 33 minutos, ele já tinha 2 na sacola, sem jogar absolutamente nada. Nada. Veio o segundo tempo, e aí o futebol tem umas coisas que não adianta. Não adianta você tentar explicar, eu já falei isso. Por mais que o Guardiola, o Guardiola, o Guto Ferreira, esbravejasse, né, e pedisse para o time dele jogar, o Vila Nova acabou. Parou. Simplesmente parou. É aquela história, rapaz, o que nós fizemos no primeiro tempo foi suficiente. Vamos para casa, tudo bem, pensar no próximo jogo. Fez nada. O Vila Nova foi o Fortaleza do primeiro tempo. Exagerando um pouco, né? Tanto quanto os times estavam em casa. Fortaleza só fez um gol. Aliás, o segundo tempo, de tão ruim, teve apenas um gol. O gol. O gol marcado pelo Fernandinho. Não teve mais nada. Nem de um lado, nem do outro. Foi de dar dor nos olhos. O jogo foi ruim, sem defeito. Foi uma coisa horrorosa. Fortaleza modificou o ataque inteiro, mexeu no meio campo. O time do Guto também. Mas o segundo tempo foi horrível. Então o time do Vila Nova mereceu ganhar o jogo pelo primeiro tempo que fez. O segundo tempo foi mal e o jogo foi péssimo. E o Fortaleza, no primeiro tempo, aí não dá para entender absolutamente. Parecia um bando de zumbis espalhados pelo campo. Tinha que perder. E perdeu até de pouco.
0: Opa, Will, parece que travou. Pronto. Oi? Tá ouvindo, Wilton Bezerra?
2: Tô ouvindo. O buraco é que ficou aí. O amigo parece que estava raciocinando.
0: Tô acompanhando toda a sua linha de raciocínio. Inclusive dizendo que o Atlético no segundo tempo não jogou absolutamente nada, que o Guto Ferreira, etc. Acompanhei tudo direitinho, pensei que você tinha terminado. Agora me diga uma coisa.
2: Terminei.
0: Agora me diga uma coisa, o Guto Ferreira, você leu a queda que ele levou ontem?
2: Levei, mas ele caiu sorrindo, né? Ganhando. Eu queria ver ele perdendo, viu? O guerreiro dele. Mas ganhando, levou um carrinho. O carrinho está para o futebol como o trator está para a grama, para a jardinagem.
0: Rapaz, eu achei legal. Acho que ele levou contra ele.

0: Eu achei legal, ele sorrindo mesmo. Ele levou uma queda, levou um carrinho, caiu. Bem gordinho, né? Pra se levantar. O bicho
1: foi ligeiro na lenta, né?
0: O bicho foi até ligeiro pra se levantar, rapaz. É, foi
1: ligeiro. Um monstro, eu fiquei com morto de inveja. Mas se eu caio ali, eu... dois dias pra se levantar.
0: Ah, você caindo ali, doutor, respeito, tem que ter um guindaste pra poder botar você em pé de
1: pé. Eu já estaria deitado lá.
0: Wilton, então vamos lá. Agora foi a primeira parte, né? A primeira parte foi essa aí do Fortaleza. Hoje, no estádio Presidente Vargas, nós vamos ter o jogo do Ceará Esporte Clube contra o CRB. Situação do Ceará delicada, ele pode sair interessante. É que o Ceará pode sair da zona de rebaixamento hoje. Agora, para sair, primeiro de tudo, tem que fazer a parte dele, ganhar. E esperar o tropeço do Londrina, do Paraná, e contando os pontinhos para ver se sai. Mas a primeira parte é fazer a parte dele. Aqui, para você ter uma ideia, o Ceará perdeu não sei quantas oportunidades aqui dentro de casa, no Castelão, e três no PV, Wilton Bezerra. Que negócio difícil, rapaz.
1: Pois é, eu vou te continuar. Eu vou dizer o seguinte, se ele continuar jogando essa bolinha de gude que ele está jogando, ele pode entrar num parafuso ainda maior. Ainda maior. O que é que ele tem de novidade? Sabe, o lateral esquerdo, pelo comando do ataque do Enzo, que jogou um bocadinho, e as mesmas peças. Aliás, liberou o Mateuzinho, que não faz falta, foi mais uma contratação ruim, a verdade é essa. E o Daniel Paulista está lá, né? Eu não sei o que ele realmente vai fazer. O Ceará não tem identidade, o Ceará não tem um jeito de jogar. O Ceará, na verdade, não tem nada. A grande verdade é, enfrenta o CRB, que está um pouquinho melhor do que ele. Mas também não é time para se temer. Isto numa situação normal. Eu estou na expectativa e muito preocupado. Muito preocupado porque o Ceará não aguentará uma Série C. Ele não está aguentando nem a B. Nem a B ele está suportando. Se a gente olhar os times onde o Ceará... a zona onde o Ceará está metido, eu vou dizer uma coisa para você, é uma coisa vergonhosa, decepcionante sobre todos os aspectos. Duvido que alguém tenha uma ideia do que é o Ceará hoje, do que vai ser o Ceará, do que será possível. Essa história de falar que o adversário é fraco, eu já desisti disso aí.
0: É verdade.
1: Faz tempo.
0: Wilton, o negócio é o seguinte, o Ceará fez 9 jogos em casa, 9, aqui em casa, não é? Obteve apenas nessas 9 partidas, 3 vitórias, cara. Jogou 9 vezes, ganhou apenas do Náutico, do Fortaleza e do Avaí, no Estádio Castelão. Perdeu para o Atlético de Goiânia, perdeu para o Operário, perdeu para o Botafogo de São Paulo. Empatou com o São Bernardo, empatou com o Vila Nova e empatou com o Atlético de Minas Gerais. Então, uma campanha pífia dentro de casa. Dentro de casa. Foram 9 partidas dentro de casa. De 9, ele ganhou apenas 3. 6 partidas, ele perdeu 3 e empatou 3. Rapaz, é um negócio muito sério. Muito sério mesmo. Eu recebi um telefonema de um conselheiro do Ceará. Me disse o seguinte, que havia um acordo, houve uma reunião para Ceará hoje lotar o PV, para fazer do PV um alçapão, coisa que não vem acontecendo pela ausência da torcida. Fazer pressão. Porque eles querem ver se pelo menos termina a primeira parte, que hoje termina. Primeira parte do campeonato termina hoje, para entrar no retorno, que é muito mais perigoso, eu já expliquei por quê, entrar no retorno fora da zona de rebaixamento. Hoje é a virada da montanha, como a turma costuma dizer. Ou seja, sai do turno para o retorno, com a diferença, no turno o que você perde, pode tirar lá no retorno. O que você perde de pontos do turno. Mas no retorno não, perdeu, perdeu e não tem mais onde buscar. Eis o problema, meu caro Wilton Bezerra.
1: Todo esforço é válido. O time tem que fazer por ir rezar muito. Certo? Apelar para todos os santos, botar búzio, tudo. Tudo o que estiver ao alcance, o Ceará deve fazer. Agora, é difícil, né? Numa hora dessa, você conseguir o apoio da torcida. Porque todo mundo sabe que uma mão lava a outra em futebol. O time é que conduz a torcida. O time é que contamina ou que contagia a torcida. Não é o contrário. Eu não sei se esse esforço valerá realmente alguma coisa. Eu sou muito apegado àquela frase que diz, o amigo se conhece nas horas difíceis. E eu acho que o Ceará tem que confiar nos seus amigos, que são os torcedores, nessa hora. Mas o estado de ânimo do torcedor do Ceará é o pior possível. O pior possível. E somente

0: agora que se lembra, ah, porque a torcida nunca negou apoio. Agora, ela também nunca recebeu de volta o tratamento devido. O Ceará não é esse Ceará desse tamanho que está aí. E esse pessoal já devia ter consciência disso há muito tempo e não tem. E olha que eu venho bradando isso há não sei quantos anos. Consciência de grandeza. Quando você não tem consciência de grandeza, aí não tem voo de águia, o voo é baixinho, é voo de galinha.
1: Você vai comentar hoje à noite ou está de folga?
0: Não, eu vou ver o jogo. E vai amanhã a gente volta para conversar.
1: Pronto, amanhã, a respeito do jogo. Pronto, amanhã a gente volta para conversar. Queira Deus que amanhã, no começo, portanto, do retorno, o Ceará esteja fora da zona de rebaixamento. Não é verdade?
0: É verdade. É dar comida aos homens e botar para dormir cedo.
1: Eita, rapaz. Valeu. Aí, eu te desejo bom dia para você. Um abraço, hein?
0: Um abraço e até mais vezes.
1: 8:16. 8:16.
2: Enquanto a gente não vai no interior do estado, Tom, a gente tem aqui informação aqui dos nossos ouvintes. Tem uma informação aqui dos nossos madrugadores sobre um trânsito movimentado ali no Domingos Olímpico, tá? Então, certo. Se você sair passar por lá, fica só esse alerta pra você. Agora a gente vai pro interior do estado. Vamos lá.
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2: Até sexta, a Câmara Municipal de Juazeiro do Norte promove um fórum em alusão ao aniversário de 115 anos da cidade. A programação vai contar com diferentes debates e quem vai contar pra gente esse assunto com mais detalhes é ele. Tadeu Gomes, bom dia pra você.
1: Bom dia, Tadeu.
4: Bom dia, Tom. Bom dia, Daniela. Bom dia a todos. O Fórum Juazeiro do Norte, 115 anos, refletindo a cidade que somos e construindo a cidade que queremos. A programação integra as comemorações pelos 115 anos de emancipação política do município. Contará com debates sobre história, religiosidade, economia, turismo e educação. A abertura será realizada hoje, data do aniversário da cidade, às 15h, no plenário Doutora Iane Brena. O encontro vai reunir representantes do poder público, pesquisadores, instituições e sociedade civil. No dia 23, portanto amanhã, o fórum terá duas mesas redondas no auditório da Câmara. Pela manhã, o debate vai abordar fé, história e reconciliação, Padre Cícero, Beata Maria de Araújo e os caminhos da canonização. À tarde, o tema será Juazeiro do Norte, 115 anos de história, memória e desenvolvimento. A programação será encerrada no dia 24 com discussões sobre economia, inovação e turismo, além da construção do projeto político-pedagógico da Escola do Legislativo de Juazeiro do Norte. Segundo a Câmara Municipal, o objetivo do fórum é promover reflexões sobre o desenvolvimento do município e incentivar a participação da sociedade na discussão de temas relacionados ao presente e também ao futuro de Juazeiro do Norte. Portanto, só reforçando hoje, a partir das 15h, abertura oficial do fórum no plenário Doutora Iane Brena. Amanhã, das 9h às 12h, mesa redonda Fé, História e Reconciliação, Padre Cícero, Beata Maria de Araújo e os caminhos da canonização. Das 14h às 17h, mesa redonda Juazeiro do Norte, 115 anos de história, memória e desenvolvimento. No dia 24, sexta-feira, o encerramento, das 9h às 12h, mesa redonda, Juazeiro do Norte, ao futuro, economia, inovação e turismo. Das 14h às 17h, mesa redonda, construindo coletivamente o projeto político-pedagógico da Escola do Legislativo de Juazeiro do Norte. Portanto, fazendo parte aí das comemorações pelos 115 anos de emancipação política de Juazeiro do Norte. E olha, a Prefeitura de Várzea Alegre, aqui no Cariri, vai destinar R$100 mil para apoiar projetos de formação e circulação cultural no município. A iniciativa, denominada de Simplesmente Zé, será coordenada pela Secretaria Municipal de Cultura e Turismo e conta com recursos da Política Nacional Aldir Blanc de Fomento à Cultura do Governo Federal. Ao todo, serão selecionados 14 projetos distribuídos em 3 categorias previstas no edital. A escolha

0: será feita por meio do chamamento público com o edital já lançado. A edição deste ano presta homenagem ao compositor vazialegrense Zé Clementino, em reconhecimento à sua contribuição para a cultura local e para a música popular brasileira. O Zé Clementino, que foi um dos compositores do Rei do Baião, Luiz Gonzaga. Podem participar agentes culturais, pessoas físicas e coletivas ou grupos sem CNPJ, desde que representados por uma pessoa física e com atuação comprovada em Várzea Alegre há pelo menos 2 anos. Cada proponente poderá inscrever apenas um projeto. O edital também prevê reserva de vagas para pessoas negras, indígenas e pessoas com deficiência em todas as categorias, além de critérios de pontuação voltados a ações afirmativas. As inscrições seguem abertas até o dia 26 de julho e devem ser feitas exclusivamente pela plataforma do Mapa Cultural de Várzea Alegre, onde também estão disponíveis o edital complexo e, aliás, o edital completo e anexos. Os projetos selecionados deverão ser executados até o dia 30 de dezembro deste ano. Portanto, aí ótima oportunidade para quem tem projetos artísticos em Várzea Alegre. Volto com vocês, Tom e Daniela. Um abraço.
1: Obrigado,
0: bom dia.
1: Tadeu.
0: Um
1: abraço, bom dia para vocês.
2: Obrigada.
1: 8h22, intervalo, a gente volta já já.
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1: Bom dia, Nordeste!
2: Bom dia, estamos de volta.
0: Vamos falar com os nossos, nosso quadro?
2: Vamos!
1: Amigo Pet.
0: Vamos conversar então sobre esse nosso quadro e a gente traz agora um assunto que inclusive foi assunto entre a gente esses dias, né, Tom? Se por acaso você vê um cachorrinho ou um gatinho atropelado no meio da rua, o que fazer? Todo mundo que vê uma situação dessa se pergunta. Para onde levar esse animal? De quem é a responsabilidade? São perguntas que passam pela cabeça de muita gente. E aí, o cidadão que se vê numa situação como essa e que vai prestar socorro, ele, como é que fica? Ele fica com os custos dessa ação? Leva para onde, né? Socorre de que forma? Ele passa a ser o responsável por esse animal? Bom, para explicar o que fazer nessa situação, a gente recebe agora aqui nos nossos estúdios a Mara Pinto. Ela é gestora de saúde da Secretaria Municipal de Proteção Animal. Mara, seja bem-vinda.
2: Mara, bom dia, Mara. Tudo bem? Bom dia, seja bem-vinda.
3: Bom dia.
0: Mara, a gente estava conversando esses dias, agora essa semana, sobre esse assunto, né? O que motivou a gente trazer esse assunto aqui no Amigo Pet. Porque é muito comum quando a gente vê uma situação como essa, de ver pessoas, eu não vou pegar, eu não vou socorrer, eu não vou me envolver porque eu não tenho para onde levar. Sim. Eu não tenho como arcar com esse prejuízo. Se eu levar numa clínica particular, o que eu vou fazer? Aconteceu agora, essa semana. A Regina foi levar o carro para a oficina, viu um gato sendo atropelado de forma criminosa. Sim. E aí não dá para você deixar o animal agonizando ali. Pegou o animal, levou para um hospital particular para socorrer a vida dele. Sim. Quebrou mandíbula, se machucou, fez cirurgia e a conta chega. E chegou a conta. E aí essa conta vai para ela, porque ela que levou o animal para socorrer. O animal não é dela, mas a partir desse momento passa a ser de responsabilidade. Se a gente vê uma situação como essa, a gente estava conversando também na redação, a Sofia contou um outro caso de um cachorrinho que foi atropelado. Estão fazendo rifa na internet, estão tentando socorrer. Aconteceu isso, o que a gente faz? Para onde é que a gente leva, Mara? De que forma a prefeitura pode arcar com essas consequências?
3: Pronto, para ficar bem claro logo de início, a gente tem a clínica Jacó, né, que a gente está em livre demanda com emergência e urgências. Então, baseado nisso, a gente recebe esse animal lá para fazer tudo que a gente disponibiliza em relação a procedimentos, né, medicações. E aí o médico veterinário vai avaliar o que esse animal está precisando de imediato. Se estiver dentro das nossas possibilidades, tudo a gente realiza lá na Jacó.
0: A Jacó fica no Passaré.
3: Isso, do lado do zoológico. Isso
0: mesmo. Nesse caso de um animal atropelado, qual é a estrutura que vocês têm para socorrer?
3: Para mim explicar mais ou menos como é o passo a passo. De início, a gente tem a parte da triagem, né, que é feito um filtro para identificar qual é a necessidade do animal. E o segundo momento, a gente vai direcionar para as especializações que esse animal está precisando do atendimento dele. Às vezes é um caso de fratura, às vezes é defecando sangue. Enfim, lá a gente vai avaliar e direcionar para o veterinário especialista na demanda.
2: É funcionamento de 24 horas?
3: Não, o funcionamento é de 8 a 5 da tarde, mas a gente fica aberto para triagem de 8 a 3 da tarde. Para a gente até 5 conseguir finalizar.
2: Certo, de 8 às 5 da tarde.
3: Isso.
2: E a triagem de?
3: De 8 a 3.
2: A demanda é muito grande, é, Mara?
3: Muito grande, muito grande.
2: É?
3: A gente chega a receber até 80 animais.
2: Por dia, é mesmo? 80 animais?
3: 80 animais.
2: Atropelamento é muito forte ou doenças que vêm mesmo comum?
3: Muito. A gente lá tem a demanda.

0: Tanto de medicações, a gente tem atropelamento, a gente tem muitos casos de virose, a gente também disponibiliza a castrações de caninos. É uma demanda bem alta, mas a gente consegue estar dando esse suporte.
1: Tem estrutura multidisciplinar lá também, é?
0: Tem, a gente consegue dar conta bem.
2: A gente sabe da demanda de quando vocês fazem castrações, né? Da fila que se cria, que as pessoas precisam chegar muito cedo para conseguir. Mas num caso desse, como emergência, que o animal tá sofrendo, tá com dor, a pessoa chega, ela tem prioridade de passar na frente?
0: Tem, justamente. Não tem essa opção de ser uma emergência, a gente identificar e ter que ficar na fila. É justamente chegou que a gente identifica que está precisando desse cuidado para imediato, a gente já encaminha logo para entrar lá para a parte de dentro, para poder estar fazendo algum procedimento que a gente identificar precisa.
2: Agora, por exemplo, o animalzinho ele é levado para vocês por um atropelamento, o animal que foi resgatado de uma situação de rua, aí vocês cuidam, aí como é que fica a pessoa que levou? Qual é a obrigação que ela vai ter, a hora desse animal sair e receber alta? Como é que fica essa formalidade?
0: Você está falando do pós, né? Tipo entendi.
2: O animal foi socorrido por vocês, fez talvez uma cirurgia, foi medicado, e aí o que acontece? Porque ele pode ter sido resgatado, né? Sim. De um atropelamento na João Pessoa e levou para o Passaré.
0: Pronto. E aí, a maioria dos casos, quando é levantada essa pauta, é sempre essa pergunta que fica na dúvida, né? O que eu vou fazer no pós, depois de um procedimento cirúrgico? Porque muitas vezes acaba precisando de uma internação. E aí, o que a gente faz? A gente passa um encaminhamento para a pessoa estar se direcionando a alguma clínica particular. Porque a gente não tem o 24 horas ainda para a gente estar podendo dar esse suporte. Porque tem esse procedimento cirúrgico que exige muito esse pós.
2: Se o animal precisar ficar internado, vocês não têm como fazer essa internação.
0: Isso, 24 horas não. Porque provavelmente, às vezes, tem que ficar 2-3 dias internado. Né? E como
2: já tem gente... observação.
0: Isso, mas a gente dá um encaminhamento todo para a pessoa estar seguindo.
1: Mas nesse caso aqui que nós focalizamos, a Daniela teve mostrou o gatinho com
0: a mandíbula
1: quebrada e tal. Por exemplo, vocês têm como atender o procedimento na hora lá?
0: Temos, dependendo do caso, porque tem casos e casos, né? O veterinário vai avaliar para ver se a gente consegue fazer o procedimento cirúrgico, mas 90% a gente consegue sim realizar.
2: Agora, vamos supor que o caso aconteça como esse gato ficou internado 2 dias. Vocês não têm como ficar com ele internado, seja qual for o animal que seja a situação. Aí vocês vão encaminhar para uma clínica particular.
0: Mas lembrando que antes disso, a gente já tem feito tudo o que está dentro das nossas possibilidades na clínica.
2: É. Certo. Aí, saindo da clínica, vocês entram em contato com quem socorreu, é isso?
0: Não. É de responsabilidade de quem resgatou esse momento. Por exemplo, se você resgatou e você levou até a gente, então... É total responsabilidade sua.
2: É isso que eu tô te perguntando. Então, vocês vão entrar em contato comigo, que resgatei e levei para vocês.
0: Isso.
2: Aí vocês vão dizer, olha, ele já fez a cirurgia, só que ele não tem como ficar aqui.
0: Não, você tem que ficar lá aguardando, né? Até a gente finalizar o atendimento, tudo.
2: Ah,
0: e a gente e de lá a gente dá um encaminhamento para vocês, se for preciso ter de uma internação.
2: Aí essa internação numa clínica particular.
0: Isso.
2: A conta vai para quem?
0: Ah, essa parte da internação aí é o tutor com a clínica particular.
2: Mas não existe tutor, é um gato que tá na rua.
0: Mas você compreende que a partir do momento que você assume essa responsabilidade de pegar um animal de rua e levar para uma clínica, você acaba se tornando já tutor desse animal.
2: Aí é que tá, porque aí é que vai dificultar
1: muita gente não vai querer, muita gente não vai querer assumir.
2: Porque, por exemplo, essa pessoa que a gente tá falando já tem 30 animais cuidados por ela, sem ser ajudada por ninguém.
0: Sim.
2: Sem ter um órgão para ajudar. Uma pessoa que... Eu já tenho 2 gatas e uma cachorra. Eu não posso ter mais uma. Então, assim, muita gente realmente não tem estrutura para ter mais um animal de dinheiro mesmo. E aí, não seria a solução de pensar num estímulo para que as pessoas não deixassem o bichinho agonizando no caso de atropelamento? Vê se você consegue entender meu raciocínio. A dificuldade de você ver o animal e simplesmente dizer, eu não vou poder fazer nada porque eu não tenho como arcar com essa vida. Só que a crueldade que é deixar ele morrendo.
0: Sim. Eu super compreendo, sim, que assim, querendo ou não, é uma coisa que a gente tem que amadurecer a ideia no futuro para a gente conseguir abraçar toda essa demanda. Mas assim, a gente de primeiro momento, como secretaria e também como a Jacó, a gente tenta resolver de imediato e o que está dentro das nossas possibilidades. Essa parte do pós do tutor com o animal, realmente a gente não consegue dar esse suporte, porque a gente não tem um local. Né, para estar direcionando esse animal nesses casos.
1: É uma situação delicada, extremamente delicada, né? Muito delicada. Até porque quem vai fazer o socorro do animal que veio atropelado, assim, na hora, ninguém sabe se a pessoa tem condições financeiras para tal, está fazendo.

0: tanto por uma questão de sentimento, né?
1: Sim.
0: De amor ao animal, de não ver o sofrimento dele, mas depois para arcar e não é tão fácil assim.
1: Não é, porque a partir do momento que você já pega e já vai levar, você já está desviando todos os seus compromissos para isso, focando nisso. Você tem que esperar a cirurgia acontecer e saber o que vai acontecer. Aí, a partir do momento que você sai de lá e tem que levar para uma clínica particular, a gente sabe dos custos, né?
0: Os custos da clínica particular.
1: Os custos de uma clínica particular.
0: São altos, né?
1: Altíssimos.
0: Qualquer consulta hoje, diz a Daniela aqui, que é R$200, né?
1: É um absurdo. A minha cachorra, antes dela ter plano de saúde, eu levei ela para uma clínica particular na emergência, só porque chegou, foi atendida e tomou um remédio, foi R$500. Então, assim, a gente sabe que a gente não está numa situação que a gente tem esse privilégio, sim, né? De ter esse tipo de atendimento.
0: Mas, de qualquer forma, é uma forma de atender, pelo menos, sim, inicialmente, para não deixar sem socorro,
2: com
0: né?
2: Com certeza, porque eu lhe garanto, o procedimento cirúrgico, como vocês, né, pontuaram, já é caro. E, assim,
0: é mesmo.
2: Se a gente for colocar, assim, na ponta do lápis, ultrassom, raio-x, cirurgias ortopédicas, cirurgias gerais, piometras, que é muito comum hoje em dia no nosso dia a dia, tanto nos nossos felinos como nas cadelas. Então, assim, se a gente for botar na ponta do lápis, de toda a conta, essa talvez seria a menor. Porque o tanto de procedimentos que a gente faz, pontua, é muita coisa.
0: Mas você falou em 80, não é?
2: E a gente chega a fazer até 80 atendimentos durante o dia. É muito. Você imagina isso, né, durante um mês? É muita gente. A gente atende uma demanda muito grande daqui de Fortaleza.
0: Funciona no sábado e no domingo?
2: Não, não, senhor. É de segunda
0: a sexta, não é?
1: E eu acho que esse debate é importante para a gente conversar sobre isso, né, Tom? Porque trazer esse assunto é importante, como você está dizendo, Mara. A cirurgia, receber o animal, avaliar, fazer o que tem que ser feito ali na emergência, na urgência. Mas o pós também é necessário, né? Não adianta fazer, tirar daquele sofrimento inicial e depois ele tá lá precisando de um pós-operatório, de uma medicação, de 2 ou 3 dias, sei lá, internados, e não ter para onde ir e voltar para a rua com curativo, com remédio para se fazer, com ponto para ser tirado. Não adianta, entendeu?
2: Entendi.
1: Então é importante a gente falar sobre isso para que vocês também reavaliem, né? A possibilidade de existir um espaço 24 horas para que possa atender essa demanda. E eu não estou nem falando de demanda particular do meu animal que está em casa. Estou falando dos animais que estão, infelizmente, em situação de rua. Que eles estão em situação de rua porque eles não têm opção. Porque não são castrados. Porque precisa realmente de uma campanha de castração muito mais intensa para se fazer. Porque se eles estão na rua, uma ninhada de gato que vai sair quantos animais ali?
2: Sim.
1: Né? E aí é uma reprodução que é um enxugar de gelo, que não vai ter fim.
2: Você pontuou essa parte também da parte dos felinos, né, que se reproduzem muito rápido. E a gente também reforça que a gente tem um vet móvel, que a gente também faz essa castração, né? Toda semana a gente está com em dois locais de Fortaleza, tá, para a gente estar conseguindo fazer esse controle populacional. Porque de qualquer forma a gente sabe que tudo é educação, né? A partir do momento que a gente entra nessa parte animal, a gente cuida do meio ambiente, cuida da saúde única, né? O meio ambiente, pessoas e animais.
0: A respeito disso, uma pergunta da minha curiosidade, que a Daniela já me falou, aquele cortezinho que faz na orelha do gato, que é aquilo?
2: Pronto, é pra ajudar a gente a identificar os animais que estão em colônias, que a gente chama, que são animais que estão em vários. E aí fica mais fácil pra gente ajudar a identificar que ele já foi castrado, pra ele não passar novamente pela anestesia, pra poder
0: Entendi.
2: Facilitando.
0: Certo, certo. É isso.
1: É importante a gente falar sobre esse assunto. Tomara que na próxima vez que a gente conversa com vocês, você traga a boa notícia de que existe um hospital 24 horas, de que os animais podem ficar até se sentirem recuperados para serem adotados, quem sabe, por uma família que queira um amor desse em casa, né? E que não precisem voltar para as ruas, que a gente sabe a crueldade que é e do que eles passam nas ruas. E principalmente que as pessoas que atropelam esses animais, que cobrem, né, que paguem por essa situação. Mara, muito obrigada. Mara Pinto, gestora de saúde da Secretaria.
0: Obrigado, Mara. Foi um prazer ouvi-la aqui.
1: Mara. Obrigada. São 8h40 agora. Vamos para o intervalo? A gente volta já já.
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1: 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São 8 horas e 42 minutos.
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2: O PL realiza hoje a convenção partidária. O número, ou melhor, o momento, vai servir para que o partido anuncie oficialmente os candidatos às eleições de 2026. Inácio Aguiar conversa agora com a gente sobre esse assunto e explica o que deve sair dessa reunião, Inácio.
1: Inácio, bom dia, Inácio.
0: Inácio Aguiar.
3: Oi, Dani, bom dia para você, Tom, também. Bom dia para todo mundo que está com a gente. A gente está na fase, nós falamos já sobre isso, das convenções partidárias. Resumidamente, é o momento em que os partidos apresentam para a sociedade aqueles candidatos que vão se apresentar nas urnas no dia 4 de outubro, que é o primeiro turno da eleição. E aí, Dani, o Ciro Gomes foi o primeiro candidato ao governo do estado lançado pelo PSDB na última segunda-feira, mas com a ressalva que nós demos aqui de que a chapa dele ainda não estava completa, porque faltava a convenção dos demais partidos. E um deles é o PL, Partido Liberal, do ex-presidente Jair Bolsonaro, que é comandado aqui no estado do Ceará pelo deputado federal André Fernandes. Essa convenção vai ser hoje, não é à toa, né? Hoje é o dia 22 de julho e 22 é o número do PL, né? Então eles escolheram aí essa data para representar a formatação dessa chapa deles. Eles vão ter, Dani, uma chapa de deputados federais, de deputados estaduais, as duas devem ser chapa completa, né? Com o maior número de candidatos possível. E também deve confirmar a participação do PL na chapa majoritária de Ciro Gomes. E o cargo, em princípio, que deve ser ocupado pelo PL é uma das vagas de Senado, representado pelo deputado estadual Alcides Fernandes, que é pai do deputado federal André Fernandes. Então ele deve ser o representante do PL nessa chapa majoritária. Quando a gente fala de PL aqui no Ceará, Tom, a gente está falando, neste momento, de um partido que viveu muitas turbulências até a confirmação dessa aliança com o Ciro. A gente sabe, o Ciro estava até recentemente filiado ao PDT, que é um partido de centro-esquerda, né? E se filiou, retornou ao PSDB para essa empreitada de ser candidato a governador. Ele costurou também, então, e isso foi um ponto positivo dessa agenda pré-eleitoral do Ciro,

0: ele costurou uma aliança com os partidos de direita, caso da Federação União Progressista e também o PL do André Fernandes. E aí, quando isso foi anunciado, muitos filiados do PL não queriam essa aliança, porque diziam que o Ciro era recentemente aliado do PT e da esquerda e tudo mais. Por aí foi essa conversa, né? Mas os diálogos avançaram, né? O Comando Nacional do PL deu apoio a essa aliança com Ciro Gomes, aqui no Ceará. E aí a gente lembra, Dani, do episódio, né, em que a ex-primeira-dama nacional, Michele Bolsonaro, fez um pronunciamento, né, gravou um vídeo nas redes sociais, falando que tinha sido maltratada pelo Flávio Bolsonaro, que é um enteado dela, filho do ex-presidente Jair Bolsonaro e pré-candidato do PL à presidência da República. E o pano de fundo desse debate entre os dois era justamente a formação da chapa no Ceará. A Michele fazia duras críticas, faz ainda, né, duras críticas ao Ciro Gomes, porque o Ciro, por sua vez, fez muitas críticas ao ex-presidente Jair Bolsonaro. E a Michele não se conforma com essa composição que está sendo feita aqui no Ceará. E isso foi o pano de fundo para a briga nacional que ela veio a dizer depois com o enteado Flávio Bolsonaro. Uma briga, Tom, que ainda continua, tá? Até esse momento que nós nos falamos aqui, os dirigentes nacionais do PL e principalmente, né, o clima dentro da família do ex-presidente não é dos melhores, porque todo mundo sabe, Michele tem um afastamento, né, em relação aos filhos do ex-presidente, principalmente Flávio, para quem ela fez, gravou um vídeo fazendo duras críticas nacionais, né, tendo como pano de fundo a disputa aqui no Ceará. Para o bem ou para o mal, para mais ou para menos, Dani, o partido chega, o PL chega, como a maior força de oposição aqui no estado, dentro dessa perspectiva da eleição de 2026. Né? Você pode gostar do PL, pode não gostar, mas é o partido que encarna o sentimento de boa parte da população de oposição, é o PL, né? É o grupo do ex-presidente Jair Bolsonaro, com quem o Ciro se aliou nessa busca de voltar ao governo do estado. Então hoje tem martelo batido dentro do PL para essas confusões que agora ficam para trás e vem então a formalização.
1: Isso é que eu interessa, né? O que é que vem, né?
0: Exatamente, a formalização.
1: Tem ideia, Inácio?
0: Da chapa. Hã?
1: Tem ideia sobre isso?
0: Pois é, aí é o PL, então, muito provavelmente, eu converso com muitos analistas da política cearense, do ponto de vista da chapa de deputado federal, o PL deve ser um dos partidos que vai receber mais votos aqui no Ceará, tá? Muito provavelmente deve fazer 6 ou até 7 deputados federais. Pode chegar a esse número, dentro de um total de 22 possíveis aqui no Ceará. Ele deve se bater ali na parte de cima com o PSB, né? Ou até mesmo com o PT também. Né? O PL vai estar nas cabeças. Para deputado federal, isso também deve se repetir, Tom. O PL deve ter um bom desempenho para deputado estadual. E na chapa majoritária, o partido quer eleger um senador. E esse nome é o do Alcides Fernandes, que vai compor a chapa do Ciro Gomes. A convenção está marcada para hoje, então ao final do dia a gente vai saber.
1: Uma ideia, né? Ter uma definição.
0: Quais foram os candidatos que foram definidos. E aí, então, a gente vai passar dessa fase de pré-campanha, de embate entre a Michele, né? E aqui ela queria a candidatura da Priscila Costa, que é vereadora de Fortaleza, a vereadora mais votada da eleição passada, que também é filiada ao PL, mas essa articulação não vingou. Michele defendeu uma aliança com o Eduardo Girão, aqui no Ceará, isso também não aconteceu. Ou seja, no Ceará, embora tenha falado alto, né, tenha feito muitas críticas, a Michele perdeu essa batalha contra o grupo do deputado federal André Fernandes. Nos próximos dias, então, a gente vai ter diversas convenções. Inclusive, ontem, o governador Elmano de Freitas anunciou que a convenção dele, que estava marcada para o dia 1º, foi antecipada para o dia 31, por conta da agenda presidencial. O presidente Lula confirmou presença na convenção do Elmano aqui em Fortaleza. Então, vai ser na sexta-feira, dia 31, às 7 da noite, no Centro de Eventos do Ceará.

0: Vamos acompanhar como é que vão ser esses desdobramentos.
1: A partir dia 31, 7 da noite. Com a presença do Lula.
0: 5 da tarde.
1: Deve começar às 6, né?
0: É. Com a presença do presidente Lula e todos os aliados aí de Almano. No dia 1º, um dia depois, o Ciro, né, vai fazer o ato político festivo da candidatura dele. O PSDB, que é o partido dele, fez a convenção na segunda-feira, Dani. Depois, como a gente está vendo hoje, o PL. Aí, nos próximos dias também, União Brasil vai confirmar. E aí, estão eles unidos, né, dentro de uma chapa, vão fazer o anúncio no dia 1º, a convenção festiva, né, para fazer os discursos e anunciar todo mundo aí essa campanha, dentro dessa campanha de oposição. Vamos conferir como é que vai ser o desdobramento disso. A partir do dia 5 de agosto, Tom, aí o pau canta, meu amigo. Todo mundo formalizado.
1: Oi, Inácio. Aqui para os nossos ouvintes. Quando é que começa mesmo? Você já disse aqui, mas esqueci.
0: Vamos repetir.
1: Rádio e televisão.
0: Claro. Rádio e televisão, dia 28 de agosto.
1: 28 de agosto. Já. Eu me lembro bem que tem aquelas reuniões para determinar a questão do horário e quem comanda.
0: Exatamente.
1: Não é? Você todos os anos participa também.
0: Isso.
1: Quem é que comanda a rede, quem é que gera. Exatamente. E os horários também. Tudo isso vai ser definido lá.
0: Tudo isso vai ser definido
1: Geralmente lá. Eles repetem, né, aqueles horários, né? Exatamente. Aquele de 7 horas da manhã.
0: Exatamente. Tem um de 7 horas, tem aquele bloco de 13, aquele, né, de 1 hora da tarde.
1: É.
0: E aí tem as inserções ao longo da programação.
1: Ao longo da programação.
0: Durante os intervalos comerciais, a gente tem lá a inserção dos partidos, que é distribuída por meio de uma divisão, Tom, que eles fazem com base na representatividade dos partidos políticos. Né?
1: Sei.
0: Então, aquelas coligações que tiverem mais partidos relevantes, ela tem mais tempo de se apresentar ao eleitorado. E essas duas candidaturas devem ser a do Ciro Gomes e a do Elmano de Freitas, aqui no Ceará, meu amigo.
1: Rapaz, pois é. O negócio tá pegando, tá chegando.
0: Propaganda em rádio e TV, Daniela, dia 28 de agosto. Agora antes, dia 16, começa a campanha propriamente dita, nas ruas.
2: 16 de agosto.
0: 16 de agosto.
1: Nas ruas.
0: Nas ruas e na internet, né? Nosso WhatsApp, nosso Instagram vai estar bombardeado aí de conteúdo de campanha.
2: É já.
1: É verdade.
0: Já, minha amiga. E vamos encarar isso de frente.
2: Bora.
0: Todo mundo tem que participar. Vamos nessa.
1: É verdade. Todo mundo tem que participar.
2: Inclusive aquele eleitorado que você disse que é importantíssimo, não é?
1: Rapaz, as grandes coberturas, o Sistema Verdes Mares fez. Eu já disse aqui, esse auditório que vocês estão vendo aqui, esse estádio, você não era daqui ainda, nem a Daniela, nem ninguém, só o velhinho aqui, era uma mesa menor que essa que você está vendo. Sim. Pouco menor. Eu com duas pessoas participando. Aqui, aí onde está, era uma espécie de um auditório,
0: sim,
1: todo cheio de cadeiras separadas. Cada separação que a gente fez representava uma sessão eleitoral.
0: Sim.
1: Perfeito? Com o cara tendo que acompanhar na maquinazinha japonesa, sim, não era que a gente chamava maquinazinha japonesa, e todo o processo de apuração paralelo era no papel. Naquele tempo não existia esse voto, negócio de urna eletrônica, era papel.
0: Sim.
1: A gente ia para os estádios onde acontecia a apuração para fazer a apuração paralela. Eu comandei durante 7 dias a maior cobertura que já feita pela disputa, que foi muito grande e demorada.
0: Sim.
1: Que foi a disputa entre o Ciro Gomes e o Edson Silva.
0: O Edson Silva,
1: que é o político, não é? Sim. O Edson Silva cabecinha branca. Foi bem, que trabalhou aqui. Então nós conseguimos, através de um processo muito criterioso que nós adotamos, era muita gente contratada, tanto lá para fora para acompanhar, na hora que eles divulgam, que ele pregava aquele mapazinho, não sei se você chegou a ver isso aí. Aí então a gente copiava lá para mandar para cá pelo telefone, o cara somava na maquinazinha ali. Quando nós demos o resultado antecipado, primeiro do que o TRE, o resultado paralelo.
0: Sim.
1: E erramos por pouco, hein?
0: Foi, né?
1: Nós demos a vitória, que na época foi do Ciro Gomes, nós demos mais ou menos na mesma proporção que foi dada quando o tribunal divulgou o número oficial,
0: né?
1: Foi uma coisa assim impressionante. Hoje em dia não precisa mais disso, porque
0: rapidamente a gente já fica sabendo, né?
1: Olha, foram 7 dias, aí, foram 7 dias.
0: É muito trabalho.
1: Foi trabalho.
0: É.
1: 7 dias, chegou a uma semana de apuração, né?
0: A tecnologia está aí, Tom, para ajudar, porque aí a gente concentra boa parte da nossa força de trabalho, né? Fazendo os comentários, as análises.
1: Mas você,
0: né,
1: sabe que o rádio ainda comanda a apuração durante a primeira hora?
0: Comanda, e isso vai continuar, meu amigo.
1: Por quê? Porque a primeira divulgação do TRE, quando acontece na faixa de

0: termina às 5, oficial. Isso. Termina às 5, a votação. Quem está na fila pode continuar mesmo depois da senha, desde que tenha a senha, né? Assim. Isso. E a gente faz. Quando o tribunal divulga a parte dele, nós já divulgamos a nossa aqui. Isso. Na primeira parte. Mas também quando a gente perde logo, né? Porque quando a cacetada vem de lá para cá, rapaz, vem com os números lá em cima.
1: É,
0: né?
1: Exatamente.
0: Negócio sempre, mas você, eu gosto, rapaz, desse
1: já,
0: negócio.
1: Já você, ele, quando eles divulgam a primeira passe alta, já está ali por volta de 20% já apurado.
0: Apurado, né?
1: É. É muito.
0: Mas a curiosidade humana é tão grande que o cara vai na rádio.
1: É verdade.
0: É quando o rádio ainda, o rádio e televisão, ele predomina diante do tribunal. Porque nas primeiras a gente vai na frente. Aí quando o tribunal sai com a primeira parcial dele, não, aí derruba porque vem. Aí acabou, aí tudo tem que ser feito acompanhado através dos números oficiais. Né?
1: Então, Barros, a paixão pelo rádio rompe gerações.
0: Ah, vi, Maria, eu adorava.
1: É bom demais. Agora
0: era bom, né, demais, aquele bom tipo demais. De apuração. Era cansativo, né? Cansativo, bastante cansativo. Porque você não tinha, por exemplo, quando o juiz lá determinava o fim da apuração, você praticamente virou a noite, né? Praticamente virava a noite.
1: Exatamente.
0: Era um negócio sério, mas era bom.
1: Vamos acompanhar os novos passos.
0: Mas é melhor agora, que termina tudo no mesmo dia.
1: A gente concentra as forças de trabalho, né? Fazendo as análises, trazendo os bastidores, né?
0: É. Você já participou com a gente aqui também há muito tempo, né?
1: E vamos continuar, se Deus quiser.
0: Tá certo, Ida.
1: Grande abraço pra você, meu amigo Tom. Um abraço pra você, Dani.
0: Valeu.
1: Até amanhã, se Deus quiser.
2: Até amanhã.
0: 8h57.
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2: Vamos para nossas dicas de hoje. O projeto A Aula Hoje é no Cinema abriu o segundo lote para aula especial com os professores P.A. Damasceno e Sandoval Matoso. Essa ação vai contar com a apresentação do filme A Odisseia e uma discussão sobre o contexto histórico em seguida. Será debatido mitologia, Grécia Antiga, heroísmo e as relações do clássico com a atualidade. Além do filme e da aula, o ingresso inclui pipoca e bebida e custa R$ 70,00. Mais detalhes você pode consultar no Instagram do professor P.A. Damasceno.
0: O Festival Latino-Americano de Cinema de Canoa Quebrada recebe até o dia 30 de agosto as inscrições para a 16ª edição do evento. Cineastas de toda a América Latina podem inscrever os curtas-metragens. O evento será realizado no município de Aracati, de 22 a 28 de novembro. As inscrições e o regulamento podem ser acessados em curtacanoa.com. Repito, as inscrições e o regulamento podem ser acessados em curtacanoa.com.
2: E até sexta estão abertas as inscrições para um curso gratuito de arte em palha de milho do Centro de Artesanato Mestra Maria Cândido. O curso vai ser realizado de 27 de julho a 14 de agosto, de segunda a sexta, de 1 às 5 da tarde. Todo o material utilizado durante as aulas vai ser fornecido de forma gratuita pela organização. As inscrições devem ser feitas presencialmente no equipamento de 8 às 11h30 da manhã e de 1 às 5 da tarde. Os interessados precisam apresentar cópias de RG, CPF e comprovante de residência.
0: E o meu amigo José Ribeiro mandando lá da Ibiapaba, até onde meu pai nasceu, dizendo: prossegue até quarta-feira, 22 de julho, só prossegue as celebrações dos festejos em honra de Nossa Senhora do Perpétuo Socorro, padre lá da Ibiapaba. O encerramento será no dia 26 de julho. Participe! Até domingo. Festa lá na Ibiapaba. Um abraço para vocês aí, meu querido Zé Ribeiro.
2: 8h59, a gente volta amanhã na quinta-feira para dar o nosso primeiro bom dia às 5 horas da manhã para você. Obrigada à nossa equipe e a você principalmente. Então, até amanhã.
0: Muito obrigado, 9 horas.
2: Tchau.
0: 8h59 em ponto. Vem aí o nosso querido Gleidson Rosa.
2: Até amanhã.
0: Tchau.
2: Tchau.
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4: Começa nesta quarta-feira, dia 22 de julho, o prazo para as inscrições no concurso de professores efetivos da URCA, a Universidade.

0: Universidade Regional do Cariri. A remuneração varia de acordo com os títulos e a carga horária, podendo ultrapassar os R$14.000 por mês em caso de professor que tenha doutorado e que trabalhe 40 horas semanais. As vagas abrangem vários cursos, a maioria para medicina, mas também de outras áreas como direito e letras, com oportunidades no Crajubar e ainda em Iguatu, Campos Sales e Missão Velha, municípios que também têm unidades da URCA. O edital pode ser encontrado na página da universidade e também no Diário Oficial do Estado do Ceará. Lembrando que o período para se inscrever começa nesta quarta e segue por 30 dias. A taxa de inscrição é de R$ 350. Paulo Henrique Rodrigues, para a Verdinha FM.
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1: São 9:03, 9:03. Quero te convidar a ficar aí as próximas horas comigo, com o nosso time, com a nossa equipe. E, obviamente, a gente começando hoje dando uma olhada para a realidade em que estamos atravessando no país. Uma realidade que para muita gente tem se naturalizado, tem sido algo que... Não, como é que eu posso encarar o dia a dia, as dificuldades às quais estamos vivendo e passando? E aí eu tomo a liberdade de todo dia pela manhã fazer uma leitura rápida e trazer o meu ponto de vista sobre alguns aspectos. E hoje o editorial é sobre emprego, emprego formal que perde ritmo e o sinal de alerta já está sendo aceso nesta quinta-feira. Agora que vem, dia 30, exatamente dia 30. Será divulgado o CAGED de junho. Antes mesmo com os números oficiais, o IPEA já antecipou em linguagem bem técnica um diagnóstico importante. O mercado de trabalho continua apresentando um desempenho positivo, mas começa a perder a intensidade. Traduzindo para uma linguagem mais comum, objetiva, o Brasil continua gerando empregos, porém em um ritmo muito menor. Em maio, o saldo foi de 72,9 mil vagas com carteira assinada, abaixo da expectativa do mercado, que projetava cerca de 115 mil. Não se trata de uma reversão da tendência nem de uma crise iminente, mas é um dado que merece atenção, porque a desaceleração costuma ser mais silenciosa do que as crises. E ela, por si só, ela não produz manchetes alarmantes e nem provoca reações imediatas. Seus efeitos aparecem aos poucos, reduzindo a confiança de empresários, investidores e trabalhadores. É verdade que os indicadores seguem favoráveis, o saldo

O acumulado do ano permanece positivo, a taxa de desemprego continua em um dos menores níveis da série histórica e a renda do trabalhador cresce acima da inflação. Esses números são consistentes e precisam ser reconhecidos, mas eles mostram apenas parte da realidade.

0: está na qualidade das vagas criadas. Uma parcela relevante das admissões ocorre em modalidades de contratação mais flexíveis, como contratos intermitentes, programas de aprendizagem e jornadas reduzidas. Isso pode representar claramente modernização das relações de trabalho, mas também revela um comportamento mais cauteloso das empresas, que evitam assumir compromissos de longo prazo enquanto o cenário econômico permanece cercado de incertezas. Há ainda um fator que nenhuma estatística consegue traduzir integralmente. Cada saldo positivo esconde histórias individuais. Há trabalhadores que perderam o emprego e precisaram recomeçar em outra atividade. Outros aceitaram salários menores ou funções diferentes das quais exerciam anteriormente. Para muitos brasileiros, permanecer empregado passou a significar aceitar oportunidades que em outras circunstâncias talvez não aceitassem. O resultado nacional também não revela todas as diferenças regionais. Serviços, comércio, indústria, construção civil e agropecuária continuam apresentando saldo positivo de empregos, um movimento importante para a economia. No entanto, a intensidade desse crescimento varia entre estados, setores e perfis profissionais. Os jovens de até 24 anos continuam liderando as novas contratações e isso representa uma oportunidade para quem ingressa no mercado de trabalho, mas também abre espaço para uma reflexão importante. Essas vagas representam ou refletem uma preferência por mão de obra de menor custo e maior rotatividade? Os próximos dados do CAGED ajudarão a responder essa questão. Mais importante do que observar apenas o número de vagas criadas será entender a velocidade dessa geração de empregos, a qualidade dos vínculos e a capacidade das empresas de manter esse ritmo nos próximos meses. Porque em economia, a direção é importante, mas a velocidade também. E nesse momento, os indicadores mostram claramente que o mercado de trabalho continua avançando, embora em um passo mais lento do que o observado no início do ano. E isso a gente vai ter que acompanhar de muito perto. Pelo menos, é assim que eu penso.
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0: Aí sim, meu amigo Glauber Souza. Muito bom dia para toda a nossa audiência na rádio, na TV. Essa família que se forma todos os dias a partir das 9 horas da manhã, com muita alegria, com muita intensidade na informação, com profundidade, sem nada de raso. Entregando para você o compromisso de trazer sempre a verdade dos fatos, o olhar imparcial da notícia, nós vamos juntos destrinchando esse mercado imobiliário do trabalho, do emprego, da tecnologia, da saúde e, claro, dos serviços. Aqui a gente faz isso todo dia, de segunda a sábado, das 9 às 11 horas da manhã. Comigo na técnica da Verdinha, meu querido amigo Glauber Souza, distribuindo talento aqui na Verdinha. Ao lado dele tem a Línia Mariano, recebendo as suas mensagens no nosso 988-87-1306, a simpatia, alegria e muito dinheiro no bolso com a Línia Mariano. E aqui a dupla dinâmica, né? Cauã e Mainara, os meus parceiros de todas as manhãs também aí, vieram hoje de preto, não entendi, combinaram, né? Todo mundo de preto. É, muito bem. E na TV Diário nós temos um time de primeira linha também. Diego Castro, né? É, o Thiago Recheado, mais Thiago Nobre, né? E hoje a Carla Rodrigues também fazendo o nosso time ficar mais completo. E nós vamos juntos até às 11 horas da manhã. Tem muita coisa pra gente conversar, tem muita coisa pra gente discutir. Mas eu já te entrego a pergunta que eu quero a sua participação. Segundo dados do Sebrae, o Brasil atingiu a marca histórica de mais de 10 milhões de mulheres donas de negócios. No entanto, quase 50% empreendem por necessidade, ou seja, busca rápida de se requalificar, de se recolocar no mercado e, ó, enfrentam tudo e enfrentam taxas de juros mais altas e menor acesso a linhas de créditos bancários do que homens. Se acredita que as mulheres têm juros mais altos, mais elevados do que os homens? Exatamente isso. A pergunta que eu quero te fazer hoje é o seguinte: a alta no número de mulheres abrindo o próprio negócio no Brasil reflete independência financeira ou falta de vagas no mercado formal? Você é mulher? Você já passou por alguma dificuldade, teve que enfrentar na hora de abrir o seu comércio, na hora de abrir a sua microempresa, na hora de abrir sua grande empresa? Você também teve dificuldade, teve desconfiança na hora dos juros, teve uma exigência maior ou não, ou foi tranquilo? A sua esposa, a sua irmã, sua mãe, como é que foi essa história de empreender, de começar de forma...

0: valente muitas vezes no mercado de empresariado. Qual é a sua história de vida? Conta pra nós. 988-87-1306. Você agora é dona do próprio negócio. Isso te dá mais autonomia, mais liberdade de gestão? É um preço alto ou não? É uma saída por necessidade diante do desemprego e baixos salários? Ou é uma mistura dos dois? Mas faltam incentivos e crédito barato. 988-87-1306 e também o arroba Gleudson Rosa. Eu quero ter o privilégio da sua participação aqui no nosso 988-87-1306 e também no nosso Instagram, arroba Gleudson Rosa. São 9 horas e 11 minutos.
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0: Hoje é o dia para entrar em vigor a taxação ou sobretaxa dos Estados Unidos. Segundo o vice-presidente Geraldo Alckmin, não é para ter retaliação, é para ter negociação. E o Brasil, inteligentemente, está indo no caminho do diálogo, da conversa, sentando as ideias, sentados à mesa e discutindo, né? O mercado abre atento aos efeitos da entrada em vigor da tarifa de 25% imposta pelos Estados Unidos sobre produtos brasileiros. Apesar do impacto comercial esperado, a reação inicial do câmbio tem sido moderada. Dólar em torno de 5,7 com viés de estabilidade e leve baixa diante do fluxo cambial favorável ao Brasil. O euro próximo aos 5,85 acompanhando o fortalecimento da moeda europeia no exterior. A tendência do Ibovespa para hoje, na abertura daqui a poucas 10 horas, é cautelosa. O mercado acompanha o impacto das tarifas americanas, a alta do petróleo e os resultados corporativos com destaque para a Vale, que divulgou seu melhor desempenho operacional para um segundo trimestre de 2020. Desde 2018 é o segundo melhor. Bom, no radar do dia, fluxo cambial brasileiro, inflação do Reino Unido, petróleo em alta e desdobramentos da política comercial entre Brasil e Estados Unidos. E a gente acompanha toda essa movimentação. São 9 horas e 13 minutos. Vamos dar uma olhadinha também agora para você que está nos acompanhando no tempo, saber como é que está aí a temperatura para Fortaleza, para a região metropolitana. Céu parcialmente nublado nesse instante. Há possibilidade de chuvas isoladas, principalmente agora pela manhã. À tarde é sol. No restante do dia, predomínio de poucas nuvens e calor típico do período. Temperatura hoje, a máxima deve chegar até 31 graus. Fortaleza, trazendo aí essa temperatura de até 31 graus a partir do meio do dia. Quem está na TV Diário vê imagens da praia da Leste-Oeste ali com o céu entre nuvens e o Thiago dando uma viradinha para a gente mostrar ali o estaleiro, mostrar o porto do Mucuripe. Ali tem mais nuvens, mas o sol predomina nessa manhã e a gente vê ali os arranha-céus de Fortaleza. Para você que nos acompanha na TV Diário, muito obrigado. Obrigado pelo carinho e acompanhando as imagens aí do meu querido Tiago Nobre na tela da TV Diário. São 9 horas e 14 minutos e agora o trânsito, hein? Hoje, quarta-feira, deu aquela chuvinha tradicional pela manhã. E como é que fica essa questão do trânsito? A gente dá uma passada nas ruas de Fortaleza falando sobre trânsito, mostrando a Avenida Heráclito Graça nesse instante, nos dois sentidos. No canto direito você vê o sentido contrário, do centro para a Aldeota, que tem aí um trânsito mais intenso, mas fluindo normalmente agora às 9 horas e 14 minutos. Avenida Washington Soares é o destaque na tela da TV Diário. Trânsito intenso, mas fluindo também normalmente na região sul de Fortaleza. Trânsito bastante intenso, né? Ali no cruzamento com a Avenida Oliveira Paiva. Outro ponto de Fortaleza é a Avenida da Universidade, mostrando aí um trânsito parado. Agora tem sinal fechado e causa uma certa lentidão, um certo engarrafamento em virtude exatamente do sinal ali no cruzamento com a Avenida 13 de Maio e, claro, dá aquela paradinha no trânsito que muita gente fica, como diz aqui no Ceará, agoniado, doido para chegar no endereço. A Avenida Leste-Oeste com aquele tradicional ponto de lentidão ali por sobre o viaduto com Alberto Nepomuceno. Para quem sai ali da Leste-Oeste em direção da Barra do Ceará em direção ao Meireles e o Mucuripe, encontra aquela lentidão tradicional partindo ali do Arraial Moura Brasil até chegar na Avenida Monsenhor Tabosa, chegando já pertinho ali da Barão de Estuda, utilizando a Avenida Monsenhor Tabosa, com trânsito bastante intenso. Eu recebo informação aqui do Carlos, que está agora na Avenida Desembargador Moreira, está dizendo o seguinte: Gleudson Rosa, quem sai da praia em direção a Raul Barbosa encontra muita lentidão nesse instante, nessa hora, na Avenida Desembargador Moreira, a partir da Rua Francisco Holanda. Tem lentidão na Desembargador Moreira, sentido

Raul Barbosa. Outro ponto também de lentidão na Aldeota nesse horário é exatamente a rua Oswaldo Cruz, também lento, praticamente parado nesse instante na Oswaldo Cruz. Rua General Tertuliano Potiguara, trânsito livre e tranquilo, quem informa é a Maria das Dores, que passou por lá agora, está passando por lá agora e já mandou informação. Outra dica que você pode fazer também é mandar para nós aqui, tá? Qual o seu trajeto, qual o seu caminho? 988-87-1306. Você que está no rádio, nos ajuda aí muito, né? 988-87-1306. A rua Bárbara de Alencar, na região central, muito próximo ali à Avenida Duque de Caxias, o trânsito é praticamente parado, né? Ela é paralela à Duque de Caxias e tem aí na rua Bárbara de Alencar um trânsito bastante intenso nesse momento. Agora, a Avenida Heráclio Graça, mostramos, está tranquila. E na rua Monsenhor Bruno, o trânsito já é um pouco mais intenso. Na rua Eduardo Salgado também, bem ali no coração da Aldeota, rua Carlos Vasconcelos, para quem sai do sertão em direção à praia, o trânsito é bem complicado, até chegar na rua Pereira Filgueiras, praticamente parado, cruzando ali a Heráclito Graça. 988-87-1306 e o arroba Gleudson Rosa para você nos ajudar em relação aí ao trânsito onde você passa agora. São 9h17, vamos dar uma olhadinha nos aeroportos brasileiros, começando por Fortaleza, operações dentro da normalidade, sem registro de interrupções relevantes. Outro ponto interessante é de tranquilidade, que apesar do fluxo intenso, mas sem ocorrências operacionais significativas, aeroporto de Guarulhos, em São Paulo. Congonhas também movimentado, com pique bastante elevado nesta manhã, mas com operações regulares. Brasília, né? Pousos e decolagens ocorrendo também normalmente. Recife também, aeroporto operando sem restrições. Salvador, na Bahia, operando sem nenhum tipo de intercorrência. Rio de Janeiro, tanto o Internacional quanto o Santos Dumont, funcionamento normal, sem impactos relevantes reportados para a malha viária nesta manhã de quarta-feira, o dia é 22. São 9h18, só para refrescar sua memória, eu desejo muito a sua participação. Me diz aí, as mulheres hoje estão aí empreendendo muito mais, mas estão enfrentando dificuldade na hora dos juros e também na hora do crédito. 50% das mulheres hoje reclamam que para elas tem juro mais caro, dificuldade na hora da transação bancária. Qual é a sua opinião sobre isso, hein? Você já passou por essa dificuldade também? 988-87-1306, 988-87-1306 e também o arroba Gleudson Rosa para você nos mandar aí a sua participação de onde você estiver, e eu aguardo demais aqui a sua gentileza da sua opinião. Gente, falando sobre mercado financeiro, o Banco Central atualizou os dados do sistema de valores a receber e tem muita gente, viu, Globo? Talvez você esteja nessa relação aí. Tem 6,2 bilhões de reais esquecidos, gente que esqueceu dinheiro, talvez você tenha lá, tá? Dinheiro para receber. O Banco Central atualizou os dados do sistema de valores a receber e revelou que os brasileiros ainda têm mais de 6 bilhões e 200 bilhões de reais esquecidos em bancos, consórcios e financeiras. O montante pertence a 24 milhões de pessoas físicas, que somam 4,4 bilhões de reais, e a mais de 2 milhões e 200 mil empresas. A maior parte desse dinheiro perdido está concentrada em contas bancárias encerradas e principalmente em cotações e saldos de grupos de consórcios já finalizados. O volume total teve uma queda expressiva em relação ao início do ano, porque parte dos recursos não reclamados dentro do prazo foi redirecionada para reforçar os fundos de garantia do governo. No entanto, o Banco Central garante que a consulta e o resgate das quantias remanescentes continuam liberados normalmente para todos os cidadãos e herdeiros de pessoas falecidas. Para você resgatar esse dinheiro, o passo a passo é bem simples. O processo é 100% gratuito e feito diretamente na plataforma oficial do Banco Central. Mas atenção, já tem gente aplicando os golpes aí, pegando muita gente desprevenida. Então tenha muita atenção em relação a isso. O único endereço oficial para você saber se tem direito, se tem dinheiro lá para você retirar, é valores a receber, tudo junto, valores a receber, ponto B de bola, C de casa, B de bola de novo. Valores a receber, ponto BCB, ponto gov, ponto BR. Tá? O Banco Central não envia links por WhatsApp,

0: SMS ou e-mail e nem cobra qualquer taxa para liberar o resgate. Você vai e acessa valoresareceber.bcb.gov.br e tem aí talvez uma boa notícia, uma boa surpresa, vai ter um dinheirinho aí para receber. Fechado? São 9 horas e 21 minutos, 9h21, daqui a pouquinho eu vou conversar com a minha amiga Manuela Paiva, ela vai dar dicas sobre emprego, sobre o mercado de trabalho e também sobre a relação interpessoal. O segredo comercial é o autoconhecimento, tá? Quando pensamos no universo das vendas, a imagem imediata costuma ser as técnicas afiadas de persuasão, métricas agressivas. Mas será que isso ainda funciona? Os gatilhos mentais ainda funcionam? O mercado contemporâneo tem mostrado que a transação comercial é essencialmente relação humana, olho no olho, o papo, a conversa. Já a gente conversa com a nossa amiga Manuela Paiva, que é consultora de vendas, é psicóloga e tem muitas dicas para passar para nós aqui na Verdinha e também na tela da TV Diário. Eu sou Gleudson Rosa, estamos juntos no Movimento e Mercado, aqui da Negócio 922, Verdinha, jornalismo que fala a nossa língua.
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1: Estamos de volta, 9 horas e 25 minutos em Fortaleza, 9h25. Você viu imagens aí da Avenida Washington Soares, o trânsito continua fluindo normalmente naquela região. E você não esquece também de nos atualizar no seu caminho aí, 98887-1306, 98887-1306. Faz aqui como o Manuel Carlos que nos mandou aqui, Gleudson, Avenida Desembargado Moreira deu uma certa aliviada depois que você passa na Avenida Desembargado Moreira. Quem sai da Raul Barbosa, ou seja, Sertão Praia, cruzou a Pontes Vieira. É, até a Pontes Vieira, da Raul Barbosa até a Pontes Vieira, tá tranquilo, tá? Aliás, até da BR-116, da Carlos Vasconcelos, segue pela Raul Barbosa, chega cruzando ali a Pontes Vieira, aí já é Desembargado Moreira. Só que quando você cruza a Desembargado Moreira, logo no primeiro quarteirão, na Francisco Holanda, você já encontra lentidão da Desembargado Moreira no sentido praia, até chegar na Antônio Salles. Mas segundo ele, o Antônio Carlos,

0: dá para seguir com calma, com cautela e vai estar tudo certo. Gente, 9 horas e 26 minutos, por causa de fatores como a alta nos preços dos combustíveis fósseis e os incentivos oferecidos pelo poder público para a compra de veículos eletrificados, a busca por carros elétricos aumentou e, consequentemente, a demanda pela instalação de carregadores residenciais também. E essa pauta que eu estou falando agora, vou trazer aqui o Dr. Wellington Sampaio, que é advogado especialista em direito condominial. Tem uma grande demanda, uma intensa disputa judicial em algumas cidades brasileiras para saber como a legislação vai operar nos condomínios novos, não, que já tem ali seu ponto de carregamento, já tem a distribuição elétrica já toda feita, preparada para receber os carros elétricos, mas os condomínios antigos têm muita demanda judicial e é um assunto que a gente debate com o Dr. Wellington a próxima semana, trazendo aqui no nosso estúdio para conversar e encontrar saídas alternativas, tá? Segura essa aí para a gente conversar juntos. São 9h27, quando pensamos no universo das vendas, a imagem que nos vem imediatamente costuma ser a de técnicas afiadas, a da persuasão, métricas agressivas, gatilhos mentais de negociação. No entanto, o mercado contemporâneo tem mostrado que a transação comercial ela é essencialmente de uma relação humana, de olho no olho, de uma relação bem pessoal. E nenhuma relação humana prospera sem maturidade e clareza aqui no papel entre empregado e empregador para chegar até o cliente. Vamos entender como é que a inteligência emocional e a gestão de si impactam diretamente a performance comercial e a construção de alianças sólidas agora, às 9h28.
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0: A gente recebe agora a Manuela Paiva, que é mentora de liderança e vendas, especialista em desenvolvimento comportamental e também autoconhecimento aplicado aos negócios. Manuela, muito bem-vinda. Bom dia, tudo bem?
2: Bom dia, tudo bem, Glantz? Muito obrigada pelo convite.
0: Manuela, disse agora há pouco que aquelas dicas que a gente aprendia antes, das técnicas, das frases, dos gatilhos mentais, da persuasão, elas eram bastante aplicadas e davam muito certo. Hoje mudou muito, né? Hoje é mais relação pessoal. Quando abordamos o universo comercial, Manuela, a leitura, a literatura, melhor dizendo, tradicional, foca em processos, métricas, persuasão. Só que a gente vê agora muita gente defendendo que a engrenagem primária do alto desempenho é o autoconhecimento. Por que que a gestão de si, essa gestão de si, precisa ascender a gestão do cliente?
2: Bom, Gleudes, primeiro assim, a gente precisa entender que venda é uma transferência de sentimento, certo? Então, como é que acontece com o vendedor? Ele pensa, sente em relação a algo e age. Então, se eu estou insegura, exemplo, quanto ao meu produto, eu penso isso, eu sinto e eu transmito isso.
0: Perfeito.
2: Certo? Então, a gestão de si é essa busca por primeiro me entender. Quais são os meus valores? Quais são os meus pontos fortes? Quais são as minhas limitações? Para que eu consiga ter autenticidade. Porque a autenticidade, ela gera conexão e confiança.
0: Perfeito.
2: Então, com o passar do tempo, a gente entende que técnicas de venda são importantes, claro, sempre serão, persuasão também, mas o fator humano como principal, gerando esse relacionamento, é que vai fazer realmente com que as vendas aconteçam.
0: Manuela, outra coisa que impacta, segundo eu observo e escuto muito, é a falta de clareza na hora da conversa sobre o próprio perfil e o próprio perfil comportamental que acaba interferindo diretamente na margem da conversão e também na perda de negócios. Você observa isso também?
2: Sim, também, com certeza. Existe alguns mitos na área de vendas, né? Uma delas é que o vendedor é aquela pessoa que fala muito, né? Aquela pessoa muito falador, aquele cara ali é o vendedor. E, na verdade, a gente entende que eu preciso conhecer primeiro o perfil. O perfil comunicador, sim, ele é um perfil que muito aparece na área de vendas. Só que eu preciso ter o cuidado de entender o perfil do meu cliente para eu gerar a sintonia.
0: O que fala muito atrapalha mais do que o que ajuda?
2: A gente tem entendido que sim.
0: Hoje...
2: Por quê? Porque aquela história de que, eu convenci o cliente. Isso é um grande erro do vendedor. Achar, dobrei o cliente, convenci o cliente. E, na verdade, hoje, uma boa venda é aquela que você ajuda o cliente a encontrar a solução para ele.
0: O vendedor é um auxiliar daquilo que...

0: entrega o remédio para a dor daquele cliente.
1: Com certeza. E aí, essa etapa da escuta ativa, ela é muito importante.
0: Então, Mandela, desculpa te interromper. Então, aquele vendedor que falava muito no passado foi trocado pelo vendedor que escuta, que entende, que procura conhecer o perfil do seu cliente.
1: Exato, porque isso gera a venda recorrente.
0: Perfeito.
1: Se eu falo muito e tenho aquela sensação que eu dobrei, convenci, fiz a venda ali, essa é uma visão muito imediatista, né? Muito medíocre, vamos dizer assim, porque eu faço aquela venda, mas acaba que não gera relação ganha-ganha, então não gera recorrência, que hoje é um problema grande das empresas, essa recorrência na venda, porque o que a gente percebe? As tecnologias cada vez mais parecidas, né, Gleudson? Então, assim, é muito fácil você imitar produtos, inclusive serviços, mas o fator humano é que vai sempre prevalecer. Então, eu escuto, às vezes, coisas do tipo, a inteligência artificial está chegando, isso aí vai tirar o mercado de quem trabalha com vendas. Eu já penso o contrário, eu penso que a inteligência artificial, ela é uma aliada para trazer informações, dados. Então, como eu estava comentando, ó, eu sou um perfil vendedor comunicador, ok. Eu estou atendendo um cliente e ele tem um perfil muito analista, porque isso vai depender muito e o vendedor ele tem que ficar muito atento, porque a gente dá sinais, certo, Gleudson? 97% da nossa comunicação é não verbal. Olha o desafio. 3% é o que a gente fala. Então, o vendedor ele tem que estar sempre buscando entender cada vez mais de gente. Se eu me entendo, eu consigo reconhecer em você.
0: Perfeito.
1: Né, o humano. E aí eu vou conseguindo trazer isso para as vendas, certo?
0: O olhar, o gestual, as mãos, o comportamento, tudo isso demonstra interesse ou não, né?
1: Sim, e o perfil.
0: E
1: né?
0: O perfil.
1: Então, a minha fala mais acelerada, o tom da minha voz, estou olhando para o relógio, são sutilezas que eu vou buscando e aí eu já vou criando o meu repertório. Então, eu tenho um perfil comunicador, me expresso muito, mas o meu cliente é analista. O que é que um cliente analista, um perfil analista precisa? Dados, informações, pesquisas, números. Então, a inteligência artificial ela vai ajudar muito nesse ponto. Recentemente, inclusive, eu tive uma experiência de compra que antes de ir na loja, eu pesquisei tudo na internet.
0: O que acontece hoje na maioria de nós? A gente se informa muito mais do que antes, né?
1: Com certeza. E aí, ao chegar para fazer a compra, eu fiquei justamente observando se o vendedor ia me passar as informações. E para minha surpresa, esse em específico passou todas as informações, e isso já gerou em mim o quê? Confiança.
0: Segurança.
1: Poxa, ele foi super transparente comigo, ele falou exatamente o que aconteceu.
0: Gerou conexão.
1: Gerou conexão. Que, voltando aqui, vamos falar assim, das etapas da venda, a primeira etapa é a prospecção, né, Gleudson?
0: Perfeito.
1: Então, hoje, existem muitas formas diferentes de prospectar um cliente. Antigamente era muito indicação, era muito próprias propagandas, certo? Hoje a gente tem marketing digital muito forte, né, Gleudson? Onde você já faz o perfil do seu cliente. Então você já tem uma ideia do perfil do cliente que você vai atender. Então, muita gente se preocupa muito em conhecer essa parte do cliente, tá tudo certo, mas eu vou voltar. E você? Quem é você para que você consiga gerar a conexão, que é o segundo passo, que é a sintonia. Os primeiros 5 minutos da venda, Gleudson,
0: são cruciais.
1: Cruciais, cruciais. Então, é aquela famosa frase que fala muito em vendas. A venda antes da venda. Então, primeiro você precisa se vender. Como é que está a sua postura? Como é que está a sua comunicação, a sua imagem pessoal?
0: A aparência do vendedor também, né? Passa confiança, né? Ou desconfiança, né?
1: Com certeza. Então, a gente não pode se descuidar disso. Isso é o nosso cartão de visitas. E aí eu já gero essa conexão que a programação neurolinguística chama, Gleudson, de rapó. Rapó é uma palavra que significa sintonia.
0: Sintonia.
1: Então, nesses primeiros 5 minutos, é o olho a olho, é você estar muito cuidado em entender todos esses sinais, para que você gere essa conexão inicial. Gerei a conexão, agora eu vou entender o que o meu cliente quer. Por que ele veio aqui? O que é que ele está buscando? E aí, a escuta ativa agora que ela precisa estar ativa, certo? Quais são as dores dele? Que hoje se fala muito isso, né? Quais são as dores? Né? Que tipo de experiência? Não é mais só uma venda de um produto, né, Gleudson?
0: Verdade.
1: Hoje se fala da experiência do cliente, que começa na prospecção. Então, eu vejo muitas empresas, né, enquanto cliente, você passa uma mensagem pedindo uma informação, responde, passa de manhã, responde à noite.
0: Verdade.

0: Isso gera desinteresse do cliente, até porque não só a concorrência é com a loja física, é muito mais com o celularzinho que você está ali buscando, com o e-commerce, com as informações que temos à mão hoje a toda hora. A gente está falando aqui sobre comportamento do vendedor, as mudanças que os vendedores precisam acompanhar, porque o cliente, o comprador, ele mudou o seu comportamento. Os veteranos, as equipes mais experientes, elas encontram essa dificuldade de adaptação, a adaptabilidade ainda é uma barreira. Quais são os erros que você detecta, Manuela, em equipes veteranas que precisam fazer essa adaptação, mas estão sofrendo com esse não é assim, não quero fazer assim, essa postura mental de quem está na ponta da negociação também precisa ser uma postura aberta a novas experiências, ao novo mercado?
1: Sem dúvidas, Leandro. A gente vê uma mudança de mercado tão grande, principalmente depois da pandemia, o e-commerce. Você já imaginou comprar sapato pela internet? Eu nunca tinha imaginado isso.
0: Roupa, né? Que você gosta de pegar, de provar. Hoje a grande maioria faz isso, né?
1: Exato. Então, o vendedor ele tem que estar com a mente aberta para aprender constantemente. E aí essa busca por autoconhecimento, ela pode ser feita diariamente, Gleudson. Semanalmente, o vendedor, ele tem metas, né? Então, eu sempre falo, sempre dou essa dica. Pegue a sua meta de vida por semana, de vida por dia. Chegou ao final do meu dia, consegui ou não no meu objetivo? Então, quais são as perguntas-chave? O que é que eu fiz que poderia ter sido diferente? Mas também, o que é que o meu cliente me elogia? Porque eu também preciso entender qual é o meu ponto forte, em que é que eu me destaco, para que eu possa potencializar isso. E é todas essas mudanças do mercado, e o digital vem muito forte. Se o vendedor ele não está disposto a entrar nisso, ele vai ficar para trás, infelizmente. Porque os recursos, eles aumentam. E aí eu preciso buscar me adaptar para que eu gere essa conexão, essa confiança. Porque o que realmente fica, que prospera na parte da venda para que recorra, é essa confiança, Gleudson.
0: Perfeito, Manuela. Quando a gente fala vendedor, obviamente a gente também está olhando aqui para o empreendedor. Tem muita gente agora nos ouvindo no mercadinho, no supermercado, na padaria, no salão de beleza, numa clínica, prospectando novos negócios, começando novos negócios. E essa postura, tem gente que fala assim, eu já nasci vendedor. Eu herdei a veia comercial e pouco para dizer, será que eu sou realmente um vendedor ou se eu sou um insistente e acabo espantando ali o meu cliente? Como é que essa pessoa que está nos ouvindo agora, que está começando ou quer fazer um ajuste na rota, pode dar uma parada, sair da ilha, olhar para ele e dizer, aqui é meu ponto forte, aqui é meu ponto negativo, eu posso melhorar aqui? Como é que pode ser feito isso, Manuela?
1: Muito interessante sua pergunta, Gleudson, porque venda, todo mundo pode aprender. Venda é uma competência. Como é que eu desenvolvo a competência? Eu busco conhecimento e habilidade. Então, primeiro eu vou buscar informações. E hoje, a gente tem uma era onde o conhecimento, ele está aqui, ó, disponível. Antigamente, o conhecimento era um recurso escasso, né, Gleudson?
0: Verdade, distante.
1: Você fazer uma faculdade não tinha essa facilidade que tem hoje. Hoje a gente vive um momento em que o tempo é o recurso escasso.
0: E o tempo é um ativo.
1: É um ativo. Então, eu acho que o grande desafio é eu pego o meu tempo e me planejo para que eu busque esse conhecimento. Então, entre no YouTube e busque lá por vídeos de vendas, né, conteúdos no Google sobre vendas. Leia, busque se informar, mas coloque em prática, né? Entenda que competência é conhecimento mais habilidade. Não adianta também eu só escutar e não coloque em prática. Então, essa semana, o que é que eu vou fazer no meu negócio de diferente? O que é que eu vou testar aqui? Pedir feedbacks para os clientes, muito importante. Muito vendedor, ele peca no pós-venda. Eu vendi, pronto, acabei minha venda. Eu vi o cliente como um cifrão, uma fonte de rendimento. E, na verdade, não. Eu preciso retomar aquele conceito inicial. Ajudei você a ter uma boa compra. E aí eu quero entender, Gleudson, está tudo bem? Você está com alguma dúvida? Posso lhe ajudar? Está satisfeito?
0: Manuela, eu vi que essa mudança de comportamento, de postura, de atitude, ela também deu uma mudança. Ela também impactou muito as pessoas que estão trabalhando hoje como em carro de aplicativo. Antes eram apenas motoristas, depois viraram, acenderam, viraram a chave e disseram, não, eu sou empresário do meu negócio, meu carro precisa estar limpo, eu preciso dar um bom

0: Bom dia, Dão. Boa noite. Receber bem é um cliente. Aqui o carro é minha empresa. Eu sou o empresário. Então, esse comportamento mudou. O taxista mudou, o motorista do aplicativo também. Então, esse comportamento tem sido muito rico. E o cliente, o cliente hoje, que tem poder de escolha, que tem poder da informação, ele também está mais exigente e mais atento, né?
1: Com certeza. Eu vou contar uma experiência que eu tive há uns meses aí atrás, que eu peguei um Uber. E ao entrar no carro, tinha uma estante com cosméticos. Não sei se você já teve essa experiência.
0: Não.
1: Com perfumes, hidratantes. E aí, assim, o que é a venda? A venda, ela é... Eu pego a necessidade e transformo no desejo. Porque a necessidade todo mundo tem. Então, assim, eu tenho necessidade de consumir cosméticos, certo? E aí, eu entrei no carro e ficou na minha frente, Gleuson.
0: E a primeira coisa que compra é o olhar, né?
1: Exatamente. A estante lá. Aí, disponível para provar, eu já fui provando. Já fui entendendo. Nossa, que coisa boa e tudo. E olha aqui a oportunidade que ele conseguiu ver. Ele está prestando o serviço dele, né, de mobilidade, mas ele agregou valor. Porque aquele cliente pode estar indo para uma festa que ele quer dar aquela retocada.
0: Sem dúvida.
1: Um presente de última hora.
0: Manuela, hoje a coisa mais rica que eu vejo, talvez seja o petróleo de hoje, é a atenção. E aí eu vou dar um exemplo muito claro. Quem acompanhou agora a Copa do Mundo, o encerramento da Copa do Mundo, os jogos da Copa do Mundo, pôde perceber algo interessante. Não sei se você aí de casa percebeu, você que está nos acompanhando também. O intervalo entre primeiro tempo e segundo tempo era jogado, não tinha nada. As pessoas ficavam dispersas e tudo mais. E aí o que a FIFA fez? Ela provocou uma parada para a hidratação, vendeu aquele momento para uma empresa, aproveitou o mundo todo assistindo aquela grande aglomeração no estádio, chamou atenção para aquele produto. Pegou o intervalo entre os tempos e fez, agora no encerramento, um grande show, chamando atenção. Aproveitou a atenção, aproveitou o público e colocou um grande evento, um grande show, ou seja, vendeu o tempo. Ganhou a atenção e vendeu muito caro aquele tempo. Então, talvez seja isso que você possa também fazer aí na sua empresa, no seu negócio. Aproveitar a atenção, como aconteceu com o seu caso, Manuela, ali no carro de aplicativo. Ele ganhou a atenção e, obviamente, ganhou ali talvez uma venda. É isso que a gente precisa fazer. Manuela Paiva, eu quero te agradecer pela oportunidade. O tempo é pouco, né, para a gente falar tanta coisa, mas ó, eu vou bater na sua porta outras vezes para a gente falar mais sobre isso. Saber de carreira, saber sobre vendas, comportamento, saber conhecer mais sobre essas técnicas, e aí a gente vai passando para os nossos ouvintes, para a nossa audiência, essa riqueza de conhecimento que você tem. Para a gente fechar, quem quiser saber mais, uma empresa que quer te contratar, uma equipe, enfim, você tem consultoria a oferecer? Como é que funciona o seu trabalho, Manuela?
1: Sim, com certeza. Me sigam no Instagram.
0: Qual o endereço?
1: Manuela Paiva, 2 As no fim. Eu trabalho com perfil comportamental, formação de time, então toda a minha experiência está relacionada à gestão, vendas e liderança. Então, eu falaria com você o dia inteiro aqui.
0: Com certeza. Tem muito obrigada. Assunto, né?
1: Muito obrigada pela oportunidade.
0: Eu que agradeço. São 9h44, 9h44, a gente vai trocar a pauta para trazer já um outro assunto super interessante, você vai nos acompanhar aí, mas eu quero te perguntar o seguinte, você está lembrado da pergunta que eu fiz mais cedo? As mulheres estão agora cada vez mais empreendendo, 50% das mulheres, mais de 50% empreendem, no entanto, essas mulheres que empreendem, estão aí no mercado, tem uma necessidade. As mulheres empreendedoras, 50%, estão com necessidade de busca rápida de renda, mas enfrentam taxas de juros mais altas e menor acesso a linhas de créditos bancários. Elas enfrentam mais dificuldade do que os homens. A minha pergunta hoje é: quem vai para o mercado para botar sua própria empresa, enfrentando os riscos e talvez muitas decepções ou muitas alegrias, está buscando uma saída por necessidade diante do desemprego e baixos salários, ou é também uma oportunidade de ganhar autonomia e liberdade de gestão? Qual é a sua experiência? 98887-1306. Nos conta, revela aí o que é que você tem passado, você mulher, você que tem aí uma mulher na sua família, que está empreendendo no início, já passou por essas questões. 98887-1306, 98887-1306 e nosso @ Gleudson Rosa para você participar conosco. Eu aguardo a sua participação, porque é sempre muito bom ouvir e compartilhar experiências aqui no Movimento e Mercado. Hoje é dia 22 de julho. Hoje é dia do cérebro, uma data

0: que não existe no calendário por mero acaso, mas como um sobressalto necessário para a nossa rotina. Você precisa atender e entender. Esse assunto é importante. São 9h46, você está comigo na Verdinha, na TV Diário. 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
1: De volta, 9 horas 49 minutos. Muito obrigado por sua gentileza na informação. Estamos juntos. Aí você viu imagens da Avenida Washington Soares. O trânsito continua fluindo nessa manhã de quarta-feira. Hoje é o dia 22 de julho. É o Dia Mundial do Cérebro. Uma data que não existe no calendário por mero acaso, tá? Mas como um sobressalto necessário para nossa rotina. Afinal, nós estamos falando de uma estrutura extraordinária de 1,4 quilos com mais de 86 bilhões de neurônios e 600 quilômetros de vasos sanguíneos, capaz de processar imagens em impressionantes 13 milissegundos. É uma máquina viva, fascinante e insubstituível. O problema é que no ritmo em que a vida anda, nós estamos entregando as chaves desse patrimônio para a tecnologia. Do troco no caixa ao número do telefone do seu próprio filho, da esposa, do marido, do mapa da cidade à reação de uma mensagem simples, a gente terceirizou quase tudo para a inteligência artificial. E o preço dessa facilidade, dessa modernidade, esse preço é silencioso, mas cobrado em dólar alto pela nossa própria biologia. É o chamado sedentarismo cognitivo. E se o músculo que não se exercita atrofia, o cérebro que não é desafiado perde espaço, conexão e memória. Para nos ajudar a entender como virar essa chave, a gente abriu esse espaço para tratar sobre o Dia do Cérebro agora, às 9h51.
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0: Foco.
1: Nossa convidada de hoje é psicopedagoga e especialista em longevidade, Daniela Rolim Medeiros, que é franqueada do Super Cérebro. Daniela, com tantas informações, com tanta facilidade que a gente vê hoje à mão, todo mundo hoje para em não dar trabalho ou tem preguiça de pensar. Essa modernidade joga contra o cérebro? Bom dia.
2: Bom dia, Gleidson. Com certeza, né? Como você bem falou, o que nós não usamos, ele atrofia. E aí, na hora que eu delego essas funções no meu cérebro, dessa neuroplasticidade ao IA, à internet, eu estou deixando de exercitá-lo. E o nosso cérebro, ele quer ser exercitado. Ele pede isso.
1: Precisa.
2: Ele precisa. E aí, o que é que acontece? Eu vou atrofiando, eu vou deixando de fazer esses movimentos, e daí no futuro, o que é que vai acontecer? Vai haver um emaranhado de proteínas, né, que são as duas proteínas, beta-amiloide e a proteína tal, que elas vão fazendo com que os neurônios, eles não tenham mais essa atividade, né, da neuroplasticidade, das coisas novas. E aí eu vou atrofiando. E aí chega a demência e a doença tão... que nós temos tanto medo, o Alzheimer, né?
1: Eu estava vendo dois casos de pessoas extremamente inteligentes, capazes de um discurso fantástico, de uma leitura fantástica de vida, e que o primeiro faleceu, Ronald Reagan, lá nos Estados Unidos, ex-presidente, ator e tudo mais, que faleceu vítima de Alzheimer. Uma das coisas que ele mais gostava de fazer, que era cavalgar, no final da vida não sabia para onde o cavalo estava levando. É uma tristeza e um peso para a família. E agora a gente vive aí o caso do ex-presidente Fernando Henrique Cardoso, que são o Fernando Henrique vivo entre nós, mas um intelectual de muita leitura, e a gente acha que, bom, eu leio muito, eu exercito através da leitura o meu cérebro, eu não ficarei com Alzheimer. Isso é fato, é mito? Como é que você encara isso? Exatamente hoje, onde que a gente para pensar na importância do cérebro.
2: É uma coisa nova, né, para nós. Inclusive, eu estive a semana passada em São Paulo, e numa palestra de um neurologista, ele falando que há 15 anos... recente, o órgão mais importante do nosso corpo era o coração. Uhum. Porém, o coração, hoje em dia, você faz transplantes, você bota uma ponte safena, você bota um stent, mas o cérebro não. E nós não dávamos a devida atenção ao nosso cérebro.
1: Perfeito.
2: Achava que era normal o esquecimento, que era normal da idade. Só que nós que estão sendo revistos esses parâmetros. E o que fazer, né? Vemos que a população está envelhecendo e podemos conseguir ter uma longevidade com qualidade.
1: No cérebro também.
2: Fazendo o quê? Estimulando. Agora, estimular depois de 80, 90 anos é bom. Faz um efeito pequeno, mas faz. O importante é a prevenção, como tudo na vida. Nós temos que prevenir. Então, quanto mais prevenirmos, melhor será para ele. O preço não será tão alto. Né?
1: Eu quero só entender aqui, porque hoje você falou sobre estímulos. E a gente vê uma geração agora nascendo já com vários estímulos. Celular na mão, iPad na mão, gera vários estímulos. Esse estímulo ali para crianças de muito novas, às vezes menos de um ano, é um estímulo benéfico ou ele é um estímulo que a gente não conhece ainda o resultado, porque essa geração está se formando, ou ela pode ser prejudicial?
2: Ela é um estímulo que nós não sabemos ainda e poderá ser prejudicial.
1: É muito cedo para tais estímulos.
2: É muito cedo, né? E assim, são coisas prontas. Nós, quando queríamos alguma informação, nós íamos pesquisar.
1: Perfeito.
2: Nós íamos atrás, nós fazíamos resumos, entendia o que estava acontecendo. Hoje nós temos tudo pronto. E aí nós não pensamos mais. Com isso, o nosso cérebro, ele já não desenvolve mais o raciocínio, a atenção, a percepção. E aí é isso que é prejudicial, porque ele vai se acomodando. Na internet, são coisas que vieram, não há um retrocesso. Daniela, nós vamos para frente.
1: Daniela, e até que ponto o

0: Esquecimento, ele é natural. Assim, hoje a gente vê muita gente esquecida. Não, foi depois da Covid. Não, é porque é tanta informação, eu não consigo reter a informação. O que é que o cérebro retém? É aquele que é repetitivo ou aquele que abastece de informação, mas não consegue ficar com nada?
1: O que realmente hoje nós temos muitas informações, né? De imediato, são vários estímulos que tem.
0: O tempo inteiro, né?
1: O tempo inteiro. Então, para o cérebro realmente reter, você tem que ter uma boa noite de sono para que haja essa limpeza cerebral e fique no seu cérebro justamente o importante.
0: Coisa que era irrelevante.
1: Coisa
0: antes.
1: Que era irrelevante. É como o nosso celular. Nós não trocamos o celular por um celular de uma memória maior ou fazemos uma limpeza no celular, no computador.
0: Perfeito.
1: Nós precisamos também fazer essa limpeza do nosso cérebro.
0: E o primeiro passo é um bom sono?
1: Um bom sono é desacelerar, é ter um tempo para a sua saúde mental.
0: O ócio, né?
1: O ócio, né? É você com você mesmo, ter um tempo de... Não, eu vou desacelerar sem estar com tantas informações, ver o que é que realmente é importante.
0: O maior desafio hoje é entender que o ócio não é preguiça, é necessidade, né, Daniela?
1: Exatamente, porque é um bombardeio de coisas, né? E se você entrar nesse circuito, você termina o dia cansado. O nosso cérebro, ele exige 20% da nossa energia. Então, se eu gasto energia com informações, com coisas irrelevantes, no final do dia eu tô estafada. Aí, assim, muitas vezes eu digo, eu não me lembrei do que eu vi.
0: É verdade.
1: Né? E aí...
0: Acabou de ler um livro, não sabe o que viu.
1: Não sei o que é que eu li. Né? Então, é porque eu tô aqui lendo, mas aí o meu celular tá prim. Eu tô vendo aqui uma imagem, uma pessoa chama, e aí eu vou me perdendo no meu foco, na minha concentração.
0: A tecnologia, ela veio para nos dar mais tempo livre, mas está nos tomando muito tempo, né? Isso acabou virando, assim, algo... Tem gente que já acorda, depois de abrir o olho, celular na mão. Vai dormir antes de fechar os olhos, celular na mão. Vendo aquelas telas intermináveis, com aqueles loops de informações das mais diversas... mais diversos focos. Isso também é prejudicial para o cérebro, né?
1: Muito prejudicial. Inclusive, nós falamos o quê? Que para você fazer o sono profundo, né? Você fazer a higiene do sono, você tem que parar com as telas à noite.
0: Quanto tempo antes?
1: O importante, né? O principal que seja a partir das 6 da noite, você já vá desacelerando. Porque essas telas, ela tem uma luminosidade que ela lhe deixa mais ativo.
0: E doutor, eu tô nesse problema, porque eu vou os meninos aqui me acompanham. Às vezes, 30h, 1h da manhã, eu tô mandando mensagem no grupo, e de 5h da manhã já tô mandando de novo.
1: Isso não é bom, né? Você precisa ter
0: um
1: realmente...
0: um puxão de orelha agora ao vivo, né, doutora?
1: Você precisa realmente ter um sono, né, que você vem do não REM até o REM, para que você consiga ter essa higiene e a sua memória, ela capte.
0: E não é só o sono, é o sono REM, o sono profundo, o sono reparador.
1: Esse é o essencial.
0: Doutora, tem muitos empresários, muitos líderes, muitas pessoas que estão aí, não... Eu entendo que eu preciso dar conta, só eu que consigo, eu tenho que fazer isso, eu não tenho tempo para dormir. Ou então outros dizem assim, não, com 2 horinhas eu já resolvi meu problema, mas vai dando uma sobrecarga no cérebro, envelhecendo o cérebro, antecipando esse gasto excessivo no cérebro. É fato isso ou é mito?
1: É fato. Porque aí é justamente isso. O cérebro, ele vai acumulando resíduos que não são essenciais, e com isso ele vai cansando. Como eu já falei, o nosso celular, ele pifa, ele trava, ele vai ficando mais lento. O nosso computador, o nosso cérebro também. E aí você me fez uma pergunta assim, o esquecimento é normal?
0: Sim.
1: Até um certo ponto, sim. Quando eu esqueço, mas eu lembro que eu esqueci, tá tudo ok.
0: Aquela história de, não, deixa eu voltar pro canto onde eu estava, que eu esqueci, que eu lembro. Dá certo isso?
1: Dá certo, dá? Né? E aí assim, você quando esquece, você dá uma paradinha e diz assim, peraí, deixa eu acalmar, porque
0: respira,
1: né? Mas quando você não lembra que você esqueceu, quando você começa a repetir as coisas e não lembra que você perguntou, quando você se perde, quando você...

0: realmente começa a não reconhecer as pessoas, então isso é preocupante.
1: Tem exercício, doutora, para se fazer diariamente? Antigamente a gente usava muita palavra cruzada, né? Essa juventude talvez não saiba nem o que é isso.
0: Não sabe nem o que é isso.
1: Lembra? Então, quais são os exercícios que a gente pode treinar a mente?
0: Olha, nós trabalhamos com estímulos cognitivos, aonde nós trabalhamos, né, com cálculo mental, soroban, atividades de funções cognitivas, jogos de tabuleiro, aonde nós trabalhamos a tomada de decisão, o pensamento, o raciocínio e também dicas que nós podemos fazer para essa juventude, né? O Waze. Você sabe o caminho, mas aí você bota no Waze, aí você não faz mais a neuroplasticidade. O Waze lhe manda você entrar no engarrafamento e você fica, né? Então, na hora que eu não uso o Waze, eu vou fazendo neuroplasticidade. Eu tô lendo aqui um livro, eu viro o livro de cabeça para baixo e eu começo a ler de cabeça para baixo, porque eu tô acelerando uma outra área do meu cérebro.
1: Ah, é? Que dica boa, né?
0: Eu tô interpretando de uma outra forma e eu tô ativando um outro lado do cérebro.
1: Aprender um outro idioma também.
0: Aprender um outro idioma. Fazer atividades que eu não tenho costume de fazer, desafiando o meu cérebro, né? Eu vou pintar o cabelo, eu pintei com a mão esquerda. Eu escovo os dentes com a mão esquerda. Mas a juventude hoje é tudo muito rápido,
1: tudo
0: muito tecnológico,
1: mão.
0: E aí até minha filha disse, mãe, eu tô preocupada, porque eu não sei qual interruptor que eu ligo o lustre da minha casa. Né? Eu peço a Alexia. Filha, não.
1: Vai na mão.
0: Desliga a Alexia e vai na mão, né? Porque essas coisas muito fáceis, o cérebro vai se acomodando e lá na frente, quando você precisar dele, ele vai cobrar.
1: Doutora Daniela Rolim, quero te agradecer pela oportunidade, conversa muito rica, dando muitas dicas aqui para nós, falando desse perigo que é o sedentarismo, do sedentarismo cognitivo, no dia do cérebro, dia 22 de julho, para você fazer essa parada e pensar. 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Como é que te encontra?
0: Me encontra no Instagram, né? Daniela Medeiros, psicopedagoga, ou supercérebro.aldeota.ce.
1: Maravilha, muito fácil. Nossa audiência aí pôde perceber que tem muita coisa para se falar, muita coisa para aprender e muito neurônio para... É queimar ou gastar?
0: Gastar e queimar.
1: Gastar e queimar. Doutora, obrigado mais uma vez e tudo de bom, viu?
0: Obrigada a você.
1: E vou fazer, pegar a minha senha lá, que eu tenho que aprender muito para... trabalhar melhor a minha memória.
0: Com certeza, e durma melhor.
1: E durma melhor, obrigado. 10h04, a gente vai fazer uma parada para daqui a pouquinho voltar e falando mais ainda sobre oportunidades de assuntos importantes que você precisa dividir conosco e eu vou dividir com você tudo aquilo que é de informação, já tem o giro e já também vou conversar com a Andréa Aquino, que é advogada, e tem uma decisão recente da Justiça do Trabalho que acendeu o sinal de alerta no setor de serviços em todo o país, e essa escala 6x1 pode impactar diretamente as mulheres. Você sabia disso? Esse assunto é relevante e importante, tem muito a ver com você que está trabalhando, você também que é empresário ou microempresário. Porque o TST... Tribunal Superior do Trabalho interveio no caso da escala de trabalho aos domingos das mulheres. Essa é uma pauta importante, a gente trata dela já. 10h05, estamos juntos na Verdinha e na TV Diário, aqui dá negócio, movimento e mercado. 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
1: Dois homens e um adolescente foram capturados por suspeita de realizar ameaças contra políticos e funcionários da Prefeitura de Cariré. Eles foram capturados nesta terça-feira em Heriotaba, município vizinho. As vítimas das ameaças eram o prefeito Antônio Martins, o vice Nery Neto, a presidente da Câmara Municipal, Luciana Miranda, e funcionários do governo municipal. O trio é suspeito de

integrar a facção Comando Vermelho e está associado a mensagens espalhadas nas redes sociais. Entre elas está um salve atribuído ao CV. Os suspeitos têm 15, 19 e 26 anos. Contra os adultos foi lavrado o flagrante por

0: Diante das ameaças, ele está com mandado de prisão em aberto e está foragido no Rio de Janeiro. Sara de Queiroz, para Verdinha FM.
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1: Você viu aí o Thiago Nobre mostrando quem está na tela da TV Diário as imagens da Avenida da Universidade? E claro que o trânsito pela manhã, nesse horário, dá uma melhorada, dá uma tranquilizada. Você que está no trânsito agora, como é que está o seu caminho aí? Está tudo tranquilo? Está indo muito bem? Me fala aí, me conta aí que eu quero compartilhar com a nossa audiência. 98887-1306, 98887-1306. Quem vem na Avenida Antônio Salles agora é o meu amigo Máximo. Oi, Máximo, bom dia para você, meu amigo motorista. Eu digo, não é motorista... Eu digo que é profissional de aplicativo.
2: Opa!
1: Tá dizendo que na Avenida Antônio Salles o trânsito tá bem intenso, viu? Bem lento nessa hora. Já começa a lentidão ali, ó, na Avenida Barão de Estudas, até chegar, cruzar, inclusive, a Desembargador Moreira, que, falando em Desembargador Moreira, da Avenida Antônio Salles até a Benite Carvalho, praticamente tá parado no sentido... Praia Sertão. Outra rua com trânsito bastante intenso é na Barbosa de Freitas, nesse instante também na Aldeota. Opa, trânsito aí dificultoso, como se diz aqui, Avenida Padre Antônio Tomás. Padre Antônio Tomás na Aldeota, a partir da Coronel Linhares. O trânsito aí dando uma lentidão danada para quem sai do Papicu em direção ao centro. E essa lentidão, ela vai até a Tibúrcio Cavalcante, até virar à direita para chegar na Júlio Ventura e sequência na Heráclito Graça. Diz aí seu caminho para nós. Costa Barros, Marcos, Gleudson Rosa, Costa Barros para praticamente parada da Tibúrcio Cavalcante até chegar na Avenida Barão de Stuttgart. Trânsito parado para quem sai da Aldeota em direção ao centro. Eu não sei o que é que acontece, mas todo dia, diz o Marcos, aqui é uma dificuldade tremenda. Padre Antônio Tomás já falei, Barbosa de Freitas também já falei. E você, 98887-1306, conta aí, Gleudson. Margarida aqui falando, Avenida Pontes Vieira, Gleudson Rosa. Ah, tá difícil de andar por aqui para quem sai da 13 de maio até chegar da Barbosa de Freitas. Tá uma dificuldade da Oswaldo Cruz a Barbosa de Freitas na Pontes Vieira nesse instante. Eu tô vendo aqui no nosso aplicativo que no restante da Pontes Vieira, 13 de maio, aí o trânsito já flui normalmente, encontrando aí facilidade nos dois sentidos quem vai na Avenida Pontes Vieira. 10 horas e 11 minutos. Eu quero só trazer aqui para você agora. Eu tô vendo o Alessandro Montenegro aqui. Vou falar de dinheiro, já o Alessandro já está com um bolão na mão. 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
1: Um abraço grande, 10 horas e 18 minutos. 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Estamos juntos no Movimento e Mercado, agora às 10 horas e 18 minutos. Mailton, vamos dar um giro, trazer mais informações para quem está nos acompanhando, vamos lá?
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1: Meu querido Mailton está aí na mesa já e nós vamos juntos trazer agora a informação que o comércio exterior brasileiro continua no centro das atenções após o aumento das barreiras comerciais impostas pelos Estados Unidos à parte dos produtos brasileiros. A reação do setor produtivo tem sido acelerar a busca por novos mercados, principalmente China, Índia, União Europeia e Oriente Médio. Dados do governo mostram que o crescimento das exportações para esses mercados já supera em várias cadeias produtivas as perdas registradas com o mercado americano. Ao mesmo tempo, a prévia do PIB calculada pelo Banco Central apontou crescimento de 0,1% em maio, puxado principalmente pelos serviços e pela indústria, sinalizando que a economia segue em expansão, ainda em ritmo moderado. Na prática, isso significa que empresas brasileiras estão revendo estratégias de exportação e reduzindo a dependência de um único comprador internacional. Para estados exportadores, como o Ceará, a abertura de novos mercados representa oportunidade para setores como calçados, frutas, pescados, confecções e energias renováveis. Serviço também, né? E os empresários podem acompanhar oportunidades de comércio exterior e programas de apoio à exportação pelo Portal Único do Comércio Exterior e também pela Apex Brasil. No comércio internacional, quem depende de um único cliente corre mais risco. Diversificar mercado hoje é até questão de sobrevivência. Vamos falar sobre saúde agora, porque o Brasil deu mais um passo importante para reduzir sua dependência também de medicamentos e vacinas importados. Foi sancionada a lei que cria a Estratégia Nacional do Complexo Econômico Industrial da Saúde. A proposta fortalece a produção nacional de medicamentos, vacinas, equipamentos hospitalares e insumos considerados estratégicos para o SUS. A pandemia mostrou que depender do mercado externo pode comprometer o abastecimento em momentos de crise. A nova política busca ampliar investimentos em pesquisa, inovação e produção dentro do país. O impacto vai além da saúde pública. O setor movimenta bilhões de reais por ano, gera emprego altamente qualificados e pode atrair novos investimentos para universidades, laboratórios e indústrias farmacêuticas brasileiras. Informações sobre programas, vacinação e serviços do SUS estão disponíveis pelo aplicativo do Meu SUS Digital e também pelo 136, que é o canal oficial do Ministério da Saúde. Gente, produzir mais tecnologia em saúde dentro do Brasil significa menos dependência externa e mais segurança também para a população. Agora eu queria falar sobre tecnologia, que é um assunto que a gente não abre mão de trazer sempre tecnologia. A transformação digital deixou de ser um diferencial para se tornar uma exigência. Empresas de todos os portes

amplia investimentos em inteligência artificial, automação e análise de dados para reduzir custos, melhorar o atendimento ao cliente e aumentar também a produtividade. Bancos, hospitais, supermercados, escritórios e até pequenos negócios já utilizam ferramentas baseadas em IA para automatizar tarefas que antes consumiam horas de trabalho. Especialistas alertam, porém, que o maior desafio agora não é comprar tecnologia, mas preparar pessoas para trabalhar ao lado dela. Quem dominar ferramentas digitais tende a conquistar melhores oportunidades no mercado de trabalho nos próximos anos. O governo federal mantém cursos gratuitos de capacitação profissional pela escola virtual do governo, o EV.G, além de iniciativa do sistema S, né, do FEComércio, como Senai e Sebrae, voltadas à transformação digital. A inteligência artificial não substitui todas as profissões, mas profissionais que aprendem a utilizá-la tendem a substituir aqueles que não acompanham a evolução ou tendem a ficar presos no passado. A gente precisa entender isso daí, viu? São 10 horas e 23 minutos. Daqui a pouquinho eu vou conversar com a doutora Andréa Aquino, que é advogada e tem uma decisão recente da Justiça do Trabalho que acendeu o sinal de alerta no setor de serviços em todo o país, atingindo em cheio a rotina de bares, restaurantes e redes de hotelaria. O debate gira em torno de escala de trabalho aos domingos e de uma aparente contradição que pegou muitos empresários de surpresa e pode, inclusive, impactar no trabalho de final de semana. E é um assunto que a gente vai trazer já já com Andréa Aquino, advogada. E esse assunto eu queria muito que você ficasse conosco, tá? São 10 horas e 23 minutos. Aqui é o Movimento e Mercado na Verdinha, comigo, Gleudson Rosa. Aqui dá negócio. 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
7: São 10 horas e 26 minutos. Você viu imagens aí que a Carlinha nos mostrou diretamente da Avenida Leste-Oeste. Olha que confusão, que nó. Desde as 7 horas da manhã, um trânsito bastante lento para quem sai da Barra do Céu.

0: em direção às praias do Meireles, do Náutico e além da direção do Mucuripe, lentidão desde as primeiras horas da manhã. E quem vem na Alberto Nepomuceno, que pega aquela marginal da leste-oeste para chegar na Alberto Nepomuceno, também encontra bastante dificuldade. E a justificativa que eu recebo é que hoje é dia de grande movimento do comércio na região, ali em frente ao mercado, aí tem aquela rua Zé Avelino, que também acaba trazendo mais lentidão e acaba impactando também lá na leste-oeste, porque tem aqueles galpões de mercadorias, a feira que veio da madrugada, que é ali do lado da Igreja da Sé, e esses galpões que também ficam na Avenida Monsenhor Tabosa, não, que fica na Pessoa Anta, né? E também tem um trânsito muito grande, não só de veículos, como também de ônibus. 10h27, uma decisão recente da Justiça tem chamado aí a atenção de todos nós. Esse assunto tem muita gente atento e eu não posso deixar para depois, tem que ser agora. Uma decisão recente da Justiça do Trabalho acendeu o sinal de alerta no setor de serviços em todo o país, atingindo em cheio a rotina de bares, restaurantes e redes de hotelaria. O debate gira em torno da escala de trabalho aos domingos e de uma aparente contradição que pegou muitos empresários de surpresa. Até que ponto um acordo coletivo assinado entre sindicatos patronais e de trabalhadores pode ser anulado pela justiça quando o assunto é descanso da mulher? Até que ponto, né? O impacto dessa discussão é direto aqui no Ceará, onde a gastronomia e o turismo dependem fundamentalmente da força do trabalho feminino e também do funcionamento pleno nos finais de semana. Para empresas, fica a dúvida sobre o risco de passivo trabalhista para os trabalhadores, para as trabalhadoras, o questionamento sobre a preservação de direitos operacionais. Para destrinchar tudo isso, para nos fazer entender o que realmente está em jogo, qual é o limite das negociações de classe e como o mercado local deve reagir, a gente agora fala nesse assunto às 10 horas e 29 minutos.
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0: Daniela Aquino, Andréa Aquino, ela é especialista em direito do trabalho e consultora empresarial e gentilmente atendeu o nosso convite para falar desse tema agora. Doutora, muito bom dia, bem-vinda, tudo bem?
2: Bom dia, Gladson, muito obrigada pelo convite. Por aqui tudo ótimo, e você?
0: Tranquilo. Bom, os empresários acreditavam que um acordo coletivo assinado pelo sindicato tinha força de lei absoluta. Eu também pensava isso. Por que o TST interveio no caso da escala de trabalho aos domingos das mulheres? Hein? Explica para nós, nos contextualiza, nos atualiza desse fato novo. Acho que ela não está me ouvindo, né? Vamos refazer então aí, eu mando um contato aí para a gente conversar com a André para entender o que é que está acontecendo. Acho que ela está sem áudio, né? André, você me escuta? Não, ela não me escuta. Bom, então desliga, liga de novo, faz um contato novo para a gente trazer essa atualização, porque pegou muita gente de surpresa, né? Bom, enquanto você está aí nos acompanhando, aguardando esse tema para a gente, enquanto a gente refaz aqui o nosso contato, tem uma informação que eu queria compartilhar com você que está acompanhando aqui a Verdinha e, obviamente, também trazer aqui a opinião das pessoas que estão mandando mensagens sobre a pergunta que fiz mais cedo em relação às mulheres que estão empreendendo, e metade das mulheres empreendedoras afirmam ter dificuldade de crédito e de dinheiro para investir no seu negócio. Muito mais do que os homens. A Francisca Souza, ela é dona de um salão, ela disse que enfrentou muita dificuldade. Só não sabia que isso tem a ver com gênero, né? Ela disse que enfrentou muita dificuldade, muita desconfiança para começar o novo negócio dela. Francisca, tem gente que não entendeu a força da mulher. Já a Marcília, que está mandando mensagem aqui pelo meu Instagram, que é o @GleudsonRosa, diz que não enfrentou nenhuma dificuldade e que são casos pontuais. Já o Paulo, que mora em Mangabeira, está dizendo o seguinte: Gleudson Rosa, eu e minha esposa, a empresa fica no nome dela, enfrentamos sim dificuldade, muita desconfiança. Muita gente do mercado financeiro acredita que o mercado não é favorável para mulheres. É uma questão até de preconceito, segundo ele. Bom, eu, pelo que estou vendo aqui nas outras opiniões, muitas convergem para esse sentimento de desconfiança do fato da mulher não ter, sei lá,

experiência ou qualquer coisa que o valha, e acaba trazendo aí essa dificuldade no mercado. Eu não vejo muito por aí, mas daqui a pouco eu vou trazer mais opiniões. O Mainara, sobre a... Enquanto você está refazendo aí o contato, né, o Cauã? Mainara, aquela informação do barco ontem que ficou... Acabou indo lá para o Icaraí. A gente tem uma atualização dessa informação, tem inclusive a imagem, né? Era uma balsa que estava sendo rebocada e essa balsa petroleira colidiu em um espigão na praia do Icaraí. Pode colocar as imagens aí, a balsa gigante, né? E assustou os moradores, ocorreu ontem 5h15 da manhã em um dos espigões do Icaraí. Ela ficou encalhada e a Marinha do Brasil informou que a balsa se chama Flu-IP e estava sendo rebocada pela embarcação SN Caraíva. A embarcação é uma balsa petroleira que encalhou após se soltar, vindo lá do Rio Grande do Norte aqui para o Ceará. Durante o percurso, o barco era guiado por outro, mas a corda que prendia os dois acabou rompendo por conta do vento e um deles ficou à deriva. Com o movimento das ondas, a balsa foi levada até o Icaraí, onde está encalhada. Essa informação de que continua encalhada está atualizada, né, Mainara? Ela continua lá na balsa, né? Ainda continua encalhada, né? Não sei como é que vai ser feito o reboque. Ela tem cerca de 60 centímetros de profundidade. A embarcação não é tripulada e, portanto, não temos registro de vítimas, né? Pois é. Bom, para a gente organizar, vamos fazer um intervalo? Vamos, o Carlinha? Carlinha vai me mostrar o trânsito aí. Pode me mostrar o trânsito do momento, Carlinha, que eu vou dando a informação aqui para os nossos telespectadores também de outros pontos da cidade em relação ao trânsito na capital, enquanto a gente faz um intervalo para voltar já já e continuar com as informações. Eu recebo aqui, através do nosso WhatsApp, 988871306, que na Avenida Dom Manuel tem reflexo desse trânsito engarrafado que você está vendo aí na Leste-Oeste e ali na Alberto Nepomuceno, né? Ela impacta, inclusive, na Dom Manuel. Para quem sai da rua Franklin Távora em direção à Aguanambi, passando pela Dom Manuel, no sentido BR-116, o impacto desse trânsito acarreta lá mais adiante. E também na Avenida Duque de Caxias, nos dois sentidos, no cruzamento com a Dom Manuel, principalmente até chegar na rua Jota da Penha, há um trânsito praticamente parado, bastante engarrafado. Nessa hora, às 10 horas e 34 minutos, Visconde do Rio Branco, para quem sai, chega, para quem vai na direção da Avenida Antônio Salles e vai ter acesso ali ao bairro da Aldeota, encontra também lentidão nesse trecho da cidade. Você também pode nos ajudar falando sobre o seu caminho, 988871306, 988871306. Eu aguardo a sua participação. Para você que está nos acompanhando aí na Verdinha, diz como é que está o seu caminho. Para quem está na TV Diário, vê o trânsito lento e parado na Leste-Oeste nesse instante e também ali na Alberto Nepomuceno, próximo ao Mercado Central. 10 horas e 35 minutos, a gente volta já. 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
3: São 10 horas e 38 minutos, 10 horas e 38 minutos. Obrigado pela gentileza para você que está nos acompanhando em qualquer lugar do Brasil. Um prazer, um privilégio muito grande ter a sua audiência. E claro que eu mando um abraço muito forte a você que está aqui conosco também em Genipabu, Rio Grande do Norte, lá na praia do Genipabu. Um abraço a vocês, estão aí na praia, aproveitando aí essa manhã de quarta-feira, dia 22 de julho, né? Um abraço, muito obrigado, muito bom dia para todo mundo que está acompanhando a gente. Bom, 10 horas e 38 minutos agora, vamos falar sobre assunto que nos impacta muito, né? O tarifaço que entra em vigor hoje dos Estados Unidos em relação a produtos brasileiros. São 10h39 agora.
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3: Estou aqui com o André Aquino, que é presidente da Comissão de Direito Marítimo e Portuário da OAB Ceará, que vai agora fazer uma avaliação sobre essa questão do setor exportador cearense, que não pode tratar a tarifa como um problema passageiro, né? Na verdade, essa ampliação da lista de isenções mostra que há espaço de negociação, mas calçado e vestuário ficaram de fora. André, hoje entra de fato a cobrança dessa nova taxação, dessa sobretaxa? O vice-presidente do Brasil, Geraldo Alckmin, disse que não é para ter retaliação, é para ter negociação. Qual a leitura que você faz desse momento agora? Bom dia, bem-vinda.
4: Oi, Gleudson, bom dia. Então, essas medidas dos Estados Unidos há muito tempo têm sido anunciadas, né? E o Ceará tem sofrendo bastante com isso em razão de os Estados Unidos ser o principal país importador desse tipo de produto, principalmente os calçados e vestuários que agora foram taxados. Então, assim, embora ele fale em ausência de aplicação da lei da reciprocidade, consequente retaliação, eu acredito que, na verdade, o exportador brasileiro, cearense especificamente, ele deve estar mais atento a pensar em outras alternativas. A exemplo de já agir antecipadamente, procurando outros mercados, participando de feiras, porque essas medidas dos Estados Unidos, elas não têm como ser previstas se vai ser continuar sendo aplicada hoje ou amanhã. Esses acordos geralmente demoram bastante tempo. Então, o que a gente sugere sempre é agir de forma preventiva e já tentar buscar outros mercados, porque se trata de uma medida comercial. Então, diferentemente das taxas que foram aplicadas anteriormente, que foram com base na lei da emergência, e os próprios importadores americanos conseguiram derrubar essas taxas através de liminares lá na justiça americana, hoje não. Hoje eles fizeram o procedimento correto conforme a seção 30.301. Então, de fato, essa negociação ela é muito mais complicada, porque ela não advém só de uma medida política como foi feita anteriormente. Uhum. Ela é baseada tanto, claro, tem o viés político, mas muito mais econômico mesmo, em razão de todo o rito

0: previsto na legislação internacional ter sido seguido.
1: O André.
0: Inclusive, o próprio Brasil ele utiliza de medida parecida em algumas importações.
1: Me explica só o fato de os Estados Unidos ampliar, então, essa lista de produtos isentos, mas manter justamente calçados e vestuário, dois setores que são estratégicos para o Ceará, né?
0: Exatamente. Esse é um ponto que dói muito para a indústria cearense, né? Como eu disse lá no início, hoje o Ceará depende muito do mercado americano, mas como eu contextualizei para vocês, diferentemente da taxação anterior, que teve um viés 100% político, que foi com base na lei de emergência, hoje não. Hoje, eles utilizaram todo o rito previsto na seção 301, que está de acordo com as regulamentações internacionais. Então, foi feita uma pesquisa no mercado americano para ver se esses produtos em específicos estavam impactando a indústria local americana. Então, há um rito, inclusive, muito parecido aqui no mercado brasileiro que se chama dumping. Não sei se vocês já ouviram falar
1: Sim,
0: nessa terminologia.
1: antidumping, né?
0: Mas quando há no Brasil algum produto importado, né, que vem de fora, que está prejudicando a indústria nacional, o Brasil também pode aplicar uma taxa, uma sobretaxa, que a gente chama de dumping, que além de tributos, ela incide justamente para que esse importador, o produto importado, ele possa competir com a indústria nacional. Não é muito diferente do que o Trump está fazendo com essas taxas. Em relação a esses produtos que foram incluídos nessa lista atualmente. Como te disse, hoje eles seguiram um rito que está dentro dos parâmetros internacionais.
1: Pois
0: Foi
1: é.
0: feita uma pesquisa de mercado e foi visto, constatado que esses produtos, se continuarem sendo importados do preço que estavam sendo importados do Brasil, estavam prejudicando a indústria americana.
1: E
0: Então
1: aí?
0: é mais complexo do que o que estava acontecendo anteriormente.
1: Perfeito. E aí você lembrou muito bem, você foi muito feliz em falar sobre o dumping, que é uma prática de comércio internacional em que uma empresa exporta um produto por um preço inferior ao praticado em seu próprio mercado interno ou até abaixo do custo de produção, com o objetivo de conquistar mercado, eliminar concorrente ou aumentar a participação comercial. Agora, quando a gente fala dessa questão da lei do comércio, através da seção 301, para muita gente ela é nova, mas não, ela é de 74. Agora, a minha pergunta é: essa
0: Exatamente.
1: decisão americana, que foi baseada nessa seção 301 da Lei do Comércio de 74, até que ponto esse instrumento, doutora, tem fundamento técnico e até que ponto pode refletir interesses geopolíticos? Você citou que tem um viés político, mas o viés maior é comercial. Então, dentro dessa questão, a gente pode entender que isso pode ser negociado, pode sentar à mesa, pode. Tem essa abertura, o escritório está aberto dos Estados Unidos para discutir, como o vice-presidente Geraldo Alckmin tem demonstrado interesse em dialogar. Podemos esperar boas conversas e, obviamente, bons negócios?
0: Sim, acho que a intenção do Brasil em dialogar sempre foi positiva, Gleudson. Porém, como você bem citou, a gente está falando de uma legislação de 71, que é a seção 301, que está de acordo com os parâmetros internacionais. Então, de fato, hoje a gente sai um pouco do viés político e entra realmente no econômico-financeiro. Critérios foram observado, o rito foi seguido para que os Estados Unidos chegasse à conclusão, de fato, de que haveria necessidade de taxação desses produtos. Quando você faz uma taxação com base no rito da seção 301, você abre uma consulta pública. E com essa consulta, as indústrias locais, elas são chamadas a se manifestar acerca do preço final do produto de qualquer que seja o país, em relação ao produto americano, para se avaliar a necessidade ou não de uma taxa. Então, é um processo bem mais rigoroso, é um rito legal que é respeitado, como você disse, desde a década de 71. Então, hoje é muito mais difícil você sentar e ter um diálogo com os americanos em razão do fundamento e do rito que foi seguido, o que é diferente daquelas primeiras taxações que se iniciaram com viés 100% político.

0: jurídico baseado em uma lei emergencial onde nenhum rito foi seguido. E em razão disso, por isso mesmo que muitos importadores americanos judicializaram e ganharam na época, derrubando essas taxas. Então, dessa vez o Trump, de fato, ele adotou o rito correto, fez todo o procedimento de forma fundamentada para fins de aplicação dessa taxação e para até evitar possíveis alegações de viés político.
1: Doutor André, tem uma lição que fica de tudo isso. Ano passado, quando dessa taxação que era 50%, né, o Brasil e principalmente o Ceará começou a enxergar outros mercados, né? Outros caminhos. Essa agora, mais uma vez, pode provocar, na sua opinião aí, uma reorganização das cadeias globais de fornecimento, levando empresas brasileiras a reverem completamente sua estratégia de exportação, abrindo um novo mercado?
0: Sem dúvidas, Gleudson. Inclusive, acho que não só pode como deve, é necessário. E não é algo que vem sendo anunciado hoje. Essa taxação, sim, né? Começou a incidir hoje, dia 22 de julho, para as cargas que já foram embarcadas. Até o dia 29 não vai incidir nenhuma taxa. Mas, como você bem pontuou, a gente já sofreu com isso um tempo atrás com a taxação de 50%. Então, o que a gente veio recomendando desde o início foi que essas indústrias realmente se organizassem para buscar outros mercados, não ficar dependendo apenas de um só mercado. No caso, o Ceará é muito dependente do mercado americano. E, assim, eu vejo até pelo lado positivo o fato do Ceará ser dependente do mercado americano a um certo ponto, porque, veja, já é um mercado que é extremamente rigoroso. Então, a indústria que já está adaptada para esse mercado, ela facilmente pode conquistar qualquer outro mercado, como o europeu, que também é muito exigente, e aí você desce para o mercado asiático, temos os Países Baixos, dentre outros. Então, assim, não é tão difícil para uma indústria que já está adaptada para o mercado tão rigoroso que é o americano, conquistar outros mercados. Mas, para isso, o ideal é que ela realmente busque participar de feiras internacionais, né, para conhecer novos mercados, fazer negociações, melhorar os seus contratos também. Isso pode ser feito, tá, Gleudson? Justamente prevendo toda essa questão das taxas lá no contrato, quem vai assumir esse custo, se vai ser dividido ou não, se o contrato pode ser rompido ou não. Então, além da possibilidade e do dever, da necessidade de buscar esses outros mercados em razão dessas medidas que vêm sendo anunciadas frequentemente, uma sugestão que fica também de revisar os contratos internacionais para ter mais segurança jurídica, porque a gente sabe que isso está mudando o tempo todo.
1: Por isso que eu digo, André, que a assessoria jurídica hoje, principalmente para empresários exportadores, ela não é gasto, ela é investimento necessário para, inclusive, evitar muitas confusões, não só aduaneiros, mas até de prejuízos. E eu estava dando aqui uma olhada, 3 mil produtos brasileiros estão sendo taxados nessa nova ofensiva dos Estados Unidos contra o Brasil. A confirmação de 25%, começando hoje, traz esse alerta que a gente está tratando aqui com a doutora Andréa Aquino. Apesar da lista com quase 2.200 produtos isentos, que inclui boa parte da pauta exportadora cearense ao país, como pescado, mel e coco, o setor de calçados, como citamos aqui, está sendo impactado e influencia diretamente uma das principais indústrias do país. A nossa indústria calçadista está muito atenta e muito preocupada com isso. Os calçados estão entre os 3 principais produtos vendidos pelo Ceará aos Estados Unidos. Eles perdem apenas para produtos siderúrgicos, ferro e aço, e, por vezes, alternam a segunda posição com o setor de frutas. Entre os setores que foram isentos, destaque para as exportações de mel natural, orgânico, pescados, frutas, ceras vegetais, água de coco e castanha de caju, mercados em que empresas cearenses possuem clientes. Andréa, eu lembrei também de um outro ponto, é que empresas americanas, importadores americanos, eles impuseram ao governo lá, do Donald Trump, de que eles necessitam, por exemplo, da carne brasileira, e pediram também para que ficasse de fora. Ou seja, eles entendem

0: dessa importância e estão também pressionando. E lembrando que esse ano, novembro, agora tem eleições por lá. O Donald Trump não está muito bem também nas pesquisas. Ele está à mesa conversando lá com o Canadá. Ou seja, a situação, eu creio, e aí eu não tenho o conhecimento que a doutora Andrea tem, mas eu creio que poderemos ter novidades em relação a essa taxação. Eu não sei se esse é o seu sentimento também, doutora.
1: Então, se fosse, se a gente estivesse falando daquelas primeiras taxações que foram feitas com viés 100% político, com base na lei emergencial, eu teria uma opinião mais positiva, Gleuci, em relação a uma possível mudança a depender do cenário político. Mas, como eu bem pontuei, em razão de ter seguido o rito, né, da sessão 301, acredito que essa mudança da taxação ela vai depender muito mais do cenário econômico do que de uma mudança política. Essa é a minha opinião.
0: Perfeito. Doutora, eu quero te agradecer pela oportunidade, pela conversa, te parabenizar pela segurança aí de cada fala, de cada ponto que você colocou, nos trouxe aqui. E vamos ficar atentos a tudo isso, porque impacta não só aos empresários, mas principalmente à mão de obra, que depende muito disso, PIB do Ceará, comércio, enfim. E encontrar alternativas, encontrar rotas e tentar sair da dependência americana, dada esse perfil do presidente Donald Trump, que essa volatilidade, essa insegurança que a gente tem aí a cada hora, esses sobressaltos aí nas mudanças de posição do governo. Obrigado, viu, doutor? Um abraço muito grande, uma ótima quarta-feira para você.
1: Eu que agradeço, ótima semana para vocês. Obrigada.
0: 10:53, mudando agora o assunto, a pauta, o Departamento Nacional de Infraestrutura de Transportes, DENIT, autorizou a realização de licitação para obras de recuperação na BR-116 e na BR-437. O pregão está previsto para o dia 31 de julho. O certame prevê contratação de empresas especializadas para execução de serviços de manutenção rodoviária, que incluem trabalhos de conservação e recuperação de trechos em Fortaleza, Boqueirão do Cesário e até a divisa com o Rio Grande do Norte. O movimento é possível a partir do plano anual de trabalho e orçamento. Ainda conforme o departamento, não há prazos específicos para o início ou conclusão dos trabalhos, tendo em vista as particularidades de cada certame. Uma notícia que choca e ao mesmo tempo revolta, dada a, abre aspas, facilidade de acesso à arma de fogo em escolas. Um aluno disparou acidentalmente contra o próprio pé ontem, durante uma aula prática de tiro de curso de formação na Delegacia de Polícia Civil do Ceará, aqui em Fortaleza. O acidente ocorreu na Academia Estadual de Segurança Pública. Em nota, a entidade informou que, abre aspas, o atendimento foi prestado de forma imediata pela equipe médica disponibilizada pela academia, que realizou os primeiros socorros no local, fecha aspas. Em seguida, o aluno foi encaminhado a uma unidade hospitalar, onde recebeu atendimento especializado. A AESP informou ainda que todas as instruções práticas são realizadas em estrita observância aos protocolos de segurança e às normas técnicas aplicáveis à atividade. O que inclui, ainda de acordo com a entidade, o uso obrigatório de equipamentos de proteção individual, além da supervisão permanente de instrutores habilitados, monitores, equipe médica e ambulância de prontidão. O fato foi registrado em boletim de ocorrência de natureza não delituosa. Paralelamente, está sendo instaurada apuração administrativa no âmbito da academia com o objetivo de esclarecer eventuais outras circunstâncias do ocorrido. Eu disse que lamentava, antes de qualquer coisa, porque é dali que saem os futuros homens e mulheres que vão cuidar da nossa segurança, né? Então a gente precisa ter certeza que essas pessoas estão muito bem preparadas e, obviamente, todo o crédito à AESP, que tem demonstrado ali total clareza nos trabalhos e cuidado na preparação desses homens e mulheres. Deixa eu só voltar aqui Há uma notícia que nós trouxemos em primeiríssima mão, que foi a participação do Alessandro Montenegro na Aldeota, e tem a informação aqui no Diário do Nordeste. Um bolão registrado em Fortaleza acertou sozinho as 15 dezenas do concurso 3741 da Lotofácil, ocorrido ontem, pagando quase 15 milhões de reais. O jogo foi feito na Loteria Aldeota e o total será dividido entre 31 cotas, com um prêmio de 460.

0: R$ 1.143,77 para cada um. É quase meio milhão de reais. O prêmio total da Loto Fácil 37,41 era anunciado em 15 milhões. Os números sorteados foram 22, 03, 23, 11, 16, 20, 14, 18, 12, 04, 02, 09, 15, 05 e 21. Quem gosta de números, então a dica está aí para os próximos sorteios. Lembra daquela mulher de 37 anos que fingia ser uma meninazinha, que tomava um gagalzinho, tomava uma madeirazinha? Lembra disso? Uma cearense, né? É cearense, é danada. Estava lá na região sul do país. O nome dela é Amanda Maria Souza de Oliveira. 38 anos de idade, fingia ser uma adolescente. Ela foi agora indiciada pela polícia do Paraná por suspeita de estelionato. Mas, Gleudson, por que suspeita? Porque não foi julgado e condenado. Por enquanto, é tratado como suspeita. Ela já responde pelo mesmo crime no estado de Santa Catarina, onde está presa desde junho. A repercussão do caso de Amanda levou a um novo pedido de laudo psiquiátrico para avaliar a sanidade mental dessa investigada. Conforme informações na imprensa, esse novo teste será realizado pela equipe de psiquiatria forense Andy Lobo, responsável por laudos de casos de grande impacto no Brasil, como o de Suzana van Richthofen, da ex-deputada federal Flor de Lis, e também de Adélio Bispo, acusado de ter dado uma facada em Jair Bolsonaro, ex-presidente. Você está vendo aí como as coisas estão, né? Bota a imagem dela aí, Calvão está doido para mostrar a imagem da moça, né? Calma, o que você tem contra ela? Não, Gleudson, nada contra não, só quero é mostrar quem é, né, Calma? Olha aí o jeito dela, mostra aí. 38 anos e com ursinho. Ursinho na mão, ursinho de pelúcia, né? Olha que coisa, né? Agora, puxando cadeia, ela não tá mais com o ursinho na mão não, tá, Calma? Tirou o ursinho, não foi?
1: Vixe!
0: Tiraram o ursinho, botaram um pá de algema, aquelas pulseiras do Roberto Carlos, né? Aquelas pulseiras zona. Então tá aí. Vamos deixar nossa mensagem? Vamos lá? Eu queria que você entendesse muito rapidamente que a vida, ela nos oferece muitas oportunidades. O problema não é a oportunidade que a vida nos oferece. O problema é pegar a primeira que aparece. Sabendo que toda a fase da vida é uma cadeira, sabendo que toda a fase da vida é passageira, inclusive as boas. E toda a fase da vida requer de nós posicionamento. Esse posicionamento que muitas vezes ele é relevado, é esquecido. A gente só lembra das coisas ruins, já reparou? A gente tem pouco tempo para agradecer e muito tempo para reclamar. A crise vai passar. A palavra dita na raiva, ela não passa. Durma antes de responder, respire antes de responder e saiba que a crise vai passar. Porque antes da crise, tenha a confiança e tenha a fé. Tudo passa. Tudo passa. Inclusive o tempo que passou e acabou. Fica a dica.
2: Leão de São Rosa.
0: Vamos embora, né, meu amigo Mailton? Gente, obrigado pela audiência, obrigado aí pela participação, pela paciência e pelo tempo que você nos dá todos os dias de 9 às 11 da manhã, de segunda a sábado aqui na Verdinha. Fiquem todos em paz, com Deus. Denise Santiago está às portas para trazer as informações do nosso futebol e eu volto amanhã, eu e todo o nosso time, a partir das 9 horas da manhã. Fiquem todos em paz, com Deus e até lá. Tchau.

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1: A Câmara Municipal de Juazeiro do Norte promove entre os dias 22 e 24 de julho o Fórum Juazeiro do Norte 115 anos, refletindo a cidade que somos e construindo a cidade que queremos. A programação integra as comunidades.

0: Celebrações pelos 115 anos de emancipação política do município e contará com debates sobre história, religiosidade, economia, turismo e educação. A abertura será realizada hoje às 15h no plenário Doutora Iane Brena. No dia 23 de julho, o fórum terá duas mesas redondas no auditório da Câmara. A programação será encerrada no dia 24 de julho com discussões sobre economia, inovação e turismo, além da construção do projeto político-pedagógico da Escola do Legislativo de Juazeiro do Norte. Segundo a Câmara Municipal, o objetivo do fórum é promover reflexões sobre o desenvolvimento do município e incentivar a participação da sociedade na discussão de temas relacionados ao presente e ao futuro de Juazeiro do Norte. Tadeu Gomes para a Verdinha FM.
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1: concentração. E eu quero mandar um alô especial para todos os motoristas que estão neste momento na Avenida da Universidade. O trânsito está tranquilo, 11 horas e 5 minutinhos. Menino, nem parece que é uma quarta-feira, parece que é um feriado, né? É. O tempo um pouco nublado, a turma que está aí passando pela Avenida da Universidade, a turma que está passando pela Avenida José Bastos, a turma que está passando pela Washington Soares, Antônio Salles, a turma que está passando por qualquer canto dessa cidade, escutando a melhor rádio do Brasil. Como eu nem escutei direito, como é o nome dessa rádio?
2: Dia!
1: Eita, aumenta o som, aumenta o som, porque o jogado do primeiro tempo já começou. Alô, torcida do Fortaleza! Eu quero convidar a galera. Um minuto de silêncio. Um minuto de silêncio. Ixi, um minuto no rádio, na TV é muita coisa, né? 30 segundos de silêncio é melhor, né? Pra gente não perder tempo. Torcedores! O Fortaleza fora de casa é essa coisa,
3: meu
1: né?
3: Deus.
1: Meu Deus, tia, meu Deus. Tia, os mesmos erros, hein, tia? Erros defensivos. Quando tem jogada aérea, é aquela história, gente. Se tiver jogada aérea, presta atenção. Se tiver um jogador do time adversário sendo expulso, outra atenção. Se tiver uma trava imensa na frente do centroavante, é uma outra atenção.
2: Mulambo!
1: Ave Maria, pelo amor de Deus. Leão, leão, leão, tu vai matar teu torcedor, Fortaleza. Eita, menina, é isso aí. Vamos falar sobre esse jogo. Fortaleza perdeu fora de casa diante de um Vila Nova que é totalmente poderoso dentro de casa. Alô, Guto Ferreira! Macho, só que não vale cair. Se cair fora também é pênalti, hein? Derrubaram o pobre do Guti. Ô, rapaz. Pois, bichinho. Tô desengonçado se levantando, Alexandre.
4: Levou um carrinho.
1: Eu tava querendo ver, mas é rindo, brincando, gente, pelo amor de Deus, não vai ficar rindo de jeito
4: que... Ele riu também.
1: Ele também brincou, né?
4: É.
1: Eu sou uma pessoa que se eu cair, eu sou a primeira a rir, né? E a forma de como foi o carrinho que o bichinho levou, aí eu tava querendo ver hoje de manhã, a gente recebe as imagens do ESPN, tem as imagens específicas, né? E não tinha esse lance. Gente, eu achei sensacional.

0: sinal. Ele é muito fofinho, ele é muito carismático, né, o Gutinho?
1: É. Ganhando, fica todo mundo mais carismático, não, até também, né?
0: Até Ferreira. Tu trabalhou com o Guto Ferreira?
2: Não, não cheguei a trabalhar, não.
0: Não, né, João?
2: Não, não trabalhei com ele, não.
0: Oh, mas foi fofinho, levando a cadinha ontem, não foi, não?
2: Foi legal, foi engraçado, né?

0: falando mal do goleiro, Alexandre. Como é que pode, Alexandre?
1: Pois é, né, Denise? Mas é isso. A opinião tá aí pra todo mundo, né? Todo mundo tem a sua preferência, tem o seu gosto, mas se não fosse o João Ricardo, o placar não de 2-0 seria até maior.
0: Seria até maior, vou defender, viu?
1: 2-0 no primeiro tempo.
0: No primeiro.
1: O jogo terminou 2-1, o Fortaleza fez um gol na volta do intervalo, mas o primeiro tempo, acho que a melhor palavra que define é constrangedor.
0: É, foi ruim.
1: Tentando até pensar,
0: bagunçado,
1: né?
0: Bagunçado.
1: Porque pela forma com que o jogo se desenhou, parecia que era um time muito superior a você, né, tecnicamente falando. E olhando individualmente para os jogadores, não é bem assim. Então tem muita coisa aí pra gente conversar, porque o Fortaleza perdeu para a equipe do Vila Nova.
0: Exatamente. Vamos já falar sobre esse assunto, gente. E outra coisa, né? O Carpini, no decorrer da partida, até que promoveu algumas mudanças. Teve a estreia do Fogaça, colocou depois o Paulo Baia logo no início junto com o Fogaça. Teve o Pierre também, depois o Wellington. O Wellington é para começar esse jogo, minha gente. Oxe, por que o Wellington não começa esse jogo, hein? Não começa logo entre os 11. Alexandre, tu que é mais experiente do que eu.
1: Aí é a preferência do Carpini,
0: pois
1: né?
0: Pois é, o que te acha
1: aí? O Carpini
0: aí?
1: Tem as suas preferências. Claramente, a estratégia que ele pensou, ela foi por água abaixo logo no início da partida, né? 25 minutos, já tava 2-0. E no intervalo, ele fez 3 substituições. Então,
0: sim,
1: ele também não estava satisfeito com o desempenho. Apesar disso, né, Denise? O Wellington não foi uma dessas escolhas. Entrou o Paulo Baia antes do Wellington,
0: antes,
1: por exemplo.
0: Antes. Exatamente. Vamos falar muito sobre esse setor ofensivo do Fortaleza. Às vezes, no finalzinho ali do jogo, gente, já tava mais pra lá do que pra cá, né? O Marcos era, é um oi aqui no, assim, outro oi assim. Quem, né? Já a gata acorda de madrugada, né, gente? Aí o que acontece? Eu fiquei, meu Deus do céu. A impressão que eu tenho, será lá, João Inácio Júnior, que o Carpini perdeu a mão desse ataque, o ataque que não tá conseguindo ser efetivo. Há tanto tempo a gente tá falando a mesma coisa, torcedor. O que é que tá acontecendo com esse ataque do Fortaleza, hein? E a defesa, tricolor? Participa aqui com a gente, me dá tua opinião, torcedor, pra gente conversar direitinho aqui no 988-87306, pra gente conversar também lá no nosso YouTube, hein? @jogadaSVM. Bora falar do Vozão? E eu queria saber quem quer ir pro jogo hoje. O Jogada te leva, hein? Jogada tem 2 ingressos.
2: Me dê, babai!
0: Tu quer ir? A gente dá, Michel?
1: É um ingresso ou é um par de
0: ingressos? É um par, 2 ingressos, um par.
2: Oh, yeah.
1: É um par de ingressos.
0: Um par de ingressos.
2: É.
0: E um par não são 2, não?
1: Não, são, mas tô dizendo, é uma pessoa só que vai ganhar. É um
2: não,
1: par de ingressos.
0: Uma pessoa ganha e leva quem ele quiser, quem ela quiser.
1: Exatamente.
0: Né?
2: Sim.
0: A gente pode dar de presente? A turma tá meio magoada, né, Alexandre? Vamos dar pelo menos alguma coisa de presente pra essa galera?
1: Eles querem a vitória de presente, né? Esse é o grande pedido de toda a nação alvinegra, mas... Denise, eu vi que nas redes sociais houve um movimento,
0: sim,
1: mais torcedores, né, pontuando que vão retornar ao jogo, vão retornar ao estádio, né? A torcida do Ceará, inclusive a torcida organizada também estava mais afastada nos últimos compromissos, então é justo, Denise, vamos ver, né? Vamos ver se vai todo mundo e aí o Jogada está ajudando também nesse movimento.
0: É isso aí, meus amigos. A campanha público, né? Vamos melhorar, gente. Bora, vai, gente, bora. Você quer que Alexandre a gente vá? João Márcio ainda vai para jogo?
3: De vez em quando eu vou sim.
0: A galera fala contigo assim, volta, pelo amor de Deus.
3: Ah, geralmente fala.
0: Pra jogar.
3: Ah, geralmente também é mais pra reclamar, né? E fazer alguns comparativos, né?
1: Com naquele
3: time.
1: Tempo.
3: É isso. O time de 2009 e tal. Então esses comparativos, eles são inevitáveis, né? Mas eu vou. Minha esposa gosta muito de ir pros jogos, assim como meu filho menor, o Gabriel.
0: Ai, que legal. Pois tá aí, ó. Vamos ver o João Marcos mais tarde. Quem sabe, né, João Marcos? Torcedor, quer ir pro estádio hoje? Pois se liga aqui no programa até o final, tá? Que a gente vai... O Jogada te leva até o estádio Presidente Vargas para acompanhar essa partida. Tem Ceará e tem CRB. Manda logo a tua provável escalação também. O Alexandre vai lançar um desafio.
1: Eu?
0: É, Alexandre, pensei no desafio, vai.
1: Vamos utilizar o João Marcos aqui pra pensar, né?
0: Vixe, João Marcos, aí...
1: É porque se alguém conhece bem a fundo, né? Dentro e fora de campo a história alvinegra, é ele. Ídolo alvinegro.
0: Vamos lançar um desafio aí. Quem tiver uma resposta melhor, a gente presenteia com um par de ingressos. Vamos pensar aqui.
1: Pense
0: um desafio
1: uma pergunta
0: fácil
1: para o torcedor alvinegro sobre
0: pergunta,
1: o Ceará.
0: É, vai pensando. E facinho pra galera acertar, viu, João?
3: Ah, beleza.
1: É. Mas não também é
0: não assim, tão fácil,
1: como
0: né?
1: Como é o nome do Ceará aí, cara? Fácil assim não, né?
3: Quando foi fundado.
0: Aí não, né?
4: Aí é loucura.
0: Aí é loucura, tia. Vamos lá, meus amigos, estamos no ar. Bora começar esse jogado? E bora começar esse jogado mostrando esse jogo de ontem. Deixa eu chamar a Fernandinha logo. Fernanda.
5: Meu Deus.
0: Mulher. Me conta o que foi que aconteceu ontem lá no Oba, Fernanda.

0: Fernanda Alves. Conta pra gente. Bom dia pra você, minha querida. Chama a Fernandinha, tem uma espada da princesa. Fernanda Alves. Arrocha, mulher.
1: Oi, Denise. Oi pra todo mundo que acompanha o Jogada Primeiro Tempo. Fortaleza, mais uma vez, fora de casa, perdeu. Placar de 2-1. Nas duas viagens para Goiânia, a equipe só acumulou derrotas. Os dois gols marcados pelo Vila Nova no primeiro tempo, Pedro Henrique conseguiu marcar o primeiro gol dele vestindo a camisa do Fortaleza, e esse é o principal destaque até aqui, além de João Ricardo, que sempre se destaca nas partidas por fazer grandes defesas. O trabalho dele foi mais utilizado no primeiro tempo. No segundo, a gente percebeu que o Fortaleza foi mais efetivo, tentou ali chegar mais dentro da área do adversário, tanto que consegue marcar um gol, mas não o suficiente para trazer pelo menos um pontinho para casa. O Fortaleza finaliza esse primeiro turno com 31 pontos e na quinta colocação, aí dentro da meta colocada por Thiago Carpini, das questões para envolver o Fortaleza para conseguir o acesso para a Série A do ano que vem. Outro ponto de destaque, a estreia de Nathan Fogaça. O atleta entrou no lugar de Militelho, tentou ali ajudar a equipe de alguma forma, sofreu até um amarelo e aí fica um processo de avaliação para vocês, inclusive, que estão aí, torcedores e todo mundo que nos acompanha, trazer qual é a sua opinião sobre o Nathan Fogaça. Confesso que não dá para ter muito detalhe sobre a atuação dele, mas que ele percorre todo o campo. Em um determinado momento ele saiu da função ali de 9, quando o gol foi marcado do Fortaleza, ele recebe a bola, mas não acha ângulo, passa para o Paulo Baia, que tenta o chute, Elton Leite defende e a bola sobra com Pedro Henrique. Agora é aguardar sobre a preparação, pensando agora nos jogos do segundo turno. O primeiro deles será contra o Botafogo de Ribeirão Preto. O Fortaleza reencontra o adversário que estreou na competição e perdeu por 5-0. A equipe volta hoje lá de Goiânia, descansa e aí a partir de amanhã já retorna às atividades, pensando já nesse jogo que acontece terça-feira às 9h35 da noite na Arena Castelão. Com as informações do Fortaleza, direto da redação, Fernanda Alves, para o Jogada Primeiro Tempo.
0: Valeu, Fernandinha, muito obrigada pelos seus destaques. E a gente reforça esses destaques que a Fernandinha trouxe. Torcedor, até com a sua também opinião, tá? O telefone já aparece na tela e você aproveita e manda sua mensagem. Quem tá no rádio, alô, os motoristas de aplicativos que nos acompanham aqui na Verdinha. Quando o carro parar, manda um áudio pra gente, vai.
2: Manda áudio.
0: A tia tá aí, manda áudio, diz aonde você está, qual o local do trânsito. Se quiser até atualizar o trânsito, atualiza pra gente que a gente conversa aqui no nosso Jogada Primeiro Tempo. Ô, Alexandre Mota, meu Mailton, você fica no banco de reservas, mas aqui você é titular também.
3: O melhor do mundo.
0: Mas, rapaz, se não é. Como é o nome do Alexandre Mota aqui no Jogada?
4: Alexandre Mota,
0: que demais! Ai, ó, delícia, Alexandre!
5: Que é isso, rapaz?
4: Ai, que delícia!
0: João Marcos, gente, vocês têm que. Direção, vocês têm que fazer os recortes da cara do João Marcos. Aquela meu coisa Deus. Que eu falo é assim: meu Deus, ela é doida mesmo.
6: De pedra ainda.
0: Aqui é um programa esportivo, viu, João Marcos?
6: Ainda
7: bem,
6: né?
7: Oi,
0: tá com medo?
6: Não, tá tranquilo.
0: Ah, tá tranquilo. Tenha medo não, que é tudo tranquilo. Tá tudo na tranquilidade, tá tudo na paz. Vamos fazer de conta que a gente tá na mesa de um bar. Né?
4: Dinheiro!
0: Gente, em bar você não anda em bar, né, João Marcos? Você é chique, né?
6: Não.
0: Você
6: não
0: só
6: chega
0: anda
6: a ser
0: em
6: chique,
0: um
6: não,
0: restaurante.
6: Tá
0: um restaurante top, né?
7: Você? Não é diferenciado. Não, não
0: você é diferenciado, né? É, João Marcos é cara de rico. Ele esnoba a gente.
5: Olha, cara. Que é isso?
0: Vou te chamar pra comer um espetinho, tu ia?
6: Ou na hora.
0: Na esquina?
6: É muito melhor.
0: É?
5: Ele é bem mais na humildade, viu?
0: Não, ele é humilde. Ele tá fazendo a cara limpa aqui de humilde. Mas não é humilde, não. Ele é todo. Ah, panelada?
6: Não. Paulista não come isso. Né?
0: Não, é. Não. Tu nunca comeu uma panelada, macho? Não, nesse tempo todo que tu tá aqui.
6: Pior que não.
0: É mesmo, João Marcos. Pois não, vamos lá no Mercado Central comer uma panelada.
6: Ave Maria. Mas vamos lá. Vamos experimentar.
0: João Marcos aqui com a gente. Alexandre Mota. Vamos lá. Falar sério agora, viu, João Marcos também, viu, aqui no papo conosco. O que aconteceu em Fortaleza? Vamos por partes? Primeiro tempo do Lion. Bora lá, diretor, aperta o play também, entra na conversa. Vai lá, Alexandre.
5: Denise, a sensação, né, que a derrota ela é explicada por um time que foi dominado, né?
0: Sim.
5: É, tanto o time quanto também o seu treinador. A estratégia que o Fortaleza adotou para enfrentar o Vila Nova, ela ruiu muito cedo, né? E o Vila Nova acabou conseguindo, com 25 minutos, já ter resolvido a parada. Expôs todos os pontos de fragilidade que o Fortaleza tem em mente, né? Principalmente na bola aérea. Dois cruzamentos para a área, dois gols do Vila Nova.

0: jogadas de muita imposição, né, dos marcadores, né? O zagueiro do Vila Nova tem boa estatura, conseguiu subir com muita liberdade. Depois o cruzamento pelo lado esquerdo. Então são pontos de vulnerabilidade de um Fortaleza que basicamente ele inexistiu no primeiro tempo. Quando eu estava tentando pensar em uma forma de explicar essa derrota e olhando para o primeiro tempo, tentando definir uma palavra, eu não consegui pensar em nada além de constrangedor. Fortaleza ele apenas finalizou uma única vez, Denis, no primeiro tempo inteiro. Então foi um time totalmente apático e dominado. Foi péssimo o primeiro tempo. E por que, que eu falo que é uma derrota também do Carpini?
1: Porque
0: nesse duelo tático, né, estratégia dele diante da do Guto Ferreira, claramente o Guto levou vantagem. Fortaleza melhora na volta do intervalo, sofreu dois gols, vai diminuir o placar na volta do intervalo, gol até do Pedro Henrique, primeiro gol dele com a camisa do Fortaleza, mas é muito mais na conta do Vila Nova. Do fato do Vila Nova estar com o placar favorável e diminuir
1: e relaxou,
0: o ímpeto.
1: É,
0: o Vila Nova administrou o jogo. Fortaleza não foi melhor que o Vila em nenhum momento da partida. No primeiro momento foi dominado. No segundo, o Vila Nova com menor ímpeto, o Fortaleza não conseguiu converter aquilo em grandes oportunidades. Depois do gol do Pedro Henrique, eu desafio alguém a pensar ou a me mostrar um lance de perigo do Fortaleza. Não existiu. Então em nenhum momento ele se aproximou sequer do empate. Uma derrota muito pesada, né? Porque é um confronto direto. Fortaleza tinha chance de assumir a vice-liderança, acaba estagnando. Eu sei que do outro lado a gente fala de um adversário que não perdeu nenhum jogo, então melhor mandante da Série B é o Vila Nova. O Vila Nova realmente é um time que tem ali um nível de resultado muito elevado quando joga dentro dos seus domínios. Mas o que a gente está ponderando aqui, Denise, não é o resultado, é o desempenho.
1: Sim.
0: É a forma com a qual o Fortaleza entrou em campo e se assemelhou muito com o resultado contra o Novo Horizontino, em que ele vence com o gol do Vitinho. O gol do Vitinho é ali na abertura do jogo, um minuto de jogo. Falha do Novo Horizontino, mas aquele primeiro tempo também foi muito ruim. O João Ricardo evitou o pior naquela circunstância. Dessa vez também fez defesas, mas não foi suficiente para evitar os dois gols. Então, uma derrota aí pesada e que escancara também dois problemas. A bola aérea defensiva, que é um problema que o Fortaleza precisa evoluir.
1: Né,
0: na temporada é o principal gargalo defensivo do time. E o outro problema é o desempenho como visitante. Fortaleza como visitante, Denise, ele só é melhor do que os quatro times que estão na zona de rebaixamento, basicamente. Ele é pior do que todos os outros adversários, né? Então é um visitante muito ruim. E isso acaba impedindo ele ter uma impede ele de ter uma jornada mais tranquila na Série B do Campeonato Brasileiro.
1: Gente, eu tava mais cedo dando uma pesquisa aqui da quantidade de gols sofridos que o Fortaleza teve em relação a essas jogadas de nas bolas aéreas. Minha gente, não era brincadeira, não. Mais de 10 erros que já são recorrentes dessa jogada aí do gol, do primeiro gol do Vila Nova.
0: Primeiro... Para ser mais preciso, dos 19 gols que o Fortaleza sofreu, 9 foram de bola aérea.
1: Né?
0: Então é quase metade, realmente, né, dos gols é de bola aérea, que é o principal problema que o time tem, né? E aí... A gente tem aqui um exímio defensor, marcador, que pode até explicar por que falhas
1: acontece?
0: São essas, né? Porque geralmente, Denise, além dos defensores, né, precisarem ter um melhor posicionamento, né? E aí você vai tentar se impor diante do adversário, né? Não deixar o adversário ganhar no corpo de você para ele poder ter uma vantagem já pro salto. Acho que tem outro ponto também que chama muita atenção, que é o fato dos laterais do Fortaleza não conseguirem em nenhum momento inibir o cruzamento.
1: Sim.
0: Você sempre permite, né, que o adversário faça o cruzamento com muita tranquilidade. Isso, por si só, facilita a jogada do adversário. É um grande problema do Fortaleza.
1: João, como é que a gente pode analisar essa situação aí do lado? Essas questões, como a gente estava falando, por partes. Primeiro, os erros defensivos do Fortaleza que estão se repetindo. Né? A gente falou aqui dessas jogadas aéreas. Com quase 9 gols tomados do Fortaleza foram nesse lance aí que a gente tá vendo pela TV. No rádio a gente tá falando, gente, do primeiro gol do Vila, tá? Segundo ponto do Fortaleza que me chama muita atenção, João Marcos, e traz até um tom assim de um questionamento mais aprofundado, é esse ataque do Fortaleza. Gente, se a gente for colocar pelo lado da individualidade e comparando, assim, fazendo uma comparação bem genérica com o ataque geral da Série B, eu, Denise Santiago, vulgo Gata Show, não acho o ataque do Fortaleza ruim em comparação aos que temos. Até porque...
0: Na
1: acho...
0: Série B, o elenco do Fortaleza não é...
1: Não é.
0: Pra Série B atual, né?
1: Isso,
0: olhando pro
1: hoje,
0: nível técnico
1: isso.
0: individual dos jogadores, esse time deveria e poderia jogar mais.
1: Muito mais, gente. Muito mais. Isso que eu tô querendo dizer, Alexandre.

0: Aí eu não sei, gente, até que não tô aqui querendo crucificar o trabalho do Carpini, pelo contrário, que eu sou até contra isso, quando a gente escuta muito. Ontem eu fiz esse questionamento, né? Será que o torcedor não tá exagerando um pouco do trabalho em relação ao trabalho do Carpini? Mas ontem, gente, me deu uma sensação que é como se o Carpini não conseguisse mais extrair nada. Eu não sei se eu tô exagerando, mas a sensação que me deu quando eu vi aquelas substituições logo no segundo tempo, que eu me animei, poxa, folgaço, vamos ver esse menino agora, né? Vamos ver o Fogaça, já que o Militeiro não... Luiz Fernando, pra mim, não era nem pra ser titular. Mas vamos, bora ver agora no segundo tempo como é que ele vai fazer com o Paulo Baia. Né? Depois entrou aí o Wellington. Então, assim, vamos ver se é algo melhor, se melhora aquela situação. Teve o gol do PH, que eu até gostei da movimentação dele, né? Paulo Baia, Fogaça, Paulo Baia e o PH. Mas, gente, e aí? Sabe? Cadê o Vitinho nesse baile todo?
1: Eu acho que... Na Fortaleza ontem, no primeiro tempo, o que o Carpini mais sentiu foi a falta de competitividade do time. Né? O time não competiu.
0: Pois é.
1: Porque criou aquele clima de jogo decisivo, jogo de 6 pontos, um concorrente direto pelo acesso. Né? E o Fortaleza não competiu da forma que o Vila Nova competiu. Então essa foi a tônica do primeiro tempo. Né? Então mostrou o Vila Nova muito mais concentrado, uma atitude muito melhor para jogar, uma atitude muito melhor para marcar. Aí Fortaleza não fez absolutamente nada disso. Né? Fortaleza foi passivo, sem a bola, não foi criativo com a bola, não teve, né, aparentemente coragem para tentar jogar, então alongava muito bola. Também eu acredito que isso, né, tem mérito também do Vila Nova, né, de forçar, né, essa pressão, de fazer com que o Fortaleza, né, alongasse a bola. Mas o meio-campo do Fortaleza ontem sofreu muito, tanto o Rodrigo quanto o Sacha. Né? Então a gente vê muitos questionamentos em cima dos dois, mas esquece de olhar o todo. Né? Então se Militello, se Vitinho, se os dois extremos não pressionarem também, vai sobrecarregar o meio. E o meio ontem do Vila Nova, principalmente no primeiro tempo, jogou de forma muito tranquila. Então controlou muito o jogo, né? Fazia uma saída com 3 zagueiros também. E isso facilitou o jogo do Vila, principalmente do outro lado, que sempre pegava o Janderson livre. Né? Isso me chamou a atenção também. Né? Tanto é que o segundo gol sai dessa maneira. Então sempre o Janderson pegava a bola, né, e enfrentava a linha defensiva do Fortaleza mano a mano e dominando a bola com muita liberdade.
2: Muito espaço, né?
1: Muito espaço, né? Então essa questão da bola parada, eu acredito também muito atitude, né? Atitude do grupo. Parte, bola parada é sempre a parte atitudinal que vai dizer muita coisa. Né? Mas assim, se for olhar o grupo do Fortaleza, dos que entraram jogando ontem, característica mesmo de ser mais agressivo são os 2 zagueiros, os 2 laterais... Né, os 2 meias não. Os 2 volantes não tem muito essa característica de bola parada. Então, acredito que é uma coisa também que o Carpini precisa repensar para essa montagem. Principalmente para não estar sofrendo, né, tantos gols de bola parada como o Fortaleza vem sofrendo.
0: Eu não gostei do Rodrigo também. Você falou que eu lembrei também do Rodrigo também no meu campo ali. Não sei, Alexandre, que aquela sensação de. O que é que o Carpini pode melhorar nesse time, gente?
2: Não, ele tem a obrigação de melhorar. O papel do Carpini é encontrar soluções, Denise. É tentar encontrar soluções.
0: Ele tá mudando a formação.
2: Mas eu queria
0: falar
2: isso diante. A gente tem a fala dele aqui?
0: Temos. A gente pode até adiantar.
2: Mas vamos ouvir o que
0: Bora
2: o Carpini
0: adiantar,
2: diz.
0: Diretor.
2: E aí a gente comenta a avaliação dele e a nossa. É. Pra ver se a gente percebeu a mesma coisa ou não.
0: Ou não. A coletiva dele, a Lei Amigos, foi curtinha, gente. Foi 3 minutos e 25. Bem curtinha. E eu achei ele tão cabisbaixo. Oh, minha Nossa Senhora, Carpini do céu. Bora lá escutar. Diretor, tá lá embaixo no terceiro bloco, a gente puxa pelo menos a primeira, só pra gente mudar aqui um pouquinho o script, pra gente entrar no clima aqui do que o Alexandre tá falando. O show, o Carpini fala, gente, né, que aproveita e analisa o jogo, tá? E comenta desses 2 tempos diferentes do Fortaleza na partida de ontem. Bora lá escutar.
3: Nós pagamos pelo nosso primeiro tempo. Primeiro tempo apático. Nada daquilo que nós combinamos e preparamos para o jogo de hoje foi executado. E aí tem coisas que fogem um pouquinho do meu controle. O intervalo melhorou. Eu acho que todo mundo assumiu um pouquinho a responsabilidade no primeiro tempo muito abaixo. Deixou todo mundo muito incomodado. Inclusive os atletas, não só a mim. Mas o segundo tempo valeu a disposição, valeu a luta. Mas não foi o suficiente para a gente sair daqui de um jogo tão difícil como esse pontuando. Valorizar, porque a gente sabe a dificuldade que é enfrentar o Vila aqui.
0: E aí, Alexandre, o que é que você achou aí do Carpini na primeira resposta?
2: É, com muita honestidade.
0: Sim.
2: Eu não gostei de nada dessa fala do Carpini na coletiva. Eu achei a coletiva, no geral, muito ruim, Denise.

0: Achei que o treinador estava muito cabisbaixo.
1: Muito.
0: Tal qual ele esteve quando o time venceu o Novo Horizontino, como se não tivesse, assim, o sentimento do peso desse jogo. Esse jogo era um confronto direto. Esse jogo poderia trazer uma tranquilidade. É fechamento de turno, Denise. Agora a gente já vira para o retorno. Poderia ser vice-líder. Ganha mais moral, ganha confiança. Encarar o jogo dessa magnitude, isso não aconteceu. Segundo aspecto que eu não gostei. Para mim, em muitos momentos, nas entrelinhas da fala, parece que a responsabilidade é só do grupo. É como se fosse assim: não fizemos o que a gente treinou. Foge da minha responsabilidade. Não foge da responsabilidade dele. Ele é o principal responsável. Essa conexão, comissão técnica e elenco, ela precisa existir para tudo funcionar. E essa fala, eu acho que ela vai na contramão disso. Porque foge da minha responsabilidade. No segundo tempo, melhorou porque outros assumiram a responsabilidade, como se não fosse só ele o responsável. E eu nem considero que falar de futebol é falar apenas do treinador. Eu acho que, no geral, todo mundo faz parte, né? A gestão, a forma com qual o grupo encara aquele desafio, os jogadores de forma individual. Mas o comandante é o principal responsável. Ele é a cara do time no geral, né? Apesar da gente saber que movimentos internos acontecem, ele é quem tem que dar a cara a tapa.
1: E aí o discurso
0: é como se, pô, não foi tão culpa minha, não. Eu acho que foi, Denise. Na estratégia, o Guto foi muito superior ao Carpinho.
1: Foi.
0: Isso ficou muito claro. E outra, né? Quem tem que pensar nas soluções com o jogo em andamento é ele. Se ele ensaiou algo e não funcionou, ele tem que mudar no decorrer do jogo. Então, não acho que faz muito sentido se eximir um pouco da culpa. É claro que o Carpinho também falou na coletiva que ele também é responsável. Mas nas entrelinhas me passou outra sensação. A sensação de que os caras não fizeram o que eu disse, eu avisei. Não é bem assim. A gente não pode normalizar um time, ter um primeiro tempo tão abaixo diante de um adversário que não é superior a você tecnicamente falando. Se a gente falar individualmente, jogador por jogador do Vila e do Fortaleza, Vila fazendo uma baita campanha na Série B, invicto em casa, realmente uma grande jornada, mas vinha de duas derrotas seguidas. Mas individualmente falando, tem jogadores, né, que talvez fortaleçam até jogadores de melhor qualidade. Então eu não consigo normalizar isso. Acho que é preciso ter um pouco de senso de urgência. E ao Carpini, um pouco também desse sentimento. Sentimento de que, poxa, eu poderia ter feito algo melhor. Não só jogar tudo nos jogadores.
1: Aí eu pergunto para vocês, gente, assim, o Carpini, ele já vive em uma pressão, apesar de trazer aqueles resultados, títulos, né, ele segue aí no G6, apesar dos resultados positivos, o desempenho muito ruim do Fortaleza. E o torcedor, eu vou até já abrir a palavra aqui para vocês, viu, torcedores? Eu tô vendo que vocês estão se manifestando, eu vou já escutar vocês, a gente já escuta. Mas o torcedor, de um modo geral, já tá nessa pressão com o Thiago Carpini, sabe, João? Acho que você deve ter escutado na rua também, quando as pessoas param e falam com você em relação ao futebol. Aí eu digo, gente, até que ponto o Carpini pode estar, de fato, pressionado no cargo, hein?
2: O Carpini, a torcida já não tem muita empatia, né?
1: É.
2: Com o Carpini. Desde aquele evento, daquele episódio dele encarar a torcida.
1: Uhum.
2: Né? Ele passou a impressão ali de afronta. Né? Então, eu acredito que depois disso, a pressão em cima do Carpini aumentou bastante. Né? Então, eu acredito que alguns já levaram para o lado pessoal, já saiu do profissional. Então a pressão dele também é devido a essa oscilação do Fortaleza, né? Consegue um bom desempenho, mesmo não jogando bem alguns jogos dentro de casa, mas tem um aproveitamento aí próximo de 80% dos pontos disputados, né? Dentro de casa e fora de casa, somente um aproveitamento de 33%. Né? Para um clube que está buscando o acesso, né, esse aproveitamento fora de casa, ele tem que melhorar, e melhorar muito. Né? Então o Carpini, ele precisa, né, começar a entender também que não parte só dos atletas, ele precisa também agora, né, entender de que forma que ofensivamente o Fortaleza pode ser melhor, né? Então, se você for ver a configuração do banco ontem, só tinha o Crispim de meia, né, quando ele
1: e que tira, não está mostrando esse futebol,
2: né? E aí, quando o Wellington entra por dentro.
0: É um cara de criação. O Vitinho já está fazendo isso porque o Pochettino saiu, você não teve
1: não
0: a reposição.
1: Tem essa pessoa,
2: então,
1: né?
2: Então, quando o Wellington entra, ele entra na meia. Então, o Wellington não é o cara da armação, ele é o cara do drible, ele é o cara do arraste. Né? Então, é o cara que vai finalizar a jogada. Então, também tem que entender isso aí, que precisa um pouco do Carpini entender, melhorar essa parte ofensiva. Né? O Fogaça entrou.

0: ontem deu uma movimentação melhor, uma combatividade melhor, né, para o ataque do Fortaleza. Então, daqui a pouco essas escolhas, encaixe de peça também, o Carpini precisa dar uma melhorada aí para que o Fortaleza possa desempenhar durante os 90 minutos de forma bem agradável.
1: Torcedor, bora escutar o torcedor aqui, logo no primeiro bloco aqui do nosso programa. A gente está falando sobre esse resultado do Fortaleza, que foi um resultado ruim aí para o Tricolor, mas ainda segue no G6 da competição. Lembrando que hoje tem Vozão também aqui na Verdinha, às 7 horas já começa a jornada. Terminou a jogada segundo tempo, ora, mas rapaz, já começa o nosso bate-papo. Aí eu quero saber se você quer ir ao estádio Presidente Vargas acompanhar o jogo. Para você não falar, ai, jogada nunca me dá nada, pois tá dando. Não? Quem vai presentear é o João Marcos, né, João Marcos? Faz a fé. Faz a fé aí, João Marcos, pra galera. Participa aqui com a gente, viu, no 988-87306. Já a gente vai lançar a pergunta. Fica ligadinho aqui no nosso Jogada Primeiro Tempo. Deixa eu escutar a galera do Leão. Maílton, hoje eu falo de Maílton, a galera fica com raiva, viu?
2: Fala baixo.
1: Oxe, vou falar baixo. Maílton é o nosso operador, viu, gente?
3: Mas um jogador...
4: O melhor do mundo!
3: Que também, nesse momento, né, ele também tem sido muito alvo de críticas e acredito que, no geral, elas são até justas, Denise. Sim. Para além do Maílton, que caiu muito de rendimento, né, ele fez um primeiro trimestre positivo, foi até eleito o melhor do campeonato cearense.
1: Sim.
3: E hoje ele não é titular do Fortaleza. Mesmo quando o Fortaleza está sem ala, né, mesmo quando ele tem baixa, ele não é o titular de imediato. O Rodriguinho estava suspenso nesse jogo.
1: Sim.
3: E aí ele inverteu o lado do Mucuri para poder não deixar o Maílton reservado, né? Acho que o Paulo Baia também, Denise, ele não vive um bom momento. Ele, na verdade, ele não é o momento dele de hoje, né? Desde a temporada passada...
1: Eu acho que ele ainda não se encontrou ainda, né,
3: desde a temporada passada, com a camisa do Ceará, já ele já fez uma péssima Série A.
1: O Alexandre já foi no...
3: Não, mas é porque a gente tá falando, não é um momento.
1: No Antigo Testamento.
3: Ele tá mal há 2 anos.
0: O Paulo Baia, ele é de lampejos.
3: Totalmente.
0: Ele é de lampejos, então ele vai conseguir daqui a pouco uma jogada legal, vai dar uma assistência,
1: mas
0: eu não acredito que o Baia tenha uma consistência assim, né, tão grande durante vários jogos.
3: Para se colocar como uma alternativa a tanto Ceará no ano passado como ao Fortaleza esse ano. E eu não consigo compreender por que, que ele é o responsável pela bola parada. Eu não assisto treino nenhum, eu só assisto jogo. A gente só tem acesso ao jogo. Eu queria muito entender se não há ninguém lá dentro do PC que seja melhor nesse fundamento.
1: O Vitinho, não é não?
3: Porque quando ele entra, ele se torna o responsável pela bola parada, mas se você tentar ver a conversão de gols que são gerados após ele cobrar uma falta ou escanteio, são mínimos, Denise, porque ele é um jogador que participa pouquíssimo, né? E tem pouca vocação nesse movimento de chegar na linha de fundo e fazer o cruzamento, ou mesmo, né, de conseguir ser alguém forte na bola parada. Talvez falte essa característica ao grupo, né? Talvez no time titular você não consiga desenhar esse perfil, como o próprio João Marcos estava falando, né? Na bola aérea. Você não tem ali dois volantes de baixa estatura, que não tem muito essa vocação, aí já diminui a força defensiva aérea do time. Mas, no geral, eu não consigo entender por que, que o Paulo Baia é responsável pela bola parada. Eu queria muito passar um dia todinho assistindo um treino de bola parada,
1: por favor, para
3: perceber se há outros, se realmente ele é o melhor à disposição. Porque desde que ele chegou ao PC, né, quando ele entra em campo, geralmente ele assume esse protagonismo, mas eu não consegui visualizar ainda algum ganho que o clube possa ter.
1: Mas estão barrando tudo lá no PC, Alexandre. Eu ia fazer o convite para tu ir, pedir lá hoje, libera o Alexandre, mas estão barrando familiares, amigos, é todo mundo para entrar, não, viu, Alexandre? O negócio tá daquele jeito. Tá barrando é tudo, menino! Mas eu não barro você não, viu, torcedor? Bora escutar um pouquinho, Maílton, na mesa de efeito. Chama a galera, vai.
5: Você tá, tá, na tá, jogada. 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
1: Tá, tá, tá, tá. Aí, aperta pro play, gata show.
6: Bom dia,
1: eita.
6: Gata show.
1: Bom dia.
6: E bom dia aí aos dois que fazem o comentário contigo aí.
1: Bom dia.
6: Gata show, olha, eu sempre batendo na mesma tecla.
1: Diga.
6: O Carpini é um técnico que tem muitos jogadores, tem um elenco bom. Ele gosta muito de improvisar. Agora, deixar o Carpini, deixar o Pierre fora desse meio de campo e botar Vitinho de meio de campo é acabar com o Fortaleza e acabar com a vida do Vitinho. Porque os dois volantes se matam e o Vitinho fica no ele não pega ninguém. Olha, quando eu digo que o Carpini é o pior técnico, eita, da Série B, e é o que mais ganha. Você não fala isso para o pessoal ouvir. Era bom que você falasse isso. Obrigado. Quem fala aqui é o pessoal aqui da Arena Ideal, daqui de Cajazeiras.
1: Valeu, amigo de Casageiras.

0: entra
1: Cajazeiras.
0: Muito...
1: Cajazeiras. Fala ali.
0: Nessa compulsão defensiva que o próprio Marcos estava ressaltando, né? É, de deixar sobrecarregados os dois volantes, né? Fortaleza, por muito tempo, tinha um terceiro homem de meio campo. Pochettino era um meio avançado, mas também fazia bem a função de volante. Então ele acompanhava a marcação. A partir do momento em que você tem um Vitinho preso ao corredor central, jogador que trabalha bem mais com a bola do que sem, aí isso por si só você já anula essa zona, né?
1: Uhum.
0: O Vila tinha muita tranquilidade para trabalhar a bola por ali porque ele tinha o Marquinhos Gabriel, cara que é muito experiente, pode até estar longe do seu auge, mas ele consegue, né, fazer a bola circular de um lado para o outro. Ele consegue diminuir o ritmo, controlar, dar intensidade quando necessita. E aí, definitivamente, você já tem o Militello também parado. Aí você já anulou dois jogadores.
1: Sim.
0: Se você não tiver o PH e o Luiz Fernando acompanhando a marcação, principalmente os alas, né, do lado esquerdo e direito, aí você vai ter um time que ele morre do meio para trás, ele só vai ter dois no meio campo e quatro peças isoladas lá na frente. Em muitos momentos, Fortaleza se comportou até no 4-5-1, porque ficava o Militello, 4-2-3-1, se quiser chamar, né, os dois volantes e essa trinca. Mas aí ninguém tinha realmente a vocação defensiva, né? Então, o time do Vila Nova, ele até trabalhou de forma fácil. Ele teve facilidade para agredir o Fortaleza. Aí entra no que o nosso amigo torcedor tá ponderando, né? Eu nem acho que o Vitinho tá no corredor central seja um problema. Mas certamente ele precisaria de mais reforço defensivo para ele jogar dessa forma. Porque ele, estando nessa zona, é uma zona importante para ele, porque ele faz muitos gols, né, Denise? De fora da área. Então, em muitos momentos, ele fica na entrelinha, ele se comporta bem, se posiciona bem, ele finaliza e faz os seus gols. Mas é fato, é um bônus que você tem junto a um ônus. O ônus é o aspecto defensivo que o Carpini precisa corrigir.
2: Mas o Vitinho, ele rende melhor, né, nesse meio espaço aí, nesse entrelinhas, né, quando ele vem de fora para dentro, não quando ele já fica ali dentro. Né? Então, acredito que ele tem um pouquinho de dificuldade nisso. Quando ele estava de ponta e ele vinha... É um pouco mais nessa
0: costurando parte por ali.
2: Isso, ele vinha um pouco mais pra dentro, pra dar liberdade até pro Maílton, pro Rodriguinho, pro Mucuri, quem quer que seja que estivesse jogando na lateral direita. Então ele tinha essa liberdade, né? Um pouco mais por dentro. Pode ser que ele tenha um pouquinho mais de dificuldade mesmo.
1: O torcedor comenta aqui, gente, ó. O Carpini não tem mais repertório para conduzir o grupo. Vide o caso do Palermo, que quase salvou o Fortaleza, hein, do rebaixamento. Vimos o meu campo ontem dominado pelo adversário. Faltou um time compactado, marcando mais e bem melhor o campo do adversário. Quem falou aqui foi o Beto. Alô, Beto, um beijo pra você, meu querido. O Edson da Mata aqui com a gente.
3: Rapaz, quem não fala, não deixa o Luiz Fernando. Rapaz, tem que sacar esse cara. Esse cara, ninguém vê nada
1: eu
3: desse cara.
1: Eu falei do Luiz Fernando ontem, aqui, homem.
3: Não vê nem pegar na bola. Só foi o Elton entrar no lugar dele aí, foi uma jogada do gol. Passou por um, tentou a tabela, já sobrou pro... O Paulo Baixo chutou, sobrou pro Milan, fez o gol, o Pedro Henrique.
1: Pedro Henrique.
3: Mas tem que tirar essa caixa de cara, rapaz. Todo jogo é esse cara titular, meu irmão. Você tá acabando com o time. E esse treinador tem que sacar esses dois. O treinador está de Paulo, esse Luiz Fernando. Um abraço, Costinha, aqui da cidade de Forqueira.
1: Valeu, Costinha. Eu também não entendo, Costinha, por que que ele insiste tanto no Luiz Fernando. Não entendo, Alexandre. Entendo. E o Wellington, gente, foi na terceira opção, né? Porque ele foi ali com o Baia. Não, na segunda, perdão. O Baia foi a primeira ali na hora e depois que o Wellington entrou. O Wellington entrou depois o Baia, foi?
0: Mas geralmente, né, você tem um grupo de jogadores e aí você divide por setores e também por zona, né, a montagem do seu elenco. Do lado esquerdo, na avaliação, pelo menos do Carpini, quando a gente observa as substituições, ele entende que quem joga lá é Luiz Fernando e Paulo Baia. Geralmente o Baia entra no lugar do Luiz Fernando. O Wellington, né, na avaliação do Carpini, ele disputa a posição pelo lado direito. Geralmente ele entra na vaga ali. Ou era do Vitinho, agora é do Pedro Henrique, né, que tem jogado por ali. Só que aí cabe também ao próprio Carpini expandir esses horizontes, né? Se o Luiz Fernando não tá bem de jeito nenhum, inverte, bota o Pedro Henrique para jogar pelo lado esquerdo. Ele já fez isso no Ceará. Assume o Wellington pro time titular. Ou então saca realmente o jogador e coloca um outro para ter uma dobra dentro da área. Tudo isso são possibilidades. O bom do futebol, Denise, é porque não existe repertório limitado no futebol. O futebol, ele, taticamente falando, ele é um esporte que permite tudo. Agora cabe, né, a quem está fazendo a gestão disso, quem está comandando os treinamentos, também visualizar essas possibilidades. Se ele não enxerga nada disso, aí você vai esbarrar na mesma escalação, no time jogando da mesma forma, e você vai pegar para colocar debaixo do braço o resultado. Não dá para você elogiar o segundo tempo do Fortaleza. Eu não consigo. Eu entendo que o Carpini fez isso na coletiva. Mas para mim não faz sentido. Era um momento totalmente favorável ao Vila. O Vila baixou. O...

0: Guto é totalmente experiente na Série
1: claro.
0: B.
1: Claro.
0: O Guto é um técnico
1: o
0: que
1: Vila
0: muito bem...
1: O Vila fez relaxar no segundo tempo.
0: O Guto,
1: tempo.
0: Ele diminuiu o ritmo do Vila pro Vila não se expor.
1: Não cansar muito.
0: E administrar o jogo. E o Vila fez isso. O Fortaleza teve o gol, é verdade, teve mais ímpeto. Mas esse ímpeto é óbvio,
1: mais um
0: né?
1: relaxamento do
0: se você
1: outro
0: tá
1: do
0: perdendo,
1: que mérito.
0: É óbvio que você vai atacar mais. Isso é uma questão natural do jogo.
2: Ah, e essas mudanças, né? Que o Lê falou, ele é padrão, né? Fica padrão, então fica previsível. Né? Então eu acredito que o Carpini precisa começar a entender também o que o jogo tá pedindo. Se realmente é isso. Daqui a pouco, pô, não tirar o Militello, colocar ele, o Fogaça, um duplo 9. Né? Então tem que ter esse tipo de leitura para que não fique tão previsível Fortaleza assim. Né? Poderia ter colocado, sim, o Pedro Henrique do lado esquerdo. Ele jogou contra o Atlético, o Goianiense, ele entrou por aquele lado, e o Everton pelo lado direito. Então poderia ter sido feito também dessa maneira, mas... Então se o Carpini começa a simplesmente fazer as mudanças, né, previsíveis, então não vai mudar muita coisa relacionada a rendimento ofensivo. Né? Em relação ao Luiz Fernando, né, muitos treinadores têm, né, um jogador que vai cumprir bem essa função tática, né, para a torcida, né, para a imprensa, dificilmente vai ficar isso muito claro. Então resta também ao Carpini colocar, né, de que forma que ele está usando o Luiz Fernando e o porquê ele está insistindo no Luiz Fernando na titularidade, para que isso fique claro também, e aí ele passe a função do Luiz Fernando vai exercer no jogo.
1: Bora escutar mais uma galera aqui, vai, arrocha o nó.
3: Bom dia, minha querida Denise.
1: Bom dia.
3: Aumente o som desse áudio de vocês.
1: Cadê? Tá aí o áudio.
3: Eu assisto
1: alto.
3: Meu celular, quase não ouço.
1: Não tá ouvindo?
3: Baixinho.
1: Vixe, Maio, tu aumenta o som aí, nossa, aí que o homem não tá escutando nós, não.
0: Aí é loucura. E ele também aumenta o celular, viu?
1: Aumenta o volume do celular, homem. Aumenta o volume do teu telefone.
4: Bom dia, galera da Verdinha, primeiro tempo. Até o Costinha da cidade de Coqueiro, torcedor do Fortaleza.
1: Fala, Costinha.
4: Rapaz, você não pode deixar o Luiz Fernando, cara. Esse cara é uma menos.
1: Já foi, mas mandou de novo.
0: Na verdade, a gente tá falando que ele tá mal.
1: Ele tá mal, ele mandou de novo o áudio. Ei, Costinha, nós falamos, macho, Luiz Fernando, que ele tá ruim mesmo. Gata Show, Vitinho, acho que não tá certa essa posição de ontem. Eu tô achando difícil essa classificação do Lion, Gata
5: Bom
1: Show.
5: Dia,
1: manda
5: Gata
1: o áudio.
5: Show.
1: A Rocha.
5: Mota é Bigos da Verdinha.
1: Ah,
5: eu estou aqui, pasmo. Um time como Fortaleza, com quatro atacantes,
6: certo.
5: Não consegue segurar a defesa do Vila Nova,
1: meu
5: um
1: Deus.
5: Ataque, e toma dois gols daqueles, é um absurdo. Um absurdo. O que é que tá acontecendo com o time do Fortaleza?
1: É, meu amigo, tá aí. Essa é a pergunta de milhões, e meu amigo torcedor?
6: Não, não.
1: Bora fazer o seguinte, a gente precisa fazer o primeiro intervalo. Você continua participando aqui conosco, tá? Manda sua mensagem no 988-87306. A gente vai lá no nosso YouTube também, que tá, ó, tchá, bombando. Galera do YouTube que torce pro Vozão e a galera que tá aqui no rádio também que torce pro Vozão. Vocês querem ir ao estádio, ao jogo de hoje? João Marcos vai lançar um desafio aqui pra você.
7: Me dê, papai.
1: A melhor, a gente vai lançar o desafio e vai ter a melhor resposta, vai ganhar um par de ingressos, tá bom? Mas nem agora não, já, tem que ficar com o Gata Show. Depois vai pegar os ingressos e me largar, é?
6: É.
1: Não, amiga, não. Vale, Maílton. Talvez o Maílton é daqui, vai ficar 3 anos no banco também,
6: fala,
1: viu, Maílton? A carpinha aqui ficou indignada. Gente, o intervalo é ligeirinho, a gente volta já.

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5: Oiê! 11 horas 49 minutinhos. Na hora do intervalo, a gente fica observando os comentários, a galera participando. Vamos já lançar aqui a nossa campanha, o nosso desafio para você ir pro estádio, torcedor do Vozão. Aí teve uma pergunta aqui que ele colocou um textão e falou: por favor, humildemente, Gata Show, lê meu comentário. Alexandre, por favor, quando vocês retornarem, eu vou ficar muito feliz. Como é teu nome, amigo? É o Iago. O Iago, ele é torcedor do Fortaleza. Eu vou ler, Iago. Vou ler agora teu comentário. Ele escreveu assim, ó: a impressão que dá é que em quase todo jogo o Carpini já chegou no limite dele. Ele não tem mais motivação para estar no Fortaleza e o elenco é o reflexo disso. Ele é um profissional que está sendo obrigado a estar no clube por força de contrato, mas a vontade dele é já estar fora no Fortaleza. O que podemos ver em campo é um time apático, sem jogada nenhuma e com as piores mudanças possíveis. Claramente o elenco não está mais comprando a ideia dele. Essa é a opinião do Iago, falando que o Carpini já está um pouco sorumbático.
6: Eu não posso
5: falar isso, porque a gente não tem conversado com ele, né?
6: Não, aí realmente o que ele sente, o que ele pensa, é ele que é o responsável por isso, né? Essa é uma leitura de um torcedor que está trazendo isso, mas eu não posso falar que o Carpini quer sair.
5: Não posso
6: falar isso, né? Isso aí seria irresponsabilidade da nossa parte.
5: Sim.
6: O que a gente fala é o que a gente apura, o que a gente conversa, o que a gente entende. Agora, ter interpretações da fala dele, aí a gente pode fazer, como nós fizemos aqui, né? A gente ouviu a coletiva e eu ponderei, eu não gostei de nada que foi dito aí. Acho que em muitos momentos ele tirou a responsabilidade dele e jogou um pouco no elenco, não achei que foi bom. Mas aí é a minha visão daquilo, né? Também achei que ele estava cabisbaixo naquela fala.
5: Eu achei.
6: Assim como achei que ele estava contra o Novo Horizontino, o time venceu. E eu não vi, assim, uma vibração maior, né? E no futebol, né, essa vibração, essa gana, esse brilho, essa vontade, né, essa energia, são coisas muito importantes para você conseguir, né, tocar o dia a dia e até buscar os objetivos. Porque eu penso sempre, Denise, que o futebol ele não é o esporte também de você ser agraciado, né? Ele muitas vezes é o esporte do alívio. Você precisa do objetivo para você se sentir aliviado. A gente está diante do João Marcos aqui e quando o time não vai bem, o jogador não pode nem sair na rua, que é todo mundo e tal. Quando o time vai bem, você se sente mais... poxa, posso agora, né? Estou no direito. No Brasil é assim, é cultural. Então, se você não tem a gana, a energia vital para comandar aquilo, isso é um problema. Mas não dá pra gente falar que o Carpini não a tem. Isso aí é uma coisa subjetiva dele.
7: Então, eu acho também que... acho que o sentimento dele é de frustração, sabe?
6: Uhum.
7: Ele aparenta estar um pouco frustrado, né? Por não estar desempenhando da forma que ele acha que poderia, eu acho que deve ser alguma coisa mais ou menos nesse sentido, né? E também entra a frustração ontem de o time perder por um concorrente direto, né? Não jogando bem. Então eu acredito que também tem contexto, né? A fala dele de ontem e da forma que ele se comportou.
5: O torcedor já mandou a escalação do Vozão pra hoje, hein? Me ajuda, torcedor. Richard no gol.
6: Esse aí ninguém mexe.
5: Né? Brian Borges, hã?
6: Esse aí ninguém mexe.
5: Aonde?
6: O Richard.
5: Sim, pelo amor de Deus.

0: É, até porque não tem opção, né?
1: Não, que estão contratando, anunciaram um goleiro ontem, né?
0: É, mas tu acha
1: a
0: que
1: gente,
0: o goleiro...
1: Não, é. A gente trouxe aqui a informação, o Ceará posteriormente anunciou, né, o Matheus Nogueira. Isso. Ele, se tiver sido regularizado, já pode até ser relacionado, mas não vai tirar a vaga do Richard.
0: Não, Richard titular, né, Richard? Só não se lesiona mais, pelo amor de Deus. Richard no gol, Brian Borges, Éder e Luiz Otávio, e Sávio, que na opinião do torcedor, sistema defensivo. O meio campo com Júlio César, Richardson, Pavani e Lucas Mugni. Vamos já falar com o Pavani aqui, hein? Júlio Renzo, é isso aí, Renzo Lopes. Ele colocou Alexandre, aí eu pensei, vixe, Alexandre, é? Ai, Alexandre, aqui é a nossa camisa nova, não empresta pro Bozão, não. O Ceará tem que se dar mais, gato dentro do campo. Hoje vai ser a redenção. 3-1 para o Bozão, Renato da Praia de Iracema aqui com a gente. Eu sou o marido Centro-Sul. Bom dia, Verdinha. É a turma do Centro-Sul aqui do nosso estado? Eita, amigo, tu mandou um áudio de 5 minutos, diminuiu um tiquinho, pelo amor de Deus, pra gente, né, dar tempo de escutar, porque senão é um podcast, né,
2: meu
0: não?
2: Meu Deus!
0: Eita! Vamos lá, bom dia, Gata Show, bom dia, bom dia, bom dia, bom dia. Tem a turma que também tá participando aqui, já a gente tem informação do Vozão, informação quente, hein? Será que um dirigente retorna ao Ceará? Vamos já falar sobre isso. Vamos lá, escutar a galera, nosso querido Mailton, aperta o play.
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0: Vai, a Rocha.
4: Bom dia, meus queridos.
0: Oi.
4: Edinei de São Paulo.
0: De São Paulo?
4: Ontem eu tava vendo o jogo do nosso querido Lion.
5: Certo.
4: Aí eu fico pensando, quem foi Fortaleza, né? Nós que batemos de frente com Boca Juniors, com River Plate.
0: Eita, mano.
4: Fomos pra final de uma Sul-Americana.
5: Não lembro, não.
4: O time se encontra numa situação dessa. Eu acho que essa legislação esportiva tinha que mudar em relação a esses dirigentes do nosso futebol. Não é possível que um time chegue onde chegou e se encontre nessa draga toda, viu? É muito difícil, é muito difícil. A gente vê o jogo, é muito complicado.
0: Tá aí, nosso amigo lá em São Paulo, hein? Um beijo para os paulistas que acompanham
6: bom
0: a Verdinha.
6: Bom dia, Data Show. Bom dia, pessoal
0: bom
6: da
0: dia.
6: Jogada. Aqui é Maílson Freitas.
0: Maílson.
6: Trairi.
0: Trairi.
5: Oiê.
0: Vale, macho, tu apagou.
6: Vixe.
0: Ou fui eu que apaguei? Foi tu.
6: Aí é loucura.
0: Eu adoro esse aí, é loucura. Aí é loucura. Vai, a Rocha.
7: Bom dia, bom dia.
0: Esse Gata Show que
7: você está falando não é de um Kennedy, do Parteraxá, pai, pelo amor de Deus.
0: Fala,
7: esse
0: Dinho.
7: Esse time não ganha uma fora, Gata Show. Pergunta o Alexandre Mota aí. O Ale aí. Pelo amor de Deus.
0: Diga.
7: O time só joga quando tá perdendo no segundo tempo e um pouquinho. Uma lástima, outra lástima. Espero ficar primeiro entre os seis, né? Equipe mata-mata. Mandou só um alô aí.
0: Ah.
7: Meu Mato Garçom.
0: Aí,
7: alô,
0: o Garçom.
7: Meu chapa.
0: O chapa.
7: O crachá.
0: Ah. Alô?
7: Tamo alô? Junto, gatinha.
8: Valeu.
1: Ei, Denise.
0: Ah, Rocha.
1: Muito bom esse áudio. Só pra gente passar aqui, né? O que é a campanha do Fortaleza fora de casa, né? Que é o que tá sendo apontado aqui, né? O time não tá se comportando bem e realmente não é boa. A campanha do Fortaleza fora de casa, Denise, ela é a sexta pior. Ele é melhor do que todos os times que estão na zona, mas um time que tá fora da zona de rebaixamento. Apenas isso. Foram 9 jogos, ele tem, né, 2 vitórias, 3 empates e 5 derrotas. O time conseguiu marcar aqui 5 gols e sofreu 11. O aproveitamento é de 30%. O Fortaleza perdeu 6 jogos na Série B. 5 foram como visitante. Então tá muito claro, né? Muito fácil diagnosticar a campanha do Fortaleza. Por que ela não é tão mais soberana? Porque fora de casa o time é muito frágil. Fortaleza esteve diante de um dos melhores mandantes, que é o Vila Nova. O time do Vila Nova não perdeu nenhum jogo sequer. E acabou que essas estatísticas entraram em campo. Era um dos piores visitantes contra um dos melhores mandantes. O jogo era na casa do mandante, então o Vila Nova venceu. Esse é o ponto que o Carpini precisa, né, ajustar, e Fortaleza no geral, para que ele tenha a tentativa de exercer ali uma campanha mais regular. Agora restam metade do campeonato e o Fortaleza está na quinta posição, muito por conta de não ter realmente um desempenho positivo, né? A balança, ela não é totalmente equilibrada, e é isso que coloca o Fortaleza nessa zona. Eu acho que o time, pelo porte que tem, pela folha salarial que tem, pelo nível de jogadores que tem, apesar da Série B

0: ser frágil, mas o Fortaleza tem mais jogadores que os demais times, ele deveria estar na condição de brigar para ser líder ou vice.
1: E só completando, né, o Fortaleza também tem um desempenho muito ruim com o pessoal do Z4. São duas derrotas, uma vitória e um empate. Né? Então também isso no final aí do primeiro turno mostra porque o Fortaleza ainda não está brigando um pouco mais em cima.
2: Tem isso também. Bora já, a gente volta a falar sobre o Fortaleza. Bora falar do Vozão, porque hoje tem jogo do Ceará. E a gente vai falar um pouco sobre essa preparação do Vozão. Mas antes dessa preparação, eu queria abrir aqui um espaço e falar um pouco fora das quatro linhas, tá, gente? O movimento político que o Ceará vive neste momento. O Ceará até agora está sem um vice-presidente. O Ceará até... O Ricardo também na coordenação, essa parte da gerência, mas está faltando aquele gestor na vice-presidência. Teve um movimento nas redes sociais ontem, um movimento até que quando a gente fala o nome desse gestor novamente, que esteve muitos anos pelo Ceará, né, cerca aí de quase 5 anos, inclusive o próprio João Paulo trabalhando muito tempo com ele, sempre traz um debate aqui na mesa. E eu, inclusive, quero trazer esse debate para você, torcedor que nos acompanha também. Alexandre, traz com mais informações sobre essa movimentação entre esses dirigentes, entre esses conselheiros, sobre a possibilidade ou não do retorno de nada mais, nada menos, Robson de Castro ao Vozão, Ale.
0: Pois é, Denise, esse movimento ele existe lá em Porangabuçu. E qual é a situação, né? Existe um grupo de conselheiros do Ceará, esse grupo de conselheiros, né? Ele tem ali em torno de 46 pessoas. O conselho tem 300, o grupo tem 46. E a gente fala ali de muitos conselheiros mais antigos no clube, né? Eles, Denise, diante do cenário que o Ceará se encontra hoje, né? Que é uma crise financeira, uma disputa política muito exacerbada, né? Decisões da gestão que não os agradam, não agrada a torcida no geral. Um distanciamento de todos os elos, né? O Ceará realmente hoje está na zona de rebaixamento na Série B do Campeonato Brasileiro. Diante de todo esse contexto, esse grupo projetando ali soluções, formas de melhorar o Ceará, ele entende que o Robson de Castro poderia ser alguém a ajudar o clube. E aí ele retornaria em um papel, que seria o papel do primeiro vice-presidente da diretoria executiva. Esse papel está livre desde o início desse mês de julho, porque o Hernando Show Sobrinho renunciou ao cargo. Ele estava nesse cargo, ele fazia parte da diretoria executiva do presidente João Paulo Silva. Ele saiu do cargo, então, Denise, obrigatoriamente, o Conselho Deliberativo já precisará fazer uma votação para decidir o novo vice-presidente. E aí, esse grupo de conselheiros julga que o Robson de Castro seria uma alternativa viável. Eles alegam que o Robson é capacitado, conhece bem o clube, tem moral internamente, conhece os bastidores e também tem um bom diálogo com o João Paulo Silva, que é o atual presidente. Por conta de todos esses fatores, eles são favoráveis ao retorno do Robson de Castro. Aí é um ponto, Denise, eles são favoráveis. Agora precisa de outro ponto, convencer o Robson de Castro. Hoje o Robson ele segue como conselheiro do Ceará, mas ele não tem um papel ativo no clube, né, em termos de exercer alguma função interna, ele não exerce essa função. Hoje ele se detém a cuidar das empresas dele,

0: um papel ativo no clube, né, em termos de exercer alguma função interna. Ele não exerce essa função. Hoje ele se detém a cuidar das empresas dele, esteve até fazendo, né, um doutorado nos Estados Unidos, estudando. Enfim, ele está realmente dissociado diretamente ali do clube, teoricamente. E aí precisaria desse movimento. A gente procurou todo mundo, né, Denise, para tentar entender. E o que a gente conseguiu compreender dessa questão, né, envolvendo o Robson de Castro, é que um eventual retorno dele, para ele retornar, né, e aí pessoas falaram através disso, é que ele exigiria que houvesse realmente aprovação de todos.
1: Todo mundo devia estar no acordo, né?
0: Da ala política da gestão, da ala contrária. Ele não iria retornar, assim, se houvesse uma rejeição. Ele gostaria que internamente os conselheiros estivessem realmente unidos em prol disso, assim como também a torcida, pessoas, né, influentes dentro do clube. Caso todo mundo julgue que é o melhor, aí ele se colocaria à disposição, lembrando que precisaria ser feita uma votação, né?
1: Sim.
0: Então, esse movimento, ele realmente existe. O Robson de Castro é presidente do clube, ele assume ali em 2018, né?
1: Logo depois da saída do...
0: 2017,
1: não foi, João?
0: Ele assume em 2017.
1: Do Evandro Leitão. É porque ele estava como 2016, vice, né? O Evandro Leitão saiu e ele acabou assumindo de forma interina e depois que ele foi...
0: O Evandro sai e o Robson assume o papel, né? Fica durante muito tempo. Isso. Esteve, né, também à frente do clube no período mais recente, até que em 2023 ele acaba renunciando ao seu papel, mas tinha uma gestão em andamento. O João Paulo, que até então era diretor executivo do Robson, né, se candidata como sequência, né, dessa gestão meio que tampão, acaba ganhando, depois é eleito e hoje é o presidente do clube. E aí, Denise, há uma preocupação muito grande em torno de Porangabuçu por muitas questões, né? Questões financeiras, a questão ali também da tomada de decisão, que eles julgam que não são as melhores decisões. E é por conta disso que o Robson seria uma alternativa. Mas a condição que ele está impondo aí é uma condição também um pouco utópica, né? Conseguir a união de todos. Então parece que esse movimento pode não acontecer. Fato é que há uma ala interna que julga que o Robson é hoje a melhor opção para resolver os problemas do Ceará.
1: Seria uma boa, hein, gente? Eu vou até abrir aqui a pergunta aqui pro torcedor. A gente não tá falando que ele vai voltar, não, tá, torcedor? É apenas uma situação, um movimento que está acontecendo, como o Alexandre trouxe a explicação, de alguns conselheiros sobre a possibilidade desse retorno, mas tem que ter um consenso geral, inclusive o seu, torcedor que nos acompanha aqui, torcedor Alvinegro. Eu já abro aqui logo uma mensagem aqui do William Almeida, que ele já fala assim: João, o Robson de Castro voltando não tem condições. É para manter o grupo que tá aí, hein? Na minha opinião, seria um retrocesso. William Almeida comentando sobre isso. A impressão que dá, gente, é que... é uma impressão, tá? Que o João Paulo, ele tá só, tá precisando de mais apoio. E o Robson poderia ser essa pessoa que pudesse dar esse apoio. Pelo menos essa é a impressão de quem tá de fora, né? Vendo tudo essa movimentação acontecer, hein, João? Não sei se você compartilha desse mesmo pensamento.
2: Eu acredito que a primeira coisa que... que precisa acontecer é tentar conversar com convencer o Robson a voltar.
1: Será que ele, né, quer, né?
2: Então essa que é a questão maior. Né? Então acredito que há uma rejeição, isso é claro, né? Mas é começar a entender também que situação e oposição precisam agora começar a pensar no clube, mesmo se você não concorda com a gestão, né? Com a atual gestão. Então o Ceará está precisando agora realmente unir forças, porque do jeito que está, né, exposto... dentro e fora de campo, as coisas não estão andando. Então, acredito que o Robson é uma pessoa que realmente vai ajudar o João Paulo. Né? Já fiz esse comentário algumas vezes, até propriamente quando eu estava dentro do clube, que o João Paulo, ele se cercou de pessoas que não ajudou ele. Então, acredito que ele está precisando de pessoas assim, está precisando de braço que possa fazer com que as coisas entrem no trilho novamente e o Ceará possa voltar a vencer e, consequentemente, tá brigando por acesso.
1: Seria uma boa? Vamos pensar nessa possibilidade, assim, gente, situação hipotética.
0: Agora é fato, e aí entra um outro porém, né? Para além de precisar convencer o Robson, para além de saber se é uma boa ou não pro clube, porque o João Paulo, que conhece bem essa realidade, né, sabe muito bem que ele tem uma ampla rejeição. Ele sai do clube com essa rejeição. Eu acho que o principal ponto também que escancara tudo, Denise, é o fato do Ceará não ter conseguido formar novas lideranças.
1: Esse é o problema
0: porque
1: também.
0: Porque é uma gestão, né, que se encerrou em 2023,

0: o João Paulo assume, o João Paulo está no clube durante esse período, e a gente não viu novas lideranças sendo formadas, né? E aí eu não estou querendo aqui apontar que não existam. Não tem como a gente falar, Denise, que um clube centenário, que tem uma torcida de massa, não tenha gente querendo o bem dele, gente Sim. querendo participar e contribuir com a gestão. Então, em muitos momentos, o que pode acontecer, né? E aí é a grande questão é que essas pessoas talvez não estejam inseridas no clube. Esse é o problema. A gente precisaria ampliar esse leque, né? Falar de novos personagens, novas ideias, novos protagonistas. Eu acho que isso era muito importante. Claro que esse é um momento de crise extrema. E até por conta disso, os conselheiros estão rememorando alguém que já passou. Mas para falar de futuro, a gente também precisa falar de novas pessoas. E acho que isso é muito importante, né? A sensação, acho que, da maioria do torcedor é de que é um grande grupo que está à frente do clube há muito tempo.
1: Sim.
0: E aí não se renova. E isso se desgasta. Quando você tem uma relação muito duradoura, né? E essa relação, ela tem muitos percalços, ela se desgasta. E aí passa a sensação de que, poxa, eu não pertenço ao clube. Só quem pertence ao clube são essas pessoas. Eu não faço parte, então eu me distancio. E aí todo mundo perde com isso. Quem tá lá e quem tá fora do clube também.
2: É a oposição, desculpa, Denise.
1: Não, tranquilo, fala.
2: É a oposição, se tiver um nome também, é válido. Por que não? Por que só a situação? Por que não unir forças com alguém da oposição que realmente quer o bem do clube? Né? Então, se é

0: decisão no clube, o Ceará não passa de onde está. E a situação tá tão ruim em campo, gente, porque ontem o Avaí venceu o América, então afundou ainda mais uma posição o Ceará na zona do rebaixamento. Já o torcedor comenta, né, que Gata Show, eu tenho meu ídolo é o João Marcos. É, com essas contratações do Ceará, vai sair dessa situação, a gente já fala sobre o time, tá? Muita gente aqui, torcedores, isso a gente tá falando que é uma movimentação dos conselheiros, tá? É, não se sabe nem ainda se o próprio Robson quer aceitar o retorno. E muitos torcedores aqui já fazem a manifestação dizendo que não. Que não é boa de forma alguma esse retorno do Robson ao Ceará. A gente vai escutar aqui a galera, porque o nosso programa é bem democrático, a gente escuta todo mundo, inclusive você que quer ir ao estádio. Pensou numa pergunta? Eu vou te fazer uma pergunta e você me rebate com outra. Pode ser assim, João?
1: Pode ser.
0: João? Cadê o João? É o João?
2: João?
0: João?
2: João Batista.
0: João Batista.
2: Quem diabo é João Batista?
0: Como é teu sobrenome, João?
2: João Batista.
0: João Paulo de quem? Sobrenome? Paiva. João Paulo Paiva Santana, não. João Marcos, não é João Marcos.
2: Oh, yeah.
0: É, João Batista. Eu quero algum João Batista aqui com a gente agora, viu? Será que tem algum ouvinte João Batista? Tem, com certeza. Certeza, eu quero ver aqui algum João Batista. Mas João Batista, presta atenção. João Marcos, tu tens quantos jogos pelo Ceará?
3: 375.
0: Aff, Maria, até os 5... 375.
4: Oxe, a história dele, ele
0: história
4: sabe.
0: É
4: ídolo do clube.
0: Ah, Maria, mas se você me perguntar quantos programas tu tem pelo jogado, eu não sei não.
4: É.
0: Eu não lembro nem quanto foi
5: que começou. Não tô lembrando, não.
4: Tem que cuidar mais do próprio legado, viu, Danilo?
5: Nem vi.
0: Ô, Alexandre, tu me ajuda? Quer ser meu assessor, não? Quantas vezes essa gata show falou da Léo Motos aqui durante um ano? Oh. Nem a Bia sabe. Aí, ó.
2: Fala baixo.
0: Nem o João
6: ai,
0: sabe.
6: Ai, ai.
0: É, mas é o seguinte:
2: não.
0: O João Marcos tem 375 jogos. Gata Show tá aqui, eu sou o João Batista. Olha aí. Eu quero ver o documento. Tem algum João Batista aqui me
2: João
0: escutando?
2: Batista.
0: É, mulher, agora eu quero ver se tem algum João Batista me escutando. Mostra o documento.
7: Receba!
0: A gente não vai mostrar no ar, não, tá? É só pra comprovar. Mas deixa eu dizer uma coisa. É. João Marcos tem 375 gols.
3: Ah, se fosse.
0: Oh! Eu dei uma moral pra ele. Volante com 375 gols. Eu vou dizer um negócio pra tu,
3: ia
0: viu?
3: Ser bom demais,
0: tá doido, macho? Tu ia estar na seleção brasileira até hoje. Deixa eu dizer. Jogos. Eu quero saber quantos jogos tem. Qual é o atleta do Ceará que tem mais jogos na história? Valendo. Ixi, vamos pesquisar. Vai pra pesquisar. O dedinho do Alexandre assim no computador.
4: Não, essa informação eu já sei, Denise. Mas
0: não, tu vai dizer.
4: Eu não vou falar, não. Essa informação eu já
0: Alexandre,
4: sei.
0: O Alexandre,
4: quem tem que indicar é o torcedor.
0: Qual atleta que tem mais jogos vestindo a camisa alvinegra?
2: Quem, tia?
0: Será que é o João Batista? Tinha algum João Batista jogador do Ceará, não, né?
3: Não, Camilinho.
2: João?
0: Sim, a mulher. João Batista. João, Marcos em 375. Torcedor, qual atleta que tem mais jogos pelo Ceará? Participa com a gente agora, no 988-87306. Vai lá no nosso YouTube também, Alexandre. Abre o YouTube ali pra ver se a galera tá respondendo. Vamos lá. E por coincidência, era um volante também, né?
3: É, sim.
0: Eita, já deu uma dica. Manda sua mensagem aqui pra gente. Quem é o primeiro que acertar, eu vou olhar pela hora, hein? Meio dia e 12 minutos, vai ganhar um par de ingressos para acompanhar Ceará e CRB no estádio Presidente Vargas. Jogão, hein? Eita! Tem que ser Champions League, viu? Eita, Ceará, tu ajuda. Ceará, tu ajuda esse torcedor, tu vai matar. Ixi, Maria, se colocar 3 bengaladas, já era. Aí eu vou... Não, pelo amor de Deus, pelo amor.
2: Fala baixo.
0: Ô, Ceará, tu ajuda o torcedor, macho. Pelo amor de Deus. Torcedor aqui dizendo que não assiste mais nem jogo. Ah, nossa senhora, às vezes os olhos sangram. Vamos nós. Bora pro intervalo? Já ia dizer, bora pro banheiro. Olha, Bia. Bora pro intervalo. Aqui no próximo bloco a gente volta com mais aqui. Vamos falar mais sobre o Fortaleza. Essa movimentação, Robson de Castro voltando pro Vozão. Rapaz, eu vou ligar pro Robin já, viu, Alexandre? Será que ele me atende?
4: Acho que não, viu, Denise?
0: Vixe, Maria, me dispensar no ar. Me diz.

0: dispensou.
1: Meu Deus.
2: Hora do almoço, hora do almoço.
0: Caramba, deixa eu ver se eu tô bloqueado, se ele levou pro coração. Vamos ver se o Robson de Castro me levou pro coração. Ei, não tá mais nem aparecendo a foto dele pra mim. Eu acho que ele me bloqueou, viu? Eu vou mandar um oi pra ele. Oi,
3: no
0: sumido.
3: Número, no número dele tem a foto dele, viu, Denis?
0: Tem a foto? Tá com a foto?
3: Tem, rapaz.
0: Caramba, então ele me bloqueou, Alexandre.
1: Que isso? Levou... Meu Deus.
0: Ei, Robson. Tu...
3: Pare com isso.
0: Tu levou pro coração, não, foi?
3: Que é isso, rapaz.
0: Eu vou mandar... Lera. Oi, Robson, tudo bem? Boa tarde. Se o Gilmar Marcos dá um oi pra ele, ele responde.
2: Não sei quando, mas responde.
0: Bora pro intervalo e a gente volta já falando mais sobre o nosso futebol. E eu quero saber de você, hein, torcedor. A pergunta é: qual atleta que tem mais jogos na história do Ceará? Manda a sua resposta. O primeiro que responder vai ao jogo hoje, presente do João Marcos. Vai! Intervalo ligeirinho, a gente volta já.
4: Tá certo.

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9: Tô aqui. Gata Show. Que horas são? Meio-dia. 16 minutinhos. A galera já tá aqui acertando. Olha, a gente tem que ser justo, hein? O primeiro que encaminhou a mensagem sobre qual foi o atleta que mais jogou pelo Ceará. Eita, essa audiência. Coraçãozinho pra vocês. Hoje eu aprendi a fazer um coração coreano. É um negócio assim.
10: Como é, rapaz?
11: Aí é loucura.
9: Não aprendi não.
11: Aprendi não? Não tô lembrando não.
9: Nem eu.
10: Não tá sabendo muito não, viu?
9: Gente, são tantas mensagens, eu vou procurar o primeiro, viu? Enquanto eu procuro aqui o primeiro que mandou mensagem aqui pra gente, gente, tem o João Batista mesmo, ele mandou a carteira de identidade dele aqui pra mim. João Batista. Um beijo pra tu, o programa é feito todo dia pra ti, ó, a tia. Para. A tia todo dia fala teu nome, como é, ó?
12: João?
9: Hã?
12: João Batista.
9: João Batista, mulher, tá aqui com a gente hoje. Bora escutar o Carpini, tu melhora, ô Carpini, Carpini. Rapaz, não sei mais não, viu, João Batista? Minha Nossa Senhora do Perpétuo. Macho. Próximo jogo do Lion é terça-feira. Terça-feira, ainda tem a chão, ó. Terça-feira. Dá tempo de curtir o Fortal. Eita, se pegar algum jogador no Fortal, eu entrego, viu, Alexandre? Dá tempo, ó, de relaxar.
10: Tu vai pro Fortal também, é?
9: Terça-feira eu vou estar lá. Na terça-feira do Fortal, não, no sábado, né? Mas tem, ó, um final.

0: final de semana todinho. Não, jogador não gosta de festa não, né,
1: João? Oh, yeah.
2: Alguns.
0: É, gosta não. Tem que seguir o exemplo do João Marcos, olha, homem santo.
2: Nossa, ai... sim.
0: E aí, minha gente, Carpini tem que mudar o quê, meus amigos? Pelo amor de Deus, a sensação que eu tenho é que esse homem não tá tendo mais de onde tirar desse time do Fortaleza. Essa é a sensação que a Gata Show teve ontem, com as mudanças, e o time não surtiu aquele efeito que o torcedor aguardava fora de casa. Próximo compromisso, ainda tem um tempinho aí, mas o Carpini fala, gente, sobre a análise do primeiro turno. Se a gente olhar, aí parece contraditório o que eu tô falando. Porque se eu for olhar sem ver o futebol, apenas os números, apesar dos jogos fora de casa não serem tão satisfatórios, os números são favoráveis, o tricolor do PC. Terminou o primeiro turno, terminou no G6, poderia estar lá entre os dois primeiros colocados, mas ainda tem um turno todo pela frente, mas é o desempenho que tá pegando. E o Carpini fala melhor sobre esse assunto, bora lá acompanhar. Fala, Carpini 2, diretor, a Rocha. Tá tão cabisbaixo que não quer nem falar de novo comigo, Carpini.
2: Vixe!
0: Ô, Carpini, dispensa Gata
3: Meu
0: Show, não.
3: Meu Deus!
4: Pronto. Acho que foi uma campanha sólida dentro de casa e inconstante fora de casa. E a gente pagou por essa inconstância fora de casa. Das 6 derrotas que nós tivemos na competição, 5 foram fora de casa. E esse é um dado que a gente precisa melhorar. E esse é o aproveitamento fora de casa que nos distanciou um pouquinho dos primeiros colocados da competição. E hoje a gente não está numa condição um pouco melhor. Mas Eu entendo que tem coisas muito boas, positivas sendo construídas e, claro, até o final da temporada cabe ajustes e a gente está aqui para fazer isso. Em relação à metade, como termina agora é importante, claro que o máximo de pontuação era o nosso objetivo maior, mas a gente sabe que o que determina é o resultado final em novembro e a gente tem um segundo turno todo pela frente para ajustar esses erros que faltaram no primeiro.
0: Não tô gostando desse tom do Carpini não, viu, gente? Não, nanina, nina, não. Já a gente volta a falar sobre Fortaleza. Mas agora eu quero chamar você. 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Hoje é o dia do João aqui no nosso programa,
5: é
0: viu?
5: João?
0: João, bicha.
6: Não sou o João Batista.
0: Não é o João Batista.
6: É o João Paulo.
0: João, não é o João Marcos.
1: Oh, yeah.
0: E nem o João Ricardo.
6: É o João Paulo.
0: É o João Ricardo que salvou o Leão ontem. Ah. Então hoje tá o dia dos Joãos aqui, Joãos no plural. Aí eu vou fazer o seguinte, João Batista, que eu perguntei se tinha algum João Batista acompanhando a gente, ele disse que tem e mandou até a identidade dele. A gente não pode mostrar documento no ar, tá? Mas ele encaminhou aqui a identidade dele, nós estamos vendo aqui no preview, no retorno, e tem João Batista. 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
0: 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Arrocha aí, João.
6: É isso aí. A Denise falou, tá dito, viu, amigo? 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
1: 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João Marcos, eu fui fazer um teste de quadriciclo lá. Ô, oh, Egbert, pelo amor de Deus. E era o João me ajudando e eu testei. E ela derrubando, era tudo que apareceu pela minha frente.
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1: E a comissão da Gata Show?
3: Meu Deus!
2: Ah, meu Deus do céu!
1: E o Pix? Nada ainda! Ei, vixe, mas foi meio, fico feliz.
2: Show de bola.
1: E o Pix?
3: Nada ainda.
2: É gratificante, né? A sua audiência, o seu trabalho, a sua confiança, isso é muito mais.
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1: Show de bola. Agora eu vou ganhar meu quadriciclo lá em casa. Lá, valeu, meu João.
2: Tchau, tchau. Obrigado.
1: É João demais. É, tá, isso, tá, tu é o vizinho do Breno, né?
2: Isso.
1: O Breno só quer vida mansa agora.
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1: Eita, Alexandre Mota. Mailton. É. Meu Mailton aqui na mesa de efeito. Eita, Mailton, meu som Maria. Tá aqui, tá. O Mailton aqui na mesa de efeitos. Ei, só eu, o João Marcos. O Alexandre comentou aqui falando sobre o Carpini na entrevista dele. O próximo compromisso do Lion... Valeu, João! É João demais hoje, hein? O próximo compromisso... o próximo compromisso do Lion, galera... Deixa eu ver aqui com o seu João Carpini... Terça-feira, né, gente? Tem um tempinho aí que Fortaleza
5: vai
1: enfrentar o Botafogo de São
5: Paulo.
1: É, isso. Eu quero só ver o horário direitinho aqui, Ali. O horário direitinho desse jogo. Botafogo, terça-feira, 9h35. Esses 5. Pra que esses 5 minutos?
5: Oxente.
1: Eu fico me estressei.
5: Que é isso, Anis?
1: 9h30, né? Não, não,
5: vamos botar. Na verdade, bota o jogo 8 horas. Era botar mais cedo.
1: Eu agradeço,
5: 9h30,
1: viu?
5: É muito etapa.
1: Ontem eu fui dormir meia-noite pra acordar 3.
5: E o jogo? Ainda tem esse detalhe, né?
3: Meu Deus.

0: Quando você acorda de madrugada com a raiva, eu dá vontade de olhar assim, oh, pelo amor de Deus, Meritxell, mas pelo amor de Deus, tu vai pagar minha terapia. Se eu chegar pra terapeuta, ela vai perguntar, o que foi que houve, gata show? Esses jogos aí que a gente falta morrer de chorar, porque não tem condições não. Fortaleza e Botafogo de São Paulo, bora falar sério. Umas, tem o quê? Quase uma, mais ou menos, uma semana aí de preparação, o jogo vai ser em casa, lá no Castelão, tá? O que, que a gente pode ver de diferente desse Lion, Alexandre? Pelo que a gente viu ontem, tô fazendo isso porque é a virada da montanha, que a gente fala, tá, gente? É segundo turno agora. É coisa nova. Pelo menos é isso que a gente aguarda. O que é que pode ser feito? O que é que pode ser visto?
1: Não, o que vai ser visto é muito similar ao que tem sido visto, vale, né? Minha Nossa Senhora, a gente tá ponderando sobre o resultado negativo, Denise, mas assim, Fortaleza, ele vem jogando mal fora de casa desde o início da Série B, né? Ele estreou na Série B perdendo por 4-0 para esse Botafogo de São Paulo. Vixe. É o reencontro, né? Após todo um turno pela frente. E a gente viu, Fortaleza está no G6, Botafogo de São Paulo luta contra o rebaixamento nesse momento. Mas assim, o que é que o torcedor vai gostar de ver, né? O torcedor gostaria de ver, Denise, um time mais aguerrido, mais competitivo, né? Mais intenso, que tivesse uma postura de jogo um pouco mais protagonista, mais ofensiva. Basicamente é isso, né? É tentar conseguir um resultado positivo, mas jogando um pouquinho melhor, né? Conseguindo ter um pouquinho de futebol. Até então, Fortaleza tem muitos resultados. Acho que os resultados são mais importantes do que qualquer coisa. Mas fato é, o time, em termos de desempenho, né, de movimentação, de proposta de jogo, de ideias coletivas, tudo isso Fortaleza não tem conseguido fazer. Acho também que cabe ao Carpini encontrar uma forma ideal para o Fortaleza jogar. Com os quatro atacantes, deu certo?
0: Pois é.
1: Para mim, diante do Novo Horizontino, ele conseguiu marcar um gol muito ali fruto da falha do adversário, né? O defensor do Novo Horizontino foi recuar a bola, recuou errado. Vitinho recebe e marca o gol. E depois disso, o João Ricardo foi fundamental para sustentar o placar. Mas contra o Vila Nova já não funcionou. Então são dois jogos em que você não tem o mesmo resultado, mas tem o mesmo desempenho, que é um desempenho abaixo. Talvez seja interessante mudar a forma com a qual o Fortaleza entra em campo, né? Individualidades, jogadores que ganham uma sobrevida no time, talvez seja uma explicação plausível. Luiz Fernando é um deles. Muitos torcedores pedindo o Wellington, né? Então são esses os pontos que ele vai precisar trabalhar para tentar ter uma resposta imediata. Em casa, tem tido. Em casa, o Fortaleza só perdeu um único jogo. Então que ele possa recuperar pelo menos isso, porque isso é o que tem sustentado o Fortaleza na primeira página da Série B.
0: E dá para fazer isso em uma semana, João Marcos?
2: Ah, é para dar, né? Tem tempo, né? Tem tempo de trabalho, tem tempo para descanso, né? Tem tempo para se reorganizar. Né, e pensar uma estratégia legal aí para que possa vencer o jogo contra o Botafogo. Mas o que a torcida mais cobra é uma regularidade, né, em termos de desempenho. Então o Fortaleza não tem isso. Né? Eu ouvi uma expressão que ela se encaixa muito no Fortaleza, né, que é uma estabilidade estranha. Né? Ela não consegue desempenhar bastante, mas... Ela não consegue desempenhar bem, desculpa. Mas consegue se manter no grupo da frente e consegue ainda estar brigando por acesso. Né? Então eu acredito que a torcida, ela quer isso, quer essa regularidade para que possa, principalmente, estar buscando esse acesso direto, não somente estar buscando esse mata-mata.
1: Hoje, Denise, só tem um time sobrando, né? Mas tentando se desgarrar mais, que é o líder. O time do Criciúma...
0: E tá sobrando assim ainda,
1: não, tô tentando,
0: né?
1: Ainda tá... Tô falando dessa expressão porque o Criciúma, ele tá 13 jogos sem perder na Série B.
0: Sim.
1: O Eduardo Batista encontrou ali uma forma de jogar. A última derrota do Criciúma, salvo engano, foi pro próprio Fortaleza. 13 rodadas atrás, né? Depois disso, ele embalou. Então, ele tem 39 pontos. Se a gente faz o paralelo dele só ele com o Fortaleza, é 8 pontos de diferença. Então, você já tá começando a entender que tem a turma de baixo da tabela, tem a turma do meio da tabela que tá olhando para a zona, tem a turma que tá no G6 e tem a turma que pode ser líder. E hoje o Criciúma, ele começa a construir uma gordura maior. Até então, isso não aconteceu na Série B. A Série B, desde o início, né, ela tem sido muito disputada e acho que todo mundo dentro de um grande pelotão. Mas quando o líder abre 8 pontos de você, e eu tô falando dele em paralelo ao Fortaleza, porque o plano do Fortaleza é subir no G2, né? É ser campeão ou vice. É o maior orçamento da competição.
0: Uhum.
1: Você não vai correr o risco de colocar o acesso em voga em 2 jogos, né? Se esperava um pouco mais, então... começa a se desenhar um pouco isso e aí cabe ao Fortaleza tentar no retorno recuperar um pouco dessa regularidade.

0: de eu não só recuperar, mas iniciar essa regularidade, né? Já começa o retorno com o jogo em casa, importante para conquistar um resultado, mas precisa depois conquistar os resultados também como visitante, para equilibrar melhor essa balança.
1: 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Do nosso Jogada Primeiro Tempo. Bora fazer o seguinte, já peguei a primeira pessoa que conseguiu responder a mensagem em relação do atleta que tem mais jogos pelo Ceará. Estamos aqui com o João Marcos, que tem 375 jogos pelo Vozão, e o outro atleta que tem mais jogos, que também foi um volante, a gente conta já quem era e a pessoa que encaminhou a mensagem. Eu fui bem justa, hein? Eu desci, muita gente acertou, a gente já agradece aí a participação. Aí, o primeiro que mandou colocou assim, ó, Michel. Não foi o Michel.
2: Vixe!
1: Cadê o Michel, hein?
2: Michel tá na cidade.
1: Tá por aqui, morando por aqui?
2: Michel mora por aqui.
1: Michel Guerreiro?
2: De vez em quando a gente se encontra.
1: É? É
0: assim. Ele tava até enveredando, né, pra trabalhar com comissão técnica, né, trabalhar também junto a clubes e tudo mais.
2: Ele começou, ele ficou um tempo no Pacajus, né? Isso. Ele é o Cleiton Cearense, ele foi até auxiliar do Cleiton. Né? E depois ele, agora ele tá no Sesc, tá trabalhando no Sesc.
1: Eu me lembro do Michel, que ele chegava com aquele camaro amarelo, né? Tô dando o camaro amarelo dele?
2: Não, não andei não.
1: Não, ele...
2: Michel ia pra uns lugares que eu não ia, vamos colocar assim.
1: Ainda bem, olha, meu Deus, a tua mulher, ela é uma... Ai, mulher, tu é abençoada, viu? Arrasou. Não, cabeça de boi não, isso, macho.
0: Rapaz. Ei, rapaz, é isso
2: aí. Tá sabendo de alguma coisa?
1: O Maílton é enxerido, né, Maílton? Calma, não é cabeça de boi, não.
3: Minha... Aí é loucura.
1: Aí é loucura. Manda um beijo pra tua mulher, como é o nome da tua mulher?
2: Thalita!
1: Um beijo pra tu, viu, mulher? Vamos já falar quem foi que vai, quem ganhou, hein? Vai ganhar um par de ingressos.
0: Sim, tu foi até o primeiro, aí tu viu que ele errou?
1: Aí ele errou, aí eu tô pegando o segundo. Aí eu tô pegando o segundo.
0: É, Denise.
1: É, meio-dia e 10... O Michel mandou, mas o meio-dia e 11 tem uma mensagem aqui. Meio-dia e 11 tem a mensagem. Foi a primeira aqui, depois o cara que falou que era Michel.
0: Foi o primeiro acerto.
1: Foi o primeiro acerto.
0: É isso.
1: Pode ser?
3: É.
1: Hoje a tia D tá meio assim, né? Aperreada. O intervalo é bem ligeirinho, porque senão o Maílton aqui, o nosso Maílton, ele vai sair do banco de reservas e vai matar a gente. A gente volta já.
0: É isso.

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1: Eita, menino, meio-dia! 39 minutinhos. Já já nós vamos divulgar quem ganhou um par de ingressos para acompanhar ao jogo hoje do Ceará. Hoje tem Ceará e tem CRB. Alô, Ceará, tu vence, macho velho. Pelo amor de Deus. O Nico Ferreira já chegou lá no Vozão. A gente tem as imagens aí, hein, gente? A Vozão TV liberou aí as imagens. O Nico não vai jogar hoje, que até o momento, até de manhã, eu tava procurando no BID, não tinha visto o nome dele, tá? Se apareceu o nome dele aqui no BID até o momento, viu, gente?
2: Não, mas aí ele precisaria ter se inscrito até ontem,
1: né? Então pronto, então não vai jogar.
2: Se não for, ele não é um jogador que vai ser relacionado para esse compromisso.
1: Tá aí, o Nico Ferreira, gente, ele chega aí, vem do Uruguai, é uruguaio, né, tava no Remo, e aí vem por empréstimo e até o próximo ano, é mais uma opção ali no ataque, centroavante, até porque o Wendel Silva, não, na ponta, né?
2: Ele é ponta. Ponta, ele perdão. Já chega sendo titular. Pela falta de jogadores para a posição.
3: Só tem o Júlio hoje.
2: Só tem o Júlio, né? E o Júlio é da base, tem pouca expertise no profissional. Até, inclusive, esse ano jogou poucos jogos no profissional, a minutagem dele e quantidade de partidas é diferente do Melk e do João Gabriel. Então, hoje, né, o ponta que o Ceará tem é esse rapaz, é o Nico.
1: Então, já chega no próximo jogo, já é titular, Alexandre.
2: Supõe-se que sim, né? Ele precisaria estar bem fisicamente. Mas ele, Denise, estava, né, em atividade lá no Remo, né? Ele não estava parado, coisa do tipo... Não, ele pertence ao time do Montevideo, do Uruguai. Estava emprestado ao Remo desde a temporada passada. No ano passado, né, com o Guto Ferreira, foi titular, importante no acesso do Remo. Esse ano, com o Léo Condé, ele acabou perdendo espaço sob comando do Léo Condé. Então, o Remo... diminuiu a minutagem dele e o Montevideo vendo a situação, poxa, meu jogador liberou, tá emprestado, né? E não tá jogando, então vou pedir ele de volta. Vocês não estão utilizando, aí o Ceará acabou se aproveitando disso.
1: Aproveitou aí. Tá aí, gente, o Nico tá fazendo os exames clínicos, essa parte física, e pra hoje não, tá? Mas pro próximo jogo, quem sabe ele deve estar à disposição. Quem deve estar pronto pra hoje, pronto, preparado e querendo, é esse jogador que você verá agora, Giovanni Pavani, deve estar sendo entre os titulares, hein? Já já a gente volta a falar mais sobre essa provável escalação do Ceará. Torcedor, já vai logo mandando a sua mensagem pra gente. Pavani jogou na última partida. A minutagem não é pouca pra gente fazer uma análise, né? Mas deve estar entre os titulares na partida de logo mais. E já já eu quero a opinião aqui dos nossos comentaristas em relação ao Pavani. Tá aí, um volante que deve estar hoje atuando. Agora, eu queria falar sobre zelo. O nome já diz tudo. Esse nome foi muito propício, viu?
4: Não é?
1: De cuidado, gente, de zelo. 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
4: Justamente, Denise. Sabemos que a vida é uma coleção de momentos, não é? Existem os momentos felizes, quando um time da gente ganha uma partida, ganha um campeonato, o nascimento de uma criança, uma festa de casamento... Mas existem os momentos tristes.
1: Sim.
4: E o falecimento é um desses momentos, não é? E muitas pessoas não gostam de tocar nesse assunto, muitas pessoas não gostam de encarar essa verdade. Vai acontecer para todos, inclusive.

0: Teve, minha avó já dizia assim, é a única certeza da vida.
1: Verdade.
0: Né? Que um dia nós vamos partir, um dia nós vamos morrer. 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
1: 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Ô, Maílton, meu lateral, a gente tem mais um intervalo, né? Mais um intervalo rapidinho. Rapaz, tem um telespectador aqui que diz que joga com você. Eu até me assustei, porque o João Marcos é o João Marcos, né? Joga com o João Marcos?
2: É.
1: Quem é esse cabra aí? Quem é?
3: O nome Cris Gol.
1: É. O nome Cris Gol, Alexandre.
4: Cris Gol.
1: É. Mas que hoje em dia não tá jogando mais é nada. Mas a patente ainda continua, né? Como o Cris Gol, o artilheiro da galera.
4: Pois tá aí.
1: Tá aí. Tá jogava alguma coisa, João Marcos?
3: De vez em quando ele fazia um golzinho.
1: De vez em quando?
3: Ah, fazia mais raiva do que gol.
1: Cristiano, olha aí. Cristiano.

Cristiano Alencar aqui com a gente. Cristiano, o homem mais ajuizado que eu conheço nessa cidade. Cristiano Alencar, anotem esse nome, viu, minha gente? Depois tu paga o Pix pra Gata Show. Bora pro intervalo, a gente volta já já falando mais sobre o Vozão e o sorteado, hein? Do jogo! Oh. Hoje tem Ceará e tem CRB na Verdinha e você vai acompanhar também ao vivo lá, hein, no estádio Presidente Vargas. Não sai daí que a gente volta já.

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2: Oiê! Como é, minha gente? A felina do... Eita, a felina do povão. A felina do povão. Me respeita, Alexandre, que eu sou a... do povão, viu?
3: Ontem ela se colocou à disposição, viu, João Marcos?
2: Ai, sim, conta!
3: Pra fazer uma promessa, caso o Ceará conseguir sair dessa situação, melhorar e tudo mais. Aí, nós tínhamos outro companheiro de bancada ontem aqui, que foi o Liuê. Aí a Dani disse, eu me coloco à disposição pra fazer uma promessa. Qual você sugere? Aí o Liuê disse, eu queria muito que você chamasse o Jorge Meury pra
2: Jorge
3: dar uma entrevista.
2: Jorge Meury, macho, olha aí, o goleiro que não tá nem jogando.
3: A promessa que ele pediu pra Denise fazer.
2: Aí tu foi mais pesado.
3: Eu pedi pra Denise pular de paraquedas com o Valdoni.
4: Se o Ceará
3: conseguir resolver a vida dele com a bandeira do Ceará lá.
2: Olha aí.
3: A Denise tá morrendo de medo de morrer, mas...
2: Eu não quero morrer.
5: A sorte está lançada.
2: Ei, torcedor, o desafio da Gata Show continua, viu? Manda seu desafio que eu vou cumprir. Agora eu preciso cumprir também com aquela dica pra gente ganhar dinheiro. Porque aqui tem tudo, inclusive dica boa pra você sair da liseira. 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
2: 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Eita, Ceará, tu tem que ser pé quente também hoje, viu, Ceará? Pelo amor de Deus. Pavani deve estar entre os titulares? Eu falei que sim. Você acha que sim, Ale?
3: Sim. Todos os contratados do Ceará, que o Ceará está jogando, todos eles chegam com as vagas abertas. Não há ninguém que a gente possa pontuar que... Ah, esse cara é totalmente dono da posição, como é o caso do Richard. O Richard a gente pondera desse jeito. Mas a lateral direita, o Brian já chegou jogando. Do lado esquerdo, o Sávio ainda não tá jogando, já é um problema. Porque o lado esquerdo também necessita de jogador. O Fernando até saiu do clube. No meio campo, Denise, o Mugni já está jogando. Ainda Sim. não tem tido o desempenho que o torcedor gostaria. Mas pelo menos está jogando. Aí o Pavani, essa outra alternativa. No último compromisso, o Ceará empatou com o América, o Pavani entrou no decorrer do jogo, foi no segundo tempo, e acho que ele entrou bem. Ele participou bem do jogo, ele se movimentou mais, o contexto ajudou muito. Era o América Mineiro, o time mais frágil da competição, se defendendo, então dando campo para ele atacar. Ele é um cara que gosta de ter a posse de bola e tal, então acho que ele pode sim fazer parte desse meio campo. A minha dúvida é se ele entra no time titular... E aí a gente teria ele junto ao João Gabriel, ou ele ou o João Gabriel, porque parece que eles têm características um pouco similares. O João Gabriel, que tem sido também escalado como volante, é um jovem da base, ele também não é um volante de todo, de marcação, mais próximo do Richardson, ele se assemelha mais a alguém próximo de saída de jogo, né? De gostar de jogar também controlando a bola. Acho até que o João Marcos participou dessa formação, não sei se o João... Acho que o João Gabriel entrou, chega, tu não tá mais participando desse processo, né, de integração?
4: Ah, eu cheguei, quando o João chegou, ainda eu tava na base
3: ainda, tu ainda né? Tava, né?
4: Tava, sim.
3: Conhece muito, bem melhor o jogador, então, dentro dessa ótica. A característica dele é mais essa, né? Talvez ele se assemelhe ao Pavani, eu não sei se o Daniel Paulista acharia interessante ter dois volantes nessa conjuntura, ou se ele coloca um de saída e um volante mais pegado ali no meio campo.
2: Torcedor, vamos escutar o que, é que o Pavani tem a dizer? Ele fala o que é que o papo do Daniel Paulista no momento da partida, principalmente naquele horário ali do intervalo, hein, entre um tempo e outro. Bora lá escutar.
5: O seu Daniel, quanto lá no Remo e aqui agora, ele pede muita concentração e competitividade que tem que ter na Série B. Eu acho que se nós igualar isso, competir mais... Eu creio eu que a técnica vai sobressair aqui. Tem muitos jogadores com muita qualidade, que já jogou Série A, que já jogou muita Série B também. Eu creio que é mais isso, só competir mais.
2: Só competir mais. Competitividade, quase não sai. É a palavra de ordem de Daniel Paulista. Era. Minha gente, meu dia e 57 minutos, conforme prometido. A gente anunciou aqui que iria presentear os ouvintes com dois ingressos, um par de ingressos para a partida de logo mais, transmitida pela Verdinha, tá? Ceará e CRB, hoje às 19h30, tem esse jogo no PV. A pergunta foi, qual atleta tem mais jogos pelo Ceará? Isso porque o João Marcos, que é um dos ídolos do time, tem 375, e a gente ficou na dúvida aqui, quem é o outro atleta que tem mais jogos? E por coincidência, é o volante também, Edmar Araújo, com 590 partidas. Muita gente participou e acertou também, e desde já a gente agradece essa participação, vocês estão no coração da Gata Show, mas a gente precisa ser justa. O primeiro que mandou a mensagem foi falando do Michel, 12h11, e aí não foi o volante Michel, foi o ex-volante Edmar Araújo, e a segunda mensagem, a primeira que foi certa, quem encaminhou pra gente foi o Charles Fernandes. Ele mandou a mensagem, queria levar meu pequeno filho de 5 anos para ver o jogo. Ele é autista e está louco para acompanhar uma partida de futebol. Então, Charles, faça bom proveito, tá? Do seu ingresso pro seu filho. Tira uma fotinha, tá?

0: Diz que está escutando a Verdinha e manda pra gente fazer o registro amanhã. Mais informações, a nossa produção vai entrar em contato com você através do WhatsApp para que você possa ir ao jogo, levar o seu filho e, quem sabe, trazer uma vitória, hein, Charles?
1: Ingresso muito bem encaminhado, né?
0: Muito bem encaminhado.
1: Muito bem encaminhado, que legal.
0: Muito bem, tá aqui, 12:11, tá registrado aqui no nosso WhatsApp. E, torcedor, mais informações, a produção vai entrar em contato com vocês agora após o programa. Um beijo grande, amanhã a gente volta. É, volta, João Marcos, amanhã, o que tu vai fazer amanhã, 11 horas?
1: Amanhã tem compromisso, amanhã,
0: 11 horas. Oh, olha aí, ó. Meio dispensa. Fui dispensada pelo Robson de Castro no ar.
2: Meu Deus.
0: Me bloqueou. Tô sendo dispensada agora pro João Marcos amanhã. Tá brincando. Vai, Nossa Senhora, meu Zanetti, tudo caindo. Tô emagrecendo, o Zanetti tá ficando frouxo. Um beijo, viu, João? Obrigada, João. É sempre muito bom bater um papo com você. Aqui é o João Marcos, não é o João Batista. Tchau, viu, Alexandre Batista?
3: Que é isso, Alexandre Mota.
0: Receba! Um beijo, gente. 17h tem jogada segundo tempo e hoje às 19h já começa a nossa jornada para o jogo Ceará e CRB. Amanhã eu volto às 11h, tá? Um grande beijo no coração e até amanhã.
4: Tchau. É hora de dar tchau.

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0: Dançar, mas não deu pra dançar ainda. Ainda não tô 100%. Alô, alô, Brasil. Alô, alô, mundo.
1: Brasil, Brasil, Brasil.
0: Antes de começar tudo, que diacho foi isso? Cláudia Leite, me explica o que é isso, Cláudia Leite.
2: What is this?
3: Meu Deus.
0: Ajeitou.
2: What is this?
0: Ajeitou.
4: Ô, Glória.
0: Pra quem tá com a gente no rádio, não tá na televisão, não viu, deu uma tremedeira aqui no...
2: Uma pequena interferência.
0: Uma pequena interferência na imagem, mas tá tudo bem.
2: Nossa energia positiva do Bafulê entrou na área.
0: Cara.
2: É.
0: Bem, gente, é o seguinte, eu tô começando hoje pela... Acho que pela primeira vez sem estar maquiado. Maquiagem nenhuma, zero maquiagem, que não deu tempo, vou explicar pra vocês... Por que não deu tempo de eu me maquiar? Mas dentro dessa bolsa tem um negócio que eu vou mostrar pra vocês hoje.
5: Ora!
0: Aqui dentro dessa bolsa tem um bafulê que eu vou mostrar pra vocês hoje e vou fazer na frente de vocês. O negócio aqui é sério. É bomba, é bomba, é bomba!
2: It's... A pergunta é, você Pronto. Vai... Posso perguntar?
0: Pergunte.
2: Você vai botar ou vai tirar alguma coisa daí?
0: Eu vou tirar e vou mostrar pra galera. Ainda vou fazer uma coisa. Claudinha, vamos combinar uma coisa a partir de hoje?
2: Vamos combinar. Adoro assim, combinações.
0: A primeira combinação que eu queria combinar com você, sem ter antes lhe consultado, mas acho que você vai gostar.
2: Oba!
0: Um dia você fala a mensagem do programa, aquela mensagem de abertura, de força, de fé. E no outro dia eu.
2: Perfeito.
0: Pode começar hoje você?
2: Fechado.
0: Pronto, a Claudinha vai começar hoje com a mensagem de alegria, de felicidade, de força pra você. Atola, Claudinha, pode atolar.
2: Pois é. Hoje, a nossa mensagem diz exatamente o seguinte. O bem mais precioso que a gente tem na vida, depois de Deus, é a saúde. Então, perceba como a lei da vida é simples. Quem não quis quando podia, não vai querer quando puder. Se não tiver saúde, faz lógica? Toda lógica, né? Então que a gente busque, depois de Deus, a nossa saúde. Mas às vezes a saúde custa caro. Custa. Mas existem, a gente já disse aqui várias vezes, 10 hábitos que tornam a sua saúde real para você. E que esses, entre esses 10 mandamentos, digamos assim, alguns são fáceis e outros são bem complicados. Bem difíceis, porque mudar requer esforço. Mudar requer... força, energia e, às vezes, o que é mais confortável, o que exige menos esforço, é melhor. E aí a gente vai postergando, a gente vai empurrando com a barriga e eu disse isso porque os meus ouvidos são os mais próximos da minha boca. Então que a gente faça isso. Primeiro, busque a Deus sempre. Segundo, busque com a mesma força e intensidade a sua saúde. O que tiver a seu alcance. Mude hábitos que você precisa mudar. Mude a alimentação que você precisa mudar. Se reorganize financeiramente para você poder ter um plano de saúde ou para você entrar num projeto de saúde. Enfim, sempre há uma saída. Sempre há uma saída. E aí, com fé, com a força de Deus, Deus à frente e com saúde, aí o caminho certo é a vitória. É a alegria, é a prosperidade, é a bonança, são os dias felizes. Creia nisso, porque esse é um caminho de ouro e é um dos segredos mais poderosos dessa vida.
0: Ô, Glória! É isso, Cláudio?
2: É isso, João.
0: Ô, Glória! Vamos pra frente, meu Brasil! É acreditar, lutar, batalhar e vai dar certo, com certeza.
1: Brasil, Brasil, Brasil!
0: Então vamos lá, gente. É, um dia a Cláudia dá a mensagem, um dia eu dou a mensagem aqui no programa Bafulê pra você. Mas já eu vou abrir a maletinha. Vou mostrar o negócio que tem na maletinha. Eu vou abrir a maletinha pra você. Gente, vamos lá. Atenção, atenção. Uma mudança grande vem aí no Instagram. Quem não usa o Instagram? A minha mãe, Nirce Vilhena de Azevedo Guimarães, 93 anos, é todo dia no Instagram, é todo dia no TikTok, é todo dia no Facebook, é todo dia no YouTube.
2: Bom?
0: Ela tem 93 anos, mas é mais ligada do que eu. É só mandando notícia pra mim, é só comentando. 93 anos a mamãe. Então essa notícia interessa a todo mundo. O Instagram... participa da vida de todo mundo e o Instagram vem aí com uma grande mudança. O Instagram vem com uma grande mudança e você não pode perder, porque vamos contar já aqui no Bafulê, Cláudia.
2: Pois é, e vamos atualizar

0: aquela situação criminosa onde uma mulher no município de Aurora, aqui no Ceará, filmou, manteve relações sexuais com um menino de apenas 13 anos.
1: Meu Deus.
0: Filmou tudo para provocar ciúmes no ex-namorado. Pois olha, tem uma atualização desse crime aqui e é impressionante.
2: Ela tava pegando o bichinho de 13 anos. Ela foi lá e disse: meu filho Ramu estava transando, estuprando. Porque transar com uma pessoa de 13 anos para baixo, seja menino.

0: recado. Daí, tu me deixou? Pois eu peguei, foi um novinho melhor do que tu. Ela foi presa por estupro. Mas tem novidade aqui nesse caso pra você. Gente, vamos falar da Virgínia Fonseca? Tem Bora. Gente que não aguenta a Virgínia Fonseca. Tem gente que diz, eu não aguento nem ouvir falar o nome dessa mulher. Mas eu gosto dela. A bichinha... Há 6 anos atrás, era bem pobrezinha, ela publicou só um vídeo. Gente, eu tô com um celular emprestado, porque eu não tenho dinheiro pra comprar um celular. O meu quebrou.
1: Foi.
0: E hoje ela tem dinheiro pra comprar o Brasil. Ah. Ainda pega o Vini Júnior e tchoco!
2: Porra, Jace!
0: Pois bem, tem um aqui sobre a Virgínia Fonseca, você não vai perder, não. É aqui no Bafulê, Cláudia.
1: Exatamente. Você se lembra da Tati Machado, a apresentadora que é a substituta da Ana Maria Braga, perdeu o primeiro bebê de uma forma, um aborto espontâneo, mas foi muito doloroso. Está grávida novamente e temos informações sobre o bebê que a Tati Machado está esperando.
0: E eu vou contar uma coisa pra você. Você tem uma garrafinha dessa que você leva água aí por lugares? Hoje, praticamente todo mundo tem uma garrafinha dessas que eu tô mostrando aqui pela TV Diário. E você que está com a gente pela Rádio Verdinha não vai ver a imagem porque é rádio, né? Mas tá sabendo do que eu tô falando. Ó, essas garrafinhas que a gente leva água pro trabalho, pra academia, pra igreja, as pessoas levam no carro. Garrafinha de levar água. Pois bem... Eu vou mostrar uma bomba pra você sobre garrafinha que você vai ficar com o oi aberto. Como dizia-se antigamente, o oi grelado.
1: Meu Deus.
0: Ou seja, vai ficar com toda a atenção aqui no programa, porque tem uma que a gente vai contar. E se você não souber, você pode se ferrar. É preciso saber. Claudinha, vamos começar?
1: Bora, e só mais uma.
0: Atola.
1: Um país importantíssimo no mundo toma uma atitude... contra as redes sociais livres para menores de idade. E esse país é muito importante e está crescendo cada vez mais. Os países legislando que menores de idade, idade X, idade Y, não tenham acesso às redes sociais. Esse é mais um. Será que vai chegar aqui ao Brasil, hein?
0: Já está chegando, Cláudia.
1: Pois é.
0: Aqui no Brasil já tem lei que diz que menores de 12 anos só poderão ter rede social com a supervisão dos pais. Né? Não tá assim? Será que já tá valendo? A gente vai já dizer pra você. Cláudia, escolhe uma pra você começar a detalhar. Vamos detalhar logo o caso da mulher de quantos anos que pegou o menino de 13 e tava lepo, lepo, lepo, lepo, lepo, lepo. Mas lepo não era batendo no menino, não. Era fazendo amor. Sexo com o garoto.
1: Meu Deus. 27 anos.
0: 27 anos. Caçou o menino de 13 anos e tome no... E ela foi presa. Mas tem novidade aqui no caso, né, Cláudia?
1: Tem, olha. E essa atualização do caso foi repassada pela família do menino de 13 anos. Segundo os familiares do menino, essa mulher de 27 anos, presa por estupro de vulnerável, depois de gravar o vídeo de relação sexual com um menino de 13 anos, já mantinha conversas, mensagens, trocava mensagens com o menino antes, depois do dia em que ela gravou a relação sexual.
0: Mensagens eróticas com o garoto.
1: Exatamente, mensagens de cunho sexual com o menino de 13 anos. Ela foi presa no dia 18 desse mês. A gravação da relação sexual, que é crime, foi 10 dias antes, dia 8 de julho. As imagens, depois do dia 18, começaram a circular. E ela, a Thaís Benício Carneiro, de 27 anos, está presa. Segundo o que a polícia recebeu a informação, conforme o depoimento prestado à polícia, a família do menino de 13 anos chegou a abordar essa mulher, a Thaís, de 27 anos, após tomar conhecimento que ela estava trocando mensagens de cunho sexual com o menino de 13 anos. E ela alegou que não tinha qualquer interesse no menino de 13 anos na época. 2 dias depois, ou seja, isso foi dia 16, aliás, isso foi dia 6 de julho, 2 dias depois, a família soube do vídeo que ela gravou mantendo relações sexuais com o menino nas redes sociais. A delegacia do município de Aurora indiciou 2 pessoas por compartilhar esse vídeo nas redes sociais.
0: Essa é a novidade.
1: Quem são elas? O ex-marido da Thaís e uma amiga dela, que teria recebido o vídeo do ex-marido dela e compartilhado na rede social. A informação foi confirmada pela Polícia Civil, que...

0: continua investigando. Claro que a identidade dos dois suspeitos que foram indiciados não foi divulgada. As identidades não foram divulgadas. De acordo com o Estatuto da Criança e do Adolescente, é crime tanto produzir como compartilhar cenas de sexo com crianças e adolescentes, ainda que eles permitam. João.
1: Oi, eu vou abrir a sacolinha aqui. Será que tem um vibrador aqui dentro? Daqueles vibradores que...
2: Porra, Jack.
1: Peraí, tem vários tipos de vibrador. Não vai me entender mal, não. Volta aqui pra mim. Tem vários tipos de vibradores. Tem vibradores que fazem massagem nas costas. Também são vibradores, né? Mas massagem no corpo, né? Então é o seguinte, não me leve pra maldade. O que há aqui, vou mostrar pra você. É um spray. Você sabe o que é um spray? Um espelho. Um pó para passar no rosto. Um pó para passar no rosto. Aqui tem... como é que chama? Os pincéis para passar a maquiagem no rosto. E tem o batom. O batom. Ainda tem o que o pessoal antigamente chamava de rouge.
3: Ai, Jesus.
1: Rouge. Hoje como é que chama?
0: Blush.
1: Blush. E enquanto a Cláudia estava falando, eu passei o pó no rosto... Passei o batom na boca.
2: Porra,
1: e vou passar o rouge. Agora, depois tem um cabo aqui, 2 metros de altura, que vai contar um negócio pra vocês. Tem um cabo. Não mostra ele agora, não. Ele tá bem acolá, sentado, 2 metros de altura. O que que ele vai mostrar pra vocês? Agora, o blush. O blush tem um tipo de pincel que não é tão assim largo. Aí, pra dar o jeito, minha mulher me ensinou. Ei, minha mulher, tu me ensinou, não foi? A gente pega assim, ó, espreme o bichinho.
0: A chata,
1: porque não é. Fala, meu Deus, caiu, quebrou, né?
0: É, caiu, quebrou.
1: Mas caiu nas minhas coxas. Segurei com as coxas.
0: Jesus.
1: Bora ver se eu acerto aqui, ó. Vixe, Maria, meu Deus, eu lambuzei total. Jesus, me ajuda, meu pai. Senão eu vou ficar um palhaço aqui no ar. Pronto, eu acho que eu tô acertando. Com 2 chineladas na cara. Bom, peraí, calma, eu esfreguei com muita força. Mas eu vou já terminar.
0: Você tem que esfumar.
1: Hein?
0: Você tem que esfumar.
1: Aí, Claudinha, você vai me ensinar o que é esfumar. Tem que me ensinar o que é esfumar. Mas eu vou terminar já. Olha, ele tem quase 2 metros de altura. Qual é a tua altura mesmo? Não.
0: Não.
1: Você tem 1,5 metros? Eu tô olhando o homem de 2 metros de altura, ele vem dizer pra mim que tem 1,5 metro.
0: Paulinho, fala na rede social que você tem 2 metros.
1: Não, ele tem quase 1,80 m, mas o jeitão dele... Bora, eu vou pro lado dele.
0: Vá lá.
1: Eu vou, porque ele vai contar um negócio importante. Ele vai falar um negócio bacana.
0: Um recado importante, né?
1: É o Mike Aguiar. Deixa eu ver se tu tem 2 metros de altura. Mano. 79. Não, peraí, eu tô do lado dele. Não, 2 metros não tem, não. Ele tem 1 metro e...
4: 79.
1: Ou seja, praticamente 1,80 m e eu tenho 1,74 m. Então eu fico baixinho na frente dele, mas também não sou tão baixinho, não. 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
1: 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Gente... Agora é contigo, Mike Aguiar. Tola!
0: Antes de mais nada, né? Você não sabe o quanto você é querido. Fui no meu interior essa semana agora, muita gente perguntando como é que o João tá, quando é que ele volta. Então, por onde você passa, com entretenimento, com risos aí, isso é sucesso, viu?
1: Qual é seu interior?
0: Morada Nova.
1: Morada Nova, terra boa. Beijo pro povo de Morada Nova. Tô 80%, viu? Tô 80% já.
0: Vai ficar a mil. 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
1: 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Quais são os tratamentos?
0: No caso do pai, vai ser qualquer prótese, né? Flex, seja total, ponte móvel, a grampo, né? Chamada, que é aqueles bridges. Ou então o implante também vai estar incluso. É? Caso o pai ele faça algum procedimento desse, o filho vai ganhar, sendo que o filho pode optar por outras opções de procedimentos odontológicos.
1: Quer dizer que se o pai fizer implante dentário, o filho ganha.
0: Exatamente.
1: Bacana. Se fizer uma bridge, uma prótese, o filho ganha.
0: Exatamente.
1: E se o filho não quiser uma desses procedimentos, ele ganha outro.
0: Exatamente.
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0: Exatamente.
1: 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Então, repete o que, que a pessoa vai ganhar?
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0: 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Vamos lá.
2: Pro intervalo.
0: Deixa eu ver aqui.
2: Precisamos.
0: Deixa eu ver aqui um negócio aqui para anunciar para vocês o que é que vem depois do intervalo. Bom, eu vou falar. Eu vou falar sobre essas garrafinhas aqui. O negócio é sério. Garrafa. Como é que a gente chama, hein? Essas garrafas que a gente leva água. Eu tô com a minha garrafinha aqui. Não. Pra onde eu vou, eu levo minha garrafinha. É uma garrafa térmicazinha, que a gente leva a garrafa com água pra academia, pra igreja, pra escola, pro trabalho. Todo mundo leva, né? Leva no carro. Pois eu tenho uma bomba pra contar pra você, que se você não souber, você pode se lascar todinho, todinha. Vem com a gente, porque é depois do intervalo comercial, né, Cláudia?
2: Exatamente. Também vamos contar no próximo bloco um detento que morreu dentro de uma das instituições ali, unidades prisionais em Itaitinga. O que é que ele estava fazendo no momento em que morreu? E também vamos contar sobre Tati Machado, grávida ela está.
0: Quem é?
2: Menino ou menina? Ela é aquela jornalista que substitui a Ana Maria Braga no programa. Mais Você, no programa? Você. Ela até teve uma gravidez anterior e infelizmente perdeu o bebê de uma forma muito triste. Essas e outras aqui no Bafulê ainda hoje. 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

0: Cláudia Leite está fazendo esse sinal para mim assim. Aí eu penso que ela quer dinheiro, que é o Pix. Mas me disseram que não é não, virou moda esse negócio. Fazer assim com o dedo. Quem não tá com a gente na TV não tá vendo, eu vou explicar para quem tá na rádio Verdinha, nas outras rádios e pelos aplicativos de rádio. O dedo polegar e o dedo indicador assim, um juntinho do outro, como quem tá pedindo dinheiro. Fazendo assim como se fosse dinheiro, din-din. Mas o que que isso representa, Cláudia? Eu não tô sabendo, você tá fazendo para mim e eu não entendo. Tá me pedindo.
1: Alisson Marques, pra ti também, Fabiana, a galera lá de cima, você em qualquer lugar desse que lindo é azul e redondo do planeta. Mas antes que dizer, 92.5 Rádio Verdinha, 1h30. Isso aqui.
0: O que é?
1: É o mais moderno gesto desse aqui de antigamente, ó.
0: Eu te amo.
1: Eu te amo. Coraçãozinho pra você.
0: Eu falei pra ti, eu te amo e tu disse, você. não.
1: Eu queria causar suspense, né, João?
0: Não, é porque minha filha sempre faz isso pra mim. A minha filha faz e diz, eu te amo.
1: É coração coreano.
0: Meu filho faz, meus filhos fazem isso pra mim. É. Ou fazem assim, com as mãos, né? Tipo um coraçãozinho. É. E minha filha já tinha me dito. Quando a Cláudia fez pra mim, eu disse, não, isso é, não, eu disse, isso é, eu te amo. Ela disse, não.
1: Não é não.
0: Mas é.
1: É, eu queria criar um suspense pra você, João. Isso aqui é o coração coreano. Para você ficar no bafulê, você ficar atualizado. Você tá vendo? Forma um coraçãozinho bem piquititinho. Pois é.
0: Piquititinho.
1: Pequenininho.
0: O que
1: olha aqui,
0: é piquititinho?
1: É menor do que pequenininho, é menor do
0: eu
1: que
0: eu sou tudo, chegado a um piquititinho. Que ai, é uma ai, coisa pequenininha. É uma coisa pequenininha.
1: É, João sendo João, hein? É, tá cada vez melhor.
0: É uma coisa tão piquititinho. É tão lindo um piquititinho.
1: Pois é,
0: ou um que não seja titinho, seja titão. É, tudo é bonito. Mas assim, eu tô me falando assim, uma coisa pequenininha,
1: é,
0: né?
1: É, bonitinha. Chama coração coreano. É como a galera hoje tá dizendo assim, eu te amo.
0: Vamos, essa matéria aqui é bomba. Cláudio,
2: tu tá sabendo o que eu tô falando, não tá, Alisson? Garrafa, essas garrafinhas. Olha, tem uma bomba pra contar pra vocês a respeito dessas garrafinhas que a gente leva água pra academia, pra igreja, pra escola, pro trabalho, leva no carro. Eu trago a minha porque eu trago água mineralzinha de casa, entalhada, boa e tomo. E pronto. Não é não? Agora tem uma bomba que eu vou contar pra você sobre essas garrafinhas que você tem que saber. Cláudia, como é que chamam-se essas garrafinhas?
1: Garrafinha de água portátil, também chamada de squeeze, ou simplesmente garrafa de água ou garrafinha. Bomba. Pode ser térmica ou não.
2: Essa minha aqui é térmica, ganhei de presente, ganhei duas já. Deixa eu explicar pra você. Uma garrafinha dessa aqui pode lascar você. Existem vários fatos já registrados no Brasil e no mundo da pessoa que chega no seu trabalho, aí bota lá num local, não perto de si, bota assim em cima de uma mesa que todo mundo tá vendo, e fica trabalhando, né? Às vezes a pessoa tá na academia e ela não leva com ela quando ela muda de aparelho que vai fazer a ginástica. Deixa num local ali. Isso é um perigo! Por quê? Uma pessoa sem vergonha pode pegar sua garrafinha quando você não está vendo e botar uma porcaria dentro. Há algum tempo atrás, nós mostramos aqui no programa que um rapaz, no trabalho, botou espermatozoide dele na garrafa da colega.
3: Como é?
2: Todo mundo trabalhando numa sala e tinha uma mesa assim, onde as pessoas botavam suas garrafinhas. O colega de trabalho foi lá no banheiro, masturbou-se, recolheu o espermatozoide dele, foi na garrafa da colega e colocou dentro. O imbecil estava tão imbecilizado que ele não se lembrou que tinha câmera de segurança. Câmeras na sala. A colega, quando pegou, que deu a primeira golada, a segunda golada, ela sentiu dois goles, ela sentiu um gosto estranho. Quem mexeu na minha garrafinha? Mexeram na minha garrafinha. Foram para as câmeras, para as

0: gravações das câmeras de segurança e viram quando o colega entrou no banheiro, saiu do banheiro, pegou a garrafa dela e botou algo dentro. Algo dentro, sem ninguém ver. Só as câmeras registraram. Depois fizeram o teste na água, eram espermatozoides do canalha. Mas não para por aí, não. Existem muitos casos aqui no Brasil e no mundo, e até no Ceará, desses, né? Deixa eu falar para você aqui, deixa eu mostrar o caso aqui. Olha aqui, atenção, atenção. Professora gravou uma aluna envenenando a água da garrafinha da professora com mercúrio. Duas vezes. Não, vou mostrar a imagem. A professora não é professora de escola, tipo assim, de jardim. Calma, calma. Pera aí, deixa eu ler aqui. Pera aí, é o seguinte. A professora... A Polícia Civil de Pernambuco está na fase final de investigação sobre a tentativa de assassinato contra a professora de artesanato, Deni, intoxicada com mercúrio. A principal suspeita é a aluna da professora, uma senhora. A aluna é uma senhora. O curso é um curso de artesanato. Pois bem, a principal suspeita é a aluna Maria Aparecida Rodrigues de Araújo, que foi filmada despejando uma substância na garrafa de água da professora durante aulas realizadas em um espaço de artesanato do Hospital Universitário Oswaldo Cruz, lá do Recife. Laudos periciais confirmaram a presença do veneno, do mercúrio na água, no sangue e na urina da professora, porque a professora chegou a beber. Deixa eu explicar aqui para você, presta atenção. No primeiro dia, a garrafinha da professora estava lá, a aluna chegou, na maior cara de pau, destampou a garrafinha e botou a porcaria dentro, o veneno, o mercúrio. A professora tomou, passou mal. Mas no outro dia, a professora botou a garrafa lá de novo e a aluna, sem vergonha, foi de novo lá na garrafa, destampou a garrafinha e botou mais mercúrio. Agora, a tal da aluna, que é uma senhora, está sendo acusada de homicídio. Ou tentativa de homicídio, já que a professora passou mal, mas não morreu. Vamos acompanhar. Olha, gente, o vídeo, atenção produção, o vídeo é um vídeo com áudio. O áudio explica tudo e você vai ver a sem vergonha da aluna botando na garrafinha de água da professora o mercúrio, que é, se a pessoa tomar, é um veneno. Atola, meu bem, pode atolar.
1: A professora gravou o momento em que Maria Aparecida coloca algo dentro da garrafa de água. Maria pega um papel, corta com uma tesoura e deposita ali. Ela agita a garrafa e depois age como se nada tivesse acontecido. Com o vídeo em mãos, Deni procurou a polícia. A garrafa, com o líquido dentro, foi encaminhada para a perícia. A professora passou por exames e dois dias depois voltou ao curso de artesanato, levando uma garrafa idêntica.
2: Botei lá, isso assim, se for essa mesma intenção, ela vai fazer de novo.
1: E fez. Nas duas vezes em que foi gravada colocando algo na garrafa da professora, Maria aparece sozinha na sala. Na delegacia, ela respondeu algumas perguntas e foi liberada. Os laudos da perícia confirmaram. Havia mercúrio na água nas duas garrafas de Deni. Exames também constataram o metal no sangue e na urina da professora. O mercúrio é um metal líquido de cor prateada e altamente tóxico para o nosso organismo.
0: Bom, então, esse é o negócio. Você tem uma garrafinha, leva ela com você. Você está na academia malhando, bota ela do seu ladinho. Vai fazer perna, bota ali do lado do aparelho. Você saiu, vai fazer do outro aparelho. Leve a garrafinha com você. Não deixe por aí, não. Você não sabe o que alguém pode fazer. Botar um pouquinho de bosta, botar um pouquinho de água de privada, botar espermatozoide, botar sangue de menstruação, botar veneno. É isso que está acontecendo. Tudo que eu falei aqui já aconteceu. Já botaram água de privada em garrafa de colega de trabalho. Já botaram sangue, que acredita-se, de menstruação em garrafa, em academia de ginástica, que a pessoa deixou, o dono da garrafinha ou a dona da garrafinha deixou a garrafinha colar em cima de um local e confiou que ninguém ia fazer o mal. Já botaram veneno, já botaram espermatozoide,

0: sabotaram tudo. Então, gente ruim é o que não falta nesse mundo. Leve sua garrafinha com você, antes que você papoque. Pronto, essa aqui não sai do meu lado. Chegou perto da minha garrafinha, eu digo, o que é que você quer perto da minha garrafinha? Ah, se afastando aí, senão chama a polícia.
1: E mais, lave sempre sua garrafinha como tem que ser lavada, né?
0: É, tem que lavar direito.
1: Tem que lavar direito, porque senão pode ser também uma fonte de doenças.
0: Tudo a gente tem que lavar direito. Tem gente que não sabe lavar direito as partes íntimas. Não sabe lavar direito. Lave direito para evitar a doença também. 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

0: 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Cláudia, é você que vai contar uma agora.
1: A gente vai pro intervalo, não?
0: É?
1: É?
0: Então vamos.
1: Vamos pro intervalo, né, Alisson?
0: Vamos. Qual é os próximos assuntos, Cláudia?
1: Nós vamos falar sobre duas irmãs que foram encontradas sozinhas em casa, 2 anos e 5 anos. E a história causou revolta. Onde estava a mãe dessas crianças? A gente conta no próximo bloco. E mais, sobre o detento que morreu vítima de choque elétrico dentro de uma unidade prisional na região metropolitana em Itaitinga.
0: Bem, vem uma mudança grande aí no Instagram. Mudança no Instagram. Quem que não usa o Instagram? Tava falando pra vocês há poucos instantes que minha mãe tem 93 anos. Pensa na réa bonita. Mãe é bonita, mãe é jovem. Bem feita. E é bunduda, viu? Tem 93 anos. Quando a réa tá, né, digo, mãe, a senhora tá usando bundex, essas coisas assim de enchimento. Não, meu filho, aqui é família. Você também não é bundudo? Você não é bundudo? Eu digo, ai, sou. E aí a mãe diz, eu vejo lá seus vídeos lá, João Inácio. Meu filho, Joãozinho, que ela me chama. A mãe diz, a mamãe diz, eu vejo lá seus vídeos dançando nas pracinhas, rebolando a bunda, viu? Você é bundudo também. Eu digo, então puxei pra senhora, porque apesar da idade, 93 anos, a velha não perdeu o rebolado. A mamãe só vive na internet. É no Instagram, é no TikTok, é no YouTube, é no Facebook. É direto. Então isso aqui interessa a todo mundo. Uma grande mudança vem aí no Instagram e você não pode perder. E deixa eu anunciar outra aqui, gente. Você vai saber um dos tratamentos que a Virgínia faz para ficar com o rosto bonito, né? Lindo, né? Se você pegar uma foto da Virgínia Fonseca ou um vídeo do tempo que ela era pobre, menino, ela não era bonita, não. Era legalzinha. Mas agora a mulher tá um pecado. Tanto tratamento, tanto dinheiro. Você vai ver um dos tratamentos que ela faz no rosto, tá bom? Bem, estamos aqui. Eu vou falar do pessoal que tá trabalhando com a gente. Né, Cláudia?
1: Sim.
0: Direção de imagens. Eli Gomes. Nos caracteres, Carlos Ferreira. Cadê o Carlinhos? Tem não, né? E no Master, Carla Rodrigues. E quem tá aqui no estúdio, Cláudia?
1: Nosso sonoplasta, Fabiano Soares. Olha aí, ele conosco. Produtor e apresentador do Bafle, Alisson Marques.
0: Gatinho.
1: Menino lindo. E o irmão Newton, que dá aquele apoio pela OPEC aqui nos nossos comerciais.
0: Gatão.
1: É uma fauna, né? E ao meu lado, Jonas Júnior.
0: É uma fauna.
1: É uma selva.
0: Eu também sou um gato. Mas pode me chamar de cachorro.
1: Você está dizendo,
0: porque,
1: não sou eu quem vai discordar.
0: Pode me chamar, né, de cachorro. Gente, eu tenho 2 cachorros que são meus filhos.
2: Ora!
0: Olha, quando eu vou fazer um carinho no Kaiser, que é um Rottweiler gigante, valente pra caramba, a Lua, que é a minha filha, a cadela, avança em cima pra tomar o direito dele do carinho que eu tô fazendo.
1: É. Só quer você pra ela.
0: É, ela é ciumenta. Mas aí ele chega e empurra ela pra eu fazer carinho nele. Cada um quer tomar, quer carinho só pra si. Tanto ele quanto ela, né? Então, eu amo os cachorros. Pode me chamar de gato, pode me chamar de cachorro. Porque eu não vejo porque que a pessoa, quando uma pessoa é ruim, diz, isso é um cachorro. Gente, o cachorro é um animalzinho lindo. Pode ser miudinho, pode ser bichão, mas cachorro é gente.
1: É.
0: Gostou aí?
1: Gostei.
0: Cachorro é gente. Porque os meus cachorros
1: do que muita gente.
0: Só faltam falar. Aliás, eles querem falar. Tem horas que eles falam assim, papai, mamãe, só falta falar isso. Claudinha, tu vai.
1: Se não, pra não pagar boleto, né? 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

0: Rebeca, em 2016, mostra o rostinho dela aí. 2016 ela tinha quantos anos? 16 anos? Quantos anos ela tem hoje? 25, 23?
1: 28.
0: O quê?
1: Não. Foi 26. Ela e Vini Júnior têm a mesma idade, só um instante.
0: Olha. Enquanto a Claudinha olha, né? Vamos mostrar ela, a Virgínia Fonseca.
1: 27.
0: Ela tem 27 anos.
1: 27.
0: Pois é, então em 2016. Então em 2016 ela tinha 15 anos.
1: E Vini Júnior tem um ano ao menos que ela, 26.
0: Em 2016, que ela tem 27 anos. Então, 2016 com 10 seria 26. Ela tinha 16 anos em 2016, né?
1: 17?
0: 17 anos, tá aí. Bom, o que a gente vai falar sobre a Virgínia Fonseca? 17 anos em 2016. Segundo as contas ali do Alisson Marques. Se tiver errado, pau na cabeça dele. Então, vamos lá. 2016... 17 anos. Hoje ela tem 27 anos. Olha como ela era com 17 anos. Não era uma menina feia. Uma menina bonita. Mas se ela não tivesse os tratamentos que ela tem, milionários, pro corpo inteiro e pro rosto, com certeza ela não teria a beleza que ela tem hoje. Porque é uma outra pessoa. É uma outra pessoa, tá mais bonita, mais jovem, mais perfeita, tudo no lugar. Agora, os tratamentos são os mais caros. Ela fala aí, ela tá com o médico dela fazendo um dos tratamentos no rosto dela, Virgínia Fonseca, para ficar com a pele mais firme, para ficar com a pele mais bonita. Olha aí, como mudou. Parece nada. Se eu tivesse visto a Virgínia Fonseca e eu não soubesse quem ela foi e quem ela é, ou seja, não conhecesse a imagem de antes e a imagem de hoje... Vendo ela com 16 anos, olha, 2017 aí. E vendo hoje, eu dizia, é outra pessoa. Mas o dinheiro, ela vai chegar a 60. Se esses tratamentos que ela faz não vierem...

0: um dia dá um problema, porque às vezes dá. Estão fazendo tratamento e às vezes não sabem que estão acabando com a saúde lá por dentro, né? Mas aí ela foi melhorando, ó, o dinheiro foi chegando. Nós estamos mostrando ela já 2019, né? Então, cada tempo ela ia mudando, porque o dinheiro faz. 2020, olha aí. Aí já estava outra mulher. 2021, mudou tudo. Esse Alisson Marques é incrível. Conseguiu uma sequência de vídeos da Virgínia Fonseca em diversas idades e mostrou uma evolução. Não estou dizendo que ela era feia, era do tribo Vu. Não era. Mas ela hoje está um arraso. Você viu que até o lábio dela nessas últimas fotos, a partir de 2023, mudou? Ela subiu um pouco o lábio para aparecer mais o dente. Olha, em 2016, como era? Bom, vamos mostrar um tratamentozinho que ela... Gente, ela apresentou um médico lá de Goiânia, Povini Júnior, fazer a harmonização facial no rosto dele. Ele fez. E ontem as imagens a gente mostrou aqui, ele está bem mais bonito. E ela, no mesmo médico, fez e faz os tratamentos dela. Vamos lá. Um dos tratamentinhos no rosto é um aparelho. Tem som nesse vídeo, tá bom, gente? Um abraço. Vamos lá.
1: E hoje eu tive um prazer de atender a minha amiga e paciente, a Virgínia, que realizou hoje o Shurf aqui em Goiânia. E com certeza terá um resultado que vocês irão acompanhar. Um resultado espetacular e realmente faz a diferença, tanto em pacientes jovens como em pacientes que têm maior grau de flacidez. Então você que é um paciente jovem, paciente entre 20 e 30 anos, quer também se prevenir, deixar sua pele cada dia mais firme, mais bonita, jovem, sem precisar injetar nada, Shurf para você. E é famoso no mundo todo.
0: Como é o nome do negócio para eu fazer, pra eu botar em nós, Cláudio?
2: Tô procurando.
0: Shurf, é? Shurf. Eu vou achar que...
2: O médico é o dermatologista Alessandro Alarcão, que fez esse procedimento. Bom, na Virgínia.
0: Tá aqui o nome, é Shurf. Escreve X-E-R-F. Quem tem dinheiro vai atrás, quem não tem fica só batendo palma. Eu tô brincando, eu não vou fazer esse tratamento aí não, porque certas coisas eu tenho medo, certo? Vou falar pra vocês uma coisa. Eu tive um câncer aqui no meu rosto e fiz duas cirurgias, né? Foi descoberto muito no começo, faz muito tempo, tem uns 3, 4 anos. O médico disse o seguinte, os médicos que eu consultei disse: João, esse câncer não é genético. Esse câncer é provocado pelo sol, um CBC. É um câncer simples, mas se ele não for descoberto no começo, ele traz tragédia. E ele diz: esse câncer você adquiriu pelo sol que você pegava. Você ia muito à praia quando era rapaz, quando era jovem, vivia na praia, ainda passava bronzeador. Ele disse: é uma loucura, isso é uma loucura. Este tipo de câncer CBC, ele é provocado, base 5% é genético, 95% é o sol que você pegou. E se você não tivesse descoberto no começo, ele ia entrar no osso da sua cara, no seu olho, nos ossos da cabeça, nos ossos do queixo, no cérebro. Era uma tragédia. Então foi descoberto no comecinho, tal. Contudo, eu vou contar pra vocês. Eu fui convencido por uma pessoa a fazer um tratamento na minha cara. Passar laser e outro tratamento que esquentava, que queimava. Então eu fiz esse tratamento mais 5 vezes e depois apareceu o câncer. Eu não estou dizendo que o tratamento que eu fiz com os aparelhos aqui no meu rosto, laser, não sei o que, eram 3 aparelhos que passavam na minha cara, chega e esquentava, pá, rejuvenescer, não sei o que. Aí, 3, 4 meses depois apareceu o câncer. Talvez o sol junto com esse aparelho, ou talvez o aparelho não tenha nada a ver com nada, mas eu nunca quis mais nada de aparelho na minha cara.
3: Como é?
0: Eu fiquei com medo. Será que esse aparelho não apressou esse câncer? Né? Quero não. Mas esse que a Virgínia bota é o Shurf. X-E-R-F. F de faca. Shurf. Que é pra deixar a pele durinha, bonitinha, gostosinha. Rejuvenescer. É tanto pra velho quanto pra gente jovem. Tá aí. Estamos só dizendo que é um dos tratamentos que a Virgínia Fonseca faz. Claudinha, és tu.
2: Já que estamos falando de Virgínia Fonseca, harmonização, vamos falar do Vini Júnior, que também fez uma harmonização que o médico próprio, que é o mesmo médico da Virgínia Fonseca, porque foi ela que apresentou o Vini Júnior a ele, doutor

0: Alessandra Larcão, ele chama de naturalização, né? E não harmonização facial. Sabe qual é a última informação? Você acredita que esse médico apagou a foto dele com o Vini Júnior das redes sociais?
1: Por quê?
0: Apagou?
1: Por quê?
0: Por quê? Pois é, um porquê ainda não... A gente não sabe o porquê, mas a gente pode deduzir. Escuta o que, que a informação disse.
2: Peraí, deixa eu entender. Entenda. Este médico que gosta de publicidade, que apareceu com a Virgínia Fonseca, que sempre aparece fazendo os tratamentos com ela, ele postou uma foto dele com o Vini Júnior nas redes sociais, depois dele ter feito a harmonização facial, que ele chamou de naturalização facial no Vini Júnior. Depois de postar a foto, o doutor tirou a foto?
0: Sim.
2: Por quê?
0: Pois é, boa pergunta. Boa pergunta, a gente tem uma ideia, mas escute. O médico dermatologista Alessandro Larcão apagou das redes sociais a foto que havia publicado ao lado do Vini Júnior, depois de realizar o procedimento de naturalização facial no atacante da seleção brasileira. A imagem ganhou grande repercussão na internet, gerando comentários sobre a aparência nova do jogador. Há muitos memes foram realizados, levando o profissional a retirar a postagem do seu Instagram. Uhum. Essa foto que a gente está acompanhando na TV não está mais no Instagram do médico.
2: Eita.
0: Antes da exclusão, o médico havia compartilhado um registro ao lado do atleta, que nós estamos vendo, e abaixo agradecendo a confiança que Vinícius Júnior depositou no trabalho dele médico. Na legenda dessa foto que ele excluiu, ele postou: receber Vini Júnior foi um grande prazer. Além de ser um dos maiores talentos do futebol mundial, é um cara de muita simplicidade, educação e energia contagiantes. Obrigada pela confiança e pela agradável conversa. Foi uma satisfação receber você na clínica. Que Deus continue abençoando sua carreira. Estaremos sempre na torcida pelo Brasil e por você. Pois foi essa foto, com essa legenda que eu acabei de ler, que o médico doutor Alessandro Larcão excluiu das redes sociais.
1: Retirou.
0: E por quê?
1: Eu quero saber.
0: Eu também.
2: Cláudia, será que é porque... Olha, eu vou trazer pra mim aqui a história. Tá. Será que é porque eu falei ontem aqui no programa? Esse doutor devia fazer uma harmonização facial nele, porque o caba feio do cão. O Vini Júnior tá muito mais bonito do que ele. A cara dele é muito estranha. Bota aí de novo. Eu disse, esse doutor devia começar fazendo harmonização facial nele. Nela mesmo, porque é o caba feio do cão. Será que ele ouviu isso, ouviu falar e tirou? Não, eu acredito que não foi por causa de mim, não. Acredito que é porque outras pessoas devem ter feito o mesmo comentário. Porque não tem nenhum sentido lógico de um médico que gosta de aparecer, que quer aparecer, que precisa aparecer, né? Quando ele faz um procedimento assim no rosto ou no corpo de uma pessoa famosa, ele faz questão de postar. Isso é muito importante para o marketing profissional do médico. Depois ele tirar uma foto com o Vini Júnior, que é uma das maiores estrelas do futebol do mundo. Eu queria saber o que ele tirou.
0: Olha, o seu comentário, eu estou vendo aqui. Olha, Alisson, eu estou colocando o Instagram do médico aí para a gente ver. Parece não ter embasamento, João, porque olha o Instagram do médico. O rosto dele está em vários, inclusive no perfil, em outras fotos que ele tem de outros procedimentos.
2: Só tirou a do Vini Júnior.
0: Só tirou do Vini Júnior.
1: Por quê?
0: Por quê?
1: Eu quero saber.
0: Eu também. Olha aí, Alisson. Ele tem 766 mil seguidores.
2: Oi, Cláudio.
0: Você consegue ver? Tem o rosto do médico em vários ângulos mais próximos.
2: Então ele só tirou a foto do Vini Júnior com ele. É. Isso é o que deixa todo mundo de boca aberta.
0: Tenho uma teoria. Acredito que os comentários...
2: Você tem a teoria.
0: Eu tenho uma teoria sobre isso.
2: Da Cláudia.
0: É, a minha, Cláudia Leite. Eu acredito que os comentários sobre como ficou a naturalização não foram tão positivos como o médico achou que seria. É. E aí ele retirou.
2: Pô, vamos lá. Tem muita coisa aqui pra nós aqui no programa. Vamos. 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

0: 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Cláudia, olha só, o Marcos está enchendo o saco ali. Está enchendo o saco.
1: É hora de dar tchau parcialmente.
0: Ele está dizendo, chama o comercial, pelo amor de Deus. Acaba esse bloco, acaba, pelo amor de Deus.
1: Acaba, exatamente.
0: Brincadeira, Enel, você não enche o saco.
1: Vamos atender.
0: Enche o meu coração de amor por você.
1: Sim.
0: Cláudia.
1: É. No próximo bloco, vamos contar o que estamos devendo. As duas meninas que foram encontradas em casa sozinhas, 2 anos e 5 anos. Tati Machado e a sua gravidez, graças a Deus, agora ela está indo bem, porque ela perdeu a primeira de uma forma, um aborto espontâneo que foi muito triste, e o detento eletrocutado dentro da unidade prisional em Itaitinga.
0: Olha, gente, é o seguinte, tá faltando a notícia sobre o Instagram que vem com uma grande mudança. Você precisa conhecer. E mais, gente, a esposa do Leonardo, Dona Poliana, ela dá uma dica muito importante. A mulher, ela já disse que não tem ciúme do Leonardo, né? Ela disse, eu não tenho ciúme, ele pode pegar quem ele quiser, largar a lenha, que eu tô... Ela disse, só não falou história de lenha, mas ela disse, eu não tô nem aí e não quero nem saber. Deixa ele viver a vida dele lá fora, que aqui em casa ele é meu marido. Agora, eu tenho umas coisas para contar para vocês, além desse conselho novo que a Poliana, a mulher do cantor Leonardo, dá. Eu tenho uma coisa para contar para vocês. Quando o Leonardo veio aqui para Fortaleza, que eu fui entrevistá-lo sobre ele e a mulher dele. Eu sou testemunha. Ele me disse para esse rapaz aqui, João Inácio Júnior. Esse rapazinho bem novinho aqui, de quase 70 anos. E eu vou contar pra você, Cláudia.
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1: A Prefeitura de Várzea Alegre, na região do Cariri, vai destinar R$100 mil para apoiar projetos de formação e circulação cultural no município. A iniciativa, denominada de Simplesmente Zé, em homenagem ao compositor varzealegrense Zé Clementino, será coordenada pela Secretaria Municipal de Cultura e Turismo e conta com recursos da Política Nacional Aldir Blanc de Fomento à Cultura, do Governo Federal. Ao todo, serão selecionados 14 projetos. A escolha será feita por meio de chamamento público. Podem participar agentes culturais, pessoas físicas e coletivos ou grupos sem CNPJ, desde que representados por uma pessoa física e com atuação comprovada em Várzea Alegre há pelo menos 2 anos. O edital também prevê reservas

de vagas para pessoas negras, indígenas e pessoas com deficiência em todas as categorias, além de critérios de pontuação voltados a ações afirmativas. As inscrições seguem abertas até 26 de julho e devem ser feitas exclusivamente pela plataforma.

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1: A hora, Claudinha.
2: 92.5 Rádio Verdinha, 2 horas e 11 minutos.
1: Vamos animar, vamos alegrar, gente. Tristeza não paga a dívida, tristeza não resolve nada, só atrapalha a vida. Sabia disso? Então vamos crer que o amanhã vai ser bonito, vai ser lindo, e vamos lutar por esse amanhã bonito. Sabe o que eu acredito? Eu acredito que você pode vencer qualquer doença, mesmo aquela que parece impossível, aquela doença que parece que veio para destruir. Você pode vencer qualquer problema, mesmo aquele que você esteja pensando que ele, o problema, é maior do que você, é maior do que o mundo e vai lhe achatar. A solução virá. Eu quero encher você de esperança. Eu mesmo já passei por problemas de morte. Tive um agora que, vocês sabem, passei 10 dias no hospital com tratamento brabo, intensivo, e mais 20 dias de tratamento em casa. E ainda estou em tratamento. Não mais contra a doença que me atingiu, mas contra os efeitos colaterais dos medicamentos. Mas esse foi só um problema. Enfrentei tanto durante a minha vida. Alguns pareciam que vinham para me matar, para me destruir. E terei outros. Mas com Deus, eu venci todos. Mas por que eu estou falando isso? Será que eu quero aparecer como bonzão, o bichão? Não. Eu quero servir de exemplo para você que melhor do que palavras é o exemplo vivido. Já passei por muitos problemas, alguns você não tem ideia. E parecia que a morte estava me olhando nos olhos e dizendo vem, mas Deus disse não vai. A morte dizia vem, mas Deus disse não vai. Então, eu quero ser um bom exemplo para você, porque eu não estou falando da vida de outras pessoas, eu estou falando de experiência vivida por mim. Se você está passando por um problema que parece que vai destruir você, problema que parece que chegou para lhe matar, doença, depressão, ansiedade, medo, pânico, outros problemas de todas as naturezas, você pode vencer desde que você faça a coisa certa. Isso é muito importante, fazer a coisa certa. Abandonar hábitos prejudiciais à sua saúde. Abandonar hábitos que prejudicam seu espírito e sua relação com Deus. Abandonar hábitos que pioram a situação que você está vivendo. Aí já me refiro a hábitos humanos. Fazer correção de rumo. Fazer ajuste de conduta. Buscar honestidade. Lutar contra o problema, estudar sobre o problema, a doença, o problema, seja o que for, e lutar contra isso.

0: e buscar em Deus a verdadeira força, o verdadeiro poder. Quando você ajusta a conduta e se transforma numa pessoa honesta, digna, honrada, cumprindo as determinações de Jesus e busca Deus de verdade, mas busca. Às vezes a gente faz uma oração e pensa que Deus é empregado da gente, porque depois daquela oração, Deus já teria que resolver. Passa uma semana orando e pensa que Deus é empregadinho para você mandar ele fazer, eu mandar ele fazer. Não é assim que funciona. Mude. Cresça espiritualmente e busque Deus. Não importa se você vai passar uma semana, um mês, dois, três, quatro, cinco, seis, um ano, mas a vitória virá. Assim virá. Com Deus virá. Com Deus virá. Aí virá o tempo novo, virá a paz, virá o bem-estar, virá o sorriso, virá a cura, virá a solução de todos os problemas, da maneira certa. E, de fato, fazendo o que eu estou dizendo,
1: é o caminho.
0: Ô, Glória, você vai acelerar para
2: a
0: vitória.
2: Adeus.
0: E estourar o champanhe da alegria, do sorriso, do ânimo, da paz e da felicidade. Em nome de Jesus Cristo, amém.
3: Obrigado, meu Deus.
0: Obrigado, meu Deus. Obrigado, Jesus. Obrigado, Espírito Santo. Recebe
3: obrigado,
0: a bênção
3: meu Deus.
0: Aí, recebe a cura, recebe o ânimo, recebe a paz, recebe a felicidade, recebe o futuro lindo, recebe e segura, recebe e retém, porque o que Deus tem pra você é futuro lindo e ninguém pode tomar. Bate palmas aí pro futuro lindo que você terá. Uhul! Eu, João Inácio Júnior, também recebo, meu Deus, em nome de Jesus, humildemente. Amém. Já recebi tanta bênção, gente. Só eu estar vivo aqui depois dessa pancada que eu peguei agora é bênção de Deus. Bom, vamos lá, gente. Ô, Cláudia, tu tem uma pra contar, né, Cláudia? Duas crianças, é?
4: Duas irmãs. De 2 e 5 anos, foram flagradas sozinhas em casa. Isso tudo no último domingo às 7 da noite. Como é que tudo aconteceu? Os vizinhos já sabiam que isso acontecia sempre com as crianças e os vizinhos chamaram o conselho tutelar. Um conselheiro tutelar que se chama José Roberto Silva entrou na casa e filmou, não as crianças, mas a casa em que as crianças estavam. Conversou com as crianças e depois a gente conta o que as crianças contaram para ele. Vamos agora acompanhar o vídeo que o conselheiro fez dentro da casa, onde as meninas foram encontradas sozinhas.
5: Trabalhando dioturnamente para garantir e proteger crianças e adolescentes. Mais uma denúncia de abandono de incapaz, 2 crianças, 1 de 2... e 1 de 5 anos sozinha em casa, sem comida, casa toda suja, bagunçada, lixo para todo lado. Segundo parentes da genitora, ela passou o dia num churrasco com os amigos, saiu por volta de 9 horas da manhã e até agora não chegou. O conselho tutelar foi acionado e viemos aqui fazer mais esse resgate dessas 2 crianças. É o Conselho Tutelar de Goiânia, trabalhando dioturnamente para garantir e proteger crianças e adolescentes.
0: Ô, mãe doida, diaba doida!
4: E o pai também. A mãe saiu.
0: O pai
4: vivia com a mãe? Estava em casa. O pai não estava na casa, é o Sim. que nós temos a informação.
0: A gente não sabe se ela é mãe solteira, né?
4: Sim,
0: se ela
4: se
0: mãe
4: é
0: sozinha, mãe solo.
4: Isso, se é mãe solo.
0: A gente pergunta geralmente, e cadê o pai? Gente, muitas vezes a mãe não sabe nem quem é o pai. As meninas não têm pai porque às vezes a mãe não sabe nem quem diabo é o pai. Porque ela pegou um, ela pegou outro, ela pegou outro, ela pegou outro, ela pegou outro. Aí no final das contas não sabe nem quem é o pai. Eu conheço uma maluca ali que tem 2 filhos. Já são adultos, tipo 25, 27 anos. Sabe o que essa maluca me disse uma vez? João, será que tem um jeito de fazer um teste de DNA e descobrir quem são os pais dos meus filhos? Eu digo, minha amiga, se você sabe com quem você transou na época que você ficou grávida, a gente chama eles e faz o teste de DNA. Ela disse, mas eu não sei, que eu tava

0: beba. Eu bebia que só uma doida e pega rota. Eu não sei nem quem foi. Eu não tenho ideia de quem são os pais do meu filho. Eu digo, porra, então não tem teste de DNA pra você. Rossi, como é que eu vou saber? Nem você sabe. É porque eu tava beba e pega outro. Não sei quem são os pais dos meus dois filhos. Eu vivia beba. Transei beba, sem saber de nada.
1: Ai, ai, ai.
0: Aí eu disse, então, se não tem alguém que você transou e que você se lembre, e que esse alguém, ou alguns alguéms que você transou, era só chamá-los e se eles aceitassem fazer o teste de DNA. Se não aceitasse, entrava na justiça, a justiça obriga. Agora, como é que eu vou saber quem? Como é que a gente vai atrás de quem? Você não sabe. Então tem mulher que não sabe nem quem, entendeu? A minha linguagem aí.
2: Como é?
0: Tem uma ruma de filho, mas não sabe nem quem, sabe nem quem é o pai.
2: Como é?
0: Não tem nem ideia com quem transou.
3: E pra completar.
0: E tem uma que eu vou contar mais aqui pra você.
3: E pra completar.
0: Pra completar, vai.
3: Com quem elas mantiveram relações sexuais também não são pessoas de caráter.
0: Muita ideia.
3: Também não aparecem.
0: Aí é outra história,
3: também
0: né?
3: Também não aparecem,
0: porque
3: né?
0: Porque se o cara sabe que é o pai ou pode ser o pai e não procura...
3: Pois é.
0: Agora é o seguinte. Tem uma... Vocês se lembram que eu fazia teste de DNA? Assim como o Ratinho fazia teste de DNA, quando o programa João Inácio Show era no domingo, eu fiz muitos testes de DNA, né? E um me procurou. Também queria saber se havia possibilidade de conhecer o pai. Aí eu disse, de descobrir quem é o pai. Eu disse, amiga, conta a história. Sabe o que, é que ela disse? João era tão doido que eu encontrava um cara na festa, nos forró da vida. Não tinha aqueles forrozão aqui em Fortaleza? Parque do Vaqueiro, Clube do Vaqueiro, Cajueiro Drink, Cantinho do Céu, não sei o que e tal, Forró dos Três Amores. Me diz aí mais. Cid Siqueira, Pau de Arara. Pô, era nos Pau de Arara da vida que ela vivia.
4: Tá errado.
0: Ela vivia nos Pau de Arara da vida, era Pau de Arara direto. Mas ela disse, eu conheci o caba no forró, a gente pegava ali, ia pro motel, tchuco, depois ele ia embora. Eu não sei nem quem era João Inácio. Eu tinha três, ó, 1, 2, 3 filho. Então eu ia pro Pau de Arara na vida, depois encontrava um cara lá no Pau de Arara, corria pro motel ali perto e tome Pau de Arara.
4: Arara.
0: Aí depois eu não sei nem quem é o cara ia embora, nem, às vezes não sabia nem quem era. Eu não sei quem são os pais dos meus três filhos, porque foi desse jeito que eu embuchei, foi desse jeito que eu emprenhei, foi desse jeito que eu engravidei. Eu disse, pô, minha filha, não tem jeito de você saber quem é o pai dos seus filhos, porque não tem como fazer teste de DNA. Pra fazer teste de DNA, você tem que dizer, eu transei com o Zé, com o Mané e com o Pedro. Um dos três é o pai. Aí faz o teste. Mas assim, você saía com os caras, às vezes não perguntava nem o nome, depois ele ia pro canto dele, você ia pro céu, nunca mais se vira, você não sabe quem é. Como que se vai? Então tem muita mulher que é desse jeito também. Não sabe quem é o pai e não tem jeito de saber. Agora, independente disso, como a Cláudia falou, tem cara que é pai, mas é um vagabundo. Sabe que é pai, mas não assume. Claudinha, me perdoe de eu ter interrompido a sua notícia.
3: Não, estamos juntos, não, você não me interrompeu nunca, tá tudo certo. Aqui é um somatório de informações, agregando sempre conteúdo.
0: Oh, meu Deus, obrigado, Claudinha, você é muito educada.
3: Estamos juntos. O conselheiro chegou no local, as crianças estavam lá na residência.
0: Duas meninas, uma de que idade, outra de que idade?
3: 2 anos e 5 anos.
0: Sozinha.
3: Ele fez o vídeo, as meninas contaram que a mãe saiu às 9 horas da manhã para um churrasco. Eram 7 da noite quando ele chegou lá. As meninas estavam sozinhas, com fome, da forma que foi divulgado. O conselho tutelar levou as meninas para o conselho, o conselheiro levou para o conselho, e depois as meninas foram ficar com a tia paterna. Até o momento em que o conselheiro saiu de lá da residência, a mãe não havia retornado para casa do churrasco, o pai não havia aparecido. E aí, na segunda-feira, o conselho tutelar foi atrás dos pais. Os pais só foram encontrados na segunda-feira e estão sendo esperados hoje, quarta-feira, lá para prestar depoimento. Enquanto isso,
0: então
3: as crianças
0: pai, né?
3: Ficam... as meninas têm pais. Não sabemos se eles são casados, moram juntos.
0: Então tem pai na história.
3: Tem o pai na história. E as crianças, as duas meninas, continuam com a tia paterna. Okay. Isso aconteceu em Goiânia, Goiás, no último fim de semana.
0: Ok, eu acabei de receber.

0: Atualização. Enquanto a Cláudia acha a atualização, eu posso falar de você, Alexandre? O Alexandre, meu amigo, acabou de mandar um recado aqui pra mim. Diga se eu posso falar aqui isso sobre você, Alexandre. Ele tá ligado no programa. Aqui, eu estou ligado no programa. Boa tarde, João Inácio Júnior. Aí, aí. Esse rapaz aqui, o Alexandre do Gelo, ele tem uma indústria que vende gelo, né? Alexandre do Gelo. Tá aqui, pode falar, eu vou falar. O Alexandre é uma das pessoas que o programa fez teste de DNA para descobrir a mãe dele. Por quê? Ele diz, boa tarde, João Inácio. A minha mãe foi assim, namorava com um e com outro até... Namorava com um e com outro. O caso dele é diferente, por quê? Porque a mãe teve o bebê, o Alexandre, que está conversando aqui comigo, que hoje é um homem de 30 e tantos anos, tem 2 ou 3 filhos maravilhosos, lindos. E a mãe dele transava com um e com outro e não tinha condição de criá-lo. Então, uma mulher que conhecia a mãe dele disse, vamos doar você. Você não vai criar esse menino porque você não tem dinheiro. Era o Alexandre, bebezinho, acabou de nascer. Aí, a mãe do menino e essa senhora pegaram um táxi, botaram o menino bebê Alexandre recém-nascido, o que está aqui conversando comigo aqui no meu WhatsApp, botaram numa caixinha e foram deixar na porta de uma família milionária em Fortaleza. Com um recadinho. Dizia mais ou menos assim, olha, eu sei que a senhora, a dona da casa, é muito católica e é uma mulher de Deus e vai me criar bem. E ela criou. Pegou o meninozinho porque a senhora que levou a mulher que teve o bebê e o bebê chegaram num táxi, botaram a criança na porta e foram embora. Nesse tempo não tinha câmera de segurança na rua. O jardineiro da casa viu o táxi indo embora e o pessoal, mas não sabia quem era. Depois que o Alexandre casou e já era filho, ou já tinha filhos, porque ele foi muito bem criado por essa família que o criou, né? Ele me procurou e depois de um... Ele disse, hoje eu tenho 46 anos, 2 filhos... homens, um de 27 anos, outro de 23 anos e uma neta de 7 aninhos. Tá aqui ele. Mas na época só tinha 2 meninos adolescentes. Então, gente, nós descobrimos sobre a mãe dele. Só que a mãe dele já tinha morrido. Mas nós descobrimos os irmãos, os meio-irmãos dele. Os que a mãe teve com outro homem, né? É isso. Então, Alexandre, muito bom você entrar em contato comigo agora. Um beijo grande pra você. Eu posso mostrar sua foto? Posso, lindão? Posso mostrar sua foto? Mostra aí. Posso mostrar sua foto ou não posso, Alexandre? A história dele é incrível. Depois eu vou contar o resto. Deixa eu ver o que, é que ele vai responder. Pode sim. Alexandre, esse bonitão aqui, ó. Foi criado por uma família riquíssima. Aí. Alexandre do Gelo. Ele tem uma indústria de gelo. Foi criado por uma família riquíssima. Foi deixado na porta da casa do jeito que eu falei, dentro de uma caixinha de sapato. Teve sorte, né? É isso. Mas a gente descobriu, a mãe dele já estava morta. Mas a história é tão impressionante que dá para ser uma série lá da Globoplay, ou da Netflix, ou da Amazon Prime. Pronto, acabou. Claudinha, nós encerramos a história?
1: Não, porque tem uma atualização bem rapidinha para a gente não perder o mote. Por que as meninas estavam sozinhas? O Conselho Tutelar de Goiás, descobriu que as meninas eram criadas pela avó, juntamente com a mãe e as duas meninas em casa. E há um mês, a avó havia morrido. A mãe, então, passou a ficar com as filhas dentro de casa. E a mãe tinha um comportamento completamente irresponsável. Saiu para o churrasco, 9 da manhã... 9 da noite ainda não tinha chegado, 7 da noite não tinha chegado, quando o conselheiro tutelar chegou lá e registrou tudo. Um detalhe, o pai da menina é vivo, o pai da menina foi localizado e também chamado para o conselho tutelar, e o pai das crianças tem uma medida protetiva contra a mãe das crianças.
0: Acaba sem vergonha.
1: Desacerto total. Enquanto o conselho tutelar conduz o caso, as crianças estão com uma tia paterna delas. E mais, agora a justiça vai ser acionada, o juizado da infância e da adolescência, para saber como é que tudo será encaminhado.
0: Pois bem, a gente vai para o intervalo comercial?
1: Não.
0: Não está estourado aí não, Alisson.

0: Vamos fazer no próximo, porque depois do intervalo, eu vou contar uma coisa para vocês a respeito da Poliana, que é a esposa do cantor Leonardo. Ela fala um negócio, ela dá um conselho para mulheres. Vocês sabem que ela já disse que o Leonardo pode trair ela à vontade, pode ter a vida que ele quiser lá fora. Ela não quer nem saber e não se importa se ele transar, se ele trair, se ele tiver filho, ela não quer nem saber. Ela disse isso e vocês procuram na internet. Ela quer saber dele dentro de casa. É uma postura polêmica, né? Mas vamos lá. E ela fala um negócio agora para as mulheres. O que é que ela fala agora? Ela postou um negócio para as mulheres. Mas eu tenho uma coisa para contar para vocês. Que o Leonardo, quando veio aqui em Fortaleza há algum tempo atrás, que eu fui entrevistá-lo, ele me disse uma coisa dos dois. Dele e da Poliana. Ele contou para eu, esses ouvidinhos que ouviram. E eu vou contar para vocês. Ô Cláudia, a gente volta já. Estamos aqui, a Cláudia Leite, eu, João Inácio Júnior e o Alisson Marques.
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Vamos começar com a Virgínia Fonseca, vamos começar com esse negócio do Instagram. Olha a hora, gente, 2h33, estamos pela Verdinha, Rádio FM 92.5 aqui de Fortaleza, estamos também pela TV Diário, canal 22 aqui de Fortaleza, estamos em outras emissoras que nos retransmitem por esse Brasil e estamos em todos os aplicativos de rádio. Bom, eu falei da mulher do Leonardo, mas também eu já estou anunciando há algum tempo uma notícia a respeito da internet, né? Do Instagram. E você vai saber qual a mudança que o Instagram vai ter agora. Gente, tem uma que todo mundo já sabe, né? O Instagram vai ter uma versão paga e a versão de graça. Isso aqui eu acho que todo mundo já sabe. O Instagram já começou a experimentar em algumas partes do mundo, né? Aqui no Brasil já começou também a experiência com algumas pessoas. É o seguinte, você tem um Instagram em que você paga.

0: paga. E o Instagram, que você continua com ele de graça. E aí, qual é a vantagem de você pagar o Instagram? Porque o Instagram promete que quem pagar mensalmente, fizer um contrato com o Instagram e pagar mensalmente todos os meses, tá bom? Todos os meses. Você pagar o Instagram, você faz um contrato todos os meses, você paga o Instagram e ele lhe dá algumas vantagens, né? São várias vantagens que o Instagram diz que dá para as pessoas. Mas o Instagram de graça continua também, né? Mas se não ofereceram para você, é que não chegou por aqui. Agora, a outra... Ofereceram para mim.
1: Olha. Ofereceram para mim por 6 meses, por um valor bastante atrativo. E aí eu estou procurando aqui quais são as vantagens de você assinar.
0: Boa.
1: Exatamente. Eu tô procurando aqui, peraí só um instantinho.
0: Bom, o Instagram escolheu algumas pessoas para oferecer o serviço. Eu não recebi ainda, né, essa oferta, mas a pessoa paga mensalmente e são alguns níveis. Você paga X, ou você paga mais caro, ou você paga mais caro. Tem alguns níveis, quer ver? A Claudinha vai olhar pra gente para saber se eu tô certinho. Mas o que eu quero dizer é o seguinte, aí o Instagram oferece umas vantagens para quem pagar. Quem não paga, continua no Instagram, não tem problema nenhum, mas não terá essas vantagens. Enquanto a Cláudia procura, a outra mudança, que é a que eu vou fazer agora e acaba de ser anunciada, é que a Meta, dona do Instagram, vai lançar um Instagram For TV ou For TV. Então, o Instagram, no próprio Instagram, você vai ter a opção. Não tem os stories? Não tem o... como é que a gente chama? Rios. E não tem aquele outro tipo de postagem que eu me esqueci como é que chama, né? No feed, né? O Instagram tem 3 postagens. No feed, no Rios ou nos stories. Pois vai ter mais uma no próprio Instagram. É For TV ou For TV. O que é isso? É para concorrer com o YouTube. For TV é o seguinte... Todos os vídeos que você tem no Instagram, eles aparecem verticalmente, né? Com o celular em pé, vamos dizer assim. For TV, o Instagram For TV ou For TV, os vídeos vão ser deitados. Tipo essa opção que tem no YouTube. E exatamente para concorrer com o YouTube. Porque o YouTube tem o Shorts, que agora você vê vídeos curtos com o Instagram em pé, o celular em pé, mas tem também... O YouTube, com você vê os vídeos compridos, com o celular deitado, como a gente assiste TV. Por que que o Instagram vai lançar um Instagram For TV? O nome já diz TV. Porque o Instagram, a gente não consegue ver na TV, no aparelho de TV. A gente vê o YouTube. O YouTube você vê na TV. Então, o que o Instagram percebeu? Que está perdendo muita visualização e muito dinheiro. Porque o YouTube você vê no celular e vê no aparelho de TV na sua casa. Então, muito mais gente está vendo o YouTube. O Instagram não passa na TV, né? Então, o Instagram vai lançar o Instagram For TV, ou seja, For é para, né?
1: É.
0: Para. Sim. TV.
1: Ou seja... O Instagram quer ser o maior concorrente do YouTube.
0: Isso. Que você vai ver na televisão. Então, quando for lançado o Instagram For TV, vai ter a opção de você, assim como o YouTube, assistir no aparelho de televisão da sua casa. E isso aumentará muito as visualizações do Instagram. Por quê? Porque o Instagram você só vê no celular. Mas agora, quando for lançado o Instagram For TV, você vai ver também na televisão. No aparelho de televisão.
1: E essa assinatura do Instagram?
0: Pronto. Agora, a assinatura do Instagram, que já é outra coisa que a gente começou a falar no programa. Vai ter um Instagram pago. Você, se quiser, você vai pagar todos os meses uma mensalidade ao Instagram e ele lhe dá vantagens.
1: Controles?
0: Como eu disse, se você não quiser continuar pagando, não paga mais e continua com o Instagram, mas não terá as seguintes vantagens.
1: Controles avançados e recursos exclusivos. Você vai ver previamente nos seus stories. O que é que você vai ver? Você vai dar uma olhada nos stories com uma mini prévia para decidir se você quer ver mais stories sem aparecer nas listas dos visualizadores.
0: Então, por exemplo, para ser fácil, para ficar fácil, quem pagar o Instagram vai poder ver os stories das outras pessoas

0: e não aparecer que viu. Porque quem olha meus stories, ou seus, aparece todo mundo que viu, né? Então você vai ter a opção de as pessoas verem que você viu os stories dela, ou não, você bloqueia isso e você vai entrar em todos os Instagrams e não vai aparecer que você esteve lá espiando. Essa é uma vantagem.
1: Você vai descobrir quantos stories as pessoas mais amaram, vendo quantas vezes o story foi revisualizado.
0: O seu.
1: É. Além disso, você vai ver facilmente quem visualizou seu story com uma nova barra de pesquisa. Além disso, você vai ver uma prévia das mensagens, dando uma olhada rápida nas mensagens do Instagram, sem marcá-las como lidas. Além disso, você vai desbloquear fontes personalizadas para você digitar na sua bio. Além disso, você vai priorizar o seu story para que os seus amigos o encontrem com mais facilidade na barra do Instagram. Além disso, você vai ganhar super corações para os stories de uma forma animada que explodem na tela. Você vai prorrogar também a expiração do seu story.
0: Pronto, então você vai... Os stories, cada story, ele passa 24 horas. Mas quem pagar essa versão, quem tiver essa versão paga do Instagram, pode prorrogar por um dia, dois dias,
1: não,
0: três...
1: Não, 48 horas.
0: Por 48 horas, então.
1: Exatamente.
0: 48 horas, você prorroga o seu Instagram.
1: Você vai conseguir...
0: Os seus stories.
1: Desculpe.
0: Nada.
1: Você vai conseguir fixar mais posts, ou você só não consegue fixar três no seu feed... Lá em cima?
0: É.
1: Pois então, você vai poder fixar até 6.
0: Ou seja,
1: no seu perfil.
0: As pessoas sempre fixam no perfil dos Reels ou dos do feed. As pessoas sempre fixam os vídeos mais visualizados. E hoje a gente só... Quem não paga, só fixa 3. Quem pagar, vai fixar...
1: Até 6. Você vai compartilhar seus posts na grade do seu perfil sem que eles apareçam no feed de todos. Você vai escolher, né? Além disso, você só tem essa função hoje nos stories, seus amigos, né? Pois agora você vai ter também no feed. Você vai postar os seus momentos favoritos nos destaques sem precisar adicioná-los primeiro ao story. Não é chato, né? Se você quer criar aquelas bolotinhas, os destaques, você primeiro tem que jogar pro story e depois... destacar. E aí elas vão para aquelas bolinhas, né? Não vai precisar mais isso. Você vai direto. Você vai destacar suas conversas com fontes personalizadas que são exclusivas para assinantes, mas visíveis para todos na conversa. Você vai desbloquear um conjunto de novas fontes para o seu story e ter mais opções de compartilhar os seus conteúdos. E tem uma outra série de benefícios. Além disso, você vai pesquisar na sua lista de visualização de stories, você vai desbloquear fontes, você vai priorizar o seu story. É muita coisa.
0: Então o Instagram vai ter agora o Instagram pago.
1: Sabe como é que ele se chama? Instagram Plus. Instagram Plus.
0: Agora é o seguinte, parece que tem vários preços. Quem tem um pacote menor de benefícios paga menos, quem tem um pacote maior paga mais... E quem tem um pacote maior paga mais. Agora é o seguinte, eu li que o Instagram tá louco por dinheiro porque as pesquisas sobre inteligência artificial estão levando bilhões de investimento. Então o Instagram precisa de mais bilhões porque o Instagram quer ter, ou seja, a Meta, dona do Instagram, do Facebook e do WhatsApp, quer ter a melhor inteligência artificial. A inteligência artificial do Instagram chama-se Llama, não é isso? Llama. Pois é. Agora vamos lá, gente. Deixa eu dar essa notícia aqui sobre a mulher do cantor Leonardo. Eu vou contar pra vocês o que foi que o Leonardo contou. Diretor, vou pra cá. É o Gutierrez Madeira que já tá lá? Gutierrez Madeira, meu príncipe. Mostra o bonitão. Porque agora nós vamos entrar numa história aqui. Vou até me sentar aqui e tô num lugar diferente. Porque o Leonardo, há uns anos atrás, ele contou pra mim, João Inácio Júnior, uma coisa entre ele e a mulher dele. Vou começar pelo agora. A esposa do Leonardo já disse diversas vezes que não quer saber, que ninguém venha contar, ela não quer saber da vida do Leonardo da porta de casa pra rua, pra fora. Ela disse, ele pode trair, ele pode ter filhos aí fora... Ele pode fazer o que quiser. Ela só não disse essa palavra. Ele pode ter filhos aí fora. Ele pode fazer o que quiser. E a gente entende que fazer o que quiser é até ter

0: filho fora. Eu não quero saber. O que importa é meu marido da porta de casa para dentro. Ela não falou com essas palavras que eu citei, mas o sentido é o mesmo. Se você procurar na internet, você vai ver. Poliana Rocha, é?
1: É.
0: Esposa do Leonardo falou isso. Isso não é novidade para ninguém. Mas ela já foi uma mulher muito ciumenta. Porque o Leonardo, já casado com ela, teve vários filhos fora de casa. Você sabia disso? O Leonardo já estava casado com a Poliana quando ele continuava namorando por aí e teve vários filhos fora de casa. Vários dos filhos e filhas que o Leonardo tem já teve fora de casa com outras mulheres quando ele já estava com a Poliana. E a Poliana era muito ciumenta por causa das traições dele. O que foi que ele me contou? Agora eu vou contar para vocês. Há muitos anos atrás, o Leonardo veio fazer um show aqui em Fortaleza e eu fui entrevistá-lo. E ele, a imprensa lá estava toda, eu acho que tinha uns 40 repórteres de rádio, televisão, jornal. E quando ele me viu, antes de dar entrevista para qualquer pessoa, ele disse: "Ei! João Inácio Júnior, eu te conheço, eu sou teu fã. Eu assisto tu lá do Mato, de Goiás, onde eu moro. Na fazenda, todo domingo, quando eu tô na fazenda, eu assisto seu programa, João Inácio Júnior. Vem cá." Aí me deu um abraço que me levantou do chão. Eu não tinha ido lá para entrevistá-lo. Eu tinha ido para falar com ele, para pedir uma entrevista exclusiva no quarto do hotel. Eu não queria dar lá naquele local onde ele recebeu a imprensa, que era o clube onde ele faria show no outro dia. Mas quando ele me abraçou e me levantou do chão e disse, cara, ele me abraçou e me levantou do chão, todo mundo viu. Aí, como estava cheio de repórteres, cada um com sua câmera, e jornalistas e radialistas, eu falei: "Alguém me empreste uma câmera com microfone." Aí um colega, que inclusive trabalhava na TV Educativa aqui de Fortaleza, disse: "João, eu te empresto, faça a reportagem com minha câmera e com meu microfone." Eu entrevistei o Leonardo, né? Quando eu entrevistei, depois eu conversei com ele. Eu disse: "Leonardo, eu queria, além dessa entrevista que eu fiz aqui com você agora nesse local, eu queria que uma moça que trabalha comigo, que é Miss Ceará, era Carla Rocha, foi minha secretária de palco, Miss Ceará, muito belíssima. Carla Rocha, um grande abraço para você, saudades. Eu disse, eu queria que uma repórter minha fosse lhe entrevistar lá no quarto do hotel. O que eu quero que ela faça? Eu quero que ela fuce o que é seu. Ela abra seu guarda-roupa, ela abra suas malas, ela faça perguntas íntimas." Sabe o que o Leonardo me respondeu? "João, não dá. Não dá. Se a minha mulher souber que no meu quarto do meu hotel, onde eu estou hospedado, entrar uma mulher, mesmo sendo uma repórter, vai ter o maior cacete quando chegar lá em casa." Poliana, minha esposa, isso na época, isso tem quantos anos? Tem uns 25 anos, 20 anos. Esse Poliana, minha esposa, é muito, muito, muito ciumenta. Eu aprontei muito. Aí o que aconteceu? Entenda a história direitinho. Então é o seguinte: no começo do casamento e até um tempo do casamento do Leonardo com a Poliana, o Leonardo traía a Poliana e teve filhos fora do casamento. Até que ela chegou para ele e disse: "Não aceito mais e nós estamos separados." A Poliana chegou pro Leonardo. Isso aqui é fato, eu não estou inventando nada. Se você procurar na internet, o próprio Leonardo contou, a própria Poliana já contou isso também. Ela disse: "Eu não aceito mais, não aceito, nós estamos separados. Estamos separados, eu não quero mais você. Você me trai, você me traiu, você tem filho fora de casa, acabou." E eles se separaram. Aí a Poliana conta, e o Leonardo me contou também. Ele ficou muito triste, porque ele é doido pela Poliana, o Leonardo cantor, e ele então começou a insistir para ficar com ela. E ela não queria, ela botou ele para fora.

0: Ela botou ele pra fora de casa. Caça na internet essa história que você vai ver. Ela mesma conta. Botou pra fora de casa, não queria mais falar com ele, tava separada. E o Leonardo passou meses adulando ela pra voltar, prometendo que não traía mais, que não traía mais, que fica... E foi uma confusão danada. E o Leonardo conseguiu que a Poliana voltasse pra ele. O casamento foi refeito, mas ela disse: não me trai mais, não quero você com mulher. Foi nessa época, depois da separação, que o casal já tinha voltado e tinha repactuado essa nova, esse novo processo dali para frente, né, do casamento. Ela disse que não aceitaria mais a traição. Não me trai mais, não trai. Então foi nessa época que o Leonardo veio para Fortaleza para fazer um show. Um dia antes do show, a imprensa foi chamada para ele dar uma entrevista, eu estive lá. E aí foi quando eu propus que a Miss Ceará, Carla Rocha, fosse como repórter lá no quarto do hotel onde ele estava hospedado para fuçar as coisas dele. Aí ele disse: não, não, não, não, minha mulher está ciumenta, não dá certo, ela vai ter pau, vai ter... Não aceitou. Aí, você tomou conhecimento de duas partes da história. Uma que ele traía demais e outra que eles se separaram. E voltaram quando ele prometeu que não traía mais. Foi nesse período que eu entrevistei ele. Então ele não aceitou. Depois, já vem a terceira fase do casamento dos três. Né? Hoje, tá tudo diferente. A Poliana não se importa se ele trair, porque ela já disse. Ela mudou completamente. Ela mudou completamente. São três fases. A primeira que ele traía, depois veio o ciúme muito grande, eles pactuaram que ele não trairia mais, ele não trairia mais, ele não queria contato com mulher nenhuma, tal. E hoje, a terceira fase, em que ela diz, a Poliana diz: pode me trair à vontade, que eu não quero nem saber, nem me contem. É como quem diz: eu me importo com meu marido aqui dentro de casa, da rua para fora não tô ligando. Ela já disse isso várias vezes. Bem, e o que ela fala agora? Que conselho a Poliana, esposa do Leonardo, dá para as mulheres? Vamos lá.
1: Aqui. Ela postou. Ela postou. Bota aí na tela, bota, Alisson. Você já viu? Olha, ela postou isso aí na rede social dela. Poliana, mulher do Leonardo. Você já viu mulher bem resolvida brigando e mandando indireta? A gente luta é pelo sucesso profissional, pela família, saúde mental, um corpo bacana e dinheiro na conta. O resto, a gente finge demência e segue a vida. Bom, isso ela se refere a qualquer coisa. A Poliana postou isso, essa foto, com essa frase na rede social dela. Isso vale pro casamento ou pra qualquer coisa. Ela disse que não tá nem aí. Vai mandar indireta pra alguém que falou mal dela? Vai viver brigando? Não. Ou se o marido tiver alguém, eu acho que essa frase engloba tudo. Vou repetir: você já viu mulher bem resolvida brigando ou mandando indireta? A gente, ou seja, a gente bem resolvida, luta é pelo sucesso profissional, pela família, pela saúde mental, por um corpo bacana e dinheiro na conta. O resto, a gente finge que é doido, ou seja, finge demência e segue a vida.
2: Pronto. Agora eu vou contar.
0: Agora eu vou contar outra coisa pra vocês. Eu vou falar pra você aqui do Junto a Mais, que é uma bênção na minha vida e é uma bênção na vida de muita pessoa. De muitas pessoas. É pra acabar com essa artrite, com essa artrose, com essa osteoporose, com esse bico de papagaio. É com essa tendinite, com esse reumatismo que você tem. E eu vou explicar mais uma vez aqui para você, porque é muito importante o que eu vou te dizer aqui. Você pode chegar nos 40 anos e já está tudo encriquilhado. Você pode chegar nos 50 anos e já não conseguir mais ir para ginástica. Ou se vai e não consegue fazer uma ginástica direito, porque já tem um reumatismozinho aí, né? Uma das manifestações de reumatismo. Ou no ombro, ou no cotovelo, ou no punho, ou nos quadris. Eu conheço muita gente que malha na academia com 40 anos, mas não pode fazer agachamento, porque já está com problema nas articulações aqui dos quadris. Eu conheço muita gente que malha comigo na academia e não pode fazer o leg press, porque o joelho está bombado. 40 anos. Eu tenho um amigo que está com 50 anos, que ele não consegue.

consegue fazer ginástica para os ombros, porque os ombros estão bombados. O que eu estou falando aqui não é só para gente que malha, eu estou falando gente que já tem problema de artrite, artrose, osteoporose, bico de papagaio, tendinite e algumas outras manifestações de reumatismo. Como é que o reumatismo começa? Aquela dorzinha lá no pescoço, já tem um ano e você chama ela de minha amiga, né? Ou minha inimiga. Ela não sai. Aquela dor no resto da coluna que lhe perturba já há mais de um ano e não sai. A dor pode ser no ombro, ou no cotovelo, nos punhos, nas mãos, nos dedos das mãos. A dor pode ser nos quartos, nos quadris. Eu não sei por que chama os quadris de quartos, né? Nos quartos. Por que será que chama nos quartos? Tem alguma coisa para guardar lá? Tem alguma coisa para guardar lá? Chamar nos quartos, né? A dor nos quartos. Dor no joelho, no pé, no mocotó. Nos dedos dos pés, dedos das mãos, mãos. Se essa dor tá aí há um ano ou seis meses e não sai, isso é reumatismo. O que vai acontecer? Ela vai aumentar cada vez mais se você não tratar agora. Explico. Quando o reumatismo já está muito avançado, não tem mais jeito. Ah, não tem, não tem. Não tem médico, não tem doutor, não tem PhD, não tem pós-graduado, não tem cientista, não tem remédio, suplemento, nada que cure mais. Não tem jeito. Você pode tomar remédio para melhorar, mas resolver não tem. Aí é um negócio para outro nível, só você e Deus. Se você tiver crédito com Deus para Deus lhe curar. Agora, até certo ponto tem jeito. Eu já contei para vocês que quando eu tinha 60 anos, eu fui para um médico que eu estava com dores em várias partes da minha estrutura óssea. O médico fez ressonância magnética, fez tomografia computadorizada e disse: você tem artrite, artrose, osteoporose, bico de papagaio? Tá cheio de reumatismo. Até minha coluna tinha osteoporose. Aí eu perguntei: e aí, doutor, como é que vai fazer para me curar, doutor? Sabe o que é que o jumento disse? O jumento disse: não tem jeito não, é coisa da idade. Você já tá com 60 anos, se acostume a tomar um cálciozinho, mas não tem jeito. Como é que o cara disse isso para mim? 60 anos eu tinha. Já vou fazer 70. Aí eu disse: eu não vou me conformar não, vou em outros médicos, fui em outros ortopedistas, fui em reumatologistas, e eles disseram: João, esse médico que você foi é um babaca, parou no tempo, aliás, nunca estudou direito, tem solução. Eles me passaram vários produtos naturais, eu reverti os problemas, hoje eu não tenho artrite, artrose, osteoporose, bico de papagaio, tendinite, não tenho reumatismo, quase 70 anos. Por que com 60 eu tinha e com 70 eu não tinha mais? Porque me tratei, me cuidei. 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
1: É intervalo, Adson Marques? Eita, Adson Marques danadinho. Vamos lá, a gente vai fazer um intervalo rápido e a Cláudia vai dizer alguns assuntos que a gente vai ter depois do intervalo, né, Cláudia?
2: Olha, fizemos uma pesquisa e descobrimos, talvez, tudo indica, a razão pela qual o médico Alessandro Alarcão apagou a foto dele com o Vini das suas redes sociais depois do procedimento de naturalização facial. A gente traz no próximo bloco. E Marília Mendonça, a notícia, essa você não pode perder.
1: Gente, e vocês vão ver o que é que uma funcionária de uma pizzaria estava fazendo com a pizza.
2: Nossa senhora!
1: Ela produzia pizza, mas quando ela estava na cozinha sozinha, antes de embalar a pizza e mandar pro cliente, o que é que ela fazia com a pizza? Oh, bicha sem vergonha! Você já pode ter comido uma pizza desse jeito, viu?
2: Exatamente, nem imaginar que comeu. A gente conta no próximo.
1: Agora está doida.
2: Não, ela não é doida porque ela não rasga dinheiro, ela é do cão.
1: É do cão. Porra, essa mulher do cão esqueceu que tinha uma câmera de segurança. Gravando tudo. É muito doido nesse mundo. Bom, estamos aqui eu, João Inácio Júnior, a Cláudia Leite e o Alisson Marques fazendo esse programa para você, né, Cláudia?
2: Exatamente. 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

0: Júnior.
1: Gente, é o seguinte. Antes da Cláudia Leite falar, olha. Mostra aí o bafulê. Tá todo mundo querendo saber por quê. Esse médico fez uma harmonização facial no Vini Júnior. Publicou a foto, dizendo-se muito honrado por ter sido escolhido pelo Vini Júnior para fazer a harmonização facial nele, Vini Júnior. E depois o médico tirou, apagou, excluiu a publicação dele com o Vini Júnior nas redes sociais. E todo mundo quer saber por quê. Já que ele não tira das outras personalidades das quais ele... que ele faz... harmonização facial nas outras personalidades, ele não tira, e nem tira a Virgínia Fonseca. E tá todo mundo querendo saber que bafulê é esse. Hoje mesmo nós mostramos a Virgínia Fonseca, que ele publicou fazendo um tratamento no rosto dela, e disse até qual tipo de tratamento, é um tal de Scherf, né? Que é um tratamento que ele fez na Virgínia Fonseca, né? Scherf. E tá aí, ele com ela, ele se mostra, ele sem problema. Agora a foto com o Vini Júnior, ele retirou. E tá todo mundo querendo saber por que que o doutor tirou a foto dele com o Vini Júnior. Cláudia, essa aí que nós temos, mas não tá mais nas redes sociais dele. Ele tirou.
2: Não,
1: tirou. Cláudia, já tem uma explicação? Ele já explicou por que que ele tirou essa foto, já que o Brasil inteiro está perguntando?
2: Ele não explicou, mas nós procuramos e Alisson Marques tem uma teoria que é bastante consistente.
1: Essa teoria está na internet ou o Alisson acha? É a opinião do Alisson, hein, Alisson? É dele.
2: Mas baseado exatamente na primeira pesquisa que eu fiz, perguntando se era uma questão de... Podemos dizer?
1: Pronto. Então é o seguinte. A Cláudia e o Alisson Marques pesquisaram na internet. E dentro das pesquisas que fizeram, não existe uma resposta oficial do doutor e nem da clínica.
2: E nem do Vini Júnior.
1: E nem da Virgínia Fonseca. Porque que o médico se gloriou e postou a rede social como forma de propaganda dele próprio, doutor, se gloriando e se... celebrando porque o Vini Júnior escolheu ele, doutor fulano de tal, como é? Pra fazer a harmonização facial pela primeira vez, que é feita, né, no rosto do Vini Júnior. E depois ele retirou a foto e todo mundo quer saber. Qual seria uma explicação que não foi dada nem pelo Vini Júnior, nem pelo médico, nem pela Virgínia Fonseca, mas é uma explicação que pode ter uma lógica?
2: Segundo o que pesquisamos... o dermatologista Alessandro Alarcão pode ter apagado a foto com o Vini Júnior depois do procedimento por uma questão de ética e resguardo profissional.
1: Por quê?
2: Depois que a nova aparência do Vini Júnior viralizou e passou a gerar uma enxurrada de comentários e debates na internet.
1: O que que isso tem a ver com ética, já que ele posta de outras pessoas e não é antiético? E com o Vini Júnior seria antiético, então por uma questão de ética, ele retirou as fotos do Vini Júnior. Cláudia.
2: Agora vem o raciocínio do Alisson Marques. Alisson, não, eu não... Assim, concatenação. Você viu, por gentileza, meu amigo.
1: Alisson Marques fez pesquisas e ele acredita, e outras pessoas estão acreditando que seria essa... que o Alisson vai explicar.
3: O que eu acho, João e Cláudia Leite, João Inácio Júnior e Cláudia Leite, é que o cachê do Vini Júnior é muito alto, né? Ele fez agora uma campanha durante a Copa de 300 milhões de euros, 30 milhões de euros, e aí ele deve ter pago o serviço lá do médico, e aí o médico postando a foto do Vini Júnior, o médico se beneficia financeiramente e ganha muitos clientes com a imagem do Vini Júnior, só que não foi um arroba. O Vini Júnior deve ter pago o serviço e não gostou do médico estar ganhando dinheiro com a imagem dele.
1: Pronto, então deixa eu explicar aqui. De uma forma mais simples.

A forma que o Alisson explicou, mais simples. O Vini Júnior, para fazer uma propaganda no Instagram dele, ele faturou 30 milhões de euros. Uma propaganda. Uma propagandinha. Uma propaganda.

0: eu vou pagar pro senhor fazer a minha harmonização facial. Eu vou lhe pagar. Porque se eu vou pagar 30 mil, 10 mil, eu posso pagar. E uma propaganda minha é 30 milhões de euros. Então, o Vini Júnior pagou. Mas o médico deve ter dito: Vini, eu posso bater uma foto com você? O Vini Júnior deve ter dito: bata a foto. Mas esse bata a foto não dá direito do médico usar a imagem do Vini Júnior para se promover. Por quê? Porque o Vini Júnior não fez como troca de arroba. Você me faz a propaganda e eu deixo você publicar que você fez a harmonização facial em mim. Não deve ter sido assim. O raciocínio aqui é esse. Então, o Vini Júnior pagou e isso não dá direito pro doutor usar a imagem do Vini Júnior para se promover. O Vini Júnior permitiu que o médico fizesse uma foto porque o Vini Júnior, porque o médico pediu. Aí o médico aproveitou e publicou a foto do Vini Júnior fazendo propaganda de si. Então, a assessoria de imprensa do Vini Júnior pode e deve ter entrado em contato com o médico e disse: doutor, o senhor está errado. O Vini Júnior pagou em dinheiro para o senhor fazer a harmonização, porque ele não ia aceitar ser garoto propaganda, porque para ele fazer uma propaganda é 30 milhões de euros. Tire a foto. Tire a foto. A assessoria do Vini Júnior. Aí o doutor tirou. Este é um pensamento. Esta é uma... um raciocínio que seria a causa, que poderia ser a causa do médico ter tirado a foto do Vini Júnior com ele médico, do Instagram dele, anunciando que esse médico fez a cirurgia, que fez a harmonização no Vini Júnior. Pode ser. Mas essa versão não foi o Vini Júnior que falou, não foi a assessoria de imprensa do Vini Júnior que falou, não foi o médico, nem a assessoria do médico e nem também a Virgínia Fonseca. Mas o médico falou, a assessoria dele falou, que por uma questão de ética profissional, ele estava tirando a foto. Então talvez seja isso. O Vini Júnior pagou e não aceitaria que o médico fizesse propaganda, já que o Vini Júnior pagou, não aceitou o arroba, porque o arroba do Vini Júnior é muito mais caro do que o serviço do médico. Será que é isso mesmo? Será que é isso mesmo? Vamos aguardar para ver se aparece uma outra explicação, né? Enquanto não aparece, vamos acreditar nessa. Né, Claudinha?
1: Tem lógica, né?
0: Tem lógica.
1: Tem muita lógica. Eu vou fazer numa clínica um procedimento, aí me oferecem uma parceria, uma arroba, né? Para eu divulgar tudo. Mas eu não quero. Eu quero pagar e eu quero anonimato. Todo mundo vai ver depois o meu rosto modificado, mas eu não quero. Ok, beleza. Aí o médico que faz o meu procedimento diz: Cláudia, eu posso tirar uma foto com você para guardar para mim? Ok? É, eu já disse que eu não quero publicidade em cima disso. Ok, aí eu saio. Quando é no outro dia, tá lá a minha foto na clínica com o médico agradece na confiança. Eu não permiti que você fizesse isso.
0: Cláudia, sabe que isso já aconteceu comigo? Aconteceu assim, da seguinte maneira. Eu fui comprar um negocinho lá, bem baratinho, sabe? R$500. R$500. Aí o dono da loja chegou pra mim e disse: João, vamos fazer o seguinte, vamos fazer no arroba. Eu te dou o produto e tu faz uma mídia pra mim.
1: Sim.
0: Eu não aceitei, porque eu não faço uma propaganda por R$500. Mas é assim, não é que eu ache que eu sou o cara. É porque eu tenho empresários que administram. Eu tô falando isso na internet. Não é aqui na TV, não é aqui na Rádio Verdinha, nem na internet. Não é aqui na Rádio Verdinha, nem na TV Diário. É na internet. Eu tenho alguns empresários que quantificaram o meu valor.
1: Sim.
0: E eles vendem. Agências de publicidade, agências de marketing digital, sabem o que eu represento no mundo desse Brasil hoje e sabem quanto é que vale uma publicação minha na internet. E eles disseram: não é R$500. Então a empresa disse: eu te dou o produto de R$500 e tu faz uma mídia pra mim nas redes sociais e a gente publica aqui também. Educadamente eu disse: não vai dar agora e tal. Eu não disse assim, é muito barato, porque realmente não é R$500.

0: Agora, já teve gente que... Não, não fala não. Deixa pra lá. Gente que se aproveitou de uma situação, gravou... Não, eu vou explicar. Eu estava ali num local, viu, Cláudio? Presta atenção.
1: Tô ouvindo.
0: Eu estava num local e uma pessoa, um empresário de uma empresa de Minas Gerais, que tem um produto que vende em todo o Brasil, chegou pra mim... Eu vou ficar em pé. Aí disse, João, aqui nós somos da empresa fulano de tal. A gente tem esse produto aqui. Ixi, cadê eu? Tô aqui. Eu vou me sentar. Não, eu tava em pé. Essa pessoa disse, João Inácio Júnior, olha, a gente quer te presentear com esse produto aqui. Eu achei um ato bacana, um ato de cortesia muito legal. E aceitei o produto. Acontece que ele estava com a equipe dele filmando. Eu disse, muito obrigado, produto muito bom, muito legal. No outro dia, eles publicaram no Instagram deles como uma propaganda. E aí, alguém me disse, João, tu tá fazendo propaganda para essa empresa de Minas Gerais que vende esse produto no Brasil inteiro? Eu disse, não. Aí a pessoa me mandou o link. Quer dizer, a pessoa não me contratou, não me consultou e me encontrou num local onde eu sempre vou e disse, eu sei que você sempre vem aqui e tô te dando esse produto nosso para você experimentar. Produto muito bom. Eu recebi com muito carinho, né? Só que eles estavam com a equipe gravando, montou um comercial e colocou na internet como se tivesse me pago para fazer a propaganda, como se eu tivesse contratado para fazer a propaganda.
1: Uhum.
0: Aí uma empresária minha tinha visto, já ligou para a empresa e disse, olha, o valor dessa propaganda que você fez do João Inácio é tanto. Ah, não sei o que e tal. Mas ele não aceita. O valor seria tanto, mas vocês têm que tirar porque vocês não fizeram. Ele não foi chamado para uma reunião, ele não conhece o produto de vocês, ele não sabe se o produto é bom. Ele aceitou por uma questão de cortesia, aceitou a gentileza de vocês, mas você dá um presente para ele, porque quer, e depois publicar como se fosse uma propaganda, ele fazendo a propaganda, aí não dá. Tira da internet. E aí o pessoal tirou. Gente, eu tenho que falar outra coisa ali, Cláudia.
1: É, fale, porque quando você voltar, eu vou te falar quanto é que custa, em média, esse procedimento que o Vini Júnior fez e como essa história parece ter realmente, que o Alisson falou, esse raciocínio parece ter lógica, sim.
0: Vamos lá, gente. Ramatola. 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
1: Opa! Cláudia. Precisamos ir voando para o intervalo e
2: retornar. Alisson já está enchendo o saco de novo.
1: Pois é, nossa senhora, nós estamos aqui, ó. Por isso, fica aí, porque no Alisson. Próximo bloco tem muita coisa boa aqui no Bafolê. Continua tendo, né?
2: I love you, Alisson
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1: O mutirão Meu Pai Tem Nome, promovido pela Defensoria Pública do Ceará, ampliou o prazo de inscrição para sexta-feira. A iniciativa oferta de forma gratuita o reconhecimento voluntário e a investigação de paternidade e maternidade. No Cariri, a ação é voltada para os moradores dos municípios de Juazeiro do Norte, Crato e Barbalha. Caso seja necessário, a ação também realiza audiências de mediação e conciliação, além de atendimentos voltados a mães de crianças sem registro paterno. Pessoas adultas que desejam buscar judicialmente o reconhecimento da paternidade também podem acessar o serviço. Os interessados devem acessar mais detalhes no link campanha.defensoria.ce.def.br. Repetindo, campanha.defensoria.ce.def.br. Sara de Queiroz para Verdinha FM.
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3: Gente, nós vamos receber Gabriela de Sá, que vai falar sobre o Aleluia, né? Que começa hoje, é um evento impressionante. Até o Papa mandou uma mensagem. Vai ser passada na hora. O Papa...
4: Leão XIV
3: mandou uma mensagem pro Aleluia, que já está gravado. Muitas personalidades do mundo católico estarão lá no Aleluia. E a Gabriela de Sá, que é cantora, ela vai falar também sobre o Aleluia. E nós estamos recebendo um amigo da Cláudia, motociclista, né, Cláudia?
4: É verdade. Estamos recebendo aqui Carlos Benevides, que é presidente da Associação Ceará Motowik, e vem trazer um convite bem bacana.
3: Ceará?
4: É, Ceará Moto Week.
3: O que diabo é Week?
4: É a semana do a semana do motociclismo cearense, que a gente pode traduzir assim.
3: Coisa boa.
4: É uma semana de evento de moto aqui no Ceará. Vai ser a segunda edição esse ano. Ano passado foi um sucesso. E é o maior evento do Ceará e um dos maiores do Nordeste.
5: Vamos conversar com ele já, né?
4: Bora.
5: Microfones.
4: Oi.
3: São dois agora, viu?
4: Oi. Tá legal?
3: Gabriela
4: tá
3: de Sá, tudo bem? Vem cá, Claudinha.
4: Estamos aqui.
3: Fica do lado de lá, Claudinha. Fica do lado de cá. Gabriela de Sá, eu tô vendo que você é católica. Você tá com um crucifixo. Você está vestida como uma católica tradicional. A manga até cobre tudo. O que é que tem escrito nessa cruz?
6: Shalom. Shalom, que é justamente é o sinal da comunidade Shalom, da qual eu faço parte. E tem a ver com São Francisco, é chamutal, né? Que é justamente vem lá de São Francisco. São Francisco é o baluarte, digamos, é uma coluna de inspiração, de intercessão da comunidade Shalom.
3: Eu não consegui ler Shalom porque está em...
6: Porque não é português, é hebraico.
3: Está escrito em hebraico. E hebraico eu sei muito hebraico. Cláudia.
4: Oi, é um prazer receber você aqui, Gabriela de Sá. E como é que vai ser o Aleluia esse ano, que já começa hoje?
6: Já começa hoje, é uma alegria estar aqui com vocês. Minha casa, né? Embora eu não estou mais morando em Fortaleza, por enquanto, com a graça de Deus. Mas é minha casa e o Aleluia começa hoje. Sempre algo novo. Eu vou estar fazendo show no domingo, um show preparado com muito amor. É um show novo, é um show cheio de surpresas. Eu me emocionei fazendo o ensaio geral, porque é feito para realmente a gente ter uma experiência única naquele palco, uma experiência de transformação. E é o que a gente vai viver nesse Aleluia a partir de hoje, e começa com a Santa Missa.
3: E uma coisa muito interessante, né? Nós vamos ter quais... Me fala das grandes personalidades do mundo católico que estarão lá.
6: A gente tem Frei Gilson. Inclusive, o Frei Gilson participou de uma canção comigo, chama Abba, que... Será que a gente vai cantar essa música? Aí você tem que ir para participar e ver se a gente vai cantar essa canção. Frei Gilson, Padre Marcelo Rossi, Padre Fábio de Mello. Aí aqui do Ceará nós temos Sueli Facen, nós temos Missionário Shalom, nós temos... Eu vou esquecer, mas temos Flávio Vitor, vamos ter Yuri Costa, vamos ter Morelzinho, vamos ter... Quem mais? É muita gente. Adriana Arides. A Colo de Deus, que está vindo pela primeira vez hoje...

0: Ser hoje no Hallelujah também, entre outros grandes nomes da música católica.
1: Cláudia.
2: E o evento é gratuito? Começa que horas, Gabriela?
3: Gratuito. Se você quiser, você leva o seu alimento para contribuir. E não é só música, né? Nós temos o Hallelujah, ele é interessante porque ele tem a parte para os jovens, ele tem os estandes, ele tem cinema, tem o espaço de adoração e começa às 18 horas hoje com a Santa Missa. Todos os dias tem Santa Missa às 18 horas.
1: Mais alguma coisa que a gente esqueceu de perguntar? Ou que a gente não sabia e por isso não perguntou?
0: Do Hallelujah, olha, o Hallelujah, como eu estava falando, ele tem várias frentes. Ele tem o palco principal, que são as 5 noites de hoje a domingo, que passam esses artistas. Todas as noites nós temos também no palco a Santa Missa e a Adoração. E tem, além dos estandes, nós temos as comunidades aqui, né, as comunidades católicas. O nosso bispo, ele também está, eu acho que hoje ele vai estar presidindo a Santa Missa hoje. O Padre Marcelo, no domingo, né, a missa às 18 horas. Esse ano tem uma novidade, porque vai ter alguns eventos, alguns shows que vão acontecer no palco principal antes da Santa Missa. E eu acho que hoje é um dia, se eu não me engano, um dia deles. Mas você pode entrar no arroba Festival Hallelujah, que tem todas as informações. Pode também doar sangue, porque sempre o Hemos está lá em parceria para doação de sangue. É uma alegria dizer que no evento, e eu faço parte já há muitos anos do evento, não acontecem as rivalidades, as brigas, as coisas que a gente vê acontecer em eventos grandes. E tem muita doação de sangue e é um ambiente de paz. Então, para quem nunca foi e tem medo de ir, talvez pela segurança e tal, não tenha medo, porque é muito bom.
1: Gabriela Dessá, muito obrigado. Um dia a gente quer receber você aqui pra você cantar, tá bom?
0: Com certeza, se quiser a gente pode dar uma palhinha também, preparando pro show.
2: Pois é, foi uma alegria receber você. Convida a galera pro Hallelujah e até a próxima.
3: Então vamos pro Hallelujah a partir de hoje, às 18 horas, porque vai ser chuva de graça no condomínio espiritual.
1: Amém.
3: No céu.
1: Ô, Glória!
4: Amém.
1: Obrigado!
4: Um beijo.
1: Clauzinha. O Alessandro Montenegro já está esperando a gente ali. Ele vai entrar com uma notícia muito interessante. Mas vamos dar aqui uma notícia aqui, Claudinha. O que você tinha anunciado para esse bloco? Não, vamos fazer o seguinte.
2: Marília Mendonça.
1: A gente vai dar duas notícias e vai trazer o Alessandro Montenegro. Olha aqui, gente. Nós vamos mostrar uma mulher aqui da pizzaria.
2: Sim.
1: Olha o que é que acontece muitas vezes. A mulher tá preparando a pizza lá na pizzaria. Ela tá sozinha preparando a pizza. Essa pizza, eu não sei se ela vai ser servida pras pessoas que estão ali. Porque é o seguinte, a pizzaria tem a administração, tem a cozinha, tem vários departamentos. Ela tá sozinha preparando a pizza. Eu não sei se essa pizza vai ser levada por uma espécie de iFood,
2: pelo delivery,
1: né, para casa de alguém, ou se alguém tá ali na pizzaria, lá fora, nas mesas, lá fora não, na pizzaria, em outro ambiente, para receber. Mas olha o que ela faz com a pizza antes da pizza ir. Ela prepara a pizza e faz isso aí, ó. Presta atenção. Ei, deixa eu aí, só eu. Não precisa, dó. Ela tira um pedaço da pizza. Ela tem um negocinho de cortar a pizza. Eu tô falando para quem está na rádio, não está vendo a imagem, porque quem tá com a gente na TV tá vendo a imagem. Então ela pega a pizza e tira assim com aquele negocinho de cortar a pizza, né? Ela tira a parte do... Ela tira uma lapinha de pizza.
2: Uns dois dedos, um dedo.
1: Come e depois une a pizza. Uma vez eu vi o cara tirando um triângulozinho e depois unindo a pizza. Ela fez isso. Agora, gente, eu tive uma imagem que eu não pude mostrar para vocês. Eu não pude mostrar para vocês. Porque é uma imagem tão grosseira que tá na internet. É o seguinte, num restaurante, a cozinheira tá sozinha na cozinha. Eu não trouxe porque a imagem é imunda demais, mas para falar dá, não dá para mostrar. E aí, no momento, a cozinheira tira a panela que ela acabou de botar no fogo com uma comida, é uma panela, né? É um restaurante. Ela tira a panela, bota no chão, ela abaixa a calcinha, levanta a saia e faz um pouco de xixi dentro da panela com o alimento. E volta a colocar a panela

0: no fogão. E a comida é feita. E quem comeu aquela comida jamais descobriu que a cozinheira mijou dentro da... Né? Só que tanto essa moça da pizzaria quanto a moça que mijou... A senhora, era uma senhora, a outra era uma senhora que mijou dentro da panela de comida e depois botou a panela de novo para fazer a comida. Ela mijou um pouco. Elas não sabiam que estavam sendo... São tão burras que elas não imaginavam que tinha câmeras lá nos locais onde elas estavam trabalhando. E foram flagradas e o mundo inteiro conheceu esse tipo de safadeza aí. Agora, tem o Alessandro. Sim. Mas você tem uma notícia para dar sobre quem?
1: Marília Mendonça! Marília Mendonça, se fosse viva hoje, estaria completando 31 anos de idade. O tempo passa rápido,
0: hoje,
1: né?
0: Hoje é dia de aniversário de nascimento da Marília Mendonça.
1: Exatamente. E o que que a equipe da Marília Mendonça, né, com a autorização da mãe dela, fez? Lançou uma música inédita da Marília Mendonça. Chama-se Tudo Vai Ficar Bem. A gente vai ouvir um trechinho agora.

0: Oi.
1: Ô, Cláudia, então essa música não foi produzida pela inteligência artificial após a morte da Marília Mendonça, com uma voz imitando a Marília Mendonça. Essa música foi gravada quando Marília Mendonça era viva e nunca foi lançada, só agora a mãe dela lança.
0: Exatamente, a equipe dela lança essa música é inédita e foi gravada como outras tantas Marília Mendonça, claro, antes de falecer.
1: Eu quero falar com um cara que eu tenho um respeito imenso, uma admiração imensa, que é o Alessandro Montenegro. Gente, esse cara é o cara que mais ganha dinheiro. Ele, pessoalmente, é o cara que mais ganha dinheiro jogando em bolões das loterias da Caixa Econômica Federal. Ninguém no... Bota o Alessandro aqui comigo, bota o Alessandro comigo. Ninguém ganha dinheiro como esse cara. Ele joga... E outra... 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
0: Valeu, Alessandro Montenegro. A gente vai para o intervalo, a gente volta já já. Um assunto aqui sobre moto que é muito interessante que você fique sabendo. Vem com a gente, né, Cláudia Leite?
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0: Alisson Marques, nosso diretor, Gutierrez Madeira, coloca na tela esse banner. Ceará Moto Week terá comboio e show gratuito em Fortaleza. Você está naquele meio ali, Claudinha?
1: Ainda não.
0: Ainda não. Claudinha, apresente o nosso convidado.
1: Nós vamos entrevistar agora a Carlos Benevides, presidente da Associação Ceará Moto Week, que vai falar sobre um evento. Esse evento que nós vimos o card agora, um passeio pelo Dia do Motociclista, dia 27, que é segunda-feira, e o passeio acontecerá no domingo, dia 26, e vai ser bem bacana, né? Boa tarde, Benevides.
2: Boa tarde, Cláudia. Boa tarde, Jonas. Boa tarde a todos.
1: E aí, como é que vai acontecer o passeio no domingo, dia 26, próximo domingo, em comemoração pelo Dia do Motociclista, que é na segunda-feira, dia 27?
2: Isso. A Associação Ceará Moto Week vai fazer esse comboio saindo lá da que a gente chama de Cidade Motociclista, onde acontece a Expo S.
1: Uhum.
2: Nós vamos sair de lá com o comboio, conduzido pela MC, passando pela a Bezerra de Menezes, José Jataí, Eduardo Girão, chegando aqui na Guanabi, pegando a BR até a Frei Cirilo e chegando lá no Grand Shopping Messejana, onde lá vamos ter com a banda Mad Medley, um show de rock livre. Rock. Quem vier no comboio vai ter acesso ao estacionamento gratuito e vamos fazer uma grande festa em comemoração ao Dia do Motociclista, principalmente para conscientização do que é andar com segurança, andar não em velocidade, andar lento, e ao mesmo tempo é uma certa pedido de socorro dos motociclistas com relação ao crime que é o uso do cerol.
1: Exatamente, da linha chilena, né?
2: Isso.
1: Que tem matado muitos motociclistas e quando não mata, deixa deformado, deixa ferido de uma forma que muitas vezes incapacita para o trabalho, né? Incapacita a pessoa para o resto da vida e altera de uma forma definitiva a qualidade de vida, não só dele, como da família.
0: Houve uma semana aqui, um final de semana aqui em Fortaleza, nós demos essa notícia, em que 3 motociclistas foram atingidos por linha de cerol, 2 morreram e um não morreu porque não pegou o pescoço na jugular ou na carótida.

0: Mas, gente, a linha de cerol, né? Os caras estão empinando papagaio com cerol. Pra quem não sabe o que é isso, eles pegam vidro, pisam vidro, aí fica um vidro pisado, misturam com uma cola e botam na linha da raia do papagaio e vão empinar o papagaio com isso. Pra que haja disputa. O cara na outra rua tá com a raia linha cerol, o dessa rua aqui tá com a raia linha cerol, e eles botam elas pra brigar, pra ver qual a raia que corta a linha da outra.
1: É o corte, né?
0: Aí vai passando, o motociclista não vê, a linha passa no pescoço, corta e o cara morre.
1: É, porque aquela linha que é cortada, ela vai, sabe Deus, pra onde?
0: Não, e mesmo aqui não é cortada, o cara tá empinando aqui a raia, então a linha passa por aqui. Se o motociclista vem, ele não vê. E aí, passou no pescoço, morreu.
2: E o que a Cláudia falou, a que corta, ela vai voar e vai enganchar em algum canto. Então, não só motociclista,
0: também, né?
2: Ciclista, pedestre, já aconteceu um acidente com eles. Caramba. Porque eles estão andando e simplesmente a linha está
0: pendurada. A linha cortada também, né?
1: Essa aqui é a pior. Essa aqui é a pior, porque ela vai para locais que a gente nem imagina.
0: Ela cai, engancha no local e fica atravessada.
1: Exatamente.
2: Já teve de ficar preso em carro, na flandagem de carro. Certo? E cortar a flandagem de carro.
0: É proibido, né?
2: É proibido.
0: Mas o pessoal usa. Claudinha, você que comanda a entrevista, Claudinha.
1: Além disso, né, o passeio no próximo domingo, Benevides, também é uma ação do Ceará Moto Week, né?
2: Isso, o Ceará Moto Week é um evento que nasceu com ações sociais, certo? A gente devolveu um pouco à população do que nós temos o prazer de andar de moto. Então nós temos lá no Parque de Exposição Governador César Carlos, durante a semana, com uma semana de evento, nós temos, além dos shows, que é destinados também com a parte gospel, temos um momento ecumênico, que é só música gospel, seja católica e evangélica, fora outras músicas de rock. E temos ações como educação de trânsito, curso de pilotagem, tanto dado pela MC como pela 16ª Companhia do Exército, quer dizer, pessoal que tem gabarito, que são especialistas no assunto. Fora isso, várias outras ações de atendimento, por advogados, optometristas, nutricionistas, barbeiros, gratuitamente à população. E cursos e palestras que também são ministrados, até de primeiros socorros, de neurodivergente, quer dizer, uma infinidade de ações que são feitas.
0: Essas ações vão acontecer exatamente onde e que dia?
2: De 14 a 20 de setembro, no Parque de Exposição Governador César Carlos, que a gente carinhosamente apelidou de Cidade Motociclista.
0: De que hora a que hora?
2: O dia todo.
0: Agora, então, as pessoas entram gratuitamente?
2: Gratuitamente.
0: E tem todos esses serviços?
2: Está todo funcionando, está
0: próximo de alimentação.
2: Qualquer pessoa pode ir. Não precisa ser motociclista, certo? O parque vai estar aberto para qualquer pessoa, certo? A gente pede muito aos motociclistas.
1: Mas motociclistas independentes, motociclistas com direções defensivas, andando com seus equipamentos de proteção individual, fazendo parte da vida a moto, tanto do lazer quanto do trabalho, né, Benevides?
2: Exatamente. E eu faço sempre esse desafio, desde o ano passado que eu venho fazendo ele, e eu digo, você não encontra nenhum evento no estado do Ceará, nem no Brasil, que veio com a pegada que o Ceará Moto Week veio. Porque veio além do prazer motociclista, mas veio também com a responsabilidade, com a educação e com o sócio cultural. Inclusive, as nossas bandas são bandas locais, certo? Nós estamos num período de baixa estação, ao mesmo tempo que a gente remete ao Setembro Amarelo, grande situação de suicídio que nós temos por causa de muitas vezes aposentados que ficaram sem ter o que fazer e terminam, infelizmente, chegando a cometer um suicídio. Então, tudo isso é tratado no Ceará Moto Week. Então, toda essa preocupação foi montada durante todos os organizadores, para que a gente possa ter um evento, não só um evento motociclista, mas um evento que abranja todas as necessidades.
1: Então, no próximo domingo, dia 26 de julho, haverá o passeio em homenagem ao Dia do Motociclista, que é segunda-feira, dia 27. É uma ação da Associação Ceará Moto Week.
0: Qualquer motociclista pode chegar lá e participar?
2: Pode, qualquer
0: motociclista. Paga alguma coisa?
2: Não, só pedimos uma coisa. Responsabilidade. Aqui a gente não admite esse negócio de grau, corta zero,
1: corta giro.
0: Doidice.
2: Porque, querendo ou não, é uma irresponsabilidade. Tá? Você pode confiar na moto ou no seu potencial do jeito que for, mas uma ação imprudente pode ocasionar um acidente não só a você, mas a outra vida que está ali passando e não tem nada a ver com uma moto ou com você.
0: Perfeito.
2: Então, por causa disso, a gente exige a responsabilidade.
0: É isso.
1: O resto, faço o convite, por gentileza, Benevides.
2: Convidamos a todos.

0: vocês a estarem conosco domingo, 16 horas, na concentração lá no Parque Exposição Governador César Carlos, para a saída de lá em torno de 16h15, 16h30, em direção ao Grand Shopping Messejana, onde contaremos lá com a banda Mad Medley fazendo um rock bem gostoso para todos.
1: O Alisson está avisando que é o intervalo, mas eu tô com inveja de você de uma coisa. Faz assim. Mostra a mão dele aí. Mostra aí a mão dele. Chega mais perto.
0: As duas, então.
1: Ai, rapaz. Sabe, um cara que tinha umas revistas em quadrinho quando eu era adolescente era o Fantasma. Uhum. Ele tinha um anel de uma caveira. Ele era um super-herói. Quando ele dava um murro no cara, no bandido, ficava a marca da caveira. Mostra aí, me explica aí.
0: Deixa eu falar então rapidamente o que é a caveira.
1: Vem pra essa mão aqui. O que é isso aqui?
0: A caveira para o motociclismo não significa a morte, não significa o fantasma. Ela significa que todo ser humano é igual.
1: E o outro?
0: Certo? A outra também, a caveira, todos os dois são caveiras.
1: As duas caveiras.
0: É.
1: E agora a tua mão?
0: Na outra, nós temos a caveira, que é o símbolo da nossa irmandade, os caveiras, certo? E do lado, eu tenho o do São Benedito.
1: Segura aí, do santo.
0: É.
1: O santo protetor dos motociclistas, é?
0: Não, aí é meu pessoal.
1: Tá bom. Benevides, um abraço, Carlos Benevides. Obrigado, a gente tem que correr pro intervalo, senão não dá tempo, a gente volta já, gente! Valeu, compadre.
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3: Ah, mas não vem com ele, tem que vir amanhã.
0: Não usa, né, João?

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1: 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Sábio Manfredini, Rodrigo Miranda. E até amanhã.
0: Tchau, Brasil.
1: Tchau, faça o que te faz feliz.

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1: O produtor de cinema, diretor e fotógrafo cearense Luiz Carlos Barreto morreu na madrugada desta quarta-feira, dia 22 de julho, aos 98 anos. Barretão, como era conhecido, estava internado em um hospital no Rio de Janeiro, onde morava. Ele estava internado desde a semana passada para tratar uma pneumonia. Barretão foi produtor de clássicos do cinema brasileiro. Entre os principais trabalhos produzidos por ele estão O Quatrilho e O Que É Isso, Companheiro. Ambos concorreram ao Oscar de Melhor Filme Internacional, representando o Brasil. Luiz Carlos Barreto era cearense de Sobral. Em 1994, ele recebeu o troféu Seria de Ouro, entregue pelo Grupo Edson Queiroz. Em 2024, foi condecorado com a Medalha da Abolição, do Governo do Estado. Paulo Henrique Rodrigues, para a Verdinha FM.
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1: Em Fortaleza, agora 4:04. Uma ótima tarde para você que acompanha aqui a nossa programação. Seja muito bem-vindo, muito bem-vinda a mais uma Hora da Verdinha. A partir de agora, a gente segue juntos por aqui com muita informação para você. Tem muita prestação de serviço e, é claro, a sua participação aí do outro lado. Isso não pode faltar de maneira nenhuma. Então você já vai aí interagindo conosco. Vai deixando o seu recado aqui para a gente. Pode pedir o seu alô, mandar o seu abraço. O importante é você interagir e participar aqui da nossa programação até às 5 horas. Eu espero o seu recado por aqui, tá bom? Você manda aí a sua participação no 859-8887-1306, tá? 85DDD, não esqueça, você que tá aí pelo interior do estado ou em outro estado do país. 85DDD 98887-1306. Nos ajude a fazer aqui o Hora da Verdinha desta quarta-feira, hoje dia 22 de julho de 2026. E a partir de agora a gente traz aqui os destaques de hoje do nosso programa. Minha gente, a campanha Julho Neon mobiliza profissionais da saúde e a sociedade para conscientizar sobre a prevenção e o diagnóstico precoce do câncer de boca. A gente vai trazer todos os detalhes, chamar a atenção em relação a alguns sintomas, porque o diagnóstico precoce pode auxiliar aí na questão da eficácia do tratamento, tá? A gente vai trazer

0: ter todos os detalhes para você daqui a pouquinho na nossa programação. E pacientes que precisam de cuidados paliativos na Santa Casa de Misericórdia de Sobral recebem um atendimento que promove melhor qualidade de vida durante o tratamento de doenças que não têm mais cura. A gente traz essas informações daqui a pouquinho para você, aí da região de Sobral e também de todo o estado, sobre a importância desse cuidado realizado aí pela Santa Casa de Misericórdia lá de Sobral. E o cinema nacional está de luto com a morte de Luiz Carlos Barreto, um dos nomes mais importantes da história do cinema brasileiro, conhecido como Barretão. Ele morreu nesta quarta-feira, aos 98 anos, lá no Rio de Janeiro. A gente também repercute a partida desse grande nome, um dos maiores da história do cinema aqui no Brasil. Tudo isso e muito mais você confere a partir de agora, às 4 horas e 7 minutos. A Hora da Verdinha desta quarta-feira já está no ar.
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0: Às 4 horas e 7 minutos, a gente começa aqui o nosso Hora da Verdinha trazendo, minha gente, a informação de que o presidente licenciado da Comissão de Arbitragem da Federação Cearense de Futebol, Paulo Silvio dos Santos, é interrogado na primeira Delegacia de Defesa da Mulher. Ele é investigado pela polícia por assédio sexual e estupro após 4 árbitras de futebol denunciarem o dirigente. Quem acompanhou tudo e traz agora os detalhes para a gente é a repórter Luana Severo. Oi, Luana, boa tarde, seja bem-vinda aqui à nossa programação. Quais detalhes, então, você tem aí a respeito desse depoimento e também da presença do Paulo hoje na primeira Delegacia de Defesa da Mulher a respeito aí dessas denúncias?
2: Luana Severo.
3: Boa tarde, Sávio. Boa tarde a todo mundo que acompanha aqui a Hora da Verdinha. Sávio, a gente acompanha esse depoimento desde 8 horas da manhã, pelo menos. O que eu apurei lá na delegacia é que ele chegou bem cedo para depor, né? Essa semana a delegacia já escutou as vítimas, já escutou também algumas testemunhas, e hoje foi o dia de ouvir o ex-dirigente da arbitragem aqui no Ceará. Então, a gente não conseguiu falar com ele, porque até pouquíssimo tempo atrás, quando a gente publicou uma matéria sobre no Diário do Nordeste, ele ainda não havia terminado o depoimento. Foi um depoimento, tem sido um depoimento bem longo, né? A gente acredita que pela complexidade do caso mesmo, e a gente não tem ainda também um posicionamento dele sobre essa situação, né? Sobre as denúncias. O que temos é que um posicionamento, né, via nota, que já foi enviado para nossa reportagem em outro momento, em que ele nega as acusações, né? Mas hoje não conseguimos ainda falar com ele, porque até onde sei ele segue lá na delegacia prestando depoimento, sabe?
0: E aí, Luana, a Secretaria da Segurança Pública chegou a também atualizar alguma situação a respeito da investigação, do inquérito, né? A gente teve aí na última semana, né? A denúncia dessas 4 árbitras, né? São denúncias aí muito fortes, inclusive, né? A respeito de todas as situações que elas informaram terem sido submetidas, né? A constrangimentos, até mesmo uma tentativa de estupro, uma delas, a situações de assédio também. Houve alguma informação divulgada aí por parte da secretaria? E também acho que vale trazer aqui para os nossos ouvintes, né? Resgatar todo esse caso, né? Todas essas denúncias também trazidas aí por essas árbitras de futebol, né? Algo muito grave, por sinal.
3: Isso, sabe, como você falou, é uma investigação muito grave, né? Envolve várias pessoas e diferentes tipos de crime envolvendo aí a dignidade sexual. E aí, justamente por toda essa complexidade, esse caso ele está correndo sob sigilo judicial. Uhum. E aí...

0: para a conclusão desse inquérito. A gente sabe dessas informações porque a gente está em contato com as vítimas, estamos buscando contato com o Silvio e também estamos indo, né, em loco, buscar essas informações. Então, hoje eu estive na delegacia, passei toda a manhã e um começo da tarde lá também, esperando alguma informação. Mas como o caso corre sob sigilo, a Secretaria da Segurança Pública não pode fornecer atualizações à imprensa. E você pediu um resgate, né, sobre o caso. E, de fato, são diferentes denúncias, né, envolvendo o Paulo Silvio. Um dos casos, como você mesmo mencionou, envolve um estupro, né, e é uma denúncia muitíssimo grave. Esses casos, segundo as vítimas, eles correm aí desde 2018, pelo menos. E aí, agora elas tiveram, se juntaram, né, em um grupo para formalizar essa denúncia. A formalização foi feita no último dia 14 de julho. Antes disso, elas já haviam formalizado também uma denúncia na Federação Cearense de Futebol, né, e depois elas decidiram levar para a questão da segurança pública mesmo, levar para a delegacia. Esse caso ele é acompanhado pela primeira delegacia de defesa da mulher aqui em Fortaleza. E aí, além dos casos de estupro, como você também mencionou, existem algumas intimidações, né? Para dar exemplo aqui de algumas das condutas atribuídas a esse ex-dirigente da arbitragem, estão convites inoportunos, por mensagem, tarde da noite, toques inadequados em partes íntimas e sem consentimento. E também as vítimas relataram que chegaram a perder oportunidades de trabalho em escalas de jogos se elas não aceitassem sair com ele, né? Então, assim, são denúncias muitíssimo graves e que, infelizmente, né, a gente sempre quando fala aqui sobre violência contra a mulher, a gente infelizmente tem que lembrar que isso acontece muito ainda, né? Infelizmente, o nosso papel aqui é justamente querer que não aconteça mais. Então, a gente denuncia para que não aconteça mais. Mas, da quantidade de vítimas, você já vê, então, que isso era uma prática, né, recorrente do suspeito. Como te falei, a gente não sabe o que ele alega, né? Mas qualquer atualização sobre esse caso, com certeza a gente vai trazer aqui para vocês e vai estar tudo certinho também lá no Diário do Nordeste.
1: É isso, Luana, muito obrigado, tá, pelas suas informações, você segue aí acompanhando tudo, é claro, qualquer novidade, você retorna aqui à nossa programação, tá, espaço aberto sempre aqui para sua participação. Um grande abraço, minha amiga.
0: Abraço, minha amiga, até mais.
1: Agora, 4h14, a gente continua com mais informação aqui para você, uma calçada desabou e pedestres caíram dentro de uma lagoa. Isso aconteceu, minha gente, em Morada Nova, aqui no interior do estado. Duas pessoas foram levadas a uma unidade de saúde, já receberam alta, mas quem traz aí os detalhes a respeito desse caso é a Sara de Queiroz.
2: Parte de um calçadão desabou em Morada Nova, no Vale do Jaguaribe. O acidente aconteceu na noite de terça-feira na estrutura conhecida como Varanda da Salina, um dos principais pontos turísticos. Município. As vítimas, de 38 e 62 anos, foram socorridas para uma unidade de pronto atendimento e receberam atendimento médico. Já tiveram alta. Em nota, a prefeitura informou que o local apresenta problemas estruturais há anos e já contava com placa alertando sobre os riscos para a população. Após o desabamento, a gestão municipal decidiu isolar completamente a área e evitar novos acidentes. A prefeita Nayara Castro afirmou que a estrutura não passava por uma reforma há cerca de 20 anos. Segundo ela, o projeto de revitalização já está em andamento, tem investimento previsto de 10 milhões de reais e deve entrar em fase de licitação nos próximos dias. A prefeitura diz que a obra tem como objetivo recuperar um dos principais cartões postais de Morada Nova e garantir mais segurança para moradores e visitantes. Sara de Queiroz para Verdinha FM 92.5 e TV Diário.
1: E a balsa que encalhou na praia do Icaraí, em Caucaia, na região metropolitana, foi desencalhada nesta quarta-feira. O Renato Bezerra atualiza aí pra gente.
3: A balsa que encalhou na praia do Icaraí, em Caucaia, foi retirada do local após uma nova tentativa de desencalhe por volta das 9 horas da manhã desta quarta-feira. A operação para a retirada da embarcação durou

0: quase 28 horas e foi concluída com sucesso após a chegada do navio rebocador SN Caraíva, que pertence à Sul Norte Serviços Marítimos Limitada, empresa responsável pelo serviço. Em nota, a empresa informou que a operação foi conduzida em conformidade com o planejamento operacional aprovado pela Capitania dos Portos do Ceará e demais autoridades, observando rigorosos padrões de segurança e proteção ambiental. Além disso, esse desencalhe foi realizado sem causar impactos ambientais diretos ou indiretos, segundo acrescentou a empresa. A gente lembra que a balsa de identificação Fluip de Belém do Pará estava sendo rebocada pelo litoral cearense na madrugada da segunda-feira, tendo como destino final a cidade do Rio de Janeiro. A embarcação, no entanto, ficou à deriva após os cabos que a prendiam ao navio rebocador se romperem e, com a incidência de ventos fortes e do movimento da maré, acabou se chocando contra um dos espigões da Praia do Icaraí e ficando encalhada. A estrutura não estava tripulada e não houve vítimas. Membros da Capitania dos Portos do Ceará e equipes das Forças de Segurança estiveram no local para inspecionar as condições de segurança da embarcação e adotar as medidas previstas no âmbito da autoridade marítima. A empresa responsável pelo SN Caraíva e a Marinha do Brasil informaram que as causas do encalhamento ainda serão analisadas tecnicamente. Renato Bezerra para a Rádio Verdinha FM 92.5 e TV Diário.
1: Minha gente, a iminência do fenômeno El Niño faz a capital cearense enfrentar riscos múltiplos e travar aí uma corrida contra o tempo. Na reportagem que você vai acompanhar agora do Diego Barbosa, você vai conhecer iniciativas já existentes e outras que deverão entrar em ação para que a administração da cidade possa lidar aí com as altas temperaturas previstas para acontecerem ainda nesse finalzinho de ano, né? E você vai saber então os detalhes agora com o Diego Barbosa.
2: A Prefeitura de Fortaleza destaca principalmente ações de monitoramento, transparência e planejamento no trato com o tema. Poucas foram as iniciativas compartilhadas que efetivamente já geram impacto direto na população. A Fundação de Ciência, Tecnologia e Inovação de Fortaleza, Citinova, por exemplo, destaca estar com inscrições abertas dos editais de contratação pública para a solução inovadora do Conexões Inovação Aberta Nordeste. Um dos editais, o Inova Verde, é específico para a temática ecológica e busca startups, empresas inovadoras, universidades e centros de pesquisa com soluções voltadas à ampliação da cobertura vegetal, redução de impactos das altas temperaturas e fortalecimento da adaptação às mudanças climáticas. As inscrições seguem até o dia 26 de julho. Já o Instituto de Pesquisa e Planejamento de Fortaleza, o IPLAN, trabalha principalmente em duas frentes: o Observatório de Riscos Climáticos e a participação da Prefeitura no programa Parceria por Cidades Saudáveis. O primeiro mostra que a cidade conta com rede de 10 estações meteorológicas distribuídas pelo território municipal. Elas coletam em tempo real informações como temperatura, precipitação, direção e velocidade dos ventos, além de índice ultravioleta e intensidade luminosa. O programa Parceria por Cidades Saudáveis, por sua vez, recebe apoio para fortalecer políticas de saúde pública relacionadas a doenças não transmissíveis, riscos ambientais e prevenção de lesões. Inclui também a aquisição de sensores meteorológicos, assistência técnica para integração e inteligência de dados, intercâmbio com outras cidades e participação em capacitações e eventos. Fato é que, historicamente, segundo especialistas, Fortaleza não se organizou e se preocupou efetivamente com a manutenção das próprias áreas verdes e azuis, fator decisivo para o bem-estar climático. À medida que a cidade cresce sem planejamento e sem ordenamento, sucumbindo à vegetação natural, condições de umidade do solo ficam cada vez mais secas. O município está entre as 5 capitais que mais sofrerão os efeitos do aumento da temperatura, especialmente em momentos de El Niño e de Super El Niño. A julgar pelas últimas ocorrências do fenômeno na cidade, variáveis como baixa umidade, aumento da evapotranspiração, impactando negativamente no nível de reservas dos equipamentos hídricos da região metropolitana, e aumento da sensação de calor, com pelo menos 2 graus Celsius a mais no segundo semestre, ditarão a ordem dos dias. Felizmente, estudiosos dizem que ainda há tempo para lidar com essa avalanche de efeitos. Ainda assim, é preciso agir rápido. Diego Barbosa para Verdinha FM 92.5 e TV Diário.
1: Agora, 4h21, o Instagram apresentou instabilidade e ficou fora do ar no início dessa tarde. Alguns usuários citaram dificuldades de acessar o aplicativo móvel, assim como ter uma conexão com o servidor. Além disso, comentaram sobre a lente

prontidão de enviar mensagens aí no direct, até mesmo publicar vídeos, stories. Segundo o site Down Detector, que monitora em tempo real falhas em serviços online, houve um pico de reclamações entre 11h25 da manhã e seguiu até 1h25 da tarde. Das reclamações registradas na plataforma, 60% foram referentes aí ao aplicativo, 28% para conexão com o servidor e 7% para acessar o website. O Instagram ainda não se pronunciou sobre o que pode ter causado então a instabilidade nas suas plataformas oficiais. Você conseguiu, você teve problema aí para conseguir acessar o Instagram no finalzinho da manhã e também no iníciozinho da tarde? Então a gente ficou na reclamação aí pelas redes sociais, né, em outros aplicativos. Agora eu dei uma olhada aqui, tá funcionando normal. O seu tá aí, Rodrigo? Tá funcionando normal também? O Instagram tá... O do Rodrigo disse que não deu, não. O seu funcionou normal? Que ótimo. O meu deu uma... deu uma fraquejada aqui mais cedo. Mas tá tudo certo agora, né? Pelo jeito. Vamos seguindo aqui, minha gente, com outro assunto. Olha, o presidente Lula decretou luto oficial de 3 dias pela morte do produtor, diretor e fotógrafo Luiz Carlos Barreto, um dos nomes mais importantes da história do cinema brasileiro. Conhecido como Barretão, ele morreu nesta quarta-feira, aos 98 anos, lá no Rio de Janeiro. Natural de Sobral, no estado do Ceará, Luiz Carlos Barreto foi um dos principais responsáveis pela consolidação do cinema brasileiro moderno. Ao longo de mais de 7 décadas de carreira, ele atuou como produtor, diretor, roteirista, diretor de fotografia e participou aí da realização de dezenas de filmes que marcaram aí diferentes gerações. Entre os principais trabalhos do Luiz Carlos Barreto estão aí Dona Flor e Seus Dois Maridos, o filme de 1976, A Dama do Lotação, de 1978, ambos aí no top 10 das maiores bilheterias do cinema brasileiro. Ainda o vencedor do Oscar, O Quatrilho, de 1995, e o indicado ao Oscar, O Que É Isso, Companheiro, de 1997. Ao longo dos anos, o produtor recebeu aí diversas homenagens pelo reconhecimento ao trabalho. Em 1994, ele foi laureado aí com o troféu Sereia de Ouro, entregue aqui pelo grupo Edson Queiroz. Já em 2024, Barretão foi condecorado com a medalha da abolição do governo do estado do Ceará. O cinema brasileiro, né, e as artes em geral lamentam aí a morte de Luiz Carlos Barreto, mas sem dúvida nenhuma deixa um legado enorme, tanto para o cinema quanto para outras artes aqui no Brasil. 4h24 agora, vamos para a nossa primeira pausa. Daqui a pouquinho a gente volta trazendo mais informação e a sua participação também.

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1: Em Fortaleza, agora 4h27, estamos de volta aqui com o Hora da Verdinha. E agora a gente fala sobre um trabalho importante realizado pela Santa Casa de Misericórdia de Sobral. Pacientes que precisam de cuidados paliativos recebem um atendimento que promove melhor qualidade de vida durante o tratamento de doenças que não têm mais cura. Fornecer escuta ao paciente e familiares e acolher com carinho são uma das formas de aliviar o sofrimento em momentos tão delicados. E a gente conversa agora com o médico coordenador do Eixo de Cuidado Clínico da Santa Casa de Sobral, Cristiano Araújo. Doutor Cristiano, boa tarde, seja bem-vindo, tudo bem?
0: Religião.
1: Ô, doutor Cristiano, pronto, a gente escuta agora, perfeitamente. Tudo bem? Seja bem-vindo.
2: Muito boa tarde, Manfredini. Obrigado aí pelo espaço, agradecer a todos os telespectadores da TV Diário, os seus ouvintes da FM Verdinha, uma oportunidade da gente estar divulgando, difundindo as boas práticas que a Santa Casa de Sobral, aqui na região norte do estado do Ceará, vem desenvolvendo e aprimorando cada vez mais para o bem-estar dos pacientes que aqui estão internados. Esse é um protocolo que nacionalmente se desenvolve como o trabalho de um plano nacional de cuidados paliativos. E a Santa Casa, assim como grandes hospitais, hospitais de excelência, já desenvolve esse tipo de assistência aos pacientes, né? Então, nós estamos aqui divulgando e aberto para qualquer esclarecimento, qualquer dúvida sobre os cuidados paliativos desenvolvidos aqui na nossa Santa Casa de Sobral.
1: E aí, doutor Cristiano, como é que funciona esse tipo de acolhimento, né? A gente sabe que muitas vezes é um momento muito delicado, tanto para o paciente, especialmente para a família também. Então, como é que é feito esse tipo de acolhimento para, de alguma maneira, né, dentro do que é possível, amenizar esse sofrimento, né, tanto para o paciente quanto também para os familiares?
2: Quando a gente fala em cuidado paliativo, a gente tem que entender que cuidado paliativo não é desistir de maneira nenhuma da assistência ao paciente. Não é entender o que antigamente a falta de informação traz como antecipar a morte do paciente. Isso aí é um conceito muito errado. Então, cuidado paliativo é a gente exatamente proteger melhor aquele paciente. Oferecer conforto, oferecer um alívio, alívio aos principais sintomas, alívio de dor, trazer junto a assistência ao paciente, os seus familiares, uma participação multiprofissional, onde possa, inclusive, agradar ao paciente, realizar algum desejo do paciente, quando identificado uma doença que seja grave, a ponto de estar avançando sem perspectivas curativas, ou seja, doenças que têm uma progressão com um desfecho que seja desfavorável ou que não tenha cura imediata naquele momento do internamento. Então, se oferece todas as condições possíveis, com um bem-estar melhor para o doente que já vem sofrido, conforme você mesmo relatou, pela própria doença, né? Então, esse trabalho ele vem oferecendo um conforto com a equipe de psicólogo, um assistente social, uma fisioterapia, a parte da nutrição, uma equipe multiprofissional com uma excelência de cuidado nesse

0: paciente crítico.
1: E aí, doutor Cristiano, esse cuidado paliativo, ele funciona somente dentro da unidade, da Santa Casa de Misericórdia, para os pacientes que já estão lá internados, ou de alguma maneira também vocês conseguem aí oferecer àqueles pacientes que, por exemplo, têm a condição de ficar em casa, ainda que precisem, né, dessa assistência?
0: Perfeitamente. Nós estamos num projeto muito bem assessorado por um dos hospitais de excelência nacionalmente, que é o Hospital Sírio-Libanês, e que ele vem fazendo essa conexão exatamente entre os grandes hospitais aqui da Zona Norte, né, que é a Santa Casa de Sobral, e o Hospital Regional Norte, junto com a assistência intermediária, que é a UPA, e principalmente com a rede municipal de saúde, que desenvolve essa assistência no acompanhamento e no acolhimento dos pacientes em domicílio. Então, o que é que acontece? A Santa Casa, por exemplo, ela identifica esse paciente, ela cria inicialmente esse protocolo de cuidados e ela parte para ter essa integração com a rede de apoio, que o paciente pode, inclusive, ter um melhor cuidado, uma melhor assistência multiprofissional para conseguir voltar à sua residência e ter esse espaço junto com a família também e continuar os seus últimos dias ou os seus próximos dias, vamos dizer de uma forma melhor, né? Ninguém quer a morte de nenhum paciente e nem se deseja também se antecipar à morte, né? Muito pelo contrário. A gente oferece esses cuidados para os dias em que o paciente ainda tem com a doença sem perspectiva de cura.
1: E aí, doutor Cristiano, além então desse trabalho, né, que vocês já realizam, há quanto tempo essa iniciativa ela já está em funcionamento aí na Santa Casa, né? E, eventualmente, como é que o paciente ele recebe esse tipo de assistência, né? Uma vez que os familiares já estão lá, esse paciente ele já precisa estar fazendo um acompanhamento aí junto à Santa Casa para receber esse tipo de acolhimento? Como é que ele funciona nesse sentido?
0: A Santa Casa ela está entrando nesse cenário de uma forma concreta, acompanhada nesse protocolo com o Hospital Sírio-Libanês, nos últimos 6 meses. Então, é realmente uma política nova estabelecida dentro da Santa Casa, apesar de que o Hospital Regional, que é um outro hospital de nível terciário e quaternário da nossa rede, já tem esse projeto há alguns anos, né? E a Santa Casa, ela parte com esse cuidado agora, porque existia essa deficiência dentro da Santa Casa. E está sendo muito bem recebido pelos pacientes e melhor ainda pelos seus familiares, né, que entendem a necessidade desse cuidado, dessa aproximação, desse acolhimento, desse carinho diferenciado nos pacientes em que, como a gente diz, não tem uma perspectiva de cura, mas que precisa ser melhor acolhido. Então, a Santa Casa ela está criando um espaço exclusivo para esse cuidado dos pacientes, apesar de que o protocolo de cuidados paliativos, a identificação desse paciente em cuidado paliativo, ele pode estar desde a UTI, ali um ambiente de cuidado extremamente intensivo, passando até o serviço lá da pediatria, das criancinhas, que podem já nascer com alguma deficiência, alguma malformação, e que vai necessitar dessa modalidade de cuidado paliativo. Então, é um trabalho de muita responsabilidade, que envolve muitos profissionais dentro da Santa Casa, que aqui eu venho publicamente agradecer o empenho de todos. Isso é uma iniciativa que precisa ter esse acompanhamento, precisa ter uma dedicação, e mais do que isso, um apoio indiscutível da parte da direção do hospital, que a gente aqui identifica isso como sendo uma estratégia nova, e que a Santa Casa ganha muito com isso, mas mais do que a Santa Casa, são os pacientes e seus familiares.
1: Então tá aí, minha gente, as informações, agradecer aqui a participação do médico, coordenador do Eixo de Cuidado Clínico da Santa Casa de Sobral, Cristiano Araújo.

0: Doutor Cristiano, obrigado mais uma vez pelas informações, tá? Parabéns aí pela iniciativa.
1: Eu agradeço mais uma vez, estamos aqui à disposição para qualquer dúvida, qualquer esclarecimento, e informar a nossa população da Zona Norte que, caso tenham alguma dificuldade, pode nos procurar na Santa Casa, e agradecendo demais.
0: Mais uma vez, nós que agradecemos pela sua participação. Agora, 4h36, vamos falar sobre o tempo?
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0: Minha gente, céu variando de parcialmente nublado a sem nuvens aqui na capital cearense. Segundo a FUNCEM, essa deve ser a previsão aí para esse finalzinho de tarde, também à noite. As chances aí de chuva são fracas e isoladas, especialmente aqui na Grande Fortaleza. A gente está observando agora o céu aqui na cidade, especialmente olhando ali para o litoral, né? Mais precisamente ali para a região da Praia de Iracema. Estamos aí procurando uma nuvem no céu e eu não estou achando. Mas é isso. Temperatura agora na casa dos 29 graus, sol brilhando forte. Vamos conferir aí outros detalhes da previsão? Quem traz aqui para a gente é a meteorologista da FUNCEM, Rafaela Gomes. Vamos acompanhar.
3: O balanço de chuvas das 7 da manhã de terça até as 7 da manhã desta quarta-feira indicou registro de chuva em 77 municípios. O maior acumulado foi no município de Uruburetama, com 41 milímetros. As chuvas que ocorreram ontem estão associadas principalmente a áreas de instabilidades formadas sobre o oceano, devido à ocorrência de alguns sistemas que sempre atuam no leste e nordeste durante esse período. A previsão para esta quinta-feira é de chuva em todas as macro-regiões, com destaque principalmente na madrugada e da manhã no centro-norte do estado e na porção central do estado no período da tarde. Já na sexta-feira é esperada a redução tanto de nebulosidade quanto dos acumulados de chuva.
0: Agora, 4h38, você acompanhou então aí a previsão do tempo, né? Vamos seguindo aqui, minha gente, trazendo a participação dos nossos queridos ouvintes, a turma que está aqui conosco, interagindo, participando, já deixando aqui os seus recados. Já temos aqui, por exemplo, o Danilo de Maracanaú, está aqui ligadinho na nossa programação, aquele abraço para você. Temos aqui também o Hélio Júnior, lá de Acopiara, aquele abraço, obrigado também pela interação. Ricardo Norbert Sabin também está aqui conosco. Alô, Graça de Capistrano, aquele abraço também, muito obrigado pela atenção e audiência. A Gleide Araújo está em Itabaiana, também está aqui conosco, aquele abraço. Passando aqui também pelo recado do Alexandre Wagner, ele que está lá no Conjunto Ceará, muito obrigado também pela atenção e audiência. A Gilda Vieira está lá no Jardim das Oliveiras, está dizendo aqui o seguinte... Ela tá mandando um abraço para você, viu, Fabiano? Ela lhe conhece?
4: Tá pegando.
0: Rapaz, que maravilha, viu? Um abraço aqui então pra Gilda. Obrigado pela participação. A dona Vânia, a dona Vera, a dona Marlúcia estão aqui conosco. Aquele abraço. O Vandicno José Walter também tá aqui conosco. O Chacon Júnior disse que tá ligadinho aqui na Hora da Verdinha, diretamente da Aldeota. Aquele abraço para você. Biano de Sobral também tá aqui com a gente. Falamos agora um pouquinho aí sobre esse atendimento realizado aí pela Santa Casa de Misericórdia de Sobral. O nosso Biano também está aqui nos acompanhando, aquele abraço. A Sandra está lá no Bom Jardim, também ligadinha aqui conosco. Obrigado pelo recado. E tem a participação também do Nazareno Pedrosa, diretamente de Nova Russas, nos acompanhando. Aquele abraço para você. Muito obrigado também pela atenção e audiência. E para a gente fechar aqui esse giro, Elias Aurio Maguinho, no Conjunto Esperança, também nos acompanhando. Agora, 4 horas e 40 minutos. Vamos para o nosso intervalo, minha gente. Mais uma pausa aqui na nossa programação. Daqui a pouquinho a gente volta trazendo um alerta para você importante em relação a sintomas de câncer de boca, tá? Você que está aí nos acompanhando, é importante você ficar atento a essas informações que a gente vai trazer em instantes aqui na programação da Verdinha, o jornalismo que fala a nossa língua.

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1: Em Fortaleza, agora 4 horas e 43 minutos. Estamos de volta aqui, minha gente, com o nosso Hora da Verdinha. A gente segue juntos até às 5 horas. E agora o assunto é saúde aqui na programação.
0: Saúde e bem-estar.
1: Durante o mês de julho, a campanha Julho Neon mobiliza profissionais da saúde e a sociedade para conscientizar sobre a prevenção e o diagnóstico precoce do câncer de boca. A iniciativa destaca a importância de hábitos saudáveis, do acompanhamento odontológico regular e também a atenção aos sinais que podem indicar alterações na cavidade oral. E é sobre esse assunto que a gente conversa agora com a dentista Raquel Fitterman. Doutora Raquel, boa tarde, seja bem-vinda, tudo bem?
2: Boa tarde, Sávio.
1: Doutora Raquel, quais são aí os sintomas, né, de alerta em relação a essa doença? O que, que o paciente, quem está nos acompanhando nesse momento, deve observar e ficar atento para já procurar aí a devida assistência médica e evitar aí o agravamento dessa doença?
2: Primeiro sinal é uma ferida na boca que tem de difícil cicatrização. Qualquer ferida que não cicatriza por mais de 15 dias já é um sinal de alerta, o paciente já deve procurar um profissional, porque pode sim ser um câncer de boca. Não é comum as feridas, né, toda ferida da boca, na boca, lógico, que vai ser um câncer, mas as feridas, as aftas, normalmente elas cicatrizam em até 15 dias. Passou de 15 dias, não cicatrizou, é realmente procurar um profissional.
1: E aí, doutor, existem alguns fatores de risco e quais seriam esses, né? Até para o nosso ouvinte também ficar atento a isso.
2: Sim, pacientes fumantes, pacientes que fazem uso de bebida alcoólica, estão realmente no maior grupo. O grupo de risco são esses pacientes também. Pacientes que fazem uso de exposição prolongada ao sol também são pacientes de risco. E pacientes que são têm o HPV. O HPV também é um risco para câncer de boca. Então, o ideal é o sexo com preservativo e, se puder, evitar sempre álcool, fumo e, se fosse expor, sol com proteção.
1: Outro ponto também, doutora Raquel, é em relação aos cuidados preventivos, né? E aí, eu lhe pergunto em relação especialmente também à questão da higiene, né? Da cavidade oral. Como é que ela, de alguma maneira, pode auxiliar também nesse cuidado preventivo?

0: E qual a importância, né, de você sempre estar procurando aí um profissional para isso?
1: O ideal é se procurar o dentista pelo menos de 6 em 6 meses. Muitas coisas o paciente ele pode ver em casa, dá esse diagnóstico em casa. São essas feridas, a presença de lesões brancas na boca, manchas avermelhadas, placas esbranquiçadas, tudo isso pode ser um sinal de câncer de boca. Mas a visita regular ao dentista ela é muito importante. O paciente ele tem que fazer a higienização como um todo. Ele tem que cuidar da saúde bucal. A lesão na boca, às vezes, não é um câncer, mas uma infecção dentária, ela pode ir para outros órgãos, ela pode ir para o coração, ela pode causar uma infecção que a gente chama endocardite bacteriana, ela pode virar um problema mais sério. A infecção, ela não fica só na boca. Então, o profissional, ele vai fazer uma avaliação, ele vai orientar. O paciente, ele deve fazer uso de fio dental, só a escova ela não vai resolver. Os adultos, eles não costumam ter cárie. Cárie é uma doença muito comum na infância, não que o adulto não tenha cárie. Mas a doença bucal do adulto, são as doenças na gengiva, a gengivite, a periodontite, aí o dentista vai fazer a limpeza, vai fazer a prevenção de toda essa parte também de higiene bucal, mas o paciente tem que, em casa, usar o fio dental e escovar os dentes. E aí qualquer sinal de suspeito, ou então o paciente, eu não vi, eu não notei que eu estava com aquela ferida. Porque a ferida, vale ressaltar que a ferida do câncer de boca é uma ferida, normalmente ela é indolor, o paciente não tem dor. E às vezes ele não percebe. Também manchas e placas, né? Placas esbranquiçadas e avermelhadas na boca, o dentista pode ver e dar um diagnóstico precoce. Quanto mais cedo for diagnosticado, muito melhor para o paciente. O prognóstico é muito melhor, qualquer câncer.
0: E é sobre isso, né, doutora Raquel, que a campanha Júlio Neon traz esse alerta, né, para que as pessoas de fato observem aí esses sintomas, façam esse acompanhamento médico, né, dentro dessa frequência que você citou, e justamente porque quanto mais rápido é feito esse diagnóstico, né, maior, eu imagino que a chance de cura, né, de recuperação também desse paciente, né?
1: Um câncer que ele não tem uma incidência muito alta, né? Ele não está naquela lista dos cânceres mais incidentes, mas é um câncer que maltrata muito. Quando ele está numa fase avançada, às vezes o paciente tem que tirar a parte do osso, tem que ficar com exposição da mucosa, da boca. Realmente é um câncer que maltrata. Mas quando é diagnosticado de forma precoce, o sucesso realmente é grande. Pacientes que são fumantes, pacientes que fazem uso de consumo de bebidas com álcool, eles devem ter um alerta bem maior. E as outras pessoas também. Tem pacientes que não estão no grupo de risco e acabam desenvolvendo câncer de boca também. É importante o paciente olhar, examinar a cavidade oral, ele olhar a língua por baixo, levantar a língua para ver o assoalho da boca, as bochechas, ele dá uma olhada nos lábios, como é que estão. Se tiver algum sinal de alguma placa, alguma mancha vermelha que não sai, tem placas brancas. Se você passar uma gaze e não sair, aquela placa realmente pode ser algum sinal. Ou qualquer ferida, como eu falei. Demorou para cicatrizar, é realmente buscar um profissional. Quanto muito cedo a gente descobre, gente, tem cura, tem um tratamento, é muito mais eficaz. O câncer mais avançado já é bem mais difícil da gente tratar. E é um diagnóstico que você pode realmente procurar em casa. Aproveite você que está ouvindo aqui a gente na rádio, para quando chegar em casa, ficar de frente para o espelho e dar uma olhadinha na sua cavidade oral.
0: Então tá aí, minha gente, um recado importante. A gente agradece aqui a participação da dentista Raquel Fitterman. Doutora Raquel, obrigado pela sua
1: Eu
0: participação
1: que
0: aqui conosco.
1: agradeço. Uma boa tarde.
0: Uma boa tarde para você também. Agora a gente muda de assunto às 4 horas e 50 minutos. Vamos falar de cultura aqui na programação?
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0: Olha, o poeta e escritor cearense Luciano Dídimo lança amanhã A Rosa Cinzenta. A obra reúne sonetos que mergulham aí na interioridade humana e abordam aí diversos temas. E para celebrar o lançamento, os poemas vão ganhar vida no palco por meio de uma montagem cênico-poética, especialmente concebida aí para esse lançamento da obra. E a gente está recebendo aqui no estúdio, Luciano. Seja bem-vindo aqui à nossa programação, tudo bem?
3: Tudo bem, muito obrigado pelo convite.
0: Luciano, conta pra gente como é que foi a concepção, né? A gente pode assim dizer, dessa obra. O que que te inspirou aí a escrever

0: esses poemas, né, voltados especialmente aí para esses sentimentos humanos, essa interioridade, a gente pode assim dizer.
1: Sim, o livro reúne 90 sonetos. O soneto é essa forma de poema clássica, com dois quartetos e dois tercetos, e que o leitor vê isso como uma forma, às vezes, arcaica. Mas, hoje em dia, a gente faz o soneto de uma forma, uma linguagem moderna, uma linguagem contemporânea, e passa uma mensagem que o leitor pode entender perfeitamente.
0: Esse é um ponto importante que você fala, porque, de fato, né, o soneto tem, de certa forma, aquela linguagem mais erudita, que muitas vezes era, inclusive, uma característica para dar, digamos, um certo glamour, né, para a escrita. E você está falando, então, que a obra ela é voltada um pouco mais para o entendimento de qualquer público.
1: Exatamente.
0: Para facilitar isso.
1: É o soneto escrito na forma clássica, com metrificado, rimado e com ritmo, mas com a linguagem contemporânea, atual, simples e de fácil entendimento.
0: E mergulha nessa questão da interioridade humana, mas sobre quais sentimentos você está querendo falar nessa obra?
1: São poemas reflexivos, meditativos, que levam a uma contemplação, que podem levar à oração. Nesse sentido, a gente escreve os poemas, vários sentimentos. Poemas são sonetos que trazem a tristeza, mas que também trazem esperança, trazem alegria, que trazem os diversos sentimentos que a gente vai sentindo no dia a dia e vai colocando no papel.
0: Vai de cada leitor a forma com que ele vai receber esses sonetos, né, Luciano? E aí vocês estão aproveitando aí para justamente celebrar essa obra, esse lançamento da obra com um espetáculo. Como é que vai funcionar isso?
1: Pois é, vamos fazer um lançamento de uma forma bem diferente, né?
0: Uhum.
1: Fugindo ao modelo tradicional e juntar poesia, música, teatro e dança. Então, fazendo esse espetáculo com os poemas e com ilustrações também. As ilustrações também serão colocadas no telão. Então vai juntar também a arte do desenho, né? São vários tipos de arte que se reúnem, né, num só momento.
0: E aí o lançamento vai ser amanhã, aonde? Lá no Teatro Carlos Câmara, é isso? E que horas vai ser a apresentação?
1: Dia 23 de julho, amanhã, quinta-feira, no Teatro Carlos Câmara, às 18h30.
0: 18h30, não é isso? Certo. E, Luciano, essa obra, né, A Rosa Cinzenta, faz parte já de uma coletânea de outros livros que você tem, não é isso?
1: Esse é meu quinto livro de poesia. Os últimos três são de soneto, né?
0: Uhum.
1: Agora eu estou nessa fase de viciado em soneto.
0: Essas outras obras também têm essa, digamos que, esse tema da interioridade humana, ou você trabalhou em outros sentidos?
1: Por exemplo, eu escrevi A Rosa Verde, né, que lancei em 2021, que foi logo depois da pandemia. E são sonetos de esperança. Né, porque a gente viveu aquele momento da pandemia, né, que precisava de muita esperança para atravessar aquele momento difícil. Já depois, A Rosa de Pérola, foram sonetos em homenagem às minhas bodas de pérola, 30 anos de casado.
0: Olha só! Então, assim, uma homenagem à união.
1: Exatamente. Então, em cada rosa vai ter especificamente uma temática, né?
0: E aí temos A Rosa Cinzenta. Poderemos ter uma nova rosa por aí?
1: Com certeza. Essa rosa cinzenta, né, o tema do cinza já traz uma concepção assim mais de
0: introspectiva, né?
1: E o tempo cinzento, aquele tempo fechado, aquele tempo de chuva, né? E que é um pouco mais de tristeza, mas sem deixar de ter esperança, porque o sol sempre está por trás da chuva, né?
0: É isso, meu amigo. Depois da tempestade sempre vem aí o sol, né?
1: Exatamente.
0: É isso, bem lembrado. Ô, Luciano, vamos então reforçar esse convite, né? O lançamento, então, da obra acontece amanhã, dia 23 de julho, lá no Teatro Carlos Câmara, junto com essa apresentação artística marcada aí para as 18h30, não é isso?
1: Exatamente. Espero todos vocês lá, a entrada é gratuita, é só chegar.
0: Luciano, obrigado, tá? Parabéns pela obra, sucesso e obrigado aqui pela sua participação. Até uma próxima oportunidade.
1: Obrigado.
0: Agora, 4 horas e 56 minutos, vamos passar aí pelo trânsito da nossa cidade, trazer orientações para você que dá carona verdinha nesse momento.
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0: Vamos lá, minha gente, começar pela Heráclito Graça, altura do cruzamento com a Ildefonso Albano, o trânsito por lá tá bem carregado, tá? Você que vai aí na direção do centro da cidade, vai passar por esse

0: trecho vai encontrar dificuldade para chegar ao seu compromisso, uma dica para você é tentar aí uma via alternativa para fugir aí dessa lentidão, tá? Repetindo aqui para você, Heráclito Graça, altura do cruzamento com Eudofonso Albano. O trânsito está bem carregado por lá. Vamos para mais um ponto? Temos aí a Avenida Washington Soares, nesse momento com o trânsito um pouco mais livre, para você que vai na direção do Cambeba. No sentido contrário, a movimentação está um pouquinho maior, mas o condutor também não deve enfrentar aí grandes problemas ao passar por esse trecho. Vamos lá para mais um ponto? Temos aí a Avenida da Universidade, altura do cruzamento com a 13 de maio, trânsito também tranquilo, né? Você que vai passar por aí não deve enfrentar problemas ao passar então por esse trecho. Repetindo para você, a Avenida da Universidade com a 13 de maio. Vamos lá para mais um ponto. Temos aí a Avenida Leste-Oeste, ali chegando na altura do cruzamento com a Dom Manuel, logo depois do viaduto. Trecho também bastante carregado agora, tá? Você que vai passar por aí, já pensa numa via alternativa ou vai com paciência para enfrentar aí esse trecho um pouco mais carregado agora, no sentido aí da Praia de Iracema. Já no sentido contrário, aí o trânsito flui melhor. Estamos de volta aqui ao nosso estúdio, passar aqui pelas últimas participações, agradecer aqui o recado do Matheus Barbosa, ele que está nos acompanhando lá no bairro Henrique Jorge. Aquele abraço para você, obrigado aqui pelo recado. Temos aqui também o Gibu do Iguape, passou por aqui, deixou uma mensagem para a gente. Dá para colocar no ar, Fabiano? Vamos tentar colocar aqui.
1: Boa tarde, salve.
0: Boa tarde.
1: Miranda e a todos da Verdinha, o Gibu da lindíssima Praia do Iguape.
0: Diga aí, meu
1: boa
0: amigo.
1: Tarde para todos, o fim da Verdinha do canal 22. Pedir também que mandar uma boa tarde para todos meus amigos pescadores do Iguape, para toda a minha família. Fique com Deus, que Deus ilumine essa linda tarde para todos nós, meu amigo, para nossos familiares também. Até amanhã, se Deus quiser. Tchau.
0: Um abraço para você. A Gleiciane está nos acompanhando na tela da TV Diário. No Rio Grande do Norte, não falou aqui a cidade, mas registrou aqui a audiência. Obrigado, minha amiga, pela sua participação e também pelo registro, tá? Temos a Lorena, tá nos acompanhando no Joaquim Távora, tá abraçando aqui o Luciano e o Júnior, também estão nos acompanhando por aqui. Aquele abraço para vocês, tá? E agradecer também aqui a participação de todos os nossos queridos ouvintes, também telespectadores, muito obrigado pela atenção e audiência. A nossa equipe também, o Rodrigo Miranda, esteve aqui na produção conosco. Operação de áudio do Fabiano Soares. O nosso Gutierre Madeira na direção de imagens. O Jefferson Gomes aí nos caracteres. Quem está no Master aí conosco? Acho que é o PH, né? Grande PH Lima no Master. Colaboração da Luana Moura lá na redação. A supervisão de jornalismo da Tainá Martinez e da Mayara Mourão. A coordenação da Karine Zaranza, a gerência da Ivila Bessa, diretoria de jornalismo e esporte do Gustavo Bortoli. Vem aí o Jogar a Segundo Tempo com as informações do futebol. Eu volto amanhã na programação da Verdinha a partir das 4 horas. Aproveite aí o seu finalzinho de tarde. Cuide-se bem e fique em paz. Tchau! 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
1: Uma ação da Polícia Militar terminou com a apreensão de armas e munições e um suspeito morto em Boa Viagem. Essa ação teve início após informações recebidas pela equipe do raio da cidade, que indicavam que três homens fortemente armados haviam chegado até o município. Ao chegarem no endereço informado, os policiais visualizaram um automóvel, porém os suspeitos abandonaram o veículo e fugiram para uma área de mata. Pouco tempo depois, dois indivíduos teriam saído da área de vegetação utilizando coletes balísticos e com armas de fogo. De acordo com os policiais, foi dada a ordem de parada, que não foi obedecida pelos suspeitos, que teriam disparado contra os policiais. Os militares reagiram e um dos suspeitos foi lesionado.

0: enganado. Com ele foram apreendidos um fuzil, uma pistola, dois coletes balísticos e também munições. Foram recuperados também um carro e um valor em espécie. O homem foi socorrido ao Hospital Municipal de Boa Viagem, onde recebeu atendimento médico, mas não resistiu aos ferimentos. Os demais suspeitos fugiram. Claudiana Morato para Verdinha FM.
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2: Acorda, humanidade!
3: Saravá!
2: Viva a rainha do mar!
3: E a princesa também!
2: Viva Deus!
3: E morra o cão!
1: E viva a vida! A reflexão do dia! 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Contemplativo, contemplativo.
4: A verdade e a política nunca se deram bem uma com a outra. Reina Arena.
1: Gostei, gostei, gostei. Obrigado. Breno Rebouças, a vida.
3: Quando alguém quer resolver um problema com você, mas não te procura, procura outra pessoa, não quer resolver o problema, quer plateia.
4: Olha aí.
1: É
4: uma autoria, né?
1: Falou, tá falado.
4: Autoria.
1: Sentiu um shade aí também. Sentiu um shade direcionado aí, ou não. Porque pode servir, às vezes, pra tanta gente,
3: pode,
1: né?
3: Pode servir.
1: Que pode não, aliás, ser direcionado pra uma só pessoa.
3: Fui fazer uma brincadeira com o nosso amigo Ian Laurindo, hoje mais cedo no grupo, e entenderam de outra forma. Diga, rapaz, a brincadeira só com o Ian Laurindo, rapaz. O pessoal não, interpretou diferente.
4: Oi?
1: Era.
4: Colocaram a... Como é que se diz?
3: Carapuça?
1: A carapuça serviu,
3: rapaz,
1: foi?
3: Eu não sei se serviu, sei que vieram me... Eu recebi 5 mensagens, é por causa disso, aquilo. Eu falei, não, pô, brincadeira com meu amigo Ian Laurindo.
1: Brincadeira. Muito boa tarde, gente. Tudo bem? Tamo junto, tá começando o nosso Jogada Segundo Tempo, 5 horas e 5 minutos, a sua resenha esportiva favorita já está entrando no ar. Vamos até 7 horas da noite hoje, ó. Na verdade, a gente começa a falar de futebol agora aqui na Verdinha, e vamos até 10 horas da noite, tá? A gente vai ter 5 horas seguidas de futebol aqui pra você na FM 92.5 e também no nosso canal Jogada no YouTube. Porque a gente começa agora a falar no nosso Jogada Segundo Tempo sobre Ceará, sobre Fortaleza. E logo depois vem a transmissão de Ceará contra CRB pela Série B do Campeonato Brasileiro. É o último jogo das duas equipes no primeiro turno da competição. Então marca o encerramento da primeira metade

0: campeonato, tanto para o Ceará, como também para o time do CRB. Ontem, quem teve o encerramento do primeiro turno foi o Fortaleza. E não foi de maneira legal, não. Foi perdendo, foi com bronca, má atuação. Assunto pra gente conversar aqui no programa também. Pode manter, Fabiano, pode manter. Porque a gente tá aqui na nossa abertura. Estamos começando aqui o nosso Jogar a Segundo Tempo. Convidando você, claro, a participar com a gente. No 988871306. 988871306. E também no arroba Jogada SVM, que é o nosso canal no YouTube. Fique à vontade para mandar a sua mensagem, a sua dúvida, a sua pergunta, a sua opinião, para você participar do programa aqui com a gente. Com a mesa de efeitos do Fabiano, ele que está ali nas carrapetas comandando tudo. Quem está na direção de imagens é o número 1, que é o Gutierre Madeira. Quem está nos caracteres hoje? Quem está lá? O Jefferson. E quem é que tá no Master? PH! Além da Bia nas operações comerciais que já está chegando logo mais. E o Bruno Quintino nas redes sociais também. Com a coordenação de esportes do Rafael Luiz Azevedo, gerência de esportes do Gustavo de Negreiros, direção de esportes e jornalismo do Gustavo Bortoli, o Jogada Segundo Tempo já está no ar, meus amigos.
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0: Vou dar uma boa tarde aqui para o Breno Rebouças, que esteve ontem na narração da partida entre Fortaleza e Vila Nova. Não foi legal não, Brenão. Muito boa tarde pra você, tudo bem?
2: Boa tarde, André. Pra você, pro Wilton, pra todo mundo ligado com a gente no Jogar a Segundo Tempo, não foi legal, porque o Fortaleza fez um primeiro tempo... Aliás, ele não fez nada no primeiro tempo, inexistiu. E na segunda etapa, mesmo tentando mudar a postura, não foi suficiente. A gente pode dizer que o Fortaleza fez apenas o gol e nada mais. Não teve nenhuma outra oportunidade clara de fazer mais um gol, de buscar um empate. Fez com o Pedro Henrique aproveitando um rebote e foi só. Foi o resumo do segundo tempo. Porque no segundo tempo, o Vila Nova, que tinha ido muito bem na primeira etapa, puxou o freio de mão. Jogou também mais lento, sem intensidade. A gente percebeu que o Guto Ferreira até ficou um pouco irritado na segunda etapa. E foi isso, André. Uma partida que no segundo tempo foi sonolenta e no primeiro tempo o Fortaleza é que foi sonolento. O Vila Nova mereceu a vitória. O justo era que o Vila Nova vencesse pelo que ele produziu na primeira etapa. E o Fortaleza, pelo menos, vira para o retorno dentro do G6, porque ele não tem possibilidade de sair por conta da questão do número de vitórias, né? O Goiás, que é o primeiro fora da zona de classificação, mesmo que ele vença e empate em número de pontos, ele fica atrás em vitórias. Fortaleza não tem possibilidade nenhuma de sair do G6. Menos mal, mas o resultado foi ruim e o Fortaleza continua como um visitante bem fraco dentro dessa Série B.
0: É isso aí. Esse desempenho fora de casa é, sem dúvida nenhuma, nenhum dos problemas mais evidentes do Fortaleza. Questão que precisa ser melhorada, mas tem outros aspectos aí também. Ô, Fabiano, tu sabe como é que estende o tapete vermelho, né? Quando toca as trombetas, quando vem aquele anúncio cinematográfico, aquele anúncio Hollywoodiano.

0: comentarista.
1: Wilton Bezerra, o mensageiro dos novos tempos.
0: O mensageiro dos novos tempos, ó. Não é pouca não, viu, WB?
2: Buenas tardes.
0: Buenas tardes,
2: não é pouca, cabrão. O quê? Não é pouca o quê?
0: Não é pouca
2: moral.
0: Besteira, não é pouca moral, é muita.
2: Chifra.
0: É. Não é pouca
2: tô
0: cancha.
2: Tô vendo vocês, hein?
0: É muita cancha.
2: Pois é, André. Boa tarde pro Breno. Boa tarde aí que é pra Fernanda Alves. Cadê a Fernanda Alves?
0: Vai já entrar ali com a
2: vai
0: gente.
2: Vai já entrar? É. Tá no aeroporto?
0: Vai dar. Não, diretamente do estádio Presidente Vargas.
2: Pensei que ela já estava viajando pra Natal, pra Bahia, atrás de um pagode daqueles, né? Fernanda se dá bem. Se dá muito bem. Nosso querido Fabiano, tudo bem, Fabiano? Isso. Meus amigos, muito boa tarde.
0: Vixe.
2: É um negócio danado, é um negócio danado. A realidade, muitas vezes, ela não é enfrentada. Muitas vezes, as pessoas preferem fantasiar a realidade.
3: Futebol.
2: E a realidade, ela tá dissonante. Tá dissonante ainda o Fabiano. O Fabiano ainda está com vícios daquele rapaz. Entendeu?
0: Sim.
2: Aquele rapaz que não está bem diante da crítica. A situação dele é precária, viu? Todo mundo que me procura diz, rapaz, não tem jeito para tirar aquele rapaz do programa, não.
0: Aquele padreco.
2: É o padre a que me referi. E ele deixa um legado horroroso. Porque, muitas vezes, as invenções dele, elas são usadas pelos,

0: pelos que o
1: sucedem. É verdade.
0: Então é pra vocês ter cuidado, viu, Fabiano?
1: Cuidado, você, Fabiano, cuidado. Você, não se acompanhe daquele lá, não.
0: Você é nosso.
1: Ai, ai, ai.
0: E o boi não lambe, viu?
1: Você é gente nossa.
0: Mas o que eu tava dizendo era o seguinte. Eu vejo o torcedor e a própria

0: usar aqueles termos. Eu já não aguento mais esse lugar comum, os lugares comuns, certo? O lugar comum devia ser um crime inafiançável.
1: Verdade.
0: Você não acha?
1: Eu acho.
0: Tem coisa pior do que o lugar comum?
1: Tem algumas.
0: Tem muitas coisas ruins também, né?
1: Tem
0: algumas,
1: tem. Mas ele tá certamente na lista de coisas ruins também.
0: Tá, exatamente.
1: Mas aí, quando eu vi... O lugar comum caminha de mãos dadas com a mediocridade.
0: Olha aí, rapaz, você tem avançado demais.
1: Melhorado
0: muito. Você está se tornando
1: melhorou um lírico. Muito.
0: Você está se tornando um lírico. E eu estou falando a verdade.
1: Já diria aquele outro, melhorou muito.
0: Melhorou muito. Ora, voltaram, hein? Voltaram, os penduricalhos.
1: Penduricalhos.
0: O que, é que você acha do deputado do Ambital?
1: Fala mais. Só
0: peixe. Melhorou demais.
1: Melhorou olha. Demais. Olha, olha.
0: Fabiano.
1: Aí não.
0: Fabiano, nós temos que ter uma conversa antecipada.
1: Fabiano.
0: Ele não. Fabiano, não se deixe.
1: Não se deixe levar pela cartilha pelo Padre Mandrake.
0: Do Padre Mandrake da mediocridade. Tem nada a ver. Não nada tem besteira aqui. Não faça isso. Besta é quem bota essa vinheta.
1: É.
0: Não queira assumir essa posição de bestalhão.
2: É.
0: Eu acho que esse programa vai ser só de repreensão.
1: Só de represálias.
0: Mas eu vou chegar.
1: Chegue.
0: Se o Fabiano deixar, deixar suas mãos nervosas livres dos botões, eu vou chegar ao assunto. E o assunto é o Fortaleza.
1: Fortaleza.
0: Eu tenho dito aqui várias vezes, certa feita eu fui até repreendida, mas você está escrevendo uma coisa repetida. Meu amigo, as verdades devem ser repetidas.
1: O que muitas seríamos vezes eu de tenho... nós sem as nossas repetições?
0: Exato, e outra coisa, a verdade tem que ser repetida, mesmo que seja cansativa. Você tem que dizer, você tem que falar. Eu disse aqui, um time pode ter 8 jogos de invencibilidade e desagradar. Um time pode até ganhar um turno e continuar desagradando. E ao desagradar, ele não melhora a coisa em termos de perspectiva. Há um engano por baixo de tudo isso. O time do Fortaleza venceu aqui o
1: Novo Horizontino.
0: João Ricardo salvou a lavoura.
1: Mais uma vez, né?
0: Salvou a lavoura. O time do Fortaleza fez um gol, perdeu outros, mas se mostrou um time vulnerável. Um time, sabe, que não consegue ter assim um mínimo de estrutura. Uma estrutura, o normal. Uma coisa vai lá até mediana, um pouco mediana para cima. O time do Fortaleza não tem isso. O Fortaleza, baseado nos resultados, vai tocando a vida. É o que se tinha para o jantar, aquela coisa toda. É o que se tinha para o almoço, é o que podia ser apresentado. E aí ele, de repente, tem uma posição boa. Mas uma posição entre o sexto e o primeiro que insiste em ficar distante. Na hora que o time do Fortaleza precisa dar um grande passo para, na verdade, nos trazer um alívio, né? Porque quando a gente ganha aqui, quando o Ceará e o Fortaleza ganham, isso é um alívio antes de ser um prazer.
1: Sim.
0: Aí o time do Fortaleza vai jogar fora e faz o primeiro tempo em que aí a coisa fica fora de controle.
1: E entrou em campo o Fortaleza no primeiro
0: pois
1: tempo?
0: Pois é, isso que eu estou dizendo.
1: Que eu não vi. Foi um domínio total e absoluto do Vila Nova.
0: O Fortaleza, passeio, assim. Fortaleza se deixou dominar.
1: Total.
0: O time do Fortaleza, é isso que eu quero saber dos amigos.
1: E falta de aviso não foi, WB. Porque ontem nós estávamos aqui no Jogada Segundo Tempo chamando a atenção para esse Vila Nova. Que é só dois times ainda não perderam jogando em casa nessa Série B. O Vila Nova e o Juventude. Ele tá invicto, agora são 9 jogos em casa, 7 vitórias e 2 empates. É o time que tá na parte de cima da tabela, que jogando em casa costuma se impor, que tem essa capacidade ofensiva, criativa, e no primeiro tempo a gente viu tudo isso. Então, assim, falta de aviso não foi, mas o Fortaleza entrou com uma guarda baixa, que é algo que, assim, cara, eu não sei o que é.
0: Se foi
1: é
0: promoção.
1: Se é a postura dos jogadores... Se é os jogadores mesmo que não conseguem, se é uma orientação do Carpini, se é algo que, assim, não dá para compreender como o Fortaleza, ele tem dificuldades de se impor contra vários times, inclusive em casa também, tá? Não tô dizendo que isso é exclusivo fora de casa, basta relembrar o primeiro tempo contra o Novo Horizontino. O Novo Horizontino foi bem melhor no jogo, apesar do Fortaleza ter vencido naquela ocasião. Mas quando o Fortaleza joga fora de casa, em diferentes

0: contextos, em diferentes cenários. Basta lembrar que na última rodada fora de casa, o Fortaleza perdeu também para o Atlético Goianiense, jogando mais de uma hora com um homem a mais.
1: Foi.
0: Eu não sei, repito, se é a orientação do Carpini para ser mais cauteloso.
1: Não pode
0: se ser. Os jogadores que erram na tomada de decisão, se os, é pressão da torcida. Mas me recuso a acreditar que seja pressão da torcida.
1: Não.
0: Um elenco cheio de jogador experiente não. E tudo mais, mas o time não consegue competir quando joga fora de casa.
1: Campo bom. O campo é uma maravilha, o tapete para se jogar. Mas que público de 7 mil não assusta ninguém. As razões não são essas. E esse é que é o problema aqui desse comentarista. O que diabo é aquilo? Claro que não pode ser a orientação do treinador, rapaz. Treinador nenhum no mundo manda um time não fazer. Não fazer. Você pode até fazer mal feito, mas fez. E o importante é o que foi feito. O resto é o resto. O time do Fortaleza, ele foi, eu disse nos meus comentários, parecia um zumbis dentro de campo. Mucuri, cadê Mucuras? Aquela velha discussão. Mucuras. Fuentes. Um sistema de meio campo, uma passividade acompanhando o tal. O ataque, coitado, desvalido, abandonado. O time do Fortaleza, ele não sabia nem correr em campo. Ele não sabia o que fazer. Com ele próprio, o problema é esse.
2: O Fortaleza estava tão atordoado de um jeito,
1: não é possível.
2: Que um cara que não costuma fazer isso, o Sacha foi horrível, errou muito foi. Passe.
0: Muito mal, mais
2: não
0: uma vez.
2: Completar pela segunda vez consecutiva. O Neres, eu vou deixar pro WB falar.
0: Não, o Neres
2: no primeiro Neres tempo, horrível. Vou te falar.
0: Ontem os você me perguntou. Os dois gols, ele não pulou.
2: Ele não chega gols, na bola. Cara. Você me perguntou ontem sobre ele, eu falei, eu achei ele lento no primeiro jogo. Se no primeiro jogo eu achei ele lento, ontem eu achei um pavor.
0: Horrível.
2: Um pavor total. O Neres, pra mim, foi o pior do primeiro tempo, assim, disparado.
1: Olha, o time do Vila Nova pode ser bom, respeitado em casa, mas ele não é nenhuma seleção B da Copa do Mundo.
2: Longe disso.
1: Ele não é uma seleção B da Copa do Mundo, filho. Eu não vou botar, não, seleção A, porque aí também é esculhambação, não é? Não é. Essa coisa toda não é um Abrastemp.
2: Não é.
1: Não é? Não é. O Abrastemp, vou ter uma outra marca melhor aí, não tem? A marca nossa do grupo, rapaz. Não é?
0: Um Esmaltec.
1: Não é
0: um
1: Esmaltec.
0: Não é um Esmaltec.
1: Porra! Não é um Esmaltec. Aí o time do Fortaleza... Olha, eu torci para aquele primeiro tempo terminar. Você acredita? Tá bom. Enquanto eu olhava no relógio, eu digo, rapaz, esse ponteiro tá parado.
0: Foi um sofrimento.
1: Que diabo é isso? E aí levou dois e só não levou mais por causa do goleiro João Ricardo. Porque tinha que ser um resultado vexaminoso para uma espécie de reconhecimento de uma volta ao normal dos olhares do torcedor. O torcedor, por um resultado aqui e ali, ele ainda fica sustentando, sabe, uma crença de que a coisa pode funcionar. Mas não tem condição. Esse Vitinho, tremendo vagalume.
0: Luiz Fernando.
1: Luiz Fernando jogou.
0: Já saiu no intervalo contra o Novo Horizontino. Ontem saiu mais uma vez no intervalo. Fez nada. O Luiz Fernando foi apagadíssimo assim. O Breno mal falou o nome dele.
1: No segundo tempo, por uma dessas coisas inexplicáveis, o time do Guardiola desistiu do jogo. Não, tá bom. Vamos tomar banho, se perfumar. Pegar uma pizza, todo mundo pra casa, dormir.
2: Essa parte eu achei interessante.
1: Entendeu? O time do Vila Nova desistiu do jogo. Não quero mais, não, meu amigo. O jogador, o Guardiola reclamava e dizia, não dou uma carreira pra ninguém.
2: Basta! Teve uma hora que você falou assim, rapaz, o futebol podia ser igual o boxe, o cara podia jogar a toalha e acabar, que ninguém quer jogar.
1: É uma sugestão minha. Eu acho que você tá metendo 6-0 no time.
3: Alô?
1: Vamos pro segundo tempo. 10 minutos, a mesma coisa, para. Joga a toalha, acabou o jogo.
2: Eu acho que podia ser assim
1: mais...
2: também.
1: Olha, isso pouparia todo mundo de um constrangimento. Entendeu? É como a Argentina. A Argentina poderia ter jogado a toalha mais cedo para evitar toda a papagaiada que fez depois do jogo, depois de perder. Se a regra do boxe prevalecesse, o juiz teria terminado aquele jogo. Não tem mais. O seu sofrimento está demasiado. Você apanhou mais que o cão para ir para a missa.
0: É.
1: Então, para você não sair daqui para o hospital, está terminado o jogo. Acabou.
3: Entendeu? Tá com medo de dizer.
1: É isso que eu estou dizendo. Então, ontem foi um negócio. E outra coisa.

0: time do Guardiola deixou de jogar e o Fortaleza não aproveitou. O Fortaleza virou, mexeu, modificou a cocada. Com nada. Entrou o Edson, fez absolutamente nada. Pierre não fez nada. Esse rapaz, eu não sei, me parece... Maílton
1: também sumiu
0: total. Não, acabou. O Maílton é filho de papo. Não, parece que é um problema aí. Tem que arranjar uma mãe de santo pra esse rapaz. Tem que, olha, tem que mandar ele rezar o texto antes de dormir, entendeu? Ir pro mar, jogar flores no mar, tirar a ziquezira. Acabou o futebol desse rapaz.
2: Meu Deus.
0: E esse menino que entrou, um corredor, velocista, mas perdido na multidão.
1: Fogaço?
0: Sim, não perdido na multidão.
3: Correu, tentou se esforçar.
1: Eu acho que a diferença dele pro Militelho foi essa. O Militelho não nem chegou na bola. O Fogaço nem tentou. Teve um momento que ele chegou um segundo atrasado pra finalizar. Na jogada do gol, ele que rola a bola pro Paulo Baia finalizar de fora da área. Então, assim, ele mostrou que tá querendo ajudar.
0: Isso.
1: Mostrou, ó, vim aqui, tô aqui, vou me entregar e vou tentar. Mas também não dá pra dizer que foi uma baita estreia, porque tá
0: longe disso. Não, ele mostrou, assim, eu tenho saúde, tô correndo, não tenho verme.
1: Exato.
0: Não tenho problema verme. Aqui, tô com a saúde perfeita, tô com a saúde em dia. E o Paulo Baia, rapaz, eu acho engraçado, olha, sinceramente.
1: A cobrança de falta
3: do Paulo Baia. Que ele cobrou, não, você... que foi, eu vi a hora ele quebrar o vidro lá do camarote.
1: Não é, mas ele jogou quase no vidro do camarote.
3: Porque rapaz, foi uma pancada lá no vidro do camarote. O Caba se ajeitou, o Breno tava reproduzindo, viu, lá na redação da WB. Paulo Baia chegou, ajeitou a bola, se ajeitou, pegou a carreira, foi a maior pose do Brasil,
0: correu. Não, botou paletó e gravata.
3: Bufo, pancada lá no camarote, minha nossa
1: senhora. Eu lembro que eu tava narrando, a minha narração foi assim, Paulo Baia pra bola bateu, minha nossa senhora. Minha nossa senhora. Assim, porque não dá pra você dizer
0: minha outra coisa. Nossa senhora da pena, a padroeira do crato.
3: E tem uma outra questão, vamos lá, o Paulo Baia entrou no segundo tempo.
1: No segundo tempo.
3: Paulo Baia é o cobrador de bola parada do Fortaleza?
1: Ele tá até escanteio, ele bate.
3: Até escanteio, ele bate.
1: Até escanteio. Mas,
3: e quando ele não tá em campo, quem é que vai ser esse cara? Porque não é possível que não tenha um titular que chegue. Não, peraí, Paulo, você tá entrando agora aqui, quem vai, o cara da bola parada que sou eu. Não tem. A bola parada do Fortaleza, inclusive, é infrutífera, é improdutiva.
1: Nada,
3: não acontece. Segundo jogo, seguido tomando gol, porque contra o Novo Horizonte não tomou gol, contra o Atlético Goianiense foi um gol de bola parada e jogada aérea. Agora, contra o time do Vila Nova, novamente, gol de bola parada, gol de jogada aérea. Cruzamento na área do Fortaleza é um Deus nos acuda.
1: Sim.
3: Que bola na área do Fortaleza, meu amigo, o torcedor se treme todinho. E esse problema não é de hoje, não é de agora. Fortaleza tem problema defensivo na bola aérea já tem um bom tempo. E eu chamei a atenção. O Neres, cara, os dois gols, ele tava plantado no chão. Eu não admito um zagueiro que tem um cruzamento na sua área e o cara fica olhando a bola, pô. O cara não ataca a bola, o cara não faz nenhum movimento de subir pra tentar atrapalhar o cara que vai cabecear. O cara fica plantado no chão. É inadmissível, cara.
0: O Fortaleza crê firmemente que a solução dos problemas do mundo não está nas descobertas aéreas. Quando se trata de batalhar lá em cima, o jogo pelo alto, Fortaleza não se dá bem, porque ele não tem experiência. Ele não acredita. As soluções estão na terra, segundo o Fortaleza. Aí você manda a bola aérea, o Fortaleza se perde. Segundo tempo do time do Vila Nova foi ruim. O jogo foi uma porcaria, que é duro você aguentar.
3: O Vila Nova já tinha 2-0 ali, mas
0: esperou,
3: porque justifica. Sabia que daquele mato ia sair cachorro.
0: Então eles tinham que deixar metade do ordenado ao terminar o jogo. Que eles são pagos para jogar o jogo
3: todo. Mas faturou os 3 pontos.
0: Acho, mas peraí.
3: Contou com a ruindade do Fortaleza.
0: O Guardiola teve hora de tanto reclamar, ele calou a boca, cruzou os braços.
3: Foi
0: derrubado. E disse, homem, sabe o que é que eu vou fazer? Eu vou ficar calado na minha para a dor deixar de doer, porque estes filhos de uma égua não querem mais nada com o
3: jogo. Ele levou uma queda quiseram.
0: Levou uma quedinha para variar. Até se divertiu, riu, né?
3: Foi.
0: A quedinha dele não foi tão desastrosa, não. O fato, meus amigos, é que desse jeito o time do Fortaleza perde a amizade do torcedor.
3: Ah, eu acho que já está perdendo.
0: Perdendo a amizade,
3: já meu amigo. Já perdeu até de muita gente.
0: Não me faça isso, porque no primeiro tempo, um time inteiramente perdido. E eu queria saber o que diabo é aquilo, o que foi que aconteceu, que bicho foi que mordeu o time do Fortaleza para ele entrar com a glicose lá embaixo. É. Eu tenho a impressão que foi baixa de glicose. Que eu senti, inclusive, antes de sair de casa. Fui num mundo e no outro, falei, ixi, não vou nem trabalhar, ó.
3: Oxi, Maria.
0: A glicose baixou ali para uns 70, 80, aí o mundo girou, o calor começou, eu digo, vai, né, minha nossa senhora.
3: Fala, minha nossa
0: senhora. Bota comida para mim, um pedaço de bolo, um cafezinho com pão,

0: um abacate inteiro e uma tangerina pra rebater.
1: Aí é bom.
0: Aí, doutor, voltou normal. Olha como é que eu tô hoje aqui.
1: 100%.
0: Mas eu estive mais ou menos parecido com Fortaleza antes de vir pra cá.
1: Foi?
0: Baixa de glicose. Eu acho que é problema do Fortaleza, é problema de baixa de glicose. Quando, acho que tomaram insulina, né? ou comeram algo doce, um caldo de cana e tal. Voltaram pro segundo tempo.
1: Então,
0: aí respiraram melhor.
1: Vamos juntar esses ingredientes aí que você falou. Como é que é? Um cafezinho, pronto. Um pão.
0: Um pãozinho, uma tangerina e um abacate inteiro.
1: E um abacate inteiro. Só isso aí. Só isso aí. Aí tá bom, viu? Vamos fazer o seguinte: deixa eu acionar aqui a Fernanda Alves. A gente tá falando de Fortaleza. Fernanda tá diretamente do PV, porque hoje também tem Ceará, rodada dupla aí pra Fernanda Alves. Mas vamos começar falando do Fortaleza, Fernanda. E você pode, inclusive, chamar o Carpini, que eu acho que tem o Carpini falando sobre essa derrota, o jogo de ontem. Daqui a pouco a gente pode ouvi-lo também projetando sobre uma análise do primeiro turno. Muito boa tarde para você, Fernandíssima! Fernanda Alves. Opa,
0: vai, Fernanda! Opa. Fernandita!
1: Alô!
0: Não queres falar?
2: Cadê o áudio de Fernanda?
0: Não queres falar?
1: Cadê? Alô, Fernandita Alves!
0: Ligou o microfone, Fernandita.
2: Que não tá chegando o áudio dela.
0: Não está chegando. Alô mesmo, não. Mas, tem outra definição.
1: Pode fechar aí, Bia, pode fechar aí.
2: Tem que ser direto. Tá, tem lá, viu, direto, viu, querido lá. Fabiano? Moçora tá lá.
0: Isso. Moçoras, tá. Grande Moçora.
2: Alô, Moçoró, ajude-nos.
1: Alô, Moçoró.
3: Alô, agora Virgínia. Agora foi.
0: Alô, quem? Alô, quem?
1: Agora sim, muito alô, bom. Virgínia. E aí, Fernanda?
3: E aí, André, WB, Brenão, boa tarde para todo mundo que acompanha o Jogada Segundo Tempo desta quarta-feira. Eu tô perdida nos dias da semana, tá? Muita informação ao mesmo tempo, mas hoje, quarta-feira, a gente fala sobre essa derrota do Fortaleza, encerrou o primeiro turno com 31 pontos e agora já pensa nessa virada de chave. A equipe voltou de Goiânia, tá voltando nesse momento, chegando agora no final da tarde e amanhã retorna às atividades pensando no jogo já contra o Botafogo de Ribeirão Preto, que acontece na próxima terça-feira, dia 28, a partir das 9h35 da noite. No jogo de ontem, destaque, vocês já trouxeram aí alguns, tem o destaque da estreia do Nathan Fogaça, que não deu para observar muito o que é que ele veio fazer. Pedro Henrique marca o primeiro gol dele vestindo a camisa do Fortaleza e tem também o desempenho do Fortaleza, que foi muito abaixo do que era esperado. Já sabia que era uma dificuldade jogar com Vila Nova lá no Oba, mas a forma que aconteceu a partida foi bem terrível, é assim que a gente define a situação. Mas agora, com essa virada de chave no segundo turno, o Fortaleza precisa correr atrás desses pontos perdidos nessa primeira fase para continuar ali lutando entre as 6 melhores equipes da competição. E aí a gente agora pode acompanhar Thiago Carpini. O treinador vai falar justamente sobre a partida e as avaliações que ele faz diante da atuação do elenco.
4: Se não tiver nada, usar a escova realmente para fazer a limpeza da língua. Mas assim, a melhor opção, a escova não é a melhor opção.
0: Abre para aqui, Fabiano.
1: É... Vamos aqui.
0: Que daqui nós a pouco falaremos.
1: A gente vai ouvir. É, e tá vazando alguma coisa aí, tá? Se a gente puder ajustar.
3: Eu tava ouvindo também.
1: É, pois é, tem um pessoal querendo invadir a nossa programação aqui. Que é isso?
0: Algum alienígena na área.
1: Pois é.
0: É uma invasão aérea.
1: Falaram que os alienígenas iam abduzir o Messi lá na Copa, né?
0: Abduziram? Teve uma vidente. Você viu? Disse que no jogo.
1: Teve a vidente. Os alienígenas estão chegando, é por aqui.
0: É.
1: Os homens. Sim, viu? Negócio é sério. Mas, meu amigo Thierry, é o número um, que nem você. Vamos ouvir aí o Carpini analisando o jogo de ontem.
5: Nós pagamos pelo nosso primeiro tempo. Primeiro tempo apático, nada daquilo que nós combinamos e preparamos para o jogo de hoje foi executado, e aí tem coisas que fogem um pouquinho do meu controle. O intervalo melhorou, eu acho que todo mundo assumiu um pouquinho a responsabilidade no primeiro tempo muito abaixo, deixou todo mundo muito incomodado, inclusive os atletas, não só a mim. Mas o segundo tempo valeu a disposição, valeu a luta, mas não foi o suficiente para a gente sair daqui de um jogo tão difícil como esse pontuando. Né? Valorizar, porque a gente sabe a dificuldade que é enfrentar o Vila aqui.
0: Vamos lá? Este espaço, esta pausa.
1: É. E aí eu vou voltar com a Fernanda lá para a gente falar sobre essa fala aí do Carpini, né, Fernanda? Porque ele fala sobre...
3: Oi! Toda vida que eu tô falando... Só volta quando eu tô fazendo uma palhaçada.
1: Pronto, deu certo, Fernando, deu certo.

0: Mas o Carpini tava falando realmente, reconhecendo sobre esse desempenho, essa postura que foi muito ruim, que foi muito abaixo, né?
1: Sim, reconheceu as falhas e sabe que precisa melhorar isso, principalmente agora nesse segundo turno, já que o Fortaleza vai reencontrar algumas equipes que disputou aí na primeira fase da competição. Tanto que o primeiro encontro desse é com o adversário que o Fortaleza perdeu fora de casa na estreia por 5-0. Já começa daí e precisa mudar esse cenário para resgatar esses pontos e conseguir lutando para conseguir esse acesso para a Série A do ano que vem, André.
0: Perfeito, Fernanda, perfeito. A gente daqui a pouco vai ouvir mais do Carpini, que ele fala também sobre o primeiro turno, ele traz projeção aí do que ele achou, projeção do que vem pela frente, uma análise do que ele achou. Enfim, tem mais assunto pra gente conversar aqui no nosso programa, tá certo? E daqui a pouco a gente volta lá no PV, porque tem Ceará entrando em campo, daqui a pouquinho a gente também vai falar sobre isso. Vamos só pra uma paradinha agora, ligeiro bala, só o tempo de tomar uma água. Na volta tem recado bom pra você, tem Ceará, tem Fortaleza, tem muito mais aqui no nosso Jogada Segundo Tempo. Na tela da TV Diário, na Verdinha FM 92.5 e também no nosso canal Jogada. O nosso Jogada Segundo Tempo tá só começando. Vamos até 7 horas da noite, tem muita coisa pra gente falar daqui a pouco.

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1: Obrigado, Golden Boys. Estamos de volta, 5h36, na tela da TV Diário, na Verdinha FM 92.5 e também no nosso canal Jogada no YouTube. 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
0: Vou daqui a pouco. 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Vamos daqui a pouco fazer uma outra conexão com o PV, porque eu quero falar também com o J. Rômulo daqui a pouquinho, tá? Pra gente falar sobre o jogo do Ceará. O Ceará entra em campo daqui a pouco. Nós chamamos a atenção aqui sobre o desempenho do Fortaleza como visitante, que não é bom. No caso do Ceará, é uma necessidade de melhora também jogando em casa. Vai encarar o CRB, que tem o melhor ataque da Série B,

0: do Campeonato Brasileiro, ao lado do Novo Horizontino, mas que, por outro lado, tem a segunda pior defesa. É um time que faz muito gol, mas toma muito gol. Eu não sei se eu tô assim pessimista demais com o Ceará, mas enquanto o Ceará não der um motivo para acreditar que vai ser diferente, e até aqui ele não deu para mim, eu confesso, Breno, que eu vou ficar com o pé atrás sempre. Eu só vou dar um voto de confiança maior para o Ceará a partir do momento que ele corresponder minimamente em campo. Porque até aqui não é isso que a gente tem visto.
1: Mas sabe por quê, André? É porque o principal adversário do Ceará hoje não é o CRB, não foi o clube que ele enfrentou semana passada. O principal adversário do Ceará hoje é ele mesmo. O Ceará tem dificuldade com ele mesmo, com o que ele produz, com o que ele pode oferecer dentro de campo. O Ceará, ele consegue se atrapalhar dentro de campo. Erra muito, produz nada, por isso que não passa confiança para o torcedor. O Ceará precisa primeiro resolver o problema dele, interno, com a questão do futebol, dessa remontagem de elenco, de achar o time, de achar a maneira de jogar, os jogadores conseguirem corresponder, para depois ele poder se preocupar com o adversário para saber como é que vai enfrentar, independentemente de quem venha. Porque a maneira que o Ceará joga hoje, ele pode jogar em casa, fora, ele pode jogar em outro planeta, onde ele quiser, em outro plano. Ele não se apresenta bem. Ele não passa confiança em local nenhum, contra adversário nenhum. A gente viu o Ceará indo muito mal contra time de cima, contra time da zona de rebaixamento, contra time de meio de tabela. Então, o problema não é quem ele vai enfrentar, é ele mesmo. O Ceará tem uma dificuldade imensa hoje de se portar bem dentro do campo. E o Daniel Paulista está tendo que tentar encontrar essa equipe. Num jogo ele tem mais peças, no outro ele vai tendo mais gente que vai chegando, só que sai gente também. Tá uma confusão ainda. E o Daniel precisa tentar pelo menos conseguir essa primeira vitória. Primeiro porque o time precisa para tentar sair do Z4, para tentar virar pro retorno fora do Z4. Porque a gente já comentou aqui essa semana que o retorno do Ceará ele vai ter que fazer um desempenho altíssimo. Um desempenho de quem vai brigar por título. Para tentar fazer alguma coisa que o deixe mais seguro e que possa fazê-lo sonhar com alguma coisa. Mas a preocupação inicial é chegar nos 45 pontos. O Ceará está muito distante disso ainda. Eu estava até olhando, o Criciúma hoje, que é o primeiro colocado, está bem perto disso. Claro que o Criciúma briga por outra coisa. Mas assim, a distância que o Ceará está desses 45 pontos de segurança é o que faz preocupar para o retorno. Então hoje ele precisa vencer o jogo por ser em casa, para sair da zona de rebaixamento, para dar uma perspectiva ao Daniel Paulista, que está trazendo um trabalho novo, para os jogadores passarem a acreditar novamente e para ter algum sinal de que o Ceará pode responder. Então hoje, eu repito, o adversário principal do Ceará não é o CRB ou quem quer que seja, é ele mesmo.
0: WB, eu vou trazer uma informação aqui para você, tá?
2: Pois não.
0: O Moza foi demitido depois da derrota para o Operário por 2-1 no dia 31 de maio. Daqui a pouco se completa 2 meses desde a saída dele. De lá para cá, o Ceará fez 7 jogos.
2: Isso.
0: Ganhou 1, empatou 3 e perdeu 3. Para quem achava que o problema era só na conta do treinador, o desempenho, não só os resultados, mas o desempenho estão aí para mostrar que o problema vai muito além.
2: Eu tenho dito aqui que essa coisa de sacar o nome do treinador como culpado de tudo, isso é um erro. E não é só do Ceará, nem o Fortaleza, é no Brasil tudo. É uma saída fajutíssima dos que fazem futebol, dos que dirigem futebol no Brasil. Na hora da escolha, na hora da admissão, está tudo errado. É aquela carta na manga que o dirigente tem para salvar o seu pescoço. Bota-se a culpa no treinador, se ele for substituído e o outro não der certo, demite também. E aí a vida continua. Péssima, admitamos, mas a vida continua. Outros treinadores serão culpados. Porque aquela velha, sabe? Aquele velho chavão. Se a admissão de um quebra um galho, por que é que eu vou demitir todo mundo? Isso já passou. O futebol precisa voltar a ser levado verdadeiramente a sério. E não está acontecendo isso no Brasil. Olha, o Brasil, o seu futebol, um negócio tão complicado. E aí, o futebol cearense está inserido nele. Que é muito difícil você ter uma saída a apontar. E, pai, pô, me dê uma solução. Me dê pelo menos aí um remédio a curto prazo. Ninguém tem. Nós chegamos a um ponto que perdemos o fio da meada. Só não pode continuar é dessa forma que está aí. Olha, tem tanta coisa acontecendo que acaba abastecendo essas crises técnicas

0: Que bom brasileiro tem. Há quanto tempo eu venho dizendo aqui, né? Me preocupa que o futebol brasileiro tenha nos seus principais times, nas suas principais forças, uma crise instalada de maneira permanente.
1: E essa bolha uma hora vai estourar.
0: Eu disse isso aqui há muito tempo. Tem muito grande time brasileiro numa pior. Ninguém sabe o que fazer. A irresponsabilidade é terrível. E nós estamos inseridos nesse contexto. Infelizmente, o time do Ceará, que aí está, ele está sendo, digamos, remontado.
1: É.
0: Eu acho que o Daniel, jogaram para ele umas peças assim, como se numa brincadeira de criança. E vamos ver, vamos juntar aqui.
1: Tem que reformar
0: vamos,
1: tudo.
0: Vamos ver o que é que tem nexo aqui. Vamos encontrar nexo, né? Porque até agora ele colocou aí os novos contratados, alguns e tal. Mas ele está totalmente aéreo aí. Ele está... Podem ter certeza plena que o Daniel está em dificuldade a essa altura. Qualquer um estaria. Qualquer um estaria. Porque ele tem os seus planos. Ele tem sua visão de jogo. Ele deve ter uma forma de jogar que ele considera ideal. Todo treinador tem uma, duas, três saídas. Mas eu acho que pelo que ele recebeu, ele ainda está aqui, ó, tateando. O que é que eu, na verdade, faço? Ele está igual aquele dirigente que fica olhando para a antena e dizendo, rapaz, diante de tantos problemas, o que diabo é que eu faço? O que é que eu faço? Porque você chega do ataque do Ceará, tem problema. Posição por posição. Sistema de meio campo para ser, digamos, reconstruído. Sistema de defesa também. O time empata com o América e ainda tem gente que diz, foi bom, um ponto fora. Vamos acabar com esse papo, rapaz. Essas esmolas, essas migalhas.
1: Total.
0: Foi bom, de qualquer maneira, o empate fora.
1: Concordo. Pô, com
0: os caras, olha, estão fugindo da realidade. Eu digo da realidade palpável. Contra o CRB. Eu não sei. Não sei o que pode acontecer.
1: Também não sei, não.
0: Não sei, honestamente falando. Eu estou curioso, como eu acho que a torcida do Ceará também. E eu estou notando, assim, algumas providências do Ceará, em certos sentidos, que não atendem, sabe, à necessidade do momento. Está havendo aí um movimento no sentido de trazer Robson de Castro de volta ao time do Ceará.
1: Rapaz, pois é. Não inclusive, está lá no nosso diário do nordeste.com.br/jogada. Essa...
0: Aí, veja, inclusive. Aí você fica aqui, nada contra o Robson, ele teve seus bons momentos no Ceará, teve também seus momentos ruins, saiu altamente desgastado. Quer dizer, parece que o Ceará, ele está vendo pouca coisa positiva pela frente.
1: É.
0: Ele está tentando, assim, algumas providências, fazer campanha junto ao torcedor para que ele compareça. São coisas assim que não tem nada a ver com o tamanho do problema, sabe? Vocês estão sentindo que eu estou um pouco perdido.
1: Sim, sim,
0: eu entendo. Você me trouxe um balanço aí que eu não vou nem comentar. Em 7 jogos, você empata 3.
1: Perde 3 e ganha só 1.
0: Do Havaí. Do Havaí. Quer dizer, isso é o fim. Olha, depois disso, sabe o quê? O dilúvio. Só o dilúvio.
1: Só o dilúvio.
0: Depois do negócio desse.
1: Mas esse assunto aí tá lá no nosso diário do nordeste.com.br/jogada, Breno. Publicação do Alexandre Mota de que um grupo de conselheiros do clube iniciou articulações para que o Robson de Castro assuma a função de vice. Porque o que que aconteceu? O Hernando Show, sobrinho, renunciou. O cargo tá vago. E vai haver uma eleição para esse cargo. E tem gente sugerindo a volta do Robson de Castro para que possa assumir essa função de vice.
2: Olha, assim, vamos por partes, né? Eu vi essa informação mais cedo lá no Jogada, do Alexandre Mota. E vamos parar para pensar. Um cara como o Robson de Castro, que foi presidente por muito tempo, que é um cara de personalidade forte, né? Muita gente falava que ele tinha um perfil mais centralizador dentro do clube, vindo para ser vice-presidente. Acho que não tem muito a ver, entendeu? É como se o João Paulo, que é o presidente, acho que conflitaria, na minha visão. O Robson como um vice-presidente, com a personalidade forte que ele tem, não sendo o cara da caneta, né? Sendo vice, com o João Paulo sendo presidente. Eu acho que, sinceramente falando, eu acho que isso daria um pouquinho de conflito ali, não entre eles, mas assim, um conflito de você saber meio que a quem se reportar, ou quem é que se comandaria, como é que seria. Eu não sei se ficaria legal. Agora, eu já tinha ouvido falar, alguns meses atrás, que o Robson poderia voltar como presidente do conselho. Porque me parece que vai terminar agora o mandato, nos próximos meses, do pessoal do Conselho. E eu ouvi falar que o Robson poderia voltar para gerir o Conselho. Aí é outra história, porque o Conselho é um órgão diferente da Executiva.

0: que tem também suas funções muito importantes, aí eu acho que talvez já coubesse mais. Como vice-presidente, acho que o Robson, se ele fosse para voltar um dia, seria para voltar como presidente, porque acho que não faz muito sentido ele só compor a chapa. Uhum. Mas vamos ver o que, que ele pensa sobre isso também, né? O Robson hoje está com a vida totalmente longe do futebol, fazendo as coisas dele, né? É, na parte de contabilidade, tá, me parece que estava até fazendo um doutorado. E ele está um pouco distante.
1: Está cultivando até um bigode, uma barriga, está diferente.
0: Ele está, né, um pouco distante. Agora, melhorou o Robson, visual, o Robson tem muita experiência. Ele já acumulou cargos no clube de diretor de futebol e também de presidente muito tempo.
2: Foi.
0: E vamos ver se isso avança. Mas o que eu tinha ouvido falar um tempo atrás, cerca de um mês e meio atrás, é que haveria uma articulação para, quem sabe, ele voltasse no conselho e não na executiva. Mas como tem um cargo aberto, né, que é o de vice-presidente, quem sabe ele aceita.
1: Eu desconfio. Né? Eu desconfio que essa coisa... Essa engrenagem é um pouco mais complicada. Eu desconfio. Em primeiro lugar, a volta de Robson para o conselho, o que é que isso representa? Coisa nenhuma.
0: Não, eu só estou dizendo
1: não, que o conselho amado,
0: seria menos conflitante, na minha visão,
1: olha, que na executiva. Se for para ter conflito, ele vai passar longe do Ceará. Não vai nem lá. Para quê? Ele está na vida dele sossegado, vai ser presidente do conselho e vai ser uma área de conflito. Para quê? Só se ele for burro. E ele não é burro. Não é? Colocá-lo como vice-presidente, o que é? Só para compor a diretoria? Claro que não é só isso. Claro que esse movimento é quase que um movimento intervencionista. E eu desconfio, até que o presidente João Paulo esteja por trás disso também. Porque eu acho que o João Paulo é resultado do Robson.
2: Era o diretor financeiro
1: dele. E está ali porque era diretor financeiro do Robson de
2: Castro. Eles pertencem ao mesmo grupo político.
1: Perfeito. Então, fato. Isso e é um outra fato. Coisa, fala-se até que a saída do Robson para o João Paulo assumir foi uma coisa coordenada, sabe? Orquestrada pelo próprio Robson. Tudo bem, saúde boa. Eu não sei se isso é verdade. Eu não sei a quantas anda a relação dos dois. Mas isso revela, sabe o quê? A pobreza que nós temos com relação a gente que possa exercer um cargo de executivo
0: formação em time de futebol. De novas lideranças, não existe
1: não no tem. Futebol. Não, não tem nova, não tem regra, não tem nem marromeno, não tem nada. Não tem coisa nenhuma. Aí você vê, o Robson de Castro saiu queimado pela torcida. Estava na primeira divisão, passou um tempão por lá, de certa forma acomodou-se, desceu. Isso é considerado um pecado sem retorno, ficou bronqueado junto à torcida. Mas vejam as voltas que o mundo dá. Aí você olha o Ceará necessitando de um projeto maior. O Ceará está precisando de uma coisa muito maior. Passa por cima de todas essas ideias, sabe? A curto prazo. Mas quando é que nós vamos chegar a isso? Acho que nunca. Pelo andar da carruagem, nunca. Eu estou aqui pregando no deserto, feito um otário. Porque o Ceará é um time que devia ter uma administração do tamanho dele. Porque o Ceará é um desperdício financeiro. Porque o Ceará é uma mina inexplorada. Eu vou morrer dizendo isso e parece que isso não está adiantando nada. Por quê? Porque não é possível que um time com a identidade que o Ceará tem, com o tamanho que o Ceará tem, não é possível que não se tenha executivos capazes de usar essa força que é o Ceará. Eu me refiro a isso. O Ceará não precisa de algumas medidas medianas, não. O Ceará não é para estar sendo tratado como um time mais ou menos, não. O Ceará é um grande time. Inexplorado em suas forças. O que nós estamos assistindo aí é uma operação de urgência. Chama o Robson, vamos salvar a pele do time para não descer. Qualquer esforço vale. E acho até que se ele vier, ele certamente poderá dar uma contribuição, alguma contribuição. Porque o atual mandatário do time do Ceará e sua equipe, se é que ele a tem, entendeu? Eu acho que não vai fazer muita coisa, não. Não tem, eu acho, a força suficiente, a influência suficiente, o poder suficiente, a competência suficiente de evitar que o time do Ceará errado seja nesse buraco. Então que ele venha, se ele pode contribuir, né? Afastam-se todas as arestas, a torcida deve entender que o esforço é no sentido de salvar o clube de uma situação

0: situação terrível que é a terceira divisão. Se isso vier a ajudar, eu acho que deve se esquecer essas questiúnculas de ordem política, o que passou, passou. O fato, essa é a hora de somar, de procurar encontrar uma maneira para o Ceará sair dessa areia movediça em que ele está enfiado. Olha, a situação é muito grave. Gravíssima. A descida para a terceira divisão é uma condenação, rapaz. Para todo mundo. Vocês imaginaram o nosso cenário aqui, hein? Um time na segunda, outro na terceira? E aí, como é que fica? Como é que um dia vai sair da terceira para a segunda, da segunda para a primeira? É todo um processo, é toda uma trajetória. Poxa, você vai fazer de novo essa trajetória? Eu, sinceramente, sinto calafrios. Como diria o carioca, calafrios em pensar em fazer esse itinerário de novo. Ou vocês não sentem isso?
1: Total, preocupado. Total, total, viu, WB? Mas é realmente muito preocupante, porque o momento do Ceará, político, administrativo, esportivo também, financeiro, em todas as searas aí possíveis, é preocupante. É realmente muito preocupante. Vamos fazer o seguinte, vamos pôr parada rapidinho, ligeiro bala. Na volta eu vou conversar com o J. Romulo lá no PV também. É ligeiro bala, a gente volta já, não sai daí.

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1: Obrigado, Golden Boys. Estamos de volta, 18 horas. O relógio está marcando e a sanfona está tocando. É o momento ecumênico do nosso programa em que fazemos a conexão com o interior do estado do Ceará, com o Padre Cícero Romão Batista. Tá belíssimo o pôr do sol lá no Horto, cheio de nuvens, cheio de gente sendo abençoada pelo patrono, o padroeiro do Jogada, segundo tempo.
2: Nosso abraço aos moradores aí da Serra do Horto, a Serra do Catolé, onde a gente tem uma enorme audiência, nesse lugar iluminado pela presença do Padre Cícero Romão Batista. Um abraçaço a toda a população do Cariri.
1: Um abraçaço a toda a população do Cariri, todos ligados aqui na gente. Deixa

0: Mandar um abraço para o meu amigo Predador, que tá acompanhando a gente ali. Ele até falou, mensageiro dos novos tempos, ó. Jefferson Predador, tamo junto. Deixa eu mandar um abraço também pro Honorato Vieira, o pai do Murilo. Murilo que completou um aninho de vida ontem, um cheiro pro Murilo. Parabéns pra ele e pros papais, o Honorato e a Jéssica. Tamo junto, ele é torcedor do Ceará. Tá no caminho do PV. Valeu, meu amigo. 18 horas, nós lembramos que o Verbo se fez carne
1: e habitou entre nós.
0: Ô, imagem do Padinho Padre Cícero. Vamos fazer o seguinte, vamos continuar aqui com a nossa jogada. Voltamos ao PV. A Fernanda vai trazer pra gente a escalação. Pode botar o J. Romulo aí também no quadro, Fernanda, que eu quero ouvir daqui a pouquinho a opinião dele. Senta aí, Jotinha. Se apruma aí, Jotinha. Pode ficar tranquilo. Se arrume aí pra você ficar, puxa uma cadeira pra você ficar aí ao lado da Fernanda Alves.
1: Pegue a cadeira do Mossoró aí,
0: sente. Pode pegar a cadeira do Mossoró, pode se sentar aí.
1: Senta aí, rapaz.
0: Porque é o seguinte, a Fernanda já tá com a escalação do Fortaleza e eu quero saber.
2: Ceará,
0: é o costume,
2: Eu sei, eu tô me policiando.
0: Vamos lá, bastante. Fernanda, o Ceará tá escalado pra encarar o CRB. Na verdade, a escalação só sai 7h30. Mas aqui na Verdinha... 6h30, perdão. Hoje eu tô areadozinho. Mas aqui na Verdinha, você escuta primeiro. Falta meia hora pra sair a escalação do Ceará, mas aqui na Verdinha você tem acesso primeiro. Na Pedra, manda aí pra gente a escalação do Ceará, Fernanda.
2: Isso, a equipe que treinou ontem é essa escalação que a gente vai trazer e é confirmada como a equipe que vai enfrentar o CRB daqui a pouco aqui no PV, com Richard no gol. Aí vem a zona defensiva com Brian Borges na direita, os zagueiros Júlio César e Éder, e na lateral esquerda, Sanches. Meio campo com João, Gabriel, Pavani e Mugni, e no ataque, Melk, Giulio e Renzo Lopes. Sendo assim, Renzo Lopes e Pavani, os dois recém-chegados na equipe, já ganhando esse espaço para titularidade. Já o Nico Ferreira, que chegou e foi apresentado, vai ficar no banco, mas fica à disposição de Daniel Paulista para em qualquer momento ser acionado durante a partida, André.
0: Na corridinha,
2: Richard, Brian Borges, Júlio César, Éder e Sanches. João Gabriel, Pavani e Mugni, Melk, Giulio e Renzo Lopes. É essa equipe que vai enfrentar daqui a pouquinho o CRB. O Ceará já está por aqui, o CRB também. Daqui a pouco as equipes entram em campo para fazer o aquecimento. E aí, a partir das 7h30 da noite, a bola rolando pela Série B do Campeonato Brasileiro.
0: Boa, Fernanda! E eu já quero saber a opinião do J. Rômulo, dando boa noite para ele, que vai estar na narração, no comando da transmissão de logo mais. Boa noite, Jotinha, tudo bem? O que é que você achou dessa escalação do Ceará, hein, J. Rômulo?
3: Boa noite, meu querido André, para Fernanda, para o Wilton, para o Breno, para todos, né, que estarão envolvidos nessa transmissão esportiva. Já estão, né? Porque com o programa é como se fosse e é aí uma prévia dessa transmissão, né? Olha, André, eu acho que é o que melhor o Daniel pode ter no momento, né? Ele não tem ainda o Sávio, que não pode estrear na lateral esquerda, e o Sanches é o único lateral que ele tem, né? Então é ele que deve ser o lateral canhoto. Brian Borges ainda não apresentou um bom futebol, mas melhor que os demais que o Ceará tinha. Ele acho que é o que o Ceará tem de melhor. Du de zaga não tem um Luizão contundido. Éder e Júlio César tá ótimo. O meio-campo, João Gabriel, Pavani, já mostrou ser um bom jogador quando jogou o último jogo no empate contra o América Mineiro. E o Mugni, que reestreou bem. O ataque, Melk. Não gosto muito do Melk ali pelos lados do campo, porque, na minha opinião, limita muito o futebol dele. Mas possa ser que haja ali uma interação com o Mugni. A hora o Mugni caia por ali, ele venha pelo meio. Renzo Lopes é o centroavante que o Ceará tem para poder tentar fazer gols. E o Júlio também é um jogador que sempre é aproveitado, né, pelos técnicos. Acredito que seja essa boa escalação que o Ceará tem no momento. Claro que não é o ideal para o Ceará, né? Mas assim, é o que o Ceará tem no momento. É esse time aí que deve encarar a equipe do CRB e que eu vou torcer muito para que o Ceará consiga uma vitória. Porque empate hoje aqui é terrível. Até fora de casa, no momento que o Ceará tá, eu acho que esse ponto lá contra o América, sendo até um pouco assim contrário à opinião de vocês, mas eu tenho a minha,

0: eu acho que não é bom, mas também não foi ruim. Pior seria a derrota, né? O Ceará tem 19 pontos hoje com esse ponto conquistado. Ele começando a vencer, esse ponto vai ser adicionado e o Ceará pode, foi adicionado, e o Ceará pode melhorar a sua classificação. Por isso que eu achei esse ponto interessante. Mas hoje aqui no PV, Ceará tem que ganhar. Por cima de todas as dificuldades, o time não está apresentando bom futebol, Daniel Paulista ainda não teve condições de mostrar o seu trabalho, óbvio que não, está com pouco tempo, as peças estão chegando agora, e o que ele tem, ele arruma o Ceará dessa maneira, e eu acho que dá para o Ceará encarar o CRB e fazer uma vitória que dê para convencer o torcedor, André.
1: Perfeito, valeu Jotinha, valeu Fernando. Jotinha, eu respeito demais a sua opinião, claro, cada um dá o seu ponto de vista, a gente tem as divergências e tudo mais, mas eu vou dizer, empatar com o América Mineiro não acho bom negócio não, Jotinho.
0: Mas André, fora de casa, eu vou lembrar você que o América Mineiro veio aqui e sapecou 3-0 no Fortaleza e também era lanterna da competição.
1: Mas foi a única vitória do América em 19 jogos.
0: Pior ainda, meu amigo, vem aqui e ganha do Fortaleza.
1: Tem uma vitória, que é essa, 5 empates e 13 derrotas. É o pior time do campeonato.
0: Claro, que é o pior time do campeonato, André, mas jogar sempre fora de casa é complicado, quando um time que tá querendo pontuar, ontem eu assisti um jogo, por exemplo, ó, o Avaí contra o América Mineiro tava ganhando de 1-0 fora de casa, e em 5 minutos sofreu a derrota, com o pênalti que houve a favor do Avaí, e em seguida, num vacilo da sua saída de bola, aí o Avaí fez 2-1, ganhou o jogo, mas ele quase sustenta uma vitória diante da equipe do Avaí, e são dois times ruins também dentro da competição, tanto é que o Avaí, ele saiu momentaneamente da zona do rebaixamento, é o primeiro fora, porque venceu o América ontem, mas estava dentro da zona do rebaixamento. Eu respeito a opinião de todo mundo, mas eu tenho a minha, esse ponto passa a ser importante. Quando o Ceará começar a ganhar, esse ponto ele não vai ser desprezado não, André. E esse empate vai ser importante no cômputo geral, claro. Se a competição terminasse hoje, não valia nada porque o Ceará seria rebaixado. E lá na frente, se o Ceará melhorar o seu futebol, ganhar, esse ponto é importante, sim. Na minha opinião, respeito a de vocês.
1: Beleza, gente, claro, tranquilo. A gente tem as visões diferentes aqui, mas e faz parte, né, totalmente. Mas a questão é porque, assim, aí você mesmo falou sobre o América Mineiro. São times que estão na zona de rebaixamento, são times ruins. A questão é que o Ceará também é um time ruim. A gente precisa ter essa consciência. O Ceará hoje, ele é um dos piores da Série B. Em termos de classificação, em termos de futebol, em termos de bola jogada. Ele só está à frente hoje, com a vitória do Avaí de ontem, o Avaí passou o Ceará. O Ceará hoje é o 18º colocado. Ele só está na frente da Ponte Preta e está na frente do América Mineiro. Então, o Ceará hoje ele está entre os piores times da Série B, em termos de pontuação, de classificação, de bola jogada.
2: Mineiro ontem estava vencendo o Avaí até perto do final, tomou uma virada.
1: O Jota falou isso.
2: Uma virada.
1: Foi, exatamente.
3: Aliás, eu vou dizer, é um prêmio para quem assistiu esse jogo, porque deve ter sido muito bom.
2: Não, mas eu tô dizendo que...
3: Não, é eu tô só ruim, dizendo não, não, rapaz.
2: Faça o seu... Olha, não é pior do que a Ponte Preta, porque a Ponte Preta, como você fala, é ruim sem defeito.
3: É isso.
2: O América Mineiro, você pode salvar um ou dois jogadores lá individualmente. A Ponte Preta não se salva ninguém.
0: O Segovinha é um dele, né, Breno? O Segovinha é um deles. O Segovinha é um
2: que você consegue pensar ali, mas a Ponte Preta não se salva ninguém. É horrível.
3: É verdade. Mas prevalece o velho mantra: faça o seu que eu faço
2: o meu. Faça o seu que eu faço o meu.
3: Cada um que tem sua opinião e Zé Fini.
1: É isso aí.
3: É isso aí.
1: Jotinha, estaremos juntos daqui a pouco, hein, na transmissão. Seguiremos aqui
0: no querido.
1: No nosso Jogada Segundo Tempo. Jotinha, daqui a pouco segue com a gente também. 7 horas a gente já emenda nessa transmissão de Ceará e CRB.
3: Na
1: hoje.
3: Emenda.
1: Você ouviu essa 7:30 no PV.
3: Emenda. Trio Nordeste na emenda.
1: Sim. Não, não
3: é muito bom. Um forró.
2: Tem muito. Não, acho que toca muito no São João, né?
3: O trio nordestino, o maior trio do mundo. Esse vale a pena você botar pra ouvir. Não sertanejo, bota uma lapa de chapéu e acha que é cantor. Eita, negócio difícil. Me mandaram uma relação de shows pra um determinado evento, sabe? E me mandaram, os caras fazem a proposta. O que cada artista desse vai receber ou recebeu. Eu digo, eu pago em dobro para não ir assistir. Se você, olha, eu pago, eu vendo tudo que tenho pra não ver nem o fim de uma
2: época. Pois eu pagaria o dobro pra você comparecer a um evento que eu fizesse. Eu pagaria o dobro pra você comparecer.
3: Presença VIP.
2: Um evento seu.
3: Presença VIP.
2: Tá certo. Aliás, você tem que dar. Você, os maranguapenses sempre me cobram que querem que você um dia vá lá. Visite Maranguape também.
1: Visite Maranguape.
2: Um dia

0: não, cara, não
1: já
0: é
1: assim. Gaguejou. Já quando gaguejou.
0: Não, ficou não, peraí, é porque eu tenho que ver a agenda familiar.
2: Entendi.
0: E eu não dirijo mais, tem que me levar, alguém tem que me levar.
2: Eu faço igual o Liwei, vou lhe deixar em casa depois.
0: É,
2: eu
0: vou
2: deixar... Você faz. Eu vou deixar você em casa depois.
0: Você é rapaz. Pô, não vai querer me acarona, pá. É isso aí, grande Liwei.
1: Bom demais.
0: Vamos nós.
1: Bom demais. 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
1: Paradinha, ligeiro bala, a gente volta já, não sai daí.

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1: A Polícia Rodoviária Federal apreendeu mais de 11 quilos de drogas durante uma fiscalização na BR-404, em Icó, no centro-sul do estado. A ação contou com o apoio de uma equipe do Batalhão Especializado em Policiamento do Interior, o BEP, da Polícia Militar. A abordagem foi realizada após um trabalho de levantamento de informações e também compartilhamentos de dados entre as forças de segurança, que indicavam a possibilidade de o automóvel estar sendo utilizado para o transporte de entorpecentes. Durante as buscas, os policiais encontraram 10 quilos de maconha, além de aproximadamente 1 quilo de cocaína. O motorista, de 42 anos, foi preso em flagrante por tráfico de drogas e encaminhado à Delegacia Regional de Polícia Civil de Iguatu, juntamente com o veículo e o material apreendido. Conforme levantamento realizado pelos policiais, ele já responde a um processo pelo mesmo crime. Claudiana Mourato, para Verdinha FM.
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2: André Almeida. Obrigado, Golden Boys. Estamos de volta com o nosso Jogada Segundo Tempo na tela da TV Diário, na Verdinha FM 92.5 e também no nosso canal Jogada no YouTube. Vamos fazer o seguinte?
3: Vamos.
4: Vamos?
3: Eu gosto.
4: Vamos botar o povo pra falar daqui a pouco?
2: Daqui a pouco. Eu gosto do WB porque ele topa, assim, amigo é esse mesmo, que não exatamente. Sabe nem o que é, e vamos.
4: Tô na levada.
2: Vamos dentro, vamos pra cima.
4: Bora, mais menino.
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2: Falar mais aqui sobre o Fortaleza, porque o Carpini falou também sobre o primeiro turno. Ele fez uma análise do primeiro turno da Série B do Campeonato Brasileiro. Vamos ver o que disse o técnico Thiago Carpini.
4: Alô, Carpini?
5: A dois. Eu acho que foi uma campanha sólida dentro de casa e inconstante fora de casa. E a gente pagou por essa inconstância fora de casa. Das 6 derrotas que nós tivemos na competição, 5 foram fora de casa. E esse é um dado que a gente precisa melhorar, e esse é o aproveitamento fora de casa que nos distanciou um pouquinho dos primeiros colocados da competição e hoje a gente não está numa condição um pouco melhor. Mas eu entendo que tem coisas muito boas, positivas sendo construídas e, claro, até o final da temporada cabe ajustes e a gente está aqui para fazer isso. Em relação à metade, como termina agora é importante, claro que o máximo de pontuação era o nosso objetivo maior, mas a gente sabe que o que determina é o resultado final em novembro e a gente tem um segundo turno todo pela frente para ajustar esses erros que faltaram no primeiro.
2: O Carpini reconhece, WB, esse desempenho ruim jogando fora de casa como visitante. Das 6 derrotas do Fortaleza na Série B, 5 foram jogando fora de casa. Mas não é só reconhecer, tem que apontar soluções, né? Tem que encontrar algo.

0: coisa, ele é o comandante. Aí é onde eu acho que entra a parcela de responsabilidade dele. Também não acho que, como muita gente tem dito, que a culpa é só do Carpini. Tira o treinador que vai dar certo. A gente acabou de citar o caso do Ceará, que tirou o Mozart. Nos 7 jogos tem só uma vitória. Então não é bem por aí. Tem jogadores que estão mal, tem jogadores que têm tomado decisões erradas, o time não tem rendido o que pode render. Mas ele também tem a parcela de responsabilidade dele, que é a de conseguir encontrar soluções meio a esse contexto. Porque ele é o treinador, ele é o cara que precisa, como liderança, encontrar essas soluções, essas alternativas. E para o segundo turno, a promessa é de ainda mais dificuldade. Historicamente, o segundo turno é mais difícil que o primeiro.
1: É, porque para o treinador fica aquela história, ele que se vire. Ele que se vire. O elenco é bom? É mais ou menos. O time principal que vai a campo presta? É mais ou menos. E aí o que é que se pode fazer? Rapaz, o treinador ganha para isso, ele que se vire. Todo mundo diz isso. É mais fácil culpar o treinador. É o treinador. Todo treinador erra, todo profissional erra. Nós, aqui, nós. Muitas vezes o sujeito acha porque está com o microfone na mão, sabe tudo. Quando na verdade ele só tem uma opinião. Por mais que a opinião seja embasada, não passa de uma opinião. É preciso que se diga isso. Olha, eu vejo muita gente aí que, meu Deus, são os luminares. Oh, não sai nada errado da boca deles. E eu acho que não é assim. Eu acho que a gente tem que se colocar no nosso lugar e compreender isso também. É muito bom, rapaz. Fora de campo, sem sentar lá, sem apresentar soluções, ou coisa boa. De vez em quando dá uma opinião, sim, é bom demais. Então, eu acho o seguinte. Agora, se existe uma coisa muito bem produzida no futebol, essa história de jogo fora de casa. Esse fora de casa, ele é uma teia de proteção. Né? É uma proteção. Fora de casa. O que é fora de casa? É o simples fato de... Porque saiu dos limites do estado do Ceará, aí está fora de casa e aí é a primeira dificuldade, porque o clima muda, porque a água é pesada.
0: Não dá para entender.
1: Porque, olha, essa história de fora de casa não vale. Ontem, por exemplo. Eu não vou dizer ontem, não. Ontem tinha 7 mil pessoas no estádio. Quantas vezes nossos times saíram para jogar com times fracos, sem torcida, sem um clima hostil a atrapalhar, nada contra, o campo um tapete. Parecia que você tem vontade de jogar sinuca, né? Daquela estacada. Aí o time vai, perde, faz um papelão. É, vai ser fora de casa. Esse negócio de fora de casa me faz mal. Me faz mal. Não, porque foi fora de casa, cacete. Negócio de fora de casa. Que desculpa esfarrapada é essa? E aparece toda a vida. Muitas vezes empata dentro de um time medíocre. Quebra a bola, espanca a bola. É, mas foi fora de casa, foi bom. Foi não. Foi não. Não jogou nada. Time tal empatou porque fez um jogo calculado. Outra mentira. Isso é para justificar a ruindade. Time é ruim. Aí saiu e fez um jogo calculado. Calculado para quê, pai? Pra dar vexame? Tá errado. Fortaleza ontem. O que é o Fortaleza? Fortaleza tá acostumado a lotar o Castelão aqui para 60 mil pessoas. Fortaleza joga na primeira divisão, nós estamos acostumados a jogar. Todo e qualquer jogador já rodou tanto. Ele joga com 60 mil. Aí você pega um público às vezes de 5 mil, nem isso. Tem nada aí, não joga nada, perde. É, mas foi fora, né? Fora o quê, rapaz? Fora dos padrões que um time tem que oferecer. Às vezes falta de personalidade. Me diga uma coisa. Que diabo, por exemplo, fez medo ao Fortaleza para ele não jogar? Não, mas foi fora de casa. Fora de casa como? Campo daquele? É. Cheio de buraco. Tava bem cheio de buraco aqui.
2: Não, não. O que eu acho é o seguinte, também. Não acho que o fator
1: acima jogar, de Moar, meu.
2: Eu não acho que o fator jogar em casa ou fora, ele é irrelevante a depender de quem você está enfrentando. Por exemplo... É, qualquer pessoa que enfrenta, e aí eu vou colocar um time pesado, qualquer pessoa que vai enfrentar o Corinthians lá dentro do estádio do Corinthians sabe que é diferente do que pegá-lo em outro momento.
1: Se ela ganhou lá dentro,
2: foi? Eu sei, quando ganhou. Passado, foi, mas pergunte a eles se eles acham que foi fácil.
1: Jogar. Ah, rapaz, não, o Fortaleza meteu bala lá no Palmeiras lá dentro.
2: Já ia falar,
1: foi fora de casa, então
2: é enfrentar o Palmeiras no Allianz também é muito complicado. Tá. Agora, você dizer que é a mesma coisa de você enfrentar

0: sei lá, pegar qualquer time aí da Série B, que enfrentar, vamos lá, um time de meio de tabela, uma Ponte Preta, não é a mesma coisa. Mas eu não vou dizer que não é diferente você pegar times que são muito mais fortes em casa. No caso do Vila Nova ontem, o Vila Nova, WB, ninguém conseguiu chegar lá e ganhar dele.
1: É Macumba,
0: eu vou dizer,
1: né?
0: Eu vou dizer que é coincidência também?
1: É Macumba, é?
0: Não, eu vou dizer que é coincidência.
1: No primeiro tempo,
0: ninguém ganhou.
1: Qual o Vila Nova que você fala?
0: Eu só tô dizendo pra você que ninguém ganhou do Vila Nova lá dentro. Sim. Na temporada, vamos esticar, tira a Série B.
1: Tá proibido,
0: vamos esticar a temporada. Só um time ganhou do Vila Nova lá, um clássico contra o Atlético Goianiense.
1: A gente sabe que
0: clássico é uma coisa de contexto diferente. Mas assim, eu posso achar que isso é normal? Ninguém chega lá e ganha dos caras? Então eu não posso dizer que o fator campo, ele não tem sua importância. Tem. Agora, o fator campo, ele não é proibitivo e nem impede que uma equipe chegue lá e vença, como você citou.
1: Falou, me deu razão.
0: Não, como o Ceará chegou e venceu o time do Corinthians, como o Fortaleza chegou lá e venceu o time do Palmeiras, só que isso não acontece sempre, é mais raro. É mais raro que aconteça.
1: Mas teve tempo que no Fortaleza não era raridade,
0: mas é mais raro. Vencer fora de
1: Fortaleza
0: casa...
1: Fortaleza dava...
0: Contra equipes que dentro do seu estádio, que costumam jogar lá, que sabem os caminhos dentro daquele estádio, que tem o torcedor a seu favor, é mais difícil. Não quer dizer que é impossível. Impossível nada é. Falei. Enquanto você tiver 11 de cada lado no futebol, você tem possibilidade de vencer.
1: Você me matou
0: óbvio.
1: Agora.
0: Mas isso é o óbvio. O óbvio precisa ser dito algumas vezes. Isso. Agora, você dizer que o fator casa, ele não pesa em nada, ele pesa em alguns momentos. Sabe por quê? Por isso que quando tem mata-mata, os times se estapeiam pra jogar segundo em casa. Se não valesse nada, se eles achassem que não influencia em nada, por que que tinha essa coisa de não, eu quero jogar em casa? É porque tem um certo peso. Não é que isso seja definitivo, não é que se defina quem vai vencer, mas eu acho que tem sim uma diferença de você jogar em casa e jogar fora.
1: Então vamos examinar mais a fundo a questão. Pra que o Fortaleza perdeu fora? Dá pra olhar aí?
2: Dá sim.
1: Dá uma olhada aí.
2: Vamos pegar aqui, craque Serginho. Eu relembro pra você, o Fortaleza perdeu para Botafogo de Ribeirão Preto.
1: Calma, peraí. Botafogo.
2: E foi uma goleada.
1: Foi 5-0 porque foi fora.
0: Inclusive, esse resultado é totalmente fora da curva.
1: O Botafogo
0: briga embaixo.
1: Não, os caras dizem, não, mas olha, de qualquer maneira é o Botafogo e o jogo foi fora de casa.
0: Não,
1: disseram.
0: Foi um resultado totalmente
1: ativo. Vamos lá, outro jogo.
2: Perdeu duas agora para dois goianos, o Atlético Goianiense e o Vila Nova.
1: Peraí, como é que foi contra o Atlético? Como é que foi a situação de jogo? Como é que foi?
2: Jogou mais de uma hora com um a mais.
1: Um a mais.
2: E não ganhou.
1: Não ganhou porque foi fora?
0: Não, a questão não é...
1: Vamos lá.
0: O time tem mais confiança, tem o torcedor ao seu lado, ele se sente mais à vontade, ele propõe mais. Quantas equipes você vê que em casa vai pra cima e quando joga fora você retranca?
1: Eu quero aqui uma justificativa. Outro resultado aí, por favor, meu amigo. Craque Serginho.
2: O Atlético, ele perdeu de 1-0
1: fora
2: de
1: casa. Lá, também.
2: Também.
1: Mas foi fora, né?
2: E a última, ele jogou aqui, mas ele perdeu porque o mando de campo era do Ceará, mas o clássico
1: não, rei
2: foi
1: Ceará
2: 2-1.
1: É saber fora. Ele perdeu porque foi fora, empatou porque foi
0: fora. Mas ninguém tá dizendo
1: porque foi fora.
0: A gente tá dizendo que o jogo fora tem um contexto um pouco diferente.
1: Mas que essa desculpa, ela é levada ao extremo, pô. Abusou e não é assim. Você quando tem time, quando você tem uma argumentação forte, eu respeito. Mas não, porque foi fora. Empata com a droga, contra 8. Né? Aí, não. Empatou porque foi fora. Mas isso tá abusivo já, pô. Isso não é... Isso é uma desculpa melhor produzida. É uma dessas desculpas daí do futebol. Esse negócio, olha, porque fora, você sabe, mudança de clima, saudade da família. Aí é dose, bicho. Aí tem que acabar com esse papo aí, no meu modo de ver. Não consegui os resultados por outras razões, porque não tem time, porque não tem força suficiente. Então fica uma coisa cansativa esse papo de entrevista coletiva, que é o mesmo babado, é a mesma coisinha, e há certas coisas que se repetem há mais de 600 anos que ninguém aguenta mais.
0: Como é que você explica o Fortaleza ser um dos melhores mandantes e um dos piores
2: isso
0: visitantes?
2: Que eu ia perguntar.
0: Me explique isso agora.
1: Rapaz, isso é macumba.
0: Ó, o poderoso guru. Me explique como é que ele é um dos melhores mandantes e um dos piores
1: deve
0: visitantes.
1: Deve ser praga de madrinha, alguma
0: não,
1: coisa.
0: Se, vamos falar sério. Você não quer propor uma argumentação, então me dê um argumento sério.
1: Não, olha, você está me pedindo para explicar certos resultados de certos placares?
0: Eu estou perguntando
1: por que
0: o time vai muito bem em casa e vai mal fora.
1: Eu estou aqui discutindo a questão da desculpa esfarrapada
2: de
1: que foi fora ou de que foi dentro.
2: Eu tenho uma pergunta, um questionamento.
1: Se você for atrás de outros exemplos, aí nós não vamos terminar esse programa.
2: Eu tenho um questionamento.
1: E tem um menino do programa agora, depois
2: do Fortaleza, o Fortaleza tem 31 pontos. Ele encerra o primeiro turno na quinta colocação, com 31 pontos. Desses 31 pontos, 22 foram conquistados aqui, jogando em casa. Jogando o aproveitamento, então, dele como mandante, é um aproveitamento de mais de 80% dos pontos. Jogando fora de casa, o Fortaleza conquistou 9 pontos. É um aproveitamento de 30%. Um terço. A que você acha que se deve isso?
1: Rapaz, Blanchua, que ele sabe responder, ou ainda Beres Coché no Alto Xingu. Eu acho que somente esse pode responder. Me diga uma coisa.
0: Você
1: América,
0: pode fazer...
1: O América, hein?
0: Você pode fazer igual aquele cara. Renda per capita, rapaz. Renda per capita.
1: O América Mineiro, último colocado do campeonato, chegou aqui, olhou pro Castelão, achou bonita a grama, achou legal, toda aguadazinha, meteu 3 gols no time do
0: Fortaleza. A única vitória dele.
1: Sim, não interessa. Entendeu?
0: 3 quer dizer, ataques, 3 gols.
1: Vai ver que ele ganhou porque foi fora de casa. Vai ver. Entendeu? Rapaz, olha, eu estou só dizendo o seguinte. É evidente que em algumas oportunidades pesa o fator. Você se sente em casa, é outra coisa, né? Você fica com moral. Eu não desconheço isso, não. Agora, isso não pode ser uma coisa permanente, pô. Tá toda hora com essa história, porque foi fora. Tá igual a se terminasse hoje. Né? Eu tinha um plantão esportivo, quando eu era da Rádio Progresso.
2: Viola.
1: Que era um negócio muito sério. Não, não vamos pra cima da viola, não. Ele, primeira rodada do Campeonato Carioca. Aí dizia, primeiro tempo, Flamengo 1, Bom Sucesso 0. Vasco 2, São Cristóvão 0. Se o campeonato terminasse hoje, eu digo, não, peraí. Deixa terminar pelo menos o jogo.
2: Seria o campeonato mais curto da história.
1: Mais curto da história. Peraí, homem, Ora, uma primeira rodada já não justifica, né? Se o campeonato terminasse hoje, quanto mais só um tempo. Ele tinha essa mania de resumir. O que eu quero dizer é que essa desculpa, muitas vezes era mal aplicada, ela não se justifica. Entendeu? Não se justifica. É desculpa esfarrapada, amarelada. Porque eu vejo muita, muita desculpa. Entre as quais, essa história de jogo calculado, foi o tempo, foi o medo da gripe, foi digamos assim, o... Não, peraí. Tem muito papo furado em futebol. Eu não sei se é porque eu estou há mais tempo no negócio, eu talvez esteja cansado disso, mais do que vocês. Talvez seja isso. Sempre tá violando.
2: Substituição na mesa de efeitos. Saiu o Fabiano e entrou o Samuel Macedo. Por enquanto.
0: Caiu muito.
2: Carregando a audiência. Transmissão. É você na transmissão hoje, né?
0: É clean.
2: Então é clean. Transmissão é clean.
0: Já tinha, fique atento, viu? Que não vai ter giro do placar, não, que ele só faz transmissão clean, viu?
2: Ele é o ditador, ele é o
0: ditador. Só faz transmissão clean.
2: Ele é o ditador do microfone.
0: O Jota se abrindo.
2: Intervalo rapidinho, a gente volta já, sai daí.

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2: Obrigado, Golden Boys. Estamos de volta com o nosso Jogada Segundo Tempo, 6h38, na tela da TV Diário, na Verdinha FM 92.5 e também no nosso canal Jogada no YouTube. Rapaz, aconteceu de novo.
3: O quê?
2: Aconteceu de novo. A Loteria O Delta acertou mais um prêmio principal.
3: Não, cara, acredito não, André.
2: Foi o que a gente tava falando aqui, da Lota Fácil.
3: O 2026.
2: Olha, rapaz, ó, Samuel, Marcelo e Bia estão os dois dançando aí. Tô achando que saiu bem
3: pra ora, rapaz! Isso é o Alessandro Vivo dizendo. Tem gente que acompanha o programa que ficou milionário, a gente não sabe. Quem sabe eles não estão aqui no estúdio.
2: Não é,
3: né?
2: Não.
3: Mas não é, não.
2: Quem sabe? Mais uma vez.
3: Agora, Samuel Macedo, se ele tivesse ganhado, ele já tinha comprado um empreendimento da Varocular. Acho que não foi ele, não.
2: Já.
3: Acho que não foi ele, não.
2: É isso aí, pô, eu acho que também. 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

0: Diga lá, Rabinho.
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2: Alguém disse que em futebol não existe sorte. Mas que em futebol a sorte é indispensável.
3: Indispensável.
2: Como é que se faz? Como é que se faz? Isso é no jogo, né? É na vida, né? A sorte é indispensável ou você não acredita nesse papo?
3: Ah, eu acho que a sorte, ela é importante.
2: Ela existe, como diz um amigo meu. A sorte existe, ô gordito?
4: Hã? A sorte, ela faz parte, né? Mas não é...
2: Faz parte do meu show?
4: Faz parte.
2: Você só faltou dizer.
4: Não, isso aí era Carlos Fred.
2: Era?
4: Esse gol faz parte do meu show.
2: Faz parte do meu show. Grande Carlos Frederico. Costa Carneiro, o índiozinho de Antônio Bezerra. O índiozinho de Antônio Bezerra. Carlos grande Frederico. Fred, grandes companheiros que se foram e deixam. Rapaz, tu é doido. Como já disse, como já disse, não use essas coisas. Fabiano, você é gente boa. Não é, porque ficou é inapropriado.
3: E ele já está aprendendo ali as desculpas do padre. Não, sem querer.
2: Não, eu já disse. Não, eu tô. Não. Sim, mas aí eu tô falando dele, aí você me chamar de babão. Ora não. Não, eu já disse. Eu tô dando um conselho pro bem. Não vá na onda desses caras. Oh, é. Não use essas vinhetas inapropriadas. Só isso. Tá entendendo? Aí até perdi até o rebolado.
4: Eu lembrei. Entendeu? Do dia que o Samuel ia usar isso num momento extremamente inoportuno.
3: Não, rapaz, a gente tem que estar...
2: Agora eu vou dizer um negócio. Tinha um locutor aqui, tinha um locutor animador, falando de forró. Aqui na Verdinha.
4: Violinha, violinha. Tempo.
2: Morreu uma senhora, pai. Senhora de um político. E ele não ouviu, né?
3: Viola.
2: Ele não ouviu a notícia, morreu há poucos instantes e tudo. Quando voltou pra ele, ele disse: que beleza! Vamos, que maravilha!
4: Fazer outra coisa, prestou atenção, né?
2: É, não prestou atenção. Não, mas é a mesma coisa. Rapaz,
4: que beleza. Então,
2: isso aconteceu.
3: Nossa senhora.
2: Rapaz, mas eu já vi um problema pra ele.
4: Eu já vi um locutor.
2: Um problema pra ele.
4: Eu já vi um locutor também que o pau cantando no estádio, ele legal.
2: Que legal, maravilha! Tá igual aquele repórter, né? Que eu já contei pros senhores aqui. Então tem, pode baixar, viu?
4: Aí, quem chegou? Grande, você sabe que esse rapaz tirou a trunfa só por sua causa, né? Porque você reclamou no primeiro dia que você veio. Você falou, aí ele falou, não, tem que tirar a trunfa aqui do cabelo, porque o WB reclamou.
2: Mas ele fez um saneamento geral.
4: Saneamento.
2: Barbicha, bigode
4: indecente. Saneamento é ótimo.
2: Entendeu? Ele agora tá mais organizado com visual... Tá. Mais legal, né? É. Mas que história é essa dessa alcunha de
4: como
2: é que
4: vocês viram corajoso pra ele?
2: Hein?
4: Esse rapaz sabe viver. É a lenda urbana.
2: Ah, é a lenda urbana, né?
3: Valeu, Bia.
4: Ele passou cinco meses dizendo assim, ele vai chegar semana que vem e não chegava. Cinco meses, né? Semana que vem ele estreia. Semana que vem ele estreia.
2: Grande
4: é a lenda urbana, viu?
3: Mas, ó. Foi difícil.
2: Pois aí, um repórter.
3: Até de faculdade, uma mudou, não foi?
4: Foi. Um monstro, até, né? Isso foi o de menos, meu amigo. Esse homem tem mais coragem do que isso, viu?
3: É.
4: Isso foi o de menos.
2: Mas é um repórter. Você vê que é aquela história, né? A falta de um pouco de habilidade, sensibilidade, né?
3: Sim.
2: Os dois amigos começaram a beber pela manhã.
4: Ah,
2: aliás, os dois eram compadres. Às 14 horas, os dois já estavam totalmente embriagados. Discutiram.
3: Eita.
2: Um sacou o revólver, deu dois tiros no outro.
3: Vixe.
2: Matou.
3: Eita. Fala, meu Deus.
2: Até aí, tudo bem.
3: Como é que tá tudo bem?
2: Até aí, tudo bem. Pelo continuar a história, né? O desenrolar, porque as razões, porque discutiram, e depois que a polícia chegou, ele disse, bom, mas até aí tudo bem. Como tudo bem?
4: Pelo o cara, Deus, matou, o cara outro.
2: Matou outro, pai. Pois um repórter disse isso. Então é a mesma coisa que você tá aqui lendo uma nota fúnebre.
4: É verdade.
2: E o cara emenda lá, mas que maravilha!
4: Você falou.
2: Que beleza!
4: Você falou de dois amigos conversando, não tem nada a ver com questão de ser inconveniente, mas eu lembrei que dois amigos conversavam na WB, no meio da conversa, um perguntou pro outro: amigo, me diga uma coisa, o que você acha da nudez? Aí ele falou, rapaz, é melhor nudez que no nosso, né?
2: Nudez do que no nosso.
3: É, melhor.
2: Exatamente. Melhor. Mas rapaz, vamos aí para o povo falar nesse programa.
3: Daqui
2: o
3: a
2: povo
3: pouco.
2: Hoje foi rifado.
3: Não, é, mas é,
2: não é possível.
3: Aí tá, nossa logística aqui tá comprometida, viu?
2: É.
3: E que música é essa?
2: Eu aí? Também não entendi. Sabe, não. Eu já disse a ele.
3: Essa daí
2: que tá... deixa esses enfeites. Não usa.
3: Pra outra hora.
2: É,
3: né?
2: Outra hora aí ele vai se integrando. Vai sentindo o drama. Tá compreendendo? Faça clean.
3: Rapaz,
2: faça um trabalho clean.
3: Deixa eu...
2: clean que vocês chamam, né?
3: Tem que ser clean, é.
2: Tem que
3: trazer
2: ser clean.
3: Aqui uma matéria que tá lá no nosso diariodonordeste.com.br/jogada. E é o seguinte, eu vou resgatar um comentário que eu fiz

0: no sábado, depois do empate do Ceará com o América Mineiro. Porque o Vina saiu comemorando, né, lá batendo no peito, dizendo eu tô aqui e tudo mais. No empate que, na minha visão, não tinha motivo para comemorar. O momento do Ceará não tem motivo para comemorar. São 6 jogos sem vencer, o time na zona de rebaixamento, passando por uma profunda crise financeira, administrativa, política, crise de identidade com o seu torcedor, uma crise esportiva também. Enfim, o momento é delicado de um ano tenebroso que o Ceará faz em 2026. E aí eu falei, fiz esse comentário lá, como diz o WB, um Reels.
1: Yes.
0: Lá no Instagram. Muita gente concordou, teve quem discordasse também, tudo certo,
2: teve
0: faz
2: quem
0: parte do jogo.
2: Tudo isso.
1: Até aí tudo bem. Até aí tudo bem.
0: Já diria o Gomes Farias, né? Só repercute quem tem audiência.
2: Só repercute quem tem audiência.
1: Até aí tudo bem, mas continue.
0: Até aí tudo bem. E eu fiz nesse comentário uma fala que foi a seguinte: me parece que tem algumas pessoas, não vou generalizar todas, no Ceará, que não estão conectadas com a realidade atual do clube. Com o momento atual, sabe?
1: Isso.
0: Acho que é uma epifania, assim. Às vezes tem um sentimento distópico.
1: Isso.
0: Que não corresponde à realidade do clube. E por que eu tô falando isso? Porque tá lá no nosso diário do nordeste.com.br/jogada, uma entrevista feita aqui pelo Sistema Verdes Mares, a Marta Negreiros, né? Foi ela que fez, né?
2: Sim, acho que
0: com a nossa mutante, que vive uma grande fase, inclusive, com o presidente do Ceará, o João Paulo Silva. E tá lá, o presidente do Ceará descarta renúncia ao cargo e projeta acesso. Abre aspas, está na nossa mão. Fecha aspas. Com o máximo de respeito que eu tenho aqui ao João Paulo e tudo mais, mas eu vou até ler aqui o que ele falou. Abre aspas. O que a gente tem que fazer é sair dessa situação, é ganhar, é ter uma sequência de jogos com vitórias e pensar em algo maior. Não é só G4, é G6, tem um segundo turno inteiro pela frente e é muito possível o Ceará virar essa chave. Se a gente pegar 2024, na 33ª rodada, faltavam 8 pontos do quarto colocado e 11 do Novo Horizontino, e subimos na vaga do Novo Horizontino. O que a gente precisa é o que estamos fazendo, de reformular o elenco e ganhar. A meta é o acesso. O Ceará tem todas as condições de um time grande na Série B. O acesso está na nossa mão. A gente sabe que não é fácil, mas quando falo na nossa mão, é porque o Ceará reúne todas essas condições. Fecha aspas para a fala do presidente João Paulo Silva. E aí, WB, Breno, eu não sei se eu sou muito crítico, mas sinceramente, o Ceará é o terceiro pior time da Série B. Se você abrir a tabela de classificação hoje, será o 18º. Falar que o acesso está na mão é uma completa epifania, é uma desconexão com a realidade que eu não consigo traduzir em palavras.
2: Eu vou falar primeiro, que eu acho que o WB vai se estender um pouco mais nisso. E assim, o João, nessa frase, ele cita 2024, da distância que ele tinha pro quarto colocado, e fala que no final o Ceará ficou com a vaga do Novo Horizontino. Só que eu vou lembrar também que no ano passado o Ceará disputou 15 pontos para ganhar 2, para não cair, e ele caiu. E hoje a situação do Ceará é mais parecida com a do ano passado, brigando pela queda. O time joga mais parecido com o ano passado do que 24, quando ele emendou uma sequência de 9 vitórias em casa e subiu. Então essas comparações, você sempre vai buscar alguma coisa para comparar, para encaixar com o que você imagina. E eu acho até interessante que ele tenha um pensamento positivo como presidente do clube. Mas a gente tem que ser realista. A briga do Ceará hoje é por permanência. Pode até ser que o Ceará consiga engatar uma sequência de vitórias, suba e passe a brigar por outra coisa. Mas hoje, a peso de hoje, a disputa é embaixo. Será que tem que se preocupar primeiro em sair da zona do rebaixamento, depois em chegar a uma pontuação de segurança? Aí ele pode projetar, tentar alguma coisa no G6. De fato, você aumentou 2 vagas na disputa pelo acesso. Mas será que está tão distante do G6 hoje que eu acho que é mais interessante falar o seguinte: a gente vai primeiro se acertar, a gente vai primeiro sair do Z4, a gente vai primeiro garantir uma pontuação de segurança. Depois a gente vai pensar em brigar pelo acesso. Eu sei que ele, como um presidente, como chefe da equipe, né, como o dirigente maior da equipe, ele tem que mostrar que acredita, que vai trabalhar para que o time consiga ainda brigar. Eu sei que ele tem que ser positivo. Mas trabalhar com a realidade hoje, até eu acho que fica até mais próximo do torcedor. Porque quando o torcedor escuta isso, o torcedor vai entender que o presidente está totalmente fora da realidade. Não está entendendo o que está acontecendo. E eu acho que não é essa a imagem que ele tem que passar como dirigente para o torcedor. Ele tem que passar a imagem de um dirigente ciente do que está acontecendo, mas dizer, olha, está difícil, mas a gente vai conquistar passo a passo. Primeiro vai se livrar desse problema.

0: que a gente tá tendo aqui, que é brigar embaixo, depois a gente vai tentar brigar em cima. Acho que seria muito mais realista, do ponto de vista prático, pro presidente dar uma declaração com mais pé no chão. Essa declaração, ela parece muito distante do que o Ceará vive hoje.
1: Ele fala que basta fazer o que tem que ser feito. O Ceará não fez o que devia ter feito até agora.
2: Isso.
1: Isso tá claro. O Ceará é o pior terceiro time da Série B. Como dizer a essa altura que está na mão o retorno à Série A? A briga lá em cima. Olha, sinceramente, eu vi um pouco a entrevista e achei água de salsicha. Água de salsicha. Inteiramente fora da realidade. É o tempo do discurso fácil que não engana ninguém. E eu lamento que o Ceará tenha chegado a essa situação. Isso é imperdoável. É tratar um caso sério, grave, sabe? De uma forma mais natural do mundo. E não é essa a situação. Eu gostaria de estar tremendamente errado aqui. Eu gostaria que a partir do jogo de hoje com o CRB, o time do Ceará passasse a ser outro. Mas até agora, ninguém, absolutamente ninguém, tem certeza do que é o Ceará, do que vai ser o Ceará. Nem o seu treinador. Ele está catando uma peça aqui, ali, está botando para jogar. Ele quer conhecer, executar ou fazer executar os seus planos. Mas até agora, ele está procurando exatamente o que é melhor para formar o time. Não há uma estrutura tática, não há uma organização de jogo, não há uma autoridade dentro de campo para estabelecer, digamos, um futebol superior. Não tem. Será? É um vazio nisso tudo. Que pode mudar, pode. Futebol tem mudanças que você nem compreende e nem adianta tentar compreender. Mas a entrevista, sinceramente falando, sabe? É. Uma sopinha de algumas palavras
0: e, assim,
1: e nada mais do que isso. E aí uma certa indiferença para a situação, sabe?
2: Total.
1: Um negócio que não cabe bem com a situação que o Ceará atravessa.
0: E alguém pode estar dizendo assim, Brandão, mas ele como dirigente tinha que dizer isso mesmo, ele não podia dizer. Não, gente. A gente já viu dirigente sendo realista e sendo mais sincero com o torcedor. Vamos lembrar, ano passado, eu lembro bem, ainda com o Fortaleza, com o Vojvoda no Fortaleza, antes dele ser demitido, não era nem metade da Série A, quando o Marcelo Paes chegou a público e falou, a gente vai brigar para permanecer. O time estava numa sequência ruim, porque quando o Fortaleza começou na Série A, ele tinha vindo um ano anterior muito bom, se projetava de novo brigar ali, perto de Libertadores e tal, pré-Libertadores, e quando chegou uma altura da competição, não era nem metade da Série A, o Marcelo Paes veio a público e falou, a nossa briga é para permanência. Pronto, ponto final. Você tem que jogar sendo sincero com o torcedor.
1: Perfeito.
0: Amigo, a nossa briga hoje é chegar aos 45. Depois a gente vê o que vai conseguir. E é isso, sabe? Porque quando diz algo como isso, por mais que eu entenda que o dirigente ele tem que passar uma ideia de que, olha, aqui não tem toalha jogada não, aqui a gente tá acreditando ainda. Beleza. Mas você não pode se desconectar da realidade, porque senão, WB, fica caricato. Fica caricato.
1: Exato.
0: E o torcedor percebe o que é caricato.
2: Claro. Vamos fazer o seguinte.
1: Aliás, vocês falaram no nome aí. O Voivoda tá bem, né?
2: No Racing.
1: Tá bem. No Racing ou no River Plate?
2: Tá no Racing. Graças a Deus. Intervalo rapidinho, a gente volta já.

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1: Obrigado, Golden Boys. Estamos de volta. Deixa eu mandar um abraço pro Ricardinho Sá. Alô, Ricardinho! Ele é filho do Ícaro. Estão indo pro estádio Presidente Vargas, torcedores do Ceará. Neto do Bené. É o Bené. O Bené é fera, hein? O Ícaro é fera também, Ricardinho. Cola neles, hein? Aprende com os homens. Os homens são prime, hein? Os homens estão no point e o point é prime. Só dá eles ali na região do lago. Valeu, tamo junto, um grande abraço pra turma boa demais.
2: E eu vou dizer...
1: Valeu, hein?
2: A paz dos sentidos.
1: A tranquilidade da carne.
2: O sono dos espíritos.
1: É assim que a gente encerra o nosso Jogada Segundo Tempo de hoje. Tchau. Você que tá na TV Diário, fica agora com Verdinha Notícias, sob o comando de Alânio Pereira. Você que tá na Verdinha, você que tá no Jogada SVM, vai continuar... na nossa transmissão, porque o Jota Rômulo vai assumir. Eu estarei nessa com a Fernanda Alves e o Mossoró também, o nosso vulgo Let's Go.
2: Vou dizer um negócio.
1: Pra gente trazer todos os detalhes de Ceará e
2: Ceará. Você vai de teletransporte pro PV, viu?
1: Vou,
2: de negócio incrível.
1: Teletransporte, já estaremos lá. E amanhã tem Jogada Segundo Tempo, 5 horas da tarde. Valeu, gente, até mais. Tamo junto, de bom.

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Muito boa noite! Grande abraço pra você, torcedor, pra você, torcedora! É noite de futebol aqui com os craques da Verdinha Série B. Entre Ceará e CRB, o Clube de Regatas Brasil, dois times do Nordeste, né? Ceará Sporting Clube, vivendo um momento difícil dentro da Série B, na classificação, com a vitória do Avaí sobre o América Mineiro ontem, lá na ressacada. O Alvinegro está na 18ª colocação, com 19 pontos, enquanto que, e vem de empate, né? Fora de casa com o América Mineiro, 1-1, o América Mineiro que segue aí na lanterna da Série B. Já o time do CRB, o time regatiano, vem de vitória contra o Náutico, 2-1, e agora soma 23 pontos ganhos, está na 13ª colocação dentro da tabela de classificação. É um jogo em que há um confronto de 41 jogos, mas eu vou me ater só aos jogos aqui dentro do território cearense, né? São 21 jogos realizados, o Ceará como mandante, 9 vitórias do Ceará, 8 empates e 4 vitórias do CRB. Mas um recorte de 5 jogos, né? Atualmente, em 5 jogos, a coisa vira pro lado do CRB. O clube alagoano tem vantagem de 3 vitórias, 1 empate e 1 derrota. Somente aí o CRB, nesse recorte de 5 jogos, leva vantagem contra a equipe do Ceará. Times já estão escalados, daqui a pouco a Fernanda Alves traz os destaques. Nós também já estamos aqui escalados, estarei narrando, André Almeida comentando, a Fernanda Alves aí nas reportagens, a técnica aqui no estádio Mossoró, aí nos nossos estúdios tem o Samuel Macedo e na coordenação da live o Eric. Todos nós juntos aqui para levar para você uma grande transmissão esportiva. Nesse momento, a gente observa que as duas equipes estão fazendo aquecimento. Ceará mais para o lado direito aqui da cabine da Verdinha. O CRB tá para o lado esquerdo aqui da cabine da Verdinha, a 92,5. E a gente olha aqui para o público, ainda não é um público condizente, né, com a marca Ceará, mas por um momento é o que temos. Embora que o PV, a entrada é fácil, né, o acesso é fácil, ainda tem muita gente por ali fora tomando, creio, o seu aperitivo, a sua cervejinha, né, e vai entrar daqui a pouco ocupando o espaço aqui nas cadeiras do estádio Presidente Vargas. É o futebol correndo solto aqui na Verdinha. E eu vou anunciando a nossa atração agora, é o aquecimento, quem vem com muita informação e opinião. Aquecimento. Muito bem, meus amigos, a nossa transmissão é aqui, ó, pela Verdinha, 92,5, né, é uma marca, e também pelo canal arroba jogada SVM na Verdinha. Você pode, né, mandar o seu recado, o André Almeida vai estar aí, né, trazendo também a sua, seu palpite, a sua situação, né, em relação ao jogo no nosso WhatsApp, também manda seu recado no arroba jogada SVM, tá legal, meus amigos, motoristas de aplicativos, motoboys, pessoal que tá aí nas recepções dos hotéis, também dos hospitais, pessoal que tá acompanhando a Verdinha também nos quartéis, tem muita gente que nos acompanha, né? Então, no SAMU também, tá esperando aí um chamado, pedindo a Deus que não aconteça, porque ver assim, acidente é ruim, né? Mas tá todo mundo ligado.

0: Também aqui da Virgínia, grande abraço para vocês. Vamos começar com as informações. Fernanda Alves traz destaques do Ceará e do CRB. Boa noite, Fernanda.
1: Para todo mundo que nos acompanha pela Virgínia 92.5, daqui a pouquinho Ceará e CRB, as duas equipes já no aquecimento, CRB já deixando aqui os gramados, daqui a pouco também o Ceará vai descer para o vestiário e se organizar para a partida. E aí dos destaques, a gente traz hoje o Ceará que empatou na rodada passada, ganha de novo a presença do torcedor aqui no estádio Presidente Vargas, porque tinha toda uma campanha do público zero diante dos resultados ruins. O empate fora de casa foi considerado positivo pela torcida, por isso que eles retornam à arquibancada para trazer mais animação ali e motivar o elenco da equipe alvinegra. Daniel Paulista já relacionou os atletas, dos destaques da escalação estão Pavani e Renzo Lopes, os dois estreando como titulares. Pavani pelo meio campo e Renzo Lopes pelo ataque. O Nico Ferreira também está à disposição, mas no banco de reservas. Vai depender aí do que Daniel Paulista tem para aplicar durante a partida. Vale destacar que estão fora Rafael Ramos com lesão ligamentar, Luizão com tendinite, Gilmar e Zanocello também com lesão ligamentar, o Fernando, lateral esquerdo, acertando rescisão, e tem o Wendel Silva, que é atacante e está fora por opção técnica, Jotinha.
0: Legal, valeu, Fernanda Alves, ela traz já destaque do time regatiano. E eu lembro que essa 19ª rodada é a última, né, dessa primeira parte do Campeonato Brasileiro da Série B. E ontem nós tivemos Avaí 2-1 em cima do América Mineiro, Novo Horizontino perdendo em casa para o Criciúma, 1-0, Criciúma se mantendo aí na liderança. Vila Nova e Fortaleza terminou ontem 2-1 para a equipe do time goiano. Hoje, além desse jogo que a gente vai transmitir entre Ceará e CRB, teremos Operário e Ponte Preta, Goiás e Sport, teremos também Náutico e Londrina para fechar essa 19ª rodada da Série B do Campeonato Brasileiro. E o adversário do Alvinegro, hein, Fernanda? O CRB, Fernanda.
1: A equipe do CRB, que agora é treinada pelo Fábio Matias, chega a Fortaleza para vir enfrentar o Ceará com a expectativa de vencer mais uma vez, já que venceu na rodada passada a equipe do Náutico, quer voltar à página principal da tabela, ali ficar entre as 12 melhores equipes, por exemplo, para ficar na página principal. E além disso, tem o crescimento que Fábio Matias trouxe para a equipe. Ele tem o centroavante Mikael, que é o artilheiro da competição com 12 gols, e está entre os relacionados para ser titular na partida. É importante também lembrar que para esse duelo, a equipe do Galo, que é chamado, né, o Galo da Praia, vem ocupar a 13ª colocação e quer fugir, claro, de se aproximar da zona de rebaixamento, tentando ali ficar entre as melhores equipes da Série B.
0: É verdade, esse jogo marca também um reencontro, né, entre Daniel Paulista, que foi treinador em 3 temporadas lá no time do CRB, 2022, 2023 e 2024 também. Então há esse reencontro, né? Ele tem uma identificação muito forte aí com o time do CRB, hoje treinador da equipe alvinegra de Porangabuçu. Tem informação e tem opinião também aqui no nosso aquecimento. Já tô pronto, já tá pronto, é para ser chamado. Ele que é o comentarista que vai direto ao assunto. André Almeida. Boa noite, meu querido André Almeida.
2: Boa noite, Jotinho. Um grande abraço a você, a Fernanda Alves, ao Mossoró, o nosso internacional, ao Samuel Macedo, que carrega audiência, ao nosso querido Rodrigo Eric, o corajoso. Todo mundo tem apelido nessa equipe, né? Time bom demais. Tamo junto, vamos nessa para mais uma transmissão que vai exigir.
0: Eu tenho, mas quando criança, e nem vou dizer qual era, viu, André?
2: Você é o nosso bengala neles.
0: Tá pronto.
2: Não é não?
0: Aí é suave, bengala neles.
2: Bengala neles, André, bengala neles. Diga lá, Fernandinho.
1: Gostaria de dizer que gosto muito do meu apelido, porque foi aderido por toda a nossa audiência, então deixei de ser só a Fernanda Alves, né? Hoje sou a Fernandíssima.
2: A Fernandíssima, muito bom, muito bem. Mossoró, nosso internacional. Rodrigo Eric é o nosso corajoso.

0: Como e o Salbel Macedo. E o nosso. Aí, ó. E o nosso Lobo Mal. Olha o nosso Lobo Mal aí na área.
1: Lobo Mal.
0: Tamo junto. Um abraço especial ao torcedor que tá ligado aqui na Verdinha. Muita gente indo ao estádio Presidente Vargas nesse momento, a caminho do jogo. E o torcedor do Ceará espera, obviamente, a vitória. São 6 jogos sem ganhar nessa Série B. Já é um jejum que dura mais de 40 dias. É um período incômodo, porque com esses resultados, o Ceará tá na zona de rebaixamento. Precisa sair de lá o mais rápido possível.

0: mas é de um time que está na zona de rebaixamento e que precisa, primeiramente, sair desse Z4 para depois conseguir se colocar em uma outra disputa na Série B do Campeonato Brasileiro. Vai encarar um CRB que é um time que faz, mas também toma muito gol, viu, Jota? Eu trago aqui algumas informações para você e para o torcedor ligado na Verdinha. O CRB tem o melhor ataque da competição ao lado do Novo Horizontino. São 28 gols marcados. Mas tem a segunda pior defesa, com 32 gols sofridos. Mas é um time que cria muito. É o quarto time que mais cria grandes chances de gols nessa Série B do Campeonato Brasileiro. Então é um time que, ofensivamente, tem a sua capacidade, tem, mesmo em casa ou fora, tem essa característica de jogar pra frente, de ser um time que marca muito gol, que vai pra frente. Não à toa que tem um artilheiro da Série B, o Mikael, atacante que tem 12 gols marcados, centroavante, aquele centroavante nato, camisa 9, jogador de área, referência, que faz o pivô, briga com os zagueiros adversários, um cara de força física, de imposição, bom finalizador, que esteve já no Sport, no Internacional. É um atacante muito bom para o nível da Série B. O Ceará, por exemplo, precisaria ter um Mikael no seu elenco. Quem sabe não seja o Renzo Lopes, que vai fazer a sua estreia como titular na partida de logo mais. O CRB, Jotinha, estou dizendo aqui que é um time que mais que cria muito, que marca muitos gols, é o time que mais finaliza no campeonato. O CRB tem uma média de 17 finalizações por jogo. É o time que mais chuta na direção do gol também. Então esses dados aí, eles nos dão a dimensão de como é um CRB que joga bola. É o terceiro time que mais troca passes na competição. Então tem sim essa característica de ser um time que joga pra frente, mais propositivo. Claro que fora de casa a postura pode ser um pouco diferente, mas independente disso, o torcedor do Ceará espera que o time possa conseguir se impor para conquistar um bom resultado e sair de campo vitorioso.
1: Legal, valeu André Almeida. Você fala que muitos torcedores vêm pro PV acompanhando a Verdinha, e o Ramiro manda aqui uma mensagem para mim no meu privado, né, dizendo: Jotinha, estou aqui nas sociais e lá do Luciano Cavalcante, estou no PV acompanhando a Verdinha. Valeu, Gabiro, grande abraço aí para você. Sintam-se todos abraçados, torcedores que estão aqui, que não vieram pro estádio, mas estão ouvindo a Verdinha, ou pelo aplicativo arroba jogada SVM, ou pela frequência 92,5. Grande abraço, obrigado aí pela audiência, tá bom, amigos? Fernanda, na corridinha, já vou trazer depois dos comerciais as escalas, mas na sua voz, Ceará definido, o time do CRB também, Fernanda, Fernandíssima.
2: Exato, Jota, o Ceará escalado por Daniel Paulista vem da seguinte forma: com o Richard no gol com a camisa de número 1, na lateral direita, Brian Borges com a camisa 31, os zagueiros 18, Júlio César e o Éder com a 33, e na lateral esquerda, Sanches com a camisa de número 12. Meio campo com 21, Pavani, 81, João Gabriel e o 11, Mugni. E no ataque, 35, Júlio, 40, Melk e o 7, Renzo Lopes, é a equipe definida por Daniel Paulista. Já Fábio Matias definiu o CRB da seguinte forma: com o goleiro Vitor Caetano com a camisa de número 1. Aí vem a lateral direita com Kevin, os zagueiros 22, Bressan, 27, Fábio Alemão. E na lateral esquerda, o 36, Lucas Lovatti. Meio campo com 10, Danielzinho, 21, Pedro Castro e o 8, Christopher. No ataque, 17, Tiaguinho, 97, Dadá Belmonte e o 28, Mikael, artilheiro da Série B. É essa a equipe que vem enfrentar o Ceará daqui a pouco aqui no PV, escalada por Fábio Matias, Jotinha.
1: Valeu, Fernanda, Fernandíssima! Ela veio do Cariri pra brilhar na Verdinha. Valeu, Fernandíssima! Eu vou agora pedir os nossos comerciais, né? Porque daqui a pouco a gente vai voltar trazendo as escalas com os hinos de Ceará e também do CRB, Verdinha, jornalismo que fala a nossa língua.

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4: Me orgulho em ser cearense e de empunhar o microfone, campeão dos craques da Verdinha, nesta emissora aqui, ó, 92,5, essa é a rádio. Vamos então, né, Samuel Macedo, para as nossas escalas, escalas do Ceará e do CRB, trio de arbitragem também.

famoso do Nordeste brasileiro, definido aí pelo técnico Daniel Paulista. Richard no gol, camisa 1. Brian Borges na ala direita, camisa 31. Na ala esquerda, Sanches, camisa 12. O miolo de zaga do Vovô tem Júlio César, camisa 18. Éder, 33. João Gabriel, camisa 81. 21, Mavani, Mugni, 11, tripé de sustentação no meio campo, Alvinegro, Melk, 40, o Enzo Lopes como centroavante e Júlio, o homem da ponta esquerda do time Alvinegro. O Daniel Paulista ainda tem Matheus Nogueira, recentemente contratado, opção para o gol, Sábio, Matheus Araújo, Juan Lano, Luiz Otávio, Nico Ferreira, Richardson, Vina, Enzo Lodovico, Gabriel Silva, o Caio e o Lucas.

da Praia, o clube regatiano, definido pelo técnico Fábio Matias, com Vitor Caetano no gol, Kevin na lateral direita, camisa 2, Lucas Lovati na esquerda, 36, miolo de zaga, Bressan, 22, e Fábio Assunção, que é o capitão, camisa 27, o meio campo do time do CRB, o Danielzinho 10, Pedro Castro 21, Christopher camisa 8, aí o ataque com Thiaguinho, camisa 17, Dababel Monte 97, Mikael camisa 28, os reservas Fábio Henrique, Heberson, Douglas

Baggio, o Guilherme Pato, o Rui, tem também o Guilherme Cauã, Giovanni, Vinícius Nunes, Lincoln, o Patrick De Luca e Luizão. Arbitragem, quem apita é Paulo Henrique Schleich. O assistente número 1, ele é do Mato Grosso do Sul, viu? Cidadão que apita. Joberton Wesley de Souza Lima, é de Rondônia. Assistente número 2, Cícero Alessandro de Souza, também do Mato Grosso do Sul. Cearense Léo Simão Holanda é o quarto árbitro. E o VAR, Felipe Jorge Denetti, do Rio de Janeiro, é quem comanda a cabine do VAR.

0: Descendo a emoção do futebol aqui na melhor rádio. É a Virgínia, 92,5. Jogadores do Ceará, todos vestidos de branco, vão ali, próximos à torcida, recebem aí o incentivo do torcedor alvinegro. Interessante, né, André, que o torcedor, mesmo chateado, mas veio pro PV hoje, não é um público extraordinário, mas também não é um público horrível, né, para Ceará e CRB. Poderia ser melhor, claro, mas torcedor compra a ideia, né, de tentar incentivar o Ceará, crendo que o Ceará possa vencer hoje, né, André?
1: Pois é, Jotinha, e a torcida organizada do Ceará acabou com aquele protesto, né, público zero que se tinha, muitos torcedores de que não queriam ir ao estádio e protesta a diretoria e tudo mais, e hoje já retornam. É importante esse apoio porque o Ceará está precisando do seu torcedor, o torcedor vai continuar protestando, vai continuar se manifestando agora de uma outra maneira, mas é um torcedor que sabe da importância de estar ao lado do clube, porque se com o torcedor o negócio já está difícil, sem o torcedor fica ainda mais complicado. Torcedor que inclusive levou o Ceará nos braços em vários outros momentos de dificuldade, impedindo inclusive que o Ceará caísse em anos anteriores, até mesmo da Série B para a Série C. Então o torcedor sabe a importância do seu papel.
0: É verdade, André. Torcedor do Ceará, carrega o vovô nos braços e tomara que seja a partir desse apoio, né, do torcedor, Ceará crie forças para poder sair dessa situação vexatória, situação complicada. O Ceará não é time para brigar, para cair para a Série C, para não cair para a Série C, e sim brigar lá na ponta de cima da tabela. Mas tudo tem que ter um começo, né? Se começou errado e está errado, quem sabe com a ajuda do seu torcedor, aí possa o Ceará sair dessa situação incômoda e brigar lá na parte de cima da tabela. No momento, a gente vê isso nitidamente que não. Mas começar a engrenar, vencer jogos, né? Ganhar aqui, arranjar pontos fora, aí a gente passa a ter essa nova realidade. Vamos lá, Ceará, tua garra é sempre lutar e vencer, tanto aqui ou lá fora, tu ganha, Ceará. Acredita aí, torcedor do Ceará, vamos empurrar esse time pra vitória, hoje aqui no estádio Presidente Vargas. O time do Ceará vai ficando à esquerda aqui da cabine de rádio da Virgínia, que dá para o ginásio Aécio de Borba. O time do CRB, obviamente que do lado oposto, que dá para o 23º Batalhão de Caçadores. E a bola vai rolar, pronta para rolar aqui no estádio Presidente Vargas. Enzo Lopes é o centroavante do Ceará. Quem é o centroavante aí do time do CRB? O Mikael, me parece até sendo pretendido pelo São Paulo, Mikael, né? E o Fábio Matias já vive até uma possibilidade, pelo menos eu acompanhei isso, né, que ele vive a possibilidade de testar o Douglas Baggio, que já passou aqui pelo Ceará, uma possível saída do time do Mikael, né, ele tenta encaixar aí o Douglas Baggio. 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

0: Mikael colocado ali na próxima jogada para bater na bola no apito do árbitro. O Mato Grossense ainda não autorizou, a bola ainda não está na marca da Cal. Vai conversar um pouquinho mais, conversando ali com jogadores do CRB, com o Mikael. Jogadores do Ceará um pouquinho mais ali recuados, né? Mas a bola está na marca da Cal, ele zera o cronômetro. Deve estar faltando o quê? Agora sim, está tudo pronto por aí, né, Fernanda?
1: Um minuto de silêncio.
0: Um minuto de silêncio. Muito bem, né? Daqui a pouco a Fernanda colhe essa informação, mas de qualquer forma a gente deseja os sentidos votos de pesar à família do falecido, né? E está sendo homenageado aqui com esse um minuto de silêncio, aqui antes da partida entre Ceará e CRB. Deve ser alguém ligado ao Ceará ou ao próprio CRB, né?
1: Está
0: sendo prestado. Oi?
1: Seis torcedores que foram homenageados.
0: Tá legal. Seis torcedores. Valeu. Então, as famílias enlutadas, nosso sentimento de pesar. Que Deus os conforte, né? Mikael, próxima bola, ali para fazê-la rolar de um apito do árbitro. Ele vai autorizar agora. Autoriza o árbitro. Tá valendo o primeiro tempo do PV.
2: CRB.
0: Pois é, e a bola ficando recuada, atrasada ali, onde está colocado para dominar o Bressan. Ele faz a soltura da bola, entrega a jogada, recebe de novo aqui o Bressan, empurra lateralmente, a bola ficando para Lucas Lovatti, faz o passe, antecipa bem, Brian Borges domina para a equipe do Ceará, no pé de ganho ele fica ao solo e o CRB sai jogando, a bola é posta aqui do lado esquerdo, tá de Belmonte, limpa o lance, ganha a jogada, cruzou, pé de esquerda, subiu de cabeça, afasta a zaga do Ceará, e a bola vai sobrar, e ficando aqui para a equipe alvinegra, sair para o jogo, a tentativa de colocar a bola em atividade ali do Pavani, saiu arremesso lateral que o árbitro interpretou, primeiramente para a equipe do CRB, mas voltou atrás da marcação do assistente, é para o Ceará fazer a cobrança. Pois é, tava complicado ali o árbitro, né? Vai para fazer a cobrança o jogador Brian Borges para a equipe do Ceará. Jogadores do Ceará reclamam, né? Dessa aí indecisão do arremesso que nitidamente foi para a equipe do Ceará. Brian Borges vai cobrar para a equipe alvinegra. 0-0 são os primeiros movimentos de bola aqui no estádio Presidente Vargas. A bola solta, vem dominando por aqui mesmo, que para a equipe do Ceará vai fazer o passe lá na ponta canhota, acionando por ali o Júlio, subiu de cabeça, afasta Kevin. A bola sobra ainda para a equipe do Ceará, dominando rapidamente por ali o Éder. Éder movimenta a jogada, entregando ali para Sanches. Movimenta mais atrás a passagem da bola para Júlio César. Daí movimenta para o Brian Borges. Encostou para Melk, domina Melk, dá um tapa e sai da marcação ali do Lovatti. Que bolão soltou para o Pavani na ponta direita, cruzou para a boca do gol. Fechado, Vitor Caetano defendeu. E Fernanda?
1: Veio pela direita. Quando o Melk faz o passe para o Pavani, ele faz o cruzamento para dentro da área e tenta encontrar Renzo Lopes, o centroavante da camisa 7. Mas o goleiro Vitor Caetano chega primeiro e faz a defesa. Acaba que Renzo Lopes tropeça no goleiro da equipe do CRB. E ele aí defende o que seria a grande chance do Ceará de abrir o placar aqui no PVzinho de Açúcar. Segue 0 Ceará e 0 CRB pela 19ª rodada da competição.
0: É verdade, né? Teve chance a equipe do Ceará. Pena que o Renzo Lopes não chegou para ali. O cruzamento também foi muito fechado, né? Deu chance ali para que o goleiro Vitor Caetano abraçasse a bola. Vem dominando. Bressan aqui para a equipe do CRB. Vem dominando. Seu companheiro de zaga, o Fábio Alemão. Ele faz a soltura, entregando ali para o goleiro Vitor Caetano. De novo a Bressan. Bressan domina. Lovatti abre aqui pela canhota. Ele carrega a bola, tentando ir para o campo de ataque. Aí a equipe do Clube de Regatas Brasil. 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É o Bobô tentando ir pro campo de ataque, tentando ali a marcação do seu primeiro tento. Aí o time do CRB rouba a bola, vai saindo, houve a falta aí, né, Fernanda?
1: Falta.

0: Falta marcada ali pela arbitragem para a equipe do CRB.
1: Falta que vai ser cobrada ali para a equipe do Ceará. O Ceará aqui, para a equipe do CRB. Ceará aqui tenta ali, tentou há pouco tempo na contracarga o CRB. Levou perigo, mas já vai ficar a bola em favor da equipe do CRB na cobrança. Atravessada, jogada dominada lá pela ponta direita. Quem busca por ali é o Thiaguinho. Tenta a jogada aqui, atravessando a bola para Bressan. Bressan para o Lovati. Lovati faz o domínio. Carrega a bola, vem atrasada ali onde está colocado o goleiro Vitor Caetano. 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Na nossa transmissão aqui pela Verdinha querida, a rádio do meu coração, a rádio que fala a nossa língua, futebol pra todas as idades, o futebol aqui na Verdinha para todos os gostos e claro, para você que é torcedor do Ceará, torcedor do futebol cearense. A bola atravessada, vai ficar dominada ali a jogada. Júnior tentou fazer a jogada ali com Mugni, não deu prosseguimento à jogada, fica ali o arremesso lateral já cobrado para a equipe alvinegra. 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Já a gente vai conferir os primeiros 10 minutos de bola rolando no estádio Presidente Vargas. Bola solta, vem dominando por ali o Pavani, cruzando para a boca do gol, afasta a zaga, tentou, era o Pavani ali na jogada pro gol, para fora, errou por muito, hein, minha querida Fernanda?
0: Faltou um pouquinho de mais cuidado para acertar esse detalhe. E aí, Jota, a gente aproveita só para atualizar uma informação em relação ao CRB.
1: 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Vem a bola ficando ali pro goleiro que é o Vitor Caetano. Aí a defesa para a equipe. Quase complicou. A bola vai sobrar ainda para a zaga tirar. Caiu no entanto ali o jogador zagueiro, que é o Fábio Alemão. Desmarcou a falta, não foi, Fernanda? Tá se contorcendo em dores por ali o zagueiro, hein?
0: Exatamente, o 22, o Bressan, ficou aqui pelo chão reclamando de dores após a falta. E aí, Jota, a gente tem que atualizar em relação a essa questão da zaga, porque o Fábio Alemão, ele não entrou para a partida, teve que sofrer uma alteração o CRB antes de iniciar o jogo, e quem está no lugar dele é o Lincoln, camisa de número 33. Então são Bressan e Lincoln, e o Fábio Alemão está fora do duelo, precisou aí por questões físicas.
1: Legal, Fernanda. Lincoln, 33, né? E o Bressan, camisa número 22. Tá legal. Fábio Alemão não está no jogo. Muito bem, Fernanda.
0: Lincoln e o Fábio Alemão.
1: O inicial, né? Da nossa abertura de jornada, melhorou muito o público. Bom,
2: e tome
1: bom,
2: fogos, hein?
1: Torcida do Ceará.
2: E tome fogos de artifício, hein?
1: Oi?
2: E tome fogos de artifício pelo PV.
1: É verdade. Tome fogos de artifícios, André. Falta marcada ali para o time do CRB bater no seu campo defensivo. 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Aí quem o Lincoln atrasa a jogada pro goleiro que é o Vitor Caetano. Abriu de novo aqui para Lincoln. Tem aberto aqui o Lovati, pedindo bola. Lovati recebe, vai tentar o passe. A bola pega no Melk. Arremesso lateral em favor da equipe do CRB. Cravado já pela minha marcação. Quase 8 minutos, é fase inicial. Tá 0-0 no marcador. Vai pra bola, Lovati. Tenta jogar lá pra Mikael. Vem com ele a marcação ali do zagueiro Júlio César. Vai escorar pra ganhar o tiro de meta. Mikael chega faltosamente ali sobre ele. O juiz dá a falta em favor da equipe alvinegra. Falta do Mikael, que é grandão, né? É corpulento aí o Mikael. Aí fez a falta em cima do Júlio César. Vai cobrar Richard. A falta em favor da equipe do Ceará. 0-0. São os primeiros quase 10 minutos. 8:30 na fase inicial. Vai pra bola. Richard vai cobrar de perna direita ali pra equipe do Ceará. Vai subir a zaga. Tira a bola. Volta pra Melk. Tenta o passe. Tira uma zaga mesmo assim. O Melk corre atrás da bola. Bola recuada. Aí onde está colocado o Vitor Caetano. Tenta o passe. Tira Éder de cabeça. A bola vai voltar para a equipe do CRB. Lançamento ali para o Mikael. Tira a zaga. A bola sobrou para a equipe do Ceará. Recolhe.

0: O Lopes atrasou, bom passe do Mugni, não foi, né? Não foi, aí a bola ficou fácil pro Vitor Caetano defender, hein, ô Fernanda?
1: A intenção foi boa do Mugni, mas aí não tinha ninguém, ficou muito fácil ali pra zaga da equipe regatiana fazer a defesa. A bola agora com o goleiro Vitor Caetano, que vai repor em jogo, segue 0-0 no PV.
0: Na marca de 9 minutos, 0-0 no marcador, 0 para a equipe do Ceará, 0 para o CRB, 0-0 que não é bom para o Ceará, nenhum empate é bom para o Ceará. Recebe por ali Bressan, dominando a jogada, empurra a bola, vem para o Peixoto fazer o domínio, toca a jogada, Pedro Castro, na verdade, toca a bola, aqui onde está colocado o Lincoln, Lincoln domina, rola tranquila a jogada, vem dominar de novo ali a equipe do CRB, a bola recuada, aí para o Vitor Caetano, entrega, vai receber por ali o Kevin. Kevin domina, tentando passar para o campo de ataque, entrega a bola, rolada ali do Danielzinho, fez o passe, ainda a equipe do CRB, foi derrubado ali o homem do CRB, juiz marca, falta para a equipe do CRB, ali já pelo flanco esquerdo, defensivo do Ceará, direito do CRB, hein, Fernanda?
1: Isso, pela direita, e a equipe do CRB para criar o contra-ataque quando foi derrubado o atleta da equipe regatiana. A arbitragem atenta, marca a falta, já se organizam ali para fazer a cobrança os atletas da equipe do CRB e o Ceará, todo mundo indo para dentro da área. Jota, e só um detalhe, não sei daí de cima, mas daqui esses números da camisa do CRB estão quase, tá impossível de enxergar a numeração da equipe.
2: E teve cartão amarelo pro João Gabriel no lance, tá?
1: Show, André. Primeiro amarelo do jogo, João Gabriel, 81 do Ceará.
0: É verdade. Terrível essa numeração do CRB. Vai pra fazer a cobrança. Aí a equipe do CRB vai pra fazer a movimentação. O lateral Canhoto sai, vai pra fazer a cobrança ali. O Lucas Lovatti, a bola passa, passando à frente ali do gol defendido pelo Richard, pra fora, tiro de meta só, ainda bem, né, Fernanda?
1: Só tiro de meta, porque a bola, até que o Richard observou ela passar, mas ali no chute ela passou pela linha de fundo com o último toque do CRB, por isso bola pro Ceará, segue 0-0.
0: 0-0, Ceará tenta sair, a bola foi tirada ali pelo Belmonte, vai ficar para a equipe do Ceará cobrar um arremesso lateral. Brian Borges cobra, entrega ali para o Júlio César, vai fazer o passe. Renzo Lopes vai, o encontro da bola antes dele, chega atirando por ali o Danielzinho, a bola volta e volta para a equipe do Ceará, recolhe por aqui o jogador Melk, ensaia a finta, passou espetacularmente pelo marcador, ainda Melk aqui pela direita, breca o jogo, passou por ali o Mugni, ele cruza para o gol, na zaga com Kevin e a bola volta por Christopher, toca a jogada à frente ali, tentou pegar a equipe do CRB, a bola recuada ali pelo Lovatti pro Lincoln, Lincoln faz a jogada ali pro Bressan, Kevin tá aberto lá no lado direito, pedindo a bola, ainda carrega a bola aí o zagueiro da equipe do CRB, bola vem, dominada ali pelo Pedro Castro, vem trabalhando a bola, atrasando ali onde está colocado o Bressan, aí pro Lincoln, daí pro Lovatti, tenta a jogada aqui com o Dada Belmonte, é o camisa 97, toca mais atrás, vem dominando ali a equipe do CRB, a bola recuada de novo ao Lovatti vem, empurra para Bressan vai fazendo o domínio, escorando a jogada, aí onde está colocado Pedro Castro, domina, faz o passe, interceptada a bola do Mugni, daí para Enzo Lopes, Enzo domina, sai da primeira marcação, carrega a bola, dá um tapa atrás ali pro Pavani, tentou passar, mas diz o Haddad que quem cochila o cachimbo cai, ele perde a jogada, aí o time do CRB se manda, lançado por aqui o Danielzinho, ainda o Danielzinho vai sustentando a posse de bola, faz o passe, Pedro Castro, toca a bola para Kevin mais atrás ali onde está Bressan para Lincoln carrega a bola aqui pro Lovatti vem dominando e vem soltando a jogada à procura do Dada Belmonte, tentou o passe, o jogador Brian Borges recupera pro Ceará e empurra para Melk para Brian, lá vem Brian, se manda, vem pela minha direita, vai Ceará, a bola solta, atrás ali para João Gabriel, lá vem o camisa 81 do Ceará, toca lá do lado esquerdo, recolhe no peito por ali o Mugni, solta a jogada ali pro Júlio faz o domínio, tem pedido bola mais atrás, a equipe alvinegra já busca o contato aí, o

0: Mugni, domina, faz a jogada ali pro Júlio, tentou passar, vai tentar ir na linha de fundo, breca a jogada pra Mugni, desvestiu desta marcação ainda o Mugni, colocou pra Sanches, vai tirar o cruzamento pra boca do gol, defendeu o Vitor Caetano, hora de conferir. São 7 da noite, 46 minutos em Fortaleza, TV, e atenção porque já passaram 14 minutos jogados pelo meio, fase inicial, girando o placar da Virgínia, confere aí, ó. Ceará tem 0.
1: CRB.
0: Também 0.
2: Série B do Campeonato Brasileiro também começou às 7h30, Operário e Ponte Preta. A Ponte Preta está vencendo por 1-0 fora de casa.
0: 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Derrubado ali o homem alvinegro. Já está parando, marcando a falta. Pintou amarelo aí pro time do CRB ou não, hein, Fernanda?
3: Jota, a gente está aguardando só a confirmação, mas de fato ali quando acontece a falta, os atletas do Ceará pedem o cartão amarelo para a arbitragem.
0: É verdade, a falta sobre o Pavani, bola recuada ali para Richard, vai fazer a abertura, lá do lado esquerdo, domina Sanches ali para a equipe do Ceará, toca a bola no meio, quem domina é Mugni, Mugni tentou fazer a aproximação ali para o Júnior, bateu no contrário, arremesso lateral em favor do Alvinegro, Unifor, Universidade Cidade, inscrições abertas para 2026.2. 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Olha o CRB, perigoso o time do CRB, vem pelo lado direito ali com o Thiaguinho, tenta a aproximação com o Mikael, faz a jogada ali pro Pedro Castro, ele enfia a jogada que não é dominada e a bola fica para a equipe do Ceará. Christopher, era que tentou fazer o passe, Sanches alonga, antecipa a pressão para a equipe do CRB, toca a bola ali pro Christopher, vai abrir lá do lado direito para Kevin, deixa a bola para Thiaguinho, Thiaguinho de novo a Christopher, vai tocando a jogada para Danielzinho, ainda o Danielzinho é desarmado, a bola fica em posse ali da equipe do Ceará, aí do Perdigânia, volta a bola para a equipe do CRB, aí o juiz já havia paralisado, né, porque a bola havia saído e pertence à equipe alvinegra de Porangabuçu com Sanches para fazer a cobrança. André, quase 17 e o jogo, o que vai direto ao assunto.
2: Olha, Jota, não teve nada ainda o jogo, a verdade é essa, né? Até que quase 17 minutos agora, como você bem falou, e nós tivemos apenas uma única finalização do Ceará, que não foi nem na direção do gol. Então, não levou nenhum perigo, foi uma finalização para fora. Então é um jogo que o CRB faz questão também de tentar ter a bola, não vem só para se defender. É o terceiro time que mais troca passes dessa Série B, então ele gosta de ter a bola, e o Ceará tenta se encontrar ainda. Um jogo de muito estudo, ainda não teve muita chance para nenhum dos lados, jogo muito truncado, muito concentrado no meio de campo e de pouca emoção até aqui.
0: Valeu, André Almeida, é o dono da opinião do jogo, vem dominando por aqui o Dada Belmonte, ciscou pra lá, pra cá, vem na marcação dele, Brian Borges dominando pra equipe do Ceará, e abre aqui pro Melk, Melk domina, com categoria ele faz o passe ali pro Pavani, sai da marcação, toca a bola pra Melk, que veneno, hein, Pavani, saiu arremesso lateral em favor da equipe do CRB, 18 cravados pelo meio. Deixa eu abraçar alguns amigos acompanhando aqui a Virgínia, o Alisson, que é motorista de aplicativo, está com o Washington, amigo dele, acompanhando aqui a Virgínia, muito obrigado, hein, Alisson. O Clebiano também é motorista de aplicativo, tá também trabalhando, sintonizado aqui na Virgínia, grande abraço Clebiano, Dada Belmonte entrega a jogada, bola fica pelo meio, chega lá, cobertura, tira Mugni pra equipe do Ceará, a bola é tocada pra Melk, antecipa ali o Lincoln, vem dominando outra vez a equipe do Ceará, o Mugni recebe a falta e ele vai cobrar para a equipe alvinegra, no campo defensivo, toca a bola atrás ali pro Pavani, Pavani

0: Ele vira, entregando a bola no peito ali do Sanches. Sanches tem aberto o Júnior na canhota, pedindo e recebendo. Lá vem Júnior, encara a marcação do Kevin. Vai tentar partir para a linha de fundo. Lá vem o Júnior, dominou, caiu. E o juiz nada marcou, porque não houve falta, né, Fernanda?
1: É, a arbitragem não marcou de fato aqui de perto. O Kevin utiliza apenas o toque da bola para ali desvilhar o Giulio de perto, como o último toque foi do atleta do Ceará, tiro de meta para o CRB. No PVzinho de açúcar, pela a Série B, 0-0, Ceará e CRB.
0: Valeu, Fernanda, Fernandíssima! Vem bola ficando aqui pro Vitor Caetano. Vitor Caetano faz a abertura. Micael veio buscar jogo. Entrega a bola para Christopher. Não pega. Aí a bola vai sair em arremesso lateral para a equipe alvinegra fazer a cobrança com Sanches já se posicionando para bater. 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Olha o Melk, tenta sair da marcação de três homens, ele conseguiu, mas adiantou. E a bola vem sobrar aqui pro Lovate. Saiu com bola e tudo. Arremesso lateral em favor da equipe alvinegra. Já passamos dos 20 e já já a gente vai gerar tempo e placar da Virgínia. Vai fazer a cobrança por aqui o Brian. Empurra a bola, atrasando ali pro Pavani. Pavani domina, encosta para Éder. Éder na quarta zaga, puxou lateralmente a bola para Sanches. Aprofunda o lançamento. O Mugni vai tentar escorar, sobe com ele para tirar de qualquer maneira por ali o jogador Pedro Castro. A bola sobra para Mugni. Mugni domina pro Vovô, encontra a jogada ali pro Sanches. Ainda Sanches domina, tentou o cruzamento, explodiu ali no homem do CRB. É arremesso que ele próprio vai cobrar para a equipe alvinegra. Prepara-se para bater ali o Sanches, à procura do Júlio. Tentou receber, mas bateu na bola e ela sai. Arremesso lateral pro CRB. São 19:53 em Fortaleza. TV e atenção, porque já passaram. Gravados 21 da fase inicial, girando o placar da Série B aqui na Virgínia. Ceará tem 0.
2: CRB
0: também 0.
3: Também tem bola rolando na Série A do Campeonato Brasileiro, com gol de Maurício. O Palmeiras vai vencendo o Curitiba por 1-0 fora de casa.
4: Olha o Jota Rômulo aí, gente!
0: É, o meu querido neguinho da Beija-Flor, aqui na Virgínia, levando emoção pro torcedor. Vem bola dominada, Vitor Caetano, encosta ali a marcação, a equipe do Ceará com o Renzo Lopes. Ele faz o lançamento e a bola vem de gol a gol, sobrando pra Richard, pra equipe do Ceará. Encosta a bola pra Éder. Éder vai começando o jogo, abrindo lateralmente ali pro Sanches. Sanches ameaça devolver, toca a bola para João Gabriel, movimenta a bola para Sanches, domina a equipe do Ceará, feito passe aqui à procura do Júlio, dominou, bom passe para Renzo Lopes, saindo Renzo, Júlio fica parado, tem que acompanhar Renzo, a bola tocada ali para a equipe do Ceará ainda, trabalha a equipe do Ceará, tira a zaga, vem sobrar para João Gabriel, João Gabriel domina para a equipe do Ceará, atrasa a bola aqui para o Júlio César, vem ali no garrafão, ele tenta fazer o passe, houve desvio, é arremesso lateral em favor da equipe alvinegra. O Brian Borges já vai para fazer a cobrança. Já metade do primeiro tempo jogado, nada de gol ainda, 0-0 no marcador. Bola recuada, aqui onde está Júlio César. Júlio César domina, entrega a jogada para João Gabriel, passou ali do Christopher, recebe a entrada faltosa, falta da metade do campo, aí para a equipe do Ceará fazer a cobrança, que o próprio João Gabriel já cobra, entregando a bola para Pavani. Pavani distribui o passe para o Melk, Melk para Pavani, Pavani para João Gabriel, carrega a bola para Éder. Sanches pede bola ali na canhota, a bola chega para ele. Júlio tá mais adiantado, aí a bola solta à procura da equipe do Ceará para receber ali o Júlio. Que bom passe, a bola pro o jogador que é Mugni, calculou o cruzamento, calculou, mas o Lovate amortece no peito e sai jogando aqui para a equipe do CRB e sai com bola e tudo. É arremesso lateral, tem pressa o Ceará. O Borges pro Melk, Melk pro Brian Borges, toca a jogada mais atrás.

0: ali pro Pavani, preparou o cruzamento pro gol, a zaga escora, sobrou pra Júlio, entregou pra Guinzo Lopes, tá marcado, ele tenta a bola, cruzamento! Vitor Caetano sai do gol e defende, Fernandíssima!
1: E que defesa faz o Vitor Caetano nessa grande jogada da equipe do Ceará. Começou pela direita, com o Brian Borges cobrando lateral e os atletas trocando passe. Quando sobra, inverte a jogada para o lado esquerdo e aí sobra com o Júlio, que faz o cruzamento para encontrar o Renzo Lopes e a bola tinha esse destino. Mas o Vitor Caetano se adiantou, fez a defesa e vai repor a bola em jogo. Segue aqui do PV, 0 Ceará, 0 CRB.
0: 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Recolhe a bola. O Bressan tem Kevin, mas ele prefere tocar para o seu companheiro de zaga Lincoln. Tentou o passe. Vem Pedro Castro dominando aqui para a equipe do CRB. Abriu lá na ponta direita para Thiaguinho. Thiaguinho domina. Tentou o passe a Christopher. Protegeu bem a zaga do Ceará. É só tiro de meta. Já cobrada ali pela equipe dos. Vai ser cobrada ali pela equipe do Ceará. Com o goleiro Richard. Para você que sintoniza a Verdinha, meu amigo Chicão aí do Tom Lustosa. Grande abraço, Chicão. Babá também aí nas proximidades, né? Deve estar com você assistindo aí na sua casa, né, Chicão? Grande abraço aí pro Babá. Vai pra fazer a cobrança, Richard. 25 e 30 é a fase primeira ainda, 0-0. 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Éder, escora a bola para Sanches. Sanches para João Gabriel. Faz o passe, recebe Júlio, entregando ali para Mugni. Corre para receber o Júlio na ponta esquerda. A bola tirada ali pela zaga, pelo Bressan, pondo para fora. É arremesso lateral em favor da equipe alvinegra. As áreas que nos retransmitem, tem uma do grupo lá na, em Sobral, região norte, no Cariri também. Grande abraço a todos. E meu amigo Hamilton Furtado, da rádio, é rapaz, lá em Sobral, também nos acompanhando. Vem bola, a Noroeste, vem trabalhando a equipe do Ceará. Bola tirada, sobrou, Brian Borges, tirou do marcador ainda o Brian. Prepara o cruzamento pro gol. Vitor Caetano subiu e defendeu. E já toca rapidamente, vê buscar o jogo aqui o Thiaguinho, se aproximando ali da meia direita, ainda o Thiaguinho encontra a jogada pro jogador que é Kelvin, domina, atrasa, vem dominando de novo a equipe com o Thiaguinho, pra o Kelvin, tentou o cruzamento, perna esquerda, tira bem a zaga do Ceará, volta a bola pro time, regateando ainda, vem trabalhando o Kelvin, atrasando a jogada ali pro Pedro Castro, fazer o domínio de bola, carrega aqui, bem centralizado, próximo aos zagueiros, ele toca a bola para Lincoln. Lincoln domina de novo ali pro Pedro Castro, ainda o Pedro faz a abertura, onde está colocado por ali o jogador Kevin. Kevin atrasa a bola para Bressan. Bressan vem dominando aqui pela zaga central, tá bem adiantada ali a dupla de zagueiros da equipe do CRB. A bola vem para Christopher, domina, abriu aqui onde está colocado o Dadá Belmonte. Ainda o Dadá tentou o cruzamento à procura do Mikael, subiu, afasta de qualquer maneira ali o Júlio César. A bola tirada pela zaga alvinegra, vem pra Guinzo, pressão antecipa, tira agora de cabeça, aí pro Christopher, dominou na meia direita, arriscou, bateu! Venenoso chute, quase o CRB, marca o primeiro, tiro de meta, hein, Fernandíssima?
1: Assustando todo mundo aqui no PVzinho, Jotinha. Tem o chute ali de fora da área, e aí ela vai pela linha de fundo, será tiro de meta para a equipe do Ceará, mas foi um susto, porque foi de uma vez, Richard já repôs a bola em jogo, segue 0-0, se cuida, Vozão, fica de olho.
0: Tute perigosíssimo, me arrepiei todinho aqui, André Almeida.
2: E foi a chance de maior perigo no jogo, até aqui, pancada de fora da área do Christopher. O Richard passou a sensação de que ele caiu meio lento assim, né? Que não sei se ele chegaria não na bola. Mas foi a primeira chance de que levou mais perigo nesses 28 minutos de bola rolando até aqui. E eu já falei isso anteriormente, Jota, mas eu vou repetir para nossa audiência rotativa. O CRB não vem só para se defender. O CRB tem mais a posse da bola. O CRB troca passes. O CRB joga no campo de ataque e vem também

0: para tentar ganhar o jogo. É claro que isso não quer dizer que vai jogar de peito aberto, mas dentro da sua estratégia, dentro da sua proposta, vem para jogar. Diferente de muitas equipes que, quando vem encarar o Ceará aqui no PV ou no Castelão, vem mais fechadas, mais retrancadas, para jogar só no contra-ataque, CRB não adota essa postura, não. Quer ter a bola, é o sexto time que tem a maior média de posse de bola nessa Série B de Campeonato Brasileiro. Já falei que é o terceiro que mais troca passes, é o time que mais finaliza na competição, tem o melhor ataque também, tem o artilheiro do campeonato, a tentativa das jogadas quase sempre buscando o Mikael na referência. É um time perigoso. O Ceará não está fazendo um jogo de superioridade até aqui, não.
1: É verdade, concordo, André. Concordo com você. Nada, vai para fazer a cobrança. Bateu ali o centroavante Mikael. Para fora, tiro de meta. Essa passou longe. Nem arriscou, né? Não ameaçou ali o gol defendido pelo Richard, que vai fazer a cobrança do tiro de meta ali para a equipe alvinegra. 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Vem bola, dominada ali pela equipe do Ceará, carrega Mugni, pressione, toma Thiaguinho, tentou para o Mikael, antecipa a zaga do Ceará, bola vem para o Mugni, recolhe ali, penala canhota, tentou e passou bem, aí do Mugni, encostou para o Pavani, se manda Pavani, abriu aqui para Melk, passa Brian, não passa ninguém, o Melk vai por dentro, tentou, passou, chega um na cobertura, tira de qualquer maneira, aí o Ceará antecipa, tira de novo a zaga do CRB, a bola vem, a procura aqui do jogador Mikael, escorou bem a zaga do Ceará, arremesso lateral, é para a equipe do CRB fazer a cobrança. São agora 20 horas 2 minutos em Fortaleza. TV acompanhando o tempo e placar da Série B. Tem 1 minuto cravados pelo meio, fase inicial, girando o placar da Série B, jogadaça do Melk, lá vem o Melk, arriscou de longe, poderia ter ido mais, mesmo assim a torcida aplaude, né? O chute ali, a tentativa do Melk, que foi para fora, tiro de meta, eu confirmo, 31 cravados pelo meio da fase inicial, vamos girar, tempo e placar da Série B, tem 0 alvinegro.
2: CRB
1: tem 0.
0: Maurício marcou mais um. Palmeiras 2, Curitiba 0. Jogo pela 19ª rodada da Série A do Campeonato Brasileiro.
1: Deixa eu abraçar também aqui o Cristiano Silva, acompanhando a Verdinha. Obrigado, Cristiano. Tem muita gente ligada, sai na Verdinha. Vem bola dominada aqui para a equipe do Ceará. Mel que faz o passe, seria para Júnior. Tirou de qualquer maneira a zaga do CRB. A bola encostada, vai fazer o passe aqui o Thiaguinho para o Dadá Belmonte. Richard sai do gol e por medida de... tocou para fora e sentiu. Sentiu ali o jogador da equipe do Ceará, o Richard, na saída de bola, hein, Fernanda Alves?
3: Ficou sentindo dores ali o goleiro da equipe do Ceará, reclamando bastante, inclusive o departamento médico do clube aguarda para fazer a entrada e atender o goleiro. Ele está até bem distante do gol, está mais próximo ali da marca do escanteio do lado esquerdo e aguardando a autorização ali para ser atendido. O pessoal, inclusive, do departamento médico já se encaminhando e o árbitro autorizando também a entrada. Sentindo dores por ali, aproveita esse momento também os atletas do CRB e da equipe do Ceará para conversarem com os treinadores e tomar aquela água. É a parada para hidratação, Jota.
0: Mas eu vou dizer para você, viu, Jota e Fernanda, eu acho que não é migué, não. Porque o Richard, no momento, ele vai tentar chutar, dar aquele chutão para isolar. E ele sente bem na hora. E ele não consegue fazer o movimento da alavanca assim com a perna, né? De chutar com força. E o chute dele sai pela lateral aqui bem perto. E ele cai na hora. Ele leva a mão na coxa direita, aparentemente aqui no, na virilha, no músculo adutor. Torcer para ter sido só um mau jeito ali. Mas preocupa. Quem tá no banco é o Matheus Nogueira, goleiro recente.

0: Contratado, foi anunciado ontem oficialmente pelo Ceará. Goleiro que esteve no São Bernardo, pouco atuou, pertence ao Paysandu, chega por empréstimo ao Ceará. Chega porque o Bruno Ferreira está saindo. Torcer para não ser nada de mais grave com o Richard, que já se levanta ali e vai continuar no jogo, mas ainda com a mão ali na virilha.
1: Legal, já vai pro gol ali o Richard. Aparentemente vai continuar no jogo, né? O Richard acho que não vai sentir mais nada. A bola tirada para a equipe do CRB. Tentou encostar o da Belmonte. A zaga tira. Volta a bola para o Lovati. Ainda o Lovati. Solta a bola mais atrás ali para o Christopher. Vem dominando. Aí o homem da camisa 8 da equipe do CRB. A bola vai chegar atrás ali para o Pedro Castro. Movimenta aqui para o Lincoln. Lincoln domina. Atravessa a linha que divide o gramado. Empurra a bola para o jogador que é o da Belmonte. Fez o passe curtinho e errou, a bola sobra para Mel, quero Mel que pelo meio lança ali à procura do Júlio, ele corre mais atento, Vitor Caetano chega e afasta a jogada, que é dominada de novo ali pelo time do Ceará com Mugni faz o domínio e vai carregar a bola para Júlio, faz o passe ou para falta ali sobre o Júlio, falta marcada, né, Fernanda?
2: Marcada pelo lado esquerdo, mas já cobrada também ali pelo Mugni, cobrou rapidinho.
1: Rápida jogada cobrada. Júlio César empurra aqui para Brian Borges. Devolve a bola para o Júlio. Aí do Júlio. Entrega ali para o seu companheiro de zaga, Éder. Que clareou a jogada. Dominada ali para a equipe do Ceará. Lançamento é feito. A procura do Renzo Lopes. É alto. Escora a bola. Fez um pivô. Aí para o Melk. Melk vem dominando. Entregou para o Brian Borges. Na grande área. Bateu. Desviou. Escanteio para o Alvinegro, Fernanda.
2: A bola só foi pra fora porque houve desvio, porque o chute do Brian Borges foi bem colocado. E aí com o desvio da zaga do CRB, escanteio para o Ceará pelo lado esquerdo e para a cobrança o 11, Lucas Mugni.
1: Mugni, o argentino que voltou a vestir a camisa do Alvinegro, prepara-se para fazer a cobrança, quem sabe agora há um golzinho agora, ajuda aí meu Deus, um gol pro Ceará, sai dessa situação horrível, vai pra bola Mugni, vai ser autorizado 36 pelo meu, Mugni para fazer a cobrança ali pro time do Alvinegro, Renzo Lopes está por ali, é centroavante alto, né? Que gosta de cabecear, vai pra bola, o Mugni levantou pro gol, tira de qualquer maneira a zaga do CRB, a bola estourada, atrás do Belk, aí pro Éder, Éder devolve ali pro Furtucho, na grande área, tá marcado ali, impedimento do ataque alvinegro, marcado aqui pelo assistente, que corre aqui do lado das cabines, o Joverton Wesley de Souza, de Rondônia, impedimento que o time do CRB vai fazer a cobrança. 37 agora pelo meu, 37 e o Ceará só teve a rigor, um cruzamento perigoso do Brian Borges, esse chute aqui do Melk que passou longe, né André? Muito pouco, né André?
0: É muito pouco, é um Ceará que não consegue se impor, não consegue jogar, olha o CRB.
1: O CRB, Thiaguinho dominou, derrubado, falta! Falta! Se o homem do Ceará não derruba, ele entrava na cara do gol e poderia ter sido o primeiro gol do CRB, hein, Fernanda?
2: Foi o Éder que precisou derrubar o atleta para não ter esse primeiro gol aqui no PV. E com isso, amarelo para o camisa 33 da equipe do Ceará. Falta perigosíssima para o CRB. Já se organiza ali a equipe do Alvinegro de Porangabuçu. Todo mundo já vai para fazer a barreira e o CRB também se organizando para a cobrança. Falta perigosíssima, Jotinha.
0: A verdade, Jota, é que o CRB é melhor em campo. O CRB é mais consciente. Não é que seja uma superioridade. O CRB não está amassando, criando várias chances, mas ele é um time mais lúcido. Troca passes, é mais organizado. É melhor nesse primeiro tempo no PV.
1: É verdade. Confabulando por ali. Tô vendo o Danielzinho, tô vendo também ali o Lovati e tem um terceiro que não é o Mikael, é o Thiaguinho, né? Danielzinho tá próximo à bola, camisa 10, o Thiaguinho vem também contando os passos ali, Lovati saiu dela, só ficam os dois agora. Thiaguinho e o Danielzinho. Thiaguinho, canhoto pra bola, bateu! Todas assim, Thiaguinho! Essa aí passou, foi longe, Fernanda!
2: Ora, ninguém nem se assustou, ela só passou ali pelo canto da segunda trave, mas bem distante. Richard só observou ela passar

0: E a vaia cearense foi grande, viu, Jota? Segue 0x0 no PVzinho de Açúcar. Reposição de bola neste momento com a equipe do Ceará.
1: Como boa cearense que você é, como é que a vaia cearense, Fernanda?
0: Hein? Tô com fome, Jota.
1: Tá com fome
2: fraca, essa vaia. Tá
1: fraca. Uhul! Né? Uhul! Legal, Fernanda!
2: Negócio de uma.
1: Tirada ali pelo Lincoln. Vai sobrar para a equipe do César. Puxar a puxa do César. Como é, Samuel? Como é, Samuel?
0: Jota.
1: Eita. Fala, querido.
0: Eu disse que tava com fome, né? Já arrumei uma tapioca aqui. Tudo certo.
1: Opa. Legal. Vem Christopher dominando para a equipe do CRB. Christopher, tem aberto o Thiaguinho na direita, pediu, recebeu na 20, Thiaguinho, encosta a bola ali para o lateral, que é o Kevin, levantou para o gol, Richard sai, encaixa firme a jogada ali para a equipe alvinegra. 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Arremesso lateral pro Vovô fazer a cobrança, Brian Borges ameaça de tocar pro Kelvin, tá marcado, ele atrasa a bola para Júlio César movimenta, atrasa ali onde está colocado o Éder para Júlio César, carrega a bola, o Ceará no campo defensivo, faz o passe, Mel que fez o corta-luz, o Renzo não entendeu, mas fechou bem ali o zagueiro Lincoln. Aí no rebote pegou no Renzo Lopes. Arremesso lateral em favor do time do CRB. 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Hora de conferir. 20 horas, 12 minutos na capital cearense. TV. E atenção porque já passaram. Jogados na fase inicial, vamos girar, tempo e placar do futebol nesta quarta-feira. Ceará tem zero, olha o perigoso CRB, Thiaguinho na grande área, dominou, bateu em cima da marcação, escanteio pro CRB fazer a cobrança. Thiaguinho tá reclamando que houve toque de mão, será que o árbitro vai receber alguma comunicação aí do VAR? Vamos ver se pode ser ter essa conversa com o VAR. De princípio ele manda todo mundo se afastar e autoriza a cobrança do escanteio, né, Fernanda?
0: Isso, ele não fala sobre toque de mão, só mandou seguir a jogada, que é escanteio, já que houve esse toque aí da equipe do Ceará. Na verdade, o Thiaguinho, quando chutou justamente em cima da zaga, e aí a bola foi pela linha de fundo, já se organiza ali o CRB para fazer a cobrança.
1: Pois é, eles estavam querendo pênalti, né? Mas porque tinha pego na mão do jogador do Ceará. Mas não há nada, aconteceu. É, escanteio. O jogador naquela para confundir a arbitragem, é bater arremesso. Thiaguinho vai fazer a cobrança ali no escanteio. Rola a bola, tentou pegar, tira a zaga do Ceará. Agora sim, arremesso lateral em favor da equipe do CRB ali com Kevin para fazer a cobrança. 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A bola vai ser cobrada ali pelo Kevin. Toca a jogada, recebe de volta. Kevin domina, tentou, soltou para Christopher, devolveu pro Kevin, pisa na bola trazendo para Thiaguinho para Christopher, lá vem o Christopher, cruzou para a boca do gol, desvio feito, entra rasgando tudo, Brian Borges afasta, Lincoln cabeceia, time do CRB fica com a bola, falta cometida ali pelo homem do Ceará, me parece deixa eu ver,
2: Lucas Mugni
1: recebeu cartão amarelo, né, Fernando? Deu show pé ali, houve a falta marcada.
0: Cartão amarelo para o Lucas Mugni, camisa 11 da equipe do Ceará, derrubou ali o atleta da equipe do CRB, a arbitragem estava em cima do lance e atenta, faz a marcação ali, mais uma falta perigosa para a equipe regatiana, próximo ali da grande área, bem também mais para o lado direito do que para o lado esquerdo do campo, Jota.
1: Valeu, Fernanda. 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Falta pro time do CRB bater na intermediária ofensiva, né? Dois homens do Ceará formatando ali a barreira. E vamos ver se vai sair o chute forte do Mikael, né? Ele tá ali, próximo à bola, para fazer a cobrança para a equipe do CRB.

0: a marcação, aí fica difícil, Júlio. Aí fica difícil, né? Tentar resolver sozinho. A bola vai sobrar aqui à procura do Danielzinho para a equipe do CRB. Luta com ele, homem do Ceará. A bola é passada aí pro Belmonte. E houve a marcação de uma falta pro CRB cobrar. Tem pressa, Belmonte. Cobra, empurra a bola para Christopher. Abriu ali para Thiaguinho. Perigoso esse Thiaguinho. Dominou, penetrou, bateu na zaga. Voltou a bola chutada, vai para fora. Tiro de meta só para a equipe do Ceará. Esse Thiaguinho, quando vai, leva perigo, né, Fernanda?
1: Bastante, era bem ágil aqui pela direita. E aí, Jota, já chegamos aos 45 minutos, mais dois de acréscimo, vamos até os 47.
0: Legal, Fernanda. 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Bola vai ser. Os jogadores estão ali cercando a arbitragem. O que houve, hein, Fernanda? Estava aqui lendo os textos. O que aconteceu, Fernanda?
1: Eles reclamaram do lance justamente ali dentro da área, quando houve o último toque do CRB, alegando que houve toque de mão, e aí vão reclamar com a arbitragem sobre essa situação. E ele está ali ouvindo todo mundo, e a gente aguarda se é também algum indicativo.
0: Legal.
1: Do VAR.
0: Bola do jogo e taça na mão. 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José pegando a bola ali, jogadores
1: vai
0: do Ceará são também por lá. Pois não.
2: Possível pênalti. Acho que ele vai ver que a bola talvez tenha batido na mão do defensor do Ceará.
0: Vamos ver, tá acompanhando ali o árbitro, né? Vendo o lance. Meu Deus, não, tomara que não. O árbitro já viu, toma a decisão e vai marcando pênalti. Tá marcando o pênalti, tô meio confuso ali, pênalti, né? Ele marcou, apontou ali pra grande área. Isso. Marcou pênalti, sim, marcou pênalti, né, Fernanda?
1: Exatamente, pênalti para a equipe do CRB. Ele foi até o VAR, observou a jogada e marcou o pênalti. Porque aqui no PV a gente não tem acesso à imagem. Lá no Castelão eles colocam no telão, mas aqui só informou que ele checou e é um pênalti para a equipe do CRB. Já se organizam ali para fazer a cobrança. Os atletas do Ceará vão cobrar da arbitragem a situação, porque foi uma questão de toque de mão dentro da área. E agora é Richard que tem a missão de resolver aí, impedir esse primeiro gol da equipe alagoana.
2: Não tem nem muita reclamação, assim, e os jogadores do Ceará nem estão reclamando muito ali. Quando ele foi pro VAR, já ficou naquela de que devia marcar o pênalti. Em pouco tempo o árbitro tomou a decisão e marcou a penalidade. O Ceará, além de tudo, é um time azarado, né? Além de ser um time ruim, que é, o CRB é melhor nesse primeiro tempo, o Ceará é azarado para no último minuto do jogo, no último minuto do primeiro tempo, tomar um ataque em que acaba existindo um pênalti e o Mikael é quem vai para a cobrança, o artilheiro.
0: É verdade, a bola passou por três mãos, da Belmonte, passou para o Danielzinho, aí o Danielzinho passa para o Mikael. Mikael para bater a cobrança, torcida do Ceará vai secando ali. Richard concentrado, tomara que perca. Você acaba pra perder, Mikael. É canhoto, Mikael. O Richard vem ali na linha do gol. Vai fazer a cobrança. O Mikael. Seca aí, torcida do Ceará, que eu seco daqui. Mikael vai dentro pra bola, bateu o gol. Gol do CRB. Mikael. Tá aberta a contagem do PV. Canto direito do Richard. Abre a contagem, Mikael, pro CRB, Fernanda.
1: CRB marca o primeiro gol da partida. Mikael e Richard. Só que aí, quando o artilheiro da competição chutou a bola, o atleta da equipe do CRB foi bola para um lado, goleiro para o outro, movimentou as redes e mudou o placar no PV. Tem zero.
3: CRB.
1: Tem um. Gol de Mikael.
0: Pois é. Azar demais, Ceará. 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Fechando. 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Fim de papo no primeiro tempo. 0.

0: CRBs 1.
1: Craques do intervalo. Jota Rômulo.
0: Saída dos jogadores e a Fernanda acompanha essas saídas. Com você, Fernanda.
2: Tempo aqui no estádio Presidente Vargas, Ceará 0, CRB 1. No finalzinho do primeiro tempo, pênalti para a equipe alagoana. Mikael foi para a cobrança e converteu o pênalti em gol. Neste momento, o Ceará perdendo mais uma vez na Série B. E aí, Jota, vão para os vestiários as duas equipes. Ficam aqui no campo apenas os atletas que estão no banco de reservas da equipe do Ceará para fazer um aquecimento, ficarem aqui dentro dessa área do campo. E o restante foi ali conversar com o Daniel Paulista, que tem que trazer mudanças para a segunda etapa de jogo. À disposição dele no banco de reservas tem Matheus Nogueira, Sávio, Matheus Araújo, Juan Alano, Luiz Otávio, Nico Ferreira, Richardson, Vina, Enzo Lodovico, Gabriel Silva, Caio e Luca. Já no CRB, Fábio Matias tem Fábio Henrique, Heverson, Douglas Baggio, Guilherme Pato, Rui, Guilherme Cauã, Giovani, Vinícius Nunes, Patrick De Luca e Luizão. Eu volto no segundo tempo, trazendo mais informações sobre Ceará e CRB. Neste momento, o Vozão perdendo pelo placar de 1 a 0, Jota.
0: Muito bem, Fernanda. André, como combinado, André? Porque o negócio aqui é difícil, né, André? Vamos aos nossos comerciais. Da volta vem André Almeida comentando todo esse primeiro tempo de até aqui. CRB 1, Ceará 0. 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

3 finalizações, todas para fora. Não levou perigo em momento nenhum. O CRB teve mais a posse da bola. O CRB finalizou mais do que o dobro do Ceará. O CRB acertou o alvo, coisa que o Ceará não fez. O goleiro Vitor Caetano foi um mero espectador desse primeiro tempo. Não trabalhou. Como diriam os mais antigos, nem sujou o uniforme. Não precisou fazer nada o goleiro regateando. É incrível a incompetência do Ceará. O Ceará não consegue jogar. Não consegue competir. É um marasmo que não sai nada. E esse roteiro, ele é repetido. Eu já falei isso em outros jogos do Ceará, inclusive. A incapacidade que o time tem de conseguir jogar. É um Ceará extremamente problemático. É um Ceará que, mesmo com as mudanças, não apresenta evolução. O time foi a campo com o Renzo Lopes no comando do ataque. Tem o Júlio na esquerda, o Melk na direita. O Pavani no meio de campo com o João Gabriel e o Lucas Mugni. O Brian Borges pelo lado direito. Mas não consegue se impor. Não consegue minimamente se impor. É muito problemático o desempenho e a vida do Ceará nesse jogo e nesse campeonato como um todo. É, tá tudo certo, viu, Jotinho? Tá tudo certo. Pode arrochar o nó aí, pode arrochar o nó que tá tudo certo. É, então, é extremamente preocupante, porque o Ceará vai chegando ao 7º jogo sem perder, vai permanecendo na zona de rebaixamento. E é difícil imaginar que tem perspectiva para melhora. Não tem muita não, para ser bem sincero. Eu tinha falado desde o começo sobre esse time do CRB e as qualidades que esse CRB tem. O CRB é o time que tem o melhor ataque da competição agora de maneira isolada. 29 gols marcados, na frente até do Novo Horizontino. Mas tem uma defesa que toma muitos gols. E o Ceará não conseguiu agredir essa defesa. Eu imaginava que o CRB ia fazer gol no jogo de hoje. O CRB é o time que mais finaliza no campeonato. É o time que mais chuta no gol também, que mais acerta o alvo. É o quarto time que mais cria grandes chances de gol nessa Série B. Então é um time que ofensivamente tem a sua capacidade, tem a sua qualidade. E conta com o artilheiro do campeonato. O Mikael chegou a 13 gols, mas até começar o jogo de hoje, ele, com 12 gols marcados, tinha uma média de um gol a cada 5 finalizações. Ele tem 60 finalizações, beleza, na competição e 12 gols marcados. Mas no jogo de hoje, olha como o Ceará ele é um time vulnerável, né? É um time frágil assim, para os seus adversários. No jogo de hoje, o Mikael conseguiu marcar o seu gol com uma média menor. Foram 3 finalizações para conseguir marcar o primeiro gol. Um gol de pênalti, que eu falei que o Ceará, além de um time ruim, é um time azarado. Porque uma finalização ali no último minuto do jogo, do primeiro tempo, a bola acaba batendo no braço, a arbitragem revê o lance e marca pênalti. O Ceará toma aos 49 o gol do Mikael cobrando pênalti. E amarga essa derrota parcial, que, para ser bem sincero, é difícil, pode acontecer.

0: acontecer, mas com a bola que o Ceará está jogando, é difícil imaginar que ele vai ter condições de virar. O time não apresenta taticamente algo muito diferente. O Júlio, que é para ser o ponta mais aberto pelo lado esquerdo, o cara para dar mais amplitude, abrir mais o campo, dar profundidade, fazer jogada individual, não consegue. O Melk, pelo lado direito, ele faz um movimento de fora para dentro para jogar mais próximo do Lucas Mugni, também não consegue. O Renzo Lopes foi uma figura extremamente apagada, totalmente isolado nessa primeira etapa. A bola não chegou nele. Para você ter uma ideia, torcedor, o Renzo Lopes, nesse primeiro tempo inteiro, ele teve um total de 13 toques na bola. Ele tocou na bola 13 vezes. Foi um dos jogadores que menos tocou na bola nesse primeiro tempo. Só o Richard tocou menos na bola do que ele no primeiro tempo. Só o Richard, goleiro do Ceará. Daí você tira. O centroavante é o jogador que menos toca na bola. Não finalizou. Não teve nenhuma chance mais clara. Então, é difícil. O Ceará não apresenta compactação entre os setores, não apresenta tabela, triangulação, jogo apoiado, jogo aproximado. Até acho que o Pavani no meio de campo, ele tenta dar uma transpiração maior, uma correria no meio de campo, mas sem muita objetividade, sem muito sucesso. É um roteiro repetido, esse do Ceará. Esse discurso que eu estou falando, de um marasmo, de um primeiro tempo inofensivo, de uma incapacidade de conseguir agredir os seus adversários, isso aí já aconteceu muitas outras vezes. Não é só no jogo de hoje, não. Até pegar os jogos que o Ceará teve em casa mesmo, nessa Série B recentemente, olha o desempenho do Ceará recente. Perdeu do Botafogo de Ribeirão Preto 1-0. Empatou com o Atlético jogando pior, era para ter perdido. E tá perdendo agora do time do CRB. O desempenho do Ceará é terrível. E não é possível que as pessoas que fazem o Ceará não tenham um chá de Semancol para ver tudo que tá sendo feito que é errado, cara. Hoje saiu uma entrevista do presidente João Paulo, que ele concedeu aqui ao Sistema Verdes Mares, dizendo que o acesso tá nas mãos do Ceará. Sinceramente, é uma desconexão com a realidade, é um absurdo. É um discurso terraplanista. É um discurso totalmente fora da realidade. E não tem como não se indignar. Porque o que a gente está assistindo, o que a gente está vendo nesse ano, é um Ceará que está pavimentando o seu rebaixamento. O Ceará está caminhando a passos largos para jogar a Série C pela primeira vez na sua história. E o discurso é de que o acesso está nas mãos. Pelo amor de Deus! O que é preciso mais acontecer para que as pessoas que fazem o Ceará tenham os pés no chão, se conectem com a realidade? Esse é um dos piores anos da história do Ceará. O time é um marasmo, é um time sem alma. É um time que não briga, que não corre, que não luta. É incrível a incompetência desses jogadores, a incompetência dessa diretoria, de quem faz o Ceará. O time dentro de campo é um vazio de ideias, é um completo nada. O Ceará é um nada. E isso é muito pouco, é um time que tem se apequenado. O torcedor, ele tem ficado assim sem perspectiva nenhuma. O Ceará não joga bem em casa, não joga bem fora de casa, não joga bem contra time nordestino, não joga bem contra time do Sul, não joga bem contra ninguém. O Ceará é um dos piores times dessa Série B. É um dos piores. Me parece que vem mudança aí, porque com o que foi feito no primeiro tempo, difícil imaginar que o desempenho seria bom. O CRB finalizou mais, levou mais perigo e vai vencendo com merecimento nesse primeiro tempo. Vem três mudanças aí no Ceará, Fernanda Alves.
1: Exatamente, André. A primeira mudança é a saída do...
2: Acho que é do Júlio, né?
1: Isso, tá saindo o Júlio e entrou o 20, que é o Nico Ferreira, estreante. Foi a primeira mudança. Aí tem a segunda aqui, que a gente vai atualizar agora. Tem saída do Mugni para a entrada do Vina. Mugni com a 11 e o Vina com a 29. E tem a terceira substituição que a gente traz daqui a pouquinho.

0: Legal, muito bem. Você conseguiu ver por aí, André? A terceira alteração?
1: Vamos lá, saíram Sanches, Lucas Mugni e Júlio. Pronto. Entraram Sávio, Vina e Nico Ferreira.
0: Sávio na lateral canhota, Vina já tinha anotado, Nico Ferreira também já havia anotado. Sávio tem a camisa número
2: 6.
0: Legal. Sávio, então, camisa número 6.
2: São. Tem, no caso, as estreias, né? Sávio entrando e também tem o Nico Ferreira, os dois recém-contratados, podendo estrear aí com a camisa do Vozão.
0: É verdade. Estarão estreando a partida agora, né? Vai bater a bola, Nico Ferreira! Tá valendo o segundo tempo no PV!
3: CRB!
0: Tá 1-0 pro CRB. E a bola tocada, falta ali marcada em favor da equipe do Ceará. Foi derrubada ali o Nico Ferreira. Falta, aliás, o Enzo Lopes, né? Falta para a equipe do Ceará fazer a cobrança. E o Nico Ferreira, camisa número 20, se aproxima ali para fazer a cobrança para a equipe alvinegra. São os primeiros movimentos de bola nessa fase e final do jogo. Tomara que o Ceará consiga a vitória, consiga a virada. É difícil, mas vamos lá, Ceará, para essa virada. Falta em favor da equipe do Ceará. Vamos ver quem está ali próximo também para fazer a cobrança. Vai ali a equipe do Ceará, Vina, vai fazer a movimentação. Vina correu, levantou pro gol, tira de qualquer maneira a zaga, regateando. A bola só vai ficando pelo alto, escora de cabeça ali o Kevin. Vem sobrando a bola para a equipe do Ceará, com o Melk pisando atrás, tocando ali onde está colocado o Brian Borges. Ainda o Brian empurra a bola para Júlio César, domina Júlio, carrega a bola aqui onde está colocado o Sávio. Sávio vai tentar ir pro campo de ataque, solta a bola aqui para o jogador. Do Nico Ferreira, Nico para João Gabriel, atrás a bola para Sávio. Sávio fazendo a sua estreia, ex-ferroviário, ex-remo também. A bola ficando ali para a equipe do Ceará com Pavani. Pavani toca a bola para o Brian. Brian vai impulsionar a bola para Mel, que tentou passar na marcação. Rola mais atrás ali para o Brian. Brian para João Gabriel. Ainda o João dominando a jogada, impulsiona a bola para Mel, que dominou, atrasou para Brian. Troca passes da equipe do Ceará. A bola vem tocada aqui pro João Gabriel. Vai pra Sávio. Sávio se manda. Tem ao lado dele aqui o Nico. Ele tenta pelo meio. A bola sobrou pra João Gabriel. Aproxima pra Vina. Vina derrubado. Falta. É falta pra equipe do Ceará bater. Aí no seu campo de ataque. Derrubada ali o Vina. Não leva muito perigo, mas pode sair um cruzamento ali, né, Fernanda?
2: Exato, foi aqui pelo lado esquerdo. Kevin foi quem derrubou o camisa 29. Aí conversam aqui Éder, Sávio e Vina. Os dois, Sávio e Vina, ficam mais uma vez para a cobrança da equipe do CRB. Todo mundo dentro da área, já da equipe do Ceará, fica fora somente ali o Nico Ferreira.
0: Vai para fazer a cobrança, a equipe do Ceará. Vina vai movimentar a cobrança, vai ser autorizado. Sávio quem bate direto, espalma Vitor Caetano para o escanteio. Perigosa a cobrança do Sávio, escanteio, Fernanda.
2: Jogadaça, ele chutou direto e o Vitor Caetano fez uma grande defesa. Escanteio pela esquerda, Vina na cobrança.
0: Vina vai para fazer a cobrança. Aí a equipe do Ceará no ataque, levantamento é feito. Vitor Caetano tira. Sobrou. Escora Pavani ali para a boca do gol. Tira a zaga do CRB. Tentou pegar por aqui o Thiaguinho. Vem escorando bem. Nico Ferreira para a equipe do Ceará. Levantou pro gol. Vitor Caetano tira. E a torcida do Ceará chia, dizendo que houve falta do goleiro em cima do Renzo Lopes. O juiz dá escanteio só para o Ceará, e os dois estão caídos, seguem caídos, o goleiro Vitor Caetano e o Renzo Lopes, né, Fernanda?
2: Isso, houve um choque entre o Vitor Caetano e o Éder, camisa 33, ficaram pelo chão, e aí foi onde a equipe do Ceará pediu ali o possível pênalti. Entram os dois departamentos médicos das equipes para fazer o atendimento aqui aos atletas. Por enquanto, só escanteio pelo lado direito. O Sávio já espera ali para fazer a cobrança e o árbitro conversa ali com os dois atletas para entender a situação da saúde também.
0: 4 minutos de bola rolando na fase derradeira. Segue 1-0 para a equipe do CRB. Jogadores sendo atendidos. Já haverá a cobrança de escanteio. 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

0: 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Ainda não estão refeitos, né? Não se levantaram os dois jogadores ainda, né? Tanto o Vitor Caetano e o Éder, zagueiro da equipe do Ceará. Agora sim, o Éder já se levantou. O Vitor Caetano ainda segue caído, né, Fernanda?
1: O Vitor Caetano já levantou também. O Éder foi o primeiro que levantou, depois que recebeu atendimento. E o Vitor Caetano levantou agora. Escanteio para a equipe do Vozão.
0: Escanteio lá na ponta canhota, Sávio, que bateu uma falta perigosa, agora vai bater no escanteio, lá na ponta direita do ataque do Ceará. Sávio, ex-ferroviário, vai pra bola, Sávio, levantou pra boca do gol, tira a zaga, a bola vai sobrar pra Sávio. Sávio domina, vai tentar fazer o levantamento, vai na linha de fundo, tentou passar, é obstacularizado, e a bola vem dominada ainda pela equipe do Ceará, carrega ali o Brian Borges, tenta o cruzamento, é arremesso lateral que ele próprio vai cobrar pra equipe alvinegra. Segue tentando ali o gol do empate, né, nesse início de jogo do segundo tempo, 5:30. Bola erguida para a boca do gol, tirou a zaga, sobrou, vira, bateu, defendeu Vitor Caetano, infernandíssima.
1: Vina bateu tentando bater de bicicleta, mas acabou pegando mascado na bola, ficou fácil para fazer a defesa de Vitor Caetano, mas perde uma grande chance o camisa 29 da equipe do Ceará.
0: É, quase, né? O Vina acertou, pegou mal e pegou ali pro goleiro fazer a defesa. Vem dominando o Melk para a equipe do Ceará, vem aprofundando, faz o passe aqui para João Gabriel. E vai ali pela meia canhota, adianta, vai tentar penetrar na grande área, tenta o cruzamento, bate na zaga, escanteio para a equipe do Ceará. E vai fazendo a cobrança ali. O jogador Sávio, camisa número 6 da equipe do Ceará, torcida incentiva. Torcida tá levantando, o Ceará tá tentando levantar. Carrega o bobô nos braços. Sávio vai pra bola. Incentivo não falta nesse jogo da torcida alvinegra. Sávio vai pra fazer a cobrança. Levantou pro gol. Vitor Caetano tira. Tentou pegar a Vina. Reclama ali de um toque. O juiz marcou. Foi contra a equipe do Ceará. Marcou falta sobre o goleiro. Falta em cima do Vitor Caetano. 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E segue aí o sofrimento da nação alvinegra, perdendo em casa para o CRB 1-0. Recebe por aqui o Thiaguinho, escora mais atrás, a bola ficando ali para o jogador que é o Vitor Caetano sair do gol e tirar de qualquer maneira. É arremesso lateral para a equipe alvinegra. Rádio Noroeste aí nos transmitindo. Grande abraço, Milton. Vem bola do Sávio tocando a Éder. Éder para Júlio César. Avança ali, dupla de marcadores da equipe do CRB, ele toca a bola pro Brian, Brian pra Melk, tentou o passe, foi empurrado, falta, falta ali pra equipe alvinegra fazer a cobrança nos, ali bem na linha que divide o gramado, foi derrubado o Melk, é falta ali pro Ceará fazer a cobrança. 1-0 CRB, bola tocada aqui para João Gabriel, lá vem João, vai dominar e toca de novo. O juiz mandou, não autorizou a cobrança. Júlio Cobra, toca aqui para Éder, para quem?
1: Para Bressan, camisa 22.
0: Muito bem, primeiro amarelo no jogo para a equipe do CRB, que recolhe a jogada, derrubada. Agora o João Gabriel já tem cartão amarelo, derrubou o homem do CRB, mas o juiz não aplicou nenhum cartão, vai para a falta em cima ali do homem regateando, vai para fazer a cobrança o CRB. Bressan vai movimentar a cobrança. 1-0, o CRB está vencendo. Tem aberto aqui o jogador Kevin, camisa número 2. Ele vai deixar para cobrança ali do Danielzinho. Empurrou para Kevin. Tenta o passe, a procura do Christopher. Chega atirando de qualquer maneira. Júlio César para a equipe do Ceará. Ergue o peito da bola ali. O Renzo toca a bola mais atrás ali para o Vina. Vina dominou, tentou. Vai enganando a marcação ainda o Vina. Vai recolher. Fez o passe errado, aí a zaga tira e a bola volta de novo para Júlio César dominar para a equipe do Ceará. Empurra a bola ali para João Gabriel, ainda o João faz a passagem da bola, Pavani recolhe, faz a abertura para Brian Borges, ainda o Brian tenta fazer a jogada ali pro Melk. Melk ensaia a finta ali sobre o seu marcador, ainda Melk tenta passar, é diminuída a distância, mesmo assim ele protege a bola, ganha a jogada, atrasa a bola de novo ali onde está colocado Pavani, Pavani move

0: Meta, atrasada a jogada, vem João Gabriel dominando e impulsionando a bola para Melk, olha o Melk, limpou, tocou pro Vina, Vina escora para João Gabriel, lá vem o Bobô, João Gabriel bateu na diagonal e ela vai para fora, tiro de meta. Em Fernanda
1: bateu de fora, tentou ali o chute, mas a bola só passou longe do Vitor Caetano, ele até pulou para defender, mas não tocou na bola. Mas que grande chance, o Ceará mais chegando cada vez mais aqui na área da equipe do CRB neste segundo tempo. Segue o placar 1-0 para a equipe alagoana.
0: Quase 10 pelo meu, já giro, tempo e placar do espetáculo. Vamos agora, né? São 20h47 em Fortaleza, PV. Atualizando você com o placar e o tempo. 10 cravados na fase final, girando o placar aqui na Virgínia. Confere aí, ó. Tem 0.
2: CRB.
0: Tem 1.
3: Série B de Campeonato
0: Olha
3: Brasileiro.
0: Vina pra Mel, que limpou, preparou, na meia-lua, ingressou, bateu de direita, bate na zaga, tira a zaga do CRB. Confere, André.
3: Série B do Campeonato Brasileiro, a Ponte Preta faz 2-1 pra cima do Operário e começou também em Goiânia. Goiás 0, Sport também 0, 15 minutos do primeiro tempo.
4: Jota Romulo.
0: Eu, você, o futebol e a...
2: Certinha!
0: É pura emoção pra você! Recolhe a bola, Vina, atrás a jogada aqui pro Sávio, faz a abertura, impulsionando a bola onde está Nico Ferreira, Nico pra Sávio. Sávio recolhe a jogada na meia canhota, toca a bola pra Vina, de lado aqui pro Nico, devolve pra Vina, Vina pra Nico, vai passar o Sávio, Nico domina, encara a marcação, solta a bola meio que ali dividida pro Sávio, tira o Kevin, arremesso lateral, Nico Ferreira já cobra, impulsiona a bola ali para João Gabriel, o João domina para a equipe do Ceará, João toca a bola, aí onde está Pavani, Pavani recolhe, vem dominando a jogada para a equipe do Ceará, aí pro Vina, faz o passe que é interceptado, Pavani sentiu, ficou ao solo e o CRB se manda, lançamento feito aqui para o Mikael, chega Éder, atrasando, aí onde está Richard. Isso, Pavani já se levantou, tá normal. E a bola vai ficar para a equipe do Ceará, carregando a jogada por aqui. O Pavani soltando a Melk. Melk encosta a jogada de novo ali pro Brian. Devolve a bola pro Melk. Aí do Melk ganha a jogada pro Vina. Vina para João Gabriel. Aí do João Gabriel vai estourar na ponta direita. Recolhe o time do Ceará, trabalhando por ali o Brian Borges. Houve a marcação de falta sobre ele. Falta em favor da equipe do Ceará, Fernando.
1: Mais uma falta para a equipe do Ceará. Foi derrubado por ali o camisa de número 31, na verdade, o Brian Borges. E a arbitragem atenta já faz ali a falta para a equipe do Ceará pelo lado direito. Conversa ali Melk e Vina. Todo mundo já se organizando para a cobrança.
0: Vem o Melk, fica ali com a possibilidade de bater para a equipe do Ceará. Ele ou Vina? Melk ou Vina para fazer a cobrança de falta ali para a equipe do Ceará. Quase 13 agora pelo meio. Sofre a torcida alvinegra. Embora que os presentes aqui no PV estão aplaudindo. Vina levantou para a boca do gol. Escora de cabeça por ali. O defensor alvinegro pede escanteio e a arbitragem diz que não. Era o Éder chegando por ali pro cabeceio, pediu escanteio, já. Arbitragem deu só tiro de meta. 13 cravados pelo meu. 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Christopher domina para o CRB. Atrasa ali para Vitor Caetano. Aí do Vitor. Pede bola por ali e recebe o jogador que é Lincoln. Lincoln trabalha, posse de bola. Tem aberto ali o Novato. Ele prefere mais agudo, só que Ceará adiantou a marcação e ganhou. Lançamento ali para Rizzo Lopes. Ajeitou, bateu. Vitor Caetano defendeu. Primeira bola que chega pro Renzo e ele ajeitou, bateu, mas o Vitor Caetano defendeu, hein, Fernanda?
1: Ele recebeu bem a bola, o Renzo Lopes, quando faz o chute, ficou fácil pro Vitor Caetano defender. Vitor Caetano salvando o CRB de sofrer gol do Ceará.
0: E aí no segmento, aí já com a posse de bola pra equipe do CRB, falta do Sábio, cometida a falta. 14 pelo meio e o jogo.

0: André Almeida.
1: Olha, o Ceará volta com a tentativa de maior presença no campo de ataque, outra postura, até por conta das mudanças e tudo mais, mas ainda não é efetivo assim, né? Tudo bem que em comparação ao primeiro tempo, melhorou, finalizou mais, tem mais a posse da bola, tenta uma pressão, já foram 7 finalizações, 4 na direção do gol, mas precisa ser mais certeiro.
0: É verdade, tem que empatar logo, né, pra tentar a vitória. Já são 15 pelo meio, 15, já um terço desse segundo tempo jogado, e o Ceará não marca, tá perdendo 1-0 pra equipe do CRB. Bola ficando aqui do Júlio César, encostando pra Brian Borges, toca a bola, Melk recebe, impulsiona a bola ali pro Renzo Lopes, marcada ali pelo Lovati, que atrasa a bola pra Vitor Caetano, que está jogando ali pra Pedro Castro, devolve a bola, aí onde está colocado o Lovato, vai fazer o passe longo, chega estufando o peito na bola, aí o Brian Borges tocando a jogada, tentou por ali o Nico Ferreira, no pé de Gânia, a bola vai sair em arremesso lateral para a equipe do Ceará fazer a cobrança, ou não, escanteio, né?
2: Escanteio.
0: O Ceará ganhou esse escanteio aí na sorte, que pegou ali a bola no defensor da equipe do CRB. Vai para a bola, Sávio, para cobrar ali para a equipe do Ceará. Escanteio na ponta esquerda. E o Sávio ajeita ali para a cobrança. Punhado de jogadores do Ceará na grande área. Sábio, vai ser autorizado. Júlio César e Éder por lá. Houve desvio, a bola sobrou, batida pro gol! Pra fora! Um chutaço ali do Brian Borges. E ela vai pra fora, tiro de meta. Hein, Fernanda?
2: Grande chutaço, verdadeiro chutaço, fez ali o camisa 29, Vina, pela direita, tentou o chute de fora, mas ela bateu só aqui no vidro de proteção, ficou aí nessa bronca por ter perdido esse gol, o Vina, e segue o placar, 1-0, CRB que vai fazer mudanças daqui a pouco.
0: Legal, duas, né? Duas alterações, quase 17, 16:32 pelo meu. 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Olha o Bobô, Enzo Lopes, é desarmado, volta a bola para a equipe do Ceará, vem carregando por aqui. A equipe alvinegra trabalhando com o Pavani, soltando para Vina. Vina no cruzamento do Brian Borges, bateu na zaga, vai dominar a Brian. Aí pro Vina, Vina pro Brian Borges, pro Vina na grande área, vai empatar, bateu, defendeu o goleiro, aparece, Sávio, bateu fraco. Era para ter batido com força, Sávio. Bateu na zaga, recolhe a bola de novo a equipe do Ceará com Sávio. Impulsiona a bola para Nico Ferreira, levantou pro gol, tira a zaga do CRB. Insiste Nico, cabeceia, tira Kevin, arremesso lateral, o Ceará tá na pressão, a equipe alvinegra. 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Torcida do Ceará faz um papel maravilhoso, incentivando o time que não reage. Mudanças do CRB, Fernanda.
2: Mudanças, as duas primeiras de Fábio Matias. Sai o 36, Lucas Lovati, e entra o 16, Guilherme Cauã. E sai o 10, Danielzinho, para a entrada do 18, Giovani.
0: Muito bem, Fernanda. 18, Giovani,
2: aliás,
0: Guilherme
2: o 8, Cauã. Aliás, Jota, o 8, Reverson, perdão.
0: 8, Reverson.
2: Isso, o 8, bem. Reverson, tá no lugar perdoado. Do 16. E aí entra o 18, Giovani.
0: Peraí, Fernanda, confere aqui, ó. Vamos atualizar. Quem saiu foi o lateral canhoto Lucas Lovati, que entrou no lugar dele.
2: Saiu o Lucas Lovati e entrou o Reverson com a 6. Saiu
0: Reverson
2: também.
0: Reverson com a 8. Isso.
2: Saiu o
0: Olha o Ceará, olha o Ceará! Vina bateu fraco, defendeu o goleiro. Vamos lá, Fernanda, pra me anotar direitinho aqui. Vai lá. Saiu Lucas Lovati, entrou quem?
2: Sai Lucas Lovati para 36, entra o 8, Reverson. Sai também o 10, Danielzinho.
1: O Reverson é o 6.
2: Isso, 6. No telão eles deram 8 aqui, André, perdão. Sai o 6, Reverson. E sai o 10, Danielzinho. E entra o 18, Giovani.
0: Tá legal. Giovani, 18. Tá legal. Agora tá arrumada a casa. Vem a bola ficando aqui para Éder. Éder solta a bola do miolo da zaga. Júlio César vai entregando ali para o Brian Borges. Brian empuxou na bola.

0: Mais atrás, um pouquinho ali para Pavani, recolhe Pavani e toca aqui pro Sávio. Sávio vai encostar, aí onde está colocado o Éder, Caravados agora 19 pelo meio, etapa final, tá 1-0 para a equipe do CRB. 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Vem dominando aqui a equipe do Ceará com Sábio. Sábio pro Nico Ferreira. Ainda Nico. Domina. Nico pisa na bola, atrasando aqui para João Gabriel. Todo atrás da linha da bola ali o time do CRB. A bola chegando a Júlio César. Clareou lá na ponta. Brian Borges tentou passar. Vem ganhando agora pela meia. Aí não, né? Aí não, né, Brian? Pelo amor de Deus. Assim não. Muito longe, um chute maroto, só tiro de meta em favor da equipe do CRB. Hora de conferir, 20:57 em Fortaleza, TV. E atenção, porque já passaram. Minutos cravados pelo meio, girando o placar da Virgínia. 0
1: CRB 1. Tem gol na Série B e é gol do Sport. Perrote faz 1-0 para cima do Goiás. Aos 24 minutos do primeiro tempo, Goiás 0, Sport 1.
2: Olha o Jota Rômulo aí, gente!
0: É, triste com esse Ceará, né, viu, da Beija-Flor? Olha o lançamento para Rizzo Lopes! Vitor Caetano chega antes dele, afasta! Há um pouquinho, o tempo mais rápido, um pouquinho do Renzo, ele teria chegado primeiro. Cobra arremesso lateral da equipe do Ceará, a bola vem para Pavani. Empurra a bola aqui para o Sábio. Sábio recolheu, faz o passe para Vina. Vina abriu, Nico Ferreira consertou o passe defeituoso do Vina. Toca a bola para ele. Aí o passe saiu errado para o João Gabriel. Recolhe a bola ali atrás o Éder. Toca a bola para João Gabriel. Lá vem o time do Ceará tentando se arregimentar para o campo de ataque. A bola impulsionada ali para o Brian Borges. Atrasa a bola para Éder. Éder para Vina. Tentou. Alça de primeira aqui para o Sávio. Sávio toca para Nico. Nico para Sávio. Aí do Sávio. Tentou o cruzamento para a boca do gol. Ela vai passando. Não chega a sair. Tira a zaga do CRB. Vai pular para ali. O Pavani escorando a bola. Ela quica. Vai sobrar para a equipe do Ceará. Lançamento feito. Carrega o Melk aqui na ponta direita. Domina com a sua perna esquerda. Faz o passe. Cai ali o homem do Ceará, o juiz diz que tá tudo normalizado e sai o time do CRB. A bola vem tocada ali onde está colocado o jogador, que é o camisa número 6, o Reverson. A bola vai ser dominada de novo. Reverson vem dominando aqui para a equipe do CRB. Faz o passe, antecipa bem, tirando Éder para a equipe do Ceará. Éder para Nico Ferreira, saiu da marcação, vai pelo meio, limpou, preparou, bateu. Em cima da marcação do time do CRB. Também não adianta chutar daí com a parede dessa que tem à frente, né? O time do CRB tem uma parede enorme ali, neutralizando o chute. André Almeida, 23, falando do jogo, André.
1: É, o Ceará tá finalizando mais, tá mais presente no campo do ataque, tenta na base do abafo. O Ceará, no segundo tempo, tá controlando as ações, é verdade, mas falta qualidade mesmo, falta acertar o pé. O Ceará teve chance com perigo, teve oportunidade para empatar o jogo, poderia ter feito já, se tivesse mais qualidade. Agora vai perdendo gol, isso vai minando a confiança também. O CRB tem uma defesa vulnerável, a gente já falou sobre isso várias vezes nessa transmissão. Segunda pior defesa da competição. Se o Ceará não conseguir fazer um gol nessa defesa, é muito preocupante.
0: Vem bola, dominada ali para a equipe do Ceará, vem dominando rapidamente ali o Melk, lá pela ponta direita, tenta o cruzamento, bateu na zaga, chega Christopher, dominando na grande área para a equipe do CRB, empurra para o Mikael, atento, responde ali o Júlio César para a equipe do Ceará. Ceará de posse da bola, trabalha por ali o Braia, para Melk, foi derrubado, falta em favor da equipe alvinegra. 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Falta, já cobrado, Ceará fica.

0: dominando a jogada aqui na quarta zaga. Bola solta aqui do Sávio para Nico Ferreira. Nico para João Gabriel. Abriu mais à frente para o Nico. Chega antecipando a zaga, tira. E ela vai sobrar. Colocada para Kevin dominar. Faz o lançamento longo. À procura do jogador Mikael. Escora Ender. Responde atrás de cabeça Christopher para a equipe do CRB. Aí do Christopher domina. Toca mais atrás aqui para o Thiaguinho. Encosta para Kevin. Aí vai trocando passes, né? A equipe do CRB, ali com o Guilherme Cauã, recebendo a jogada aqui para a equipe do CRB, tocando aqui onde está o Thiaguinho. Thiaguinho, mais atrás para Kevin, faz o passe, bem onde está colocado para receber e descer com perigo a equipe do CRB. Vem bola à procura aqui do Mikael. Mikael domina, tentou penetrar na grande área, fez o passo, olha o perigo, para fora, tiro de meta. Ainda bem que o chute ali do Reverson foi para fora, hein, Fernanda?
1: Mas assustou, e Richard ainda pulou para tentar defender com uma mão só, quando neste momento faz aí modificações a equipe do Ceará, entrando 60, Enzo Ludovico, e vai sair, Jotinha. A gente está só esperando aqui. Está saindo o Brian Borges com a 31.
0: Ludovico 60, né? Ludovico, Enzo Ludovico. Na equipe do Ceará sai o Brian. Vem bola para a equipe alvinegra. Tira de qualquer maneira, fazendo o domínio por ali. A equipe regateando, a bola vem para o jogador da equipe do CRB. Central ali, o homem, o jogador. Bressan toca a bola, bola pelo meio. Mikael escora, fez o pivô ali ante a marcação. Aí o juiz está marcando a falta para a equipe do CRB. Falta marcada ali para o time alagoano fazer a cobrança. 26, está passando o tempo, tempo passando, e o Ceará ainda não conseguindo pelo menos esse gol de empate, tentar uma reação mais positiva. Vai para fazer a cobrança, bola escorada aqui onde está colocado o Giovani, atrasando a bola para Kevin. Kevin vai fazendo o domínio e carregando para a equipe do CRB. Atrasa a bola aqui para Bressan. Bressan faz o domínio, joga como se tivesse dos seus domínios o CRB, bola de novo aí onde está colocado para receber o Thiaguinho. Thiaguinho vai alçar lá do lado esquerdo, quem domina por lá é o Dada Belmonte, se atrapalhou todo, perdeu, arremesso lateral e a bola fica para a equipe do Ceará. Já cobra com o Ludovico, tentando ali para Júlio César. Júlio para Pavani, carrega a bola Pavani, encostando para receber a equipe do Ceará com o Melk. Vai para Ludovico, o Ludovico atrasa a bola para Júlio César. Alguns torcedores do Ceará aqui nas cadeiras sociais já deixando o estádio, e a bola vai ser tocada de pé em pé, Éder, ali para Júlio César. Toque no campo defensivo, a bola para João Gabriel. Aí no João, tentou passar no Ludovico, a bola interceptada. Vai sobrar ainda para a equipe. Para a equipe do CRB, Ceará insiste, toma com Vina. Vina carrega, toca a bola para Enzo Ludovico. Entrou, tá com sangue novo. Ludovico cruza para a boca do gol. Tira a zaga, escanteio ali para o Ceará, hein, Fernanda?
1: Veio pela direita Enzo Ludovico, tentando o cruzamento dentro da área. Teve ali a interceptação da zaga do CRB. Escanteio pela direita, se organiza para a cobrança. Melk
0: vai para fazer a cobrança ali para a equipe do Ceará. Levantou para a boca do gol, tira a zaga do CRB. Bola pelo alto, escora e sai jogando o Mikael. Ele ajuda a defesa e parte com a bola dominada. Aí do Mikael, fez o passo, olha o perigo. Lance saiu muito longo, ficou a bola para Richard de dominar para o Ceará. Torcida pede pressa, João Gabriel. Apressa-se, João Gabriel. Toca a bola para Vina. Vina protege, seguro, derrubado, falta. Tem que ter cartão amarelo. Tem que ter cartão amarelo aí pro time do CRB. E pintou cartão amarelo. Me parece ali pro Bressan, não, pro camisa 2, Kevin, não foi, Fernanda?
1: Isso, amarelo pro Kevin, e o árbitro vai ali falar com o Fábio Matias, mandar ele baixar a guarda um pouquinho, que tá muito na cobrança, mas amarelou sim pro Kevin, camisa 2, falta pra equipe do Ceará, tá ali o 81, que é o João Gabriel, pra fazer a cobrança. Vina se aproxima um pouco dele ali, mas é falta de longa distância.
0: É verdade, vai pra fazer a cobrança.